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0: abençoe o seu lar, que Deus abençoe sua vida. Eu sou seu irmão em Cristo, presbítero Samuel Dolô. Nós já estamos ao vivo no programa Voz da Libertação, 24 horas no ar, levando a palavra de Deus. Se o vento contra ti se enfurecer. Me faço acompanhado do presbítero Joel Batista, pastor Maicon de Oliveira. A paz do Senhor, pastor Maicon, seja muito bem-vindo a mais uma edição do programa Voz da Libertação.
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0: E eu quero chamar a atenção do povo de Deus, da grande Florianópolis e região, porque nós estamos na grande campanha, o desafio de Elias. Atenção, atenção, toda a região de Florianópolis, atenção, norte e sul da ilha, porque nós estamos no mês profético, o mês de junho, no desafio de Elias. Deus, pastor Maico, eu tenho certeza, irá continuar manifestando o seu poder no mês de junho.
2: Como é que é o seu nome?
3: Leonardo.
2: Qual foi a bênção que o irmão recebeu através do voto? O meu milagre vai virar notícia de R$50. Conte para nós qual foi a bênção.
3: Fiz o voto num dia, no outro dia já veio uma bênção de 200 pila para mim. Nem esperava. Ligaram para mim e aí falaram, você ganhou 200 pila.
2: R$200?
3: R$200. E no dia primeiro veio 2.700.
2: Quanto?
3: 2.700.
2: E tava impossível?
3: Tava impossível.
2: Só foi fazer o sacrifício com Deus no altar de R$50 que você pediu emprestado. Olha, ouvintes, ele não tinha condições, mas pediu emprestado. Deus deu a ele uma bênção através do Uber, de uma promoção de R$200. E no dia primeiro, ele recebeu a bênção também de R$2.700.
3: Foi através do voto.
2: Quanto tempo tava trancada essa situação?
3: Um ano e meio já.
2: O irmão teve fé de vir aqui fazer o voto com Deus, foi?
3: Teve fé.
2: Na hora que você recebeu o convite, Deus falando ali, o meu milagre vai virar notícia, é isso que vai acontecer na minha vida. Como é que foi?
3: Coloquei a fé.
2: E veio pra frente do altar?
3: Vim pra frente. Meio tímido, mas vim.
2: E tá vivendo o milagre hoje?
3: Vivendo.
2: O milagre virou notícia?
3: Virou, graças a Deus.
2: Maravilha, Deus abençoe, irmão.
3: Amém.
2: Qual é o seu nome?
4: Meu nome é Ângela.
2: Qual foi a bênção que a irmã recebeu no desafio de Elias?
4: A minha bênção, eu já fiz dois votos em nome de Jesus. Eu tinha uma aposentadoria e ali eu estava com a pensão do meu esposo, que eu sou viúva. E aí eu disse, meu Deus, só essa pensãozinha, pagava aluguel. Mas daí Deus preparou um marido abençoado. Entremos no desafio, eu e ele, mas não tinha como construir a nossa casinha. Ele ganhou o terreninho da mãe dele. E ali o Senhor falava fortemente que ele ia nos dar vitória. E graças a Deus, já fiz dois propósitos, já ganhei material, já conseguimos tudo, já estamos com a nossa casinha já preparada para a honra e a glória de Deus. E Deus, ele nos deu vitória. E ontem eu cumpri mais outro propósito, o Senhor disse assim, filha, tu vai ser abençoado. Fui lá no banco, achei, e fui para receber aquele dinheiro do Senhor. Eu quero cumprir hoje o meu voto, Senhor. E eu fui lá, estava além daquilo, irmão Joel, que eu não esperava. Porque quando um salário de uma aposentadoria assim, de validez, de saúde, não é um salário alto. Cheguei lá, estava aquele salário que eu não esperava. Eu dei glória a Deus, porque Jesus é fiel e poderoso. Em nome de Jesus.
2: Pode dar glória a Deus, igreja! Jesus é bom!
5: Quem vos fala, irmã Eliane, fiz o voto que eu trabalho com venda, estava um pouco paralisada, que as minhas vendas eram de 2.500, 2.000, 3.000 durante o mês. E no mês de maio, as minhas vendas ultrapassaram R$6.500. Eu me surpreendi, uma venda de recorde, né, durante todo o tempo que eu estou vendendo. O Senhor me abençoou grandemente nesse propósito, qual eu almejava, que era um sofá. No terceiro dia da campanha, eu estava com o meu sofá dentro da minha casa. O meu esposo também estava à procura de um carro. Antes mesmo de encerrar a campanha, o meu esposo também tinha conseguido fechar o negócio. Mês de junho, eu já estou com a minha bênção nas minhas mãos, do meu propósito. Que Deus abençoe os meus irmãos ouvintes. Continue nessa fé, continue ajudando a obra do Senhor, porque Deus é fiel para honrar o teu propósito. Basta um ato de fé e Deus pelejará por vocês. Deus abençoe a todos em nome de Jesus Cristo.
1: Com certeza, Pastor Samuel, Deus há de mover as suas mãos. E o desafio ele está lançado, né, Pastor? Elias orou e Deus respondeu. Muitos eram os falsos profetas e nada acontecia. Então você que tem batido em portas, nada tem solucionado, venha para cá, para a Igreja Pentecostal Deus é Amor, Avenida Mauro Ramos 184, aonde Deus vai mover as mãos dele e resposta vai ter sobre a sua vida. Entre neste propósito, entre nesta campanha, faça como muitos já têm feito, como a irmã Janete já fez, como o Dalmir fez, como a Elaine fez, o Diego fez, muitas pessoas. Nós estamos apenas no segundo dia, Pastor Samuel, e o povo já está com a fé postas diante de Deus, porque eles têm certeza que assim como houve o desafio de Elias, Deus ele está conosco, Pastor Samuel.
0: É verdade, Pastor Maico, o Senhor Deus já tem nos surpreendido desde a preparação no sábado, já operando sinais e prodígios nessa poderosa campanha, o desafio de Elias. Nós já vamos acompanhar testemunhos, porque Deus tem feito, Pastor Maicon de Oliveira, obras sobrenaturais já no segundo dia dessa campanha. Acompanhe, ouvintes.
6: No desafio de Elias, ele diz: eu cesso essa enfermidade, arranco de você. Sai do estômago dela, segura aí. Vai vomitar, que é o desafio de Elias. Diga: queima ele, Jesus. A palavra de Deus não faz curva, Satanás. Vomita, põe para fora essa macumba agora. Todos verão que Deus responde com fogo. Aperta aí agora e procurador. Se doer, a senhora pode falar, você é um mentiroso. Procurador, hã?
7: Não, não tem mais.
6: Quanto tempo?
7: Para medicina, eu tinha 18 miomas no útero.
6: Procurador, agora!
7: Não tem mais!
6: Apertava, doía?
7: Eu não conseguia nem me mexer. Nem...
6: Mexa aí, baixa aí! Baixa aí! É desafio de Elias! Eu sei como eu subo aqui nesse altar. Eu não subo aqui debaixo de pecado, com nada no tapete, vendo nada errado na internet. Eu subo aqui debaixo da autoridade de Deus. Cadê a dor, minha irmã? Cadê?
7: Não tem mais. Foi como que se...
6: O que a senhora sentiu?
7: Como que se colocasse uma mão e tirasse na hora.
6: Foi o desafio de Elias. Foi a mão de Deus. E você está na Deus amor, pode dar glória a Deus. Pode bater palma para Jesus. Tem uma pessoa aqui, ó, vítima de um trabalho de bruxaria. Diga: queima ele, Jesus. É o desafio de Elias, Satanás. Pega toda a tua trouxa agora.
7: Eu não vou parar. Enquanto eu não te matar, ela, enquanto eu não...
6: Cala a boca, você só fala quando eu mandar. Você não gostou dessa campanha, o desafio de Elias, né? Fala!
7: Não.
6: Já fala!
7: Não.
6: Estende a mão pra cá, igreja, e diga: toda a legião, toda obra maligna, toda obra da bruxaria, em nome de Jesus, sai! Fala amém, minha irmã. Jesus te faz vencer hoje. Jesus manda te dizer: hoje eu te purifico, eu queimo essa maldição sobre a tua vida. Receba a tua vitória. Levanta a mão e dá glória a Deus. O Espírito de Deus está dizendo: eu restauro a tua saúde. Sai do estômago dela esse trabalho de bruxaria agora. Esse caroço maligno, em nome de Jesus, sai! Jesus te dá saúde, aperta agora aí. Procura essa dor, essa enfermidade, esse inchaço que a senhora entrou aqui sentindo. Cadê?
8: Não tem mais nada aqui.
6: Quanto tempo a senhora estava sentindo isso?
8: Eu digo que estava bem inchado mesmo.
6: Jesus falou para mim: eu te dou saúde hoje.
1: É tremendos milagres que Deus tem realizado na Igreja Pentecostal Deus e Amor. E nós vemos, meus irmãos, que apenas o segundo dia, preparação, já houve milagres, já houve respostas, e hoje é apenas o segundo dia. E Deus há de alcançar a sua vida. Entre neste propósito, venha para cá, para a Igreja Pentecostal Deus e Amor, e seja alcançado pelo poder de Deus sobre a sua vida.
0: Atenção, atenção, povo de Deus, do norte e do sul da ilha. Porque no mês de junho, a sede estadual da Igreja Pentecostal Deus e Amor, localizada na Avenida Mauro Ramos, número 184, no coração de Florianópolis, está em guerra. Está na poderosa campanha de oração e jejum, 30 dias, o desafio de Elias. Elias orou e fogo do Senhor desceu. 1 Reis 18:38. E nessa campanha, nós estamos no desafio de Elias. Nós entramos no desafio e o povo de Deus já contemplou o agir de Deus. 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Eu quero convidar você agora para entrar no desafio de Elias. Nós estamos em 4 períodos de oração. E Satanás, ele está desesperado com essa campanha, pastor Maico, porque Deus está respondendo com fogo. O Deus que responde com fogo, esse é o Deus de Israel. Esse é o Deus que nós cremos. E eu quero chamar a sua atenção agora, para você entrar nessa campanha. Você que está me escutando aí, no trânsito, no trabalho, no norte, no sul da ilha, nossos irmãos aí de Pontas das Canas, nossos irmãos de Canas Vieiras, de Bombinhas, de Itapema, Biguaçu, Porto Belo, Tijucas, Balneário Camboriú, nossos irmãos que acompanham a programação em todos os lugares, o Senhor está te convidando a entrar no desafio de Elias. Deus irá responder com fogo. 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

Empreendedor, este trabalhador autônomo, você que está desempregado também, faça um propósito com Deus e Deus vai mandar fogo e as portas vão se abrir para você também. Você que está passando por opressões malignas também, Deus, ele traz esta libertação completa sobre a sua vida. Tenha certeza do mover de Deus sobre a sua vida, sobre o seu lar, através do desafio de Elias.

0: atenção do povo de Deus, porque Deus já tem operado, feito obras gloriosas no segundo dia da campanha, o desafio de Elias. Quando nós falamos sobre o desafio de Elias, o diabo se enfureceu, o inferno se estremeceu e o nome do Senhor foi glorificado. Vamos acompanhar já o que aconteceu no segundo dia da campanha, o desafio de Elias.
1: No desafio de Elias, ele diz: eu cesso essa enfermidade, arranco de você. Sai do estômago dela, segura aí. Vai vomitar, que é o desafio de Elias. Diga: queima ele, Jesus. A palavra de Deus não faz curva, Satanás. Vomita. Põe para fora essa macumba agora. Todos verão que Deus responde com fogo. Aperta aí agora e procurador. Se doer, a senhora pode falar, você é um mentiroso. Procurador, hã?
2: Não, não tem mais.
1: Quanto tempo?
2: Para medicina, eu tinha 18 miomas no útero.
1: Procurador, agora!
2: Não tem mais.
1: Apertava, doía?
2: Eu não conseguia nem me mexer. Nem.
1: Mexa aí, baixa aí! Baixa aí! É desafio de Elias! Eu sei como eu subo aqui nesse altar. Eu não subo aqui debaixo de pecado, com nada no tapete, vendo nada errado na internet. Eu subo aqui debaixo da autoridade de Deus. Cadê a dor, minha irmã? Cadê?
2: Não tem mais. Foi como que se...
1: O que, que a senhora sentiu?
2: Como que se colocasse uma mão e tirasse na hora.
1: Foi o desafio de Elias. Foi a mão de Deus. Irmão, você tá na Deus amor, pode dar glória a Deus. Pode bater palma para Jesus. É o desafio de Elias. Tem uma pessoa aqui, ó, vítima de um trabalho de bruxaria. Diga: queima ele, Jesus. É o desafio de Elias, Satanás. Pega toda a tua trouxa agora.
2: Eu não vou parar. Enquanto eu não te matar,
1: Cala a boca, você só fala quando eu mandar. Você não gostou dessa campanha, o desafio de Elias, né? Fala!
2: Não.
1: Já fala!
2: Não.
1: Estende a mão para cá, igreja, e diga: toda legião, toda obra maligna, toda obra da bruxaria, em nome de Jesus, sai! Fala amém, minha irmã. Jesus te faz vencer hoje. Jesus manda te dizer: hoje eu te purifico, eu queimo essa maldição sobre a tua vida, receba a tua vitória, levanta a mão e dá glória a Deus. O Espírito de Deus está dizendo: eu restauro a tua saúde. Sai do estômago dela esse trabalho de bruxaria agora, esse caroço maligno, em nome de Jesus, sai! Jesus te dá saúde, aperta agora aí. Procura essa dor, essa enfermidade, esse inchaço que a senhora entrou aqui sentindo. Cadê?
3: Não tem mais, nada aqui.
1: Quanto tempo a senhora estava sentindo isso?
3: Tinha dito que estava bem inchado mesmo. É.
1: Jesus falou para mim: eu te dou saúde hoje.
0: Aí você acompanha o que já tem acontecido no segundo dia, Pastor Maico, da poderosa campanha, o desafio de Elias. Agora a grande pergunta é: você vai ser ouvinte ou participante das bênçãos de Deus?
4: É isso mesmo, Pastor Samuel.

Nós não podemos somente, você que está nos acompanhando, ficar ouvindo os milagres que Deus tem feito. As libertações, as curas, as transformações, as portas que têm que ser aberto diante do povo que entra no desafio. Você tem que ser um participante, venha para cá, entre no propósito. Você tem a possibilidade de vir à igreja e Deus operar diretamente aqui. 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

0: A paz do Senhor Jesus, ouvintes, aqui é o presbítero Benedito João e quero convidar você para vir no culto da família todos os domingos pela manhã a partir das 9 horas, onde eu, presbítero Benedito, estou pregando a palavra de Deus, orando pelos dons do Espírito Santo e ungindo com óleo você e sua família querida. Na Igreja Pentecostal Deus é Amor, na Avenida Mauro Ramos, 184, bem no centro de Florianópolis. Venha receber as bênçãos de Deus na sua vida e na sua família. Fique todos na paz do Senhor Jesus.
1: Eu só quero reforçar que às 21 horas, nós teremos aí o momento do presidiário e você é meu convidado especial para estar aí acompanhando aí esse momento tão especial, uma carta viva.
2: E eu já quero trazer um convite especial para você, isso mesmo, um convite especial para esta quarta-feira, amanhã, quarta do mover das mãos de Deus, isso mesmo, a quarta do mover de Deus. Nós estamos, meus irmãos, no desafio de Elias, a quarta do mover de Deus, desafio de Elias, com o tema, meus irmãos, o meu milagre vai virar notícia, o meu milagre vai virar notícia. Essa é a quarta-feira do mover das mãos de Deus. Você é convidado especial. Nós temos o primeiro culto às 9 horas da manhã, isso mesmo. Estará no Santo Altar de Deus. Presbítero Joel Batista sendo usado poderosamente. Deus tem a palavra do coração de Deus para o coração do servo, para o coração da igreja. Todos que estiverem aqui serão impactados pela glória e pela forma que Deus trabalha nesse lugar. Deus opera através do servo dele, através dos excelentes dons do Espírito Santo. Você vai acompanhar um pouco da forma que Deus tem trabalhado e usado o seu servo no Santo Altar.
3: Está repreendendo esta paralisia, essa situação, e você vai voltar a andar na presença de Deus e vai voltar a louvar a Deus em espírito e em verdade. Levante a mão e receba esta vitória espiritual. Não dá para viver longe da presença de Deus, porque se você se afasta da presença de Deus, você começa a perecer, começa a afundar, como Pedro, que andou por cima das águas, e por causa do medo e da presença de Deus, o vento soprando, ele começa a afundar. Assim é o homem, a mulher que se afasta da presença de Deus, ele começa a perecer. Mas nesta manhã, Jesus está te levantando, Jesus está restaurando a tua vida, está restaurando tuas forças, está te dando força, vitória, porque você está buscando a presença de Deus. Quatro pessoas que Deus entrou com providência na hora da oração, da oferta. E o Senhor diz que está destrancando algo na tua vida. Você não consegue receber, as coisas não vai, o negócio não acontece. Jesus está destrancando hoje. E está dando vitória para quatro pessoas aqui, aleluia. Vem, minha irmã, vem tomar posse com fé. Ainda falta três pessoas. Deus está agindo aqui, essa moça aqui do lado da irmã, isso. Falta duas pessoas, recebe ali, irmão. Isso, falta mais uma pessoa. Deus está destrancando, vem cá, minha irmã, vem correndo, porque a bênção é sua. Jesus, toca nela, Pai. Toca, meu Deus. O Espírito de Deus mostra aqui duas pessoas, que Deus vai libertar o teu familiar. Você tem feito até pedidos para Deus, porque às vezes teu familiar liberto, Deus vai libertar esta pessoa do vício. São duas pessoas que você está... Vem cá, irmã. Deus vai libertar do vício. Falta mais uma pessoa. Não me confirma ainda. Isso, irmã. Vem, porque Jesus vai libertar do vício. Bate palma e dá glória a Deus, igreja.
4: Pai do Senhor, pastor Joel, estou mandando essa mensagem, contando meu testemunho. Meu filho, eu estava fazendo a carteira, estava pedindo oração e graças a Deus passou, né? Carteira de habilitação, conseguiu trocar de carro, para honra e glória do Senhor. Eu pedi também uma porta aberta, Deus abriu, que eu trabalho de faxina, não foi uma, Deus abriu duas, a mais, né, que eu tenho, mas mais duas, para honra e glória do Senhor. Mas depois que comecei nessas campanha, na hora da manhã, essa rádio maravilhosa, que é uma bênção na minha casa, fica ligada, eu saio e deixo o rádio ligado lá, porque é um culto no meu lar, dia e noite. Deus abençoe.
5: Pai, Senhor, irmão Joel, quero dar o meu testemunho para glorificar o nome do nosso Deus Todo-Poderoso. Quero agradecer a Deus acima de tudo e o pastor Joel, que orou com a criança, o nome da Laura, e essa criança estava na UTI, desenganada pela medicina. O médico disse que essa criança não tinha mais esperança de viver. Mas o nosso Deus Todo-Poderoso, através da oração, por ter usado o servo do Senhor, que é o pastor Joel, essa criança está curada para a honra e glória do Senhor. Já está em casa, está bem, graças a Deus. E agradeço só ao Senhor Jesus, através da oração do pastor Joel. Aqui meu nome é Marta Lopes, moro aqui na cidade de Itajaí. Que Deus abençoe a todos em nome de Jesus.
2: É a quarta do mover das mãos de Deus. O meu milagre vai virar notícia. Tenha certeza, meus amados ouvintes, se vocês vierem para cá, Deus tem um milagre para entregar para você. O endereço do seu milagre é Avenida Mauro Ramos, número 184, Centro de Florianópolis. Isso é o que você vai contemplar nesta quarta-feira, pela manhã. Temos também a quarta-feira ao meio-dia, aonde Deus usa poderosamente o seu servo, irmão Romildo, nos excelentes dons e na mensagem, aonde Deus tem operado sinais de maravilhas. O teu milagre vai virar notícia. Acompanhe a forma que Deus tem trabalhado através do seu servo.
6: Chamado, você foi separado, o Senhor, Ele está confiando em você, que você tem capacidade, Ele já te capacitou para fazer a obra dEle aqui na terra. Que maravilha, Senhor da glória. Deus me revela aqui entre nós que tem uma pessoa, tem alguém na sua família que você intercede constantemente em favor desta pessoa. Esta pessoa precisa muito de um milagre das mãos de Deus. Lá está, recebe a vitória, toma posse da bênção, leva esta bênção aí, aleluia. Aqui tem quatro pessoas, a glória da segunda casa será maior. Cadê essas quatro pessoas? O vento está soprando forte na vida de duas entre as quatro. Venha, toque aqui no altar de Deus. Ah, irmão Romildo, está faltando para mim. Aleluia, vem aqui, toca no altar de Deus. Deus vai tocar nas finanças entre essas quatro. Deus vai te dar vitória. Toca aqui no altar de Deus, recebe a benção. Deus abriu os céus.
2: É isso que Deus tem feito. Deus tem realizado sinais de maravilhas. O mover das mãos de Deus tem sido grande na Igreja Pentecostal Deus e Amor. O desafio de Elias, 30 dias de oração, 4 períodos de oração diante da presença do Senhor. E na quarta-feira, o meu milagre vai virar notícia. São 4 períodos para você vir buscar a presença de Deus. Às 9 horas da manhã, ao meio-dia e também às 14 horas. Às 14 horas estará eu mesmo, vosso irmão em Cristo, Diácono Maicon de Oliveira, trazendo a mensagem de Deus e sendo usado pelos excelentes dons. Você acompanha também a forma que Deus tem trabalhado nessas quartas-feiras, aonde Deus tem movido as mãos dele e aonde o povo tem contemplado os milagres e aonde o povo tem trazido em notícias o milagre que Deus tem feito sobre as suas vidas. Acompanha aí.
7: Olha, meus irmãos, algo extraordinário quando Jesus Cristo manda com que o vento aquiete-se primeiro. Porque, meus irmãos, olhando aqui, se nós formos meditar, se Jesus Cristo manda que o mar ele pare primeiro, o barco já está cheio, quase afundando, qualquer ventinho tombaria este barco. O que Jesus Cristo está dizendo para mim e para você nesta noite é: ele é dono, ele tem o controle nas mãos dele e ele não age pela metade, ele age direto na raiz do problema. O problema não era a água entrando no barco, o problema era o vento que soprava e levantava a água para afundar o barco. Hoje Deus está dizendo para você que você vem aqui nesta noite, quem sabe procurando a solução para um problema, mas não é esse o problema, não é esse o início, e ele promete para você que ele vai agir diretamente na raiz, trazendo solução para aquilo que está te afogando.
8: Tem três pessoas que ainda hoje você chorou antes de sair de casa. E você precisa de um milagre das mãos de Deus. Ainda hoje você chorou, porque a luta é muito grande. A irmã é uma, falta duas. Lá atrás outra, falta mais uma. Deus tem o socorro para você, porque Ele viu a tua fé. Lá, receba em nome de Jesus Cristo.
7: E a igreja pode glorificar com mais palmas para Jesus. O Senhor mostrava-me uma moto, e nessa moto de cor preta, e faltando uma das partes da carenagem próximo à perna, quando você assenta-se ela, e o Senhor dá o livramento para a tua vida no dia de hoje. Cadê essa pessoa? Eu não vou insistir, porque o livramento é grande. Receba em nome de Jesus Cristo e pode glorificar. Glorifica ao Senhor.
9: Como você chama, irmã?
10: Me chamo Rosal.
9: Qual foi o milagre que a irmã recebeu na quarta-feira que a irmã veio aqui? Deus usou o pastor Maico Oliveira na revelação do Espírito Santo. O que a irmã tinha?
10: Eu tinha um caroço aqui, tamanho do limão.
9: Caroço?
10: Isso, é um tumor, né?
9: Quanto tempo a irmã sentia essa dor, esses sintomas de caroço?
10: Mais ou menos uns 3 anos, acho.
9: 3 anos?
10: Sim. Aí foi crescendo, crescendo e tava tamanho do limão. Daí, na hora da oração, o pastor começou a orar. Daí eu vim aqui na frente, no púlpito. Na hora da oração final, eu coloquei a mão e já não tinha sumido.
9: Sumiu?
10: Sumiu.
9: Olha aí, pastor Maico.
10: A honra e glória do Senhor.
9: Jesus curou?
10: Curou.
9: Na oração, através da revelação. Sumiu, caroço?
10: Sim, sumiu.
9: Como é que se sente agora?
10: Super bem. Feliz.
9: Curado?
10: Curado.
9: Dá glória a Deus.
10: Glória a Deus.
7: É isso, meus irmãos, amados ouvintes, é isso que Deus tem realizado, é isso que Deus tem feito na Igreja Pentecostal Deus e Amor. O mover das mãos de Deus tem sido notório nesta igreja, o local aonde a igreja está em consagração, em busca, em oração. Às 9 horas da manhã, pastor Joel Batista; ao meio-dia, pastor Romildo; às 14 horas, eu mesmo, pastor Maicon de Oliveira; e também temos às 19 horas, estará juntamente conosco o pastor Joacir no Santo Altar de Deus, sendo usado pelos excelentes dons, trazendo aquilo que Deus tem entregue no coração dele. Ele estará transmitindo para a amada igreja. Você que vir neste propósito, é certeza de vitória e milagres sobre a tua vida. 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

0: libertação, é motivo de alegria e satisfação nós estarmos se preparando para essa quarta-feira, a quarta-feira maior, a quarta-feira da vitória, a quarta-feira do milagre, aonde eu mesmo, o operador Joacir Gonçalves, juntamente com a minha esposa, Marcele Gonçalves, estaremos levando uma mensagem, louvor, a palavra poderosa diretamente do coração de Deus para os vossos corações. Não marque outro compromisso, meu irmão, minha irmã. Queridos, venham nessa quarta-feira receber o teu milagre. Que muitas vezes você bateu em algumas portas ou em várias portas e a medicina não respondeu. E outras situações não responderam, mas eu tenho certeza que o Deus, Jesus Cristo de Nazaré, o Mestre da Galileia, aquele a qual que continuamente nós servimos, ele vai entregar o teu milagre nessa quarta-feira, 19 horas. A poderosa campanha Meu Milagre Será Notícia. E para que o seu milagre, meu irmão, minha irmã, seja notícia, é necessário um passo de fé. É necessária a determinação, é necessário você traçar essa meta para quarta-feira, 19 horas, Avenida Mauro Ramos 184. Avenida Mauro Ramos 184. Amplo estacionamento, seu veículo vai ficar seguro, porque a gente tem vigilância 24 horas no estacionamento. Você vai conseguir cultuar, clamar a Deus, apresentar os teus projetos a Deus com tranquilidade, porque o teu veículo vai estar guardado e Deus vai entregar para você a grande vitória. Eu já quero fazer um minutinho de oração, presbítero João Batista, para que Deus venha fortalecer, para que Deus venha dar graça, ânimo para esse irmão, para essa irmã, vim nessa quarta-feira maior. Senhor meu Deus e meu Pai, Deus de poder, Deus de maravilha, Deus de milagres, Senhor, é nessa quarta-feira, Senhor, a Deus poderoso, aonde, meu Deus, esse irmão, essa irmã, Senhor, já, Senhor, a Deus colocou propósito no seu coração, ó Pai, para que quarta-feira, 19 horas, ele esteja no culto, meu milagre será notícia, e é necessário, Senhor, o Senhor da força, graça, ânimo, Senhor, para que ele venha, Senhor, paralisa, meu Deus, todo o ataque do adversário, toda a fúria do inimigo, Senhor, todos aqueles projetos, Senhor, de Satanás, meu Deus, para parar, Senhor, Deus, a história desse irmão, a história dessa irmã, de vitória, Senhor, seja lançada, meu Deus, nas profundezas do abismo, toda a seta maligna, Senhor, Deus, não vai prosperar, meu Deus, contra esse irmão, contra essa irmã, Senhor, porque a seus anjos, o Senhor dará ordem ao seu respeito, meu Deus, dá força, graça, ânimo, Senhor, para que ele e ela venha, Senhor, a Deus, te cultuar, te adorar, meu Deus, na beleza da sua santidade e receber da tua mão, Senhor, a grande bênção, o grande milagre, Senhor, é nessa quarta-feira, em nome de Jesus. Queridos ouvintes, fiquem todos na gloriosa e doce paz do Senhor Jesus.
1: Não interessa a situação, não interessa a condição, pode vir pedra, pode vir tempestade, pode vir chuva, pode vir o que vier, meus irmãos, mas o Senhor manda nós prosseguir, marchar em direção à vitória, ele manda você marchar em direção à vitória. Não olhe para o lado e não conviva, não viva com pessoas que te puxam para baixo, que querem te desanimar da tua caminhada, que querem te desanimar no processo. A tua dependência, meu irmão, minha irmã, tem que ser único e exclusivamente de Deus. Águia, visão diferenciada. Se tu tem essa visão diferenciada, glórias a Deus. Tu só vai sobre o monte. Tem quatro pessoas aqui essa noite, que quando tu entrou aqui, foi uma luta para te vir essa noite. Mas quando tu entrou aqui, o Senhor já entregou para você o teu milagre. Vem aqui na frente e já toca no altar. Pode vir. Tá dando um livramento aqui para duas pessoas passar uma cirurgia de hérnia de disco. De vez em quando você sente essas dores fortes nas tuas costas. O Senhor tá livrando. Se tu tiver fé, ele vai curar. Duas. Quer um milagre da parte do Senhor? Glória a Deus. Tá faltando ainda. Eu poderia apontar para você. Coloca a tua fé em ação. O inimigo tá tentando te segurar aí. Não vem. Não vai, que não é contigo. E anda lá, bate palma e dá glória a Deus. We'll be right back.
2: A paz do Senhor, queridos ouvintes do programa Voz da Libertação, eu quero deixar meu testemunho, a bênção que Deus entregou para mim nessa quarta-feira agora. E fizemos um voto específico da campanha. Segunda-feira eu precisava de 1.000 tijolos para que os pedreiros trabalhassem uma obra que eu estou construindo. Eu estou construindo 15 kitnets. Eu não estava tendo condições de comprar tijolos. E não só condições de comprar os tijolos, mas também não estava tendo condições de pagar a mão de obra, que era R$4.000 por semana. E eu pensei, meu Deus, como que eu vou fazer essa semana? Mas fiz um voto direcionado da campanha, meu milagre será notícia. Irmãos, quando foi segunda-feira de manhã, nessa semana, segunda-feira de manhã, a senhora lá, dona da casa dos tijolos, onde é que eu compro o tijolo, ela me mandou uma mensagem.
3: Ei, não vai precisar de mais um tijolinho ali na obra, que eu tô com 1.000 tijolos sobrando no caminhão. Se tu quisesse, eu deixava ali pra ti.
2: Que ela entregaria os 1.000 tijolos que tava no caminhão pra mim pagar, irmãos, na outra semana. Não parou por aí o milagre. Eu precisava, uma solução, Deus já tinha solucionado, que era os tijolos pros pedreiros trabalhar. E eu precisava de R$4.000 pra pagar a mão de obra. Irmãos, quarta-feira apareceu uma oportunidade de negócio pra mim. Deus bateu o martelo. R$4.700. Isso é o que Deus faz na Igreja Pentecostal Deus e Amor. Quarta-feira, meu milagre será notícia. Venha com propósito, venha com objetivo. Que Deus, ele tem milagre para entregar para você. Assim como entregou para mim, vai entregar para você também. Mas dê um passo de fé.
4: É isso, meus irmãos, a quarta-feira o meu milagre vai virar notícia. Se você vir para cá, você vai ter a certeza do milagre sobre a tua vida.
5: Paz do Senhor, queridos irmãos, quem os cumprimenta, seu irmão em Cristo, Jairo Paiano, passando para convidar os irmãos para estar conosco neste sábado, às 14 horas, para se reunirmos, meus irmãos, e adorar o nome santo do Senhor. Onde estamos, meus irmãos, trazendo esta campanha que está no livro de 1 Pedro, capítulo 5, versículo 7, lançando sobre ele todas as vossas ansiedades, porque ele tem cuidado de vós. Vem estar conosco, meus irmãos, Igreja Pentecostal Deus e Amor, Avenida Mauro Ramos, 184, Centro de Florianópolis.
4: E eu quero chamar a sua atenção, você de outro ministério, você simpatizante da Igreja Deus e Amor, eu quero chamar você para fazer um propósito de ser dizimista aqui na igreja. Faz um teste, você da Universal, você aí da Mundial, você da Assembleia de Deus, da Presbiteriana, da Batista, não importa a sua igreja, faz um teste. Durante 3 meses, 90 dias, você vai devolver. Não é dar, é devolver o que é de Deus. Você vai honrar a obra de Deus aqui na Igreja Deus e Amor com o seu dízimo. Dízimo significa décima parte. E o dízimo também, à luz da Bíblia, é um ato de culto. Quando você dizima, você está cultuando, você está adorando a Deus. O dízimo é o reconhecimento que tudo que você tem pertence a Deus. No Antigo Testamento, quando a lei foi instituída, na lei, se dava o dízimo, se devolvia o dízimo, aliás, para o sustento dos levitas, sacerdotes, e para a manutenção do templo. Também o dízimo, à luz do Velho Testamento, tinha também funções sociais, como ajudar pobres, órfãos e viúvas, como aqui nós fazemos, ajudando famílias carentes mensalmente com cesta básica. Por isso que também há uma promessa em Malaquias 3:10 sobre o dízimo. E Deus promete abrir as janelas dos céus para aqueles que honram a Deus. Embora muitas pessoas tenham maus olhos com o dízimo, todos quantos têm sido fiel no pouco, Deus tem colocado sobre o muito. Deus tem honrado. Por isso o Senhor está te convidando hoje a fazer essa contribuição voluntária e honrar a Deus. Eu uso uma analogia simples, pastor Mike, objetiva para o dízimo. Eu costumo usar a figura do aniversário. No aniversário, o aniversariante ele tem um costume, é uma espécie de ritual, de cerimonial do aniversariante oferecer o primeiro pedaço de bolo, né, para a pessoa que na concepção dele é a mais importante. Geralmente o pai, a mãe, um irmão mais próximo, assim é o dízimo. Quando você entrega, devolve e honra a Deus com o dízimo, você está dizendo que Deus é mais importante que o dinheiro. Deus é mais importante na sua vida. Por isso eu quero convidar você que está me ouvindo agora. Quantos crentes que não devolvem dízimo? Obreiros que não honram a Deus com o seu dízimo. Faz um propósito de honrar a Deus com o seu dízimo. 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

A paz do Senhor Jesus, ouvinte do programa Voz da Libertação. Quem vos cumprimenta é o seu irmão em Cristo, presbítero Benedito João. Venho aqui fazer um convite especial a você e também a sua querida família para vir adorar a Deus conosco na campanha Libertação Total, todas as sextas-feiras no horário das 14 horas, onde eu mesmo, presbítero Benedito, estarei pregando a palavra de Deus, orando por todos pela cura divina e libertação, e ungindo a todos que ali comparecerem. Venha e traga os doentes oprimidos, você mesmo que não consegue dormir à noite, você que precisa de uma libertação das mãos do Senhor Jesus, venha na Igreja Pentecostal Deus e Amor, Avenida Mauro Ramos, 184, no centro de Florianópolis. Venha receber a tua vitória. Fique todos na paz do Senhor Jesus.

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0: É, e lembrando os amados irmãos, na sexta-feira nós temos 4 grandes cultos, costumamos dizer 4 grandes oportunidades. 9 da manhã, ele mesmo, o presbítero Joel Batista, pregando a palavra de Deus. Ele é incansável, irmãos. Ele está toda semana em oração, clamando. Como Deus tem usado o presbítero Joel Batista, ele vai estar em jejum pela manhã, clamando ao Senhor. Meio-dia, cooperador Romildo, no culto do trabalhador. Está uma benção o culto do trabalhador. O povo de Deus está testificando milagres, bênçãos. É, e às 14 horas, ele mesmo, presença confirmada do pastor Benedito João. Como Deus tem usado também o pastor Benedito, é uma bênção nas mãos do Senhor, sendo usado nas mãos do Senhor, pregando a palavra de Deus. E às 19 horas, eu mesmo, o presbítero Samuel Dolor, pregando a palavra de Deus, orando em favor de todos.
2: Eu quero chamar a sua atenção para estar comigo segunda-feira. Segunda-feira nós estaremos aqui, é um estudo muito importante. E nós iremos levantar um clamor pelos dizimistas. Atenção, porque segunda-feira, às 19 horas, nós vamos fazer a consagração de todos os dizimistas. Quem é dizimista aqui? Se você não é dizimista, eu vou te dar um conselho de Deus. Passa a honrar a Deus. Jesus diz, dai a Deus o que é de Deus e a César. A Bíblia diz em 1 Samuel capítulo 4, versículo 4. Eu honro os que me honram. Se você honrar a Deus, grava bem essa palavra: Deus irá te honrar. Deus irá te honrar. Levante as mãos aos céus.

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2: Atenção, atenção, povo de Deus do norte e do sul da ilha, porque no mês de junho, a sede estadual da Igreja Pentecostal Deus e Amor, localizada na Avenida Mauro Ramos, número 184, no coração de Florianópolis, está em guerra. Está na poderosa campanha de oração e jejum, 30 dias, o desafio de Elias. Elias orou e fogo do Senhor desceu. 1 Reis 18:38. E nessa campanha, nós estamos no desafio de Elias. Nós entramos no desafio e o povo de Deus já contemplou o agir de Deus. E eu quero convidar você, você que está me escutando, nós estamos em 30 dias de oração por todas as pessoas, todos os as colunas da obra de Deus, que irão usar a fé, entrar no desafio com voto de R$100. Eu quero convidar você agora para entrar no desafio de Elias. Nós estamos em 4 períodos de oração e Satanás ele está desesperado com essa campanha, Pastor Maico, porque Deus está respondendo com fogo. O Deus que responde com fogo, esse é o Deus de Israel. Esse é o Deus que nós cremos. E eu quero chamar a sua atenção agora, para você entrar nessa campanha. Você que está me escutando aí, no trânsito, no trabalho, no norte, no sul da ilha, nossos irmãos aí de Pontas das Canas, nossos irmãos de Canasvieiras, de Bombinhas, de Itapema, Biguaçu, Porto Belo, Tijucas, Balneário Camboriú, nossos irmãos que acompanham a programação em todos os lugares, o Senhor está te convidando a entrar no desafio de Elias. Deus irá responder com fogo. 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
3: E nós temos a certeza, Pastor Samuel Dolor, que Deus há de alcançar a vida de todo aquele que entrar neste desafio. Esse que não ficar de fora deste desafio, ele vai receber a resposta do Senhor. Porque a igreja ela está posicionada na forma que Deus chamou, na oração, na consagração, em períodos de oração diários diante da presença do Senhor, nesses 30 dias de oração, para que Deus venha corresponder este amado ouvinte que entrar no propósito, esse empresário, este microempreendedor, este trabalhador autônomo, você que está desempregado também, faça um propósito com Deus e Deus vai mandar fogo e as portas vão se abrir para você também. Você que está passando por opressões malignas também, Deus, ele traz esta libertação completa sobre a sua vida. Tenha certeza do mover de Deus sobre a sua vida, sobre o seu lar, através do desafio de Elias.

0: chamar a atenção do povo de Deus, porque Deus já tem operado, feito obras gloriosas no segundo dia da campanha, o desafio de Elias. Quando nós falamos sobre o desafio de Elias, o diabo se enfureceu, o inferno se estremeceu e o nome do Senhor foi glorificado. Vamos acompanhar já o que aconteceu no segundo dia da campanha, o desafio de Elias.
1: No desafio de Elias, ele diz: eu cesso essa enfermidade, arranco de você. Sai do estômago dela, segura aí. Vai vomitar, que é o desafio de Elias. Diga: queima ele, Jesus. A palavra de Deus não faz curva, Satanás. Vomita. Põe para fora essa macumba agora. Todos verão que Deus responde com fogo. Aperta aí agora e procurador. Se doer, a senhora pode falar, você é um mentiroso. Procurador, hã?
2: Não, não tem mais.
1: Quanto tempo?
2: Pra medicina, eu tinha 18 miomas no útero.
1: Procurador, agora!
2: Não tem mais.
1: Apertava, doía?
2: Eu não conseguia nem me mexer.
1: Mexa aí, baixa aí! Baixa aí! É desafio de Elias! Eu sei como eu subo aqui nesse altar. Eu não subo aqui debaixo de pecado, com nada no tapete, vendo nada errado na internet. Eu subo aqui debaixo da autoridade de Deus. Cadê a dor, minha irmã? Cadê?
2: Não tem mais. Foi como que se...
1: Que a senhora sentiu?
2: Como que se colocasse uma mão e tirasse na hora.
1: Foi o desafio de Elias. Foi a mão de Deus. Irmão, você está na Deus amor, pode dar glória a Deus. Pode bater palma para Jesus. É o desafio de Elias. Tem uma pessoa aqui, ó, vítima de um trabalho de bruxaria. Diga: queima ele, Jesus. É o desafio de Elias, Satanás. Pega toda a tua trouxa agora.
2: Eu não vou parar. Enquanto eu não te matar,
1: Cala a boca, você só fala quando eu mandar. Você não gostou dessa campanha, o desafio de Elias, né? Fala!
2: Não!
1: Já fala!
2: Não!
1: Estende a mão para cá, igreja, e diga: toda legião, toda obra maligna, toda obra da bruxaria, em nome de Jesus, sai! Fala amém, minha irmã. Jesus te faz vencer hoje. Jesus manda te dizer: hoje eu te purifico, eu queimo essa maldição sobre a tua vida, receba a tua vitória, levanta a mão e dá glória a Deus. O Espírito de Deus está dizendo: eu restauro a tua saúde. Sai do estômago dela esse trabalho de bruxaria agora, esse caroço maligno, em nome de Jesus, sai! Jesus te dá saúde, aperta agora aí. Procura essa dor, essa enfermidade, esse inchaço que a senhora entrou aqui sentindo. Cadê?
2: Não tem mais, nada aqui.
1: Quanto tempo a senhora estava sentindo isso?
2: Tinha dito que estava bem inchado mesmo.
1: Jesus falou para mim: eu te dou saúde hoje.
0: Aí você acompanha o que já tem acontecido no segundo dia, pastor Maico, da poderosa campanha, o desafio de Elias. Agora a grande pergunta é: você vai ser ouvinte ou participante das bênçãos de Deus?
3: É isso mesmo, pastor Samuel. Nós não podemos somente, você que está nos acompanhando, ficar ouvindo os milagres que Deus tem feito. As libertações, as curas, as transformações, as portas que tem que ser aberto diante do povo que entra no desafio. Você tem que ser um participante, venha para cá, entre no propósito. Você tem a possibilidade de vir à igreja e Deus operar diretamente aqui. Ou você tem também a oportunidade de entrar no propósito através da rádio também. Você vai entrar juntamente conosco neste propósito, o desafio de Elias. E você vai entrar neste propósito como uma oferta espiritual. especial, isso mesmo, uma oferta especial no Desafio de Elias. 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Entre neste desafio e receba a resposta direto do céu para a sua vida.
0: A paz do Senhor, pastor Maicon de Oliveira, a paz do Senhor, pastor Joel Batista, a paz do Senhor, nossos ouvintes, internautas, nós estamos em mais uma edição do programa Voz da Libertação, 24 horas no ar, levando a palavra do Senhor, e o meu coração se alegra porque nós estamos no mês profético, na poderosa campanha com o tema O Desafio de Elias. Lembrando a todos que nós estamos no mês profético, O Desafio de Elias. E o que me chama a atenção, pastor Maico, é que nós já temos testemunhos todos os dias. São milhares de testemunhos de pessoas que alcançam o milagre no Desafio de Elias.
3: É isso mesmo, pastor Samuel, nós temos ouvido e visto as pessoas testemunhando e os milagres acontecendo através do Desafio de Elias. E respostas de Deus havido no meio da igreja, aqueles que têm entrado no propósito. E nós vemos, pastor Samuel, não somente o pessoal que vem na igreja, mas o pessoal que ouve pela rádio e ele entra no propósito, eles também estão testificando que ouviram através da rádio este propósito do Desafio de Elias e entraram no propósito, semearam na Igreja Pentecostal Deus e Amor e receberam um milagre de Deus. São grandes os milagres que Deus tem realizado.
0: Nós já vamos acompanhar, pastor Maico, ouvintes, testemunhos verídicos, milagres, bênçãos alcançadas na poderosa campanha O Desafio de Elias.
4: Qual é o seu nome?
5: Meu nome é Ângela.
4: Qual foi a bênção que a irmã recebeu no Desafio de Elias?
5: Minha bênção, eu já fiz dois votos. Entremos no desafio, eu e ele. Nós não tinha como construir a nossa casinha, ele ganhou o terreninho da mãe dele. O Senhor falava que ele ia nos dar vitória. E graças a Deus, eu já fiz dois propósitos, já ganhei material, já conseguimos tudo. Já estamos com a nossa casinha já preparada para a honra e a glória de Deus. E Deus, ele nos deu vitória. E ontem eu cumpri mais outro propósito, o Senhor disse assim: filha, tu vai ser abençoado. Fui lá no banco, achei, e fui para receber. Estava a lei daquilo, irmão Joel, que eu não esperava. Porque quando um salário de uma aposentadoria assim de validez, de saúde, não é um salário alto. Cheguei lá, estava aquele salário que eu não esperava. Eu dei glória a Deus, porque Jesus é fiel e poderoso. Em nome de Jesus.
4: Pode dar glória a Deus, igreja! Jesus é bom! Como é que é o seu nome?
6: Leonardo.
4: Conte para nós qual foi a benção.
6: Fiz o voto num dia, no outro dia já veio uma benção de 200 pila para mim. Nem esperava. Ligaram para mim e aí falaram: você ganhou 200 pila.
4: R$200?
6: R$200. E no dia primeiro veio 2.700.
4: Quanto?
6: 2.700.
4: E tava impossível?
6: Tava impossível.
4: Só foi fazer o sacrifício com Deus no altar. Deus deu a ele uma benção através do Uber, de uma promoção de R$200. E no dia primeiro ele recebeu a benção também de R$2.700.
6: Foi através do voto.
4: Quanto tempo estava trancada essa situação?
6: Um ano e meio já.
4: O irmão teve fé de vir aqui fazer o voto com Deus, foi?
6: Teve fé.
4: Na hora que você recebeu o convite, Deus falando ali: o meu milagre vai virar notícia, é isso que vai acontecer na minha vida. Como é que foi?
6: Coloquei a fé.
4: E veio pra frente do altar?
6: Vim pra frente. Meio tímido, mas vim.
4: E tá vivendo o milagre hoje?
6: Vivendo.
4: O milagre virou notícia?
6: Virou, graças a Deus.
4: Maravilha, Deus abençoe, irmão.
6: Amém.
0: É
3: É isso que Deus faz na Igreja Pentecostal Deus e Amor, neste grande tema, neste desafio de Elias. Nós estamos orando assim como Elias orou, e o Deus verdadeiro respondeu com fogo. Pode você buscar em todos os lugares, assim como os profetas de Baal buscavam e não conseguir resposta. Mas quando você vem para a Igreja Pentecostal Deus e Amor, Deus responde com fogo, a cura, a libertação, a porta se abrindo, a providências que estavam estagnadas chegando sobre a sua vida. Então entre no desafio e tenha a resposta de Deus.
0: O Espírito Santo está convidando você para entrar no desafio, porque ofertar é um ato de fé, é um desafio. Em 1 Crônicas, capítulo de número 29, quando o rei Davi ele estava preparando os materiais para o templo, a Bíblia diz no versículo 5, na parte B, que ele faz uma pergunta ao povo: quem está disposto a ofertar com generosidade para o Senhor? E quando Davi fala aquela palavra, o versículo 9 diz que eles fizeram oferta com a

0: trabalha com vendas, você que está desempregado, você que tem enfrentado lutas familiar, financeiras, o Senhor vai te honrar, até porque esse desafio, ele é revelado por Deus. Prova disso, o diabo está desesperado com essa campanha. Satanás, ele ficou desesperado quando nós falamos do desafio de Elias, porque quem entra no desafio alcança o favor do Senhor. 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No desafio de Elias, ele diz: eu cesso essa enfermidade, arranco de você, sai do estômago dela, segura aí, vai vomitar, que é o desafio de Elias. Diga: queima ele, Jesus. A palavra de Deus não faz curva, Satanás. Vomita, põe para fora essa macumba agora. Todos verão que Deus responde com fogo. Aperta aí agora e procurador. Se doer, a senhora pode falar, você é um mentiroso. Procurador, hã?
1: Não, não tem mais.
0: Quanto tempo?
1: Pra medicina, eu tinha 18 miomas no útero.
0: Procurador, agora!
1: Não tem mais.
0: Apertava, doía?
1: Eu não conseguia nem me mexer. Nem...
0: Mexa aí, baixa aí! Baixa aí! É desafio de Elias! Eu sei como eu subo aqui nesse altar. Eu não subo aqui debaixo de pecado, com nada no tapete, vendo nada errado na internet. Eu subo aqui debaixo da autoridade de Deus. Cadê a dor, minha irmã? Cadê?
1: Não tem mais. Foi como que se...
0: O que, que a senhora sentiu?
1: Como que se colocasse uma mão e tirasse na hora.
0: Foi o desafio de Elias. Foi a mão de Deus. Irmão, você está na Deus Amor. Pode dar glória a Deus. Pode bater palma para Jesus. É o desafio de Elias. Tem uma pessoa aqui, ó, vítima de um trabalho de bruxaria. Diga: queima ele, Jesus. É o desafio de Elias, Satanás. Pega toda a tua trouxa agora.
1: Eu não vou parar. Enquanto eu não te matar, ele, enquanto eu não...
0: Cala a boca, você só fala quando eu mandar. Você não gostou dessa campanha, o desafio de Elias, né? Fala!
1: Não!
0: Só fala!
1: Não!
0: Estende a mão para cá, igreja, e diga: toda legião, toda obra maligna, toda obra da bruxaria, em nome de Jesus, sai! Fala amém, minha irmã. Jesus te faz vencer hoje. Jesus manda te dizer: hoje eu te purifico, eu queimo essa maldição sobre a tua vida. Receba a tua vitória. Levanta a mão e dá glória a Deus. O Espírito de Deus está dizendo: eu restauro a tua saúde. Sai do estômago dela esse trabalho de bruxaria agora. Esse caroço maligno, em nome de Jesus, sai! Jesus te dá saúde, aperta agora aí. Procura essa dor, essa enfermidade, esse inchaço que a senhora entrou aqui sentindo. Cadê?
1: Não tem mais, nada aqui.
0: Quanto tempo a senhora estava sentindo isso?
1: Eu digo que estava bem inchado mesmo.
0: Jesus falou para mim: eu te dou saúde hoje.
2: Entra no desafio você também, meu amado ouvinte. Entra nesse desafio porque Deus está te chamando. Deus tem um milagre para a sua vida. É o desafio de Elias, aonde Deus há de derramar respostas sobre a sua vida. Você vai entrar neste desafio trazendo uma oferta especial. Você vai lançar agora. A Igreja Pentecostal Deus e Amor, ela é uma terra fértil. Um lugar onde

0: você semeia, você tem resposta. Tem resposta na saúde, você tem resposta em emprego, você tem melhora de salário no emprego, você tem aberturas de oportunidade para o seu comércio próprio, pessoas são levantadas, dadas de patamares, há curas, há libertação, todos que semeiam recebem resposta. E você semeando este mês, no desafio de Elias, agora aí Deus está falando com você. Você não caiu nesse programa agora, neste momento, por um acaso. Foi Deus que te chamou para você entrar no desafio de Elias. Você vai entrar com uma oferta especial agora. Pastor, eu não tenho. Não tem como. Tem. 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E o seu nome, a sua vida, estará sendo apresentada a Deus por 4 períodos de oração diários. 30 dias de oração. Você entra hoje e você haverá a resposta hoje mesmo, no poder do nome de Jesus Cristo.
1: Que Deus abençoe seu lar, que Deus abençoe sua vida. Despede de vocês seu irmão presbítero Samuel Dolor.
0: Despede de vocês vosso irmão em Cristo, diácono Maicon de Oliveira. Que Deus abençoe o seu lar e a sua família.

0: Eu quero chamar a sua atenção para estar comigo segunda-feira. Segunda-feira nós estaremos aqui, é um estudo muito importante. E nós iremos levantar um clamor pelos dizimistas. Atenção, porque segunda-feira, às 19 horas, nós vamos fazer a consagração de todos os dizimistas. Quem é dizimista aqui? Se você não é dizimista, eu vou te dar um conselho de Deus. Passa a honrar a Deus. Jesus diz, dai a Deus o que é de Deus e a César. A Bíblia diz em 1 Samuel capítulo 4, versículo 4. Eu honro os que me honram. Se você honrar a Deus, grava bem essa palavra. Deus irá te honrar. Deus irá te honrar. Levante as mãos aos céus.
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1: 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E você é nosso convidado especial para ser amparado, abençoado, guardado pela família Deus é Amor.
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1: É, e lembrando os amados irmãos, na sexta-feira nós temos 4 grandes cultos, costumamos dizer 4 grandes oportunidades. 9 da manhã, ele mesmo, o presbítero Joel Batista, pregando a palavra de Deus. Ele é incansável, irmãos, ele está toda semana em oração, clamando. Como Deus tem usado o presbítero Joel Batista, ele vai estar em jejum pela manhã, clamando ao Senhor, meio-dia, cooperador Romildo, no culto do trabalhador. Está uma benção o culto do trabalhador. O povo de Deus está testificando milagres, bênçãos. É, e às 14 horas, ele mesmo, presença confirmada do pastor Benedito João. Como Deus tem usado também o pastor Benedito, é uma bênção nas mãos do Senhor, sendo usado nas mãos do Senhor, pregando a palavra de Deus. E às 19 horas, eu mesmo, o presbítero Samuel Dolor, pregando a palavra de Deus, orando em favor de todos.
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A paz do Senhor Jesus, ouvinte do programa Voz da Libertação. Quem vos cumprimenta é o seu irmão em Cristo, presbítero Benedito João. Venho aqui fazer um convite especial a você e também a sua querida família para vir adorar a Deus conosco na campanha Libertação Total, todas as sextas-feiras no horário das 14 horas, onde eu mesmo, presbítero Benedito, estarei pregando a palavra de Deus, orando por todos pela cura divina e libertação, e ungindo a todos que ali comparecerem. Venha e traga os doentes oprimidos, você mesmo que não consegue dormir à noite, você que precisa de uma libertação das mãos do Senhor Jesus, venha na Igreja Pentecostal Postal Deus e Amor, Avenida Mauro Ramos, 184, no centro de Florianópolis. Venha receber a tua vitória. Fique todos na paz do Senhor Jesus.

E eu quero chamar a sua atenção, você de outro ministério, você simpatizante da Igreja Deus e Amor, eu quero chamar você para fazer um propósito de ser dizimista aqui na igreja. 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Durante 3 meses, 90 dias, você vai devolver. Não é dar, é devolver o que é de Deus. Você vai honrar a obra de Deus aqui na Igreja Deus e Amor com o seu dízimo. Dízimo significa décima parte. E o dízimo também, à luz da Bíblia, é um ato de culto. Quando você dizima, você está cultuando, você está adorando a Deus. O dízimo é o reconhecimento. Tudo que você tem pertence a Deus. No Antigo Testamento, quando a lei foi instituída, na lei, se dava o dízimo, se devolvia o dízimo, aliás, para o sustento dos levitas, sacerdotes, e para a manutenção do templo. Também o dízimo, à luz do Velho Testamento, tinha também funções sociais, como ajudar pobres, órfãos e viúvas, como aqui nós fazemos. Ajudando famílias carentes mensalmente com cesta básica. Por isso que também há uma promessa em Malaquias 3:10 sobre o dízimo, e Deus promete abrir as janelas dos céus para aqueles que honram a Deus. Embora muitas pessoas tenham maus olhos com o dízimo, todos quantos têm sido fiel no pouco, Deus tem colocado sobre o muito. Deus tem honrado. Por isso o Senhor está te convidando hoje a fazer essa contribuição voluntária e honrar a Deus. Eu uso uma analogia simples, pastor Mike, objetiva para o dízimo. Eu costumo usar a figura do aniversário. No aniversário, o aniversariante ele tem um costume. É uma espécie de ritual, de cerimonial do aniversariante oferecer o primeiro pedaço de bolo, né? Para a pessoa que na concepção dele é a mais importante. Geralmente o pai, a mãe, um irmão mais próximo, assim é o dízimo. Quando você entrega, devolve e honra a Deus com o dízimo, você está dizendo que Deus é mais importante que o dinheiro. Deus é mais importante na sua vida. Por isso eu quero convidar você que está me ouvindo agora. Quantos crentes que não devolvem dízimo? Obreiros que não honram a Deus com o seu dízimo. 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

0: A paz do Senhor, queridos irmãos, quem os cumprimenta, seu irmão em Cristo, Jairo Paiano, passando para convidar os irmãos para estar conosco neste sábado, às 14 horas, para se reunirmos, meus irmãos, e adorar o nome santo do Senhor. Onde estamos, meus irmãos, trazendo esta campanha que está no livro de 1 Pedro, capítulo 5, versículo 7, lançando sobre ele todas as vossas ansiedades, porque ele tem cuidado de vós. Vem estar conosco, meus irmãos, Igreja Pentecostal Deus e Amor, Avenida Mauro Ramos, 184, Centro de Florianópolis.
1: E atenção, ouvintes, vai ser logo mais, também às 19 horas, a Terça-feira dos Vencedores, com a presença do presbítero Jessé da Glória. Ele vai estar conosco logo mais às 19 horas, trazendo a palavra de Deus no culto da Terça-feira dos Vencedores. Nós já temos aí até uma participação do presbítero Jessé da Glória falando com os ouvintes aqui dentro do programa Voz da Libertação sobre a Terça-feira dos Vencedores no horário das 19 horas.
2: Amados irmãos, recebam a doce paz do nosso Salvador Jesus Cristo, seu irmão em Cristo, presbítero Jessé da Glória, passando aqui nesta programação para te convidar para todas as terças-feiras, no horário das 19 horas, o culto da Terça-feira dos Vencedores. Estaremos ali juntamente com o irmão pregador da Palavra de Deus para orar por você. Eu te convido a estar conosco no horário das 19 horas, onde o Senhor tem uma bênção especial para a sua vida. Teremos ali temas de campanhas em andamento, onde você pode estar fazendo conosco na Terça-feira dos Vencedores. Fica aí o meu convite, convite especial da parte de Deus, para você estar conosco na sede estadual de Florianópolis, Avenida Mauro Ramos, 184, no centro da capital dos catarinenses, Florianópolis. Vem estar conosco. O Senhor tem uma bênção especial para a sua vida, uma vitória. Jesus, ele garante a bênção, o milagre na sua vida e na sua família. Deus abençoe, fiquem todos na paz do Senhor Jesus. 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

0: E nesta tarde de terça-feira, a campanha O Que Queres Que Eu Te Faça, temos a presença confirmada do homem de Deus, cooperador Romildo, pregando a palavra de Deus e orando pelos dons do Espírito Santo, nessa tarde de terça-feira, no prosseguimento da campanha O Que Queres Que Eu Te Faça. Não perca tempo, participe conosco do culto na tarde desta terça-feira, aqui na sede estadual da Igreja Pentecostal Deus e Amor. Aguardamos por todos, em nome do nosso Senhor e Salvador Jesus Cristo, nessa tarde de bênção, tarde de milagre.
1: Que Deus abençoe a todos os ouvintes do programa Voz da Libertação. Deus abençoe o seu lar. É isso aí, Deus tem feito grandes coisas na Igreja Pentecostal Deus e Amor, na Avenida Mauro Ramos, número 184, no centro, no coração de Florianópolis, em frente o Instituto. Está localizada a Igreja Deus e Amor, aonde o Espírito Santo tem feito grandes maravilhas. Lembrando os irmãos que hoje, segunda-feira do pão, culto da palavra. Logo mais às 19 horas, eu mesmo, presbítero Samuel Dolor, estarei no altar ministrando a palavra de Deus. Eu tenho certeza que nós seremos edificados, abençoados pelo poder da palavra.
2: Quem vem até Jesus não sai frustrado. Quem vem até Jesus não sai decepcionado. Quem vem até Jesus é recebido por Ele, é sarado por Ele, é tratado por Ele, é tocado por Ele, e Ele está dizendo para alguém: ô glória, você veio até mim, eu venho ao seu encontro para agir, para trabalhar, para abençoar, para fazer coisas grandes acontecer. O que segura empresa não é técnica, não é curso, é a presença de Deus que manda.

neste culto, logo às 19 horas, nós estaremos trazendo a palavra do Senhor no culto da palavra. Eu quero meditar no texto com os irmãos que está na carta aos Romanos, capítulo de número 12, versículo 1, que diz: portanto, irmãos, rogo pelas misericórdias de Deus, que se ofereçam em sacrifício vivo, santo e agradável a Deus. Este é o culto racional de vocês. No Antigo Testamento, os sacrifícios, irmãos, eram mortos e colocados no altar. Já no Novo Testamento, por sua vez, Deus nos chama a sermos sacrifícios vivos, santos e agradável a Deus, entregando nosso corpo, nossas ações, nossas escolhas a Ele. Cultivar o culto racional significa, à luz das Escrituras, viver de forma santa no nosso cotidiano. Viver uma vida de santidade diante de Deus, no trabalho, na família, na faculdade, nos relacionamentos, nas decisões. Nosso corpo se torna um instrumento de adoração quando nós escolhemos honrar a Deus em tudo. Haja vista que o próprio apóstolo Paulo diz: quer comais, quer bebais ou façais qualquer outra coisa, fazei tudo para a glória de Deus. Você que ficou curioso e quer aprender um pouco mais sobre o capítulo 12 da carta aos Romanos, às 19 horas nós estaremos trazendo uma ministração minucioso sobre esse estudo para nosso elevo e edificação espiritual. Avenida Mauro Ramos, número 184, no coração de Florianópolis, é o culto da palavra.

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2: Aquela bênção é minha, sai da minha frente. Não, tem bênção para todo mundo. E abram suas Bíblias comigo já no capítulo 19 do livro de Salmos. Aleluia, louvado seja Deus. Salmos 19. Louvado seja o nome do Senhor. A excelência da criação e suas leis, assim como da palavra de Deus. Salmo de Davi. Louvado seja o nome do Senhor. Capítulo 19, versículos 7, 8 e 9. Depois a gente volta refletindo em mais alguns. Deus fala, que Deus fala, Deus fala. Temos que ter sensibilidade para ouvir a voz de Deus, atender a voz de Deus. Hoje eu quero falar sobre a transformação que a palavra de Deus promove. Cada dia que Deus fala, as coisas têm a tendência de mudar. Todo dia que Deus fala com a gente, as coisas podem mudar e mudar para melhor. Sempre, sempre, sempre. Não é? Quando Deus fala conosco, nunca é para mudar para pior, sempre para melhor. Então vamos ler a palavra de Deus. Salmos 19, versículo 7 a seguir. A lei do Senhor é perfeita e refrigera a alma. O testemunho do Senhor é fiel e dá sabedoria aos simples. Os preceitos do Senhor são retos e alegram o coração. O mandamento do Senhor é puro e alumia os olhos. O temor do Senhor é limpo e permanece eternamente. Os juízos do Senhor são verdadeiros e justos juntamente. Sentem-se, meus irmãos, sentem-se em nome de Jesus. Louvado seja Deus. Quando nosso Deus fala, as coisas mudam. Nós já verificamos pela palavra de Deus a formação de todas as coisas. Deus falava, as coisas aconteciam. Deus falava, ou Deus fala, as coisas vão nascendo do nada, pela palavra. E mesmo as coisas já criadas, Deus falando, as coisas podem se transformar. Quando, meus irmãos, nós vemos já no livro de Gênesis, né, um certo caos, não é? Em todas as coisas que já existiam, de alguma maneira já existiam, e certamente existiam pela palavra de Deus. O que aconteceu foi que, depois da palavra de Deus, pela segunda vez, na minha opinião, pelo menos, porque eu entendo que, quando aconteceu toda aquela questão de vermos o caos, a destruição de todas as coisas como aparentemente estavam, a escuridão sobre a face do abismo, separações, pedra voando para todo lado, eu acredito que tudo isso aconteceu quando houve guerra nos céus. Eu acredito assim. Não que a Bíblia diga, mas eu creio assim. Eu acredito que houve uma grande batalha, eu acredito que nessa grande batalha algumas coisas que não eram tão disformes assim se tornaram tão destroçadas, até que eu acredito que quando Deus disse haja luz, acredito que Deus estava refazendo e pela sua palavra estava mudando situações. Vocês sabem, né, meus irmãos, que houve uma batalha em algum tempo da história. Houve um momento em que houve um verdadeiro confronto, talvez o pior, pior do que qualquer sentimento ou entendimento, perdão, atômico que você possa ter. Tem gente que fala, não, porque se o Vladimir Putin apertar um botão, explode o mundo. Se o Donald Trump apertar um botão quando pegar a maleta, pode explodir. Eu não acredito dessa forma. Eu acredito que quem pode explodir é Deus. Agora, que houve algo terrível, houve. Que houve algo tremendo, houve. Então eu acredito, meus irmãos, que Deus, pela sua palavra, foi transformando situações. Ao ver trevas, Deus disse, haja luz. As trevas, então, se transformaram em luz. Ao ver que a situação, por exemplo, precisava ser ajeitada para a construção dos planetas, dos mundos, do mundo, da terra, Deus estabeleceu que se juntasse uma parte aqui, se juntasse outra ali, e nos ajuntamentos houvesse separação de água, terra, e assim foi. A mesma coisa foi quanto à questão da luz e quanto à questão da escuridão. Existem os movimentos dos astros, e esses movimentos, dependendo do posicionamento que nós estamos, fazem com que em algum momento vejamos tudo ou esteja tudo escuro, em algum momento esteja claro, porque Deus assim disse, Deus assim falou, Deus pronunciou-se, e Deus criou, e Deus também transformou, mesmo depois de que, na minha opinião, digo, já os irmãos podem refletir sobre isso, não é? Depois de ter o verdadeiro caos e as coisas despedaçadas como estavam. Quando Deus fala, sempre há transformação, e não é só na questão das coisas naturais, também na questão da nossa vida. Ninguém em momento algum da história pode dizer que Deus não está falando, porque Deus está falando e está falando sempre. Temos de saber reconhecer, é claro, quando Deus fala, e não há como não reconhecer que Deus está falando. Já no versículo 1 do Salmo 19, a gente vê: os céus manifestam a glória de Deus. É Deus falando. Criação de Deus. Os céus manifestam a glória de Deus, e o firmamento anuncia a obra das suas mãos. Não há como não reconhecer Deus, porque tudo que nós vemos nos remetem a ver Deus falando conosco, a entender Deus falando conosco. Um dia faz declaração a outro dia, e uma noite mostra sabedoria a outra noite. Sem linguagem, sem fala, ouvem-se as suas vozes. Não tem como não reconhecer que Deus fala a cada momento, a cada coisa que contemplamos. Tudo que nós vemos, incluindo a natureza, né? Recentemente eu dizia aos irmãos, a gente já tem esse costume de ouvir a questão da mãe natureza, né? E a gente até, assim, pensando um pouquinho mais, parece que é um ser vivo, né? Mãe natureza, a gente imagina alguma mãezinha que vai se ajeitando ali e tal, parece que é um ser vivo, independente de qualquer coisa. Não tem esse negócio de mãe natureza, não. É o nosso Deus mesmo. É o nosso Deus que fala através de todas as coisas que Ele criou. Em toda a extensão da terra, e as suas palavras até o fim do mundo, neles pôs uma tenda para o sol. Não tem como não reconhecer Deus falando conosco. O que o salmista está falando, meus irmãos, nesse salmo, eu achei interessante refletir sobre isso e resolvi trazer a vocês. É basicamente a mesma coisa que Deus falou na criação, mas de outra maneira, mas para nós serve como palavras que podem nos trazer transformação. Deus fala, acontece, Deus fala, sim, as coisas são transformadas, a palavra de Deus é a palavra de Deus, não mudou absolutamente nada em nossos dias, e nós devemos honrá-la, verificá-la, nós devemos aplicá-la à nossa vida para que nós possamos gozar os frutos, não só da criação, mas também da transformação que Deus pode fazer em todas as direções da nossa vida. Comum, às vezes, ouvimos testemunhas de pessoas que nos dizem: não, porque eu usava drogas, porque eu fumava maconha, tomava 50 cervejas por dia, outros eram ladrões, bandidos, e no dia que ouviram Deus falar, essas pessoas foram transformadas pela palavra de Deus, foram mudadas pela palavra de Deus. Deus fala e Deus muda as pessoas. A partir do momento que nós identificamos a fala de Deus, a partir do momento que nós nos alimentamos da fala de Deus, a partir do momento que nós nos permitimos aplicar a palavra de Deus a nós, Deus faz mudanças na nossa vida. Davi está dizendo isso. Deus muda as coisas para nós por duas razões. A palavra de Deus traz mudanças para nós por duas razões, que nós vamos trazer aqui agora, nos utilizando desses dois versículos, o 7 e o 8. Primeiramente, o que a palavra é. Pelo que a palavra é, observe vocês, a lei do Senhor, ou seja, a palavra do Senhor, ela é? Ela é?
3: Perfeita.
2: Ela é perfeita. Você pode buscar defeito onde quer que você queira buscar na Bíblia, não tem defeito. Quem já se levantou tentando contradizer a palavra, dizer, não, tem contradição aqui, tem contradição ali. Não, a palavra de Deus é perfeita. E se a palavra de Deus é perfeita, e nós a aplicamos na nossa vida, nós podemos ser muito melhores do que nós somos, porque essa palavra perfeita vai nos transformar. De fé em fé, de glória em glória, pela palavra, vamos alcançar ser muito melhor do que somos, porque a palavra de Deus é perfeita. A palavra de Deus, o testemunho do Senhor é fiel. Ainda no versículo 7, a palavra de Deus é fiel. Tudo que está escrito na Bíblia Sagrada, desde o primeiro livro até o último livro, nada deixará de se cumprir. Tudo que está escrito na palavra de Deus haverá de se cumprir. Olha que já se cumpriu muita coisa. A palavra de Deus, meus irmãos, ela não tem variação, ela não tem mudança, ela é fiel. Se você identifica que Deus está falando com você de forma específica, individual, e às vezes Deus fala de forma individual, não contradizendo a sua palavra, claro que não, tem que estar tudo ali direitinho, alinhado, calibrado com a palavra, mas às vezes você recebe uma palavra profética, por que não? E se você identifica e chega à conclusão, não, Deus falou comigo, pode ter certeza que essa palavra é fiel e ela haverá de se cumprir. Temos, meus irmãos, um ditado para tentar decifrar o que é de Deus e o que não é de Deus. Quando a gente diz assim que a profecia verdadeira é a profecia que se cumpre. Não necessariamente, meus irmãos, porque muita gente vai na base do bidu, porque sabe que vai acontecer aquilo. Mas a profecia que é de Deus, eu posso dizer a vocês que é a palavra fiel e haverá de se cumprir. Aquilo que é de Deus é aquilo que está calibrado com o que já está aqui. Com o que já nos está registrado na palavra do Senhor. E que nós interpretamos ou deixamos o Espírito de Deus nos usar para transmitir para outras pessoas. Quantas palavras eu estou falando com vocês aqui do texto que não está necessariamente escrita no texto. Mas não estou falando de mim mesmo, nós estamos interpretando. Sei que você pode julgar a mim, qualquer pessoa que se está falando, e ver se é de Deus ou não. Se é de Deus, a palavra é fiel e haverá de se cumprir. Haverá de se cumprir. A palavra de Deus nos muda porque a palavra de Deus é perfeita. A palavra de Deus nos muda porque a palavra, o testemunho do Senhor é fiel. Versículo 8. A palavra de Deus nos muda. Deus fala. Porque a palavra do Senhor ou os preceitos do Senhor são retos. Retos. Nós podemos ter confusões na formação de leis, podemos ter confusões na interpretação, eu vou dizer das, porque quero englobar todos os países do planeta, das constituições. Podemos entender que existem buracos na lei, não é? Loopholes. Podemos entender que, não é? Porque apesar da inteligência do homem, quando o homem ou os homens criam regras, preceitos, estou falando das regras para a sociedade, são homens que fazem. Dizem que a justiça é cega. Olha, só que a nossa justiça está muito cega, não pode ser tão cega assim também, né? Claro que o sentido é outro, mas estou me aproveitando da situação, já que nós estamos na miséria e se falando de questões de leis, não é? Pode discordar se você quiser, não tem problema. Porque são homens que fazem. Mas a palavra do Senhor transforma, meus irmãos, porque a palavra do Senhor, os preceitos do Senhor, são retos. E essa palavra reta no original é isso mesmo, é uma linha reta que não tem nada de pendência nem para um lado nem para o outro, é um caminho reto.
4: Aleluia.
2: Não tem variação, não tem questões de interpretações erradas que possam levar, eu diria, ou culminar com decisões mais equivocadas ainda. Não, os preceitos do Senhor são retos. Deus fala, os preceitos de Deus são retos. E o que anda nos preceitos do Senhor também anda nos caminhos retos, ou no caminho reto. E andar em retidão só traz recompensa. A palavra do Senhor transforma, porque ela não tem interpretações, não tem variações, é reta. O mandamento do Senhor, versículo 8, a palavra do Senhor transforma, porque a palavra do Senhor é pura. O mandamento do Senhor é puro, que não tem nada de contaminação, não, é tudo na maior pureza. Só pode causar bem, só pode fazer bem. Imagine você vivendo uma palavra perfeita, uma palavra fiel, uma palavra reta, uma palavra pura. Essa é a palavra de Deus que transforma, e é por isso que ela transforma. Nós não temos nenhuma razão para mudar absolutamente nada do que está escrito, que foi pronunciado por Deus, porque tudo é bom. Tudo nos remete a uma vida transformada, modificada. É por isso, meus irmãos, que quando nós estamos comendo a palavra de Deus, nos alimentando da palavra de Deus, e nós sabemos que o Espírito de Deus está envolvido no que está sendo transmitido, nós devemos comer com todo apetite, porque nos faz bem, porque haverá de trazer transformação para a nossa vida. É o que a palavra é. Eu poderia citar mais dois elementos do que a palavra é e que Davi está falando aqui, mas tá bom. A palavra de Deus transforma pelo que ela é, e a palavra de Deus transforma pelo que ela faz. A palavra de Deus faz. Mais uma vez vou dizer aos irmãos, de todas as coisas que nós ouvimos e que nós entendemos que são coisas de Deus, não tem coisa melhor do que a palavra de Deus. Essa palavra transforma, essa palavra corrige, essa palavra é palavra que nos faz entender os preceitos retos do Senhor, que nos faz andar em retidão e, consequentemente, nos conduz pelo caminho da salvação. A palavra de Deus faz. Volta ao versículo 7. A lei do Senhor é perfeita, é o que é. E o que faz? Refrigera.

O mesmo salmista pergunta à sua alma: minha alma, por que se afliges dentro de mim? A palavra de Deus refrigera a alma, traz alívio para a alma cansada, traz um vento gostoso, fresquinho, que vem de Deus. Essa palavra é boa, e ela é perfeita, e ela refrigera a alma. Ainda na parte B do versículo 7, o testemunho do Senhor é fiel, já falamos o que é a palavra fiel, e dá sabedoria aos simples, ou às pessoas simples. O temor do Senhor é sabedoria. Nós tínhamos aqui na nossa igreja um rapaz que ele era motorista de um coronel. E um dia ele me... eu naquele tempo ainda era jovem, né? Vamos comigo lá na casa do meu patrão lá, tem que falar não sei o que lá com ele. E nós fomos, eu nem sei onde era, um local todo chique, cheio de 13 horas, como é que é? 3 horas, sei lá como é que fala, 9 horas. Acho que nós entramos na casa do coronel lá, e o coronel falou, deu as regras, tudo lá, e o irmão motorista, o irmão simples, um portuguesinho assim, bem... A gente sabe que é, não é de pessoa que não teve estudo, não é? E de repente, eu estou quieto lá, e ele falando com o coronel falou, e ele de repente começou a falar com o coronel e dava de dedo no coronel, e o coronel só balançava a cabeça, e eu falei, o que será? Será briga? E eu, né, como todas as pessoas discretas, eu já estiquei meu ouvido. E ele está falando do amor de Deus para o coronel. Enquanto o coronel falava das coisas do dia a dia, não sei se estava orientando ele ou dizendo, você faz isso, faz aquilo, ele ouvia atentamente, mas de repente, eu acho que Deus tocou no coração dele, naquele exato momento, ele começou a falar com o coronel lá, o senhor precisa de Jesus, porque o senhor que... A hora que eu cheguei perto, ele estava falando, porque o senhor está em pecado e não sei o que. Eu falei, meu Deus, vai apanhar. E apanhou nada, o coronel ficou com os olhões assim, e ele falando de Jesus... Meus irmãos, é inacreditável, mas a gente pode verificar que Deus é poderoso, e quando se trata de falar das suas coisas, pessoas que vivem dentro de tudo isso que nós falamos, entendendo a palavra de Deus como perfeita, fiel, reta, pura, e essa palavra está se movendo dentro daquela vida, aquela pessoa está se movendo por aquela palavra. Quando é para falar inspirado pelo Espírito de Deus, sai da frente. Deus usa mesmo. E pessoas que você diz assim, puxa, mas o irmão não tem estudo. Mas o irmão vai falar com o coronel, mas o coronel é um homem que está acostumado em, sei lá, em grandes movimentos, sabe falar, tem estudo, não sei o que lá. Mas quando Deus começa a usar, os olhos do sábio se arregalam e começa a ouvir, tem que balançar a cabeça sim, porque Deus é poderoso e Ele faz. Aqueles mais simplesinhos serem dotados de uma sabedoria que os mais inteligentes não podem entender. E Deus fala. Eu tenho imaginação fértil, os irmãos sabem disso. Eu já parei para imaginar várias vezes quando Naamã, a Bíblia fala que era homem poderoso, era um homem tremendo, era um homem, mas era leproso. E a Bíblia Sagrada nos fala que ele tinha uma, tipo uma funcionária que ele tinha trazido, escravizado para trabalhar na sua casa e tal lá. E o homem leproso lá, todo choramingas pelos cantos. General, grande conquistador, mas leproso. E ela ficava, se ele conhecesse o profeta lá de Israel. Eu fico imaginando aquela menininha, assim, uma menininha meio que desaforadinha, sabe, pelas coisas do Senhor. Pelas coisas do Senhor, a gente pode ser meio desaforadinho com a educação, é claro. Está leproso porque quer. Porque era isso que ela estava falando. Está leproso porque quer. Conhece tanto, conquista tanto, mas não conhece o profeta que eu conheço. Se ele ficava jogando indireta na mulher.

0: dele, se ele conhecesse, mas não conhece. Você pode imaginar, aquele general vai ouvindo isso, mas o que, que ela está falando, a funcionária aí? Está dizendo que tu é leproso, e se você conhecesse, você não... é leproso, porque tu... mas o que está falando essa menina? A palavra, o testemunho do Senhor é fiel, a palavra do Senhor é fiel, e em se vivendo essa palavra fiel, quando o Espírito de Deus se move em você, você vai e fala a quem quer que seja. Não tem esse negócio de olhar para você e falar, não, mas você não tem nem o quarto ano. E daí? E daí? Ah, você não tem um diploma de universidade. E daí? Palavra de Deus está em você. Quando Deus te levanta para falar, pode ser ao mais sábio, você vai lá e ele tem que bater a cabeça concordando, porque Deus faz dos simples homens sábios. Essa palavra transforma, meus irmãos, transforma. Versículo 8, são retos os preceitos do, perdão, os preceitos do Senhor são retos, é o que a palavra é, e alegram, é o que a palavra faz. Alegra o quê? Tem muita gente que acha que o que vai alegrar o coração é dinheiro. E eu sempre falo, meus irmãos, sempre falo, Deus dá tudo que a gente precisa. Mas a gente tem que ter a questão de priorizar o que é realmente importante. Entender o que realmente é importante na vida. Senão as pessoas acabam adquirindo tudo e morrendo de tristeza. Os preceitos do Senhor são retos. Você não se sente bem quando você está fazendo o que é certo fazer? Sim ou não? Você não se sente bem quando você faz uma coisa boa e você sabe que você fez uma coisa boa? Nossa, coisa gostosa, não é verdade? E às vezes tem coisa que você olha, passa e você poderia fazer e não faz, e chega a dizer, não, aquilo não é da minha conta. Mas você sabe que poderia ter feito, você não se sente mal? Sim ou não? Quando a Bíblia Sagrada fala que os preceitos do Senhor são retos, quando nós andamos nos preceitos do Senhor, é evidente que nós vamos nos sentir bem, é evidente que nós vamos estar felizes, alegres, porque vamos ter dentro de nós um sentimento que estamos cumprindo aquilo que Deus gostaria que nós cumpríssemos, que estamos fazendo o que é certo fazer, andando nos caminhos retos do Senhor. Então nós só podemos ter um resultado, nosso coração vai se alegrar, o nosso coração vai estar bem. E não é questão de ter, é questão de ser. Não é questão de ter bens materiais, é questão de estarmos bem alinhados, calibrados com o nosso Deus, andando nos caminhos propostos, nos preceitos do Senhor, preceitos retos. Essa palavra nos traz alegria, transforma essa tristeza que você vive em alegria, que você sente o gostoso que é estar na presença de Deus, andando na retidão dos seus preceitos. O mandamento do Senhor, o que a palavra é, pura, e o que faz, alumia os olhos. Abra os olhos, abra os olhos. Olha, meus irmãos, esse salmo é tão bonito, não é? Os céus, até vou ler, vou usar a voz do Cid Moreira. Os céus manifestam a glória de Deus. É bonito. Dá aquela tremida no coração da gente, né? O firmamento anuncia as obras das suas mãos. Olha, isso é uma poesia. Um dia faz declaração, outro dia. Isso é lindo. Sem linguagem, sem fala, a gente pode ouvir, a gente pode ver, Deus fala, e depois de tudo isso a gente vê essa colocação do salmista que a gente, com um pouquinho de sensibilidade, consegue destacar. A palavra de Deus transforma, transforma pelo que ela é,
1: pelo que ela faz. Você pode ser uma pessoa triste, mas se a palavra de Deus estiver em você, se você estiver na pureza do mandamento do Senhor, dentro dos preceitos, dentro dos retos caminhos do Senhor, da fidelidade, da perfeição dessa palavra, você pode se tornar alegre, sua alma vai se tornar refrigerada. Você que parece que ninguém dá nada por você, quando Deus tomar você, você vai fazer e vai acontecer, sem falar que o Senhor haverá de fazer com que os seus olhos enxerguem a verdade, enxerguem as coisas que realmente são precisas serem enxergadas, vistas. É a palavra de Deus que fala. Você não tem, vou usar um termo popular, você não tem que parecer, de repente, não sei se usa esse termo popular não, que não, mas você não tem que parecer uma pessoa que está com falta de inteligência para alguma coisa. Você não tem que andar com essa cabeça baixa porque a sua alma está pegando fogo por coisas não resolvidas, por coisas que não estão necessariamente colocando você numa boa posição diante de Deus. Você não tem que ficar noite e dia, entra semana, sai semana e tomar remédio daqui, se não tomar remédio dali não sobrevive, essa depressão, essa tristeza completa. Você não tem que ficar, eu diria, nessa vida de caos, nessa vida de escuridão, porque a palavra de Deus, ela é poderosa, ela é fiel, ela é firme, ela é reta, é tremenda, e ela faz coisas para transformar essa sua pobre e miserável existência. Nós temos aqui, meus irmãos, pelo menos 4 coisas importantes que servem para todos nós, sem exceção: esse refrigério, essa sabedoria, essa alegria no coração e os olhos bem abertos para enxergarmos não somente aquilo que é natural, mas principalmente aquilo que é espiritual, sobrenatural. Não temos desculpas de forma alguma. Até podemos dizer que não estamos entendendo, mas não há como não reconhecer Deus. Mesmo que ele não pronuncie uma mensagem como essa que eu estou pregando para vocês, ou mesmo que você não ouça uma profecia, só você sair aí fora e olhar para o céu, se não tiver poluição, você conseguir enxergar, você já tem que entender que Deus está falando contigo, que Deus está se movendo na sua direção, que a palavra de Deus está chegando ao seu coração, e essa palavra é perfeita, fiel, reta, uma palavra pura, e essa palavra, ela faz a alegria da sua alma, a sabedoria ao simples, a alegria do coração e a iluminação dos olhos obscurecidos por tantas coisas que obscurecem o ser humano. Esse é o Deus que fala e está falando contigo. Sai da penumbra, sai da escuridão, sai do vale, sai do deserto, sai da tristeza, sai da miséria, sai da maconha. Eu sei que não tem nenhum crente maconheiro, mas às vezes não é, tem alguma pessoa que precisa ouvir isso. Sai da bebida alcoólica. Você não precisa ficar, não, eu bebo para poder ficar, sei lá, mais soltinho. Soltinho o quê? Quando Deus entrar em você, você vai ficar soltão, você vai ver. Deus é muito maior do que essa embriaguez que você tem aí. Não, não, não, não. É que quando eu bebo uma, sei lá, eu começo a enxergar as coisas diferentes. Ah, cego. Deixa Deus abrir e iluminar os seus olhos, rapaz. Você vai ver coisas que você não pode enxergar, mas nem com 300 quilos de cachaça. É quilos ou é litro? É litro, né? Eu sei, só estou brincando com os irmãos. Vai acordar o que está dormindo. Despertar o encachaçado. Você não precisa de nada disso, não. Você só precisa ouvir a palavra de Deus. Essa palavra é poderosa, essa palavra nos fala noite e dia, essa palavra tem tudo que precisamos para uma vida tremenda e vitoriosa aqui, e essa palavra também, meus irmãos, tem tudo que precisamos para nos fazer um dia alcançarmos de Deus a sua glória. Que Deus abençoe vocês, que Deus os guarde, comamos essa palavra, e essa palavra seja entendida dessa forma. Nós estamos cada dia falando um pouquinho de uma forma diferente. E como eu disse aos irmãos, quando se fala só de ouvir, muita gente prefere não vir. Quando se fala de dar, são as irmãs, dá e dá, não é? Tem pessoas que só pensam em receber, só pensam em se encher o bolso de dinheiro, só pensam em prosperidade, só pensam em cura divina, revelação, e não pensam no mais importante, que é a palavra de Deus. Mas graças a Deus pela vida de vocês. E nós vamos continuar falando dessa palavra, porque nós sabemos, meus irmãos, que tendo essa palavra em nossa vida, nós temos todas as demais coisas que nós precisamos. Tendo essa palavra em nossos corações, aplicando essa palavra à nossa forma de viver, nós teremos tudo quanto perfazem as promessas de Deus na nossa vida. Que Deus abençoe você, que o Espírito de Deus siga falando ao seu coração mais e mais. Amém? Que a palavra de Deus tenha falado ao seu coração. A palavra de Deus, ela transforma pelo que ela é e pelo que ela faz. Coloque-se de pé em nome de Jesus Cristo e põe a mão na sua cabeça. Nós vamos orar para Jesus curar a sua dor, a sua enfermidade. Nós vamos orar para Deus abrir portas, vamos repreender obras más, malignas. Tudo de ruim está acontecendo na sua vida, nós vamos repreender. A palavra de Deus, ela é poderosa por aquilo que ela faz para transformar a sua vida. Não tenha receio de falar com Deus sobre as coisas mais íntimas do seu coração. O Senhor quer alegrar o seu coração. Não tenha vergonha de expressar a Deus o mais profundo da sua alma, porque a palavra de Deus faz refrigerar a sua alma. Não tenha vergonha de se manifestar a Deus porque o seu português não é bom ou coisa assim, porque Deus faz de você um sábio para falar com os outros e para falar com Ele. Põe a mão na sua cabeça, se possível for. Grande Deus, poderoso Pai, estamos diante da presença do Senhor, agradecendo a Deus por todas as coisas que o Senhor tem feito em nós, para nós. Agradecendo o Senhor, meu Deus, pelas maravilhas, pelo nosso pão de cada dia, pela salvação que nos foi comprada na cruz do Calvário. E também, ó Deus, apresentando ao Senhor esse povo. Esse povo gosta da sua palavra. Esse povo ama a sua palavra. Esse povo ama a sua verdade. Esse povo gosta de ouvir o Senhor falando. Senhor, meu Deus, depois de sabermos tudo que é a sua... Não tudo, Senhor, mas pelo menos 4 pontos, itens daquilo que o Senhor faz, porque o Senhor faz muito mais. Mas sabemos, ó Deus, que podemos contar com a sua misericórdia na nossa vida. Podemos contar com o agir do Senhor na nossa vida. Entendemos, ó Deus, que não há como negar que o Senhor tem falado, que o Senhor fala através de todas as coisas que foram criadas. Entendemos isso, Senhor, meu Deus. Esse povo precisa do toque do Senhor, da ajuda do Senhor, da mão do Senhor operando. Nós queremos ver, ó Deus, a mão do Senhor operando nessa vida. Nós reconhecemos um pouquinho, ó Pai, do que a sua palavra é e do que a sua palavra faz. E nós entendemos, ó Deus, com isso que o Senhor está aqui para fazer, depois de ouvirmos tudo quanto representa a sua palavra, para transformar vidas, para transformar corações. Senhor meu Deus, quantas pessoas precisam de uma transformação? Quantas pessoas precisam, ó Deus, de um milagre? Eu sei, ó Deus, que nós precisamos, cada um de nós, pelo menos de alguma coisa. Nós temos as nossas necessidades. Nós temos, ó Deus, também a nossa fé, porque sabemos que o Senhor não operará simplesmente pela nossa necessidade, mas sabemos que o Senhor haverá de se mover pela fé. E nós queremos, ó Deus, expondo ao Senhor toda a nossa fé. Nós queremos, Senhor meu Deus, ser tocados, ser transformados, ser mudados, ó Deus. Queremos que as coisas ruins da nossa vida recebam a transformação. Queremos, ó Deus, que as coisas que estão nos fazendo mal, que sejam também transformadas. Que as trevas se transformem em luz e assim conseguintemente, Senhor meu Deus. Nós queremos que as mazelas e as desgraças dessas famílias, que sejam transformadas pelo poder da sua palavra. Senhor meu Deus, que a palavra do Senhor venha transformar esse lar que é uma desgraça num lar, ó Deus, que possa ser um testemunho vivo daquilo que o Senhor faz diante da, mediante a transformação pela sua palavra. Senhor meu Deus, pessoas que estão oprimidas, possuídas por demônios, que essas pessoas sejam transformadas em pessoas libertas, em pessoas livres, em pessoas não mais escravizadas por forças malignas, malévolas, diabólicas. Essa vida, meu Deus, que tem sido uma vida de sofrimento, de tristeza, que pela palavra do Senhor seja transformada numa vida de alegria, numa vida que glorifica o nome do Senhor. Eu creio, Senhor meu Deus, eu creio nessa palavra. A palavra, Senhor meu Deus, o Senhor aos nossos corações, a essa igreja que gosta de se alimentar dela.
0: Senhor meu Deus, Senhor meu Pai, em nome de Jesus, esse corpo abatido pela dor, pela enfermidade, que seja mudado num corpo não mais abatido, Senhor, mas num corpo vigoroso, num corpo sem dor, num corpo sem enfermidade, porque eu sei, nós confiamos e sabemos que o Senhor cura, o Senhor faz maravilhas, o Senhor cura esse corpo e está curando agora. Nós rogamos, nós pedimos ao Senhor, cura essa vida, meu Pai, cura esse corpo abatido, meu Deus, cura esse corpo que sente dores, Senhor, terríveis. Senhor, o Senhor é Deus poderoso, em nome de Jesus, faça o milagre acontecer, faça o sinal acontecer nessa vida. Esse lar, ó Deus, que tem sido infelizmente fustigado, esse lar que tem sido, ó Deus, abatido por obras malignas, obras de Satanás, não mais, meu Deus, porque o Senhor haverá de transformar agora mesmo. Eu quero repreender, ó Deus, todas as forças malignas, todo império e impropério satânico que tem trazido, ó Deus, tanto choro, tanta lágrima. Satanás, você que tem lutado para destruir essa casa, essa família, eu te ordeno, sai agora. Sai agora no poder do nome de Jesus Cristo, sai agora dessa casa. Você trouxe a desgraça e agora nós invocamos a graça. Você trouxe a destruição, agora nós estamos invocando a reconstrução. Saia dessa casa, saia dessa família, saia desse corpo todo mal, porque aqui o meu Deus ordena a bênção nesse lugar, porque aqui o meu Deus ordena a vitória nesse lugar, e por essa palavra, a palavra do Senhor santa, a palavra do Senhor reta, pura, a palavra do Senhor fiel e verdadeira, pelo que esta palavra é e pelo que esta palavra faz, eu creio, meu Deus, que não há demônio que possa resistir à oração dessa igreja. Eu creio que não há espírito maligno que possa resistir à oração desse povo. Eu te repreendo, Satanás, sai agora. Eu te repreendo, enfermidade, sai agora. Eu te repreendo, nódulo. Eu te repreendo, câncer. Eu te repreendo, mal, sai agora desse corpo, dessa vida, no nome que é acima de todos os nomes, no nome de Jesus Cristo. Vai embora dessa casa, desse corpo. Desemprego, miséria, não mais, agora é abundância, agora é um emprego compensado, porque a transformação que essa palavra tem o poder de fazer, em nome de Jesus, meu Deus, guarda essa gente, abençoa essa gente, em nome de Jesus, ó Deus, que estas pessoas estejam fortalecidas no Senhor, que essas pessoas estejam fortalecidas na sua palavra, que essas pessoas estejam na sua presença, Senhor meu Deus, vitoriosas sempre. Abençoa, Deus, ricamente, abençoa, Senhor. Onde imperou a miséria, pela palavra do Senhor, ó Deus, nós cremos que pode vir a abundância, nós cremos que pode vir, meu Deus, o melhor do Senhor para esse povo, que glorificará o nome do Senhor pela abundância que o Senhor haverá de produzir. Faça nascer a semente, meu Pai, faça produzir o campo, meu Deus, e faça com que a colheita seja farta, na direção do seu povo, da sua igreja. Espírito de miséria, você está vencido no nome de Jesus Cristo. Espírito de enfermidade, você está vencido em nome de Jesus Cristo. Espírito de pesadelos, de coisas ruins, mas você está vencido em nome de Jesus Cristo. E essa gente está abençoada pelo meu Deus. Essa gente está abençoada pelo meu Senhor. Em nome de Jesus Cristo, meu Deus, que a obra do Senhor seja realizada e concretizada nesse coração que acredita, nessa boca que se move nesse clamor, meu Deus, nas pessoas, ó Pai, que amam o próximo, mas também amam a si mesmas e sabem se colocar diante do Senhor em oração. Deus de misericórdia, em nome de Jesus, sê conosco, sê com a sua igreja, Senhor, em nome de Jesus Cristo, amém, Senhor. Amém, Senhor Jesus. Amém. A palavra que no universo. Vamos nesse hino? É a palavra de Deus, Deus fala. Muito obrigado a todos vocês pela presença de vocês aqui. Eu sei que Deus falou a vocês, eu sei que Deus, alguma coisa mudou na vida de vocês, porque a palavra de Deus tem esse poder transformador. Você que está aqui, que está afastado dos caminhos do Senhor, você vai procurar os nossos irmãos obreiros e vai dizer: estou voltando para a casa do Senhor.
1: não quero mais ficar no mundo. Quero essa palavra que traz alegria, que traz refrigério. Você que ainda não se entregou para Deus, onde você vai sem se entregar para Deus? Se não há Deus, se não há o Senhor Jesus na sua vida, não há salvação. Não tem alegria, não tem esperança. Mas impera o medo, expectação de juízo. Isso é ruim, não dá para viver assim. Aceita Jesus. Você vai procurar os nossos irmãos que aqui estão e você vai dizer: olha, eu estou aceitando Jesus como meu Salvador. Não dá mais para ficar longe de Deus, não dá mais para viver a vida que eu estou vivendo. Que Deus abençoe você. Fica firme aqui. E nós estamos firmes e fortes aqui, meus irmãos. Vamos receber a palavra, que é o que mais de precioso tem para todos nós. Amém? Muito obrigado pela presença de vocês. Digam comigo assim: a paz do Senhor Jesus. A paz do Senhor Jesus. A paz do Senhor Jesus. Obrigado a todos vocês. Aleluia, Senhor.
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E nós estamos em campanha, esta campanha de 4 domingos, a fé que derruba muralhas, em Hebreus capítulo 11, versículo 30. A fé que derruba muralhas. Estaremos então, já agora no próximo dia 21, com esta grande festividade, a fé que derruba muralhas. Eu tenho certeza que quando nós colocarmos a nossa fé em prática, o Senhor vai trabalhar naquilo que precisamos. A fé que derruba muralhas. Você está precisando de que muralhas sejam derrubadas na sua vida sentimental, na sua vida familiar, sua vida econômica, financeira? Você quer ouvir a voz de Deus? Quer também se encher da palavra de Deus, se alimentar? Vem estar conosco aqui na sede mundial das Igrejas Deus e Amor, que está localizada na rua Prefeito Passos, número 10, bem no centro de São Paulo, bem pertinho do Parque Dom Pedro II. Se preparem, a fé, ela vai derrubar muralhas. 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
3: Com entradas para veículos e pedestre pela Avenida Prefeito Passos, número 10. Anote o endereço da bênção, venha nos visitar. Nós temos aqui um estacionamento amplo, um estacionamento coberto, segurança 24 horas. Você tem a opção, além dos 5 cultos diários, você tem aí a opção de estar conosco no Santuário de Oração. Aqui a oração, ela não para, 24 horas ininterrupta. Também temos ali as vigílias, todas as sextas-feiras, vigília do Renovo, e aos sábados nós temos vigílias com os obreiros. Agora mesmo a vigília já iniciou. E nós também estamos ao vivo pela rádio Voz da Libertação, mais de 600 emissoras transmitindo aí o programa da Voz da Libertação. Seja muito bem-vindo, queridos amigos ouvintes. Eu sou seu amigo em Cristo, presbítero Israel Martins, e aqui ao meu lado,
4: diácono Matheus Galvão. Que Deus abençoe a todos os ouvintes que nos acompanham, que estão já na expectativa para orarem conosco. Nós sabemos que a oração é uma ferramenta poderosíssima para aqueles que entendem que precisam clamar a Deus e não conseguem resolver as situações sozinhos. Entendem as suas necessidades, que são dependentes do Senhor e que precisam manter a comunhão, precisam manter a intimidade com o Pai. Por isso é importante você estar conosco neste propósito de oração, orando em todo o tempo e vivendo o extraordinário de Deus. Você, querido ouvinte, pode também deixar o seu pedido de oração em nosso WhatsApp. Você pode enviar aí o nome dos seus familiares, esta causa pela qual você tem buscado em Deus o milagre, a resposta, a providência. O número do nosso WhatsApp é 119-8292-3392. Queremos orar por você, queremos interceder e também que você interceda por nós, porque a igreja precisa estar unida em oração, uns intercedendo pelos outros.
3: Toda certeza, um orando pelos outros. A palavra do Senhor nos diz que enquanto a igreja orava, o Senhor visitava Pedro em uma prisão. O Senhor visitava ele, tirava ele dentre aquelas grades, dentre as paredes. Enquanto a igreja estava orando, o Senhor estava operando o milagre. Te convidamos para orar com você e por você. Daqui a alguns minutos estaremos clamando a Deus nesta poderosa campanha, uma igreja firmada na rocha, a rocha que é Jesus Cristo. Nós temos aí na segunda-feira a segunda do pão, como eu disse, 5 cultos, já iniciando às 7 horas da manhã, 9 às 11:30, às 15 horas e às 19 horas. Lembrando que amanhã, domingo, além do culto das 7, das 9 às 15 horas, nós temos aquela poderosa campanha, irmão Diácono Mateus, aquela poderosa campanha com o presbítero Marcos Magno, com o tema...
4: É o início desta campanha, um culto especial com o tema Fé que derruba muralhas. Então será o momento de Deus operar, de vidas serem alcançadas, de você colocar diante do Senhor quais são essas muralhas que estão te impedindo de prosseguir, quais são essas situações que estão gerando preocupação em seu coração, e colocar nas mãos do Senhor, pedir a Ele ajuda, socorro, para que Ele venha te socorrer e derrubar, lançar por terra todas estas muralhas. Nossa diretoria presente, os cantores da gravadora MC Music, aquele culto poderoso, aquele culto de adoração, de glorificação, e onde os sinais de Deus acontecem. Então você não pode ficar de fora, não pode perder esta oportunidade. Todos estão convidados a estarem conosco aqui amanhã, às 15 horas, para participarem deste momento, onde Deus, Ele quer manifestar. Deus, Ele quer operar, mas as pessoas precisam tomar também aquela ação, atitude de saírem de onde estiverem e estarem na casa de Deus para receberem da vitória.
3: Com toda certeza, você precisa tomar uma iniciativa. Toda ação, há uma reação, a reação do mundo espiritual. Você não pode ficar aí apenas no conforto do seu lar, falando, nossa, que bênção, tenho ouvido milagres, tenho ouvido o Senhor operar milagres na Igreja Deus e Amor. Não só seja apenas um ouvinte, mas seja um praticante. Vem buscar o seu milagre, vem buscar a sua cura. A palavra do Senhor nos diz que através do clamor, o povo de Deus derrubou aquela muralha, a muralha de Jericó, a muralha daquela cidade que impedia o povo de Deus de entrar na terra onde Deus prometeu. Mas através do clamor, através ali do clamor ao Senhor, o Senhor operou milagres, jogou por terra as barreiras e o nome do Senhor foi glorificado. Imagina comigo, se o Senhor falasse e eles ficassem apenas sentados no conforto do seu lar e não fossem de encontro ao milagre, mas eles foram e Deus deu vitória. Você precisa reagir. Reaja, minha filha, meu filho, reaja. Não fique aí apenas se vitimizando. A palavra do Senhor nos fala sobre um homem por nome de Jabes. A palavra do Senhor nos diz que a mãe de Jabes teve ele em um momento de dor e de sofrimento. Por isso ela colocou o nome dele de dor e sofrimento, que significa Jabes. Trazendo para uma aplicação nos dias de hoje, isso significa uma maldição. Porque imagina, irmão Diácono Mateus, uma mãe chamando o filho e falando: dor da minha vida, sofrimento da minha vida, venha cá. Ele poderia muito bem ser uma pessoa depressiva, uma pessoa desmotivada, mas a palavra do Senhor nos diz que Jabes, ele tomou uma iniciativa. Qual foi a iniciativa de Jabes? Ele orou e falou: Senhor, se o Senhor for comigo, alargares os meus caminhos e prosperares os meus caminhos, eu te servirei. E o Senhor ouviu o clamor dele, e a Bíblia chama Jabes de o mais ilustre dos seus irmãos. E aí? Vai tomar uma atitude ou vai ficar se vitimizando? Vem buscar o seu milagre. Um minuto, irmão Diácono Mateus. Um minuto agora, já 00h, na capital dos Bandeirantes. E é hora de falarmos com Deus. Eleve o seu pensamento a Deus. Falemos com Deus. Soberano Deus.
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3: Meu Deus, toma o teu servo, meu pai, o pastor, o teu servo, a tua igreja ali, em tuas mãos, socorre o teu servo, meu Deus. Ah, Espírito Santo, nesta madrugada eu apresento esse irmão, esta irmã que atravessou, meu Deus, a cidade de São Paulo, para estar aqui conosco orando nesse santuário de oração, que entrou aqui, meu Deus, pedindo por uma cura, por um milagre, por uma providência, Senhor. Oh, meu Deus, arranca esse tumor, arranca, meu Deus, esse nódulo, arranca, meu Deus, esta cegueira, essa miopia que tem tomado conta do globo ocular desta mulher. Ah, Senhor, nós cremos no poder da oração. Nós cremos no poder do clamor, Senhor. Eu apresento em tuas mãos nesta madrugada de oração esse amigo porteiro, esse amigo vigilante, Senhor.

através da rádio, que Ele congrega através, meu Pai, das programações de rádio, porque aonde Ele mora não tem igreja, porque aonde Ele mora é muito

podemos escolher em qual igreja nós queremos ir, Senhor. Visite esse irmão agora, esta irmã agora que ora comigo, meu Pai. Visita, meu Pai, esse fazendeiro. Visite este amigo agricultor, esse amigo pecuarista, meu Pai, guardando, livrando, Senhor. Eu apresento nesta madrugada de oração o campo ali da Vila Mazei, Senhor, a cada pastor ali, meu Deus, da Zona Norte, meu Deus, ajuda os teus servos, meu Pai, toma cada igreja, a cada central, a cada regional, a cada, meu Pai, igreja, meu Pai, ali, a cada pastor, aquele que se encontra desanimado, aquele que está pensando em entregar a obra, meu Pai, não deixa, não, Senhor, não deixa que o teu filho, meu Pai, venha esmorecer, não deixa que a tua filha venha esmorecer. Segura na mão desse homem, segura, meu Pai, na mão desse pastor, meu Pai, dá força para ele caminhar, dá força para ele prosseguir, dá força, Senhor. Eu apresento nesta madrugada de oração, Senhor, meu Deus, visita aqueles países que são considerados países da janela 10 por 40, países do norte da África, países, meu Pai, países da Ásia, meu Pai, visita nesta madrugada de oração, visita, meu Pai, visita, meu Pai, os irmãos que têm sofrido ou que tem passado diariamente risco eminente de morte, porque aonde ele dirige, porque aonde ele está, onde ele reside, é um país, meu Pai, aonde, meu Pai, a tua palavra não é permitida ser pregada. Visita esse missionário, visita, meu Pai, esse evangelista, meu Pai. Eu apresento nesta madrugada os pastores, meu Pai, ah, meu Pai, do Brasil e do mundo, quantos pastores, meu Pai, que estão sofrendo calados, que estão angustiados, que estão, meu Pai, ah, meu Deus, em depressão, que estão passando pelo burnout, passando pela ansiedade, meu Pai, visita os teus filhos nesta madrugada, com a tua mão de misericórdia, com a tua mão de milagres, Senhor, visita nesta madrugada, meu Pai, visita, Senhor, visita os presídios, as penitenciárias masculinas, as penitenciárias femininas. Olha esse homem que o inimigo está mandando, está lançando setas em sua mente para ele tirar a sua própria vida, para ele ceifar a sua vida. Vai repreendendo agora todo espírito de suicídio, todo espírito maligno, que caia por terra e que o teu nome seja glorificado. Manifesta o teu poder, manifesta a tua cura, manifesta, Senhor, manifesta, manifesta o teu milagre, manifesta o teu agir, meu Deus. Muito obrigado por estar aqui, meu Pai, ah, meu Deus, na distância, distante desse ouvinte, ah, mas tão perto, porque estamos conectados com Deus. Olha esse ouvinte que está aí de joelhos dobrados, meu Pai, agora, chorando, meu Pai, pedindo por uma porta de emprego, pedindo por um milagre, pedindo por uma providência. Olha, meu Pai, essa mãe que não tem nada para dar para os filhos, meu Pai, que não tem nada para dar, meu Pai, de café da manhã para os filhos na manhã. Visite esta mãe, meu Pai, que é mãe solo, que cuida desses filhos sozinha, Senhor. Visita, meu Pai, visita. Visita as viúvas, meu Pai. Visita, meu Pai, guardando, dando força, dando livramento, meu Pai querido. Eu apresento nesta madrugada de oração esse pai de família, meu Pai, que precisa levar o pão diário para o seu lar, que

Esse pai de família que já entregou currículos, meu pai, em vários lugares, meu pai. Esse pai de família que está acumulando contas, meu pai, e não tem como honrar os seus compromissos. Olha, esse pai de família que já foi até mesmo ameaçado de despejo desta casa, já foi ameaçado de despejo desse apartamento, Senhor. Entra com a providência. Entra, meu Pai, com milagre. Entra, meu Pai, e glorifica o teu nome. E glorifica, Senhor, glorifica o teu santo nome. Glorifica, meu Deus. Eu apresento em tuas mãos a nossa nação brasileira. Eu apresento em tuas mãos os governantes, os deputados, meu Pai.

responsáveis por leis, que são responsáveis por decretos, Senhor. Meu Deus, trabalha nesses corações, meu Pai. Trabalha nessas vidas, meu Pai. Eu apresento nesta madrugada de oração os hospitais de base, Senhor. As UTIs, Senhor. Os prontos-socorros, meu Pai. Visita o pronto-socorro adulto, o pronto-socorro infantil. Olha essa criança que chora, mas os médicos não conseguem descobrir o que que lhe está lhe causando, ah, meu Deus, a dor. O que lhe está ocasionando, meu Pai, esta febre. Esta criança que já foi submetida a exames minuciosos, mas não consta nada nos exames. Repreenda esta enfermidade agora. Repreenda esta seta maligna agora. Seja esta enfermidade de ordem patológica, ou seja ela de ordem espiritual, vai tocando nesse ouvinte agora. Olha aí, meu Deus, quantos pedidos de oração no chat, Senhor. Olha aí, quantas pessoas agora ouvindo-nos, meu Pai, através do programa da Voz da Libertação. Esta mulher que coloca as mãos sobre o rádio agora, sobre o seu receptor agora, e crê que será curada, e crê que será visitada agora. Toca, meu Pai, nas células. Toca, meu Pai, toca. Toca no pâncreas. Toca no pâncreas, na vesícula, nos rins. Toca na medula. Toca nos glóbulos vermelhos. Toca nos glóbulos brancos, meu Pai, toca agora. Meu Deus, esta mulher que já foi diagnosticada, meu Pai, com câncer em seu sangue, com leucemia, restaura, meu Pai, esse sangue agora. Restaura, restaura. Ah, Espírito Santo, olha esse novo convertido aí agora, que pede o batismo com teu Espírito Santo. Batize esse ouvinte agora, batize esse obreiro agora. Isso, fale mistério com Deus agora, seja renovado agora, agora, agora, em no nome de Jesus Cristo. Receba o renovo, receba o renovo. Isso, fale em variedades de línguas agora, fale em variedades de línguas. Isso, meu Deus, renova esse ouvinte, renova esse amigo internauta. Levanta, meu Pai, esse obreiro que doutrora fazia a tua obra, mas hoje se encontra desanimado, mas hoje se encontra, meu Pai, abatido.

pastor que doutrora pastoreava, mas hoje se encontra parado, hoje se encontra, meu Pai, caído, hoje se encontra sem força. Levanta, meu Pai, esse obreiro, levanta esse diácono, levanta esse cooperador agora, levanta, levanta, levanta, levanta, meu Pai, com a tua mão de misericórdia, levanta com a tua mão de poder, levanta, meu Pai, levanta, muda história desse ouvinte, muda história desse amigo internauta. Oh, Espírito de Deus, eu apresento nesta madrugada em tuas mãos os nossos amigos, meu Pai, policiais, os policiais civis, os policiais militares, os policiais rodoviários federais. Visita agora, meu Pai, meu Deus, dando livramento, cortando laços, Senhor, de morte. Visita, meu Pai, esse homem que doutrora pregou a tua palavra, doutrora te serviu, mas hoje está aí nessa biqueira, hoje está aí nesse prostíbulo. Liberta esse homem, tira esse homem dessa lama, tira esse homem, meu Pai, desse lamaçal, desse lugar terrível. Porque assim como o salmista diz em tua palavra, no Salmos 40, esperei com paciência no Senhor, e Ele ouviu o meu clamor, tirou-me de um lugar horrível, de um charco de lodo, e colocou os meus pés sobre uma rocha, e pôs um cântico novo em minha boca. Coloca um cântico novo na boca dessa moça, na boca desse moço, que ele possa, meu Pai, voltar a te louvar novamente, como doutrora louvava. Resgata, meu Deus, resgata, meu Deus, o teu filho, resgata, meu Deus, a tua filha, que não tem força para voltar, que não tem força, meu Deus, para orar. Ah, meu Deus querido, o Senhor disse para Ezequiel, o Senhor levou ele em uma visão, em um vale de ossos sequíssimos, e perguntou para ele: Ezequiel, porventura esses ossos poderão reviver, Ezequiel? E ele disse: tu sabes, ó Senhor, tu o sabes. Oh Senhor, faz reviver novamente esse obreiro que doutrora pregava, faz reviver novamente essa obreira que doutrora louvava, mas hoje se encontra como ossos secos, seco, não chora mais, não ora mais. Visita agora e dá vida, visita agora, meu Deus, e levanta novamente para a glória, para a glória, para a glória do teu santo nome. Eu apresento nesta madrugada, Senhor, em tuas mãos, a nossa diretoria, a diretoria deliberativa da nossa igreja, meu Pai, o presbítero Davi Miranda Neto, a sua esposa, os seus filhos, a sua família. Eu apresento a nossa querida irmã Irene Miranda, nosso atual presidente das igrejas pentecostal, Deus e amor. Toma a tua serva em tuas mãos, dando força, dando virtude, dando graça. Visita o pastor Lorival de Almeida, nossa irmã Débora Miranda. Visita, meu Pai, a diretoria executiva, meu Pai. O pastor Milton de Almeida e a sua respectiva família. O pastor Fabrício Beata, nossa irmã Raquel.

0: aqueles irmãos que já oraram aqui conosco nesta live, eu apresento, meu Pai, aqueles que ainda irão orar, eu apresento em tuas mãos, meu Pai, a vida do nosso companheiro de batalha, o nosso amigo diácono, meu Pai, Mateus Galvão. Toma, meu Deus, o teu servo em tuas mãos, usa o teu servo nesta madrugada, com poder, com unção, com graça, meu Deus, para que o teu nome seja glorificado. Segue, meu Deus, usando o teu filho, que almas, que vidas sejam curadas e que o teu nome seja glorificado, meu Pai. Sim, é o que te pedimos, em nome de Jesus.
1: Sim, meu Deus e meu Pai, nós glorificamos ao Senhor. Em forma de oração, nós colocamos as nossas causas diante do Senhor. Em tuas mãos, Senhor, colocamos aquilo que nós não somos capazes de, Senhor, alcançar. Não somos capazes de realizar, porque somos limitados, somos fracos. Precisamos do seu poder sobre nós. Precisamos da sua obra sobre as nossas vidas. Necessitamos, Senhor, da tua intervenção divina, para que assim, Pai, o milagre que a nossa alma tanto almeja, a vitória, Pai, que nós necessitamos, venha a ser concreta, venha a ser, Pai, realizada em nossa vida. Pai, eis aí o teu servo, a tua serva, que clamam, que oram, que de joelhos dobrados, Senhor, se humilham e suplicam ao Deus verdadeiro, ao Deus soberano, ao Criador dos céus e da terra, aquele que sustenta, que mantém, aquele que tem o poder e a palavra de ordem, aquele que pode fazer. Nós não confiamos na nossa própria força, não confiamos, Senhor, em nosso próprio entendimento, não confiamos, Pai, naquilo que o nosso coração, Senhor, deseja, ou pensa, almeja, mas a nossa confiança está estabelecida na tua palavra, a nossa confiança está estabelecida na tua verdade, e esta verdade é que somente em ti o homem pode alcançar, somente em ti o homem pode desfrutar, somente em ti o homem pode viver o extraordinário, aquilo que vai além da compreensão dos olhos humanos, aquilo que vai além, Senhor, do que o homem pode construir. Muitos constroem, Pai, coisas que são, meu Deus, irrisórias, passageiras, que não tem firmeza, que não tem base, mas os que em ti confiam, aqueles que buscam ao Senhor, aqueles que clamam ao Senhor, aqueles que são direcionados pelo Senhor, aqueles que andam no caminho de retidão, aqueles que ouvem a sua voz, aqueles que obedecem os seus princípios, aqueles que vivem segundo a sua vontade, esses, Senhor, estão, Pai, firmando, esses estão, Senhor, edificando a vida deles, a casa sobre a rocha, ainda que venha, Senhor, a tempestade e o vento sopre, ainda que as águas corram contra ela, ela permanecerá de pé. Esta igreja que está firmada na rocha só permanece porque o Senhor é quem tem dado graça, só permanece porque o Senhor é aquele que está na direção, só permanece porque é o Senhor quem sustenta. Em ti, meu Deus, nós temos a certeza que a nossa vida é sustentada e que não seremos abalados pelos levantes do inimigo. Em ti, Senhor, temos a certeza que a nossa fé não esmorecerá, mas o Senhor nos dará condições de olharmos além, visão de águia, olharmos além das barreiras, olharmos além da limitação. Pode parecer ao olhar humano que não tem jeito, pode parecer ao olhar humano que é difícil, mas diz a tua palavra que para o Senhor nada é impossível. Diz a tua palavra que aquilo que os olhos não viram, que o coração ainda não sentiu, não subiu ao coração do homem, aquilo que na mente humana ainda não foi, Senhor, pensado, aquilo que o homem não tem a capacidade de imaginar, porque é limitado, o Senhor pode fazer mais ainda, mais além do que o homem espera, do que o homem almeja. Os teus projetos, os teus

0: sonhos, os teus propósitos são mais excelentes do que os nossos. O Senhor sabe o nosso amanhã. O Senhor conhece a nossa vida, o nosso deitar e o nosso levantar. O Senhor conhece as nossas necessidades. O Senhor conhece, Pai, o clamor desta alma. O Senhor sabe o que estas lágrimas significam. O Senhor entende o gemido deste homem, desta mulher que, Pai, estão à beira do colapso. O Senhor conhece. O Senhor sabe que eles já recorreram, já tentaram, estão lutando, e esta guerra não pode ser vencida por armas humanas. Esta peleja, Pai, não será vencida pelo conhecimento humano. Esta peleja, Senhor, não será vencida, Pai, com estratégias humanas. Mas eles vencerão ao colocarem diante de ti esta causa. Eles vencerão ao clamarem por socorro, como declarou o salmista Davi, no momento em que estava cercado pelos exércitos inimigos, ao momento em que, Senhor, tudo parecia estar, meu Deus, perdido, ao olhar para o alto e lembrar que ele servia a um Deus soberano, verdadeiro e poderoso. Ele clamou ao Senhor, ele elevou os olhos ao alto dos montes, Senhor, para clamar ao Deus soberano, ao Deus verdadeiro, por socorro, pois o Senhor é o socorro bem presente na hora da adversidade. O Senhor é o escape para esta vida, para esta alma aflita. Porque no alto dos montes de Jerusalém estava a arca, estava o templo, que representava o lugar da sua habitação. Assim nós entendemos, Senhor, que somente o Senhor intervindo, as tuas mãos, Pai, operando, é que esta causa pode ter êxito, pode ter, Pai, um resultado vitorioso para o teu servo que crê. Somente através da fé, que não provém do conhecimento ou das coisas humanas, daquilo que é a ótica humana vê, porque diz a tua palavra que não é por vista. Não é, Senhor, uma fé baseada naquilo que se vê, mas é na certeza daquilo que não se vê, mas se espera. É na certeza de que em meio a um cenário, em meio à guerra, em meio à batalha, o número pode ser até menor de soldados, como estava Gideão e os seus 300, mas o Senhor na frente da peleja, a vitória é garantida, o milagre acontecerá, a vitória será evidenciada. É a certeza de que, Pai, as ferramentas podem até mesmo ser, aos olhos humanos, inferiores, mas nesta peleja não somos nós que iremos pelejar, mas é o Senhor, o general de guerra, aquele que nunca perdeu uma batalha, que pelejará pelas nossas causas. O Senhor é poderoso para intervir na vida deste homem, para que ele creia e veja a grande obra acontecendo, a libertação alcançando a família. O Senhor é poderoso para operar na vida desta mulher, de maneira que ela veja as portas se abrindo e a providência divina alcançando o lar. E eles não, Senhor, Pai, terão falta de nada, porque estão confiando neste Deus, e ninguém que confia neste Deus é abalado, ninguém que confia neste Deus fica, Pai, desprovido de milagres, de bênçãos. Mas o Senhor faz acontecer, seja num cenário de deserto, seja num cenário de vale, seja num cenário, Senhor, adverso, seja num cenário catastrófico. Eles não irão sucumbir, não serão derrotados, mas viverão o milagre do Senhor, a bonança, a providência divina. Eles verão, Senhor, a tua obra acontecendo, o operar do seu Espírito Santo, convencendo os corações. Eles verão o livramento, o grande livramento do Senhor. Eles verão, Pai, e glorificarão ao teu nome. Nós clamamos nesta madrugada, tendo a certeza de que o Senhor está ouvindo o nosso clamor, a nossa oração, a nossa petição, porque é uma ordenança sua, diz a tua palavra: clamas a mim, responder-te-ei, disse o Senhor, para orar sem cessar. O Senhor nos ensinou a prática da oração, para termos comunhão, para termos intimidade, para termos, Senhor, respostas. O Senhor nos ensinou a orarmos pedindo, glorificando, agradecendo, reconhecendo que nada somos. O Senhor nos ensinou que através da humilhação, que através do reconhecimento, que através da busca meu Deus, a busca sem, Pai, desistência, ininterrupta, a busca direcionada. O Senhor nos ensinou a buscarmos, porque encontraríamos. O Senhor nos ensinou a batermos na porta, porque ela se abriria. O Senhor nos ensinou a prática da perseverança, da paciência em buscar, porque não, Pai, não há uma oração que não seja recebida quando feita de coração aberto, sincero, aquebrantado. Não há uma oração que seja rejeitada quando há, Senhor, o reconhecimento por parte do homem de que ele é necessitado do Senhor, de que ele, Pai, precisa do Senhor. Acima de tudo, Pai, precisamos da tua presença em nossa vida, mais do que o ouro, mais do que a prata, mais do que os bens materiais, mais do que aquilo, Senhor, que pode nos trazer algum benefício nesta terra. Precisamos da tua presença, pois a tua presença, Senhor, é a maior riqueza, é a maior preciosidade que o ser humano pode receber. A tua presença na vida do homem é a maior dádiva que a ele é concedida. E é esta presença que buscamos nesta madrugada. É esta presença que nós buscamos aqui, Senhor. Esta chama que precisa estar acesa em nosso coração. É este fervor que não pode ser ofuscado, apagado, que não pode, Senhor, meu Deus, a vida desta pessoa desaparecer. Esta graça que sobre nós é derramada, é o teu Espírito Santo operando, é o teu Espírito Santo manifestando, é o teu Espírito Santo revestindo, é o teu Espírito Santo capacitando, para que a nossa oração seja uma oração, Pai, direcionada ao teu trono, uma oração com sabedoria, uma oração com entendimento, uma oração com autoridade, que não provém de baixo, mas vem do alto, a autoridade que é dada pelo Senhor, para que a nossa oração seja uma arma poderosa para alcançar os que precisam, porque disse o Senhor, a tua palavra nos ensina que quem está forte deve orar pelos que estão fracos. Meu Deus, quantos, Pai, que entenderam este chamado de ser um intercessor, de orar por aqueles que precisam. Pois o Senhor capacita cada um de acordo com aquilo que eles, Senhor, estão aptos, dispostos a viver. E há uma igreja intercessora, há uma igreja levantada, escolhida e separada para interceder por aqueles que estão fracos. Senhor, alcance a estes que estão, Senhor, necessitados do revestimento nesta guerra espiritual, que não é contra a carne nem contra o sangue, mas diz a tua palavra, é contra os principados, as potestades, os príncipes das trevas, é contra o maligno que está ao nosso derredor, procurando uma oportunidade para nos destruir, procurando uma brecha para nos matar. É contra ele, Senhor, que nós estamos guerreando, e não venceremos, Senhor, através, meu Deus, de buscas, de petições, de orações, apenas, Senhor, querendo a satisfação do nosso eu, apenas buscando os bens materiais desta terra. Não, Senhor, nós entendemos que tudo aquilo que pode ao homem ser concedido, cabe ao Senhor dar a cada um de acordo com aquilo que é da sua vontade. O Senhor é bondoso para abençoar os teus filhos. Esse não é o nosso propósito principal. Queremos, Senhor, estar prontos para a guerra. Queremos estar, Senhor, preparados para a peleja. Queremos estar fortes espiritualmente. Queremos estar, Senhor, aptos como soldados preparados, como soldados revestidos. Queremos estar com as armaduras para guerrearmos, para lutarmos, e o Senhor nos garantirá, disse o Senhor, para buscarmos em primeiro lugar o reino dos céus, a sua justiça, e as nossas necessidades seriam, Pai, supridas pelo Senhor. Não nos faltará, nós temos a certeza que o Senhor não irá permitir que falte a este homem a veste, que falte a este homem o alimento sobre a mesa, que falte a esta pessoa o que é essencial. E quem vive com o Senhor, o essencial se torna próspero, o essencial se torna mais suficiente. Aí o homem entende o que declarou no Salmo de número 23, o salmista, que o bom pastor, ele é suficiente para as suas ovelhas. Quem anda, Pai, sobre a autoridade do bom pastor, de nada tem falta, porque o Senhor é quem supre as nossas necessidades. Esta pessoa clama porque entende que é uma necessidade genuína que, Pai, somente o Senhor pode operar. Esta porta que está fechada, somente o Senhor pode abrir. Esta enfermidade que está assolando esta vida, somente o Senhor pode dar a eles o escape. Somente o Senhor pode trazer o bálsamo, a cura, o milagre. Este coração ferido, este coração machucado, que precisa ser, Pai, sarado. O Senhor é quem pode operar. Ajuda-nos, Senhor, ajuda-nos, meu Deus, a mantermos a prática, ajuda-nos, Senhor, a permanecermos no propósito, na busca, na entrega, na oração, para estarmos, Senhor, cada dia mais e mais próximos ao Senhor, para termos, Senhor, esta condição de clamarmos, de orarmos, de suplicarmos, e a nossa oração será assertiva. Ajuda-nos, Espírito de Deus. A igreja está clamando por isso, os teus servos estão clamando por isso, para que seja derramada graça sobre eles. Eles estão buscando, como a igreja primitiva buscava, receber do alto poder, para poder agir, para poder trabalhar, para poder atuar, para poder, Senhor, estar na obra. O revestimento que vem do Senhor, a autoridade, a coragem, a ousadia, a capacitação, os dons, as ferramentas que provém do Senhor. A igreja precisa, Pai, estar preparada, capacitada para atuar. Senhor, eis-nos aqui, queremos mais do Senhor, queremos esta obra sobre nós. Espírito Santo, molda as nossas vidas, trabalha em nosso ser, opera em nosso coração, para que sejamos vasos de honra, para que sejamos moldados pelo Senhor, para que tenhamos o caráter de Cristo, para que estejamos, meu Deus, como uma árvore frutífera, para que estejamos na videira e venhamos florescer. Precisamos, Senhor, estar conectados a Ti. Precisamos, Senhor, estar, Pai, ligados, unidos ao Senhor. E somente através do Teu Espírito Santo podemos alcançar esta graça. Ajuda-nos, meu Deus, a prosseguirmos, a caminharmos, a estarmos, Senhor, meu Deus, dia após dia, anelando, ansiando pelo momento aonde viveremos Deus, aquilo que é reservado para nós, porque a promessa maior que esperamos, nós temos a certeza que não se cumprirá nesta terra. A promessa maior que, Pai, a nossa alma anela e anseia por ela, não será, Pai, manifesta neste tempo, mas é aquilo que é reservado, aquilo que está, Senhor, guardado, aquilo que é preparado para os teus filhos, foi preparado pelo Senhor, e no momento certo será pelos teus filhos, os escolhidos, desfrutado. Meu Deus, a promessa da eternidade, a esperança da vida eterna, a esperança do porvir, é isso, Senhor, que nos motiva a prosseguirmos caminhando, é isso que nos motiva, Senhor, a continuarmos andando em direção ao Senhor, é esta alegria de sabermos que breve estaremos, logo logo, Pai, nós veremos a sua face, estaremos com o Senhor. Por isso, meu Deus, continue nos dando esta graça, usa a vida do teu servo que dará prosseguimento desta oração e abençoe a todos os teus filhos.
1: Glória a Deus. Sim, meu Pai, obrigado por este privilégio de estar em tua presença, orar com tantos irmãos e irmãs em todo o Brasil, agora através da Rádio Deus e Amor. Obrigado, meu Pai, por aqueles que oram também nos canais oficiais da Igreja Deus e Amor no YouTube, o Direto com Deus e a Igreja Deus e Amor Oficial. Senhor, aqueles que nos acompanham através do IPDA Play, uma plataforma idealizada para a propagação da Tua Palavra, Senhor. Meu Deus, nesta madrugada do Teu socorro, nós estamos em Tua presença para buscarmos a Tua face com fé. E eu concordo com a oração dos Teus filhos que me antecederam. Espírito Santo de Deus, eu creio no Teu poder sobrenatural, naquilo que podes fazer. Não tenho dúvidas, Senhor, que o Senhor é o Deus maravilhoso, o Conselheiro, o Pai da Eternidade, o Príncipe da Paz, o Desejado das Nações. O Senhor é aquele que foi prometido no primeiro livro, no livro do Gênesis, que esmagaria a cabeça da serpente. Espírito Santo de Deus, abençoa aqueles que estão aqui no santuário de oração, enfrentaram a intempérie, o frio, a chuva, e estão buscando a tua face, estão se preparando para a vigília que está acontecendo aqui no teu templo, aqui na Igreja Deus e Amor, sede mundial. Meu Deus, oramos, Senhor, por aqueles que não tiveram esta oportunidade, por motivos geográficos, aqueles que estão orando conosco nos sítios, nas fazendas, nas chácaras, nas grandes metrópoles. Senhor, em nome de Jesus, mas estão com o coração fito em Ti, estão com o coração conectado em Ti, nesta madrugada, meu Pai. Senhor Jesus, atende a oração desta pessoa que agora está balbuciando, tão somente chora, porque são tantas as provações, são tantas as lutas, Senhor, as dificuldades que passamos todos os dias, mas o Teu amor, o Teu poder, a Tua graça são maiores, Senhor. Aleluias! E é por isso que nós nos colocamos diante da Tua presença como filhos, Pai, filhos amados, filhos queridos. Meu Deus, eu oro em favor, Senhor, daqueles que agora estão te pedindo intimidade, renovação espiritual, aqueles, Senhor, que querem sentir novamente o arder, a chama do Teu Espírito Santo, que há tempos, Pai, já não falam mais em línguas contigo, já não tem mais sonhos e revelações, já não conseguem mais orar como antes, já não conseguem mais ler a palavra de Deus como antes, não conseguem mais, Senhor, ir aos cultos de forma cotidiana. Senhor, estão protelando, estão postergando uma intimidade genuína, mas agora estão te pedindo, Senhor, o renovo espiritual, estão te pedindo, Senhor, novamente, a chama do Pentecostes, a chama do Espírito Santo. Meu Deus, visita este irmão, visita esta irmã, este

diante da tua presença. Aleluias, aleluias, Espírito Santo de Deus, eu oro para que este irmão, que talvez esteja pensando em desistir da caminhada ministerial, Senhor, se arrependa e não largue a mão do arado, continue caminhando, porque o nosso alvo é o Senhor, o nosso alvo é Cristo, o autor e consumador da nossa fé, da nossa viva esperança. Meu Deus, o Senhor é a nossa esperança, Cristo é a nossa esperança, e nós a anunciamos com toda veemência, nós anunciamos com todo ímpeto, nós anunciamos com todas as nossas forças, pregamos a tua palavra a tempo e fora de tempo, com as nossas palavras, com as nossas ações, Senhor, com as nossas atitudes. Nós anunciamos que Cristo é o nosso Rei, que Cristo é o nosso Senhor, que Tu és o nosso Salvador. Meu Pai amado, eu oro também em favor de livramento, de proteção. Senhor, tantas pessoas que agora estão viajando, cortando o Brasil, os caminhoneiros. Senhor, os motoristas de ônibus de viagem, aqueles que estão, Senhor, indo a negócios, estão saindo de férias com a família, meu Deus, traga o livramento, a proteção, estão agora orando conosco, estão, Senhor, em intercessão, acreditando que será uma viagem tranquila, boa, agradável, proveitosa, e o Senhor é o Deus que está à frente para trazer o livramento, guardar, porque se o Senhor não guardar, em vão vigia a sentinela, se o Senhor não edificar, em vão trabalham aqueles que edificam, mas o Senhor é o Deus que está à nossa frente, o Senhor é o Deus conosco, o grande Emanuel, e é por isso que a nossa esperança está posta diante de Ti, meu Deus, o Senhor não nos deixará e nem nos desamparará. Senhor, meu Pai, eu oro em favor desta pessoa, meu Deus, que agora Te pede sabedoria para a tomada de decisões, meu Deus, é difícil, por vezes, o encontro de uma bifurcação entre uma decisão e outra, mas o Senhor é o Deus que conhece o nosso futuro, porque o Senhor está nele, o Senhor é onipresente, onipotente, onisciente, o Senhor é o Deus que sabe de todas as coisas e nada se oculta diante dos Teus olhos. Nos auxilia, Senhor, nesta tomada de decisão, ajuda esta pessoa que agora está orando também, meu Pai, é difícil, mas quando nós colocamos diante da Tua presença, as decisões que nós precisamos tomar, a tomamos de forma sábia, porque o Senhor é quem está conosco, o Senhor quem está nos auxiliando, nos ajudando, o Senhor é aquele que nos dá a luz, a iluminação necessária, porque o Senhor é o sol da justiça, o Senhor é a estrela da manhã, o Senhor é o nosso advogado por excelência, o Senhor é aquele que nos guia, não nos deixa tropeçar, Senhor, não nos deixa cair, nos ajuda, Pai, porque nós somos necessitados, nós somos dependentes de Ti a todo momento, meu Deus, sem a Tua presença nós não nos levantamos, nem sequer da nossa cama, nós não saímos de casa, porque o medo, o pavor, o pânico tomam conta de uma sociedade entregue à devassidão, às coisas promíscuas, Senhor, mas o Senhor é aquele que nos guarda de todos os males, o Senhor é o Deus que nos ajuda em todas as tomadas de decisões, o Senhor é aquele que agora está curando também o corpo físico desta pessoa,

Meu Deus, em nome de Jesus, e trazendo uma transformação eficaz, Senhor, convertendo esta célula cancerígena em célula saudável, transformando este quadro clínico patológico de uma enfermidade irreversível em uma enfermidade curada agora. Meu Deus, já não há mais enfermidade, porque o Senhor é aquele que sara as nossas feridas. O Senhor é Jeová Rafá, o Deus que traz a cura completa. O Senhor é o Deus que agora está eliminando esse mal pela raiz, aonde o médico disse, não há mais solução, onde o médico falou, não há mais reversão do quadro clínico. Infelizmente a

porque o Senhor é o Deus das causas impossíveis. Eu também oro em favor desta pessoa que sofre com problemas emocionais, sentimentais, psicossomáticos. Esta pessoa, Senhor, que está tomando medicamentos fortes, prescritos pelo psiquiatra, porque tem síndromes, crises, Senhor, pânico. Está tendo, meu Deus, questões alucinadoras. Aleluias. E o diabo está se aproveitando para oprimir esta vítima. Está se aproveitando porque é um aproveitador desta questão patológica para trazer o desespero, para trazer o desejo suicida. Mas em nome de Jesus está repreendido, Satanás. Em nome de Jesus, caia por terra e perca as tuas forças. Saia desta vítima, saia desta casa, saia desse quarto. Saia em nome de Jesus, saia em nome de Jesus, saia em nome de Jesus, Senhor.

0: forma poderosa para eliminar esta vida de todos os males. Senhor, libertando, transformando, trazendo refúgio, renovo, restauração. Meu Deus, eu oro também pela providência, pela provisão, pelas portas abertas que este meu irmão, esta minha irmã está precisando. Toque na vida financeira, meu Pai, as coisas não estão boas. As coisas não estão boas, Senhor. Esta pessoa que precisa de um emprego, meu Deus, precisa trazer mantimento para a sua casa, para a sua família. Meu Pai querido, os filhos estão famintos, a esposa também já não sabe o que fazer, as portas estão todas fechadas, parece que o céu está de bronze, não tem uma resposta, mas agora nós nos humilhamos diante da tua presença e suplicamos, Deus da providência, abra as janelas dos céus, derrame uma bênção sem medidas, meu Pai. Nós te pedimos pelo teu amor, nós te pedimos pela tua misericórdia, nós te pedimos, meu Pai, que agora resgate esta família. Resgate esta família, Senhor. Esta senhora que abre a despensa de sua casa, abre a geladeira, não tem nada. Aleluias. Tão poucos sabem como farão para se alimentarem ao longo deste domingo, ao longo desta semana, deste fim de mês. Mas o Senhor é o Deus, o socorro bem presente na hora da nossa angústia. Senhor, Tu és o Deus que nos socorre no momento do desespero, no momento da aflição, no momento da dor. Envia a providência, Pai. Abra as portas do bom ganho. Senhor, este meu irmão que já entregou tantos currículos, esta minha irmã que já participou de tantas entrevistas, e até este momento nada, nenhuma resposta. Espírito Santo de Deus, eu oro para que ele receba uma ligação, para que ela receba uma proposta, para que eles sejam bem-sucedidos, sejam fiéis a Ti no dízimo, na oferta. Senhor Jesus, quebra as barreiras, as fortalezas, os impedimentos, em nome de Jesus Cristo. Eu oro também, Senhor, em favor da Igreja Pentecostal Deus e Amor como um todo, em todas as suas áreas de atuação. Senhor, abençoe a nossa diretoria, a nossa irmã Irene Miranda, presidente do Conselho Deliberativo. Senhor, todos os nossos diretores. Senhor, as instituições Reviver, Fundação Reviver, Associação Reviver Help Deus e Amor. Meu Pai, alcance a todos que mantêm esta obra. Doações, incentivos, orações. Aqueles que colocam a mão no arado de forma voluntária, abençoe-os de forma poderosa, meu Deus. Senhor Jesus, abençoe também a instituição de educação continuada da nossa Igreja Deus e Amor. Senhor, o Instituto Cristão de Educação Bíblico, cristocêntrico. Abençoe os professores, a coordenação, os diretores responsáveis, o pastor Davi Miranda Neto, o pastor Milton Almeida. Abençoe Jesus, o coordenador, o nosso irmão, o diácono Douglas Lima. Em nome de Jesus, meu Pai, oramos em favor das missões, dos missionários que estão no campo, aqueles, Senhor, que saíram de suas cidades. Senhor, deixaram emprego, família, sonhos, idealizações e foram ao campo. Ajude-os, recompense-os. Aqueles que estão, Senhor, estudando para aprenderem um novo idioma, também os ajude. Faça com que aprendam, para que proclamem a tua palavra. E eu concluo esta oração, orando em favor da salvação daqueles que ainda não te conhecem. Senhor, aviva a Tua obra nos últimos dias. Traz, Senhor, as pessoas que estão dispersas da Tua presença. Salvação, libertação, cura completa da alma, do corpo, do espírito. Em nome de Jesus eu oro, Pai, para que eles te conheçam, para que eles se rendam a Ti. Amém e amém, Senhor Jesus. Deus abençoe você que acompanha o canal Deus é Amor Oficial e também o canal Direto com Deus Oficial aqui no YouTube, e você que ora conosco também através da rede de rádios Deus é Amor. Você que nos acompanha através do site, aplicativo da IPDA, seja abençoado por Jesus. Saiba que esta oração é o marco inicial de uma nova fase na sua vida. Agora eu quero conversar com você que ainda não conheceu Jesus. Você ouviu falar dele, você sabe quem ele é de longe, mas ainda não o experimentou, ainda não o conheceu de forma íntima. Eu quero fazer menção de dois versículos da palavra de Deus, que está na carta de Paulo aos Romanos, capítulo 10, versículos 9 e 10, que diz: a saber, se com a tua boca confessares ao Senhor Jesus e em teu coração creres que Deus o ressuscitou dos mortos, serás salvo. Visto que com o coração se crê para a justiça, e com a boca se faz confissão para a salvação. É importante que agora você tome a decisão mais acertada da tua vida. Todas as decisões que tomamos no dia a dia são importantes. E todos os dias tomamos decisões importantes, mas esta é a mais importante. Repita comigo as seguintes palavras, você que está se reconciliando, você que está aceitando a Jesus. Senhor Jesus, eu reconheço que o Senhor morreu na cruz por mim e ressuscitou ao terceiro dia para me dar a vida eterna. Hoje, eu me arrependo de todos os meus pecados e abro o meu coração. Senhor Jesus, eu te aceito como o meu único Salvador. Escreva o meu nome no livro da vida. Sela com o teu sangue carmesim. Transforma a minha história. Guia os meus passos e encha-me com o teu Espírito Santo. A partir de hoje, eu sou teu. Que Deus abençoe a sua vida. Parabéns pela decisão. Você pode mandar uma mensagem, nós estamos te aguardando. 11, você que nos acompanha pela Rádio Deus e Amor, anote, já deixe salvo, agende aí nos seus contatos. 11-95-94-4645. Vou repetir. 11-95-94-4645. Esse é o WhatsApp exclusivo do Quero Aceitar Jesus. Tem pastores aguardando o seu envio de mensagem. Obreiros que querem orar por você e com você. Nós vamos te dar todas as orientações possíveis para que você passe a hoje, a partir de hoje, a fazer parte do nosso hall de irmãos. Seja bem-vindo à Igreja Pentecostal Deus e Amor. Seja bem-vindo à família de Jesus. Seja bem-vinda a esta família que te ama muito e quer te ajudar nessa nova etapa da sua vida. Você orou desde o santuário de oração. É uma transmissão ao vivo pelos canais oficiais da IPDA no YouTube, no Instagram, também no Facebook e através da rádio Deus é Amor. Quem orou com todos? Os seus irmãos em Cristo, presbítero Israel, o diácono Matheus Galvão e este que vos fala, diácono Natiel Reis. Continue comigo na oração, porque daqui a pouco, 2 horas, eu vou orar com você e por você, junto com o irmão Carlos Gabriel, na madrugada do socorro de Deus. Mande uma mensagem para o nosso WhatsApp, converse conosco, vamos atender ligações, queremos falar com você e te ajudar em oração. Que Deus abençoe a nossa equipe técnica, que foi primordial para que essa transmissão chegasse até a sua casa, até o local onde você está. Deus abençoe São Paulo, continue conosco na madrugada do socorro de Deus, Brasil!
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2: Ana dos Santos, moro na cidade de Itararé, interior de São Paulo, divisa com o estado do Paraná. Eu quero trazer aqui nesse testemunho sobre a minha conversão. Eu era um homem que bebia demais, e quando eu bebia, eu já não respeitava a minha família, não respeitava a minha esposa. Por muitas vezes, saía para as festas. Era uma pessoa que não contava com nada, só queria saber de beber. Mas no dia 20 de fevereiro de 2009, eu comecei a frequentar a igreja pentecostal Deus e Amor. E um dia, o Senhor, usando uma serva dele, falou tremendamente comigo. E ele, usando a sua serva, falava desta forma: que ele estava dando para mim a última oportunidade, e que a obra que o Senhor tinha na minha vida era grande, mas ele estava me dando a última oportunidade. Foi assim então que eu senti naquela hora uma alegria no meu coração. Eu senti o toque do Espírito Santo de Deus. E naquele momento, eu levantei as minhas mãos. E a partir daquele dia, o Senhor fez uma mudança na minha vida tão grande. Eu era uma pessoa que fumava, uma pessoa que bebia, uma pessoa que não dava valor à família, não dava valor à minha esposa. Quando tinha festinhas assim, eu era uma pessoa que quando bebia, eu perdia o respeito com as mulheres. Eu não respeitava nem a minha mulher, a minha esposa. E graças ao nosso Deus, o Senhor me libertou de tudo isso. Me libertou do vício do cigarro, da bebida alcoólica. E me fez uma pessoa diferente do que eu era. Mudou-me completamente. Hoje eu sou um servo de Deus. Sou um pregador da palavra. Aqui na cidade de Itararé. E estou muito feliz, muito contente mesmo. O Senhor fez uma obra tão grande na minha vida. Hoje eu tenho minha esposa, tenho dois filhos, amo eles bastante, quero o melhor para eles, tenho meu trabalho, tenho meu emprego. Só tenho a agradecer ao nosso Deus. Deus é maravilhoso. Hoje sou muito feliz, muito contente por servir a Deus e por poder fazer parte desse ministério, a Igreja Pentecostal Deus de Amor. Meu nome é Luciano dos Santos, moro na cidade de Itararé, interior de São Paulo, divisa com o estado do Paraná. Amém. Deus abençoe a todos.
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3: Uma hora e cinco minutos.

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0: 1:10, bom dia para você que está ligado na rádio Deus e Amor. Essa é a madrugada do socorro de Deus. Sou seu irmão em Cristo, Diácono Natiel Reis, vou fazer a sua companhia até as 5 horas. Comigo aqui na mesa técnica está ele, o Márcio Luiz com S, sempre sorridente. Vai colocar as trilhas sonoras, embalar nossa alma com lindas canções da gravadora Mensagens Cantadas. E também chega para fazer a minha companhia o Carlos Gabriel, que também é Papa Chibé paraense, e vai orar com a gente daqui a pouco. Vamos conversar? Mande a sua mensagem para o 11 982 92 3392 e também ligue para a Central de Produção Internacional, porque eu quero atender a sua ligação e conversar com você nessa madrugada.
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0: 1:13, você ouve Entrega, releitura da gravadora Mensagens Cantadas com Priscila Rubio.
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0: E agora é o momento de eu conversar com você, e aqui comigo também Carlos Gabriel, bem-vindo, bom dia para você.
2: Irmão Natiel, Deus abençoe. Queridos ouvintes, recebam a graça e a paz do Senhor. Carlos Gabriel falando com você. E que prazer, Natiel, estar aqui nessa noite, nesse dia, né, que o Senhor nos concedeu. É bom demais saber que você está aí do outro lado nos acompanhando nessa programação.
0: E vamos à primeira ligação, agora 1:14. Bom dia.
3: Bom dia.
0: Bom dia, meu querido. Como é o seu nome?
3: É o irmão Washington.
0: Washington de onde?
3: São José dos Campos.
0: São José dos Campos. Você me ouve pelo telefone ou pelo rádio?
3: Pelo telefone.
0: Ah, pelo telefone, perfeito.
3: Washington.
0: Washington, qual o seu pedido de oração hoje?
3: Filho dela me mandou pedir oração para ela, que está internado. Maria das Graças está internado no hospital.
0: Maria das Graças. Pedir
3: oração para a Ângela, que ela não anda muito bem de saúde, né? Para Deus me abençoar ela, família.
0: Certo.
3: E ela foi meu filho, Wellington.
0: O Wellington, certo.
3: E sabe, irmão, eu fui no 64 anos, estava aberto aí em São Paulo.
0: Estava bonita a festa, né?
3: É a primeira vez que eu fui.
0: Primeira vez? Gostou de conhecer a sede mundial?
3: Foi a primeira vez que eu fui, eu nunca tinha ido aí não, na igreja não.
0: Que maravilha, então sempre será bem-vindo ao Templo da Glória de Deus. Volte, tá bom?
3: A gente tem... Aí eu tô querendo celebrar nações na Vigília Virada.
0: Que maravilha. Celebra nações, tá chegando também.
3: É em novembro, né?
0: Novembro, exatamente. Novembro e dezembro. Em agosto tem o Agosto Verde, vai ser dia 22. Se der certo, tá vem também, tá bom? Vai ter caravana aí de São José dos Campos.
3: Eu vou orar para essas pessoas agora que eu vou pedir, né? Maria da Graça.
0: Sim, tá aqui.
3: Família, meu filho Wellington, tem como orar agora?
0: Tá aqui. Vou fazer essa oração por você, tá bom?
3: Eu que pedi um louvor pro Ivan Luiz.
0: Isso, daqui a pouquinho a gente coloca aqui, tá bom?
3: Tá bom, fica com Deus. Boa noite, bom dia.
0: Deus abençoe você. Obrigado, Washington, por ligar. 1:16 em São Paulo, no horário de Brasília. Obrigado por estar aí, em nossa companhia. É muito bom receber você e, claro, atender a sua ligação e ler a sua mensagem. Mande aí, 11 982 92 33 92, é o nosso WhatsApp. Nosso contato de ligação é o 11 3208 2743. Mais uma pessoa na linha, alô?
4: Alô?
0: Oi, bom dia, como é o seu nome?
4: Meu Jesus.
0: Paz do Senhor Jesus.
4: Eu quero pôr o meu nome na oração. Meu nome é Maria Aparecida.
0: Maria Aparecida, de onde fala Maria Aparecida?
4: Eu preciso congregar e não tô nem podendo ir por enquanto.
0: Certo, de onde você fala?
4: Ô pastor, eu quero que o senhor coloque também o nome de Wilson Antunes e Cíntia.
0: Certinho, Wilson.
4: Wilson Antunes Mendes.
0: Tá, ok.
4: E Cíntia de Oliveira Mendes.
0: Tá, você tá me ouvindo direitinho?
4: Estou ouvindo.
0: Certo, de onde você tá falando?
4: É aqui de Cidade Líder, de Itaquera.
0: Ah, de Itaquera, pertinho de nós.
4: Eu toda noite eu participo da oração da meia-noite, aliás, o dia todo.
0: O dia todo ligada na Rádio Deus e Amor. Você acompanha pelo rádio ou pelo aplicativo?
4: Pelo rádio, pastor, em casa, pelo rádio.
0: E a sintonia tá boa aí?
4: É, tá muito bom.
0: Você ouve
4: O senhor colocou, pastor?
0: Tá tudo aqui os nomes.
4: Giovanna e Gabriela, que são minhas netas.
0: Tá bom, que bom. Obrigado por ter ligado, tá, Maria Aparecida? Obrigado, vou orar por você.
4: Eu vou acompanhar a oração das duas, tá?
0: Graças a Deus. Tá bom, obrigado, com Deus. 1:18 em São Paulo. Gabriel tá aí. Os ouvintes participando com a gente. É claro que a gente quer que mais pessoas liguem aqui, porque esta é a madrugada exclusiva. Socorro de Deus.
2: Exatamente, madrugada do Socorro de Deus. E que bom que os ouvintes estão participando com a gente, né? Podem mandar a sua mensagem, podem fazer a ligação. Eu tenho certeza que às 2 horas da manhã, quando entrarmos em oração, o Senhor, Ele ouvirá o nosso clamor e abençoará de uma forma poderosa a vida dessas pessoas, né?
0: 1h18, vamos a mais uma ligação. Alô?
5: Alô?
0: Como é o seu nome?
5: Beatriz.
0: Beatriz, de onde fala Beatriz?
5: Espírito Santo, Vitória Espírito Santo.
0: Uma capixaba, então, Vitória Espírito Santo. Está acompanhando pela rádio?
5: Estou acompanhando e fazendo a oração da meia-noite.
0: Que maravilha.

0: ligado na Rádio Deus e Amor. Pastor abençoado aí que faz norte a sul, leste a oeste, levando a palavra de Deus. É um ministério muito abençoado. Davi Miranda, Lorival de Almeida e toda essa equipe aí.
1: Glória a Deus. Obrigado pelo carinho, tá?
0: Eu que agradeço. Minha filha chama Isabela e Cristina.
1: Uhum.
0: É, pela cura dela e também pela salvação e libertação da minha família, pastor.
1: Claro. Só me recorda o seu nome, por favor.
0: Meu nome é Jadir Sérgio.
1: Jadir
0: Sérgio.
1: Certo. Tá aqui então o seu nome, tá bom? Eu vou orar.
0: Eu tenho que 2 horas eu vou estar aqui orando em favor do seu também. Vou colocar o seu nome no caderno de oração.
1: Glória
0: a Deus. Eu tenho um caderno de oração aqui também. Seu nome, por favor, pastor.
1: O meu Natiel. Natiel Reis.
0: Natiel Reis?
1: Isso. E me acompanha aqui o Carlos Gabriel.
0: Ah, tá.
1: Coloca o nome do Márcio também aí.
0: Natiel Reis.
1: Márcio Luiz com S.
0: Ah, beleza.
1: Deus abençoe. Obrigado pelo carinho, tá bom?
0: Deus abençoe.
1: Deus abençoe você também.
0: Que vocês recebam só notícia boa.
1: Eu creio. Falei
0: no Evangelho, quer dizer, boa notícia. Esse trabalho que vocês estão fazendo não é em vão não, viu, pastor?
1: Amém. Deus abençoe, meu querido. Excelente noite para você. 1h24 em São Paulo. Tá aí o carinho dos ouvintes. É muito bom, né? Nós estamos aqui, Gabriel, para orar pelos nossos amigos, irmãos, mas também recebermos orações, é muito bom.
2: Muito bom. E é o carinho dos ouvintes, é uma coisa muito boa também. Nós estamos aqui clamando por essas pessoas, daqui a pouco vamos orar. E em saber que essas pessoas também estão orando por nós, é maravilhoso, porque o Senhor, Ele é poderoso para nos dar vitória. Alô!
3: Alô!
2: Ô, minha irmã, paz do Senhor Jesus, qual o nome da irmã?
3: Meu nome é Roseli Freitas.
2: Irmã Roseli, seja bem-vinda ao nosso programa. De onde a senhora fala, irmã Roseli?
3: Eu falo aqui da igreja pastor da Vitória do Espírito Santo.
2: Vitória do Espírito Santo?
3: É.
2: Que bom ter a senhora aqui conosco.
3: Graças a Deus.
2: E a senhora...
3: Eu estive aí também na caravana, na 64 anos, Deus e amor também, eu fui aí. Pastor Antônio dos Anjos.
2: Que bênção. E a senhora gostou do evento?
3: Nossa, coisa mais linda. Já fui 3 anos já, graças a Deus, eu gostei muito.
2: Coisa linda, né, minha irmã?
3: É.
2: Já está se preparando para o próximo evento?
3: Em nome de Jesus. Jesus vai me levar de novo.
2: Que bênção. E a senhora pede oração por quem? Qual o propósito?
3: Pastor, é porque eu tive a perda do meu esposo e o juiz travou o pagamento. E está lá depositado na conta, eu não consegui receber esse dinheiro ainda, não estou conseguindo fazer os procedimentos, porque eu tenho baixa visão. E eu estou aguardando o Senhor, a pensão também está em análise, a pensão alimentícia está em análise também. Está pedindo a Deus que Deus me abençoe, tem misericórdia de mim.
2: São causas na justiça, né, minha irmã?
3: É.
2: Nós vamos orar.
3: É, pastor. E problemas de saúde também, que eu tenho problemas de diabetes. Mas graças a Deus eu estou melhorando, né? Estou pedindo.
2: Oi, irmã Roseli.
3: E pedindo para o meu filho também. Ele tem um trailer. Ele chega de madrugada em casa. Deus guarda ele também.
2: Sim, com certeza. Oi, irmã Roseli. O nosso Deus é o Deus do impossível.
3: Amém.
2: Nós vamos orar por você, pela sua família, pelo seu esposo, seu filho. E o nosso Deus, ele vai dar a grande vitória. A senhora crê nisso?
3: Amém.
2: Pode dizer um amém bem
3: eu
2: forte?
3: Creio, eu creio. Amém. Glória a Deus. Glória a Deus.
2: Que benção. Deus abençoe, irmã Roseli.
3: Ah. Aí você banana, minha filha aí, tá? Tiago Freitas Ferreira.
2: Tudo bem. Já tá anotado.
3: Rapaz, vamos orar aqui. Eu vou aguardar aqui. Amém.
2: Deus abençoe.
1: 1h27 em São Paulo. Tá aí a irmã Roseli. Outra capixaba ligando aqui pra nós. Daqui a pouco a gente vai orar por você, tá, Roseli? 2 horas. A gente vai orar com você e por você. Liga pra cá, você que ainda não conseguiu, estamos com bastante ligações. Graças a Deus, uma demanda excelente de irmãos e irmãs de todo o nosso Brasil. Cadê o povo do Norte? Povo do Norte, liga pra cá. Olha, caiu a nossa ligação. Vamos ver. Mais uma pessoa? Alô?
4: Alô?
1: Tudo bem? Boa noite. Como é o seu nome?
4: Márcia.
1: Márcia de onde?
4: De Porto Velho, Rondônia.
1: Olha, tá vendo?

0: Não falei pro povo do norte ligar, ligou mesmo.
1: Ligou mesmo.
0: Tá quente aí?
2: Um pouco.
0: Um pouco, né? Aqui em São Paulo tá muito frio. A gente tá bem agasalhado, mas no norte tá um clima agradável. Já choveu hoje pra ir?
2: Já.
0: Tá vendo? É o clima do norte, né?
1: É o norte.
0: É assim. Márcia, pelo que você pede oração hoje?
2: Eu quero pedir oração por mim, né? Que eu tenho depressão, ansiedade. E quero pedir oração pelo Samuel, pela minha filha Raquel, minha filha Maciel, pela minha mãe Carmen e pelo meu esposo Rosanei Pantoja.
0: Vou orar por você agora, tá bom?
2: Tá bom.
0: Então, nesse momento, você que está acompanhando a Rádio Deus e Amor, também ore pela Márcia, pela família dela, para Jesus a curar da depressão, da ansiedade, e também abençoe todos os familiares. Senhor Deus e Pai, nós colocamos em Tua presença a vida da Márcia. Senhor, está passando por um quadro clínico, patológico, difícil, mas o Senhor é o Deus das causas impossíveis. Eu sei, Senhor, que a Tua serva já recorreu à medicina, aos cuidados, mas até o momento, Senhor, ela se sente incapaz de recomeçar projetos, sonhos, prospecções. Mas o Senhor é o Deus das causas impossíveis que agora está intervindo, Senhor, na vida dela, repreendendo este mal, lançando por terra, Senhor, as muralhas, barreiras, alcançando os familiares, a mãe, o esposo, os filhos. Senhor, a todos a qual ela coloca diante de Ti em oração, para um grande milagre, é o nosso desejo pedido em oração. Você crê, Márcia?
2: Amém.
0: Amém? Olha, eu creio que você vai ligar de novo aqui agora para testemunhar, tá bom?
2: Tá bom, então.
0: Deus abençoe. Obrigado pela ligação.
2: Amém.
0: 1:30 em São Paulo, no horário oficial de Brasília. Você que nos acompanha do norte, do sul, nordeste brasileiro, sudeste, Centro-Oeste, todo mundo que está ligado conosco. Mais de 460 emissoras em rede agora, a nível nacional e outras tantas ao redor do mundo. Mais uma pessoa na linha. Alô?
3: Alô?
0: Bom dia. Como é o seu nome?
3: Bom dia, meu pastor. Meu nome é Éder. Eu falo de Franco da Rocha, São Paulo.
0: Franco da Rocha, São Paulo, aqui pertinho da gente, né?
3: Sim, pastor.
0: Então tá frio aí também, Franco é frio.
3: Sim, pastor, não tá frio como essa madrugada agora, tá uma garoinha fina.
0: Ah, é, aqui choveu um pouco no centro de São Paulo, mas Franco, eu já fui, você congrega onde? Aí.
3: Aqui mesmo, na Estadual,
0: na
3: de
0: Estadual.
3: Franco da Rocha, meu pastor é o pastor André Chagas.
0: Isso, pastor André Chagas, abençoado.
3: Sim,
0: faz tempo que eu não vou aí, estou com saudade desse povo abençoado.
3: Ah, pastor, então venha fazer aqui uma oração aqui conosco, nos orar, juntar essa equipe de Deus, essa madrugada, essa rádio é uma bênção em nossas vidas.
0: Que maravilha. E qual é o teu pedido de oração hoje?
3: Pastor, em recuperação da minha cirurgia, fiz uma cirurgia, mas estou em fase final de recuperação, graças a Deus, logo, logo, eu creio que até o final desse mês e início do próximo já volto para minhas atividades. Em prol da saúde dos meus filhos, eu posso falar o nome deles?
0: Pode.
3: É Iago.
0: Iago.
3: Tatiana. E Leonardo.
0: Leonardo.
3: Também eu vou oferecer também, pedir oração para os colegas que congregam comigo, o irmão Zezinho.
0: Zezinho.
3: É, o meu irmão Luiz aqui, meu vizinho, que congrega comigo lá. E a todos que estão ouvindo, tanto de Franco da Rocha como de todas as cidades.
0: Glória a Deus.
3: Essa oração chega na emissora de todos dessa sintonia, para que Deus abençoe.
0: Que
3: é isso,
0: bom.
3: Pastor. Deus abençoe a todos aí da programação. Parabéns pelo pastor. O pastor está com um colega aí novo também.
0: É.
3: Me recordo.
0: É o Deus Carlos abençoe. Gabriel.
3: Carlos Gabriel, grande abraço. Deus abençoe, Carlos Gabriel.
1: Deus abençoe, meu irmão. Muito obrigado.
3: Deus abençoe, seja bem-vindo à nossa madrugada. Deus abençoe, pastor.
0: Amém, Deus abençoe. Obrigado, hein? Ora comigo, 2 horas, vou te apresentar aqui em oração para uma boa recuperação e também pela vida dos teus filhos, tá bom?
3: Sim, pastor, estarei orando. Em nome de Jesus, Deus abençoe.
0: Amém. Você ouve a Rádio Deus e Amor. Estamos ao vivo aqui da Central de Produção Internacional. Mais uma pessoa na linha, Carlos.
1: Mais uma pessoa, alô?
4: A paz do Senhor Jesus.
1: A paz do Senhor Jesus, minha irmã. Qual o seu nome?
4: Edna Dias, de Ribeirão Pires, Aparecida.
1: Irmã Edna, Ribeirão Pires é São Paulo?
4: É.
1: São Paulo, irmã
4: Edna. É, pastor Maciel. Eu preciso de uma oração pro meu filho.
1: Certo.
4: O Felipe Santiago, ele faz aniversário hoje.
1: Oi, irmã Edna. A senhora vai pedir oração pelo seu filho, pela sua família inteira, só pelo seu filho?
4: E para mim, para que eu faça a obra, né? Sou pregadora da palavra. Mas Deus amor, para a honra e glória do Senhor.
1: Que bênção, irmã. Nós vamos orar para Deus abençoar a senhora, sua família e o seu ministério, para que o Senhor continue lhe usando de uma forma poderosa. Tudo bem, irmã Edna?
4: Isso, né? Fiz um voto para abençoar a reviver. Eu só preciso assinar. Preciso que o Senhor me libere essa bênção. Em nome de Jesus.
1: Amém. Em nome de Jesus, o Senhor vai lhe abençoar de uma forma poderosa. E você vai testemunhar aqui nesse programa também o que o Senhor fez pela sua vida. Tudo bem?
4: Tá. E peço que o Senhor venha abençoar grandemente todos vocês. Que o Senhor possa usar como vaso muito precioso na mão do Senhor Jesus.
1: Amém, minha irmã. Muito obrigado. Às 2 horas vamos orar. Nós queremos que você participe dessa oração, tudo bem?
4: Deus continua abençoando todos vocês.
1: Certo. Deus abençoe, irmã Edna.
4: Foi uma bênção, viu?
1: Muito obrigado.
4: Parabéns
1: pela participação.
4: Amém.
0: 1h35 em São Paulo, no horário de Brasília. Olha, a nossa irmã Silvia está acompanhando a oração, acompanhou a oração, melhor, e vai orar com a gente 2 horas também. Ela pede orações pelo filho, completou 12 anos de casado. Parabéns, irmã Silvia. Ela é de Coraci, distrito de Belém. Mais uma pessoa na linha para falar com a gente. Alô?
5: Alô, boa noite.
0: Boa noite. Como é o seu nome?
5: A paz do Senhor, irmão.
0: Paz do Senhor Jesus. Como a senhora...
5: Eu estou bem grande aqui. Eu estou com a boca seca.
0: Olha.
5: A senhora idosa, que mora sozinha quase.
0: Uhum.
5: E eu estou botando na mão do Senhor para o Senhor orar. Eu não estou muito bem agora. Se a pessoa não podia orar por mim. Eu moro aqui em Santo Alegre.
0: Como é o seu nome?
5: É, meu nome é Maria.
0: Maria o quê?
5: Maria Denise é a minha família.
0: Maria o quê?
5: Maria de Lima.
0: De Lima.
5: E a minha família. Mas a minha família não tem ninguém comigo aqui.
0: Não tem ninguém agora aí. A senhora tá sozinha, né? Vai orar com a gente 2 horas também?
5: Vou orar sim, irmão. Não sei se o senhor quer falar que tem minha oração de mim.
0: Sim, a gente
5: eu
0: vai orar.
5: Eu fico muito feliz.
0: Claro, a gente ora por... pela senhora, sim, com certeza. Tá bom? Deus abençoe. Obrigado por ligar aqui. Com Deus.
5: Amém, amém.
0: Amém. E as pessoas continuam ligando aqui para a Central de Produção Internacional. Pai do Senhor, meu querido, tudo bem? Bom dia.
6: Bom dia. É aqui o irmão Orte de novo.
0: Ô, meu querido, conte a bênção.
6: Eu pedi uma oração para a Lavínia, que está fazendo aniversário hoje. 4 aninhos.
0: 4 aninhos. Que maravilha.
6: Ela, tem como orar por ela agora, porque é aniversário dela hoje, né? Para Deus abençoar ela mais e mais. É um anjo de Deus, uma criança.
0: Glória a Deus. A gente vai orar sim, tá bom? A gente vai orar, vou apresentar. Com Deus, meu querido. Obrigado por retornar a ligação. 1h37, São Paulo. Hora certa para você. Algumas mensagens chegando aqui no 11-982-92-3392. Deixa eu dar uma olhadinha aqui. 11-982-92-3392 é o WhatsApp da Central de Produção Internacional. Nazareno mandou uma mensagem aqui pedindo oração. Ele é do código DDD 91. paraense. E ligando, ou seja, mandando mensagem no nosso WhatsApp. Obrigado, Nazareno. Também a Edésia, código DDD 11, final de contato 8162. Tem mais uma pessoa aqui mandando mensagem para a nossa central de produção internacional. A Elia, código DDD 19, final 9499. E a sua mensagem? Você já mandou para cá? Mande agora, 11982923392. 2 horas, vou orar com você e por você. E faz a minha companhia Carlos Gabriel, que também vai orar na madrugada do socorro de Deus. Mais uma pessoa na linha. Alô?
7: A paz do Senhor?
0: Paz do Senhor Jesus. Como é o seu nome?
7: Neuza Mariano.
0: Neuza Mariano de onde?
7: Nilza.
0: Tá.
7: Isso.
0: Nilza Mariano de onde?
7: De Porto Alegre.
0: Porto Alegre, Rio Grande do Sul, tchê. Tá frio aí, né, minha irmã?
7: Tá frio.
0: É, se aqui tá frio, aí pro sul tá muito mais frio.
7: Ah, é verdade?
0: A irmã gosta de chimarrão?
7: Bastante.
0: É bom, né, chimarrão?
7: É do chimarrão, né?
0: É, do chimarrão. Eu aprendi a gostar de chimarrão com um amigo de seminário, o Gabriel da Luz, não sei se a irmã conhece.
7: Gabriel da Luz.
0: É, da Estadual. Agora está no Paraguai, está auxiliando a nossa sede nacional no Paraguai. Mas ele leva o chimarrão, toda vez que vai no Rio Grande do Sul tem que levar o chimarrãozinho dele.
7: Ah, não, mas o chimarrão, meu Deus, faz muito bom.
0: É bom demais.
7: Eu já não sou do café, eu sou do chimarrão.
0: É, eu tô aprendendo também. Meu pastor Kleb ama chimarrão. Toda vez que a gente tá apresentando aqui o programa de rádio, ele tá com um chimarrãozinho do lado.
7: Ah, coisa boa.
0: Deus abençoe. Irmã Nilza, qual o seu pedido de oração hoje?
7: Eu peço oração por mim, pela minha saúde.
0: Uhum.
7: E pelos meus filhos que estão nos vistas obras.
0: Certo. Quais são os nomes?
7: Mais é pelo Derek e o Fábio. E daí família, né?
0: Sim.
7: E daí pega todos os outros juntos, né?
0: Isso mesmo.
7: E eu peço oração pela Selma, uhum, e pela Beth, que são tia e sobrinha, que perderam a irmã. Olha. E a mãe.
0: É recente isso?
7: Sim, não faz nem um mês.
0: Olha só. Meus pêsames, hein? A gente vai orar sim, com certeza. É uma dor, né? O luto é uma dor, mas nosso Deus é o Deus do bálsamo, o Deus da cura,
7: verdade,
0: da alma. Obrigado por ter ligado aqui, tá, irmã Nilza?
7: Tá bom.
0: Liga sempre aí pra nós.
7: Amém. Vou orar com vocês.
0: Isso, 2 horas. Vou te apresentar em oração.
7: Eu tenho esse visual. Só fico escutando vocês.
0: Olha aí, fica aí na nossa companhia, no rádio, né? Qual é a emissora aí?
7: Sim.
0: Hã? Qual é a frequência daí?
7: Daqui é da Itaí?
0: Isso. Rádio é Itaí, né?
7: Isso.
0: Pronto, Deus abençoe.
7: É na 105 e na, eu acho que é 880.
0: AM, AM FM?
7: Isso.
0: Tá vendo? O povo do Rio Grande do Sul é abençoado mesmo. Deus abençoe,
7: Deus
0: minha
7: abençoe
0: querida.
7: Deus abençoe vocês.
0: Amém. 2 horas a gente se encontra em oração.
7: Com certeza, um orando pelos outros.
0: 1h42 em São Paulo, mais uma pessoa na linha para falar com a gente. Bom dia.
8: Bom dia.
0: Como é o seu nome?
8: Meu nome é Silvio.
0: Silvio?
8: Isso.
0: Silvio de onde?
8: Eu sou daqui de Santa Lúcia, perto de Araraquara.
0: Araraquara. Qual o seu pedido de oração?
8: Eu tenho oração porque eu estou com um coceira nas costas. Já fui no médico, né? Passei remédio, queria orar para ver se Deus cortava para mim.
0: Sim.
8: Coceira.
0: Está incomodando bastante, né?
8: Incomoda. Estou no pescoço, nas costas.
0: Só há quanto tempo já?
8: Ah, já está com 2 meses para mim.
0: Certo. Então vou orar por você.
8: Você
0: vou orar agora por você. Tá bom? Senhor Deus e Pai, está aqui o Silvio. O Senhor ligou porque acredita no Teu milagre, o Teu milagre urgente. Alcança-o agora, Senhor. Pai, tocando no corpo dele, transformando agora este quadro clínico, esta patologia. Deus, os médicos não puderam trazer o alívio para este sofrimento, mas o Senhor pode. O Teu convite é explícito. Vinde a mim cansados, oprimidos, sobrecarregados, e eu vos aliviarei. Alcança agora a vida do Silvio, Senhor. Toca no sangue dele, toca na pele dele, toca, Senhor, do alto da cabeça, planta dos pés, em nome de Jesus. Amém. Deus abençoe ao Silvio. Infelizmente caiu nossa ligação, mas ele está orando com a gente pelo rádio. Agora são 1h43, situando você da hora certa, porque faltam 17 minutos para as 2 horas. A gente vai orar de novo. 2 horas, hein? Mensagem chegando pelo nosso WhatsApp 11982923392. Algumas pessoas aqui de todo o Brasil. Isso é uma honra para nós, recebermos mensagens de todo o território nacional. Olha, nosso irmão Pedro está acompanhando aqui em São Paulo. Obrigado, Pedro, por sua mensagem aqui no 11982923392. Maria Bernadette também mandou a sua mensagem aqui, código DDD19, final 5236. Vou abrir aqui a mensagem da Maria Bernadette. Oração por José, uma criança de 3 anos que está internada aqui com broncoplasia, enfermidade num pulmão. A irmã fala de Mogi Guaçu. Obrigado, Maria, por sua mensagem aqui. A gente vai orar, sim, pelo José, tá bom? O Alisson Pereira também mandou mensagem aqui. Alisson de João Pessoa, na Paraíba, Nordeste brasileiro. Peço oração pela minha mãe, que está com câncer na boca, fazendo rádio e quimioterapia. Corpo bastante debilitado e uma infecção respiratória parece estar se instalando. Tá bom, a gente vai orar por você, tá, Alisson? O Senhor é com você e com a tua mãe nesse momento de dificuldade. Creia no milagre e conte o testemunho. Mais uma pessoa na linha. Alô? Alô?
9: Alô?
0: Bom dia, como é o seu nome?
9: Everaldo.
0: Everaldo, de onde, Everaldo?
9: Daqui de Macedônia, interior de São Paulo.
0: Certo, Everaldo. Qual o teu pedido de oração?
9: Quero pedir a oração, irmão. Pode, uhum. Senhor.
0: Amém.
9: Oi, irmão. Eu quero pedir oração, porque eu tô com a costela quebrada.
0: Uhum.
9: E tô com o braço também, o braço esquerdo, solto do lugar quase, praticamente.
0: O que aconteceu?
9: E eu pedindo oração também para Tatiane.
0: Uhum. Mas o que aconteceu com você? Foi acidente?
9: Acidente de bicicleta.
0: De bicicleta.
9: Uma mulher me atropelou e eu caí com a bicicleta e quebrei a costela debaixo do subaco.
0: Olha, quanto tempo isso?
9: Já faz um mês, irmão.
0: Um mês
9: que eu tô tentando ligar para vocês.
0: Meu Deus. Mas o socorro chegou.
9: Chegou. A cabeça chegou hoje.
0: Graças a Deus. E qual é a outra pessoa que você deseja pedir oração?
9: A minha esposa, Jaildes.
0: Já?
9: Jaildes.
0: Certo. Tá aqui o nome dela.
9: Já tem um bocado de tempo, irmão, que eu congreguei aí em São Paulo.
0: Uhum.
9: Eu congreguei em São Paulo quando o missionário Davi Miranda ainda era vivo ainda.
0: Olha, participou das concentrações.
9: Eu aceitei Jesus com ele.
0: Que bênção, meu querido.
9: É, ele dizia, conta bem, que maravilha, né?
0: Privilégio, né?
9: É privilégio, muito privilégio.
0: Agora ficou só na saudade, na memória.
9: É, eu contemplei duas pessoas ressuscitando aí da igreja.
0: Glória a Deus. Milagres, né?
9: Contemplar. Uma criança e um jovem.
0: Milagres.
9: É, muito milagre. Estou muito alegre de estar conversando com o irmão.
0: Amém. Hoje o milagre vai te alcançar em nome de Jesus.
9: Eita glória.
0: Tá bom, Everaldo? Vou orar por você. Vou orar agora por você.
9: É mesmo? Tá bom. Que Deus abençoe.
0: Senhor Deus e Pai, está aqui o Everaldo, em linha conosco, Pai. Abençoa a vida do Teu filho, dê a ele uma boa recuperação. Meu Deus, o Teu filho precisa trabalhar, precisa trazer sustento para a casa, para a família, está impossibilitado, Jesus. Dê a ele uma recuperação boa, suas costelas, retorne os ossos para o lugar, em nome de Jesus Cristo, toque nele do alto da cabeça à planta dos pés. Também a sua esposa, em nome de Jesus, abençoe este casal, a família, que seja prosperada. Em nome do Senhor Jesus, nós oramos com a certeza do grande milagre e te agradecemos. Você crê, irmão Everaldo?
10: Em nome de Jesus Cristo.
0: Deus abençoe. Em 2 horas eu oro mais por você.
10: Amém, irmão. 2 horas eu tô orando também. Eu tô passando a noite quase em claro, irmão. Quase orando com vocês aqui direto. De um mês para cá,
0: tá, eu tomei esse... Tá tomando remédios fortes?
10: Hã?
0: Tá tomando remédios para dores?
10: Tô, irmão. Tomando muito remédio para dores.
0: Então tá bom. A gente vai orar por você. O analgésico dos céus vai descer.
10: Amém.
0: Amém.
10: Eu consegui ligar outro dia, inclusive dia aí. Quem me atendeu foi minha irmã. E oração também.
0: Que maravilha. Liga sempre que precisar. Tá bom?
10: Tá bom, irmão. Mas é difícil, viu, irmão?
0: É, muita gente ligando, mas com uma insistênciazinha dá certo.
10: É.
0: Deus abençoe. Obrigado.
10: Deus abençoe.
0: 1h50. Amém. 1h50 em São Paulo, no horário de Brasília. Mais mensagens chegando para a Central de Produção Internacional. 11982923392. A Yolanda, do código DDD11, mandou mensagens dizendo: a paz do Senhor Jesus, irmão, pedindo orações em favor de sua vida e também de sua família. As pessoas, o Tiago Lima da Silva mandou uma mensagem aqui, assim: paz do Senhor Jesus, Tiago de Ilhabela, litoral norte de São Paulo. Peço oração em favor da minha esposa, Mariana, que está gestante de 8 meses. Parabéns, Tiago, para você e para Mariana. Sucesso aí nessa nova jornada de vocês. E é claro que o Senhor vai abençoar que tudo dê certo. Ele está dizendo aqui que a gravidez é de alto risco, mas já deu certo. Tá bom, já deu certo. É um processo, né? Processo, mas em tudo o Senhor se manifesta com seu amor e misericórdia. Também pede oração em favor da vida financeira, que também o Senhor já está prosperando, e ele crê na grande vitória. Deus abençoe. Obrigado, Tiago. E manda mensagens para cá quando o bebê nascer, tá bom? Manda fotos também. 1h51 em São Paulo, mais uma pessoa na linha conosco. Bom dia.
11: Bom dia.
0: Como é o seu nome?
11: Bom dia. Daniel.
0: Daniel. Daniel de onde?
11: Cariacica, Espírito Santo.
0: Qual é a cidade?
11: Cariacica.
0: Cariacica. Cariacica. Fica perto da capital?
11: Eita, 10 minutos do centro de Vitória.
0: Ah, então pertinho, tá aí.
11: É, as regiões de
0: a região metropolitana Vitória, aí, tudo né? Próximo. Tudo pertinho.
11: Tá, é uma ilha, né? É uma cidade da ilha.
0: Tá certo. Vou orar por você, tá bom? Qual é o seu pedido de oração?
11: Pedido de oração pra minha mãe.
0: Como é o nome dela?
11: Sebastiana Galdino.
0: Sebastiana.
11: Pra Deus curar a coluna dela.
0: Uhum. Tá bom, 2 horas, daqui a 8 minutos a gente vai orar, tá bom?
11: E amanhã vamos buscar um milagre lá quando aí vamos em Vitória.
0: Nome de Jesus, já deu certo. Com o Senhor na frente, tudo deu certo. Deus abençoe. Amém. Obrigado, obrigado, Daniel. A gente se encontra em oração.
11: Obrigado.
0: Um alô especial ao Pedro Paulo, um grande amigo. Trabalha aqui no prédio administrativo, é do setor da expansão, da divulgação, da mídia, e está acompanhando a Rádio Deus e Amor nessa madrugada. Saiu aqui do culto jovem, Regenere, está em casa acompanhando a rádio e vai orar com a gente. Deus abençoe, meu amigo. Ora daí que eu oro daqui. Daqui a 7 minutos, oração para você e com você. Quem será que está ouvindo em Belém, hein, Carlos Gabriel?
1: Pois é, os irmãos que estão em Belém podem entrar em contato com a gente, participar da programação. Nós vamos orar pelo povo paraense também, né?
0: Vamos orar sim. O povo paraense dá uma audiência maravilhosa em rede. Tanto local quanto em rede, o povo paraense acompanha de forma assídua. Então, para nós é uma bênção, né? Esteve, inclusive, o nosso pastor Kleber de Oliveira, o pastor da Sede Mundial, pregando a palavra esta noite de sábado na Estadual, na Avenida Senador Lemos, 146, no Barizal. E uma verdadeira massa humana se fez presente, hein? Foi bênção de Deus.
1: Exatamente. Uma multidão estava lá, ouvindo a palavra do Senhor, e Deus tocou nos corações através da sua palavra que foi ministrada com poder e graça, né?
0: Estamos nos preparando para orarmos 2 horas. Você vai orar comigo e falar para o ouvinte, para quem está acompanhando, qual a importância da oração?
1: A oração é importante porque conecta, nos conecta ao Senhor, né? Esse momento de oração nos aproxima do Senhor, do Espírito Santo, da presença de Deus. O crente, ele necessita orar. Uhum. Quanto mais você ora, mais você se aproxima do Senhor, mais o Senhor está próximo de você e te ajuda. Nos momentos difíceis também da nossa vida, é necessário que nós dobramos os joelhos e clamamos ao Senhor, porque Ele está sempre pronto a nos ajudar.
0: Tá aí, então, um resumo do que é a oração para você que está acompanhando a Rádio Deus e Amor. Tem muita gente que mudou o dial, está mudando de frequência e sintonizou na Rádio Deus e Amor, e às vezes nem sabe o que é oração. É de outra religião, não conhece ainda o contexto cristão, mas Deus te colocou nessa frequência para te abençoar. Fique com a gente, ore. Ore, ainda que você não saiba como fazer, fica com a gente, pela fé o Senhor vai te abençoar. Agora são 1h55, 5 para as 2 horas e a gente continua atendendo ligações.
1: Alô.
12: Bom dia, paz do Senhor.
1: Paz do Senhor, minha irmã. Qual o seu nome? A ligação está falhando. Irmão, pede oração pela família dele. Então.
0: Certinho. A gente vai orar por ela.
1: Vamos orar e eu tenho certeza que o Senhor vai alcançar. Né? Muitas pessoas pedindo oração pela família, né?
0: Sim.
1: Filhos, esposo. Eu tenho certeza que Deus, ele vai alcançar essas pessoas.
0: E em nossa companhia também o Kleber Bandeira. Já trabalhou aqui com a gente no Estúdio C, respondia as mensagens. Agora está na assessoria, assessorando o pastor Milton Almeida e está acompanhando a Rádio Deus e Amor. Forte abraço. Conheci ele aqui no ano do seminário. Uma grande honra, um prazer imenso. Obrigado pela companhia, Kleber. Orar por você e pela sua família também, pela bebezinha. Agora 1h57 em São Paulo, 3 minutos. Vou atender a última ligação antes dos prefixos e daqui a pouco a gente vai orar com você e por você. Alô!
13: Alô!
0: Bom dia, minha querida. Como é o seu nome?
13: Meu nome é Carmen.
0: Carmen, de onde?
13: Carmen, de Porto Velho, Rondônia.
0: Olha, Porto Velho, Rondônia. E qual o seu pedido de oração?
13: Eu gostaria de pedir oração por mim mesmo, porque eu estou com uma virose muito forte.
0: Uhum. Certo. Dores no corpo. Uhum. Tá bom, vou orar por você, tá? Ora, é 2 horas. Você está acompanhando pela rádio ou pelo aplicativo?
13: Eu estou acompanhando pela rádio.
0: Pela rádio. Qual é a frequência aí em Porto Velho?
13: Aqui é FM.
0: Hã?
13: Alô?
0: Qual é a FM? Frequência?
13: Meu nome é Carmen.
0: Certo.
13: Aqui de Porto Velho, Rondônia.
0: Tá bom. Deus abençoe. Obrigado. Dois minutos para as 2 horas. Daqui a pouco tem a oração, hein? Oração do Socorro de Deus. Participe com a gente. 11 982 92 33 92 é o nosso WhatsApp. Você pode mandar sua mensagem para orarmos juntos. Quero orar com você e por você. Esta é a oração de intercessão, momento de clamor, momento que Deus vai falar ao seu coração também. Oração da madrugada. Agora são 1h59, a gente vai identificar as emissoras, daqui a pouco uma linda canção da gravadora Mensagens Cantadas, em sequência, orando com você e por você. Pare um pouco as suas atividades, eu creio que o Espírito Santo vai falar ao seu coração e vai trazer resolução para aquilo que está complicado. Olha, é difícil, as intempéries da vida, as problemáticas, tudo tenta nos sufocar, mas confiando que Deus faz o milagre, nós venceremos. Tá bom? Transmissão ao vivo aqui da sede mundial da IPDA, Igreja Pentecostal Deus e Amor, Avenida do Estado 4568, na comunicação, seus irmãos em Cristo, Diácono Natiel Reis e também Carlos Gabriel, trabalhos técnicos Márcio Luiz com S.
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1: 2 horas e 1 minuto.

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0: A paz do Senhor, pastor. Eu sou a irmã Jacinta, de São Francisco do Sul, Santa Catarina. Eu congrego na igreja de Joinville e eu peço oração, pastor, pela libertação da minha família, meu esposo, meus filhos, todos os vícios, pastor, tudo aquilo que o diabo oferece para a pessoa que bebe, está tudo ali. Inclusive, meu esposo nem está mais em casa. E eu peço também pela minha saúde, e eu agradeço a Deus em primeiro lugar pela vida de vocês também, tá bom, pastor? Deus abençoe, em nome de Jesus, amém.
1: A paz do Senhor. Quero contar o meu testemunho, que eu mandei um áudio aí pro programa pedindo orações em favor da minha filha Gabriela. Graças a Deus, com as orações dos pastores e através do rádio, a minha filha foi curada. Está sã e salva para a honra e a glória do nosso Senhor Jesus Cristo. Meu nome é Márcio Menezes e moro na cidade de Talismã, Tocantins.
2: Meu nome é Denis, eu falo de Brasília, DF. Fiquei desempregado, entrei em situação de desespero muito forte, né? E clamei ao Senhor Jesus e pedi também para que os irmãos aí da sede mundial me ajudassem em oração. Quando vê que não, Deus abriu três portas para mim, sendo que eu pudesse escolher a que eu acharia melhor. E já estou empregado, já estou ganhando dinheiro e acreditando mais no Senhor Jesus e mais feliz com o Senhor Jesus. Eu agradeço a oportunidade aí, viu, meus irmãos?
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4: 2:05 em São Paulo, no horário de Brasília. E agora é o momento de nós orarmos. Oração do Socorro de Deus, oração da madrugada. O irmão Carlos Gabriel vai iniciar a oração e eu vou dar prosseguimento. E você vai orar com a gente. E depois mande a sua mensagem, dizendo que você foi alcançado por Jesus, está livre dessa depressão, está livre dessa ansiedade e desta enfermidade no teu corpo físico também. Oração, onde quer que você esteja, ore conosco, desde a Central de Produção Internacional.
5: Querido irmão, convido você a orar ao Senhor nessa manhã, pedindo a Deus que o Senhor nos abençoe. Senhor nosso Deus e Pai, em o nome de Jesus, entramos diante da tua presença, ó Deus, para te agradecer, Senhor, por tudo que o Senhor nos permitiu viver até o dia de hoje. Deus, tudo que nós temos é agradecer o Senhor, porque o Senhor nos concedeu a bênção de estarmos com saúde, Pai, de estarmos diante da tua presença, com o coração repleto de alegria, com a nossa família, com o emprego que o Senhor nos concedeu. Meu Deus, com o pão de cada dia que chega até a nossa mesa, e nós só queremos te agradecer, Senhor. Porque quantas pessoas nesse momento estão padecendo necessidades tão terríveis, enfermidades tão dolorosas, ó Deus. Muitos que entraram nessa programação ao vivo e clamaram, Senhor, pediram oração pela sua família, meu Deus, pelas causas que estão enfrentando. Quantas são as dificuldades, as provações que essas pessoas, ó Pai, estão enfrentando dentro da sua casa, na sua família, portas que estão fechadas, meu Deus, enfermidades que até o momento essa pessoa não conseguiu solução para o seu problema. Já foi na medicina, já procurou em portas e ainda não encontrou, ó Deus, o que precisava. Mas o Senhor é o Deus poderoso, O Senhor é grande em misericórdia e é por isso que nós estamos clamando. Encontre essa pessoa com a sua misericórdia, meu Deus. Encontre essa pessoa, ó Deus, com a sua graça. E ajude, ó Pai, aqueles que estão sofrendo, ó Deus. Aqueles que estão, nesse momento, sem saber o que fazer da sua vida. Quantos pais de família, mãe de família que estão nesse momento, Senhor, sem ter, meu Deus, condições de colocar na mesa dos seus filhos o sustento. Ó Pai, essas pessoas que não têm, Senhor, mais o que fazer, não têm para onde ir, Senhor da Glória. Estão com medo de perder a sua casa, estão com medo de perder o seu lar. Meu Deus, essas pessoas que estão em muitos momentos, Senhor, perdendo, ó Pai, meu Deus, os seus bens, estão perdendo a sua família, Senhor, por problemas, situações que estão acontecendo no decorrer da sua vida. Em nome de Jesus, Senhor, que o Senhor venha entregar a providência necessária, que o Senhor venha entregar o milagre necessário para essa pessoa. Eu sei, ó Deus, eu sei que o Senhor é o Deus que pode resolver as causas impossíveis. Eu sei, ó Pai, que o Senhor é o Deus que pode operar milagres, assim como o Senhor fez no passado, que o Senhor venha operar agora. Meu Deus, Salomão uma vez falou, Senhor da Glória, que ele desejava, meu Deus, que o Senhor fosse com ele e com o seu povo, assim como foi com os seus pais. Não nos desampare, não nos deixe, disse Salomão. E a minha oração é a mesma, ó Pai. Que o Senhor seja conosco, como foi com Moisés. Que o Senhor seja conosco, como foi com nossos pais. Que os milagres do passado possam, ó Deus, acontecer agora, porque cremos que o Senhor é poderoso para realizar. E essa pessoa que está com fé, meu Deus, nos acompanhando, está com seus joelhos dobrados nesse receptor, Senhor, ou está nos acompanhando pelo aplicativo, pela internet, meu Deus, o Senhor é poderoso para encontrar essa pessoa e repreender essa enfermidade. Há poder no sangue, no nome de Jesus, para repreender esse mal. Há poder no sangue, no nome de Jesus, para repreender essa depressão que tem tirado a paz dessa pessoa. Essa pessoa já não consegue dormir direito. Meu Deus, talvez são 2 horas da manhã agora, Senhor da Glória. E essa pessoa está aqui, Senhor, porque não conseguiu, ó Deus, fechar os seus olhos, porque não encontrou descanso, ó Deus, para a sua alma e não consegue repousar, meu Pai. O Senhor é poderoso para mudar o quadro dessa vida. O Senhor é poderoso para mudar essa situação. O Senhor é poderoso para tirar, meu Deus, essa pessoa que está no fundo do poço, ó Pai. Em nome de Jesus eu oro. Eu oro porque o Senhor é grande. Meu Deus, aonde nós iremos e para quem nós clamaremos, senão ao Senhor? O Senhor é o nosso socorro bem presente na hora da angústia. É o Senhor que é o nosso Pai, o Senhor, meu Deus, que se entregou na cruz do Calvário, meu Deus, pela nossa alma, e nós clamamos ao Senhor pela Tua misericórdia. Em nome de Jesus, meu Deus, eu oro pelas pessoas que estão agora no seu ambiente de trabalho e estão, enquanto trabalham, Senhor da Glória, apresentando esse momento. Talvez não podem orar em voz alta, talvez não podem dobrar os seus joelhos, não podem, Senhor, porque estão trabalhando, estão no seu local de trabalho, dentro do seu automóvel, ou estão, ó Pai, em um lugar onde é segurança, é vigia, meu Deus, e nesse momento não pode parar o seu serviço, mas o seu coração está diante do Senhor, a sua vida está diante do Senhor, os seus pensamentos estão diante do Senhor, e o Senhor é poderoso para ajudar essa pessoa. Quantas vezes se tranca, meu Deus, em em um local onde está fechado, no banheiro do seu trabalho, da sua casa, e tem chorado, meu Deus, Senhor, sozinho, sozinha, porque não encontra solução para o seu problema. Mas o Senhor é o Deus do impossível, e nós clamamos pelo impossível esta madrugada, nós clamamos pelo milagre extraordinário do Senhor. Meu Pai, Tu és poderoso para encontrar essa pessoa, e nós oramos em nome de Jesus pelo milagre necessário. Nós oramos em nome de Jesus pelas pessoas, ó Pai, que estão aqui em São Paulo, pessoas que estão ao redor do Brasil. Quantos estão nesse momento, Senhor da Glória, meu Deus, com os joelhos dobrados, ao lado, Senhor, de uma cama de hospital, clamando, ó Deus, pelo seu familiar, pelo pai, pela mãe que está, ó Deus, Senhor, talvez até mesmo desenganado pela medicina, talvez, Senhor, essa pessoa está clamando pela sua própria saúde, meu Deus, e não tem mais a quem recorrer, porque tudo que os homens puderam fazer, Senhor da Glória, podiam fazer, já fizeram por essa pessoa, e agora ela não tem a quem recorrer senão ao Senhor. Mas o Senhor é poderoso, meu Deus, para mudar esse quadro, essa situação. Eu te apresento, Senhor da Glória, as famílias que estão com risco de acabar, meu Deus, porque não há mais entendimento, não há mais diálogo, não há mais conversa. O Senhor é poderoso para restaurar a aliança que está quebrada. O Senhor é poderoso para restaurar os casamentos. O Senhor é poderoso para restaurar o relacionamento entre pais e filhos, filhos e pais. Meu Deus, o Senhor é grande em misericórdia. Nós oramos, ó Deus, para que o Senhor opere maravilhas, opere o milagre necessário, Senhor. Eu oro, meu Deus, pela nossa diretoria, pela Igreja Pentecostal, Deus é amor. Que o Senhor, meu Deus, continue dando crescimento para essa grande obra. E eu sei que se o Senhor está no controle de todas as coisas, os projetos que ainda estão no papel vão sair do papel, e essas vidas que ainda não foram alcançadas pelo Evangelho do Senhor serão alcançadas através dessa igreja. Meu Deus, eu quero orar, Senhor, pelas pessoas que apresentaram nesse momento o seu nome para oração. Em nome de Jesus, ó Pai, eu oro para que o Senhor encontre cada vida agora, essas pessoas que precisam do milagre do Senhor. Meu Deus, que, meu Deus, tiraram um tempo para ligar para essa programação e pediram pela sua família, pediram pela sua saúde, Senhor da Glória. São pessoas que acreditam no Senhor, que acreditam, meu Deus, que o Senhor pode realizar o milagre. São pessoas que acreditam que o Senhor está pronto, meu Pai, para abençoar. E nós sabemos, ó Deus, que as Tuas mãos não estão encolhidas para que não possa nos salvar, nos abençoar. Meu Deus, eu quero orar por todas as pessoas que estão nesse momento nas ruas da Grande São Paulo e do Brasil, Senhor. Muitas pessoas, ó Deus, não têm aonde repousar a sua cabeça. Meu Deus, as temperaturas estão baixando, Senhor da Glória, e talvez essa pessoa está agora sofrendo, meu Deus, porque não tem um cobertor, não tem uma cama. Nós te louvamos e te agradecemos, porque o Senhor nos deu condições, o Senhor nos permitiu, ó Deus, ter uma casa confortável, mas essas pessoas estão sofrendo nesse momento, meu Pai, e o Senhor é poderoso para encontrar agora essas vidas. Meu Deus, eu não sei, Senhor da Glória, como acontecerá, mas eu sei que o Senhor é o Deus do impossível, e o Senhor vai mudar o quadro dessa pessoa. E o Senhor vai mudar a situação dessa pessoa, o Senhor vai mudar a história dessa pessoa, e muitos testemunharão, Senhor, dos milagres que o Senhor operou, meu Deus. Eu quero orar, Senhor da Glória, Deus maravilhoso, pelas pessoas que estão nos presídios, Senhor da Glória, que cometeram erros no passado, Senhor, mas estão arrependidos. Pai, estão nesse momento de joelhos dobrados, desamparados estão em sua cama, Senhor, chorando, clamando por misericórdia, pedindo por liberdade, e o Senhor é poderoso para alcançar essas vidas. Meu Deus, transforma essa vida, transforma esse coração. Eu sei que o Senhor, meu Deus, não lembra dos nossos pecados. Eu sei que o Senhor, meu Pai, não lembra, meu Deus, do tempo da ignorância, Senhor. Meu Deus, restaura as vidas que precisam da providência do Senhor. Restaura a vida que precisa, Senhor, da glória, dos milagres do Senhor. Restaura as pessoas que estão agora, meu Deus, acompanhando essa oração. Em nome de Jesus, ó Pai, eu oro, Senhor da glória, meu Deus, por todas as pessoas, Senhor, que nesse momento, ó Deus, apresentaram diante do Senhor um projeto pessoal, Senhor da glória, no início desse ano, mas até agora, meu Deus, ainda não saiu do papel. Já estamos chegando no meio do ano, Senhor da glória, e essa pessoa não viu mudança, mas nós oramos pelo impossível, Senhor. Nós oramos pelo milagre que o Senhor pode realizar, que a partir, Senhor da glória, desse dia, essa pessoa possa viver, ó Deus, tudo que planejou, tudo que colocou no papel, tudo que apresentou diante do Senhor, meu Pai, e que o Senhor venha abençoar de uma forma poderosa, e que o Senhor venha entregar a providência necessária para todas as pessoas que estão nesse momento nos acompanhando em oração.
4: Sim, meu Deus, eu concordo com a oração do teu filho e do prosseguimento a este momento de clamor, te apresentando a todos que mandaram as suas mensagens para a nossa central de produção internacional. Aqueles, Senhor, que escreveram, aqueles que ligaram, Senhor, de forma unânime, todos oram em favor da família, pedem em favor da família, os alcance neste momento, Pai. Meu Deus querido, repreendendo todo o mal, todo o empecilho, todas as barreiras, lançando por terra, meu Pai, todas as amarras, Senhor, aquilo que o diabo tem colocado como pedra de tropeço para fazer com que estas famílias não prosperem, não deem certo. Em nome de Jesus, meu Pai, eu abençoo a vida dos teus servos, abençoo a vida dos teus filhos, Senhor. Aqueles que ainda não conseguiram pegar no sono, porque são tantos os problemas, meu Deus, não conseguem parar um pouco sem pensar em todas as adversidades que estão vivendo. Meu Deus, problemas financeiros, problemas na saúde, problemas no relacionamento, problemas, Senhor, com os familiares, problemas, meu Pai, insolucionáveis, problemas, meu Deus, que eles não conseguem resolver. Mas Tu és o Deus que nos auxilia, que nos orienta. O Senhor é o Deus que nos dá a direção para a tomada de decisões. Meu Deus querido, eu creio que neste momento em oração o Senhor está trazendo a resposta almejada por esta pessoa, trazendo, Senhor, a resposta que este meu irmão e que esta minha irmã buscam em oração. Meu Deus, eu oro em favor daqueles que estão nos hospitais, daqueles que estão nos presídios, aqueles, Senhor, que estão nas casas de recuperação, meu Deus, se recuperando das drogas, aqueles a qual o diabo levou tudo através dos jogos. Em nome de Jesus, meu Pai, eu oro pela libertação completa dos teus filhos. Eu oro pela libertação completa das tuas filhas. Meu Deus querido, aqueles que não conseguem, Pai, de forma alguma, se estabilizarem num trabalho, aqueles que não conseguem, a partir do momento que ingressam numa empresa, que passam a fazer parte do quadro de colaboradores, não conseguem engajar, não conseguem crescer, prosperar ali dentro. Senhor, não passam do período de atividades para que sejam efetivadas, meu Deus querido, mas eu creio que a partir desta data as portas serão abertas e todo impedimento

que o mundo não tem. O próprio Jesus, o Senhor, falou: eu vos dou a paz e não vos la dou como o mundo a dá, porque a tua paz transcende todo o entendimento. Aleluias! Meu Deus, eu oro em favor da nossa igreja pentecostal, Deus e amor, de toda a nossa diretoria, Pai. Eu te apresento a nossa diretoria deliberativa, a nossa irmã Irene Miranda, presidente do conselho. Abençoe, Senhor, a irmã Débora, vice-presidente, o nosso querido pastor Lorival de Almeida, o pastor Davi Miranda Neto, todos os teus filhos, Pai. Abençoe também o nosso conselho executivo, o pastor Milton Almeida. Abençoe, meu Pai, o teu filho em todos os seus projetos. Abençoe, Senhor, a sua família. Abençoe, meu Deus, também o nosso querido pastor Antônio Osmar, que é o responsável da nossa igreja Deus e Amor no país do Peru. Abençoe, meu Pai querido, os seus filhos. Abençoe a sua esposa. Abençoe os seus projetos. Senhor, eu te apresento também o pastor Fabrício Beata. Honre o teu filho, Senhor, em suas demandas ministeriais, em suas atividades pessoais. Senhor, te apresento também a nossa querida irmã Maria Josefina. Pai, que o Senhor dê à tua filha saúde, paz, prosperidade e também realização de sonhos e projetos. Abençoe nosso querido pastor Marco Magno. Abençoe, Senhor, o pastor Jerry Bouchard. Abençoe o pastor Wilson Siqueira. Em nome de Jesus, Pai, todos os teus filhos do Conselho Deliberativo e Executivo da nossa Igreja Pentecostal, Deus e Amor, abençoe os nossos projetos, Senhor, as campanhas que estão em andamento, em prosseguimento, aqui no Templo da Tua Glória, Senhor, a campanha deste domingo, abençoe o nosso querido pastor Marco Magno, que vai pregar a Tua Palavra. Use o Teu servo com a autoridade do Espírito Santo para fazer com que este momento de clamor seja abençoador para as vidas que participarem. Jesus, eu creio num grande milagre, eu creio, Senhor, na prosperidade na vida dos teus servos, daqueles que sairão ao longo deste domingo para participarem conosco, Senhor, dos cultos que acontecerão em todas as nossas igrejas Deus e Amor, e a grande campanha A Fé que Derruba Muralhas. Abençoe, Senhor, os nossos pastores aqui em São Paulo, nas nossas sedes estaduais, nas nossas igrejas setoriais, regionais, locais, igrejas centrais, em nome de Jesus, Pai, em todo o Brasil. Abençoe os pregadores, usando-os de forma, Senhor, que o Teu Espírito Santo seja atuante. Use-os com intrepidez, use-os com autoridade, em nome de Jesus. Nós te pedimos e por fé nós te agradecemos. Amém e amém, Senhor.

0: 2:30 em São Paulo. Este é o momento de você que ainda não se entregou a Jesus, se entregar a Ele, aceitá-Lo como o único e suficiente Salvador. A Bíblia afirma, na carta de Paulo aos Romanos, capítulo 10, versículos 9 e 10, e eu faço menção desses dois versículos: a saber, se com a tua boca confessares ao Senhor Jesus e em teu coração creres que Deus o ressuscitou dos mortos, serás salvo, visto que com o coração se crê para a justiça e com a boca se faz confissão para a salvação. Você que vai aceitar Jesus como Salvador e também se reconciliar com Ele, repita comigo as seguintes palavras: Senhor Jesus, eu reconheço que o Senhor morreu na cruz por mim e ressuscitou no terceiro dia para me dar vida eterna. Hoje eu me arrependo de todos os meus pecados e abro o meu coração. Senhor Jesus, eu te aceito como o meu único Senhor e Salvador. Escreva o meu nome no livro da vida e sela com o teu sangue carmesim. Transforma a minha história, guia os meus passos e enche-me com o teu Espírito Santo. A partir de hoje, eu sou teu e o Senhor é o meu Deus. Parabéns, meu irmão, parabéns, minha irmã, pela iniciativa. O Senhor seja contigo. O Senhor seja na tua vida. Participe conosco de um culto hoje em nossa Igreja Pentecostal Deus e Amor e tenha a sua vida transformada por Jesus. Nós estamos aqui no centro de São Paulo, Avenida do Estado, 4568, no bairro da Liberdade, no centro. Mas pesquise uma IPDA, uma Igreja Deus e Amor, mais próxima de você, www.ipda.com.br/endereços, ou coloque no Google ou no buscador de sua preferência, Igreja Deus e Amor próxima a mim. Participe conosco de um culto. Mande uma mensagem para o 11 982923392. Queremos te ajudar em oração e no início dessa tua trajetória com Jesus. Agora são 2:33 em São Paulo. 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
1: É, ouvinte, eu estou falando, né, de ir lá, vai buscar a alma perdida. Vai buscar a alma perdida. Vai lá falar de Deus para ela. Aquele irmão que parece que quer um agrado, vai lá e faz um agrado. Existe um versículo bíblico que ele é às vezes tão mal interpretado, né? Ao que ele respondeu: digo-vos que se estes se calarem, as pedras clamarão. E a gente, Lucas 19:40. E a gente às vezes vê, né, uma interpretação errônea desse versículo. E de vez em quando a gente ouve algumas pessoas, né? Não, porque se você não pregar, as pedras vão pregar. Se você não pregar, as pedras clamarão. E muitas pessoas chegam até mesmo a criar um desafio à igreja a respeito da obra missionária. E afirmam isso aí. Eu estou aqui dizendo a você, vai buscar a alma. Vai lá falar de Deus, vai lá. Eu até entendo a intenção de algumas pessoas, né? Volto a dizer que, infelizmente, existem os que estão aí, né, cheios de boas intenções, mas apesar das boas intenções, estão equivocados nas suas intenções. Porque não foi isso que Jesus disse, né? Olha, se você não pregar, a pedra ali vai saltar ali e vai pregar. E infelizmente esse erro, né, ele já veio de tanto tempo. Eu era criancinha ainda dentro da igreja, eu já ouvia isso. Então ecoa muito tempo em nosso meio essa interpretação errônea, que é na verdade um tiro no pé. Deus precisa do seu trabalho, ouvinte. Deus quer que você faça um bom trabalho. Deus quer que você vá buscar a alma perdida. O contexto do versículo esclarece. O que estava acontecendo quando Jesus pronunciou-se dessa forma é que Jesus estava entrando na cidade de Jerusalém. E os discípulos estavam entusiasmados ali, não é? As pessoas que gostavam de Jesus estavam entusiasmadas. E começaram a louvar a Deus e a gritar: bendito o rei que vem em nome do Senhor, paz no céu e glória nas alturas. Aí o que aconteceu? Aconteceu que os fariseus daquele tempo, que são os mesmos fariseus de hoje, não no sentido teológico da palavra, mas os fariseus daquele tempo ficaram totalmente incomodados e começaram a falar com Jesus: peraí, que é isso? Peça para esses pararem, essas pessoas que estão gritando aí: bendito é o que vem em nome do Senhor, não é? Peça esses que se calem, está incomodando, repreenda eles. Aí deu-se então a resposta de Lucas 19:40, que é bem específica: se estes se calarem, as pedras clamarão. O Senhor Jesus era o prometido, era o rei, era o Messias esperado. Isso era uma realidade. Isso era verdade. E então eles gritarem: bendito o rei que vem em nome do Senhor, não era nada demais. Era apenas e tão somente a verdade, porque Jesus era o rei que vinha em nome do Senhor. Então, se os discípulos se calassem, aí foi quando Jesus falou: as pedras então clamarão, ou seja, proclamarão. O texto não é nenhuma referência de evangelização ou missões. Jesus não está dizendo as pedras vão evangelizar, porque na questão evangelística, na questão do vai buscar, na questão de buscar o desviado, na questão de falar de Jesus para aquele que nunca ouviu, nós somos os encarregados, preste atenção nisso. Nós somos os encarregados de falar de Jesus para as pessoas. Já falou de Deus para alguém hoje? Já falou da salvação que só existe em Cristo Jesus para alguém hoje? Pregar o evangelho é uma tarefa restrita aos discípulos, aos servos. Pregar o evangelho é uma tarefa nossa, como servos de Deus. Nem anjos desempenham essa função. Nenhum tipo de ser conseguiu esse privilégio, a não ser nós. Nós temos o privilégio, nós temos a oportunidade de falar do amor de Deus para as pessoas. E nós temos de assumir esse compromisso, essa responsabilidade, sem proselitismos, sem denominacionalismos, evidente que tem que ser uma coisa apoiada e embasada na palavra de Deus, não é? Tem que ser uma coisa embasada na palavra de Deus, sem misticismos, sem dinheirismo, de uma forma isenta, de uma forma de Deus, cheios do Espírito Santo, nós temos de falar do amor de Deus às pessoas. Porque se nós não fizermos a nossa parte, se nós não buscarmos levar a palavra de Deus aos que precisam ouvir, se nós não fizermos as missões, ninguém vai fazer. Nenhuma pedra vai clamar no seu lugar, não. Se fosse, ouvinte amado, para pedras clamarem e proclamarem o Evangelho, sinceramente, nós como igreja estaríamos falidos. E a melhor coisa seria o quê? Nós começarmos a trabalhar com as pedras. E nós iríamos comprar carretas e caminhões de pedras para clamar em nosso lugar. Obra missionária é tão complicada, às vezes nós lidamos com gente tão complicada, então seria melhor juntar um monte de pedra. E a nossa igreja até mudaria de nome, a Igreja da Pedrada Celestial, ou, sei lá, a Pedra Santa, a Pedra que Clama, a Igreja a Pedra que Veio para Vencer, sei lá. Seria mais fácil. Pedra não dá trabalho, não se alimenta, enfim. Mas não é verdade. Nós temos de fazer as missões. Nós temos de fazer a obra de Deus. Você que está ouvindo essa palavra, você sabe que você deve investir na obra do Senhor. A igreja deve investir no envio de missionários, pastores. Não é só orarmos em favor das pessoas que fazem missões, não. Nós devemos dar a essas pessoas condições de viverem e desempenharem um trabalho bem feito. É responsabilidade de todos nós como corpo de Cristo, como igreja do Senhor. Nós abrirmos a mão em favor das missões. Olha, ouvinte, não existe obra maior do que ganharmos almas para o reino de Deus. Nós temos muitas obras boas. Temos a obra de caridade, temos a Fundação Reviver, temos o alimento ao necessitado, temos o remédio ao necessitado. Tudo isso é maravilhoso, tem que acontecer. Mas a missão da igreja, primeira, a missão primordial é levar a palavra de Deus às pessoas que estão sofrendo e morrendo sem salvação. É o primordial. Então nós temos de investir na obra de Deus. Nós temos de investir na obra missionária. E você que se dispõe à obra do Senhor, que olha, infelizmente, ouvintes, nós temos uma classe de gente que acabou não se encaixando em lugar nenhum. Pessoas que fracassaram na sua vida financeira. Recentemente eu fiquei muito triste ao ouvir uma pessoa falar de outra. Ah, eu não consigo emprego, então acho que eu vou me candidatar a ser pregador do Evangelho. Eu fiquei tão triste. Porque servos de Deus não podem ser pessoas que fracassam na vida secular. Você que nada dá certo para você, porque você de repente não tem a competência ou o preparo para ter uma vida justa e uma vida próspera na vida secular. Ah, eu vou lá na igreja ver se tem uma vaga de missionário. Não vem não. Missionários, pastores, pregadores da palavra de Deus são homens vencedores. São pessoas que tiveram a opção pela obra evangelística, pelo trabalho eclesiástico. São pessoas de visão. Se não for assim, ah, eu, sabe de uma coisa, eu estou desempregado, eu vou fechar minha oficina e vou abrir um ministério. Faça-me o favor. Não tem vocação, não tem chamado, não é esse tipo de gente que nós estamos considerando como homens de Deus, missionários, pregadores da palavra de Deus, não. Porque as pessoas que devem ser mantidas, que devemos dar a elas condições, investir nelas, são pessoas de coração missionário, de vocação missionária, são pessoas que têm o chamado de Deus, pessoas caridosas, pessoas que têm uma visão espiritual e comprometem suas vidas com Deus e com o Evangelho. São pessoas que merecem todo o nosso carinho, o nosso respeito. São pessoas que fazem parte da elite das tropas de Deus e não pessoas que fracassaram na sua vida financeira, na sua vida secular, pessoas que não conseguem, ah, eu tenho que sustentar minha família, vê se tem uma boquinha lá na igreja, passa-me o favor. São pessoas que vão atrapalhar, são pessoas que não vão dar certo. Lembra você, ouvinte, quando eu falo de missões, nós temos missões e missões. A nossa missão, ela começa ao nosso lado. Já falou de Jesus pelo seu colega que mora no andar de cima ou andar de baixo que você encontra no elevador todo dia? Já falou? Já falou de Deus, já falou de Jesus para o seu professor, o seu colega de escola? Que tem aquela coisa também que muita gente acha que missão, ah, missão, vou para a África. E para a África é uma necessidade, mas não é só na África que tem alma não. Aqui no Brasil tem muita alma também. Ah, missão, eu quero ir pregar nos Estados Unidos. Já tem muito missionário nos Estados Unidos. É evidente que se houver algo de Deus, não é? Confirmadamente de Deus, a gente vai para onde Deus mandar. Mas você tem o seu bairro, você tem a sua cidade. Eu agradeço tanto a Deus pela vida das pessoas que todas as quartas-feiras aqui na Sede Mundial, domingos, essas pessoas trazem uma pessoa para ouvir a palavra de Deus. Meu Deus, isso é uma missão. E digo a essas pessoas, Deus vai vos abençoar grandemente, tem um galardão para vocês lá na glória. Tem missão para todo lado, tem a missão, a missão vizinho, tem a missão bairro, tem a missão minha rua, tem a missão minha cidade, tem a missão meu estado, Brasil, a missão internacional, tem a missão transcultural, tem todo tipo de missão, cada um Deus coloca à medida que ele quer colocar. Agora é que a obra de Deus precisa, ganhar almas precisa. Você aí na sua igreja, querido pastor, quantas pessoas você ganhou nesse período de tempo? Quantas pessoas se batizarão? A voz de Deus precisa ser ouvida. Dá uma tristeza ver congregações que não batizam ninguém. Dá uma tristeza ver pessoas que não. Que aqui é assim, chegou a gente já tem que descascar logo, arrancar a escama do peixe logo, antes de fisgar, não interessa. Chegou aqui, a gente doutrina, e às vezes não é nem doutrina. Às vezes é implicância do obreiro. E a pessoa vai embora. É uma pena que talvez você não tenha pensado o quanto o próprio Deus se entristece depois de tanto tempo você estar aí na sua igreja, não apareceu uma alma em 365 dias, uma alma sequer você vai estar batizando. Olha o 20, as pedras não evangelizarão não. Nós somos os evangelistas e nós temos um grande desafio que precisa do seu engajamento, de todo o seu coração. Não fique de fora dos grandes movimentos. Pedras não farão o que você deve fazer. Nós vamos sim orar pelas missões. Nós vamos contribuir para as missões. Nós vamos nos engajar nas missões. Nós vamos assumir a nossa responsabilidade, fazer a nossa parte com a direção de Deus. E vamos trazer almas salvas para conosco continuarem nessa batalha. Pedras não clamam, pedras não gritam. Nós é que devemos fazer isso. Vamos fazer, prezados irmãos, prezados ouvintes. Haverá recompensa de Deus com toda certeza.
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0: em São Paulo. Bom dia para você que está ligado conosco na Rádio Deus e Amor. Agora tem um quadro especial, Família em Foco, com o psicólogo Jessé Ávila. Inclusive, hoje tem encontro de casais aqui na Sede Mundial a partir de 9 horas e você é o nosso convidado mais do que especial. Eu falo sobre isso depois que o psicólogo Jessé apresentar esse quadro muito importante para você e para toda a sua querida família. 2h53 no horário de Brasília.
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3: Olá, seja muito bem-vindo a mais um episódio do Família em Foco. Um espaço dedicado a reflexões sobre relacionamentos, convivência e bem-estar familiar. Aqui falamos de temas que podem transformar o dia a dia da sua casa, sempre com base em estudos, mas de um jeito simples e prático. Você sabia que famílias excessivamente perfeccionistas costumam apresentar níveis mais elevados de ansiedade, autocobrança e medo de errar? Pois é, por essas razões, hoje nós vamos falar sobre os prejuízos do perfeccionismo familiar e como a busca constante pelo ideal pode gerar sofrimento dentro de casa. A psicologia diferencia excelência de perfeccionismo. A excelência busca crescimento e aprendizado, já o perfeccionismo exige resultados impecáveis e frequentemente associa valor pessoal ao desempenho. Em ambientes familiares, que são mais perfeccionistas, os erros eles são vistos como fracassos e não como oportunidade de aprendizado. Isso pode gerar, é claro, insegurança, medo de decepcionar alguém, dificuldade para lidar com as frustrações. É aquela criança, não é? Que tira uma nota 9, 9.5 ou 9.9 e ao chegar em casa ouve apenas a pergunta: mas por que não foi 10? Ou o cônjuge que faz diversas coisas positivas durante a semana, mas recebe atenção apenas pelos erros que cometeu. Com o tempo, instala-se a sensação de que não é bom o bastante e o que eu faço nunca é o suficiente. Entendemos então que famílias saudáveis incentivam o crescimento. Famílias perfeccionistas, muitas vezes sem perceber, transformam amor em cobrança e desempenho em medida de valor. Quem cresce acreditando que precisa ser perfeito para ser aceito, frequentemente carrega esse peso por toda a vida. Por isso que eu tenho aqui 5 dicas práticas que pode ajudar você e a sua família. E a primeira dica é: valorize o esforço e não apenas o resultado. Quando uma criança estuda, quando um cônjuge se dedica ou quando alguém tenta melhorar, o esforço merece reconhecimento. Por exemplo, em vez de focar apenas na nota da prova, reconheça a disciplina, a dedicação e a responsabilidade demonstradas durante o processo, porque isso fortalece a motivação de forma saudável. A segunda dica é: normalize os erros dentro de casa. Como assim? Erros fazem parte do desenvolvimento humano. Quando pais admitem seus próprios erros e mostram como aprenderam com eles, eles ensinam uma lição mais poderosa do que qualquer discurso. Uma família saudável não é aquela que nunca erra, mas aquela que sabe corrigir, aprender e a seguir em frente. A terceira dica é: observe sinais de autocobrança excessiva. Aquelas frases como: eu nunca faço nada certo mesmo. Ah, eu tinha obrigação de acertar. Eu não posso falhar, eu não posso. Esse tipo de frase pode indicar padrões perfeccionistas. Quando esses pensamentos aparecem com frequência, é importante conversar sobre expectativas realistas e autocompaixão. A penúltima dica é: evite comparações constantes. Por exemplo, comparações entre irmãos, entre colegas ou familiares costumam gerar insegurança e competição. As famosas frases, né? O seu irmão consegue e você não. Olha, o coleguinho está quietinho. O fulano faz melhor que isso. Então, raramente motivam. Na maioria das vezes, apenas aumentam sentimentos de inadequação. Cada pessoa possui o seu próprio ritmo de desenvolvimento e é isso que nós precisamos entender e aceitar. E eu termino aqui com a última dica, que é a de criar uma cultura familiar baseada em crescimento. Substitua perguntas como: você conseguiu fazer tudo perfeito? Por perguntas como: o que você aprendeu? Na próxima vez, o que você mudaria? O que você faria de diferente? Me diz, como que a gente pode melhorar juntos? Isso, sem dúvidas, transforma a família em um ambiente de desenvolvimento e não de cobrança permanente. Por isso que o Brené Brown afirmou que o perfeccionismo não é a busca pela excelência, é a tentativa de evitar a dor da crítica e do fracasso. Pense nisso. Mas e aí, você gostou desse conteúdo? Então compartilhe a nossa programação com amigos e familiares. Continue nos acompanhando e fique atento, porque a qualquer momento estaremos de volta com mais reflexões que podem transformar a sua vida. Um forte abraço e até breve.
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0: 2h59 e de manhã tem workshop para casais. Hoje o tema é especial, hein? Mês dos Namorados. Psicólogo Jesse Ávila e sua esposa, a irmã Joyce Ávila, estarão nessa palestra e contamos com a sua presença. Depois tem o Coffee Break, aquele momento para os participantes, todos que vierem tomarem aquele café abençoado, registrarem também na cabine de fotos ali a sua passagem aqui pelo Templo da Glória de Deus.
4: É importante, né, você trazer a pessoa que você ama, ou você que planeja já ter uma família, está se organizando para ter a sua família. É importante participar desse momento de workshop para aprender, né, o que que o Senhor ele tem de bom para fazer, o que que é, como, né, você deve levar um casamento. E é interessante isso, você que planeja o futuro tem que estar cada vez mais aprendendo do Senhor. Deus tem muita coisa boa para ensinar para você ter um casamento futuro, no futuro abençoado pelo Senhor.
0: 3 horas em São Paulo, agora identificação das emissoras, em sequência, oração com o pastor Lorival de Almeida. E 3h30 tem sementes com o pastor Júlio Souza, olhos altivos e obras abomináveis, é o tema. A gente volta às 4 horas com você ao vivo aqui na Rádio Deus e Amor. Comunicação, sermão em Cristo, diácono Natiel Reis
4: e Carlos Gabriel.
0: Trabalhos técnicos, Márcio Luiz com S.
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1: 3:02.
2: Na minha aflição, clamei ao Senhor. Gritei por socorro ao meu Deus. Do seu templo, ele ouviu a minha voz. Meu grito chegou à sua presença, aos seus ouvidos. Salmos, capítulo 18, versículo 6.
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4: Muita coisa a fazer na nossa vida ainda hoje, hein? Vamos lá? Prepara o seu coração aí.

poderoso Pai, eu estou na presença do Senhor mais uma vez, agradecendo o Senhor, meu Deus, pelas misericórdias alcançadas para que a minha vida pudesse ser uma vida abençoada, uma vida perdoada. Agradeço o Senhor, ó Pai, pela certeza da salvação, pelo meu nome escrito no livro da vida, não pelo meu mérito, mas pelo mérito do Senhor lá na cruz do Calvário, Senhor Jesus. Muito obrigado. Senhor meu Deus, Senhor meu Pai, nós estamos com tantos ouvintes nesse momento que estão clamando ao Senhor, cada um dentro da sua necessidade, cada um dentro daquilo que está vivendo nesse momento. E alguns estão vivendo, Senhor meu Deus, uma verdadeira desgraça. Alguns estão vivendo, meu Deus, momentos difíceis. Momentos, ó Pai, que parecem já ser momentos que a esperança parece não querer vir mais. Meu Deus, meu Pai, em nome de Jesus, venha nos abençoar, falar conosco. Levantarmos, ó Deus, da situação. Pelo menos, eu digo, ó Pai, levantarmos. Ou nos levantar, porque eu quero que o ouvinte sinta, Senhor, que nós estamos com Ele também. Como servos de Deus, nós estamos prontos para ver também este ouvinte sair dessa situação tão difícil, essa situação tão amarga que está vivendo. Quantas pessoas vivendo, ó Deus, desesperadas, desesperançadas. Quantas pessoas, ó Pai, estão mesmo pedindo a própria morte, porque a situação tem se tornado tão difícil, meu Deus. Eu não sei, ó Pai, como essa pessoa chegou àquilo que nós chamamos o fundo do poço, mas que de repente pode não ser o fundo do poço. Pode ser que o fundo do poço ainda tenha que se descer um pouquinho mais, mas esse coração já não aguenta mais. Esse coração já não suporta mais tanto sofrimento. Esse coração já não suporta mais tanta dor. Meu Deus, o Senhor é Deus, o Senhor é poderoso. Eu sei que o Senhor está agindo nesse momento, pela sua bondade, pela sua misericórdia. E por isso eu quero louvá-lo. Eu quero exaltá-lo, Senhor meu Deus, nessa oração. Eu quero magnificar o nome do Senhor. Meu Deus, meu Pai, vem operar maravilhas nesse momento, nesse coração que se abre completamente à operação do Senhor. Eu creio, ó Pai, em tudo que o Senhor já fez. E creio, ó Pai, que se o Senhor já fez, o Senhor fará ainda. O Senhor é Deus poderoso. Eu louvo o Senhor pelo seu poder, mas acima de tudo pela sua benignidade, pelo seu amor para conosco. Nós somos frágeis como pessoas. Nós somos frágeis como estrutura física. Nós somos, ó Deus, tão débeis. E, Senhor, eu sei que às vezes é difícil para nós reconhecer o quanto nós somos frágeis. Mas através das palavras do salmista, Senhor, nós reconhecemos o quanto nós somos frágeis. Quando ele dizia, eu quero conhecer quanto tempo vou viver para que eu entenda a minha fragilidade. Senhor, eu entendo a minha fragilidade. Esse ouvinte entende a fragilidade dele também. Frágeis, é isso que somos. Nós precisamos do Senhor, nós precisamos da sua misericórdia. Nós precisamos do amor do Senhor na nossa vida. Pai de poder, Pai de misericórdia, Deus das operações tremendas, visita esse coração agora, Pai. Visita essa vida agora, ó Deus, que precisa tanto do socorro do Senhor. Essa vida que precisa tanto, ó Deus, da alegria. Essa vida que precisa se levantar depois de atravessar ou estar atravessando esse deserto que parece não ter fim. Essa pessoa enferma foi declarada cancerosa, foi declarada, ó Deus, sem esperança de permanecer viva. Eu sei que isso é triste, meu Deus. Eu sei que não é brincadeira esse tipo de situação. Eu sei que traz tristeza e desespero. Eu sei que isso traz lágrimas constantes de dia e de noite. Não só aquele, ó Deus, que se vê sentenciado à morte, mas, Senhor, meu Pai, quando esse membro da família recebeu essa sentença, a família inteira recebeu a sentença de morte. Meu Deus, meu Pai, o Senhor é poderoso para curar. O Senhor é poderoso para curar esses rins que já não funcionam mais. Esses rins, ó Deus, que já não
consegue mais filtrar as impurezas. E essa pessoa está, ó Deus, falida. Vive essa vida tão difícil, essa vida de dores, essa vida de regimes. Ó Deus, que levam esse corpo a estar debilitado, que levam esse corpo a estar, ó Deus, fragilizado por completo da sua estrutura. O Senhor é Deus poderoso para curar agora. Eu te repreendo, enfermidade renal. Eu te repreendo, enfermidade que vem em decorrência de outras enfermidades ainda. Senhor meu Deus, em nome de Jesus, eu sei que o Senhor é Deus vivo. Eu sei que o Senhor é Deus de misericórdia. Deus, para aplacar a fúria dessa enfermidade. Deus, para aplacar a fúria desse espírito de enfermidade. Espírito de enfermidade, eu sei que você se alojou aí. Eu sei que você veio com fúria nessa casa, nessa família, nesse corpo. Eu te ordeno no nome que é sobre todos os nomes. Saia desse corpo agora. Saia dessa vida agora, eu te ordeno. Não é para a glória do meu nome, quem sou eu? Não é para a glória do nome de uma denominação, de uma religião. É para a glória do nome do Senhor, meu Deus. Em nome de Jesus Cristo, visita esse corpo abatido agora. Visita essa família que tem sofrido junto, Senhor, com esse corpo que se abate, com esse corpo que se definha, com esse corpo sem esperança. Senhor meu Deus, Senhor meu Pai, o Senhor é Deus para fazer, ó Deus, um milagre nessa vida. É Deus para fazer um milagre que se transformará num testemunho, que vai alcançar tantos corações, tantas vidas. Senhor, o Senhor conhece o meu coração nesse momento. O Senhor conhece, Senhor meu Deus, a minha oração nesse momento. O Senhor conhece, Senhor meu Pai, as lágrimas que estão rolando dos meus olhos, mas as lágrimas que rolam da minha alma, do meu coração, se é que eu posso dizer isso. Porque, meu Deus, o Senhor conhece o meu sentimento e sabe que ele é verdadeiro. O Senhor conhece a minha fé e sabe que a minha fé é viva e é verdadeira. Visita, ó Deus, esse ouvinte nesse momento. Visita esse ouvinte, ó Pai, que já não suporta mais tanta dor. Esse ouvinte que não é só a questão renal, tem ouvinte que está sofrendo do coração, do fígado, problemas cerebrais, infecções, bactérias, doenças consideradas as mais, eu diria, corriqueiras e normais, mas estão matando pouco a pouco essa vida. Deus de poder, Deus de misericórdia, eu confio no poder das tuas mãos agindo nessa vida agora. Essa pessoa que está em estado de depressão, Senhor, lá no profundo do seu ser, essa depressão que a tem levado às lágrimas infindas, infinitas, Senhor, parece que não vai passar nunca mais. Parece, Senhor meu Deus, que essa dor, essa tristeza não vai embora nunca mais. Mas o Senhor é Deus vivo, é Deus poderoso. E o Senhor vai tirar desses olhos essas lágrimas, sim. Porque, ó Deus, eu sei que o Senhor entende a nossa dor, o Senhor entende as nossas questões. Ah, meu Deus, se o Senhor não entender, então nós somos mais do que miseráveis. Ah, meu Deus, se o Senhor não entender as nossas lágrimas, quem haverá de entendê-las então? Eu questiono o Senhor nesse momento, meu Deus, como servo do Senhor. Eu não estou aqui buscando a minha glória. Eu não estou aqui buscando nem para mim nada agora, Senhor. Eu estou buscando para esse ouvinte que está chorando agora. Eu estou buscando em favor desse lar, ó Deus, que está no estado profundo de sofrimento, que não sabe onde buscar um recurso. Pessoas que desesperadas já perderam a força de clamar. Senhor meu Deus, se o Senhor não entender, onde buscarei eu socorro? Se o Senhor não ouvir a nossa oração, onde buscaremos nós socorro? Mas o sofrimento está aí, visível, patente. Visita agora, meu Deus, esse coração que está despedaçado. Esse coração que está fragmentado. E cada fragmento desse coração é uma partícula que pede ao Senhor a misericórdia. Quantas portas fechadas, quantas coisas erradas. Ah, meu Deus, quantas coisas que nos ferem no nosso dia a dia. Quanta dor, ó Deus, que às vezes nos faz pensar em desistir.
mas nós não vamos desistir. Quantas situações, ó Deus, que às vezes fazem com que, Senhor, meu Pai, as lágrimas resistam e continue a banhar o nosso rosto, até mesmo quando estamos no nosso leito de descanso. Senhor, meu Deus, Senhor, meu Pai, eu sei que o Senhor conhece a sinceridade desse coração que chora. E sei, ó Deus, que muitas vezes a sinceridade e as lágrimas de muitos se transformam para outros motivo de zombaria e desprezo. Ah, meu Deus, até quando, Senhor? Até quando, Senhor, meu Deus, essa pessoa, esse ouvinte, esse pastor de coração sincero, vai se sentir desesperado, desprezado? Até quando, meu Deus, zombarão da fé dos sinceros? Até quando, Senhor, meu Deus, a verdadeira fé será levada ao desprezo e à zombaria? Meu Deus, o Senhor é Deus, ó Pai. O Senhor é Deus, eu não posso confiar em outro a não ser no Senhor. Por que confiaria eu no homem? Por que confiaria eu nas pessoas insinceras? As pessoas, ó Deus, que conseguem se travestir. Por que, meu Deus, confiaria eu nisso? Eu só posso confiar no Senhor, meu Deus. E posso dizer ao Senhor nessa oração, tem tanta gente sincera chorando comigo agora. Porque tem tantas almas por alcançar ainda. Tanta gente que há tanto tempo está aguardando uma mão amiga para que elas possam sair do poço do desespero. Meu Deus, em nome de Jesus, Senhor, em nome de Jesus. Nós somos falhos, sabemos, perdoa os nossos pecados, perdoa as nossas falhas, as nossas fragilidades. Nós não estamos aqui para zombar da fé de ninguém, meu Pai. Nós não estamos aqui, ó Deus, para zombar, ó Deus, da sua obra. Não, nós estamos aqui para ser servos. Nós queremos ser servos. Nós queremos, ó Deus, falar do Senhor em amor, em justiça e em verdade. Nós queremos ver vidas salvas, vidas curadas, vidas libertas. Nós queremos ver pessoas saindo, ó Deus, da situação de poço horrível em que estão vivendo. Ah, meu Deus, meu Deus, meu Deus, em nome de Jesus. Em nome de Jesus, ó Deus, em nome de Jesus, eu quero que o Senhor navegue, ó Deus, na vibração sincera dessa oração que está subindo aos céus e vindo dos quatro cantos desse planeta. Pessoas que estão orando conosco em todo o mundo e estão ocasionando, meu Deus, eu diria, ó Pai, esse mover do Senhor, porque eu sei que o Espírito de Deus está sensibilizado e intercedendo com gemidos que nós não podemos expressar. Senhor, meu Deus, a obra pertence a Ti. Visita agora, meu Deus, esse coração, onde quer que esteja, visita agora, Senhor, meu Deus, visita com o Seu poder e com o estrondar da Sua presença. Visita agora, meu Deus, fazendo estremecer os céus e a terra, ó Pai. Visita com a Sua verdade, com o Seu poder. Visita, ó Deus, visita. Quantas almas estão perecendo, Senhor? Quantas vidas estão morrendo aos poucos? Quantas pessoas precisando de uma palavra amiga? Meu Deus, em nome de Jesus, vai lá, Senhor. Vai lá nesse coração que está morrendo, meu Deus. Essa vida que está morrendo, Senhor, vai lá. Por favor, meu Deus, vai lá nessa vida, nesse coração, transformar. Transformar essa vida, levantar essa pessoa, mesmo que o Senhor ainda tenha ela, quem sabe, algum período ainda, não sei, Senhor, quem sabe, de provação, eu não sei explicar, meu Pai, eu não sei o porquê do sofrimento dessa pessoa, mas o Senhor sabe. Pelo menos, ó Deus, vai lá e diga a ela, eu estou aqui, eu serei a sua mão amiga, eu vou contigo até o fim. Em nome de Jesus, meu Deus, em nome de Jesus, levanta essa pessoa que está numa cadeira de rodas. Essa pessoa, meu Deus, que só caminha com essa muleta. Essa pessoa que já não sabe mais de onde extrair recursos.
Essa pessoa já não tem mais dinheiro, meu Deus. Já não tem mais nem como ir ao médico. O médico já não atende mais. A falência do sistema de saúde já não a permite mais ser consultada. Ela já não tem mais remédios. Esse posto de saúde não tem um analgésico para tirar a dor dessa pessoa, meu Deus. Vai lá, meu Deus. Em nome de Jesus, vai lá. Vai lá, meu Deus, vai lá. Quantas pessoas estão hospitalizadas e elas sabem que vão morrer, Senhor. Elas sabem que estão condenadas à morte, mas o Senhor não a condenou ainda e não vai condená-la. Ela está orando, essa pessoa, comigo agora. E não é porque está orando comigo, meu Deus, eu não quero parecer arrogante perante o Senhor. Ela está orando conosco, com o mundo inteiro. O Senhor é Deus poderoso, em nome de Jesus, vai lá, meu Deus, em nome de Jesus. Eu peço ao Senhor com humildade no meu coração, vai lá. Essa pessoa que está no seu cantinho, sofrendo essa dor, em silêncio. Vai lá, meu Deus, em nome de Jesus, vai lá. E leva saúde, e leva alegria, leva a esperança de uma vida melhor. Essa criancinha, Senhor meu Deus, ela nem sabe falar, mas está sofrendo. E mais do que ela está sofrendo, esse pai, essa mãe, essa família inteira. Vai lá, Senhor meu Deus, vai lá. Vai lá visitar essa criancinha, visitar essa família. Senhor meu Deus, eu sei que muitos lares estão sendo destruídos por forças malévolas, por forças infernais, por forças diabólicas. Meu Deus, estenda as tuas mãos em favor dessa família agora. Estenda as tuas mãos em favor da minha família agora. Estenda as tuas mãos em favor desse lar que está se definhando pouco a pouco. Estenda as tuas mãos para restaurar, meu Deus, a célula mãe da sociedade. Essa instituição que o Senhor a fez para embasar nela a igreja e uma sociedade como um todo. Senhor, meu Deus, em nome de Jesus, eu repreendo essas forças malignas, essa força do inferno que tem vindo para roubar, para matar e para destruir. O Senhor é Deus poderoso para restaurar esse lar, para restaurar essa família, para estar com esse coração que está buscando a sua presença. Meu Deus, vai lá operar nessa família em nome de Jesus. Eu peço ao Senhor com toda a força da minha alma, eu peço ao Senhor com toda a força do meu coração. Restabelece, ó Deus, essa família. Restabeleça agora, meu Deus, em nome de Jesus, a saúde dessa família, a vida espiritual dessa família. O Senhor é Deus vivo para repreender esse espírito maligno que alojou-se, Senhor, nessa pessoa que não consegue abandonar as drogas, essa pessoa que está alcoólatra, meu Deus, essa pessoa, meu Deus, que já não acredita mais em mais nada. Vai lá, meu Deus, em nome de Jesus. Em nome de Jesus, vai lá, Senhor. Todo mal está repreendido. Todo vício está repreendido. Senhor, quando a situação da pessoa ultrapassa o nível patológico, Senhor, meu Pai, essa pessoa que está depressiva, essa pessoa, meu Deus, que está vivendo essa vida obscura, essa pessoa que já almeja a própria morte. E é claro que o inimigo providencia esse sentimento suicida. Essa pessoa que tem desejo de tirar a própria vida, que já não suporta mais esse sofrimento desse tamanho. Eu sei, ó Deus, que agora não é uma questão química, não é uma questão física, é uma questão, não é mais psicológica, é uma questão espiritual. Essa tênue linha foi rompida entre o patológico e o espiritual, e o inimigo veio. Satanás veio. E a sua palavra fala, e é Satanás mesmo, ele vem para destruir, ele vem para matar mesmo. O objetivo dele é esse, acabar com essa vida. Meu Deus, vai lá em nome de Jesus. Vai lá, meu Deus, em nome de Jesus Cristo. Eu posso pedir ao Senhor isso, em nome de Jesus, vai lá, Senhor. Se no meu coração, meu Deus, eu tenho esse desejo, se eu pudesse, eu enfiar minha mão lá e com a mão arrancar aquilo ali. Ah, se eu pudesse, meu Deus. Mas através da oração eu sei que o Senhor vai fazer.
Eu sei que esse espírito maligno está repreendido. Eu sei que essa legião das

essa pessoa seja um espírito alegre com a sua presença a partir de agora. Que nunca mais venha essa tristeza destruidora. Se vier, ó Deus, um sentimento, eu diria, de tristeza, que seja pelo menos para arrependimento de alguma coisa, mas que não seja para deprimir, para jogar lá embaixo, para trazer a desesperança. Entra nessa vida, nesse coração, faça essa oração ao Senhor. Quanto ao teor dela, o Senhor conhece o meu coração, em nome de Jesus. Amém. Amém, Senhor.

0: Deus amado, nós temos um Deus vivo, um Deus poderoso, e certamente se Deus nos ouviu, se Deus não nos ouvir, nós estamos perdidos. Mas Deus nos ouviu sim, em nome de Jesus. Você foi tocado, você foi abençoado. Lança fora esse sofrimento, essa dor, e confia que a partir de hoje a sua vida será uma vida diferente, porque o Senhor Jesus ouviu a nossa oração e o Senhor Jesus entrou na sua vida. Deus abençoe você, ouvinte. Eu sou o seu irmão Lorival de Almeida, esse é o seu programa Voz da Libertação. Fiquem todos com Deus.
1: Assim como um pai se compadece de seus filhos, assim o Senhor se compadece daqueles que o temem, pois Ele conhece a nossa estrutura. Lembre-se de que somos pó. Salmos capítulo 103, versículos 13 e 14.
2: 3 horas e 26 minutos.

0: quando você acha que não há ninguém que possa te ajudar. 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
2: 3:32.
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4: 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No mês de dezembro, minha esposa acompanhou pelo site da IPDA Workshop, onde o tema abordado foi de resoluções de conflitos conjugais, tema muito importante para que os conflitos possam ser evitados e para que os casais nunca esqueçam que precisam estar alicerçados em Deus a todo tempo, para que suas ações possam estar alinhadas com a palavra de Deus. Esses encontros para casais são muito importantes para fortalecer as famílias, pois é um dos principais ataques do inimigo, o nosso adversário. Ele sabe que se destruir a família vai ser mais fácil fragilizar os filhos, que tudo acaba perdendo a estrutura. Ter participado desses workshops nos fez refletir em várias questões importantes e fundamentais, e sabemos que em todo tempo precisamos que Deus esteja presente em nosso lar, para que possamos resistir aos dias maus e permanecermos unidos. Agradecemos pela Igreja Deus é Amor valorizar a família através desses encontros.
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5: A paz do Senhor, irmãos. Me chamo Miriam, sou da região aqui de Mairiporã. Venho aqui contar meu testemunho. Há 7 meses atrás, cheguei do meu trabalho, né? Do que eu entrei na minha casa, me deparei com aquele cenário. Minha casa tinha passado por um assalto. Ali levaram alguns pertences meus, né? E ali naquela mesma rua tinha 2 pontos ali, né? De biqueira. A gente na carne, na fraqueza. Fui lá, pedi ajuda, né? Olha onde eu fui parar, né, irmãos? Chegando ali, me deparo com cenas de deboche, né? Já é de se esperar isso mesmo. Dali saí, voltei pra casa, perguntava pra um vizinho ou outro se viu alguma coisa. Nessas horas ninguém vê nada, né? Tem horas que a gente tem que estar sozinho mesmo no deserto. Peguei, passei pra dentro de casa, né? Triste, coagida. Ali eu morava de aluguel. Falava, Senhor, o que eu posso fazer pra reforçar que a casa não é minha? Não posso pôr uma grade? Não dá pra investir porque é alugado, né? Ali fiquei, triste, coagida por alguns dias. Aí voltando a trabalhar, Deus prepara até os clientes, né, irmãos? Deus me preparou uma serva de Deus ali, onde eu tava atendendo. Trabalho como vendedora. E ela falou, minha irmã, se aconteceu tudo isso, é que uma grande bênção está por vir na sua vida. Escuta o que eu tô te falando. Ali agarrei aquelas palavras, né, de gratidão, me confortaram. Passaram-se os tempos, eu ali ainda meio coagida, né, naquela casa. Não sabia o que fazer. Comecei a desconfiar de tudo e de todos, né? Vivi ali coagida por um bom tempo. Aí mexendo nas minhas redes sociais, vi uma casa ali à venda, um preço muito bom, me chamou a atenção. Fui pela fé, né? Mandei mensagem, o retorno foi muito rápido. Uma moça já me transferiu para um corretor, o corretor já entrou em contato comigo. Já me chamou ali para estar fazendo a visita na casa, mas eu já fui bem franca e claro, assim, olha, eu não tenho nada de entrada. O que mais ou menos eu tenho, é o meu esposo, é um fundo de garantia ali, pouca coisa, mas é o que eu tenho. A pessoa olhou para minha casa e disse, eu vou te ajudar. Deus é tão bom que ele põe até as pessoas certas na hora certa, né? Ali aquela pessoa começou a me ajudar. Pediu todos os meus documentos, enviei. Demorou um pouco, irmãos. Foi coisa de uns 3 meses. Mas eu falei assim, se for pra ser, Senhor, vai ser. Irmãos, aí veio a grande notícia. Deu certo, meu financiamento deu certo. Onde ali eu não tinha nada de entrada. Fui pela fé mesmo. E faz 2 semanas já estou morando aqui na minha casa. Estou muito feliz. Para a honra e a glória do Senhor.
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2: 3:40.
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6: Recebam todos a paz de nosso Senhor Jesus Cristo. Aqui é o seu irmão, pastor Júlio Souza. E nós estamos juntos para mais um momento de reflexão através da palavra de Deus. E o tema de hoje é: olhos soberbos, arrogantes, maliciosos, são abomináveis a Deus e levam a obras reprovadas. A leitura está no livro de Provérbios, capítulo 21, versículo 4. Olhar altivo, coração orgulhoso e até a lavoura dos ímpios são abomináveis a Deus. Preste atenção na palavra de Deus. Estamos falando de olhar, estamos falando de coração, estamos falando de obras. Como olhar, nós entendemos biblicamente que estamos falando da entrada da alma. Mateus capítulo 6, versículo 22, nós lemos: a candeia do corpo são os olhos. De sorte que se teus olhos forem bons, todo o teu corpo terá luz. Pelos olhos, a nossa alma absorve fatores, elementos, informações do mundo exterior. Jesus disse que os olhos são responsáveis pela luz de todo o corpo. Pelos olhos, podemos iluminar ou escurecer todo o nosso corpo. Este texto está nos falando do olhar altivo, o olhar que é fundamentado pela arrogância, pela altivez, pela elevação, pela presunção. Podemos dizer que é o olhar centrado em si mesmo, centrado no ego, né? No eu, em si mesmo, na sua própria vontade, nos desejos pessoais, na concupiscência. Quando o olhar é fundamentado nessas premissas, fundamentado na altivez, na arrogância, na presunção, infelizmente, isso tudo e muito mais vão entrar para o coração humano. Passando pelos olhos, vai-se ao coração. No entanto, que temos uma sequência lógica nas palavras de Provérbios 21:4, falando do olhar, falando do coração e, por fim, as obras. Do olhar segue-se ao coração. Aquilo que pelos olhos passou, sendo aprovado pela luz dos olhos, então se desencadeia ao coração. O coração que recebe subsídios de um olhar altivo, consequentemente vai ser um coração orgulhoso, como diz o texto. Como coração, nós entendemos aqui como a alma, ou como a sede dos desejos, do lugar dos desejos. Que a Bíblia vai dizer para nós também que dele procede as fontes da vida. Provérbios, capítulo 4, versículo 23. Sobre tudo que se deve guardar, guarda o teu coração, porque dele procedem as fontes da vida. O coração é responsável pela vida, no sentido da qualidade de vida, se teremos uma vida boa ou uma vida não boa, nos critérios de Deus, na intenção dos sentimentos, da vontade, na tendência humana, do querer, dos desejos. Aqui estão as entradas da vida. Mas como já falamos, este coração é influenciado pelos olhos. Olhos altivos levarão o coração a ser orgulhoso. Este orgulhoso aqui utilizado neste texto nos fala de ser amplo, largo. E o que acontece aqui é que este coração se torna espaçoso para o seu grande ego pecaminoso. O coração se torna um depósito, um grande depósito, de tudo aquilo que é reprovado por Deus, que entrando pelos olhos, abasteceu aquele coração, que se alimenta de tudo que é desagradável a Deus. Passando pelo olhar altivo e o coração orgulhoso, o resultado não pode ser outro, senão obras abomináveis. E o texto usa a expressão lavoura, se referindo às obras, todo trabalho e obra. Provérbios capítulo 21, versículo 8, vai dizer para a gente: o caminho do homem perverso é inteiramente tortuoso. Alguém que é levado pela luz dos olhos arrogantes, altivos, orgulhoso, vai ter um coração maldoso. E automaticamente também as obras deste coração, que é a sede do desejo, da vontade, como já dissemos, é a fonte da vida, as fontes da vida, daqui nós teremos também obras contrárias à vontade de Deus, obras tortuosas, obras de pecado. Portanto, tudo que esta pessoa faz se torna reprovado diante de Deus. Por quê? É simples. Porque a fonte está contaminada. Assim, as saídas da vida sempre serão erradas, sempre serão pecaminosas. Tiago vai dizer para a gente, na sua epístola, capítulo 3, versículo 11: porventura, deita alguma fonte de um mesmo manancial água doce e água amargosa? Realmente é impossível. A mesma fonte não pode ter os dois tipos de água. Assim também é o coração do homem. Se este coração é alimentado por olhar altivo, olhar arrogante, olhar do ego humano, olhar da cobiça, certamente este coração contaminado vai levar o homem a fazer tudo que é reprovado por Deus. E até aquilo que ele pensa que vai fazer de certo, na verdade faz errado, porque a fonte está contaminada. Podemos ler em outra tradução, Provérbios 21:4, que a vida de pecado dos ímpios se vê no olhar orgulhoso e no coração arrogante. O que explica, o que justifica uma vida toda torta, toda bagunçada pelos critérios de Deus, é que o olhar está contaminado, o coração está sujo e não há espaço para aquilo que agrada a Deus. Se nós queremos ver uma vida pura diante do Senhor, a pureza cristã, a santidade cristã, isto tudo começa pelo olhar. Se os olhos são bons, todo o corpo será bom, todo o corpo terá luz. Santidade, pureza, começa pelo olhar. Deus abomina o olhar altivo, que gera o coração orgulhoso e que leva o homem a uma vida de pecado e obstinação. Busquemos o Senhor, pureza em nosso olhar. Que Deus o abençoe. Esta foi mais uma reflexão dentro do programa A Voz da Libertação.
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1: Meu nome é Ivanilde Aparecida Ribeiro. Irmãos, a bênção que eu tenho para contar foi que Jesus libertou a minha filha. Minha filha, desde os 6 anos de idade, irmão, começou com epilepsia. Passei uma grande luta, irmãos, com ela. Eu vivia mais no hospital do que em casa, irmãos. Foi 14 anos que estava nessa luta, que agora está com 20 anos, irmãos. Tomava, irmão, 3 anticonvulsivos, há 14 anos atrás ela tomando esse remédio. E grande luta passei, irmãos, por causa desses remédios que ela tomava. Às vezes faltava, que ela passava com neuro no hospital das clínicas, às vezes acabava o remédio, não tinha, estava em falta. Isso é um remédio caro, de alto custo, a gente não tinha condição de comprar. Aí a gente ficou preocupado. Aí eu disse, mãe, agora o que nós vamos fazer? Não está tendo remédio. Como que nós vamos fazer? Que eles não liberam imposto de saúde sem a receita do neuro. Eu falei, Slane, o nome dela é Slane. Agora ela está com 20 anos. Eu falei, Slane, entra no propósito com Deus. Aí ela fez um propósito com Deus, irmãos. Através da oração, da madrugada, ela fez esse propósito com Deus. Aí ela apanhava o celular todas as noites para despertar ela meia-noite. O sono dela era pesado por causa dos remédios que dá muito sono, que era anticonvulsivo, 3 anticonvulsivos que ela tomava. Aí ela apanhava o celular meia-noite em ponto para despertar. E ela pedindo, clamando para Deus que Deus viesse libertar ela daqueles remédios que estavam causando muitos problemas para ela, que devido a um desses remédios que ela tomava, o colesterol dela estava 300 e pouco, irmão, através de exame de sangue foi feito no Hospital das Clínicas, constou que estava muito alto devido a um desses remédios que ela tomava, que era muito forte, que é o lamotragina, o corbazan, o carbamazepina, irmão, tudo remédio forte, faixa preta. Aí ela entrou em propósito e Deus honrou o propósito dela, meu irmãos, que faz um ano agora, em junho, agora faz um ano que Deus libertou ela desses remédios, que ela parou de tomar. Senhor, Deus fez uma obra tão grande, irmão, de libertação, não deu mais convulsão nela como dava, que ela dava convulsão forte, que tinha que levar ela para o ponto socorro, por causa dessa convulsão. E agora, irmãos, ela parou de tomar, porque Deus libertou, não deu mais convulsão nela, irmão. E estou muito agradecida a Deus por essa libertação que Deus deu para ela na vida dela, irmão. E agradeço em nome de Jesus essa bênção, essa oportunidade de contar a bênção aqui para testemunho, irmão, para que os irmãos, aleluia, que estejam passando por esse mesmo problema de tomar remédio forte, que causa muitos problemas na saúde da pessoa também, que entre com propósito, com Deus, firme, irmãos, com fé, que Deus vai libertar também, irmãos. E agradeço essa oportunidade, em nome de Jesus. Meu nome é Ivanilde Aparecida Ribeiro, o nome da minha filha é Slane Ribeiro Araújo, irmãos, que foi que Deus libertou ela. Nós moramos no interior, mas no momento nós estamos no Taboão da Serra, Pirajussara.
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7: Quatro horas e um minuto.
2: 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Terapia cerebral traz nova esperança para a depressão resistente. A depressão resistente é um tipo grave de transtorno depressivo. Ela acontece quando o paciente não melhora mesmo depois de tentar ao menos três tratamentos diferentes, como antidepressivos, terapia e eletroconvulsoterapia. Essa condição atinge entre 30% e 50% das pessoas com depressão maior. A estimulação cerebral profunda é um procedimento que usa eletrodos finos implantados no cérebro. Esses eletrodos enviam impulsos elétricos para ajustar a atividade cerebral normal. Eles são ligados a um dispositivo que controla os estímulos que fica fora do cérebro. Pesquisadores descobriram que certos biomarcadores cerebrais ajudam a prever quais pacientes responderão melhor à estimulação cerebral profunda. Biomarcadores são sinais biológicos que indicam condições específicas do organismo. No estudo, a atividade elétrica em uma região chamada núcleo do leito da estria terminal foi analisada e essa área está ligada ao estresse e à ansiedade. Depois de um ano de tratamento com estimulação cerebral profunda, aproximadamente metade dos pacientes apresentou melhora significativa. Além disso, 35% entraram em remissão, ou seja, ficaram sem os sintomas depressivos. O estudo mostrou que a técnica pode ajudar casos graves e resistentes, trazendo alívio onde outras terapias falharam. Isso reforça a esperança para quem vive com depressão mais resistente. Por que será que acordamos no meio da noite com pensamentos perturbadores?
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2: Várias vezes durante a noite, mas esses despertadores são geralmente tão breves que não os percebemos. Quando alguém está sob mais estresse ou ansiedade, em vez de voltar a dormir imediatamente, a mente nota ou se prende a um desses pensamentos e preocupações, transformando o que teria sido normal em um estado de alerta. E sendo assim, a maior manifestação da ansiedade noturna é a insônia, que é definida como a dificuldade de começar ou manter o sono, ou pelo fato de ter um despertador precoce por mais de 3 noites por semana e mais do que 3 meses. Considerando que haja condições adequadas para dormir. Isso se deve a um estado hiperalerta, em que o cérebro não consegue desligar e permanece, muitas vezes, preocupado com questões do dia a dia. Então é necessário consultar um médico sobre seus pensamentos acelerados e se eles estiverem te acordando 3 ou mais noites aí a fio, esse impacto ele pode interferir inclusive no seu trabalho, no seu humor, na memória e no funcionamento diurno. Então se você sempre teme a hora de dormir ou se sente inseguro, é hora de buscar apoio profissional.
7: 4:05.
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9: Olá, meus amados, a paz do Senhor. Meu nome é Wagner, a minha esposa se chama Liliane. Nós estamos casados há quase 17 anos. Porém, nos últimos 2 anos e meio, aproximadamente, passamos por uma crise conjugal terrível, né? Muito ruim, um processo muito duro, onde chegamos à beira da separação. Eu posso dizer para vocês que foi uma verdadeira tempestade. O inimigo atuou de uma forma muito forte para tentar destruir o nosso casamento. Mas a graça do Senhor nos alcançou, o amor de Deus nos alcançou, e aqui estamos firmes e fortes, né, como um casal, graças a Deus. Nós participamos durante todo o ano de 2024, de janeiro a dezembro, de um evento muito importante na Igreja Deus é Amor, que se chama Workshop de Casais. É um encontro de casais, onde acontece uma vez por mês, e é ministrado pelo pastor psicólogo Jessé Ávila. Aliás, bons ensinamentos, viu? Ensinamentos muito edificantes. É uma terapia mensal, né? Posso dizer assim. Então, eu venho através desse áudio agradecer toda a diretoria da Igreja do Amor, na pessoa da irmã Débora Miranda. Agradecer também o pastor Everaldo, né, que também ministrou algumas vezes durante o evento. Foi muito bom participar. Meu casamento mudou da água para o vinho, posso dizer assim. Hoje a minha esposa e eu vivemos num lar de amor, um lar leve, feliz, agradável. Não só eu e ela, mas também os nossos 2 filhos, né, que são adolescentes. Melhoramos em todas as áreas da nossa vida, né? Área conjugal, emocional, financeira. Passamos a ter um tempo de qualidade melhor, né, um para o outro. Enfim, só tivemos bênçãos, né, durante essas palestras. Muito bom. Inclusive, você que está me ouvindo, né, que está numa situação ruim aí no teu casamento, não desista do teu marido, não, viu? Não desista da tua esposa, meu amigo. Eu conversei nesse... última palestra com o pastor Jessé Ávila, dei um abraço nele, inclusive, agradecendo. Terão outras palestras, eu recomendo que todos participem, é bastante edificante, viu? Eu tenho certeza que Jesus vai alcançar você também, você que está com qualquer problema, seja qual for o problema do seu casamento. Jesus é a solução, acredite. Minha esposa e eu estamos muito felizes em poder participar. Não somos membros da Igreja Deus é Amor, mas agradecemos demais, demais mesmo, em primeiro lugar, a Deus, né, por ter usado vocês, toda a diretoria, os responsáveis pela igreja. Muito obrigado, Deus abençoe a todos.
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10: Olá, meu nome é Paulo e eu tenho vindo aqui à Igreja Deus e Amor, na Sede Mundial, e Deus tem transformado a minha vida. Como eu poderia agradecer tamanhos milagres que Ele tem feito? Eu tive hepatite, tive malária, e através da oração dessa igreja, Deus trouxe a cura para a minha vida. E eu quero convidar você, venha para cá conhecer a Sede Mundial, venha, porque eu tenho certeza que Deus vai trabalhar na sua vida e vai trazer resposta, assim como ele trabalhou na minha. 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

0: que você faria se tivesse mais uma oportunidade?
1: Tenho um testemunho de bênção para contar sobre o meu filho. Quando ele tinha 1 ano e meio, ele teve uma hérnia nas suas partes íntimas. E era como um polegar o tamanho daquela hérnia. E ela, nossa, era bem escura, assim, era uma coisa bem horrível. Aí eu fui no médico, o médico encaminhou para a cirurgia. E então eu fui na igreja, Deus é Amor. Chegando lá, o Senhor Jesus revelou, usando o servo do Senhor, pelo seu Espírito Santo, dizendo que o meu filho estava sendo curado naquele culto. E graças a Deus, a hérnia desapareceu totalmente, porque o Senhor Jesus entrou com providência. Deus é maravilhoso. Eu falo para você que está passando por algum momento de enfermidade, com problemas insolúveis, que você pensa que não vai ter mais solução. O Senhor Jesus é a resposta, o Senhor Jesus é a solução. Ele é o médico dos médicos, ele é o médico por excelência. Meu nome é Elenir, da cidade de Toledo, Paraná.
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2: Quatro horas 15 minutos em São Paulo. Bom dia para você ligado aqui na programação da Rádio Deus e Amor, a sua programação favorita. Sou Natiel Reis, o Papa Chibé Paraense, e fico na sua companhia até as 5 horas e comigo está ele.
3: Bom dia para você que está nos acompanhando agora, Carlos Gabriel falando com você. E que bom saber que você está aí do outro lado nos acompanhando nessa programação. Gente, tem gente saindo pro trabalho agora, né?
2: Já tem, domingão.
3: Muito obrigado pela sua companhia.
2: E aqui na mesa técnica de áudio, Márcio Luiz com S, até às 6 da manhã com você.
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7: A paz do Senhor, aqui é o irmão Jairson de Porto Velho, Rondônia. Queria dizer que gosto muito desta programação, dos testemunhos que tem edificado as nossas vidas. Que Deus continue abençoando esse ministério e o programa Voz da Libertação.
8: Aqui é o irmão Renato de Planalto, Rio Grande do Sul. Estou todos os dias ligadinho na programação. É uma bênção em meu lar. Continue assim e que Deus vos abençoe. Fiquem na paz.
9: A paz do Senhor Jesus, meu nome é José Osvaldo, da cidade de Nova Serrana. Estamos ouvindo aqui o programa. É uma benção esse programa, que é uma benção em nossa vida. Deus abençoe.
10: Quem fala com vocês aqui é a irmã Lindina Alva, aqui de São José do Rio Preto. Quero falar para vocês que eu gosto muito do programa de vocês. E gosto muito de vocês. Tenho aprendido muito, viu? Que esse programa é maravilhoso. Todos os dias estou ligadinha aqui no rádio. Paz do Senhor, fica com Deus.
11: Aqui quem está falando é Venice Costa Morim, da cidade de Figueirão, estado de Mato Grosso do Sul. Estou ligadinha no programa, que é uma bênção no nosso lar. Que Deus os abençoe e que esse programa continue no ar até o arrebatamento. Um grande abraço.

0: 4h18, acabou de virar o relógio. Olha, se você tá acordando agora, um excelente dia, hein? Domingão aqui em São Paulo, clima frio aqui, tá marcando quase, né? Quase a chegada do inverno aqui em São Paulo. Claro que você tá acompanhando a nossa programação, que tá em outro estado, deve tá calor, deve tá um pouco mais úmido. Nós estamos em todo o território nacional agora com a programação A Voz da Libertação para você. Só para ressaltar que aqui em São Paulo está com um clima bem legal. 13 graus, sensação térmica de 13 também. E a possibilidade de chover hoje é de 10%, então é quase nula. Você sabe que São Paulo tem essa mudança de clima todos os dias. É importante que você fique bem atento, site Climatempo e também aplicativo da Climatempo. Antes de sair de casa, sempre dê uma olhadinha. Leve guarda-chuva, uma roupa de frio, principalmente hoje, domingo, porque a mínima vai chegar a 11 graus aqui em São Paulo. Daqui a pouco eu atualizo você de todo o nosso território, como vai ficar o clima para hoje, domingo, 21 de junho. Estamos quase chegando no final do mês de junho, aproveitando bastante. Este é o mês de aniversário da Igreja Deus e Amor. Tivemos há uma semana aqui uma festa maravilhosa, a maior desse século. É, a maior festa. Uma verdadeira multidão tomou as dependências do Templo da Glória de Deus e fez história.
1: Família Deus e Amor estava reunida nesse final, último final de semana passado?
0: Isso, há uma semana.
1: Uma semana, foi um evento extraordinário. Deus fez coisas maravilhosas e, como o Natiel bem falou, o evento do século da Igreja Pentecostal Deus e Amor. E já fica aquele sentimento no coração, aquele desejo de quero mais, né? Eu acredito que no próximo ano, se o Senhor nos permitir, estaremos em mais um evento maravilhoso, comemorando aí o mais um aniversário da nossa Igreja Deus e Amor.
0: Ricardo Pereira dos Reis, meu xará de sobrenome, já está acordado e mandou uma mensagem aqui pedindo oração. E daqui a pouco tem a oração das 6 da manhã, oração do amanhecer, Rádio Deus e Amor em rede e também nos canais oficiais da IPDA no YouTube, Direto com Deus e Igreja Deus e Amor Oficial, e também no Instagram. Você já segue o Instagram da IPDA?
1: Sim, nós estamos por lá também.
0: Sempre, né? E você que está ouvindo a Rádio Deus e Amor, já segue nosso Instagram? Igreja Deus e Amor Oficial. 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
1: Exatamente, é importante você ficar por dentro de todas as informações da nossa Igreja Pentecostal Deus e Amor, eventos, campanhas, muita coisa boa, muita música boa também você encontra por lá nas plataformas onde nossa Igreja Deus e Amor está.
0: 4h21, bom dia para você, Rádio Deus e Amor. Estamos ao vivo aqui da Central de Produção Internacional, Avenida Prefeito Passos, número 10, bairro Liberdade. Hoje é domingo e tarifa zero em São Paulo. E também tem um culto maravilhoso pela manhã, que é o Encontro de Casais. Hoje o Encontro de Casais vai ser especial do Dia dos Namorados, é o mês dos namorados. O psicólogo Jesse Ávila e a sua esposa, a irmã Joyce Ávila, estarão juntos, palestrando para os casais, para os enamorados, para os namorados casados há 3, 4 anos, uma década, 2, 3 décadas. Tem alguns que vêm sempre aos encontros que já tem aí 50 anos de carreira de casados, né? E tem outros que estão se preparando ainda estão namorando, conhecendo. E esse mês é especial para você e também para os noivos. Às 9 horas da manhã vai ser um programa especial aqui com os casais. E você pode participar com a gente. Nosso endereço é fácil. Anote aí, papel, caneta ou já no bloco de anotações do seu celular. Avenida do Estado, 4568. E a entrada principal é pela Avenida Prefeito Passos, número 10. O evento vai acontecer no salão de número 2 do Templo da Glória de Deus. 9 horas, hein? Depois tem um coffee break. Coffee break é aquela parada para o café depois do evento, depois desse encontro de casais. Tem um lanche especial para os casais. E também tem uma cabine de fotos.
1: Sim, gente, que coisa maravilhosa. Então você, ó, aprender nunca é demais. Você que pretende casar, você que já é casado. E, gente, aprender nunca é demais. Como tratar a sua esposa, como tratar o seu esposo, o seu futuro esposo. Venha pra cá, você vai aprender muita coisa boa, muita coisa interessante. Cafezinho pra você, pra esposa, participarem com a gente desse evento. E vai ser no Auditório Renascença, né, Natiel?
0: Exatamente. Ser no Auditório Renascença. Perfeito. Eu falei salão de número 2, mas vamos retificar então a informação aqui. Auditório Renascença, na galeria da sede mundial. Não se preocupe com esses detalhes, porque nós temos uma equipe de recepção muito proativa que vai te ajudar a chegar até o local onde acontecerá esse encontro de casais. A única coisa que você precisa se preocupar é de estar conosco e participar com a gente. Vamos acompanhar um lindo depoimento. Depoimento que vai marcar a sua história, hein? Não sei o que você está vivendo, o que você está passando, mas essa história vai falar com você. É o que Deus tem operado em nossa igreja pentecostal. Deus é amor. Agora 4h24.
2: Saúde o povo de Deus, na paz do Senhor Jesus.

0: trabalhar, sempre aprendendo. Precisamos, né, da instrução de Deus, do Espírito Santo, para o nosso matrimônio. E eu considero bastante importante esse trabalho, ele seja desenvolvido sempre. Vemos muito testemunho de casais que estavam com o seu lar destruído, com o seu matrimônio em conflitos. Foi uma oportunidade de restauração, de bênção. E Deus ali, ele operou um grande milagre. Famílias foram restauradas, né? Lares foram abençoados por Deus. E é bom nós ter a Igreja Pentecostal Deus e Amor, sede mundial, como referência, para que esse trabalho ele venha a se perpetuar, venha crescer, para que nós tenhamos famílias bem estruturadas, firmes na rocha, que é Deus. Foi uma oportunidade maravilhosa e eu agradeço e louvo a Deus por essa oportunidade de nós ter participado do workshop para casais. Deus abençoe a todos, em nome de Jesus.
1: Obrigado, Michele. Olha aí, ela que é uma catarinense veio a alguns encontros de casais em São Paulo com o psicólogo Jessé Ávila. Na ocasião, a irmã Débora Miranda também palestrando no Auditório Renascença, eu lembro. Foi bem no comecinho dos encontros de casais. Deu super certo. Inclusive, a irmã veio com o depoimento dela falando da restauração que encontrou o relacionamento dela. É isso que nós estamos falando aqui, sobre a restauração que Cristo quer trazer sobre a sua vida. E para você que está aí namorando, noivo, também aprender a como direcionar o seu casamento de acordo com a vontade de Deus.
2: Está recheado de conteúdo, né, Natiel? Você tem palestras, tem dinâmicas.
1: Tem louvores.
2: Louvores, muita coisa boa.
1: Tem lanche.
2: Lanche também para o pessoal ficar à vontade. E o ambiente é confortável, né?
1: Totalmente.
2: Excelente o ambiente, você vai ser muito bem recepcionado, vai ser muito bem recebido. Eu tenho certeza que você não vai se arrepender se estiver conosco nesse dia 21.
1: Isso, hoje mesmo,
2: daqui a pouco, né?
1: 9 horas da manhã, no Auditório Renascense.
2: Você não vai se arrepender de participar conosco desse evento, porque realmente vai ser um momento de crescimento, de aprendizado, para você levar para a sua vida inteira.
1: 4h27, Rádio Deus e Amor, na frequência do seu coração. Nós estamos aqui na Avenida do Estado, 4568, na Liberdade. Acesso principal, Avenida Prefeito Passos 10, a 5 minutos da estação de metrô Pedro II, da linha 3 Vermelha, ao lado do INSS Central, o encontro de casais especial, mês dos namorados. Olha aí, o amor está no ar. E é claro que você vai trazer o seu cônjuge, seu namorado, sua namorada, vai trazer o seu noivo, a sua noiva. Esse dia é especial, você casado, de anos, sempre há tempo de aprender e, claro, melhorar o seu relacionamento para viverem felizes para sempre. 4h28, daqui a pouco tem espaço eu e mais um aqui com a irmã Débora Miranda falando sobre o batismo nas águas, parte 3. Em sequência, a gente retorna falando sobre o culto da tarde com o nosso querido irmão em Cristo, o presbítero Marco Magno. É a continuação da campanha A Fé que Quebra, que derruba muralhas. Será às 15h aqui no Templo da Glória de Deus. A gente fala isso em sequência do espaço Eu e Mais Um com a irmã Débora Miranda. Participe conosco pelo WhatsApp 11982923392. Eu vou dar uma olhadinha aqui. Quem está participando com a gente? Marcelo, do código DDD41, com certeza de Curitiba, no Paraná. Cidade Sorriso do Brasil, que inclusive é a capital mais fria. Eu vou dar uma olhada, Marcelo. Que clima tá fazendo aí em Curitiba, no Paraná? Porque se aqui tá frio, aí tá o dobro, né? Olha, 8 graus. Aqui tá 13, lá tá 8 graus. Capital mais fria do Brasil. É, Curitiba, no Paraná. E que ele escreveu aqui? Eu vou dar uma olhada. Marcelo fazendo aí a sua interação conosco, pedindo a libertação dele, dos vícios. Marcelo Bandeira, obrigado. E também uma oração especial pela esposa, também. Deus abençoe, Marcelo. Obrigado por compartilhar com a gente aí o seu pedido de oração. E é claro que nós vamos orar por você daqui a pouco aqui na Rádio Deus e Amor.
2: Sim, com certeza. Muito obrigado pela sua participação. Daqui a pouco vamos orar por você. eu tenho certeza que Deus ele vai alcançar.

0: alcançar você, vai alcançar sua família e toda a sua casa será alcançada através da oração. E o povo de Curitiba que está nos acompanhando pode mandar sua mensagem para nós e com certeza vamos orar por vocês também.
1: 4:30, uma palavra com a irmã Débora Miranda, espaço Eu e Mais Um, falando sobre o batismo nas águas, parte 3.
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3: A paz do Senhor, ouvintes, também novos convertidos. Mais uma vez estou aqui. Já começo o nosso programa já saudando vocês na paz do Senhor. Sua irmã em Cristo, Débora Miranda. Esta semana estamos falando ainda sobre esse tema, batismo nas águas. Falamos do significado, falamos da necessidade do batismo, porque Cristo mesmo ordenou, falamos da importância do batismo. E hoje nós vamos falar que o método bíblico do batismo não é invenção humana, né? Porque a gente ouve por aí que existem certos batismos como água respingada sobre a cabeça, temos visto batismos de óleo na fronte e tantas outras invencionices que vemos por aí que não passam de criações do homem não respaldadas e nem apoiadas pela palavra de Deus. Então nós estamos aqui orientando vocês, novos convertidos, a se submeterem unicamente ao batismo bíblico, ou seja, quando nós imergimos o novo convertido totalmente, ele é mergulhado, o corpo totalmente dentro da água. E existem muitos batismos que realmente a Bíblia não ordena, a Bíblia não orienta e são feitos por aí. Nós vemos que a palavra batismo, ela realmente já diz que é mergulho, é imersão, que é a forma bíblica do batismo. Então, quando o texto que narra o batismo de Jesus diz, e logo quando saía da água, que está em Marcos, capítulo 1, versículo 10, e também Mateus 3:16, quando diz, batizado que foi Jesus, saiu logo da água. Então a gente vê que esses dois versículos narram o batismo verdadeiro, né? Que realmente não foi água jogada na cabeça ou óleo, mas sim um mergulho total do corpo debaixo da água, né? Então, esses textos aqui que eu li para vocês não deixam dúvida. É improvável que vezes seguidas, algumas pessoas dizem que os ministrantes dos batismos tivessem que entrar na água com os que eram batizados, se fosse a aspersão de água. Mas, a ser assim, nem mesmo o candidato precisaria entrar na água, você concorda? Né? Então, esses textos não deixam dúvida. É improvável que vezes seguidas os ministrantes do batismo tivessem que entrar na água. Agora, a evidência do significado da palavra, como a gente afirmou, a palavra vem do grego baptizo, que significa imergir completamente. Agora, se a própria palavra traz esse sentido de imergir, é claro que todas as demais formas de batismo não são de ensinamentos apoiados pela palavra de Deus. Então, nós seguimos o batismo mostrado na palavra de Deus. Será que na história existe os livros da história eclesiástica falam alguma coisa sobre batismo? Sim, os livros de história eclesiástica ensinam que até o ano de 150 depois de Cristo aproximadamente só era praticada a imersão como forma de batismo, ou seja, a forma certa. E temos também a evidência do simbolismo do batismo. Porque desde que o batismo simboliza a morte do nosso eu, das nossas vontades, o sepultamento e a ressurreição de uma nova vida, como a gente já assinalou anteriormente, e a sua forma então de administração não pode ser outra, a não ser a imersão total da pessoa dentro da água. Infelizmente já existe no meio evangélico algumas igrejas que negam a importância do batismo, mas não deem ouvidos a estas doutrinas, porque elas estão completamente distanciadas dos princípios bíblicos. Ninguém pode pertencer a uma igreja sem ser batizado. E uma pessoa que se negue a ser batizado, embora diga ser crente, estará oferecendo evidência de seu engano, de seu equívoco, né? Nós vemos que em Mateus 28, 19 e 20, quando Jesus ordena essa grande comissão de ir ensinar e batizar, ele mandou fazer discípulos. Fazendo o quê? Ensinando e batizando esses novos discípulos. E é importante notar que todo o texto de Mateus 28, ele fala dessa referência e tem força de mandamento. É uma ordem. E o Novo Testamento, especialmente o livro de Atos, nos mostra que os discípulos, aqueles que estavam com Jesus, aceitaram as palavras dele como mandamento. E eles reconheceram a importância de fazer discípulos, de batizar estas pessoas e ensiná-los. É verdade que o batismo não salva. Não, de jeito nenhum. Mas ele é necessário. Mas é necessário que você seja batizado conforme claramente ensina a palavra de Deus. Para encerrar, o batismo nas águas é uma demonstração pública de que você morreu para o mundo e está assumindo uma nova vida com Cristo, já crucificado em Cristo e vivo, não mais eu, você dizendo, né? Mas Cristo vive em mim. Que Deus abençoe em Cristo Jesus. Estamos aqui abertos para dúvidas, comentários no 119-8292-3392. Aguardamos seu comentário e suas perguntas. Fiquem na paz do Senhor Jesus.
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1: Paz do Senhor, meu nome é Graziele, eu congrego aqui na Igreja Deus e Amor e Deus tem me abençoado grandemente nos cultos aqui e assim como Deus tem mudado a minha vida, tenho a certeza que Deus também vai mudar a sua história. Estamos aqui e aguardando você. Não faltem, Deus abençoe.
2: Quatro horas e 40 minutos em São Paulo. Bom dia para você ligado conosco na Rádio Deus e Amor. É sempre um prazer comunicar Jesus com você. Agora tem a oração, o clamor por portas abertas. Você que precisa de uma porta aberta, uma porta de emprego, ore comigo agora. Ore com o Carlos Gabriel também e o poder de Deus vai te alcançar onde quer que você esteja.

Senhor Deus e Pai, esse momento de oração, Senhor, nós entramos em Tua presença para clamar por todas essas pessoas que estão nos acompanhando nesse momento, Senhor, que precisam de um milagre, Pai. Precisam de uma resposta do Senhor para a sua vida financeira. E essa resposta, ó Deus, só chegará, Senhor, se ela conseguir, Pai, aquele emprego, a porta aberta que tanto tem procurado, que tem buscado, Senhor, e até o momento não conseguiu. Meu Deus, quantas pessoas que estão precisando de um milagre do Senhor nesse momento. E eu oro ao Senhor, no nome de Jesus, no nome que está acima de todo nome, para que o Senhor encontre agora, ó Deus, essa pessoa e entregue o milagre necessário para a sua vida, a providência necessária para a sua vida, ó Pai, porque eu sei que o Senhor é poderoso para operar milagres. Senhor, eu acredito, ó Deus, que a partir desse clamor, ó Pai, e através desse clamor, essa pessoa, a vida dessa pessoa, a sua família, a sua casa, não serão mais as mesmas. E o Senhor operará milagres, porque o Senhor é poderoso, grande em misericórdia. Em nome de Jesus, eu clamo, ó Deus, porque sei que o Senhor é aquele que fez os céus e a terra. Eu sei que o Senhor é aquele, ó Pai, que operou, meu Deus, o impossível, ó Pai, assim como o Senhor operou no passado. Eu sei que o Senhor pode operar agora, e é por isso que eu oro, Pai, no nome de Jesus, para que o Senhor encontre essas pessoas que estão orando agora conosco. Talvez, Senhor, nem conseguiram dormir essa noite, porque estão preocupadas, estão com o seu coração aflito, porque já não sabem mais o que fazer, já bateram nas portas e as portas estão fechadas. Meu Deus, em nome de Jesus, socorre essa pessoa, transforma a vida dessa pessoa, ó Pai, para que o Teu nome seja glorificado, meu Deus, de uma forma poderosa. Em nome de Jesus, meu Pai, eu acredito, Senhor da Glória, que ainda hoje, meu Pai, Senhor, essa vida terá a sua história transformada e a sua família verá o quanto que o Senhor é grande e o Senhor faz milagres acontecer. Em nome de Jesus, ó Pai, eu oro, Senhor, por aquelas pessoas, meu Deus, que ainda não encontraram, Senhor, meu Deus, salvação através de Tua palavra. Que o Senhor encontre essas vidas agora, transforme essas vidas de uma forma poderosa, de uma forma maravilhosa, meu Deus, porque eu sei que o Senhor tem o poder para isso. Senhor da Glória, que o Senhor alcance cada vida nesse momento, entregando milagres, a providência, Senhor, no nome de Jesus. No nome de Jesus. Amém.

0: Hora certa pra você, 4 horas 47 minutos. Agora tem Saúde em Foco chegando aqui na sua rádio Deus é Amor. É, daqui a pouco com a jornalista Cristine Luiz. Enquanto isso, a gente vai fazendo os nossos agradecimentos. Obrigado, Carlos Gabriel, pela companhia na Rádio Deus e Amor, nessa madrugada do Socorro de Deus.
1: Opa, eu que agradeço. É sempre uma honra estar aqui com os nossos irmãos. Você que está nos acompanhando também, quero deixar os meus agradecimentos a você. Que Deus abençoe, muito obrigado pela sua companhia.
0: E também ao Márcio Luiz com S. Ele que vai até as 6 horas aqui na mesa técnica, fazendo a sonoplastia. Ele faz a plástica da rádio, colocando essas trilhas sonoras. Ele vai mudar, muda aí, Márcio. Ó, mudou a trilha sonora, ele que tá comandando aí o negócio. Abre os microfones, fecha os microfones. Diz, ó, tá na hora do jornal, ele que fala. Tá? Vai ficar com você até as 6 horas, depois reveza. Quem é que vem te render? Oxi, Lucas Ione, que já tá acordado. O Lucas acorda cedo, 4 horas, já tá de pé. Ele que é de São Bernardo do Campo, região metropolitana, no grande ABCDMR de São Paulo. E vai chegar às 6 horas. E também o presbítero Erwin de Lalande vai fazer com você a oração das 6 da manhã. E depois a programação até as 9 horas. Em sequência, a transmissão ao vivo do Encontro de Casais Especial Mês dos Namorados com o psicólogo Jessé Ávila e também a nossa irmã Joyce Ávila.
1: É isso aí, meus irmãos, muito obrigado pela sua companhia, é bom demais estar aqui com você. Eu tenho certeza que Deus já abençoou você de uma forma poderosa nessa programação. Não saia daqui que ainda tem muita coisa boa para você acompanhar.
0: E a gente vai ficando por aqui. Você não sai daqui, mas a gente vai ficando por aqui. Porque agora tem um bloco de notícias, Saúde em Foco, e depois tem uma ministração poderosa da Palavra de Deus com o nosso querido pastor Lorival de Almeida, falando de missões, o Ide de Cristo. Obrigado a você por sua companhia, quem teve imenso prazer em falar com você ao longo de toda essa madrugada, atender as suas ligações, ler as suas mensagens, orar com você e por você. Seu irmão em Cristo, o diácono Natiel Reis, conhecido como Papa Chibé Paraense, porque eu gosto. Você gosta de Chibé, Carlos?
1: Gosto. Paraense também, né? Fazer o quê?
0: Ele é da nossa região ali. É nossa região, Belém. Você é de Ananindeua.
1: Sou de Ananindeua.
0: Qual o gentílico de quem nasce em Ananindeua?
1: Ah.
0: Ananindeuense.
1: Ananindeuense, mais ou menos isso.
0: Depois a gente pesquisa e traz aqui. Agora são 4h50. Que Deus abençoe a sua vida. Saúde em Foco chegando. E depois tem o Culto no Lar com o pastor Lorival de Almeida. Até uma próxima oportunidade na Santa Paz do Senhor Jesus.
2: 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Distúrbios alimentares. É frescura ou doença? Saiba como identificar. Todo mundo já ouviu falar de compulsão alimentar, anorexia e bulimia. Mas muita gente ainda acha que se trata de coisa de gente com frescura. Nada disso. Trata-se de distúrbios alimentares que são uma doença e, portanto, deve ser tratada como tal. O mais comum de todos é a compulsão alimentar, geralmente acometida em pessoas que já apresentam problemas de sobrepeso ou obesidade, seja homem ou mulher. A pessoa com esse distúrbio acaba descontando na comida as ansiedades, as frustrações, sofrimentos. Já a bulimia geralmente se desenvolve na adolescência e consiste em provocar o vômito frequentemente depois das refeições. E por fim, a anorexia, que é quando a pessoa, por mais magra que esteja, possui uma imagem distorcida de si, enxergando-se sempre acima do peso. Quando há uma variação muito grande de peso acompanhada por sintomas depressivos, é possível que haja algum problema. No caso da anorexia, é comum resistência baixa constante, enfraquecimento das unhas, queda de cabelo, a pele fica mais amarelada e alterações no ciclo menstrual. Fome emocional. Entenda a relação entre a emoção e a alimentação. A fome emocional é um tipo de fome que não está relacionada à necessidade física de se alimentar, mas sim a questões emocionais. É caracterizada pelo desejo de comer mesmo quando não está com fome, buscando conforto, alívio e até distração emocional por meio da comida. Essa fome pode ser desencadeada por sentimentos como tristeza, ansiedade, estresse, tédio, levando a um consumo excessivo de alimentos, principalmente os ricos em açúcares e gorduras. Os sintomas da fome emocional incluem a vontade repentina e intensa de comer, mesmo após ter acabado de fazer uma refeição. Além disso, a fome emocional costuma estar associada a sentimento de culpa, vergonha ou arrependimento após comer em excesso, o que pode gerar um ciclo de compulsão alimentar. Então, para lidar com a fome emocional, é importante identificar as emoções que estão desencadeando esse comportamento e buscar alternativas saudáveis para lidar com elas, como praticar atividades físicas, conversar com um terapeuta ou buscar apoio de amigos e familiares.
3: 4:53.
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7: Qual é o seu nome?
8: Dagmar de Almeida. É que eu recebi uma cura do Senhor. Eu estava sentindo uma enfermidade que eu comia e me dava fome. E aí quando foi um dia eu vim aqui na igreja, e onde estava o nosso irmão pastor, ele orou por revelação. Aí eu falou que tinha uma pessoa ali que comia e estava sentindo fraqueza. E era eu. Aí eu recebi minha mão, aí Deus me deu a cura. Depois daquele dia nunca mais eu senti essa enfermidade.
9: A bênção que eu recebi nesta tarde foi numa dor de cabeça muito forte. E eu cheguei aqui embrulhando o meu estômago, com vontade de vomitar. Na hora que o pastor mandou eu pôr a mão na cabeça, onde que estava a enfermidade, a dor, sumiu, desapareceu, saindo daqui alegre.
10: Eu entrei com muita dor no corpo aqui, nas pernas, no corpo inteiro. Tô saindo sem dor nenhuma. Eu não ia nem vir hoje, eu tava desanimada, muita dor no corpo. Tô saindo curada, em nome de Jesus. Você entra aqui com dor, você sai sem dor. Pra glória de Deus.
11: Eu tinha uma enfermidade na tireoide, né? Eu precisava tomar remédio para tomar controle. Fazia exame, todos os meus exames. Mas graças a Deus, o nome do Senhor foi glorificado, né? E eu parei de tomar remédio.
12: Antes de conhecer Jesus, meu lar era hospital. Todo dia eu estava internada lá, ruim, ruim mesmo, fazia transfusão de sangue, andava morrendo. Aí depois que eu conheci o Senhor Jesus, hoje eu tenho saúde, Ele me ressuscitou.
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14: A paz do Senhor, meu nome é Maurinho Xavier, estou aqui na cidade de Ourinhos e estou ouvindo essa linda programação abençoada por Deus.
15: Pai do Senhor, eu sou de Alves de Carvalho, Zenaide. Que Deus possa abençoar o programa de vocês, é muito bom. E eu assisto todos os dias na minha casa, esse programa maravilhoso. Amém? A paz do Senhor.
16: A paz do Senhor Jesus. 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Hoje tenho 43. 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
18: 5 horas e 1 minuto.
17: Atenção para o top de 5 segundos. 5, 4, 3, 2, 1.
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20: Pai do Senhor para todos os nossos ouvintes do mundo inteiro.
21: Peace of the Lord to all listeners around the world.
20: São Lucas capítulo 10.
21: Gospel of Luke chapter 10.
20: Vamos ler primeiro versículo 3.
21: Let's read verse 3.
20: Só o pedacinho inicial.
21: Only the first part.
20: Ide.
21: Go.
20: Repitam comigo. Ide.
21: Repeat after me. Go.
20: Versículo 9, agora acompanhe comigo.
21: And also on verse 9, follow with me.
20: E curai os enfermos que nela houver.
21: Heal the sick who are there.
20: Nas cidades.
21: In the cities.
20: E dizei-lhes.
21: And tell them.
20: É chegada a vós o reino de Deus.
21: The kingdom of God has come near to you.
1: Mas em qualquer cidade em que entrardes e não vos receberem,
21: but when you enter a town and are not welcomed,
1: saindo por suas ruas, dizei,
21: go into its streets and say,
1: até o pó,
21: even the dust,
1: que da vossa cidade se nos pegou,
21: of your town we wipe,
1: sacudimos sobre vós,
21: we wipe from our feet as a warning.
1: Sabei com tudo isso que já o reino de Deus é chegado a vós.
21: Be sure of this, the kingdom of God has come to you.
1: E digo-vos que mais tolerância haverá naquele dia para Sodoma do que para aquela cidade.
21: I tell you, will be more bearable on that day for Sodom than for that town.
1: Ai de ti, Corazim.
21: Woe to you, Chorazin.
1: Ai de ti, Betsaida.
21: Woe to you, Betsaida.
1: Que se em Tiro e em Sidon se fizessem maravilhas que em vós foram feitas.
21: For if the miracles that were performed in you had been performed.
1: Há muito.
21: In Tyre and Sidon.
1: Assentadas em saco e cinza se teriam arrependido.
21: They would have repented long ago sitting in sackcloth and ashes.
1: Portanto, para Tiro e Sidon haverá menos rigor no juízo do que para vós.
21: But it will be more bearable for Tyre and Sidon at the judgment than for you.
1: Agora nós vamos para o versículo 17.
21: Now let us go to verse 17.
1: E voltaram os 70 com alegria, dizendo:
21: the 72 returned with joy and said,
1: Senhor,
21: Lord,
1: pelo teu nome.
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1: Senhor operando maravilhas, nós queremos ver o Senhor fazendo sinais, nós queremos ver o Senhor fazendo uma obra maravilhosa em nosso meio. Deus de poder, Deus de poder, Deus de poder, vem atuar nas nossas vidas, vem atuar nesse povo, vem atuar nessa gente. Nós cremos, Senhor meu Deus, nós cremos que o Senhor é Deus. Nós cremos que o Senhor é poderoso, nós cremos que o Senhor é Deus grande, Deus poderoso para curar, para fazer maravilhas. Faça maravilhas, ó Deus, faça sinais em nosso meio, faça prodígios em nosso meio, faça coisas grandes em nosso meio. Deus de misericórdia, Senhor meu Deus, em nome de Jesus Cristo, em nome de Jesus Cristo, o Senhor é Deus para curar, o Senhor é Deus para falar, o Senhor é Deus para despertar em nós a chama da nossa responsabilidade no que concerne às missões. Fala, Senhor, à sua igreja, fala, Senhor, ao seu povo, fala-nos, ó Deus, fala-nos, Senhor, nós queremos ouvir o Senhor falando, nós queremos ver o Senhor respaldando a palavra pregada, nós queremos ver o Senhor fazendo maravilhas nestas vidas, em nome de Jesus Cristo, nosso Salvador. Amém, Senhor Jesus, amém. Amém, Senhor Jesus, amém. Podem bater palmas para Jesus.
21: Amém.
1: Graças a Deus.
21: Glory to God.
1: Existe, meus irmãos, um mundo espiritual invisível.
21: There is an invisible spiritual world.
1: Desde o princípio existe esse mundo.
21: Ever since the beginning of the world.
1: Eu acredito que vocês entendem o que aconteceu até antes do Éden.
21: I believe that you understand what happened before the Garden of Eden.
1: A Bíblia Sagrada diz que houve uma rebelião no céu.
21: The Bible tells us there was a great rebellion in heaven.
1: E Satanás com a sua cauda, ou seja, com o seu engano,
21: and Satan with his deceit,
1: ele conseguiu fazer com que um terço dos anjos viessem para o seu lado.
21: He got one third of the angels to come to his side.
1: E eu creio, meus irmãos, que foi uma grande guerra.
21: And I believe there was a great battle.
1: Eu creio que aconteceu realmente assim algo que nunca aconteceria na história do planeta uma vez mais, na história do universo.
21: Perhaps something that will never happen again in the universe.
1: Vocês acham que o inimigo, a luta que houve, o inimigo se levantando, que Deus não tenha agido de forma a fazer sacudir as estruturas que até então existiam?
21: You think God didn't shake the structures that existed from this rebellion?
1: Pode acontecer o terremoto mais grande da história.
21: The greatest earthquake can happen in history.
1: Pode acontecer a maior explosão da história.
21: The greatest explosion in history can happen.
1: Dizem que quando foram extintos animais que viviam na Terra no passado.
21: They say that animals that were extinct from the Earth in the past.
1: Foi porque um meteoro, uma pedra do espaço.
21: Was because of a great meteor from space.
1: Teria caído sobre a Terra provocando uma hecatombe, um desastre.
21: Had fallen on the Earth, having a complete disaster on Earth.
1: Mas não pode ser comparado à batalha que existiu no céu.
21: But it can't compare to the battle that happened in heaven.
1: Quando Satanás se levantou, nosso Deus reagiu.
21: When Satan stood up against God, God reacted.
1: Existe um mundo invisível.
21: There is an invisible world.
1: Por exemplo, nós podemos falar do mundo dos micróbios.
21: We can talk about the microbe world.
1: Nós podemos ver alguns micróbios usando lentes.
21: We can use telescopes to see some microbes.
1: Podemos ver alguns micróbios usando microscópios.
21: We can use microscopes to see these microbes.
1: Mas existem muitas coisas que nós não conseguimos enxergar nem com a maior tecnologia que existe.
21: But there are some things that we cannot see even with the technology that exists.
1: Existem as ondas sonoras. Você está ouvindo a minha voz, mas você não pode ver as ondas que a transmitem.
21: There are sound waves in which we can hear, but we cannot see with our eyes.
1: Se essas coisas nós sabemos que existem.
21: If we know that these things exist.
1: E poderíamos falar sobre o vento.
21: And we could also speak of wind.
1: Eu estou com um ventinho vindo aqui da minha esquerda.
21: There's a wind that comes from my left.
1: Que insiste em levantar a página da minha Bíblia.
21: That insists on turning the pages of my Bible.
1: E está vindo esse ventinho.
21: And this wind comes.
1: Eu não estou vendo esse ventinho.
21: I cannot see this wind.
1: Mas ele está vindo.
21: But it is coming.
1: E insiste em tentar levantar a página da minha Bíblia. Eu estou segurando. Olha, está vendo?
21: And it insists on turning the pages of
1: quem
21: my
1: tá
21: Bible.
1: Quem está vendo aí? Está vendo? Olha aí, olha aí. Está vendo? O mundo espiritual invisível existe.
21: The spiritual and invisible world exists.
1: A Bíblia fala que esse mundo não é feito daquilo que é aparente.
21: This world is not made of what we can see.
1: Neste exato momento, coisas espirituais invisíveis estão acontecendo.
21: In this exact moment, spiritual and invisible things are happening.
1: Eu quero que você entenda.
21: And I want you to understand.
1: Você não pode ver às vezes o diabo.
21: Sometimes you cannot see the devil.
1: Você não pode ver uma seta diabólica.
21: Sometimes you cannot see a fiery dart from the devil.
1: Você não pode ver uma armadilha demoníaca.
21: Sometimes you cannot see a demonic trap.
1: Mas a Bíblia Sagrada diz que tudo isso existe.
21: But the Bible tells us that these things exist.
1: Quando o Senhor Jesus falava com os seus discípulos a respeito da missão.
21: When the Lord Jesus spoke to his disciples regarding missions.
1: Ele disse, ide.
21: He said, go.
1: Vocês vão no meio de lobos sendo ovelhas.
21: I send you amongst wolves as sheep.
1: Vocês vão anunciar minha palavra.
21: You will announce my word.
1: Mas vocês vão também curar os enfermos que estiverem nas cidades.
21: But you also heal the sick that are in these towns.
1: Ouvindo a palavra.
21: Hearing the word.
1: Curando enfermos.
21: Curing the sick.
1: É chegada, ou seja, é chegado a essas pessoas, portanto, o reino de Deus.
21: So these people has come the kingdom of God.
1: Através da palavra de Deus.
21: And through God's word.
1: Através dos milagres de Deus.
21: Through the miracles of God.
1: Através de demônios saindo através da fé em nome de Jesus Cristo.
21: Through demons being rebuked by the faith in Jesus Christ.
1: É chegada a voz do reino de Deus.
21: The kingdom of God has come to these people.
1: É chegada a voz da palavra da salvação.
21: The word of salvation has come to them.
1: E a Bíblia Sagrada aprofunda-se mais.
21: The word of God tells even more.
1: Quando ela diz,
21: when it says,
1: vocês vão entrar nas cidades.
21: You will go into the cities.
1: E vocês vão pregar a palavra.
21: And you will preach the word.
1: Quando não receberem a palavra,
21: when they don't receive the word,
1: sacudam o pó.
21: Shake away the dust.
1: É o mesmo que está dizendo.
21: It is the same as saying.
1: A palavra foi pregada.
21: The word was preached.
1: Enfermos foram curados.
21: People who were sick were healed.
1: Demônios saíram.
21: Demons were rebuked.
1: É chegada a voz do reino de Deus.
21: The kingdom of God has come to these people.
1: Foi anunciada a vocês a salvação que há em Cristo.
21: Salvation was announced that is in Christ.
1: Agora vocês acreditarem ou não é outra história.
21: Now if you believe it or not is a completely different story.
1: Mas a nossa missão foi cumprida.
21: But our mission was complete.
1: É chegada a voz do reino de Deus.
21: The kingdom of God has come to you.
1: E vocês não tendo aceitado a palavra de Deus,
21: by not accepting God's word,
1: o que resta a vocês agora é juízo de Deus.
21: What remains for you now is the judgment from God.
1: A palavra que é pregada,
21: the word that is preached,
1: Não importa se as pessoas não a recebam.
21: It doesn't matter if people accept it or not.
1: Você está aqui ou você está ouvindo em casa?
21: You that are here or listening at home.
1: Você que é ateu.
21: You that are an atheist.
1: Você que está desviado.
21: Those who have gone astray from the path.
1: Você que é crente com reservas.
21: Those that are Christians with savings.
1: Você que só acredita naquilo que lhe é conveniente.
21: Those who only believe those things that are good for them.
1: Você que crê em milagre.
21: Those who believe in miracles.
1: Você que crê na libertação.
21: Who believe in deliverance.
1: Você que crê na prosperidade.
21: Believes in prosperity.
1: Mas não crê por alguma razão na obediência a Deus.
21: But for some reason doesn't believe in obedience to God.
1: Nós já estamos sacudindo o pó.
21: We are already shaking off the dust.
1: Porque a palavra de Deus já foi pregada a você.
21: Because the word of God has already been preached to
1: você
21: you.
1: Você crer ou não crer não interessa.
21: It doesn't matter if you believe it or not.
1: No que diz respeito à palavra que foi enviada.
21: What the words that was sent said.
1: Porque a palavra foi enviada.
21: Because the word was sent.
1: Milagres foram realizados.
21: Miracles were made.
1: Demônios saíram.
21: Demons were rebuked.
1: Consequentemente, existe uma obrigação moral e espiritual.
21: Consequently, there's an obligation spiritually.
1: Que deve fazer com que você tome uma decisão única.
21: That makes you take a decision.
1: Embora você tenha o direito de escolher o que você quer.
21: Even though you have the right to choose what you want.
1: Quando você ouve a palavra de Deus.
21: When you hear the word of God.
1: Quando você vê Deus curando pessoas.
21: When you see God curing people.
1: Quando você vê Jesus repreendendo demônios.
21: When you see Jesus rebuking off demons.
1: A única resposta que Deus quer ouvir de você.
21: The only answer that God wants to hear from you.
1: Eu aceito essa palavra.
21: Is that I accept this word.
1: Eu aceito o Senhor como meu Salvador.
21: I accept the Lord as my Savior.
1: Eu aceito o Senhor como o Senhor da minha vida.
21: I accept the Lord as the Lord of my life.
1: Embora Deus permita você responder da forma que você quiser.
21: But God allows you to answer whatever you want to answer.
1: Mas a palavra de Deus é essa.
21: But the word of God is this.
1: Você não aceitou?
21: If you did not accept the word.
1: Haverá mais tolerância para Sodoma do que para você.
21: There will be more tolerance for Sodom than for you.
1: Sodoma era uma cidade extremamente iníqua.
21: Sodom was a city that was completely full of sin.
1: O termo sodomia.
21: The term sodomy.
1: É exatamente tirado da cidade de Sodoma.
21: Comes from the city Sodom.
1: Pelas suas práticas e pela sua impureza sexual.
21: By its sexual impurities.
1: A Bíblia Sagrada diz mais a respeito de duas cidades.
21: The Holy Bible also talks about two other cities.
1: Cidades que Deus havia feito maravilhas nela.
21: Cities that God had worked miracles in them.
1: Ai de ti, Corazim!
21: Woe to you, Corazim!
1: Ai de ti, Betsaida!
21: Woe to you, Betsaida!
1: E eu vou traduzir no nosso português.
21: Now translate it to our Portuguese.
1: Em Tiro e Sidom.
21: In Tyre and Sidon.
1: Não foram feitas as mesmas maravilhas que aconteceram em você, Corazim.
21: The same miracles were not performed that were in Corazin.
1: E também em ti, Betsaida.
21: Also in Betsaida.
1: Porque se fossem feitas maravilhas que foram feitas em nessas duas cidades.
21: Or if the miracles that were performed in these two cities.
1: Como se fossem feitas também em Tiro e Sidom?
21: If they were also performed in Tyre and Sidon.
1: O povo dessas cidades teriam se arrependido com saco e cinzas.
21: The people would have repented in sackcloth and ashes.
1: Portanto, para Tiro e Sidom haverá menos rigor no juízo do que para vós.
21: So there will be less judgment to Tyre and Sidon in judgment than for you.
1: Aqui tem um mistério.
21: And there's a great mystery here.
1: Senhores pastores e irmãos presentes, aqui tem um mistério.
21: There is a great mystery here, dear people.
1: A questão aqui também não é simplesmente a quantidade.
21: It is not only a quantity amount.
1: Porque a Bíblia Sagrada nos dá a entender.
21: Because the Holy Bible tells us.
1: Que aconteceram milagres em Corazim e também em Betsaida.
21: Miracles happened in Corazim and Betsaida.
1: Mas eu entendo também que aconteceram milagres e maravilhas em Tiro e em Sidom.
21: But I also believe that there were miracles happened in Tyre and Sidon.
1: Mas nós podemos entender que também em Tiro e Sidom.
21: That we can understand that Tyre and Sidon.
1: De repente somente a palavra tenha sido pregada.
21: Perhaps only the word had been preached.
1: Mas a Bíblia Sagrada está nos dizendo.
21: But the Holy Bible tells us.
1: Que as duas cidades seriam levadas perante Deus a juízo.
21: The two cities would be taken to God for judgment.
1: Não se fie muito no seu próprio entendimento.
21: Do not base yourself on your own judgment.
1: O que a Bíblia Sagrada está dizendo é o seguinte.
21: What the Bible is telling us is the following.
1: Sendo pregada a palavra de Deus.
21: Having the word been preached.
1: Deus quer que haja espaço para arrependimento no seu coração.
21: God wants room for repentance in your heart.
1: Agora quando a palavra de Deus é pregada.
21: Now when the word of God is preached.
1: E os milagres e as maravilhas e as libertações acontecem.
21: And the miracles and deliverances happen.
1: As pessoas que veem os milagres acontecendo depois de ouvir a palavra.
21: The people who see the miracles after hearing the word.
1: Essas pessoas são passivas de maior juízo por terem ouvido e contemplado os milagres acontecidos.
21: These people are subject to more judgment for seeing the miracles that have happened.
1: A palavra de Deus está sendo pregada.
21: The word of God is being preached.
1: E não é hora de a palavra de Deus sendo pregada, não é hora para tirar cochilo, não.
21: And it is not time to take a nap.
1: Ouça o que Deus está falando, porque Deus quer uma resposta de você.
21: Listen to what God is saying because He wants an answer from you.
1: Agora milagres, maravilhas e demônios que saem.
21: Now miracles and demons that are being rebuked.
1: Isso aumenta para todos nós.
21: This increases in all of us.
1: A responsabilidade da nossa decisão.
21: The responsibility of our decision.
1: Deus tem feito maravilhas nessa igreja.
21: God has worked wonders in this church.
1: A palavra de Deus tem sido pregada nessa igreja.
21: The word of God has been preached in this word, in this
1: church. Portanto, é chegada a voz o reino de Deus.
21: Therefore, the kingdom of God has come to you.
1: E Deus fala muito mais ainda.
21: And God says even more.
1: Nós como enviados de Deus.
21: Being sent from God.
1: Quem ouve o que nós estamos pregando?
21: Those who hear what we are preaching.
1: Também está ouvindo aquele que nos enviou.
21: Also hearing He who sent us.
1: Quem vos ouve a voz, a mim me ouve, diz o Senhor.
21: He who hears us hears God.
1: E quem vos rejeita a voz, a mim rejeita, diz o Senhor.
21: And the Lord says, those who reject my servants reject myself.
1: Mais uma vez eu uso a minha sentença de efeito.
21: And once again I use the sentence that I always say.
1: A palavra, a voz é minha, mas a palavra de Deus, recebe essa palavra.
21: It is my voice, but the word is from God. Receive this word.
1: E os discípulos que estavam no ide do versículo 3.
21: And the disciples that were being sent on verse 3.
1: Eles voltaram para o Senhor dizendo, Senhor.
21: They returned to the Lord saying, Dear Lord.
1: A gente ora, os demônios saem.
21: Even the demons submit to our prayers.
1: Jesus se alegrou e disse, eu vi a Satanás como um raio cair dos céus.
21: And Jesus was glad by saying, I saw Satan fall like lightning from heaven.
1: Eu comecei essa mensagem falando do mundo espiritual invisível.
21: I began this message by speaking of the invisible spiritual world.
1: Todos os que pregam a palavra de Deus e vocês que estão aqui que são servos de Deus.
21: Those who preach the word of God and the servants of God who are here.
1: Podem pregar com autoridade.
21: You can preach with authority.
1: E expulsem demônios também, porque a Bíblia Sagrada nos orienta a fazer isso.
21: You cast off demons as well with the same authority because the Bible tells us so.
1: Quando eles voltaram felizes.
21: When they returned glad.
1: Em algumas cidades eles sacudiram o pó.
21: In some cities they shook off the dust.
1: Algumas pessoas não aceitaram o que eles pregaram.
21: Some people did not accept what they were preaching.
1: Mas uma coisa a Bíblia garante.
21: But one thing the Bible tells us.
1: Os demônios saíram quando eles pregaram a palavra da verdade.
21: The demons were rebuked when they preached the word of God.
1: E Jesus deixou então os irmãos.
21: And Jesus left these people.
1: Uma mensagem que continua muito viva até os dias de hoje.
21: A message that remains alive still today.
1: Os demônios saem.
21: The demons will be cast off.
1: Nós somos chamados para pregar, para curar e também para expulsar demônios.
21: We are called to preach, to cure and also to rebuke demons.
1: E os demônios saem em primeiro lugar quando acontece uma coisa.
21: And the demons leave when something happens.
1: Quando nós entendemos o que o Senhor Jesus falou no versículo 19.
21: When we understand what Jesus said on verse 19.
1: Eis que eu vos dou autoridade para pisar serpentes e escorpiões.
21: I have given you authority to trample on snakes and scorpions.
1: E toda a força do inimigo, e nada vos fará dano algum.
21: And to overcome all the power of the enemy, nothing will harm you.
1: Você que prega a palavra de Deus.
21: Those who preach the word of God.
1: Nós da igreja Deus e Amor sabemos e queremos que vocês saibam.
21: We want you to know.
1: Vocês já têm a autoridade que a Bíblia Sagrada vos dá.
21: You already have the authority that the Holy Bible tells you.
1: Que o Senhor Jesus dá para a sua igreja.
21: That the Lord Jesus gives His church.
1: Para pregar, para curar, mas também para expulsar demônios.
21: To preach, to cure, and also rebuke off demons.
1: O mundo espiritual invisível regido pelas forças das trevas.
21: The invisible spiritual world led by the dark forces.
1: É responsável pela morte de milhões e milhões de pessoas nesse planeta.
21: It's responsible for the deaths of millions of people around the world.
1: E se o Senhor Jesus nos dá autoridade?
21: And if the Lord Jesus gives us authority.
1: Vamos assumir a responsabilidade.
21: Let us take up the responsibility.
1: E vamos pregar a palavra de Deus, curar enfermos e também expulsar demônios. Jesus nos manda fazer assim.
21: Let us preach the word of God, pray for miracles and rebuke off demons because Jesus tells us so.
1: Quanta gente está morrendo a cada dia?
21: How many people are dying every day?
1: Quantas pessoas consideradas loucas?
21: How many people are considered insane?
1: Quantas pessoas ouvindo vozes e tirando a própria vida?
21: How many people hear voices and take away their own lives?
1: Quantas pessoas ouvindo vozes e tirando a vida de outras pessoas?
21: How many people who hear voices and kill other people?
1: Quantas pessoas inexplicavelmente praticam atos que nós não conseguimos entender?
21: How many people practice so many acts no one can explain?
1: Mas quando nós nos voltamos ao mundo espiritual invisível,
21: but when we took our heads to the spiritual invisible world,
1: nós passamos então a entender.
21: We start to understand.
1: Mas querida igreja,
21: but dear church,
1: o Senhor Jesus disse aos discípulos, ide.
21: The Lord Jesus told the disciples, go.
1: No livro de São Marcos, capítulo 16, a Bíblia Sagrada nos fala.
21: In Gospel of Mark 16, the Holy Bible tells us.
1: E estes sinais seguirão os que crerem.
21: And these signs will follow those who believe.
1: Em meu nome expulsarão demônios.
21: In my name they will cast off demons.
1: Falarão novas línguas.
21: They will speak new tongues.
1: Pegarão nas serpentes.
21: They will trample on snakes.
1: E se beber alguma coisa mortífera, não lhes fará dano algum.
21: And if they drink anything harmful, no harm will befall them.
1: E porão a mão sobre os enfermos.
21: And they will put their hands on the sick,
1: e os curarão.
21: And they will be cured.
1: Esse é o evangelho verdadeiro.
21: This is the true, complete gospel.
1: Eu não posso subir nessa plataforma.
21: I cannot come on this platform.
1: Pra ficar duas, três horas falando de varinha de Jerusalém, copinho da Inglaterra e de folhinha de Jerusalém.
21: To speak of mysticism and objects that people put on theirs.
1: Eu não posso subir nessa plataforma pra ficar tempo e tempo falando de questões judaizantes.
21: I cannot come to the pulpit and speak of mysticism.
1: Eu não quero chegar nesse lugar para ficar falando da grandiosidade física desse templo.
21: I want to speak about the great physical greatness of this temple.
1: Mas sem perda de tempo, eu quero chegar aqui e falar: é chegado o reino de Deus. Receba a cura, receba o milagre. Saia Satanás, receba a palavra de Deus, a palavra de salvação.
21: I want to come here and speak about the kingdom of God, the cures, the miracles, and casting off demons in the name of Jesus.
1: O Senhor Jesus está dizendo a todos nós, ide.
21: The Lord Jesus is telling us all, go.
1: A primeira coisa que devemos entender.
21: The first thing that we should understand.
1: Nós podemos entender o que é pregar.
21: We can understand what preaching is.
1: Mas o Senhor Jesus está oferecendo a nós autoridade sobre o mundo espiritual invisível das trevas.
21: But the Lord Jesus is giving us authority over the spiritual world.
1: Receba essa autoridade que vem de Deus.
21: Receive this authority that comes from God.
1: Receba esse poder que vem de Deus.
21: Receive this power that comes from God.
1: Prega com autoridade.
21: Preach with authority.
1: Repreenda a doença.
21: Cast off miracles.
1: E em nome de Jesus.
21: And in the name of Jesus.
1: Coloca abaixo o império invisível, destruidor de morte do adversário.
21: Tear down the commitments of the dark forces of the enemy.
1: Aleluia.
21: Hallelujah and glory to God.
1: Olha malasso, me anda, olha mastéias, aleluia.
21: Glorified be the name of Jesus.
1: Falarão novas línguas.

0: relieved your brothers.
1: Essa pergunta é uma pergunta de profunda seriedade.
0: And this is a completely serious question.
1: Por que que os demônios saem?
0: Why do the demons leave the people?
1: No livro de São Marcos, no capítulo 1.
0: The Gospel of Mark, chapter 1.
1: Nós vemos, meus irmãos, que os demônios saem.
0: We see that the demons leave.
1: E o principal fator,
0: and the main factor,
1: pela qual os demônios têm de sair e saem,
0: for which the demons must leave when they are rebuked,
1: é a presença do nosso Senhor Jesus Cristo.
0: Is the presence of our Lord Jesus Christ.
1: É a presença do nosso Senhor Jesus Cristo.
0: Is the presence of our Lord Jesus Christ.
1: Onde está a presença de Deus?
0: Where the presence of God is.
1: Os demônios saem.
0: The demons leave.
1: Onde não está a presença de Deus?
0: Where the presence of God is not there.
1: Os demônios não saem.
0: The demons will not leave.
1: E começam a plantar todo tipo de distúrbio.
0: And they start to put all type of disturbances.
1: E começam a plantar todo tipo de engano.
0: And they put all types of deceit.
1: Todo tipo de mentira.
0: All types of lies.
1: Todo tipo de pecado.
0: All types of sin.
1: No primeiro capítulo de São Marcos.
0: The Gospel of Mark, chapter 1.
1: Se vocês quiserem visitar comigo, podemos.
0: If you want to read it together, we can.
1: Nós podemos ir lá para ver com os nossos próprios olhos.
0: We can see with our own eyes.
1: Para que os demônios saem, o ponto principal é a presença de Jesus Cristo.
0: The main factor for demons to leave is the presence of Jesus Christ.
1: É a presença de Jesus Cristo.
0: Is the presence of Jesus Christ.
1: No capítulo 1 de São Marcos, versículo 21 a seguir.
0: Mark 1, chapter, verse 25 and on.
1: Jesus falava da sua palavra, da sua doutrina, e havia maravilha no meio deles.
0: Jesus spoke of his doctrine and there was wonder among them.
1: A palavra de Jesus era diferente.
0: Jesus' word was different.
1: De repente no versículo 24.
0: And all of a sudden on verse 24.
1: Não é que Jesus estava fazendo uma campanha de libertação.
0: Jesus was not even praying to rebuke demons.
1: Não é que Jesus estava anunciando tipo amanhã o dia da oração grande, poderosa. Para Jesus todas as orações são poderosas e para nós também.
0: He wasn't holding a prayer directly to this.
1: A questão é que Jesus estava ali.
0: The question is that Jesus was there.
1: Assim como Jesus está aqui.
0: As Jesus is here today.
1: Onde Jesus está, os demônios não resistem à presença de Jesus Cristo.
0: Wherever Jesus is, the demons do not resist the presence of Jesus Christ.
1: A presença de Jesus Cristo incomoda os demônios.
0: The presence of Jesus Christ disturbs the demons.
1: E só a presença de Jesus naquela sinagoga judaica.
0: And just the presence of Jesus in that Judaism synagogue.
1: Ela começou a incomodar os demônios.
0: Started to disturb the demons.
1: Que começaram a gritar.
0: That started to yell.
1: Que temos nós contigo, Jesus Nazareno?
0: What do you want with us, Jesus of Nazareth?
1: Viestes nos destruir?
0: Have you come to destroy us?
1: Jesus poderia ter dito sim. Claro que eu vim destruir vocês.
0: And Jesus could have said yes, I have come to destroy
1: you. Sim, Jesus veio para destruir as obras do diabo.
0: Yes, Jesus came to destroy the works of the
1: devil. Onde Jesus está, os demônios têm de sair.
0: Wherever Jesus is, the demons must leave.
1: Onde Jesus está, as obras do diabo têm de ser destruídas.
0: Wherever Jesus is, the works of the devil must be destroyed.
1: Os demônios saem porque eles sabem quem é Jesus.
0: The demons leave because they know who Jesus is.
1: E sem que Jesus perguntasse, eles já diziam: bem sei quem és, o Santo do Deus Poderoso, o Santo do Deus Altíssimo.
0: The demons themselves declared, I know who you are, the Holy One of God.
1: A presença de Jesus Cristo é uma ameaça aos espíritos malignos.
0: The presence of Jesus is a menace to the spiritual malignant spirits.
1: Por isso é importante nós sabermos que Jesus está no ambiente.
0: And this is why it is important for us to know that Jesus is with us.
1: Porque quando Jesus está no ambiente, o fogo do céu cai mesmo.
0: Because when Jesus is in us, the fire from heaven comes down.
1: Porque quando Jesus está no ambiente, Satanás tem de sair mesmo.
0: Because when Jesus is in a place, Satan must leave.
1: Porque quando Jesus está no ambiente, a palavra de Deus flui em verdade e justiça.
0: Because when Jesus is there, the word of God comes in truth and in justice.
1: Quando Jesus está no ambiente, é chegado a todos os que estão no ambiente, o reino de Deus.
0: When Jesus' presence, the kingdom of God comes to all.
1: A palavra de Deus anuncia que é tempo de decisão na sua vida.
0: The word of God comes and announces it is time to take a decision in your life.
2: Quando Jesus está no ambiente,
0: when Jesus is in a place,
2: os demônios não conseguem

0: disfarçar.
1: The demons cannot hide.
0: Eles não conseguem se esconder.
1: They cannot hide from anyone.
0: E eles gritam, eles esperneiam.
1: They yell and they scream.
0: Eles reconhecem Jesus como uma ameaça para o império destruidor deles.
1: They recognize Jesus as a menace to their empire.
0: Eles sacodem violentamente as pessoas e têm de sair, como a Bíblia fala em Marcos ainda.
1: They shake people violently and must leave, as Mark even
0: says. Os demônios saem.
1: The demons will leave.
0: As enfermidades saem.
1: So do the infirmities.
0: A palavra de salvação está chegando ao seu coração.
1: The word of salvation comes to the heart.
0: Então toma a atitude que salvará a sua vida.
1: So take the decision that will save your life.
0: Porque tudo isso aqui, meus irmãos,
1: because everything here, dear brothers,
0: é muito bom.
1: Is so good.
0: Mas nós não podemos nos esquecer da prioridade.
1: But we cannot forget of what is most important.
0: Ainda no livro de São Lucas, no capítulo 10.
1: Still in the Gospel of Luke, chapter 10.
0: No versículo 20.
1: On verse 20.
0: A alegria era geral dos discípulos.
1: The disciples were very happy and joyful.
0: Por contemplarem os milagres.
1: For seeing the miracles.
0: Por contemplarem as libertações.
1: For seeing the deliverances of demons.
0: Pela oportunidade de pregar a palavra com a unção de Deus.
1: For the opportunity to preach the word with the unction of God.
0: Mas Jesus faz questão de dizer a eles a prioridade.
1: Jesus reminds them of what is most important.
0: Podem se alegrar.
1: You can be joyful.
0: Podem ficar felizes.
1: You can be glad.
0: Os espíritos malignos têm mais é que sujeitarem-se a vocês mesmos.
1: The spirits must be subjected to the prophets.
0: Porque eu dei a vocês autoridade.
1: Because I gave you the authority.
0: Mas alegrai-vos antes.
1: However, do not rejoice.
0: Por estarem os vossos nomes escritos nos céus.
1: That the spirits submit to you, but for your names to be written in heaven.
0: Deixa eu perguntar a você.
1: Let me ask you once again.
0: O seu nome está no livro da vida?
1: Is your name written in the book of life?
0: O reino de Deus é chegado a você pela palavra que Deus colocou na minha boca hoje.
1: The kingdom of God has come to you through the word of God through my mouth here today.
0: O reino de Deus é chegado a você pelo milagre, pelos milagres que você tem contemplado nessa igreja.
1: The kingdom of God has come to you through the miracles that you have seen in this church.
0: Nós entendemos a autoridade que Deus nos deu.
1: We understand the authority that God gave us.
0: E nós expulsamos demônios.
1: And we rebuke demons.
0: Os demônios saem.
1: The demons will leave.
0: Querem ver uma coisa?
1: You want to see something?
0: Quantos de vocês que aqui estão?
1: How many here today?
0: Que quando chegaram aqui na igreja vocês caíam terrivelmente endemoniados.
1: That when you came to church you
0: levante
1: fell
0: as suas mãos.
1: Possessed by demons.
0: Olha, vai vendo aí, tá vendo?
1: Look at how many people were possessed back then.
0: A quantidade de pessoas que caíam endemoniadas quando chegaram aqui.
1: The amount of people that were possessed once they got to the church.
0: E elas receberam a libertação de Deus.
1: And they received the deliverance from God.
0: Tudo isso é motivo de alegria.
1: And this is all good times and good joy.
0: Mas a maior alegria é saber que o seu nome está no livro da vida. O seu nome está no livro da vida.
1: But the greatest joy is to know that your name is in the book of life.
0: Muitas igrejas, meus irmãos,
1: many churches, dear brothers,
0: infelizmente querem aniquilar a parte de milagres e maravilhas.
1: Unfortunately, they want to put away all types of miracles and wonders.
0: E se aprofundam totalmente no conhecimento da palavra.
1: And they can go completely in understanding the word.
0: E o aprofundamento do conhecimento da palavra é bíblico.
1: And it is very biblical to deepen our understanding in the word of God.
0: E todas as igrejas devem se aprofundar no conhecimento da palavra.
1: And all churches should go deep into understanding the word.
0: Mas existe um mundo espiritual invisível que tem que ser combatido.
1: But there is an invisible spiritual world that must be fought.
0: E pelo conhecimento da palavra de Deus entendemos que a presença de Deus se faz notar.
1: And through knowing the word of God we know that the God's presence must be noticed.
0: E onde está a presença de Deus, milagres e libertações acontecem.
1: And wherever God's presence is, there will be miracles and wonders.
0: Então aprofundem-se sim na palavra de Deus.
1: So yes, deepen your understanding in the word of God.
0: Mas não quero que haja nenhuma dificuldade para entender que nós temos autoridade para repreender Satanás e demônios.
1: But do not forget that we also have authority to rebuke demons.
0: E a enfermidade sendo curada e demônios saindo.
1: And infirmities being cured and demons being rebuked.
0: É uma evidência da presença do nosso Senhor Jesus Cristo no ambiente.
1: It is an evidence of God's presence wherever he is.
0: E isso certamente.
1: And this certainly.
0: Faz vir sobre as pessoas que ouvem e contemplam o que Deus faz.
1: Comes, gets people to understand what God is doing.
0: A responsabilidade por poderem contemplar.
1: And the responsibility for them understanding.
0: A palavra de salvação.
1: The word of salvation.
0: Confirmada com os milagres impactados pela autoridade que Jesus tem nos dado.
1: Confirmed by the miracles and the authority that Jesus has given us.
0: Está o seu nome no livro da vida?
1: Is your name in the book of life?
0: Você já aceitou Jesus como seu Salvador?
1: Have you accepted Jesus as your Savior?
0: Você entendeu essa palavra?
1: Have you understood this word?
0: Você estar aqui na igreja é muito bom.
1: Being here in church is very good.
0: É maravilhoso.
1: It is wonderful.
0: Mas não é o suficiente.
1: But it is not enough.
0: Você precisa ter certeza que você é uma pessoa transformada.
1: You must be sure that you are a transformed person.
0: Você precisa ter certeza que você se entregou realmente ao Senhor.
1: You must be sure that you have fully delivered yourself to the Lord.
0: Porque Deus vai cobrar de você cada pregação que você ouviu.
1: Because God will request from you each preaching that you heard.
0: Cada milagre que você viu.
1: Each miracle that you saw.
0: É por isso que Jesus lança em rosto a cidade de Corazim e Betsaida.
1: And this is why Jesus speaks of Chorazin and Bethsaida.
0: Pronunciando palavras de dor.
1: Announcing words of pain.
0: Essa palavra é para você.
1: And this word is for you.
0: A partir do momento que você deixou o estado da inconsciência, o estado da inocência.
1: From the moment that you left your ignorance and innocence.
0: A partir do momento que você entra no estado que você já é consciente da sua vida.
1: From the moment that you already know how life is and what is about.
0: Que você já é consciente daquilo que você está ouvindo.
1: That you are conscious of what you are hearing.
0: Deus começa a escrever a sua vida.
1: God starts to write your life.
0: Você precisa estar na presença de Deus.
1: You need to be in the presence of God.
0: Você precisa ter se entregado ao Senhor de verdade.
1: You need to have to deliver yourself truly to God.
0: Você precisa ter certeza que Jesus está na sua vida.
1: You need to be sure that Jesus is in your life.
0: Para que você tenha autoridade para vencer esse mundo espiritual invisível.
1: So that you have authority to defeat this spiritual world.
0: Que tem levado muitas pessoas pelo caminho da morte.
1: It has taken so many people to the path of death.
0: Como está sua vida com Deus?
1: How is your life with God?
0: Vir à igreja todo dia?
1: Coming to church every day.
0: É bom.
1: Is great.
0: Mas é melhor saber se o seu nome está no livro da vida realmente.
1: But it is truly better to know if your name is in the book of life.
0: Deus dá a você essa oportunidade, essa é a prioridade.
1: This is the true priority.
0: O Senhor Jesus vem com a sua palavra.
1: The Lord Jesus comes with his word.
0: Ele faz os milagres, as maravilhas e as libertações.
1: He makes the miracles, wonders and deliverances happen.
0: Mas a prioridade é escrever o seu nome no livro da vida.
1: But the true priority is to write your name in the book of life.
0: Ai daqueles que chegarem perante Deus no juízo final.
1: Woe to those that come before God in the final judgment.
0: E terem de ouvir de Deus.
1: Have to hear from God.
0: Eu creio que com a sua voz de trovão.
1: I believe in his voice of thunder.
0: Palavras como essas.
1: Such words as this.
0: Por que você não quis ouvir a minha voz?
1: Why did you not hear my word?
0: Eu falei tanto ao seu coração através dos meus servos.
1: I spoke so much into your heart through my servants.
0: Eu falei tanto contigo.
1: I spoke so much to you.
0: Você vai dizer, mas eu nunca vi o Senhor falar comigo.
1: And many people will say, I never heard you speaking to me.
0: O Senhor Jesus vai se levantar e falar, quem ouvia os meus servos a mim me ouvia.
1: And the Lord will raise and say, those who heard my servants heard me.
0: Quem via os meus milagres fazia crescer em si mesmo a responsabilidade.
1: Those who saw my miracles raised their responsibility.
0: Imagina você, o Senhor Jesus falando para você, eu fiz tantos milagres e você não acreditou em mim.
1: Imagine Jesus saying, I performed so many miracles and yet you did not believe in me.
0: Eu repreendi tantos demônios usando os meus servos e você não quis acreditar em mim.
1: I cast off so many demons through my servants and you still did not believe.
0: Deixa sua vida escravizada.
1: You have left your life in slavery.
0: Para de servir o príncipe desse mundo.
1: Stop serving the prince of this world.
0: Deixa de ser enganado por essa força espiritual maligna e invisível.
1: Stop being deceived by the spiritual invisible world.
0: Ouça o que Deus está falando contigo.
1: And hear what God is telling you here today.
0: Os demônios saem pela presença do Senhor Jesus.
1: The demons leave through the presence of Jesus Christ.
0: As enfermidades saem pela presença do Senhor Jesus.
1: The sicknesses are healed by the presence of God.
0: O aceitável do Senhor está sendo pregado para você.
1: The word of God here is being preached to you today.
0: Eu não acredito que você vai tomar a decisão errada.
1: And I do not believe that you will take the wrong decision.
0: Toma a decisão certa agora.
1: Take the correct decision here today.
0: Faz um concerto com Deus e com a sua vida.
1: Get your life straight here with God.
0: Deus não quer ver você vivendo dessa forma não.
1: God does not want to see you living this way.
0: Você não está servindo a Deus como Deus quer que você o sirva.
1: You're not serving God as you should.
0: Sirva a Deus com todo o seu coração e com toda a sua alma.
1: Serve God with all of your heart and soul.
0: Ama o Senhor teu Deus acima de todas as coisas.
1: Love God above all things.
0: E tenha certeza que o seu nome está no livro da vida.
1: Be sure that your name is in the book of life.
0: No mais, pode se alegrar.
1: And you can be joyful.
0: Deus vai abençoar você.
1: And God will bless your life.
0: Deus vai curar você.
1: He will cure you.
0: Deus vai abençoar a sua vida.
1: He will bless your life completely.
0: Os demônios vão sair.
1: The demons will leave.
0: As enfermidades vão sair.
1: infirmities will be healed.
0: Glória a Deus por isso.
1: Glory to God for all this.
0: Mega, hiper, super, glória a Deus pelo seu nome no livro do livro da vida, no livro dos salvos.
1: Glory to God above all else for your name being the book of life.
0: Que Deus abençoe você.
1: May God bless you here today.
0: Essa palavra é palavra de salvação.
1: This word is a word of salvation.
0: Essa palavra é palavra de transformação.
1: This word is a word of transformation.
0: Deus está aqui.
1: God is here today.
0: E se Deus está aqui, os demônios saem.
1: And if God is here today, the demons will leave.
0: Se Deus está aqui, as enfermidades saem.
1: If God is here today, the infirmities will leave.
0: Se Deus está aqui, todo mal está repreendido.
1: If God is here, all evil is being rebuked.
0: E essa palavra foi pregada.
1: And this word was preached.
0: Então toma sua decisão com responsabilidade.
1: So take your decision with responsibility.
0: Você é responsável pela sua vida.
1: You are responsible for your life.
0: Você é responsável pela sua alma.
1: You are responsible for your own soul.
0: Um dia todos estarão diante de Deus.
1: One day all people will be before God.
0: Alguns para glorificar eternamente.
1: Some to glorify him eternally.
0: E alguns para serem julgados do juízo sem misericórdia.
1: And some to be judged in the judgment without mercy.
0: Que Deus tenha falado a você.
1: May God have spoken into your hearts.
0: Eu quero que vocês todos se coloquem de pé um minutinho.
1: I want you all to stand up just one minute.
0: Eu quero que todos os desviados venham para a reconciliação aqui na frente agora.
1: I want all those who went astray to come forward right now.
0: Venham aqui na frente todos os desviados. Venham aqui para vocês reconciliarem-se com Deus.
1: Come forward to reconcile with God.
0: Venha aqui, venha, tenha responsabilidade agora.
1: Have responsibility right now.
0: A palavra foi pregada.
1: The word was preached.
0: A Bíblia fala, não importa, foi pregada a palavra.
1: The word was preached, says the Bible.
0: Sai do seu lugar e venha aqui à frente reconciliar-se com Deus agora.
1: Leave your place and come forward to get your life
0: Jesus
1: straight with God.
0: Jesus está te chamando.
1: Jesus is calling you.
0: Você que ainda não entregou a sua vida para Deus.
1: Those who haven't delivered their life to God.
0: Não espera mais.
1: Not wait one second longer.
0: Venha aqui entregar-se para o Senhor.
1: Come forward and deliver yourself to the Lord.
0: Entrega a sua vida para Deus.
1: Deliver your life to God.
0: Maravilhas.
1: Wonders.
0: Milagres.
1: Miracles.
0: Tudo é passageiro.
1: Everything is passing by.
0: Mas a sua alma é eterna.
1: But your soul is eternal.
0: Deus está aguardando você.
1: God is waiting for you.
0: Deus tem esperado por você.
1: God has awaited for you.
0: Sai do seu lugar e vem aceitar Jesus.
1: Leave your place and come accept Jesus.
0: Sai do seu lugar e vem entregar a sua vida para Deus.
1: Leave your place and come and deliver yourself to God.
0: Deixa Jesus transformar a sua vida.
1: Allow Jesus to transform your life.
0: Ah, Deus quer abrir tantas portas para você.
1: God wants to open so many doors for you.
0: Deus quer prosperar tanto vocês.
1: He wants to prosper you so much.
0: Deus quer curar tanto vocês.
1: He wants to cure you so much.
0: E vocês vão se alegrar tanto.
1: And you'll be so joyful.
0: Mas o que mais trará alegria para Deus?
1: But what brings most joy to the Lord?
0: E para você?
1: And to you as well.
0: É saber que o nome de vocês estará no livro da vida.
1: To know that your name will be in the book
0: vem,
1: of life.
0: Jesus está te chamando, vem.
1: Jesus is calling you, come forward.
0: Não fica aí nessa situação que você está não.
1: Do not remain in your situation.
0: Mais uma vez eu sempre digo isso, não diga que Deus não está falando com
1: Don't say to yourself that God is not speaking to you.
0: Porque Deus está falando contigo.
1: Because God is speaking to you.
0: O Senhor Todo-Poderoso que está nos céus está falando com você.
1: The powerful Lord who is in heaven is speaking to you today.
0: É com você mesmo.
1: It is to you.
0: Aceita Jesus agora.
1: Accept Jesus right now.
0: Deus trouxe você aqui hoje.
1: God has brought you here today.
0: E essa palavra foi preparada para você.
1: And this word was prepared for you.
0: Deus não quer que você pereça.
1: God does not want you to perish.
0: Jesus fala, na casa do meu pai há muitas moradas.
1: Jesus said, there are many rooms in my father's house.
0: E essas moradas estão reservadas para você.
1: And these rooms are prepared for you.
0: Um dia nós estaremos lá no céu.
1: One day we will be in heaven.
0: Um dia você ouvirá a voz da eternidade.
1: One day you will hear the voice of eternity.
0: Um dia a morte vai bater na fortaleza do seu coração.
1: One day death will knock on the door of your heart.
0: E você vai sentir o frio e gélido vento da morte.
1: You will hear the cold wind of death.
0: Não importa a sua idade.
1: It doesn't matter your age.
0: Você pode ser uma criança.
1: You can be a child.
0: Um jovem, um adolescente,
1: a young
0: um idoso.
1: Man, a teenager, or old man.
0: Um dia a morte vai bater na fortaleza do seu coração.
1: One day death will come to you.
0: E se você morrer,
1: and if you die,
0: o seu nome está no livro da vida?
1: Will your name be in the book of life?
0: Não fica atrás das correntes humanas.
1: Do not be behind human chains.
0: Não fica seguindo tendências e modismos gospel.
1: Do not follow gospel trends.
0: O Senhor Jesus é claro.
1: The Lord Jesus is clear.
0: Eu sou o caminho, a verdade e a vida.
1: I am the way, the truth and the life.
0: Não fica seguindo modismos.
1: Do not follow new trends.
0: Não fica seguindo placas.
1: Do not follow brands.
0: Não fica seguindo grandiosidades de templos.
1: Do not follow great great temples.
0: Siga o Senhor Jesus, ele está aqui, onde ele está o milagre acontece.
1: Follow the Lord Jesus, for he is here and the miracle will happen.
0: Sai do seu lugar e venha se entregar para ele.
1: Leave your place and come deliver yourself to him.
0: Jesus está chamando você.
1: Jesus is calling you.
0: Você ouvinte, faz um concerto com Deus.
1: Get your life straight with God.
0: É chegado o reino de Deus.
1: The kingdom of God has come to you.
0: Se você não aceitar essa palavra, eu vou dizer a você.
1: If you don't accept this word, I will tell you.
0: Ai de ti, João.
1: Woe to you, John.
0: Ai de ti, Joaquim.
1: Woe to you, Joaquim.
0: Ai de ti, Pedro.
1: Woe to you, Peter.
0: Ai de ti, Verônica.
1: Woe to you, Veronica.
0: Ai de ti, Maria.
1: Woe to you, Mary.
0: Porque se em Tiro e Sidom tivesse a oportunidade que você está tendo,
1: for if Tyre and Sidon had the opportunity that you are having,
0: eles teriam se arrependido.
1: They would have repented.
0: E haverá menos rigor para Sodoma e para Gomorra.
1: There will be less strictness for Sodom and Gomorrah.
0: Do que para você.
1: Than for you.
0: As coisas de Deus são maravilhosas, meus irmãos.
1: The things of God are wonderful.
0: As coisas de Deus traduzem para nós alegria infindável.
1: The things of God bring us great joy.
0: Nós podemos estar alegres todos os dias na presença de Deus.
1: We can be joyful every day in the presence of God.
0: Mas nós não podemos nos esquecer da seriedade das coisas de Deus.
1: We cannot forget how serious God's things
0: Deus
1: are.
0: É para todos nós.
1: God is for all of us.
0: Tenha Deus na sua vida.
1: Have God in your life.
0: As coisas de Deus são sérias.
1: Things of God are serious.
0: Deus está dando você hoje uma oportunidade de vida eterna.
1: God is giving you an opportunity for eternal
0: life. Entenda isso.
1: Understand this.
0: Eu quero crer que eu não estou perdendo meu tempo falando com vocês.
1: I want to believe that I'm not wasting my time speaking.
0: Eu quero crer que essa é a palavra de Deus.
1: I want to believe that this is the word of God.
0: Eu quero crer que se cumprem aqui as palavras do profeta Isaías.
1: I want to believe that the prophet Isaiah's words are being fulfilled here today.
0: Deus dizendo a palavra que sair da minha boca.
1: God says that the words that leave through his mouth.
0: Ela não voltará para mim vazia.
1: Will not return to him empty.
0: Essa palavra é o próprio Cristo.
1: This word is Christ himself.
0: Aquele que a Bíblia diz que no princípio era o Verbo.
1: He who was the word in the beginning.
0: E no primeiro evangelho, ou seja, no evangelho de João diz no capítulo 1 que o Verbo se fez carne.
1: In the Gospel of John chapter
0: 1. Essa palavra.
1: The word was made flesh.
0: Jesus veio e progrediu.
1: Jesus came and progressed.
0: Ele morreu por nós.
1: He died for us.
0: Ele morreu para nos reconciliar com Deus.
1: He died for us to reconcile with God.
0: Ele morreu pelo perdão dos nossos pecados.
1: He died for the forgiveness of our sins.
0: Ele morreu pela cura das nossas enfermidades.
1: He died for the cure of our infirmities.
0: Ele morreu para a derrota eterna de Satanás.
1: He died for the eternal death of Satan.
0: Ele morreu para que você pudesse ter o seu nome no livro da vida.
1: He died so that you can have your name in the book of life.
0: Ele morreu a sua morte.
1: He died his death.
0: Ele sofreu o que você deveria sofrer.
1: He suffered for what we have suffered.
0: Não rejeita não.
1: Do not reject this word.
0: Ai de ti, diz a Bíblia.
1: Woe to you, says the
0: word. Não rejeita
1: word.
0: Não. Entrega-te para o Senhor. Não rejeita não.
1: Do not reject this word.
0: Deixa os cômicos fazerem as suas comédias.
1: Allow the comedians to make their jokes.
0: Deixa os ateus fazerem o seu traço ateístico.
1: Let the atheists follow their
0: trends. Eles crendo ou não crendo não muda nada o que está escrito na palavra de Deus.
1: Them believing or not does not change anything.
0: Jesus morreu para te salvar, entrega-te para ele nessa tarde.
1: Jesus died to save you, deliver yourself.
0: Tanto você que está aqui como você que está me ouvindo em casa.
1: Those who are here and those who are here at home.
0: E desfrute a vida.
1: And enjoy life.
0: E desfrute tudo que Deus fez, de bom que fez para você que é filho.
1: And enjoy everything that God has made.
0: Tudo de bom em nome de Jesus, toma posse.
1: Take possession of everything that God has given us.
0: Porque as coisas boas que Deus fez foram para os seus filhos.
1: Because the good things that God has done are for his children.
0: It's
1: for you, church. Take possession in the name of Jesus.
0: Não é preciso ficar dando ordem em Deus.
1: You don't need to order God around.
0: Não é preciso ficar falando com autoridade porque eu autorizo, eu determino. Não, não, não. Deus já falou. Toma posse. Deus já falou.
1: God has already determined, take possession of what is yours.
0: Mas você tem que se entregar para Jesus, porque as coisas boas de Deus são para os filhos somente, para ninguém mais.
1: But you must deliver yourself to Jesus because God's good things are for his sons.
0: Que Deus abençoe vocês,
1: meus irmãos. May God bless you, dear brothers.
0: Que o Espírito de Deus siga falando aos vossos corações.
1: May the Spirit of God continue to speak unto your hearts.
0: Nós vamos agradecer a Deus por essas centenas de almas que estão aqui na frente.
1: Let us thank God for these hundreds of souls here in front.
0: Estenda suas mãos, queridos irmãos, em favor dessa multidão.
2: multidão que está aqui.
1: Put your hands toward this great crowd here today.
2: Em favor dos nossos ouvintes também que estão em casa.
1: And in favor of those who hear us in through the radio.
2: Os que se reconciliam com Deus.
1: Those who return to God.
2: Os que aceitam Jesus.
1: Those who accept Jesus for the first time.
2: Vão receber ensinamento.
1: They will receive teachings.
2: E vão se batizar nas águas.
1: And they will get baptized through the waters.
2: E vão participar da ceia.
1: And they will participate in the holy communion of God. Holy
2: Mas nós vamos apresentar os nossos irmãos a Deus, esses que se entregam ao Senhor.
1: But let us present these people who deliver themselves to God.
2: Senhor meu Deus, Senhor meu Pai, eis aqui, ó Deus, essa multidão, Senhor, que está se entregando ao Senhor hoje. Essa multidão, Senhor meu Deus, que se entrega ao Senhor nesse dia. Alguns estão fazendo um concerto, alguns estão se reconciliando, alguns estão aceitando Jesus como Salvador pessoal. Meu Deus, meu Pai, eles ouviram a sua palavra e assumiram a responsabilidade, meu Deus. Assumiram a responsabilidade, meu Pai. Senhor, meu Deus, eles entenderam que essa palavra foi para eles. E por isso estão se entregando para o Senhor. E vão ser abençoados. Vão ver os demônios saírem, eu sei, meu Deus. Mas se alegrarão por saber e muito mais que o Senhor agora, ó Deus, está escrevendo o nome deles no livro da vida. Escreva o nome deles no livro da vida, ó Deus. Nós vamos ensiná-los, eles vão descer as águas. Escreva o nome deles no livro da vida, meu Deus. Escreva o nome deles no livro da vida. Senhor, sela no seu sangue. Para que eles fiquem firmes, firmes, firmes. Para que sejam guerreiros para sempre. Escreva o nome deles no livro da vida, Senhor. Preserva eles, nós queremos ensiná-los. Seja socorro presente na hora da angústia. Arranca esse fardo pesado que eles têm carregado, Senhor meu Deus. Arranca esse fardo pesado que eles têm carregado, Senhor meu Pai. Perdoando os pecados. Perdoa os pecados deles. Perdoa os pecados. Limpa, Senhor. Limpa, purifica, levanta, Pai. Nós abraçamos essas vidas com um bem-vindo. E sei que o Senhor abraça essas vidas. E sei que o Senhor aceita vir e morar nesses corações. Em nome de Jesus Cristo, ó meu Deus, receba essas vidas. Receba essas vidas. Que elas sejam suas e que possam gozar os benefícios de serem filhos do Senhor. Em nome de Jesus. Amém, Senhor. Amém. Amém. Batam palmas para Jesus, meus irmãos. Maravilha, maravilha.
1: Amém, Senhor.
2: Queridos irmãos, vocês, olha, se você tem cigarro, de repente droga, o que você quiser, pela fé, se você quer jogar aqui para a gente destruir, pela fé nós vamos pedir para Deus e Deus vai dar para vocês graça, para vocês não voltarem a fumar, não voltarem a beber, não voltarem a usar drogas. Se vocês têm fé, é uma coisa de vocês, joga aqui já, porque nós vamos destruir e vamos pedir a Deus para que nunca mais vocês sejam viciados ou escravizados pelo inimigo, tá bom? Se vocês sentirem, pode fazer isso. Levanta sua mão, vamos agradecer a Deus e orar por eles também, agradecer a Deus por essas vidas. Senhor meu Deus, obrigado, Pai, por tudo. Senhor meu Deus, obrigado por tanto louvor, tanta operação, tantas almas que o Senhor nos deu. Leva em paz, guarda, guarda as famílias, abra portas, abençoa, aperfeiçoa. Obrigado por essa igreja fervorosa também, ó Deus, esse povo tão alegre que está cantando com a gente aqui hoje. Gente curada, gente agradecida. Obrigado pelos nossos visitantes, pelos nossos amigos, pelos nossos pastores que aqui também estão. Obrigado pelos nossos ouvintes, obrigado por tudo. Repousa sobre nós a tua paz, ó Deus, a tua bênção. Que a tua bênção permaneça sobre as nossas vidas, nós assim cremos. Que todos nós, ó Deus, estejamos alimentados de ti para prosseguirmos nessa jornada até o fim, em nome de Jesus Cristo. Leva em paz o seu povo abençoado e guardado em nome de Jesus. Digam comigo assim, meus irmãos. A paz do Senhor. Mais uma vez. A paz do Senhor. Mais uma vez. A paz do Senhor Jesus. Vão com Deus, meus irmãos. Vocês estão abençoados por esse Deus vivo que está no céu, em nome de Jesus Cristo. Vão com Deus. Vão na paz do Senhor Jesus. Ouvintes, que Deus abençoe vocês por tudo quanto vocês tem feito pela obra do Senhor também. Abençoe essa multidão presente aqui, é uma multidão, graças a Deus por isso, e que nós possamos sempre caminhar juntos, de mãos dadas, sempre na mesma direção.
3: Que Deus abençoe vocês, Deus abençoe todos vocês ouvintes. Fiquem com Deus e até a próxima oportunidade. Eu sou o pastor Lourival de Almeida. Esse é o programa Voz da Libertação. E nós somos da Igreja Pentecostal Deus.

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Salvador Jesus Cristo, manhã de domingo, e vamos aproveitar para desfrutar das bênçãos que o Senhor tem derramado sobre as nossas vidas. Obrigado pela sua audiência, muito obrigado pelo seu carinho, pela sua sintonia e também pela sua companhia. É sempre bom estar com vocês e saber que vocês estão conosco também para vivermos estes momentos graciosos da presença de Cristo, do favor e do amor do nosso Senhor e Salvador. Quero fazer a leitura de um texto, e você que está comigo vai acompanhar. Salmos 102, o texto diz assim: Senhor, ouve a minha oração e chegue a ti o meu clamor. Não escondas de mim o teu rosto no dia da minha angústia. Inclina para mim os teus ouvidos no dia em que eu clamar. Ouve-me depressa, porque meus dias se consomem como fumaça e os meus ossos, eles vão arder como lenha. É o que diz a palavra. O salmista pede para que Deus não se afaste dele, para que Deus não o rejeite, para que Deus não o ignore. Então, ele diz: Senhor, não escondas de mim o teu rosto quando eu estiver angustiado, quando eu estiver aflito, quando estiver com dias pesados. Ouve-me e atende-me. Quero orar com todos vocês, pedir a mão do Senhor, nosso Deus e Pai, e pedir para que Deus nos ajude no dia de hoje. Caminhamos já para o final do sexto mês, não é, deste ano, e temos a certeza que a mão do Todo-Poderoso continua sobre nós para gerar milagre, maravilha e favor. Bem-vindo e que Deus abençoe, e aproveite a oportunidade. Você que pode, compartilhe com amigos, parentes, vizinhos, para que todo mundo receba a bênção, todo mundo receba a palavra, todo mundo seja tocado pelo Espírito Santo do nosso Deus e Pai. Oremos ao Senhor. Maravilhoso Deus, poderoso e eterno Pai, Deus de vida, Deus de graça, Deus de favor e também de milagre. Obrigado, Senhor, pelo privilégio e pela oportunidade que o Senhor concede à nossa alma de podermos te adorar na beleza da tua santidade. Ó Pai maravilhoso, ó Pai gracioso, o nosso coração é grato, sim, grato, Deus, porque todos os dias da nossa vida, com altos e baixos, com erros e acertos, coisas boas, coisas más, dias ruins e dias menos ruins, dias alegres e dias tristes, dias contentes e dias infelizes, dias felizes, meu Pai da glória, e dias em que a dor, a tristeza consome a alma. Senhor, o Senhor está em todos eles, ó Pai, em dias de fome, dias de fartura, dias de vestir e dias de nudez. Senhor, em todo o tempo, o Senhor é Deus, o Senhor é bom e a sua misericórdia dura para sempre. E é por isso, Pai, que nós te louvamos. Louvamos-te e bendizemos-te, Senhor, porque temos a certeza que não nos abandonas. Ah, não! Temos a certeza, meu Pai, que estás conosco, assim como o salmista declara, e ele diz: Senhor, ouve-me. Sim, ouve a minha voz, ouve o meu clamor, ouve a minha súplica, ouve, Senhor, o meu lamento, e não te afastes de mim no dia da minha angústia, quando meu coração estiver com dor, quando a minha alma estiver cansada, quando eu estiver a enfrentar momentos de guerra, momentos de perca, momentos de aflição, momentos de dúvida e incerteza, quando eu estiver a enfrentar combates e embates. Senhor, não escondas, não deixes, meu Pai, de olhar para mim, não deixes de perceber-me, Senhor, porque eu ainda estarei aqui com a minha fé, eu ainda vou clamar, eu ainda vou suplicar, eu ainda vou pedir ao Senhor por misericórdia e também por compaixão. Eu ainda vou me curvar aos teus pés, Senhor, e vou me render com tudo que tenho e com tudo que sou. Não escondas, ó Pai, o teu rosto de mim, Senhor. Oh, aleluia! E este clamor, meu Pai, é o clamor de quem precisa de milagre e de resposta.
porque ele diz: Senhor, ouve-me quando clamar. É porque ele precisa de respostas. Nós também precisamos, Senhor. Nós também estamos em clamor e em oração porque precisamos de respostas. Precisamos de ajuda. Precisamos de socorro. Precisamos de livramento. Precisamos, ó Pai, de escape. Necessitamos, ó Pai amado, da Tua mão amiga sobre a nossa vida, porque estamos a enfrentar dias de guerra, estamos a enfrentar dias de batalha, estamos a enfrentar dias de peleja, estamos a enfrentar dias, ó Pai da Glória, de lutas e lutas árduas, e guerreiros, Pai da Glória, corajosos, Senhor, inimigos, possantes, corajosos, pujantes, Senhor meu Pai, que persistem em guerrear contra a nossa vida. Estamos a enfrentar, meu Deus e meu Pai, adversários, Senhor, que não se calam, que não se rendem, e com as nossas forças nós já não sabemos mais como guerrear. Com as nossas mãos, ó Pai, não sabemos mais como manusear a espada, como manusear o escudo, como, Pai, proteger-nos, Senhor, proteger nossa casa, a nossa família e o nosso lar. Não sabemos, meu Deus e meu Pai, como agir, Senhor amado, mas precisamos da Tua ajuda agora, precisamos da Tua graça e do Teu favor também, ó Pai, para que o Senhor nos ajude na habilidade, o Senhor nos ajude, Pai da Glória, nesta batalha, nesta guerra e nesta peleja, para que o Senhor nos ajude em meio à adversidade. E assim como o salmista clamou, clamamos nós: Senhor, ouve quando clamarmos, ouve quando pedirmos, ouve-nos, ó Pai da Glória, quando, Senhor, abrirmos a nossa boca, sim, meu Pai, para orar. Orar com a voz, mas também orar com entendimento, orar com sabedoria, mas também orar com a emoção da alma. Sim, orar, Pai da Glória, com a certeza de que o Senhor ouvirá a nossa voz, oh, aleluia. Senhor, meu Deus, ouve-nos, ó Pai. Ouve-nos em meio a guerras e batalhas. Ouve-nos, Pai da Glória, em meio a adversidades. Oh, Deus, ouve-nos, ó Pai da Glória, em meio a lutas. Ouve-nos, Pai da Glória, em meio a lamentos, em meio a choros, em meio, Pai da Glória, a situações, Senhor, que trazem e carregam dores, tristezas, percas e abandonos. Ouve-nos, Pai da Glória, mas também ouve-nos, Senhor, quando formos gratos, ó Pai, quando trouxermos gratidão em nosso coração, quando trouxermos elogios, quando trouxermos, Pai da Glória, palavras que te honram, que te glorificam, que te adoram e que te exaltam, meu Deus, porque apesar das guerras, das lutas, das provas e adversidades, o Senhor está conosco. E se o Senhor está conosco, é sinal, Pai, que nós precisamos te agradecer, precisamos te honrar, precisamos te bendizer, meu Deus e meu Pai, porque estás conosco, porque tens protegido, porque tens guardado nossa vida, tens mudado a nossa história. Oh, aleluia! Sinal, meu Deus e Pai, que tens feito uma obra graciosa e uma obra poderosa, tens nos ajudado a vencer toda a batalha do inimigo, a guerra maligna e diabólica. Tens nos ajudado a vencer, meu Deus e meu Pai, toda a guerra silenciosa, toda a batalha. Então, obrigado, Senhor. Obrigado, meu Pai, pelos muitos livramentos. Obrigado, Senhor, por conservar nossa casa, conservar nossa família, por guardar o nosso lar, mesmo em meio a tantas situações desfavoráveis. Obrigado, meu Deus, por continuar a curar,
continuar a libertar, continuar a transformar e proteger. Obrigado, meu Deus e meu Pai, por continuar a dar força em meio à peleja, em meio à guerra, em meio à batalha. Obrigado, meu Deus e meu Pai, por continuar a sustentar a nossa vida. Nós não somos os melhores, Senhor, não somos os melhores desta terra, mas temos o melhor que é Cristo, temos o melhor que é Jesus, temos o melhor que nos foi dado, aleluia, na cruz do Calvário. Ele é o melhor, Ele faz, Pai da glória, para que seu nome seja glorificado. Só Ele tem o poder de fazer o melhor para esta terra. Ele foi, Pai da glória, ó meu Deus, mas nós buscamos, Senhor, porque ainda que não sejamos os melhores, nós somos filhos de um Deus poderoso e que vai mudar a sentença, e que muda o trajeto, e que muda a história, e que muda significados, e que muda sinais, e que faz transbordar para a glória do seu nome. Oh, aleluia! Tu és o melhor, Senhor Jesus, em nossa vida. Por isso, gratidão, louvor e adoração, porque falhamos e Tu estás lá, erramos e Tu estás lá, pecamos e Tu estás lá com a Tua misericórdia. Senhor, estamos aflitos, estamos inseguros e o Senhor está lá. Estamos com medo, estamos, Pai da glória, com o coração aterrorizado, e o Senhor está lá. Estamos a viver em lágrimas, em, Senhor, em atritos, em sofrimentos, de joelhos machucados, e o Senhor está lá. Oh, glória ao Deus presente, ao Deus vivo e gracioso. O Senhor está lá para mudar nossa história, para dizer a este coração: filho meu, não temas, eu estou contigo. Filha minha, não temas, eu estou contigo. O Senhor está lá para dizer aos seus filhos: esforça-te, tem bom ânimo, que eu te ajudarei, eu te darei forças, eu renovarei as tuas forças, eu vou renovar a tua fé, eu vou encher o teu coração de alegria, eu vou encher tua casa de paz e de bênção, eu vou transformar esta dor em um testemunho, oh glória, eu vou transformar este momento mau, eu vou transformar esta situação em um testemunho, em alegria e em paz. Oh, aleluia, meu Deus. E é por isso que nós oramos e somos gratos, estamos aos teus pés, porque podemos confiar em ti. Nós não podemos confiar, quem sabe, na nossa própria sombra, não, meu Pai, no nosso próprio braço, mas confiamos em ti, no teu poder, na tua palavra, que é viva, que é poderosa, que é eficaz, que é inerrante, a tua palavra, que por si só, ela se sustenta. Então, Pai, converte os nossos corações, converte-nos, ó Pai da glória, desses momentos de tribulação, desses momentos de dor. Senhor Deus, converte-nos para uma vida santa, justa, fiel e verdadeira. Converte-nos, Pai da glória, de todo sentimento mau, todo sentimento falso, todo sentimento amador e hipócrita. Converte-nos, ó Pai, para que consigamos viver a plena, sim, a plena presença de Jesus Cristo, para que consigamos viver os dias de graça, de favor e de misericórdia. Converte-nos, ó Pai, para que consigamos viver a tua presença, Senhor, que faz transbordar a essência do homem, aleluia. Ó meu Deus e Pai, por isso oramos como salmista: Senhor, ouve o meu clamor. Eu sei que tenho pecado, eu sei que tenho errado, mas ouve o meu clamor. É a nossa oração neste momento, Pai. Ouve-nos, Senhor Jesus, mesmo quando andamos desgarrados, desnorteados. Ouve-nos, ó Pai, porque clamamos com a alma. Queremos endireitar as veredas, queremos ajustar o caminho, aplainar a terra, renovar, meu Pai da glória, as nossas forças e a nossa intimidade contigo. Ouve-nos, ó Pai, aleluia, porque queremos mudar a sentença da nossa vida, a sentença, meu Pai, de morte, a sentença, meu Pai, de perca. Senhor, aleluia, o teu sangue tem poder para purificar a nossa vida, meu Pai, aleluia.
Aleluia! Oh Deus maravilhoso, ajuda-nos, Senhor, ajuda-nos, meu Pai, ajuda-nos, oh Deus, a mudar a sentença da nossa vida, a história, o histórico da nossa vida. Ajuda-nos, ó Pai, a mudarmos, Senhor. Oh, glória! Oh, meu Deus maravilhoso, entra com a mão poderosa. Entra, Senhor, com o Teu agir e trabalhar em nossa vida. Mas não nos deixes, Pai, viver, Senhor, nos mesmos erros que temos vivido. Porque sabemos que o Senhor está lá. Oh, meu Deus, mas do que adianta o Senhor estar lá, estar triste? O Senhor está lá, meu Pai, estar a ser envergonhado? O Senhor está lá, meu Pai da glória, e por causa das nossas atitudes e dos nossos comportamentos, temos feito, Senhor, oh Deus, oh Pai, viver, sim, Senhor Jesus, histórias tão tenebrosas, tão maliciosas, histórias tão pecaminosas da nossa parte. De nada serve e de nada, meu Pai, adianta. Por isso oramos, Senhor, não nos deixes, Pai da glória, pecar e errar contra Ti. Não nos deixes, Pai da glória, sermos maus, Senhor. Não nos deixes, Pai, sermos falsos contra os nossos irmãos. Não nos deixes, Pai da glória, sermos mentirosos e hipócritas, Senhor. Não nos deixes, Pai da glória, ter perjúrio na boca, ter palavras ofensivas. Não nos deixes, Pai, carregarmos, Senhor, engodo maligno, Senhor, na alma. Não deixes, Pai da glória, com que a nossa atitude seja uma atitude perniciosa, maligna e satânica. Não, meu Pai, mas que em nome de Cristo nós consigamos mudar essa sentença da nossa alma e glorificar-te, meu Deus. Não deixes, Senhor Jesus, fazermos, ó Pai da fé, Senhor, meu Pai, aleluia, um ambiente nocivo, um ambiente mau. Não, Senhor, porque viver a fé é viver o extraordinário, é viver o sobrenatural, aleluia. Então precisamos melhorar, Senhor. Ajuda-nos, ó Deus, ajuda-nos, ó Pai. Não deixa, Senhor, não deixa, meu Pai, a nossa alma se inflamar, ó Deus, o nosso coração se inflamar, ó Pai da glória. Porque às vezes a percepção que temos é saber que o Senhor está lá, e aí vivemos, ó Pai, de qualquer maneira, desordenadamente. Sim, meu Deus, e o apóstolo Paulo já orientava sobre isso. Sim, Senhor, porque se vivíamos de fé e da graça, meu Pai, não era para uma vida liviana, uma vida perniciosa, uma vida desregrada. Não, Senhor, era para viver conforme a palavra do Senhor, sim, nos ordenasse para que vivêssemos, ó Deus. Era para estarmos, Senhor, conforme a Tua palavra. Oh, aleluia! Sim, meu Deus, com uma vida regrada, disciplinada, com uma vida, Senhor, sem libertinagem, mas uma vida liberta. Oh, glória! Uma vida liberta. E quantas pessoas têm confundido liberdade com libertinagem e dizem: Deus está comigo. Não, não está, não. E dizem: Deus está na minha vida, mas não está. Porque são libertinos, ó Pai da glória. São libertinas, Senhor. Oh, meu Deus, porque muitas vezes ultrapassamos o limite e continuamos a viver de forma desordenada, e o Senhor tem se entristecido. Por isso clamamos como salmista: Senhor, ouve o meu clamor quando clamar a Ti, ó glória, e me ajuda, ó glória. Ó Deus, ó Deus, temos feito tanta coisa ruim, Senhor. Ó meu Pai, e muitas vezes vamos à oração como se fosse um lugar de obrigatoriedade do Senhor, porque achamos que quando oramos, aí nos tornamos santos e atingimos o pico mais alto da santidade, e então o Senhor vai se curvar. Nananina, não, Senhor, converte-nos, ó Pai. Ah, como o rei Ezequias, oh meu Deus, o Senhor manda um recado e fala: vais morrer,
essa enfermidade é para a morte. E então ele se inclina, e ele se inclina para a parede e chora, e lamenta, e implora, e fala: Senhor, lembra-te de mim. Oh, aleluia! Lembra-te, Senhor, que eu lutei em retidão, eu lutei para andar em bondade, eu lutei para fazer o que era bom aos teus olhos, eu lutei para te adorar e te glorificar. Aleluia! E é o que nos falta, Senhor, trazer à memória o que traz esperança, é o que nos falta, vidas prostradas aos teus pés e reconhecem tua grandeza, é o que nos falta. Oh, Papai do céu, ajuda-nos, Senhor, a termos um encontro vivo e poderoso, fora, meu Pai da glória, de qualquer soberba, de qualquer arrogância, de qualquer prepotência e qualquer libertinagem, mas que o nosso coração seja grato, grato em verdade, grato, Senhor, em sinceridade, e não grato para o homem ver que somos humildes, oh meu Deus, mas grato para o Senhor reconhecer o que vai dentro de nós, mais grato a Ti, Senhor, mais gratos a Ti, ó Pai, e mais consagrados, mais gratos a Ti, Senhor, e com mais temor, mais obediência, mais gratos a Ti, meu Pai, aleluia, e com mais verdade na alma, ó Deus, ó glória. Precisamos mudar, Senhor, precisamos, ó Pai da glória, atingir níveis melhores de fé, oh Pai, então ajuda estes corações, Senhor, e é aí que muitas vezes Satanás tem se aproveitado, meu Pai, porque além daquilo que falamos, ele não conhece o nosso coração, mas nas nossas atitudes demonstram quem nós somos, as nossas expressões demonstram, Pai da glória, o que pensamos, o que agimos e como encaramos cada situação. Então ele vê no secreto e oculto também. Então, Pai, ajuda o teu povo e teus filhos, ajuda-nos, Senhor, a sairmos dessa hipocrisia, dessa maldade, desse erro, a sairmos, ó Pai da glória, dessa mentira em que estamos inseridos, ó Pai, e não conseguimos viver a verdade. Porque todo mundo reclama que está a sofrer, todo mundo reclama que está na luta, todos nós reclamamos que estamos na dificuldade. Só que muitas vezes, Senhor, esses problemas são causados em oculto e em secreto. Muitas vezes essas dores, Pai da Glória, essas dificuldades vêm em oculto e em secreto, meu Pai, aleluia. Só que nós expomos a dor, mas não expomos a causa da dor, que muitas vezes são os nossos erros, ó Pai. São os nossos pecados, Senhor. Só que a mentira que está em nós, a falsidade que está em nós, a hipocrisia que está em nós, Senhor, não deixa transparecer. Então converte-nos, ó Pai, converte-nos para a Tua verdade, Senhor, converte-nos para a Tua justiça, porque aí sim, meu Pai, nós seremos curados, aí sim, Senhor, seremos libertos, aí sim, meu Pai, viveremos a graça bendita, oh, aleluia, aí sim, Pai maravilhoso, teremos o reflexo da glória de Deus, porque o Senhor não só estará, mas o Senhor fará morada em nós, aleluia, oh Deus. O que seria de nós se não fosse Tua presença? Ajuda estas famílias, ajuda-nos, ó Pai, ajuda estas casas, ajuda estes lares, ajuda, Senhor, ajuda-nos a reconhecer que somos miseráveis, pecadores e errantes. Ajuda-nos a reconhecer que somos falhos, ó Pai.
Ajuda-nos a reconhecer, Senhor, que erramos muito. Ajuda-nos a reconhecer que somos maus. Ajuda-nos, ó Pai da Glória, e quando orarmos, os teus ouvidos vão se inclinar. Oh, glória! E quando orarmos, a tua verdade aparecerá. E quando orarmos, o teu poder se aperfeiçoará na nossa fraqueza. Oh, glória! Oh, glória! Oh, glória a Deus! Glória ao nome do Senhor! Estende as tuas mãos, ó Pai, e supre as nossas falhas e erros, as nossas debilidades. Quantas pessoas, Senhor, precisam melhorar, meu Pai da Glória, e muitas vezes não entendem. Mas eu estou certo de que o Senhor cuidará da nossa vida. Fará a obra graciosa. No nome de Jesus. Amém.

porque a vida está difícil. Não é só porque a tua família é pobre, ou as tuas condições, ou porque o casamento... Não é só por isso. Tu sabes da verdade. Melhor do que ninguém. Então eu quero convidar-te a vir para a verdade em Cristo. A sair dessa condição má. A sair dessa situação tenebrosa que estás a viver. E entregar tua vida ao Senhor. Reconciliar e confessar o pecado. Porque confessar pecado não é só para quem está afastado. Ou para quem ainda não aceitou Jesus. É para quem está na presença de Jesus e ora. E acha que tudo acontece num passo de mágica. Não, confessar o pecado. Então fala comigo, Senhor Jesus, perdoa os meus pecados e o meu passado. Perdoa, Senhor, os meus erros. Tudo que eu cometo contra o Senhor e que não te agrada. Lava minha alma, purifica minha vida, santifica o meu ser. Em nome de Jesus. Que o meu nome esteja no livro da vida para o dia do arrebatamento. Protege-me, recebe-me e lava-me de toda imundícia, de toda maldade, de todo erro. Em nome de Jesus, em nome de Cristo. Pai, eu oro pelos teus filhos que reconciliaram, os filhos que te aceitaram, ou aqueles, meu Pai amado, que decidiram confessar o seu pecado porque já não aguentavam mais errar contra o Senhor. Recebe-os em tuas mãos. Recebe-os, ó Pai, em teu reino. Nós, como igreja, também recebemos, ó Pai, e acolhemos e vamos cuidar de cada um deles. E que o Senhor faça a sua obra por todos nós. No nome de Cristo. Amém. E graças a Deus. Deus abençoe a sua vida. Está aqui na tela. Quero aceitar Jesus. @ipda.com.br 11 950 94 46 45. Pode mandar a sua mensagem. Quem está pela rádio, 11 982923392. E daqui a pouquinho estarei com vocês na rádio até as 9 da manhã, na programação A Voz da Libertação, porque 9 horas começa o workshop para casais aqui na sede mundial. E você é o nosso convidado especial. Hoje, 15 horas. Presbítero Marco Magno, no Santo Altar também, ministra palavra do Senhor, nosso Deus e Pai. Então, vem conosco, vem com fé e vem com alegria. Tavonana, nos veremos, Rossi Catequissa, que Deus te abençoe. A Curula Carrossi, a paz do Senhor Jesus e até lá. Eu...

0: 6:33.
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0: 6:36.
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0: Seis horas e 37 minutos.

Muito bem, são 6:42, horário de Brasília, sejam todos bem-vindos, bom dia. Que a graça e a paz do nosso Senhor e Salvador, Jesus Cristo, continue a trabalhar, a operar e a trazer resultados sobre a nossa vida e a nossa fé. Que o nome do Senhor seja glorificado nesta manhã e que nós aproveitemos da melhor maneira possível viver a graça do Eterno. Vamos lá, meu povo, são 6:43 agora. Lucas Rione, técnica Erwin de Lalanda aqui nos microfones e juntos até o meio-dia sensivelmente para vivermos a resposta de Jesus Cristo. Então, meu povo, adoramos, celebramos e declaramos o quanto o Senhor é bom sobre cada um de nós. Vamos lá, são 6:43, eu quero fazer o seguinte, Lucas, começamos já com comunhão, vamos lá aproveitar esta manhã, já começamos, eu sei que teve já o louvor para fazer a transição, agora é para a abertura da programação, porque estamos juntos, lembrar que, olha, 9 horas, o workshop para casais aqui na sede mundial. Prepare-se, porque é um domingo para lá de bom, um domingo para lá de especial, um domingo para lá, não é, de viver Jesus Cristo. Aumenta o som.

Muito bem, é em comunhão que nós já começamos nesta manhã. 6h46, vem conosco para aproveitar a oportunidade e viver a resposta e viver o favor daquele que é digno, sim, de receber honra, glória, louvor e majestade. Vamos lá, vamos começar a falar. Na verdade, eu quero fazer o seguinte, olha. Eu quero trazer aqui uma chamada, porque nós teremos EBF de férias. Atenção, tá? Sensivelmente um mês para esta EBF. Aqui na sede mundial Pedrinhas do Reino. Isso mesmo. Teremos aqui as criancinhas. Vai ser uma festa linda, as crianças e adolescentes nestas férias. E vamos já adorar a Deus, o nosso Pai Pedrinhas do Reino.

Todo mundo convidado, papai e mamãe, traga as crianças, venha conosco adorar a Deus, o nosso Pai. E nós queremos viver este momento gracioso com toda a criançada e toda a juventude também. Combinadíssimo. Vamos lá, 6h48. Aproveitamos para trazer, não é verdade? Toda a grade de programação aos corações daqueles que nos acompanham. E de certeza que a bênção de Jesus mudará absolutamente tudo. Vamos, 6h48. Hoje é domingo, hoje 21. E olha, há muito de Jesus. Eu quero aproveitar, e você que está conosco já vai aproveitar para adorar, celebrar. É o começo, não é, da manhã. É aquela programação maravilhosa para trazer ao seu coração a alegria do Todo-Poderoso. Antônio Geraldo, Deus abençoe a sua vida em nome de Jesus Cristo. Jacqueline também está conosco para adoração por libertação, família e filhos. Oramos no nome de Jesus. Lia Duarte também está conosco. Que Deus abençoe em nome de Jesus Cristo. Você que está conosco nesta manhã. Edilene Rodrigues, paz do Senhor. Uma ótima manhã também em nome de Jesus. Diz aqui, é bom estar na programação logo cedo, é verdade. Adilson Jair está conosco. Que Deus abençoe. Em nome de Jesus Cristo também, pede oração pelo pai, pela irmã e por ele. Sim, vamos orar em nome de Jesus. Irmão Joilson, Pai do Senhor, ele diz aqui, ó, já estou na programação e queria pedir Daniela Balabem. Maravilha, vamos cantar então, vamos adorar a Deus, o nosso Pai, nesta manhã. Como não definiu o louvor, pode ser ao nosso critério então, vamos com Daniela Balabem nesta manhã. Vamos, pode ser aquele que fala sobre a chuva, o louvor que traz sobre chuva, não é? Já que choveu ontem, aproveitar a chuva de bênção hoje, aproveitar, não é, aquela tempestade celestial que arranca tudo do maligno e dá bênção e dá vitória. Então vem conosco, Daniela Balabem canta e nós adoramos a Deus. Aumenta o volume do seu rádio, é domingo 21 de junho de 2026. Deus está conosco.

0: muito bem uma nuvem lá no céu. É a chuva do Senhor que vem para regar nossa vida e trazer a alegria, a paz, não é? A graça e o favor. Vamos lá, Lucas 6 da manhã, 54 minutos agora, não é? Nós já começamos e vamos com testemunho, vamos com depoimentos de fé, de milagre, do que Deus tem a realizar. E aí, a hora 7, trazemos um pouco mais do culto, palavra com o pastor Marco Magno, momentos de comunhão. Então não sai daí, prepara o seu coração. Ah, e já sabe, tá? 119-8292-3392, até já.
1: Saúdo o povo de Deus na paz do Senhor Jesus. Eu me chamo Michele, sou de São João Batista, Santa Catarina. Tenho o prazer de testemunhar sobre os encontros de workshop para casais que tive o privilégio de participar com o Gessé Ávila e a irmã Débora, lá na sede mundial. Saímos de Santa Catarina, né, com o nosso automóvel, fomos para a sede mundial, porque entendemos que o inimigo das nossas almas, ele tem tentado destruir os casais, tentado destruir famílias, e nós temos visto a necessidade de propagar esse trabalho, de desenvolver palestras também nas igrejas, né, onde congregamos aqui na nossa cidade. Foi uma bênção, foi uma experiência única, maravilhosa. A gente trabalhou, tem trabalhado, sempre aprendendo. Precisamos, né, da instrução de Deus, do Espírito Santo para o nosso matrimônio. E eu considero bastante importante esse trabalho, que ele seja desenvolvido sempre. Tivemos muito testemunho de casais que estavam com o seu lar destruído, com o seu matrimônio em conflitos. Foi uma oportunidade de restauração, de bênção. E Deus ali ele operou um grande milagre. Famílias foram restauradas, né? Lares foram abençoados por Deus. E é bom nós ter a Igreja Pentecostal Deus e Amor, sede mundial, como referência, para que esse trabalho ele venha se perpetuar, venha crescer, para que nós tenhamos famílias bem estruturadas, firmes na rocha, que é Deus. Foi uma oportunidade maravilhosa e eu agradeço e louvo a Deus por essa oportunidade de nós ter participado do workshop para casais. Deus abençoe a todos, em nome de Jesus.
0: Viver milagre, viver resposta, viver favor de Cristo é a garantia daquele que está em Cristo. Só vive isso de Cristo aquele que assume deixar tudo e reconhecer que o Senhor é Deus, que Ele é poderoso, que Ele é grande, que Ele é justo, que Ele é fiel e é verdadeiro. Só vive isso aquele que assume a postura de ser filho de Deus e de deixar o Senhor cuidar plenamente de cada detalhe. Então, o meu convite para você hoje é esse. Avenida do Estado, 4568, sede mundial. E nós, de certeza, viveremos a resposta de Jesus. São 6h57, fechamos com a Aparecida Jorge, pode ser? Vamos lá? Fechamos essa manhã, não é? Depois de meia hora de oração, fazemos mais uma meia hora leve, agradável, em comunhão com você que está aí do outro lado. E aproveitamos para dizer, Jesus é bom, é bom, é bom, até demais, e ninguém sabe agradecer as obras que Ele faz. Jesus.

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1: Horas, 2 minutos, horário de Brasília. Bom dia, Chile, meu povo. Manhã é domingo e já começamos com Fique Por Dentro, bloco informativo aqui na Rádio Deus Amor. Eu sou o presbítero Erwin de Lalando, seu amigo de todos os domingos pela manhã e todas as noites durante a semana. E Lucas Rione, que está com vocês todos os dias também pela manhã. E daqui a uns dias vai nos deixar, não é, por um tempinho, para poder organizar a sua vida e o seu futuro. É coisa boa! Fique por dentro! É notícia, é bênção e vitória. Até já!
2: E chegou o momento de informação aqui na Rádio Deus é Amor. Saúde emocional. Novas regras cobram mais cuidado com o bem-estar no trabalho. A saúde emocional passou a integrar de forma obrigatória as normas de segurança no trabalho aqui no Brasil. Com a mudança, empresas precisarão avaliar riscos emocionais e psicossociais dentro do ambiente profissional. A medida responde ao aumento de afastamentos ligados à ansiedade, à depressão e esgotamento mental nos últimos anos. Na rotina do trabalhador, isso pode significar mais atenção às metas abusivas, pressão excessiva e ambientes tóxicos. A nova exigência também reforça a necessidade de chefias mais preparadas para prevenir conflitos e adoecimento emocional. Então, quando o problema é identificado cedo, a chance de afastamento prolongado e queda do rendimento tende a diminuir. O debate ganhou força depois que quase 500.000 de afastamentos por transtornos mentais foram registrados só no ano passado. Além do sofrimento humano, esse tipo de problema afeta a produtividade, custos das empresas. Por isso, cuidar da saúde emocional deixou de ser apenas um gesto de boa vontade e virou tema de prevenção formal. Portanto, a nova regra mostra que trabalhar bem também depende de ambiente seguro no aspecto mental. Valorizar equilíbrio emocional no emprego ajuda a proteger a saúde, a renda e a qualidade de vida de milhões de brasileiros. Consumo atento. Famílias mostram mais confiança, mas cenário ainda pede cuidado. A confiança do consumidor voltou a subir em abril, segundo o levantamento da Fundação Getúlio Vargas. O avanço foi influenciado por uma percepção melhor sobre o momento atual da economia e pela situação financeira das famílias. Esse movimento indica que parte da população começa a olhar o próprio orçamento com um pouco mais de fôlego. Na prática, quando a confiança melhora, o consumo tende a se sentir menos inseguro para organizar compras e despesas. E mesmo assim, isso não significa liberdade para gastar sem planejamento, porque o cenário ainda exige cautela. O custo de vida continua pressionando decisões importantes dentro de casa, especialmente entre as famílias de menor renda. O dado também mostra como a inflação mais controlada e o mercado de trabalho firme influenciam diretamente o humor da população. Quando a renda parece um pouco mais protegida, o consumo reage e o comércio sente esse reflexo mais rapidamente. E por isso, acompanhar esse tipo de índice ajuda a entender melhor o comportamento da economia no dia a dia. Portanto, a melhora na confiança é uma boa notícia, mas não elimina a necessidade de atenção com o orçamento. O momento ainda pede equilíbrio entre esperança e responsabilidade para que o dinheiro renda mais no fim de cada mês.
3: Sete horas e seis minutos.

0: Muito bem, solta o cabo da nau, e toma os remos, caminha, avança, segue, sai dessa prisão, sai disso que tem travado a tua vida. São 7h11 e nós já começamos esta manhã. Pastor Marco Magno, daqui a pouquinho, 15 horas, ministra a palavra de Deus nesta tarde, hein? A fé que derruba muralhas. E você não vai ficar de fora. Palavra, comunhão, oração, adoração, milagre, favor. Jesus vai se manifestar em nossas vidas e nós viveremos um tempo extraordinário.
1: Preparas uma mesa perante mim na presença dos meus inimigos. Unge a minha cabeça com óleo, o meu cálice transborda. Todo mundo em pé em volta da mesa e manda chamar Davi. E vai chegando Davi, deixa as ovelhas do pai ali cuidando com todo carinho e fala pro outro, ó, toma conta dessas ovelhas aí porque estão mandando me chamar, mas toma conta delas porque eu já volto. Vai chegando Davi, todo mundo em pé, ninguém podia sentar. Chega Davi, passa pela porta, Deus fala com Samuel, é esse daí, é esse ruivo de gentil aspecto, é esse daí segundo o meu coração, é esse que eu separei para o rei de Israel, pode derramar o azeite. Os irmãos olhando para ele, o pai olhando para ele, todos ao redor olhando para ele em volta da mesa. Samuel levanta a botija de azeite e começa a despejar sobre a cabeça de Davi. O Espírito de Deus se apodera da vida de Davi naquele momento. É a unção de Deus fazendo a diferença. E eu creio que lá no céu Deus estava olhando e falando, esse é o meu garoto, é esse aí que eu estou preparando, esse é segundo o meu coração. Imagina Deus todo feliz. É a mesma coisa que Deus faz com você quando ele vê a sua atitude, quando ele vê a sua responsabilidade, quando ele vê que você tem responsabilidade com aquilo que ele colocou na sua mão. Deus olha do céu e fala, tá aí a minha serva, tá aí o meu servo, esse é segundo o meu coração. Estou colocando pouco, mas daqui a pouco eu vou colocar mais na mão dele.
2: O Espírito de Deus está me revelando aqui. Tem pessoas aqui que ele está visitando seus rins. Você sentiu aí? Meu Deus. Jesus está me dizendo que está visitando a coluna de pessoas aqui. Coisa tremenda, aleluia. Vem aqui você ouvindo vozes, vendo vultos. Vem aqui, vem em nome de Jesus. Pastor Kleber.
3: Deus está se movendo de uma maneira especial. Pastor Marcos, que tremendo é o trabalhar de Deus. Meu irmão, o seu nome?
4: Meu nome é José.
3: O que estava acontecendo com o senhor?
4: Eu passei mal a semana toda do rim, não conseguia nem levantar da cama. E eu vim aqui sabendo que Deus iria fazer um milagre.
3: Veio com esta fé?
4: Vim com a fé, já sabia que ia receber mesmo. E graças a Deus saiu revelado e a dor sumiu em nome do Senhor Jesus Cristo.
3: O senhor já buscou as dores, fez prova, não tem mais dores?
4: Não tem mais, não.
3: Há quanto tempo o senhor disse uma semana estava prostrado na cama?
4: Foi uma semana, foi uma semana. E eu sabia que eu ia vir aqui, que o problema ia ser solucionado aqui.
3: Agora toca onde o senhor sentia as dores. Está tocando, pastor Marco, e ouvinte, está buscando.
4: Até o momento eu estava sentado, doía. Na hora da revelação a dor sumiu, eu senti um toque.
3: Sentiu?
4: Senti um toque, prova viva que Jesus habita nesse lugar, igreja.
3: Curado.
4: Curado, graças a Deus, em nome do Senhor Jesus Cristo. A honra e glória do nome do Senhor.
3: Curado para a glória de Deus.
2: Quarta-feira do grande mover de Deus. Jesus está tocando e está curando, pastor Kleber.
3: Deus operou na coluna desta senhora, pastor e ouvintes, um tremendo milagre. Vamos ouvi-la. Senhora, o seu nome?
5: Betânia.
3: O que estava acontecendo com a senhora?
5: Já 9 meses que eu fui diagnosticada com mastrose, e ela subia a coluna, travava a cabeça, e era terrível. E
3: travava de dor?
5: De dor. Subia e travava a cabeça. Parecia que eu tinha algo na cabeça.
3: E a senhora não sabia que era uma opressão maligna?
5: Não.
3: Aí, tremendo, pastor Marcos, entre todas as pessoas libertas, ela foi uma das pessoas tocadas.
5: Aí o médico disse, a única coisa que você pode tomar é esse remedinho aqui para aliviar, mas que não tem uma cura.
3: A própria medicina dizia que não tinha cura.
5: Não.
3: E agora, depois da oração de libertação, que a senhora foi liberta, se levantou, como está se sentindo agora?
5: Estou bem melhor.
3: Busca aí agora que a senhora não tinha as dores, faz o que a senhora não podia fazer. Que tremendo é o mover de Deus na vida daqueles que o busca. Jesus deu a vitória.
5: Amém.
3: Aplauso para Jesus.
6: Minha irmã, seu nome?
7: Júlia Oliveira Matos.
6: O que aconteceu hoje aqui na sua vida?
7: Estava doendo meu ouvido e minha coluna. E eu estou curada para a honra e glória do nome do Senhor. Muito obrigado, Senhor. Eu te agradeço. Em nome do Pai, do Filho e do Espírito Santo. Amém, Jesus.
8: Há quanto tempo eu estava sofrendo do seu ouvido?
7: Bastante. Já está quase com um ano.
8: E da coluna?
7: E da coluna também, bastante.
8: E agora?
7: Estou curada em nome de Jesus.
8: O milagre aconteceu hoje?
7: Estou hoje, em nome de Jesus.
8: Hoje aqui desapareceu?
7: E, desapareceu, foi para o abismo.
8: Na coluna?
7: Coluna e no ouvido.
3: Deus tocando nas almas e curando instantaneamente. Querido irmão, o seu nome?
9: Irani.
3: O que acontecia com a senhora, minha irmã?
9: Eu estava toda dura, não podia me abaixar, nem podia, tinha que ficar sentada, que não podia orar.
3: Nem para orar podia se levantar?
9: Não podia, não.
3: Só ficava sentada?
9: Só sentada.
3: O que, que havia acontecido na coluna da senhora?
9: Estava travada.
3: Estava travada?
9: Estava travada.
3: Pastor Marco, ela foi uma das muitas pessoas alcançada pela revelação de Deus. E agora, o que, que aconteceu, minha irmã? Que eu vejo a senhora aqui de pé, caminhando, normal?
9: Agora estou normal, Jesus me curou.
3: Destravou a coluna?
9: Destravou a coluna.
3: Então levanta os braços, vamos fazer prova de Deus. Segura aqui a Bíblia para ela. Vamos fazer prova de Deus. Pastor Marco, não andava, está andando, não ficava de pé. Agora está de pé e gesticulando. Levanta os braços, abaixa os braços. Caminha, senhora, vamos caminhar. Não caminhava, olha a senhora caminhando perfeitamente para a glória de Deus. Ô senhora, não fazia esses movimentos?
9: Não.
3: Estava travada, travada?
9: Claro, estava dura, toda dura.
3: Quem soltou a coluna no corpo da senhora aqui hoje?
9: Foi Jesus.
3: Foi quem?
9: Jesus.
3: Diga obrigado, Jesus.
9: Obrigado, Senhor Jesus.
3: Por este grande milagre.
9: Este grande milagre.
3: Aí está mais um milagre de Jesus.
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7:18, você está conosco nesta manhã e olha aí, milagre, resposta, bênção, graça, favor, cura e libertação. É o que Deus faz e continuará a fazer. Então olha, hoje, 15 horas, você não vai ficar em casa. Melhor, 15 não, 14. O culto começa mais cedo, aquela oração poderosa, aquele momento de comunhão e de favor. E olha, Jesus Cristo trabalha de uma forma extraordinária. Presbítero Marco Magno estará na palavra, na comunhão e de certeza que haverá transformação, de certeza que haverá favor, de certeza que haverá cura e libertação. Portanto, não fique de fora. Anote o endereço: Avenida Prefeito Passos, número 10, bem aqui no centro da capital paulista. Vem conosco.

0: Espírito, vem, vem mudar, vem renovar, vem transbordar. E é por isso que nós estamos aqui para adorar a Deus e declarar o quanto Ele é Senhor da nossa vida. Vamos lá, 7h23, Rádio Deus e Amor, programação A Voz da Libertação. Marília está conosco. Pede oração para que Deus abençoe a Keith Mary, Adilson, Rosana, Anderson. Pede para que Deus abençoe a sua família, oramos, e Deus cuidará, de certeza que cuidará e dará um milagre. Vamos, 7h24 agora, continuamos a falar do amor de Cristo, continuamos a trazer ao seu coração alegria. Lembrar que daqui a pouquinho, Lucas, 9 horas, workshop para casais, tá? Este mês vai se falar sobre, é o mês dos namorados, né? Então vai ser a temática sobre essa questão de o casamento como ter, como namoro, o casamento como é bom, de gente é bom demais. Para quem é casado é bom demais. Quem vai casar desfruta, aproveita. É, gente, casar é bom. Estar casado é bom, é maravilhoso. Tem desafios? Tem. Mulher é braba? É. O homem às vezes é relaxado? É. Tem tudo, tem pontos, pontos. Mas é isso que faz a graça do casamento. Eu amo ver a minha esposa brava. É verdade. A esposa brava fica mais linda ainda. É verdade. Parece que a mulher libera alguns... Como é que se diz aqueles... Não são hormônios. A pele fica mais bonita. O olho brilha. É bom demais, é bom demais. Mas é isso, é vida, é família. Não é? Então, vamos falar um pouquinho sobre isso. Jessé Ávila e a sua esposa Joyce Ávila, esse casal, estará em mais um momento para trazer o conteúdo ao seu coração. Então vem conosco. Você que não casou, case. É, você que é homem, case com mulher. Você que é mulher, case com homem. Tá? Mas case. Case, que você vai ver que é bom demais. E quando vieram os filhos, então, meu Deus do céu, a bênção é completa.
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mas a graça do Senhor nos alcançou, o amor de Deus nos alcançou, e aqui estamos firmes e fortes, né, como um casal, é, graças a Deus. Nós participamos durante todo o ano de 2024, de janeiro a dezembro, de um evento muito importante na Igreja de Deus e Amor, que se chama Workshop de Casais. É um encontro de casais, onde acontece uma vez por mês, e é ministrado pelo pastor psicólogo Jessé Ávila. Aliás, bons ensinamentos, viu? Ensinamentos muito edificantes. É uma terapia mensal, né? Posso dizer assim. Então, eu venho através desse áudio agradecer toda a diretoria da Igreja de Deus e Amor, na pessoa da irmã Débora Miranda. Agradecer também o pastor Everaldo, né, que também ministrou algumas vezes durante o evento. Foi muito bom participar. Meu casamento mudou da água para o vinho, posso dizer assim. Hoje a minha esposa e eu vivemos num lar de amor, um lar leve, feliz, agradável. Não só eu e ela, mas também os nossos dois filhos, né, que são adolescentes. Melhoramos em todas as áreas da nossa vida, né? Área conjugal, emocional, financeira. Passamos a ter um tempo de qualidade melhor, né, um para o outro. Enfim, só tivemos bênçãos, né, durante essas palestras. Muito bom. Inclusive, você que está me ouvindo, né, que está numa situação ruim aí no teu casamento, não desista do teu marido, não, viu? Não desista da tua esposa, meu amigo. Eu conversei nesse última palestra aí com o pastor Jessé Ávila. Dei um abraço nele, inclusive, agradecendo. Terão outras palestras. Eu recomendo que todos participem. É bastante edificante, viu? Eu tenho certeza que Jesus vai alcançar você também. Você que está com qualquer problema, seja qual for o problema do seu casamento, Jesus é a solução, acredite. Minha esposa e eu estamos muito felizes em poder participar. Não somos membros da Igreja Deus e Amor, mas agradecemos demais, demais mesmo, em primeiro lugar, a Deus, né, por ter usado vocês, toda a diretoria, os responsáveis pela igreja. Muito obrigado. Deus abençoe a todos.

um testemunho de quem vive na pele o milagre e viveu na pele a dor do conflito, da guerra, a dor de problemas que às vezes muitos se ignoram, não é? O casamento vai orar que resolve. Nananina, não. Pega uma xícara de café, senta e bate papo olho no olho. Quando não conseguir, peça ajuda, não é? É assim, o casamento é assim. E o nosso irmão conta com muita alegria e muita leveza também, né? Muita clareza, como Deus o ajudou e como tem ajudado esta vida em Cristo e nesta mudança. O meu convite para você é o seguinte, não se faça de durão, tá? Ah, eu sou macho, eu sou machona, eu sou... Não. É a sua vida que está em jogo. Então tome a decisão. Está a sentir problemas, está a enfrentar dificuldades, está meio mal parada a situação, resolva. Como? Venha para cá. Temos todo o terceiro domingo do mês este workshop de casais. Não é para casais, não. Porque para é fazer para alguém. De é com todo mundo que está incluso. Junto. Então são os casais ali que interagem, que participam. Porque para casais é um casal só disparar informação. Está aqui, leva a informação e saiam e vivam a vossa vida. Não. Não é verdade? Porque, por exemplo, quando você entra numa sala de aulas, é de professor para alunos. Eles despejam informação e os alunos vão embora. Não é? Agora, quando é uma reunião com alunos, de alunos, eles estão ali também a dissertar, a trazer informações e conteúdo. Tá? E o mesmo acontece aqui. É o workshop de casais. Por que de casais? Porque os casais também dão o seu parecer, dão o feedback, como o nosso Monteoso, aquele abraço, aquela conversa no final, aquela interação. Os pontos de view, os pontos de vista, são muito importantes mesmo. Então, o workshop de casais, você faz parte deste workshop. Não é a igreja que despeja informação, ou psicólogos, etc.

0: é sua esposa que... Não. São vocês que também contribuem com tudo que têm, com tudo que podem, e a contribuição de um para com o outro, enfim. Vem para cá. Você precisa estar aflito, precisa de ajuda, vem para cá, que nós cá estamos. 7:32, Rádio Deus e Amor.
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0: Sete e trinta e quatro, convite está feito, vem para cá viver milagre, resposta, graça e favor também. Vamos fazer o seguinte, ó, identidade e propósito, Raquel Beata, o peso das expectativas, é um tema interessantíssimo, então você vai tomar nota, é abençoado, até já.
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4: Certa vez, ouvi de alguém que já viveu o suficiente para adquirir uma boa bagagem de sabedoria. Quer decepcionar-se com alguém? Aproxime-se dessa pessoa. Parece bem pesado isso, não? De certo modo, sim. Mas algumas verdades precisam ser ditas, mesmo tendo um peso grande. Mas é exatamente essas verdades que nos libertam, nos fazem ter uma vida melhor, mais tranquila e com menos dores e problemas. Mas como assim? Será que a proximidade é que nos decepciona? Não. O que nos decepciona é ver que convivendo de forma próxima, enxergamos os defeitos e falhas que a pessoa tem e nos damos conta que o que pensávamos sobre ela era apenas a idealização de alguém que, na verdade, nunca existiu. É como pegar um microscópio e examinar mais de perto a estrutura de uma pequena célula. Será surpreendente. Como é possível ter tudo isso dentro de algo com 10 micrômetros, o que equivale a apenas 0,01 milímetro, ou seja, não chega nem perto de um milímetro, mas que ao ser ampliado, evidencia toda uma estrutura completa. Completa e extremamente bem executada e alinhada. Essa observação que a distância ou a olho nu seria impossível, só acontece quando temos a ampliação que as lentes nos permitem. E claro, vemos mais de perto. Aí, todos os defeitos são expostos, são evidenciados e conhecidos. Assim, acontece quando convivemos de perto com alguém. Seus defeitos, suas manias, sua verdadeira identidade é revelada, despida. E com isso, vem as decepções. Portanto, o conselho que eu tenho para você que nos acompanha através dessa programação é: nunca idealize a perfeição em ninguém. Espere até conhecê-lo melhor, pois desse modo conseguiremos fugir do caminho da desilusão, do desapontamento e da frustração. Você provavelmente conhece alguém que desistiu da fé, abandonou Jesus, se perdeu no caminho, porque se decepcionou com o líder A, com o pastor B, com o irmão C, que ele julgava ser uma bênção. E estes, ao ter as cortinas abertas para os bastidores de suas vidas privadas, revelaram-se totalmente opostos à imagem que apresentavam em público. Para isso, e para todas as questões da vida, não podemos recorrer a outro lugar senão a Bíblia Sagrada para nos orientarmos e buscarmos instrução. Não espere das pessoas mais do que elas podem lhe oferecer, pois não há super-homens. Todos são seres humanos e, claro, em algum aspecto vão falhar. O caminho é confiar no Senhor, sabendo que Ele jamais nos decepcionará, pois nele está a perfeição, a equidade, a justiça e a verdade. Em Jeremias 17:7 nós temos: bendito o homem que confia no Senhor e cuja confiança é o Senhor. Mas em contrapartida, nos versículos 5 e 6, a palavra declara: assim diz o Senhor, maldito o homem que confia no homem e faz da carne o seu braço e aparta o seu coração do Senhor, porque será como uma tamargueira do deserto e não verá quando vem o bem. Antes, morará nos lugares secos do deserto, na terra salgada e inabitável. Se colocarmos uma pessoa em um andor de expectativas exageradas, confundimos-a com um ídolo, um certo tipo de Deus, e caímos no pecado da idolatria. Todo ser humano terá suas limitações e, por melhor que seja, estará suscetível a causar decepções. Muitas vezes, dois jovens apaixonados declaram seu amor e fidelidade diante de Deus e dos homens através da aliança do matrimônio. Mas logo nos primeiros dias de vida conjugal, vão descobrindo que a pessoa com quem se uniram não é tudo aquilo que haviam idealizado. E com o passar do tempo, vão perdendo a admiração, vão vendo os defeitos e, infelizmente, não raras as vezes, nos deparamos com divórcios ou casamentos infelizes que, se não for pela orientação do Senhor, seguem abalados por toda a vida. Pessoas que entram para um trabalho dos sonhos e logo ao conhecer a vida diária do seu chefe, perdem o entusiasmo, a motivação e se tornam funcionários infrutíferos e desleixados. Outros, ao se tornarem membros de uma igreja, logo percebem que as coisas não são mais quando era um visitante, onde a congregação parecia um lugar de santos sem pecado algum. Mas a Bíblia nos diz que todos pecamos, embora, como filhos de Deus, busquemos ter uma vida reta e irrepreensível. Com isso, a você que me ouve, de modo algum, quero encorajá-lo a desacreditar das pessoas. Apenas busco conscientizá-lo que, por melhor que sejamos, nunca seremos 100% livres de algum erro. Antes de se decepcionar com alguém, olhe para Jesus, o justo, que nunca pecou e jamais irá nos desapontar. O único que pode ocupar o lugar de nossa total admiração e que não será achado em falha alguma. Lembre-se, todos somos humanos e podemos frustrar, decepcionar, desapontar. Por isso, nosso lugar será sempre no patamar dos homens. Quer sejamos sábios, ricos, cheios dos dons de Deus, com talentos admiráveis e modo de vida exemplar. Ainda que possamos ser vistos como referência, jamais poderemos nos colocar no altar como deuses. Que o Senhor nos ensine, nos instrua e que possamos cada dia mais ter discernimento espiritual, para que assim tenhamos uma vida de menos frustrações e mais sabedoria. Eu sou Raquel Beata e que essa mensagem alcance o seu coração.

0: 8h45, é programação A Voz da Libertação. Bom dia, bom dia, bom dia, como é que nós estamos? Espero que bem e na melhor condição e do melhor jeito, não é? Para viver a resposta do Todo-Poderoso, Cristo Jesus, Ele está conosco. Vamos, mensagens que chegam e eu quero compartilhar com vocês também. Vamos adorar a Deus, vamos cantar e deixar Deus trabalhar, porque, não é? Estamos juntos nesta fé, nesta comunhão. Rubens Ramos, Deus abençoe. Ele diz aqui, ó, eu quero falar para orar, não é? Para que Deus liberte as pessoas das drogas, dos vícios. Vamos orar sim, para que Deus tenha misericórdia daqueles que estão perdidos, irmão Rubens. Só Deus, só Deus. Bom dia, vocês têm culto ou encontro para solteiros? Cesário, culto tem. Culto da juventude aqui com o Regenere, tem culto. Tem, vai ter o culto com expansão, tem o Flow. Temos aquele Manhã Ignição, tem o Conex. Tem muito culto com muita juventude. Tem agora o Regeneradas, é um programa novo, não é, para as mulheres. Instrução, orientação, capacitação, tá? Então, vem sim para cá porque tem, tá bom? Bela Vista, São Paulo, vem para cá, tem sim. Tem uma tropa boa aqui de varões, tá? Que vai te ajudar, vai te orientar, não é? A ser homem, como diz Davi para Salomão. Para mim, isso sou eu, Erwin, tá? Eu não tive conselho de pai em casa, não tive orientação, mas quando eu me deparo com Davi, depois de errar, como diz a Débora, passo os trôpegos na vida. Esse não é bonito, que é poético, né? Passo os trôpegos na vida, decisões precipitadas. Depois de Davi se arrebentar todo, isso porque era segundo o coração de Deus. Ele se arrebenta todo, sabe o que ele vai dizer para Salomão? E Salomão ainda é um menino, adolescente, né? Ele diz para Salomão, seja homem. É um dos maiores conselhos para a vida. Ele diz para Salomão, seja homem. Seja viril, homem. E Salomão assume isso e vira homem. É isso. Nós estamos aqui para isso, não é? É um dos maiores conselhos que um ser humano pode ter, que um homem, um jovem pode ter, tá? Ser homem é assumir as buchas, as responsabilidades e carregar o amor, a honra, princípios e glorificar a Deus, o nosso Pai. 7h48, programação A Voz da Libertação, jornal, informação, atualidade aqui nesta manhã. Falamos sobre alimentação, não sai daí, até já.
1: 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Suplementação alimentar na melhor idade. Entenda quando é necessária e se vale a pena. Com o avanço da idade, o organismo carece de alguns cuidados a mais, já que é comum haver a diminuição de massa muscular e energia, alterações metabólicas e até dificuldade de absorver determinados nutrientes. Ainda assim, ter mais anos de vida é cada vez mais uma realidade. Por isso, se preocupar com a saúde e qualidade de vida da população da terceira idade é fundamental. Em geral, a suplementação auxilia no ganho de massa magra, aumenta a imunidade e energia, contribui na recuperação e cicatrização de tecidos, além de contribuir com o sistema nervoso, atuando contra a perda de memória, depressão e demência senil. No caso das proteínas, elas são indispensáveis, principalmente quando há a perda de massa muscular e atrofia dos músculos, já que esses são fundamentais para a sustentação corporal. Para isso, a suplementação pode ser uma boa alternativa. Pensando na saúde e fortalecimento dos ossos, bem como na sustentação e também na mobilidade, suplementos com cálcio e vitaminas C e D são recomendados. Vale lembrar que os suplementos são apenas complementos para a saúde, não substituindo outros fatores como a alimentação e exercícios físicos, por exemplo. Além disso, também não devem ser tomados sem orientação médica, uma vez que, se usados incorretamente, podem ocasionar em efeitos adversos. Saúde e nutrição. Boa alimentação e qualidade de vida caminham juntas. Você já parou para pensar em como anda a qualidade da sua alimentação? Quando consumimos os alimentos corretos, o nosso corpo ele recebe os nutrientes, vitaminas e minerais necessários para manter-se em pleno funcionamento, ajudando a prevenir diversas doenças como anemia, diabetes e obesidade. Do contrário, uma alimentação ruim é capaz de ocasionar prejuízos à saúde e proporcionar o surgimento de enfermidades. Em cada fase da vida, o corpo humano possui necessidades nutricionais distintas. As boas práticas que envolvem uma boa alimentação, inclusive, começam desde muito cedo, ao nascimento, com o aleitamento materno exclusivo até os 6 meses de vida. Segundo o IBGE, 60,3% da população adulta brasileira apresenta excesso de peso, o equivalente a 96 milhões de pessoas. E dessa forma, comer alimentos saudáveis é uma forma de combater doenças crônicas, proporcionando a melhora na qualidade de vida. O consumo de alimentos saudáveis, em combinação com exercícios, pode estender a expectativa de vida. A ingestão de alimentos saudáveis também garante mais energia e disposição para executar as atividades do cotidiano. Pessoas com maus hábitos alimentares tendem a sofrer de cansaço, mau humor, insônia, sobrepeso e obesidade. Bons hábitos alimentares proporcionam o equilíbrio dos nutrientes essenciais para o fornecimento de energia.
2: Sete horas e 52 minutos.
3: Bom dia, irmãos. A paz do Senhor Jesus Cristo. Eu me chamo Luciano, moro na Itália e gostaria de desejar a todos os irmãos uma semana abençoada na presença do Senhor Jesus Cristo. Um abraço a todos, principalmente a gente de Belo Horizonte, Minas Gerais, que é a minha cidade natal. Um beijo para minha mãe e para toda a minha família. Fiquem com Deus.

Muito bem, 7h56, bom dia! Sim, oramos e pedimos a Deus que mude a nossa vida, transforme o nosso ser e nos dê, não é verdade, uma nova perspectiva. Uma forma de viver que traz o extraordinário, uma forma de viver que traz a bênção e o milagre do nosso Senhor e Salvador, Jesus Cristo. 7h57, vamos lá, meu povo, Deus abençoe a sua vida. Vocês mandam mensagem, lógico, nós respondemos, interagimos, porque aparece que cá estamos, falar do amor de Cristo e conversar com os ouvintes também, não é? Que precisam receber a alegria, a bênção e a palavra do nosso Deus. Reginaldo, Pai Senhor, irmão Reginaldo, bom dia. Deus abençoe a sua vida, a sua casa e o seu lar. O senhor mandou umas duas fotos aqui, mas a gente não sabe como ele pode ajudar, não é? Não entendi muito bem, então fica aí a dica. Dê-nos uma descrição, tá bom? Pai Senhor amado, irmão da Voz da Libertação, programa maravilhoso, abençoado. Sou de Ribeiro Pombal, na Bahia, amém. O Domingo Ferreira está conosco. Deus abençoe, Deus guarde, em nome de Jesus Cristo. Gostaria de ouvir dito do Evangelho, milagre de Mogi. Eita, o senhor agora foi lá, hein? Foi lá bem no passado, hein? Milagre de Mogi. Lucas, tem aí só para finalizar? Dito do Evangelho. Vamos lá, cantamos, adoramos, celebramos a Deus, o nosso Pai, nesta manhã, porque estamos na presença de Jesus Cristo, o nosso Salvador. Com este louvor, vamos ao nosso prefixo. Voltamos à hora 8 em rede. Até já!

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4: 8 horas e 1 minuto.
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0: Muito bem, são 8 horas e 2 minutos. Rádio Deus e Amor é a programação A Voz da Libertação e cá estamos nós, mais uma vez, para falar do amor de Cristo, trazer a graça e o favor do Todo-Poderoso. O convite está feito, vem conosco, vem com fé e vem com a presença e aquela alegria de todos os dias. São 8 horas e 2 minutos, horário de Brasília, e quero já ir a aproveitar, não é? Fazer-lhe este convite a você que está conosco, tá? Desfrute, glorifique, adore e exalte a Deus, porque Ele é bom demais. Combinado? Daqui a pouquinho oramos, oração do concerto com Deus, mas eu quero convidar-te para desfrutarmos de um momento de louvor, adoração, celebração. Eu sei que o Lucas já quer aprontar para mim, que ele já quer vir com tempo e temperatura, mas eu vou repreender ele, tá? Tá bom? Estamos em rede! Então vamos aproveitar e viver de uma forma graciosa tudo que Deus tem sobre a nossa vida. Não sai daí e voltamos já.
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0: Muito bem, tempo e temperatura. Vamos aproveitar para trazer tudo que Deus tem, não é, sobre a nossa vida, casa, família e lar. Trazer também como está o clima no Brasil e no mundo, não é? Porto Velho, Rondônia, estamos com uma máxima de 32 e mínima de 23. 32 também para Palmas, em Tocantins, e não há previsão de chuva, tá? Não há previsão de chuva, então é um clima agradável, é um clima ameno e nós desfrutamos. Vamos para Manaus com 30 de máxima, vamos também para Macapá com 30 e 27 João Pessoa na Paraíba. Chove em João Pessoa, chove em Macapá, Belém, e então vamos ficar atentos, tá bom? Fortaleza, hoje sol, também ensolarado, já com 28, Natal, chuva. Teresina, 33, parcialmente nublado, mas o sol dará o ar da graça. Para São Paulo, hoje marca chuva com 22 de máxima, tá? E mínima de 12. 25, Campo Grande, aquele frio, aquela geadinha, mas o clima estará agradável. Cuiabá com 30, Vitória 29 com sol, Rio de Janeiro 25 com chuva mínima de 18. Chove em Curitiba com 18, Floripa com 19, parcialmente chuvoso e ensolarado, tá bem? Porto Alegre com 17, céu parcialmente nublado e não chove no dia hoje. Tempo e temperatura das 8, fonteclimatempo.com.br.

0: Muito bem, povão de fé. 8 e 9. Programação A Voz da Libertação. E cá estamos nós para viver milagre, favor, resposta, cuidado. E olha, Jesus vai abençoar nossa vida. Jesus já nos está a abençoar, tá? Então vamos ter uma manhã extraordinária. Prepare-se para a oração. Prepare-se para falar com Deus. Prepare-se para viver a resposta do Todo-Poderoso. É a oração, é aquele clamor, aquela súplica do concerto com Deus. Vamos falar com Deus? Vamos buscar a face do Senhor? Vamos clamar a Jesus Cristo.
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0: Maravilhoso Deus, poderoso eterno Pai, Deus de vida, Deus de graça, Deus de favor e de milagre. Eu quero me colocar aos teus pés agora em oração, Senhor, para reconhecer a tua grandeza, a tua soberania, a graça e o favor. Reconhecer, meu Pai, o quanto o Senhor é bom, o quanto o Senhor é poderoso, o quanto o Senhor é justo, fiel e verdadeiro, e está em nossa vida. O quanto o Senhor tem sido bom e tem mudado a nossa história, meu Pai, todos os dias. Obrigado, meu Deus, obrigado, meu Pai amado, Pai amoroso, porque a nossa alma tem vivido de uma forma extraordinária as Tuas promessas. Obrigado, meu Deus e meu Pai, porque nós temos recebido aquilo que outrora talvez não conseguíssemos receber ou não tivéssemos oportunidade para tal. E o Senhor tem aberto o nosso coração, a nossa mente, a nossa vida, e tem mudado, Senhor, todo o cenário. Ó Deus maravilhoso, ó Deus poderoso, muito obrigado, meu Pai. Obrigado, Senhor, por perdoar os nossos pecados e lavar a nossa alma. Obrigado, meu Pai, por purificar nossa vida e trazer-nos para o lugar de paz, o lugar de alegria, o lugar de contentamento. É o Senhor quem nos traz. Porque por nós, ó Pai da Glória, nós não queríamos. A bem da verdade é que nós queríamos estar, Senhor, no lugar da festa, no lugar da folia, no lugar do pecado. Queríamos estar onde tudo isso atrai, porque é a nossa carne. É a essência do nosso corpo, do nosso ser, o pecado. Atraídos para isso, levados para isso. Mas quando alcançamos a graça em Cristo, nós alcançamos a misericórdia e o favor, nós alcançamos a bênção, nós alcançamos, Pai da Glória, a oportunidade de viver a salvação e a vida eterna. Ó, Pai maravilhoso, Pai amoroso, por isso, Senhor, louvamos o Teu nome. Senhor, em oração nós nos prostramos e entregamos tudo o que temos a Ti, Pai, e declaramos, Senhor, queremos viver melhores do que já vivemos outrora. Queremos ter, além daquilo que já tivemos outrora e no passado. Queremos, Pai da Glória, receber a Tua graça, o Teu favor. Espírito Santo, vem nos ajudar. Vem nos fortalecer. Vem nos amparar. Espírito Santo, vem, Senhor, iluminar os nossos dias, guiar nossos passos e nosso caminho. Espírito Santo, vem, meu Deus, ajudar-nos, ó Pai, a ser os melhores a cada dia. Ó Senhor, queremos fazer o concerto contigo, depois, quem sabe, de uma semana horrenda, horrível, depois, quem sabe, de dias de guerra. Pensamos em parar, pensamos em desanimar, buscamos sofrimento, buscamos, Pai, o caminho da dor, da culpa. Oh meu Deus, talvez, quem sabe, uma semana de frustrações, de iras, de raivas, de ódio. Senhor, uma semana, meu Pai, em que falamos o que não deveríamos ter falado, pensamos o que não deveríamos ter pensado, e algumas coisas, Pai da Glória, caminharam para o erro. Mas nós queremos a Tua presença e graça. Nós queremos o Teu favor e misericórdia. Nós queremos mudar e melhorar, aprimorar nossa vida e fé, mudar, Senhor, o nosso dia, mudar nosso pensamento, mudar nosso sentimento, mudar nossas vontades, mudar, meu Deus, tudo o que há em nós. Oh, glória! Ajuda-nos, Papai amado. Ajuda-nos, Pai bendito. Ajuda-nos, Pai gracioso. Somos dependentes de Ti, Senhor. Queremos consertar nossa vida. Pensamos o que não devíamos ter pensado. Fizemos o que não deveríamos ter feito. Agimos de maneira que não deveríamos ter agido. E precisamos da Tua misericórdia. Oh, meu Deus, como precisamos da Tua graça para melhorar e viver. Então ajuda-nos, Senhor. Ajuda-nos, ó Pai da Glória, a ter a Tua palavra, a Tua promessa, a Tua graça. Não nos deixes perdidos, Senhor, e desorientados. Não nos deixes, Pai da Glória, frustrados. Senhor, levanta-nos do chão do monturo. Levanta-nos, ó Pai, desta situação catastrófica. Levanta-nos, ó Pai, tira-nos, Senhor, do chão. Remove, meu Deus, tudo aquilo que está em nós e não presta. Remove-nos, ó Pai, tudo aquilo que há em nossa vida e não coaduna com a Tua palavra, com o Teu crer. Faz-nos viver Cristo, Senhor, meu Deus. Faz-nos viver Cristo, Senhor, meu Pai. Faz-nos viver a realidade da palavra da eternidade em Cristo Jesus. E ajuda-nos para a Tua glória. No nome de Jesus, meu Deus, toma conta da nossa vida, da nossa alma e fé. Garante a bênção, o milagre e o favor. E que haja salvação, cura, libertação, transformação, vida, graça, bondade. E que haja, Senhor, a mudança para a glória de Jesus. Cremos que estás conosco. Cremos que és conosco. E que a tua mão poderosa fará a bênção chegar. Deus, obrigado por tudo. Em nome de Jesus, amém. E graças a Deus. Meu

0: Muito bem, 8 da manhã e 22 minutos, Rádio Deus e Amor, programação A Voz da Libertação. Continue conosco, ouvinte Leia, forte abraço, orações pela saúde, quer voltar a andar, sofreu um acidente e precisa de milagre, ela é lá do Maranhão, um abraço Leia, vamos orar mais ainda. Paz, meus irmãos, cheios de graça, Deus abençoe. José Carlos, um abraço, José Carlos Pereira. Vamos lá, Jussara também está conosco nesta manhã. Pede aqui alívio para as dores, diz que as lutas são grandes, imagina. As lutas estão realmente gigantescas, não é? Rafael Santo André, Rafael de Santo André, pede louvor, ele cura. Com a irmã Débora, nosso Deus é o Deus do impossível, né? Daqui a pouquinho, tá bom? Daqui a pouquinho, tocamos, cantamos. Por agora, trazemos informação. Projeto E mais um, o batismo nas águas. Débora Miranda, parte 3. Projeto Eu e mais um, batismo nas águas. Até já.
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2: A paz do Senhor, ouvintes, também novos convertidos. Mais uma vez estou aqui. Já começo o nosso programa já saudando vocês na paz do Senhor. Sua irmã em Cristo, Débora Miranda. Esta semana estamos falando ainda sobre esse tema, batismo nas águas. Falamos do significado, falamos da necessidade do batismo, porque Cristo mesmo ordenou, falamos da importância do batismo. E hoje nós vamos falar que o método bíblico do batismo não é invenção humana, né? Porque a gente ouve por aí que existem certos batismos como água respingada sobre a cabeça, temos visto batismos de óleo na fronte e tantas outras invencionices que vemos por aí que não passam de criações do homem não respaldadas e nem apoiadas pela palavra de Deus. Então nós estamos aqui orientando vocês, novos convertidos, a se submeterem unicamente ao batismo bíblico, ou seja, quando nós imergimos o novo convertido totalmente, ele é mergulhado, o corpo totalmente dentro da água. E existem muitos batismos que realmente a Bíblia não ordena, a Bíblia não orienta e são feitos por aí. Nós vemos que a palavra batismo, ela realmente já diz que é mergulho, é imersão, que é a forma bíblica do batismo. Então, quando o texto que narra o batismo de Jesus diz, e logo quando saía da água, que está em Marcos, capítulo 1, versículo 10, e também Mateus 3,16, quando diz, batizado, que foi Jesus, saiu logo da água. Então a gente vê que esses dois versículos narram o batismo verdadeiro, né? Que realmente não foi água jogada na cabeça ou óleo, mas sim um mergulho total do corpo debaixo da água, né? Então, esses textos aqui que eu li para vocês não deixam dúvida. É improvável que vezes seguidas, algumas pessoas dizem que os ministrantes dos batismos tivessem que entrar na água com os que eram batizados se fosse a aspersão de água. Mas, a ser assim, nem mesmo o candidato precisaria entrar na água, você concorda? Né? Então, esses textos não deixam dúvida. É improvável que vezes seguidas os ministrantes do batismo tivessem que entrar na água. Agora, a evidência do significado da palavra, como a gente afirmou, a palavra vem do grego baptizo, que significa imergir completamente. Agora, se a própria palavra traz esse sentido de imergir, é claro que todas as demais formas de batismo não são de ensinamentos apoiados pela palavra de Deus. Então, nós seguimos o batismo mostrado na palavra de Deus. Será que na história existe os livros da história eclesiástica falam alguma coisa sobre batismo? Sim, os livros de história eclesiástica ensinam que até o ano de 150 depois de Cristo aproximadamente só era praticada a imersão como forma de batismo, ou seja, a forma certa. E temos também a evidência do simbolismo do batismo. Porque desde que o batismo simboliza a morte do nosso eu, das nossas vontades, o sepultamento e a ressurreição de uma nova vida, como a gente já assinalou anteriormente, e a sua forma então de administração não pode ser outra, a não ser a imersão total da pessoa dentro da água. Infelizmente, já existe no meio evangélico algumas igrejas que negam a importância

0: ele fala dessa referência e tem força de mandamento. É uma ordem. E o Novo Testamento, especialmente o livro de Atos, nos mostra que os discípulos, aqueles que estavam com Jesus, aceitaram as palavras dele como mandamento. E eles reconheceram a importância de fazer discípulos, de batizar estas pessoas e ensiná-los. É verdade que o batismo não salva. Não, de jeito nenhum. Mas ele é necessário. Mas é necessário que você seja batizado conforme claramente ensina a palavra de Deus. Para encerrar, o batismo nas águas é uma demonstração pública de que você morreu para o mundo e está assumindo uma nova vida com Cristo, já crucificado em Cristo e vivo, não mais eu, você dizendo, né? Mas Cristo vive em mim. Que Deus abençoe em Cristo Jesus. Estamos aqui abertos para dúvidas, comentários no 11 98292-3392. Aguardamos seu comentário e suas perguntas. Fiquem na paz do Senhor Jesus.
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0: Sim, esperamos por ele. E olha, a vida com ele, a eternidade com ele é suprema, não é verdade? É graciosa, é maravilhosa. E por isso o nosso coração tem se deleitado no Senhor todos os dias. Vivemos para adorá-lo em sua beleza e santidade. Vamos fazer o seguinte, são 8:33, há muito de Cristo. E daqui a pouquinho, tá? Daqui a pouquinho começa o workshop para casais. Então, você não vai ficar de fora. O workshop de casais aqui na sede mundial. E Deus falará ao nosso coração. Dá tempo? Vem para cá. Vem para cá viver este momento bom. 8:34, Rádio Deus e Amor.
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10: Assim, irmãos, eu sou a Zaleia, da cidade de Brodowski. Eu quero contar o meu testemunho. Começou mais ou menos no ano de 2017. Eu vivi um quadro de depressão muito terrível. Eu enfrentava situações tão difíceis. Tentava orar, lutar, só que existe certo momento na nossa vida em que nós tentamos caminhar, mas a fraqueza vem tão forte. Eu não conseguia dormir à noite, eu tinha insônia, eu tomava remédios para dormir e a depressão ela batia forte na minha mente, na minha vida. Eu ia trabalhar, eu não conseguia trabalhar. O diabo falava sempre na minha mente para tirar a minha vida. Eu buscava tratamento, buscava ajuda, mas parece que nada estava resolvendo. E eu segui desde o ano de 2017, mais ou menos, até o ano de 2024. Nesse percurso, eu mudei de cidade várias vezes, eu buscava tratamento, mas parece que nada resolvia. Quando eu morava em outra cidade, na cidade de Barrinha, tomei remédio durante a noite, saí à noite sem saber para onde eu estava indo, dopada de tanto remédio. E eu fazia esse uso de remédios descontroladamente. E todo esse tempo, eu chorava. Eu mandei mensagem para uma certa pessoa e a pessoa disse para mim, pessoas como você precisam realmente tirar a vida. Naquele momento, aquilo foi como uma gota d'água para mim. Eu não posso contar para ninguém o que estava acontecendo. A minha família não sabia do meu quadro. Eu não queria falar para minha família. Eu saí de casa naquele dia determinada que eu ia ceifar a minha vida. Eu morava em uma cidade onde dava acesso à rodovia e passava muitos caminhões ali por perto. E naquele momento algo falava na minha mente, vai, e se joga na frente dos caminhões. E quando eu subi, eu cheguei até perto da pista, aqueles barulhos do caminhão me chamava e estava aproximando ao horário da meia-noite. E quando eu cheguei ali perto, eu parei e pensei, falei, eu não posso fazer isso. Eu buscava alguém para conversar, mas eu pensava comigo, eu não posso incomodar ninguém. E eu sentei no banquinho da praça e eu comecei a olhar para o céu e comecei a chorar e pedir Deus para me ajudar. E eu fiquei naquele momento orando e clamando ao Senhor. E de repente o Senhor, ele me trouxe uma paz na minha alma e eu consegui voltar para minha casa. Então eu mudei para a cidade de Brodowski no ano de 2024. Eu fui trabalhar numa empresa, onde naquela empresa eu não conseguia trabalhar direito. De repente eu fui dispensada daquele emprego. Quando eu fui dispensada daquele emprego, aquilo foi a minha gota de água. Eu me mudei para ficar perto da minha família e tentar procurar um novo emprego para ver se as coisas mudavam, mas nada mudou na minha vida. Eu saí daquele emprego e algo falava na minha mente enquanto eu descia para a minha casa. Vai, se joga desse viaduto, porque amanhã você vai sair nas redes, todo mundo vai saber quem era você. Quando eu cheguei na minha casa, uma irmã me mandou mensagem e disse, olha, eu estou te acompanhando e você está muito triste. E ela me chamou para fazer um propósito de oração na madrugada. Ela disse, olha, vamos fazer um propósito de oração na madrugada e nessa oração você pede para Deus visitar o seu subconsciente e te curar. E nesse propósito eu entrei na madrugada das 3 horas da manhã até as 4 horas da manhã. E eu orava e eu pedia para o Senhor curar o meu subconsciente, porque até então eu orava e pedia o Senhor ajuda, eu fazia tratamentos e tal. É claro que você, quando está em quadro de depressão, você precisa fazer o tratamento e também precisa de oração. Mas naquele momento eu pus um propósito comigo, eu vou procurar uma ajuda do Espírito Santo. E durante essa campanha eu fui orando e pedindo para o Senhor me curar. E quando foi o final dessa campanha, para honra e glória do nome do Senhor, o Senhor, ele me curou de uma forma completa. Hoje eu consigo dormir literalmente, qualquer lugar que eu estou encostando, eu estou dormindo, porque o Senhor fez uma mudança tão grande na minha vida. Eu não conseguia me olhar no espelho, eu não gostava da minha aparência, eu não gostava de mim, eu me odiava. Mas aí de repente, quando o Senhor, ele fez uma mudança, hoje eu consigo me olhar no espelho, eu consigo sorrir, posso dizer, eu sou uma nova pessoa, porque o Senhor me restaurou. O Senhor, ele fez uma obra completa na minha vida. Ele me libertou desse quadro de depressão e não só isso, ele também me abriu uma porta de emprego, porque durante esse percurso eu falava pro Senhor, Senhor, me abre uma porta de emprego, eu não tenho ânimo nem para procurar um outro emprego. Eu disse para o Senhor que se ele me abrisse essa porta de emprego, que eu ia contar o meu testemunho. E hoje, para honra e glória do nome do Senhor, vai fazer um ano que ele me abriu uma porta de emprego. Então hoje eu posso testemunhar uma bênção completa. Às vezes você está nesse momento chorando, achando que não tem solução, o diabo está soprando na sua mente que você não vale para nada, que você não serve para nada. Eu quero dizer, Jesus, ele ama a sua vida. Não deixe que a sussurra de Satanás venha entrar na sua mente. Ouça a voz de Jesus, silencie as vozes ao seu redor e ouça a voz de Jesus. Não deixe que a depressão venha te vencer. Não tire a sua vida, porque a sua vida é preciosa, a sua alma é preciosa para o Senhor. Procure um tratamento, mas também busque o essencial. Cristo, ele entra na sua vida, ele entra na sua alma e ele muda por completo, ele traz a paz que a sua vida precisa. Que o Senhor te abençoe.
11: Quanto sofrimento, desilusão, tristeza e angústia na sua vida, caro amigo ouvinte. Você vive chorando, pensando, Deus se esqueceu de mim, Deus me abandonou, Deus não quer mais nada comigo. Você está enganado. Deus te ama. Deus te quer bem. Deus quer abençoar a sua vida. Você está pensando em tirar a sua própria vida? Você pensa em fugir de tudo e de todos? Esconder-se e dizer, ninguém gosta de mim? Você está debaixo de uma depressão. Preste muita atenção. Deus te ama, porque de tal maneira ele enviou seu único filho para que todo aquele que nele crê não pereça, mas tenha vida eterna. Jesus, ele morreu. Morreu pelos teus pecados em uma cruz de dor, sofrimento e angústia, para te dar a paz e a tranquilidade. Ele mesmo disse bem claro, eu sou o bom pastor e o bom pastor dá a vida pelas suas ovelhas. Ele chegou a dizer mais ainda, vinde a mim todos que estão cansados e oprimidos e eu vos aliviarei. Caro amigo ouvinte, lembre-se de uma coisa, Deus nunca vai te desamparar. Esforça-te, tem bom ânimo e venha participar de uma concentração na Igreja Pentecostal. Deus é amor e a sua vida não será mais a mesma. 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
12: Aí vocês acompanharam mais um lançamento da gravadora MC Music.

0: A paz do Senhor, aqui é na Senhora Luciana, cidade de Boituva. Todo dia eu escuto o programa A Voz da Libertação. Deus tem falado fortemente no meu coração através desse programa. Que Deus venha abençoar cada dia mais vocês. Na paz do Senhor Jesus. Amém.
1: A paz do Senhor Jesus. Me chamo Patrícia, moro na cidade de Ibaté. Gosto muito de ouvir a Rádio Voz da Libertação. Que Deus abençoe grandemente.
2: A paz do Senhor Jesus, aqui quem fala é irmão Alas, da cidade de Itabuna, Bahia. Quero parabenizar a vocês por essa programação abençoada. Que Deus continue abençoando a vida de vocês, em nome do Senhor Jesus.
3: A paz do Senhor, irmãos. Sou ouvinte da Deus e Amor. Me faz muito bem essa programação. Tem me ajudado. Eu ouço todos os dias. Sou a Iraides, da cidade de Magda, irmãos. Amo vocês.
4: A paz do Senhor Jesus. Amém? Aqui é a irmã Mona Liane Ferreira Amaral. Eu estou aqui para dizer a todos que o programa da Voz da Libertação tem me ajudado no meu lar e acrescentado a minha fé através dos testemunhos que tenho ouvido, tem me ajudado espiritualmente. E agradeço muito, muito, muito a Deus por tudo e por todos que trabalham no programa da Voz da Libertação. Fiquem com Deus. Um abraço.
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3: 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Sinais de que seu site foi hackeado. Ter um site hackeado está longe de ser incomum. Na verdade, segundo uma pesquisa, cerca de 30 mil sites ao redor do mundo são invadidos diariamente. Não são apenas as grandes empresas que sofrem com isso. Mais de 40% desses ataques têm como alvo pequenos negócios. As consequências para os proprietários podem ser devastadoras. Mas com bastante trabalho, é possível sim retomar o controle e proteger a plataforma. Tem vários sinais que indicam que o site foi invadido. Em alguns casos, navegadores, o seu provedor de hospedagem ou até visitantes podem alertá-lo. Embora alguns desses sinais possam ter outras explicações, todos devem ser levados a sério como possíveis indícios de invasão. O sinal mais claro de que seu site foi hackeado acontece quando navegadores ou programas antivírus começam a exibir avisos de segurança ao acessar a página. Outro indício evidente de invasão são alterações na aparência do site. O primeiro passo é realizar auditorias de segurança regularmente e utilizar ferramentas de monitoramento e detecção de ameaças. Além disso, mantenha sempre todos os softwares do site atualizados. E por fim, se eduque sobre boas práticas de cibersegurança. Fique atento a qualquer atividade suspeita. Plataforma lança jogo para ensinar usuários a identificar golpes online. O jogo interativo é voltado ao treinamento de usuários para reconhecer fraudes digitais. A ferramenta, acessível de graça online, utiliza simulações baseadas em situações reais, justamente para expor estratégias comuns de engenharia social, como senso de urgência, falsa autoridade e pressão coletiva. A iniciativa surge em meio ao avanço desse tipo de golpe, que tem atingido uma parcela significativa da população global nos últimos anos. Com o desenvolvimento de tecnologias de defesa, as fraudes digitais também evoluíram e passaram a explorar cada vez mais a chamada engenharia social, abordagem que se apoia na manipulação emocional justamente para enganar vítimas. Estruturada em 4 módulos, a ferramenta simula situações comuns do ambiente digital. Com golpes cada vez mais sofisticados e difíceis de identificar, a segurança digital deixa de ser apenas uma questão técnica e passa a depender também da atenção do usuário no dia a dia.
4: Nove horas e 3 minutos.

0: Saúdo o povo de Deus na paz do Senhor Jesus. Eu me chamo Michele, sou de São João Batista, Santa Catarina. Tenho o prazer de testemunhar sobre os encontros de workshop para casais que tive o privilégio de participar com o Gessé Ávila e a irmã Débora. Lá na sede mundial, saímos de Santa Catarina, né, com o nosso automóvel. Fomos para a sede mundial porque entendemos que o inimigo das nossas almas, ele tem tentado destruir os casais, tentado destruir famílias. E nós temos visto a necessidade de propagar esse trabalho, de desenvolver palestras também nas igrejas, né, onde congregamos aqui na nossa cidade. Foi uma bênção, foi uma experiência única, maravilhosa. Nós trabalhou, tem trabalhado, sempre aprendendo. Precisamos, né, da instrução de Deus, do Espírito Santo para o nosso matrimônio. E eu considero bastante importante esse trabalho, ele seja desenvolvido sempre. Tivemos muito testemunho de casais que estavam com o seu lar destruído, com o seu matrimônio em conflitos. Foi uma oportunidade de restauração, de bênção. E Deus ali, ele operou um grande milagre. Famílias foram restauradas, né? Lares foram abençoados por Deus. E é bom nós ter a Igreja Pentecostal Deus e Amor, sede mundial, como referência, para que esse trabalho ele venha a se perpetuar, venha crescer, para que nós tenhamos famílias bem estruturadas, firmes na rocha, que é Deus. Foi uma oportunidade maravilhosa e eu agradeço e louvo a Deus por essa oportunidade de nós ter participado do workshop para casais. Deus abençoe a todos, em nome de Jesus.
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0: todos na paz do Senhor Jesus. Que bom.
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0: Divino, mas também uma preparação acadêmica para nos instruir debaixo da graça do Senhor Jesus. E isso é uma responsabilidade da Igreja Pentecostal Deus é Amor, de fazer os seus eventos de forma responsável para que nós possamos ser alimentados pela palavra do Senhor e também com uma orientação que seja responsável para a nossa vida e para a nossa família. Eu gostaria de convidar você a se colocar em pé por um momento, amém? Nós vamos dirigir um minuto de oração. Você que está com seu cônjuge, aí você quiser segurar na mão dele neste momento. Hoje nós temos também a participação do cantor Damião, que vai estar louvando ao Senhor com canções e também com louvores para edificar a nossa vida e também um momento de reflexão. Temos a participação de toda a nossa equipe técnica ali no som, na mídia, a banda e logo mais também o nosso presbítero e psicólogo Jessé Ávila e sua esposa também dará continuidade e mais um sejam bem-vindos para vocês. Mas eu quero fazer este minuto de oração com você. Você que está com seu cônjuge, segure aí na mão dele. Se você está sozinho, coloque a mão no seu coração. Amém? E eu tenho certeza que a nossa oração e a nossa prece será ouvida. Querido Deus, obrigado, Pai, por esta manhã a qual o Senhor nos proporcionou de estar aqui. Esta manhã que o Senhor nos trouxe recursos, Senhor. Recursos acadêmicos, recurso ministerial, recursos profissionais para que possamos aprender e ser orientado mais de Ti, edificar assim a nossa vida, o nosso lar e a nossa família. Pai, nós somos gratos a Ti. Porque o Senhor escolheu nos amar, o Senhor escolheu nos perdoar, o Senhor nos escolheu trazer até aqui e dar a nós, Senhor, a dignidade de filhos de Deus. E se não fosse por esta graça que o Senhor revelou através de Jesus, nem aqui nós estaríamos, porque já seríamos condenados em nossa natureza, já seríamos condenados desde o nosso nascimento. Mas não, o Senhor com seu amor incondicional comprou aquilo que seria a nossa dívida e nos trouxe em graça momentos como esse, meu Pai, aonde possamos corrigir, aonde possamos nos orientar, aonde nós possamos, meu Pai, absorver mais da direção do Teu Espírito Santo através da vida do Teu servo e assim crescer como pessoas, crescer como filhos, crescer como marido, crescer como cônjuge, crescer espiritualmente, crescer intelectualmente, porque o Senhor é bondoso, Senhor. E a sua bondade, ela dura para sempre. Nós somos gratos pela vida de cada um que está aqui, por este casal que se proporcionou, que se permitiu, de ao invés de passar um dia de domingo qualquer como todos os outros, não. Resolveram vir aqui edificar o seu lar, edificar sua família, aprender mais, crescerem juntos. O Senhor é maravilhoso, o Senhor é bondoso. Fora a Ti, Senhor, não há outro tão soberano como o Senhor é, meu Pai. E nós somos muito gratos pelo Senhor ter nos concedido esta oportunidade de junto estarmos. Então nos ajuda, Senhor, com o Teu Espírito Santo, que tem total liberdade neste momento, Senhor, em nossa vida, para nos ajudar a entender, a compreender, Senhor, e plantar cada momento aqui em nosso coração para que ele possa crescer e produzir frutos em nossa vida e em nosso lar, no nome de Jesus Cristo. E você que concorda, diz amém. Nós vamos de louvor com o nosso irmão Damião e você fica à vontade para louvar, para adorar ao Senhor junto com ele. Amém?

Glória a Jesus. Paz do Senhor, povo de Deus. Só quem está feliz com Jesus vai exaltar o nome dele com palmas. Aleluia. Aqui você tem toda a liberdade para adorar o nome de Jesus.

0: todos os nomes. O Senhor continua reinando nesta geração. Aleluia, Tu és fiel, Jesus.
1: Toda glória e honra sejam dadas ao Deus de Israel, o Deus desta igreja. Cumprimento a minha família, a noiva do Cordeiro, com a paz do Senhor Jesus. Vocês estão bem, irmãos? Estão felizes? Gratos a Deus por mais um mês que chegou, mais um evento nosso dos casais. Diga amém. Glória a Deus. Que maravilha. Nós vamos fazer a leitura de um texto, né? Vamos ler. Primeira carta de Paulo aos Coríntios, capítulo 13. Tem alguns irmãos chegando ainda, são bem-vindos no nosso meio, que Deus abençoe grandemente, em nome de Jesus. Nós vamos, enquanto isso, louvando a Deus, meditando na sua palavra e recebendo tudo aquilo que Ele tem aqui, nesta manhã, para os nossos corações. Glória a Deus. Eu disse, primeira de Paulo aos Coríntios, capítulo 13, aqueles que já estão no texto, confirmem. Vamos lá então. Ainda que eu falasse as línguas dos homens e dos anjos e não tivesse amor, seria como um metal que soa ou como o sino que tine. E ainda que tivesse o dom de profecia e conhecesse todos os mistérios e toda a ciência, e ainda que tivesse toda a fé de maneira tal que transportasse os montes e não tivesse amor, nada seria. E ainda que distribuísse toda a minha fortuna para sustento dos pobres, e ainda que entregasse o meu corpo para ser queimado e não tivesse amor, nada disso me aproveitaria. Aí no versículo 4 em diante ele vai caracterizar, classificar o que é o amor. E ele diz assim: quanto ao amor, ele é sofredor, benigno. O amor não é invejoso. Quem inveja não ama.

Nós falhamos. Nós podemos falhar. O amor jamais. O amor nunca falha. Querido Jesus, continue conosco. Que o teu amor esteja presente aqui, na casa de cada pessoa que nos acompanha também. Que o teu amor venha inundar os nossos corações. Que o teu amor venha nos constranger. Que o teu amor venha nos convencer de que nós precisamos amar muito mais. E um dos objetivos de nós nos encontrarmos nessa manhã aqui é justamente esse: aumentar a dose, a dosagem de amor nos nossos corações. Porque nós não podemos ser influenciados, Senhor, por esse amor que vem se esfriando no nosso cotidiano, nas nossas relações do dia a dia, seja na família, no casamento, nas redes sociais, no trabalho, na igreja, independentemente, Senhor, não permita e que não permitamos também que o amor venha esfriar em nossos corações. E aquela profecia de que o amor de muitos se esfriaria não tenha nada a ver, absolutamente nada, com a nossa vida, com a nossa realidade. Nos ajuda a não permitir que esse amor venha esfriar em nossos corações, em nome de Jesus. Amém. Sentem-se, por favor. Eu quero saudar bem-vindos os nossos ouvintes e os internautas, aqueles que nos acompanham nesta manhã de domingo. Eu quero lembrá-los que todo terceiro domingo do mês, há quase 3 anos, nós estamos aqui sempre com muita fé, muito ânimo e muito amor, participando dessas palestras para casais, recebendo orientações que são fundamentais e importantes para o nosso relacionamento diário. Então, você que nos acompanha, compartilhe aí essa transmissão para que nós venhamos alcançar muito mais pessoas. A ideia justamente é essa, que mais pessoas sejam alcançadas, impactadas e abençoadas pelo poder da palavra do Senhor. Aqueles que estão conosco aqui, gratidão, muito obrigado por vocês terem vindo. Nós reservamos um lugar especial aos casais desse lado aqui. Muito obrigado por vocês terem vindo. Parabéns por investir em tempo de qualidade. Parabéns por vocês se importarem com o ato de regar o amor. E aí, nós temos nas extremidades aqui embaixo também os nossos convidados. De qualquer forma, os que são solteiros, os que são viúvos, aqueles que vieram do culto das 7, quem veio do culto das 7 aí? Deixa eu ver. Olha aí. Sempre tem, né? À tarde tem mais e à noite também. Hoje é das 7 às 7. Então, o culto da família das 19 horas, eu estarei pregando também, inclusive, nós vamos falar sobre oração hoje, hein? Quem ora? Quem ora? Opa! Não tem outro caminho, né? Não existe outro caminho senão orarmos e buscarmos ao Senhor. Então, mas existem algumas orientações importantes, algumas características aí que nós precisamos aprender sobre a oração. Porque orar não é fácil. É ou não é? Para mim não é fácil. Mas a gente ora. Então a gente precisa conhecer muitos caminhos na oração que, chegando diante de Deus, nós sabemos muitas coisas quando somos orientados. Então, quanto mais orientação, menos ignorância nós temos. Quanto mais orientados nós estamos e somos, nós temos grande possibilidade de errarmos muito menos. Tanto que os casais que sempre participam conosco, eles erram menos. Eu não disse que eles não erram. Eles erram menos, porque sabem mais. Então, é muito importante nós estarmos atentos aos nossos eventos que acontecem aqui. E eu tenho certeza que o Senhor vai, de qualquer forma, nos abençoar durante esse domingão de bênção aqui. Eu quero louvar a Deus, principalmente pela diretoria da Igreja Deus e Amor, representadas nas pessoas.

0: pessoas, da nossa presidente, a irmã Irene Miranda, a nossa irmã cantora Débora Miranda e o pastor Lorival de Almeida, que são os idealizadores e mentores desse trabalho com os casais. A gente só está dando continuidade aqui o que eles iniciaram. E eu louvo a Deus pelo apoio total que a gente recebe da diretoria. Que Deus abençoe de uma forma esplêndida, com vida longa, saudável, na presença do Senhor. As pessoas que estão conosco de outras igrejas evangélicas, os membros da igreja Deus e Amor, os visitantes, Deus abençoe a nossa banda, que está sempre nos apoiando há muito tempo, né? Estão aqui esses rapazes que são muito usados por Deus, então, quando vocês orarem, lembrem deles, porque sem eles não tem graça, é ou não é? Vou ficar falando aqui a manhã toda, e tem que ter a musicalidade que preenche o ambiente. Cantai ao Senhor um cântico novo, diz a palavra. Louvai ao Senhor porque Ele é bom. Aleluia. E a sua bondade, ela não tem fim, não termina. Ela dura para sempre. Glória a Deus. Eu quero louvar a Deus também, antes de entrar aqui na nossa palestra, que hoje nós vamos falar sobre a importância do namoro no casamento. Olha que tema bom, né? A importância do namoro no casamento. Mas eu quero agradecer e louvar a Deus pela minha bênção, né? Minha eterna namorada, Joyce, eu te amo muito, tu é a mulher da minha vida, e tu tá maravilhosa com esse vestido, eu já vou falar agora. De onde que tu conseguiu esse vestido, Joyce? Que isso? E a Rebeca tá do lado lá, linda, linda, linda. A Joyce é a minha razão e a Rebeca é a minha emoção. Papai te ama, tá, filha? Te amo. Eu disse para os irmãos, eu enviei algumas mensagens aí na lista de transmissão, que a gente tem o brinquedão ali embaixo, no lounge, né? E às vezes muitos casais não vêm por causa dos filhos, então, os pequenos, né? Fiquem tranquilos, tragam, porque no próximo, por exemplo, eles vão ficar aqui embaixo se divertindo. Daqui a pouco a gente vai descer também lá para nós participar do Coffee Break, da nossa confraternização. Então, a partir do mês que vem, fiquem tranquilos, quem tem filhos podem trazer. Mas eu garanto que a Rebeca, ela gosta de ficar ali, ó, sentadinha. E aí depois ela vai brincar também, né? Vamos pro tema? Vamos lá? Agradecer a Deus por esse time forte aí. Áudio, vídeo. Pamela, por favor. Hilux. Essa rapaziada aí é uma benção. Sem eles também não acontece transmissão, não tem pessoal do áudio aqui, que maravilha. Glória a Deus pela vida de vocês, os seminaristas que estão aí, o pessoal da recepção organizando. É toda uma equipe, irmãos, envolvida nesse trabalho aqui. Sozinho a gente não consegue nada, né? Sozinho a gente não consegue nada. Nem pro céu a gente vai sozinho. Ah, mas a salvação é individual, irmão Jessé. É, mas sem Jesus a gente não iria, é ou não é? Tem que ter Jesus no ambiente, na nossa vida e no nosso casamento também. Vamos lá, pode passar por gentileza? A nossa avaliação. Você que está em casa aí, já faça a avaliação. Está com seu esposo, está com a sua esposa, ou você também. Essa pergunta aqui é para os casados, mas você que não é casado, a pergunta é: de 0 a 10, como que você está? Como que você chegou aqui hoje? É uma avaliação que a gente faz aqui todo mês, é ou não é? E aí essa daqui é um medidor de satisfação conjugal. De 0 a 10, o quanto que eu estou satisfeito com o meu casamento. E não precisa falar nota para o outro aí, é individual. De 0 a 10, quanto que está a satisfação? Nesses últimos dias, do workshop passado, né, para esse agora, quanto que está hoje? Está acima de 5? Ou está abaixo? É de modo geral, ou pode ser também de modo específico, porque o específico pode influenciar no geral, né? E deixa eu dizer aqui, para aqueles que estão participando há pouco tempo conosco dessas palestras, desses eventos aqui, que está tudo bem quando está abaixo de 5, desde que a avaliação é a questão de tempo. Há quanto tempo que está abaixo de 5? Quando uma ocorrência começa a se... Ela se transforma em tendência, é que acende, não é? A luz laranja para a luz vermelha no painel desse casal. Então é isso que a gente tem que ter em mente. Está acima de 5 há bastante tempo. Tem que avaliar por que está acima de 5. Por que que o nosso casamento está bem? Ah, está bem porque, graças a Deus, dou glória a Deus e está tudo certo. Que bom, é normal, a gente já se dá muito bem. Esse casal que está geralmente acima de 5, quase sempre, ele precisa fazer manutenção. Por quê? Porque senão, um dos dois vai vacilar e vai começar a perder esse padrão geral de avaliação do casal. Está abaixo de 5 durante bastante tempo. Precisa avaliar o que está acontecendo. Precisa discutir esses desafios nessa relação. É um cuidado. Vocês que estão aqui, você que nos acompanha lá, precisa ter. Não relaxe quando estiver tudo bem. E não interrompa essa relação quando também não estiver tudo ok, não estiver tudo bem. Quando o desafio vier, é para a gente atravessar por ele. É para a gente passar por ele, juntos e com sabedoria. E eu acabei de ler aqui a suprema excelência do amor. E quando existe amor nesse relacionamento, quando existe amor nesse casamento, é óbvio que juntos nós vamos vencer, porque o amor é humilde. Eu te amo. Tu me ama. Então, na humildade do amor é que a gente consegue manter um padrão aí. Eu vou dizer que casamento é igual à vida, é um gráfico de eletrocardiograma. Ora, nós estamos aqui, ora estamos aqui. São os altos e baixos da relação. E está tudo bem. E o dia que ficar na monotonia de uma linha apenas, vai morrer. Pode acabar esse relacionamento. Porque não existe mil maravilhas, não existe dentro de relacionamentos, sejam pessoais ou interpessoais. Quem já passou por essa situação de acompanhar alguém no hospital que veio a óbito, acabou falecendo, e aí estava lá marcando, né? Pip, pip, pip, pip, pip, e quando fez pip. Então, se vocês estão enfrentando essas oscilações, tenham isso em mente. Lembrem, o Jessé falou aquele dia lá, está tudo bem. É uma fase, é um tempo, é um momento. Essa semana não está bem. Ah, esse mês não está tão legal. Hoje, então você não pode avaliar e definir o seu relacionamento por uma ocorrência, por uma situação. Agora, como eu disse, se são tendências, é a linha férrea. Pare. Olhe e escute o que o outro tem para falar. Salva-vidas não é só lá na linha férrea, é no casamento também. Está tudo muito corrido, está tudo muito acelerado, um vai para lá, outro, oi amor, te amo, bom dia, tchau, muito tempo já. E não conversa, não dialoga, olho no olho não tem, não escuta o que o outro tem para dizer. Esse trem vai passar por cima desse casal. Agora, se ambos pararem, olharem um ao outro e escutarem o que o outro tem para falar, vai ter pedido de perdão, vai ter reconciliação e vai ter um renovo nesse casamento, porque não há nada que não se prostre, que não se dobre diante do perdão, do amor, da reconciliação. Amém, gente? Vamos lá? Próximo. Falando agora do namoro, né? Como é importante, e eu pergunto aos casados aqui, vocês namoram ainda ou não? Ô, o Gilvan já respondeu. Por que que eu digo isso? Porque existe uma cultura de que o namoro é exclusivo para um período da vida a dois, antes do casamento. Que é uma questão de distorção, de interpretação. Namoro, noivado, casamento. São fases desse relacionamento. Ah, agora nós noivamos, passamos a fase do namoro. Ah, que benção, Deus abençoe. Olha só, que interessante. Vamos continuar orando por vocês. Deus abençoe aí, que não enrola muito não, hein? Ah, a gente casou. Oh, que maravilha. Vamos continuar orando por vocês. Deus abençoe. Ó, vem para as palestras conosco aí para fazer terapia de casal. Vem aprender. Vem receber instruções, orientações para esse relacionamento que está começando. Mas vocês estão namorando? Não, a gente namorou faz 2 anos atrás e a gente ficou noivo ano passado e casamos agora. Eles já esquecem o namoro. Acha que não é mais importante, acha que não precisa mais namorar porque eles casaram. E aí olha aqui, no texto. O namoro dentro do casamento é a manutenção intencional do romance. É uma manutenção de ambos. Ela é mútua. Além do romance, diálogo e conquista every days. Todos os dias existe uma batalha, uma luta constante para conquistar a mesma pessoa. Porque é natural do ser humano, depois que ele consegue algo, ele relaxar. Depois que ele conquista algo, ele dá uma segurada. Isso é natural do ser humano. A motivação para lograr êxito, para ele conquistar o que ele sonhou, o que ele desejou, depois que ele conseguiu, ele dá mais uma relaxada, uma tranquilizada. E vocês entendem então que não é fácil permanecer casado? Dá trabalho a vida toda. Tudo dá trabalho. Menos ou mais trabalho. Dá trabalho ficar solteiro, dá trabalho namorar, dá trabalho ficar noivo, dá trabalho casar, dá trabalho ter filho, dá trabalho divorciar, dá trabalho separar, dá trabalho dar pensão alimentícia, dá trabalho... Tudo dá trabalho. Agora, a gente tem que escolher qual tipo de trabalho que a gente quer passar. Porque não existe moleza para ninguém quando se trata de relacionamentos. Então, é uma conquista diária. É uma forma de a gente dizer assim, ó, olha, a gente está casado já há 10 anos, há 20 anos, há 30 anos, mas tu continua sendo prioridade na minha vida. E essa prática impede que a rotina do cotidiano acabe sufocando essa paixão. E aí fortalece o nosso vínculo, a nossa amizade, a cumplicidade, essa conexão emocional que forma a vida a dois. Então, quando eu tenho essa consciência, é óbvio que a gente tem muito mais tendência de superar e de vencer os desafios que nos vêm. Vamos lá. A neurociência sugere que continuar namorando após o casamento ajuda a manter ativos os mecanismos cerebrais de recompensa, de apego e prazer. Então olha como é importante. E quem é casado e não namorava, volta a namorar. Por quê? Vai ter maior intimidade emocional. O namoro proporciona isso. E vocês lembram que quando namoravam, antes do casamento, tinha isso aqui, uma intimidade emocional, sentimental. Às vezes a gente ouve assim, o meu marido está muito estressado. Eu pergunto, vocês estão namorando? Como assim? Esse como assim já é a resposta negativa, né? Gessé, a minha mulher é muito estressadinha. Eu digo, mas vocês estão namorando, cara? Mas nós somos casados, né? Então a resposta dele eu já entendi que eles não estão namorando. Por isso que ela está estressadinha. Por isso que ele anda estressado. Porque reduz o estresse quem namora. O romance diminui o estresse dentro do relacionamento. Fortalece o compromisso. Ou seja, o meu comprometimento com essa pessoa que eu amo se fortalece porque a gente namora. Lembra do 0 a 10? Quem namora dentro do casamento, dificilmente, ele vai estar insatisfeito. Ele vai estar abaixo de 5 por bastante tempo. Pode estar abaixo de 5, como eu disse, em situações específicas. Mas, de modo geral, quem namora, no medidor de satisfação conjugal, eleva. Vamos lá. Reflexões. O segredo não é encontrar alguém novo para amar. Quer saber de uma coisa? Meu casamento não está bem, está abaixo de 5 durante muito tempo. Eu tenho que encontrar uma pessoa nova para eu amar e eu preciso ser amada também. Não, o segredo não é esse. Mas é nunca deixar de namorar a pessoa com quem você escolheu envelhecer juntos. Tem que trocar esse chip aí. Isso a gente chama de reestruturação cognitiva. Tem que fazer um 180 graus. Tem que mudar a direção. Nunca deixar de namorar essa pessoa. Será que não é por isso, irmãos, que muitos casais acabam, devido à pressão, à rotina, à cobrança, o estresse, à ansiedade, tudo que está no entorno, a nossa vida agitada, será que não é por isso um dos motivos de que os casamentos eles têm se dissolvido? Os relacionamentos não têm sido duradouros, permanentes? Será que não está faltando namoro na vida do casal? Que tu imagina, né? Ambos, ou não, ou um, sai cedo, chega tarde. Aí não tem tempo. Não gerencia o tempo, não gerencia as emoções. Não tem tempo para namorar. E essa autocobrança que pode vir, pode impactar a qualidade de tempo. Pode impactar o grau de satisfação dentro desse casamento. Porque eles passam bastante tempo longe um do outro. Quando chega, tem também a questão tecnológica, que nós já falamos aqui. O mau uso das tecnologias acaba afastando esse casal que se ama, que se quer bem, que tem filhos, que tem uma família, mas não está satisfeito. Porque não está gerenciando o tempo, não está gerenciando as suas emoções. Está fazendo mau uso das tecnologias e, para piorar, não está namorando. E por que não está namorando? Porque eles falam, porque a gente não tem tempo. Então, minha proposta aqui de intervenção a essa possível realidade é a gente organizar o nosso tempo. E eu digo, Jesus é o salvador do mundo, do ponto de vista espiritual. E do ponto de vista físico, o que vai salvar um casamento, uma organização, uma empresa, uma igreja, uma pessoa, é uma agenda. Se organize, cronograma. De segunda a segunda, cronograma, manhã, tarde e noite. Se organize. Faça esse balanço, esse equilíbrio, esse controle. Porque viver sem planejar é impossível, é uma máxima da administração de empresas. É possível, sim. A gente conseguir, desde que nos organizemos. Vamos lá. Depois do casamento, a conquista não acaba. Ela deve ganhar mais profundidade. Ela ganha mais raízes. Vem o vento, vem a tempestade. As dificuldades de quaisquer natureza contra esse casamento, mas eles têm profundidade. Casamento profundo. E não quer dizer que seja um casamento longevo. Ah, o casamento profundo é aquele que dura muito tempo, muitos anos. A grande questão é que tem casais que têm pouco tempo de relacionamento, mas eles são muito profundos na essência. E tudo indica que esse casal, que é profundo e são casal, é um casal novo, ele vai permanecer durante muitos anos, muito tempo. Porque ambos se entregam, porque ambos querem, porque ambos se comprometem um com o outro. Pode passar. É o que acontece, né? Esse casal aqui, eu não sei se eles ainda vivem, porque essas fotos são de 2016. Saiu uma reportagem sobre eles, eles são lá do norte. Eles ganharam um ensaio fotográfico, nunca tinham feito. E olha que bonitinhos lá, né? Aí eu digo para vocês, olha a foto de casados lá, inferior direito aqui. Naquele tempo, sem muito recurso, não tinha nem palestra, não tinha orientação, terapia de casal. Mas se perguntássemos a eles por que que eles decidiram, por que que eles escolheram todos os dias continuarem casados, e a gente pode perguntar para quem tem pais vivos, quem tem avós vivos, eles vão dizer Coríntios 13. Foi o amor. É o amor. Nada se sobrepõe, sobrepuja ao amor. Nada. Nem ninguém. Por isso que eu fiz a leitura desse texto, estou me baseando e me embasando nas minhas falas sobre o poder do amor. Ninguém resiste. Tanto que a razão de estarmos aqui é por causa do amor. Nós somos impactados e afetados pelo amor. Porque Deus nos amou primeiro. Deus amou o mundo de uma maneira indizível, indescritível e incompreensível. No ato de amor, de enviar o seu filho para morrer por nós, sendo nós tão ingratos e pecadores, tão falhos e errantes. É tão verdade que nós não temos dimensão desse amor, que nós não agradecemos todos os dias, agradecemos de vez em quando por esse amor. Pelo ato de, como eu disse, até me faltou palavras, viu? Indizível desse amor. Mas se nós tivéssemos dimensão, quão grande é esse amor por nós, todas as manhãs, ao acordar, obrigado, Senhor, porque Tu me amou primeiro. Antes de dormir, Senhor, muito obrigado, porque o Teu amor me alcançou e eu posso descansar agora. Obrigado porque Tu me ama. A frase Jesus te ama é a maior e melhor, a mais profunda e mais impactante. Jesus te ama. Jesus nos ama. Não diga só para os outros. Jesus te ama, moço. Minha senhora, Jesus te ama. Diga mais para você. Jesus me ama. Internalize isso, diga isso, grite isso. Jesus me ama. E fale com Ele dizendo, Senhor, obrigado porque Tu me ama. E eu te amo, Jesus. Vamos lá. Manter o hábito de namorar, o cônjuge oferece benefícios fundamentais para a relação, além daqueles que eu mencionei agora mais específico aqui. O primeiro é que quem namora quebra a rotina. Ajuda a retirar o casal do piloto automático, que é um grande problema esse piloto automático, e vai criar momentos separados, né, para eles estarem juntos, é exclusivo deles, sem falar sobre contas, trabalho, família, igreja ou filhos, é o tempo de qualidade nesse relacionamento. E não importa quanto tempo no dia, o dia tem 1.440 minutos, e quanto tempo a gente tira para a gente namorar? E aqui eu não estou falando de preliminares. Não estou falando do tempo antes da relação sexual. Estou falando de namoro. Tempo junto. Curtir um ao outro. Perceber um ao outro. Cuidar do outro. Estarem juntos não só de corpo presente, sem celular. Se doarem um pelo outro. Eu estou falando aqui de desafio nosso. Não é fácil. Namorar no casamento não é fácil. E quem é solteiro também sabe que não é moleza. São muitos desafios para tirar o foco do outro, para não termos conexão. Agora, essa quebra de rotina salva qualquer casamento. Com certeza. Vamos lá. Renovação do desejo. Mantenha a atração física, quem namora, e a paixão acesas, estimulando a intimidade sexual e a valorização do corpo e da presença do outro. Eu acabei de falar. Não é só preliminares? Não. Faz parte as preliminares? Sim. A carícia, o carinho, o afeto, a presença, o toque, o contato, o desejo. E quanto menos isso, lembra que a gente já tem falado em algumas edições anteriores, menos ocitocina. O neurotransmissor da sociabilidade, do amor. Filhos que são amados, eles declaram não pelo que eles ganharam. De presentes, de brinquedos, mas de tempo de qualidade com seus pais. Por exemplo, vocês lembram da infância de vocês, o quanto que os pais de vocês ofertaram tempo? Abraço, olho no olho, toque, contato, colo, passeio, viagens, juntos, família, tempo em família, tempo com o pai, tempo com a mãe. A minha filha vai fazer 2 aninhos amanhã. Gente, quando vê, passou. Já é adolescente, já é jovem, criou asas e está voando. Então eu vou na contramão do tempo, eu vou correndo contra isso, treinando e preparando ela desde bebê para a vida. E eu tenho certeza que quando ela tiver essa consciência na adolescência e a psicóloga perguntar para ela, e a professora na escola perguntar para ela, as memórias que ela tem na primeira, segunda, terceira infância, alguma coisa que ela lembrar, ela vai dizer assim: eu lembro de uma boneca que meu pai me deu. Ah, a minha mãe me deu um celularzinho de brinquedo, eu nunca esqueço. Ah, eu ganhei uma moto rosa, coisa mais linda. O meu pai me deu um Jaguar elétrico, era maravilhoso. Não! As memórias serão afetivas, muito mais do que brinquedos, que vai marcar, de fato, que vai acionar o sistema límbico, o sistema de recompensa cerebral, e a caixa preta, que é o hipocampo, vão ser os momentos que nós passamos juntos. 10 minutos por dia está valendo. 15 minutos, 20 minutos, não importa. E dentro do nosso casamento, cada ano que a gente faz um registro, e a gente faz aniversário de casamento todo dia 9, reflexão, como é que está meu casamento? É aquela avaliação, né? E todo 9 de dezembro é o tempo para a gente refletir. Qual é a data do casamento de vocês? Qual é o dia? Então todos os dias do casamento, do mês, façam essa reflexão que é importante. Criem memórias. Estejam juntos, não só de corpo presente. Façam um registro de fotos e revelem fotos. Não deixem apenas no digital. Revelem fotos. Os nossos pais tinham lá memórias em fotos registradas. Nós temos no digital, daqui a pouco formata, perde tudo. Ai, meu Deus, não fiz o backup, acabou. Então, façam registros para relembrar momentos agradáveis. Eu fiz esse rodeio para você entender que a ocitocina é o hormônio do amor e ela se dá por meio também desse namoro, desse tempo, desse contato. E a atividade íntima, a atividade sexual, não pode ser apenas por prazer individual, mas mútuo. E aí eu vou perguntar aqui, então, já pegar um gancho. E o índice e o nível de satisfação sexual de 0 a 10 está quanto? Pessoal, particular. Então, um casal que não namora, dificilmente vai ter um nível de satisfação sexual acima de 5 duradouramente. Porque a relação íntima envolve um conjunto de fatores. E o prazer final é só um detalhe. Vamos lá. Terceiro ponto. Diálogo. Cria um ambiente seguro e leve para expressar sentimentos, medos e desejos, prevenindo mágoas e facilitando a resolução de conflitos. Então é a gente fomentar o diálogo, a comunicação. Qual é a regra de ouro que a gente já entendeu aqui? Enquanto um está falando, o outro escuta atentamente. Não interrompe. Segura. Isso vale para casamento, vale para família, vale para trabalho, para qualquer lugar. Está conversando com alguém? Escuta o que tem para falar. Dá ouvidos ao que o outro tem para falar. Não interrompa. Isso é um ato lindo de respeito, de acolhimento. E não julga o que o outro está falando. Eu posso não concordar com o que o outro está falando, mas eu, respeitosamente, eu escuto. Esse é um ato de acolhimento empático e compassivo. Vocês já pensaram se Deus, se Jesus, ouvindo nós falar com Ele, nos interrompesse o tempo todo, não nos irritaria? Senhor, meu Deus, eu estou aqui, Senhor, na Tua presença, Pai. Estou arrasado, estou muito triste. Ai, Deus, mas é o seguinte, deixa eu continuar, Senhor. É que aconteceu isso agora no meu casamento. Então, eu vou te falar o seguinte, meu filho. Senhor, posso continuar? Não, deixa eu falar, porque eu sou Deus, então tem que me escutar. Mas o Senhor já falou comigo, já na pregação, já na profecia, na revelação. Deixa eu colocar para fora aqui, eu preciso colocar. Nosso relacionamento é terapêutico, Senhor. Sim, mas a minha palavra diz, gente, escute o que o outro tem para falar. E evite caras e bocas, ar de deboche, de ironia, revira o olho, bota a mão na cintura, deixa falar, escuta atentamente. Depois que falou, procurem caminhos, procurem meios para a gente resolver essa situação. E se não tiver o que falar, fala assim, ó amor, eu nem sei o que eu falo para ti, mas eu te amo. Me dá um abraço e acolhe. Eu não preciso ser expert em muitos assuntos. Às vezes a esposa está falando coisas do trabalho dela que eu não entendo nada. Às vezes o marido está falando coisas lá que eu nem sei. É mesmo? E aí? E como foi? E como é isso para ti? Nossa, Deus, amor. Complicado, né? Que difícil. Mas nós estamos juntos. Vamos orar para Deus abençoar. Vamos colocar isso aí no joelho. Ele está bravo, eu não aguento mais. Porque é o seguinte, deixa ele botar para fora. E ela está estressada, está nervosa. Vai só... É isso aí mesmo, amor. Não, verdade. Aí no final... Mas vamos orar para Deus dar vitória nessa situação lá. Vamos orar para Deus nos ajudar. Estão discutindo o relacionamento dos dois, não chegaram no denominador, não chegaram a um consenso. E agora o que a gente faz? Amor, eu não sei. Aí o outro fala, eu sei. Vamos colocar isso no joelho. Deus vai dar vitória. Vai ou não vai? Vamos colocar no joelho. Próximo. Fortalece a cumplicidade. A gente já vai assistir um vídeo já, tá? Relembra ao casal dos motivos que os uniram no início da relação. Por que que eles começaram a namorar? Por que eles se gostam? Por que que eles decidiram casar? E isso reforça a parceria para enfrentar quaisquer desafios diários, não importa onde, quando e como. Namorar ajuda eles se fortalecerem. Número 5. Ah, sobre cumplicidade, perdão. A cumplicidade não é concordar em tudo. Ah, pode, eu concordo com tudo que tu fala, amor. Pode falar. Não tem uma crítica, não tem réplica e tréplica, não tem isso. Mas cumplicidade é caminhar juntos na mesma direção e os dois conseguem superar os desafios de mãos dadas. Por que de mãos dadas? Porque uma das linguagens do amor é o toque físico. Então eles vão juntos. E não só literalmente de mãos dadas. Porque existem casais que não têm a linguagem do toque físico. E eles andam um no lado do outro, ele com a mão no bolso e ela segurando a bolsa aqui, e está tudo certo. Porque a linguagem de amor deles é outra. Mas do ponto de vista emocional e invisível, eles andam muito mais do que mãos dadas. Eles andam com as almas entrelaçadas. Os corações juntos, unidos. Às vezes não basta estar no mesmo barco. Para dar certo, os dois precisam estar remando, sobretudo, na mesma direção. Seria no mesmo propósito. O mesmo direcionamento. Vamos lá. Vamos assistir o vídeo agora, Pamela, por gentileza? Sobre pequenas atitudes, a gente viu até aqui, que fazem diferença para a gente namorar no casamento e fortalecer o nosso relacionamento. Vamos assistir esses dois vídeos na sequência, já retomamos e retornamos para dar continuidade.
1: Todo mundo quer o fruto, mas quase ninguém quer cuidar da semente. O sucesso é assim. Ele começa onde ninguém está olhando. Nossos pequenos gestos, nas escolhas que parecem não fazer diferença hoje, mas que fazem toda a diferença amanhã. A verdade é que o sucesso não chega de repente. Ele é construído na solidão dos dias comuns. Enquanto você repete o que precisa ser feito, mesmo sem vontade, enquanto ninguém te aplaude, enquanto ninguém percebe o esforço, é ali, no silêncio, que o sucesso começa a nascer. Cada passo dado, cada tentativa, cada erro, tudo soma, tudo conta. As pessoas enxergam o resultado, mas não veem as noites em claro, os fracassos, as dúvidas, acham que o sucesso é um salto, mas na verdade é uma escada, e cada degrau é feito de esforço, paciência e persistência. Você não precisa correr, precisa continuar, mesmo quando parece lento, mesmo quando ninguém acredita. Um tijolo por dia constrói um castelo, uma gota por vez enche o oceano, um passo de cada vez muda o destino. O que você faz todos os dias importa mais do que o que você faz de vez em quando. A repetição cria força, a consistência cria resultados. E quando você menos espera, o impossível começa a acontecer. O sucesso não é um evento, é um processo. Não acontece quando os outros acreditam em você. Acontece quando você acredita e continua, mesmo cansado. Porque um dia, tudo o que parecia pequeno se torna gigante. E aí, o mundo vai chamar de sorte. Mas você vai saber, foi esforço, dia após dia, sem desistir.

0: E se o segredo para alcançar seus maiores sonhos não estivesse em uma grande mudança radical? E se não fosse uma virada brusca de vida, nem uma decisão heróica tomada em um dia de inspiração extrema? E se o verdadeiro segredo fosse algo incrivelmente pequeno, tão pequeno que você provavelmente ignora todos os dias? Neste vídeo, você vai entender como pequenos hábitos, aqueles que parecem insignificantes, não apenas se somam com o tempo, eles se multiplicam. E como esse efeito silencioso é capaz de transformar objetivos que hoje parecem distantes ou até impossíveis em resultados consistentes e, com o tempo, inevitáveis. Respira. Vamos juntos nessa jornada. A maioria das pessoas não desiste porque não quer mudar. Ela desiste porque tenta mudar tudo de uma vez. Decide acordar cedo, começar a treinar pesado, mudar a alimentação, ler todos os dias, ser mais produtiva, mais focada, mais disciplinada, tudo. Agora, nos primeiros dias até funciona. Existe empolgação, existe motivação, mas então vem a vida real. O cansaço, as cobranças, os imprevistos, a mente sobrecarregada, e aquela mudança gigantesca começa a pesar. Vem a frustração, a sensação de fracasso, o pensamento de que isso não é para mim. Porque grandes mudanças assustam, elas exigem uma energia emocional e mental que muitas vezes quem já está no limite simplesmente não tem. É uma ilusão achar que mudamos hábitos de uma vida inteira em um único dia. Mas existe outro caminho. Mudanças reais, profundas e duradouras não começam grandes, elas começam pequenas. Uma flexão, uma página lida, 5 minutos de foco, uma decisão simples. Sozinhas, parecem irrelevantes, quase ridículas, mas feitas todos os dias, elas constroem algo mais forte do que motivação. Elas constroem inevitabilidade. Quando algo pequeno é repetido com constância, chega um momento em que o resultado não é mais uma questão de se, mas apenas de quando. Agora, vamos desfazer um mito. Achar que tudo depende de força de vontade. Não depende. Força de vontade é limitada. Ela falha quando você está cansado. E a vida adulta cansa. Por isso, pessoas consistentes não são necessariamente mais fortes. Elas são mais estratégicas. Elas entendem algo fundamental. O ambiente molda o comportamento. Por isso, estruture o seu ambiente para o sucesso. Nosso cérebro evita naturalmente o que é difícil de iniciar, mas quando algo é fácil, visível e acessível, você faz quase sem perceber. Quer ler mais? Deixe o livro aberto sobre a mesa. Quer se exercitar? Deixe o tênis na porta, à vista. Quer usar menos o celular? Afaste-o fisicamente, coloque em outro cômodo. Um ambiente bem estruturado vence a motivação todos os dias. Agora, uma ferramenta simples, mas que pode te ajudar muito. A regra dos 5 minutos. Reduza qualquer tarefa até ela ficar ridiculamente fácil. Não é treinar uma hora, é treinar 5 minutos. Não é ler um livro inteiro, é ler uma página. Não é organizar a vida, é organizar um pequeno espaço. O objetivo nesse estágio não é desempenho, é começar. Porque começar quebra a inércia. E muitas vezes, depois de 5 minutos, você continua. Mas se não continuar, tudo bem, você venceu mesmo assim, porque manteve o hábito vivo. Outro ponto essencial. Conectar um hábito novo a algo que você já faz. Isso se chama empilhamento de hábitos. Exemplo. Depois do café, leio uma página. Depois de escovar os dentes, faço um alongamento. Depois de sentar para trabalhar, anoto a prioridade do dia. Você não cria algo do zero, você encaixa. Isso reduz drasticamente o esforço mental e aumenta a constância. Agora, talvez o ponto mais importante de todos. Pare de focar apenas no que você quer alcançar e comece a focar em quem você quer se tornar. Não é quero correr, é sou alguém que cuida do corpo e da saúde. Não é quero ler mais, é sou alguém que aprende todos os dias. Cada pequeno hábito é um voto silencioso para essa nova identidade. No começo, ninguém percebe, nem você, mas a repetição muda sua autoimagem. E quando você muda quem acredita que é, agir de forma coerente com isso se torna natural. Vai chegar um momento em que parece que nada está mudando. É o chamado efeito platô. É aqui que a maioria desiste. Mas a verdade é simples. O progresso está acontecendo abaixo da superfície. como as raízes de uma árvore que crescem no escuro antes de qualquer broto aparecer. Continue. Não dobre a meta. Dobre a paciência. Seja consistente. Celebre pequenas vitórias, não como prêmio, mas como reforço. Reconheça. Hoje eu honrei meu compromisso comigo mesmo. E reflita com honestidade. O que funcionou? O que ficou pesado? O que pode ser ajustado? Hábitos não são regras rígidas, são sistemas vivos. Ajustar não é falhar, é evoluir. Pequenos hábitos não mudam sua vida de um dia para o outro, mas criam um caminho de menor resistência rumo à pessoa que você sabe que pode ser e tornam certas mudanças inevitáveis. Não tente mudar tudo. Escolha um passo simples e repita. 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
1: Maravilha.
0: Isso ajuda o Passo Simples a continuar chegando a mais pessoas.
1: Vocês Obrigado. Viram? Se viram? E a gente se o efeito platô que ele disse aqui é que a gente começa a se desmotivar e se desacreditar porque a gente acha que não está fazendo efeito a nossa pequena mudança. Então a gente não deve, em hipótese alguma, se basear em quantidade. Ah, porque ela não está mudando. Ah, porque ele não está fazendo nada para mudar. Mas aquela imagem ali de estar regando é o que eu falei aqui. Se a gente mudar todos os dias um pouquinho, em 30 dias, num mês, é 30 pouquinhos. Em um ano é quase 400 pouquinhos. Então vamos valorizar e entender que nessa motivação que a gente precisa, não está atrelada à aparência, ao momento. Mas a profundidade duradoura do que o vídeo fala, o narrador diz, né? Não dobrar a meta, mas dobrar a paciência. Sermos pacientes com a nossa mudança e sermos pacientes com a mudança do outro. Vamos lá, Pamela, vamos dar continuidade para fechar nos três tópicos que para implementar essas práticas na rotina, os casais costumam adotar três principais atitudes. Quais? Estabelecer um dia na semana para programas a dois, como um jantar ou um passeio. É possível a dois para quem tem filhos? Teve um casal que falou assim para a gente, né, Joyce? Lembrou? Não, né? Foi bem recente essa fala aí, que eles vão fazer uma viagem a dois. Agora tu lembrou. E eles têm duas crianças pequenas, inclusive um bebezinho. Aí a Joyce falou assim: ai, amor, será que eu teria essa coragem de ficar longe? Eu disse, é questão muito, muito pessoal. Qual o propósito do casal? Por que que eles estão planejando, por que que eles estão se organizando para ter esse momento a dois? Tem quem cuide, tem quem fique os três dias. Ah, mas eu não sei se eu ficaria longe. Por exemplo, dois, Rebeca, dois aninhos. Ela só fica fazendo assim agora. Isso é muito pessoal, é muito particular, é muito do casal. O que que importa? Que eles tenham esse tempo e esse momento entre eles. É importante um tempo em família, mas não esqueça que é importante também um tempo a dois. Isso é fundamental para isso aqui, ó. Um programa, uma programação do casal. E aí, claro, né? Tudo é extremo também, que é perigoso. Eu vejo casais que vivem uma vida de solteiros no sentido, sem filhos. Eles têm filhos e eles sobrecarregam quem? Os avós. A sogra. A mãe. Né? A sogra fica aí, tadinha. Se organiza, é uma coisa, estou falando de uma excepcionalidade. Agora tem casal que é bem do confiadinho, né? Gosta de sobrecarregar os velhos, coitados. E tem também avós que querem ser pais novamente, ou seja, eles já têm os filhos, e os filhos tiveram filhos que lhes deram netos, e aí eles querem educar, eles querem ser pai novamente, e os pais precisam colocar limites e dizer, opa, segura, é até aqui. Qual o papel do avô? Qual o papel da avó? Quem é a avó que levanta a mão? Quem é avô? Levanta a mão. Bastante, né? Deixa eu te falar uma coisa aqui, já que ninguém fala. Você é pai do seu filho, não pai do seu neto. Ó, fala Deus. Você é pai da sua filha. Não é pai da sua... Ah, mas ser avô é ser pai duas vezes. Quem que inventou esse negócio aí? Mas é assunto para um outro dia, tá? Me aguardem. Vamos lá, número 2. Praticar elogios e pequenos gestos de afeto diariamente, como os bilhetinhos, mensagens de carinho, abraços espontâneos. Tivemos em Santa Catarina agora uma semanada, e o Dia dos Namorados, 12, né? Sexta-feira, dia 12. Quem aqui ganhou presente no Dia dos Namorados? Vamos ver. Levanta essa mão, guria. Não me envergonha na frente da multidão. E aí a gente estava lá e eu falei assim, não é porque eu não estou em São Paulo que a data não existe aqui, né? Fiz uma correria para quando ela acordasse, ela tivesse uma surpresa. E coloquei lá um bilhetinho. Escrevi algumas coisas da alma e do coração. Isso que é bom, tá? Evita inteligência artificial, evita Google, Chat, GPT, Gemini, etc. Seja do teu coração, da tua alma, escreve. É igual a declaração que a gente sempre faz aqui. Faz a declaração aí, irmão. Ninguém vai no celular, já notaram isso? Ninguém fica assim, ó. Amor, se o amor fosse... Ah, desculpa. Se o amor fosse uma... Não, é o que está na alma. Aí eu vejo, é o olho brilhando, é o outro tremendo. Porque é bom isso daí. É a declaração, isso aqui que é legal, ó. Essa prática, esse exercício. E no mês passado eu disse assim, ó. A gente vai começar agora, todos os meses, fazer isso. Desafiar os casais para fazer a troca de presentes aqui na frente. Lembram? Alguém trouxe? Deixa eu ver. Opa, aqui. Quem mais trouxe? Levanta a mão. Tu trouxe? É? Eu quero ver o que tu trouxe. Porque eu caprichei, hein? Eu caprichei. De última geração, importado, Joyce, olha, eu sei que tu vai gostar. Abalou tudo. Então, todo mês a gente vai lançar esse desafio para fortalecer uma das linguagens do amor, que é presentes. Quem é que gosta de dar presentes? Tua linguagem de amor é dar presente. Quem gosta de receber, se sente muito amado quando ganha qualquer tipo de presente, lembrancinha, lembrou de mim? Ai, meu Deus, me ama. Lá atrás também, olha aí, maravilha. A Joyce sabe que eu sou um sem graça. Eu sou um baita de um sem graça e eu confesso. Ah, é?
2: Não, eu fiquei impressionada que no Dia dos Namorados, ele sempre me dá um buquê de flor, né? Sempre. Mas nesse em especial, ele comprou os chocolates que eu mais gostava. Então eu fiquei, ó, parabéns, hein?
1: Tô melhorando?
2: Muito bom.
1: Tô evoluindo, vice. Agora, o dia do meu aniversário, datas comemorativas, se eu não receber pra mim, tá tudo certo. Agora, quem acompanha a gente aqui sabe qual é a minha linguagem de amor? Ato de serviço, tempo de qualidade, ou não é? A gente foi para Gramado, passeou. Opa, eu amo ir num shopping, num mercado, passear, num parque, maravilha. E se está tudo organizadinho lá em casa e limpinho, é a minha declaração de amor. A Joyce diz, quero casar contigo de novo. Por quê? Lembra que eu falei da salsinha e do alho no tempero? Se não colocou, eu digo, meu Deus, ela está brava comigo, fiz alguma coisa para ela. Então, uma das linguagens do amor, essa troca de presentes, e os demais estão desafiados para mês que vem, e não é a questão de preço, é o valor que simboliza ser lembrado. Isso é muito bom. E aqui a gente estimula o amor dos outros. Sabe nos cultos que tem os testemunhos, para que que é? É para elevar e glorificar o nome do Senhor e para aumentar a fé de toda a igreja.

0: A minha sogra e a minha sobrinha pequenininha. Ficou um assim, vovó, te amo, vovó, saudade. Elas não tinham essa linguagem, né, de amor. Então, é muito pela influência, né, o que a gente faz aqui num todo.
1: A Rebeca com 2 aninhos já é uma influencer do amor. É, Rebeca? Então, eu sempre falo aquela frase, né? Não é porque a gente aprendeu apanhando que vai ensinar batendo, é ou não é? Ah, porque o meu pai não me deu amor, a minha mãe não me dava presente, lá em casa não tinha as palavras de afirmação, o elogio. Ok, na minha também não tinha. Mas a gente vai mudando gradativamente, um pouquinho aos poucos. E quem sabe ensina. Então ensina o teu cônjuge, ensina os teus filhos. E ainda é tempo de ensinar os pais, né? Tá vendo só que ela falou o exemplo aqui? Abraços espontâneos, né? Do nada, tipo a Rebeca vem do nada e dá um abraço. E do nada faz uma declaração do jeito dela. E isso é maravilhoso, isso é muito bom. Vamos lá. Para a gente fechar aqui, porque eu estou ansioso para receber o meu presente. Número 3, cultivar novas experiências juntos para criar memórias compartilhadas. Novas experiências, não importa onde, como e quando. E o que também. É a gente se organizar para criar novas experiências. Que legal, a gente estava andando de bicicleta junto com a Rebeca lá em Gramado. No hotel, onde tem hotel que disponibiliza, e a gente andando de bicicleta lá. Aí dentro do carro, voltando para Santa Catarina, eu perguntei assim para ela: filha, tu gostou da viagem? No retrovisor, né? O que que tu mais gostou? O que que tu lembra da viagem? Ô, irmãos, conversar com uma criança de 2 aninhos, uma linguagem de adulto. O que que tu mais gostou? O que que tu lembra, por exemplo, que tinha na viagem? E ela passou um relatório, foi ou não foi? Ela assim: dinossauro,
0: Coelho.
1: bicicleta, que mais falou mais? Enfim,
0: Era muita coisa, nem eu lembro, mas ela lembra.
1: era muita coisa. E eu olhava para Joyce e fazia assim, ó: nosso Deus. Então, quando a pessoa acha que criança não lembra, e lembra que bem no início da palestra eu falei sobre criar memórias afetivas, eles lembram. E o casal principalmente, o adulto principalmente. Então, crie memórias através de novas experiências juntos. E isso vai fortalecer o namoro dentro do casamento e, propriamente dito, o amor. Então, a gente pode melhorar um pouquinho todos os dias. Eu quero fazer uma oração agora, para que esse amor fortaleça, cresça, se desenvolva e seja renovado na tua vida. Eu quero chamar os casais à frente, por favor. Os que chegaram depois, me perdoem, porque nós reservamos esse lugar aqui para vocês. Venham à frente os casais, por gentileza. Mas fiquem à vontade aí, fiquem tranquilos. Os que estão também nas extremidades, pode vir à frente aqui. Nós queremos, nesse momento aqui, que é um momento muito especial, de abençoar o teu casamento. Pode vir à frente aqui, por favor. E depois da oração, teremos mais louvores aqui. Você que está nos acompanhando, essa é uma transmissão ao vivo, diretamente aqui do Templo da Glória de Deus em São Paulo. Nós estamos no auditório Renascense, onde retornamos para o auditório. Nós estávamos sempre no salão de número 2, e foi aqui que tudo começou. Setembro de 2023, nós começamos aqui no auditório e retornamos agora para cá. E você que nos acompanha, se você puder vir a São Paulo, nos visite. Se você vier no terceiro final de semana, acompanhe também conosco, esteja aqui no presencial. As nossas palestras para casais que acontecem sempre no terceiro domingo, às 9 horas da manhã. Vocês são bem-vindos. Essa é uma realização da Igreja Pentecostal Deus e Amor, Avenida do Estado 4568, aqui na Liberdade, em São Paulo.
0: E lembrando que nos próximos nós teremos, pode trazer os filhos, né? Que nós teremos alguém para ficar cuidando enquanto vocês estão aqui aproveitando.
1: Amém.

0: Cheguei bem para frente, irmãos. Fiquem tranquilos. Cheguei mais próximo aqui e nós queremos orar pelo casamento de vocês. Eu quero lhes parabenizar por mais um mês de casados. Para a glória de Deus. Mais um mês. Não é só mais um ano, não é? Mas é mais um mês. E deixa eu perguntar aqui. Tem mais algum casal aí? Ah, desculpa. O teu cônjuge não está aqui hoje. Pode vir à frente. Pode vir também. Para nós orar por vocês. Ah, meu marido não veio hoje. Você vem aqui, por favor. A minha esposa não está aqui. Venha. Mas você está representando ela, representando ele. Isso. Pode vir aqui, irmã. Maravilha. Quem está aqui, e agora no meio de junho, vocês estão celebrando mais um ano de casados. Tem alguém? Aqui? Opa, que maravilha. A irmã também? Vamos lá. Quanto tempo aqui, Varão? 14 anos de casados. Que maravilha. Tem filhos? Ainda não. Deus abençoe, tá? Aqui. 29 anos de casados, irmã. Que benção. Tem filhos? Que benção. Glória a Deus. Parabéns, tá? Parabéns. Que dia que foi? Ou vai ser? 28? Ah, tá. Então, na próxima semana.
1: É o próximo domingo, né?
0: Exato. Foi dia 7 de junho. Ah, parabéns, tá bom? Que Deus abençoe. Mais alguém aqui? Lá. Que dia? Vai ser dia 30. Quanto tempo de casado? 53 anos de casado? Meu Deus, quem tem que dar palestra para nós é ele, né? Que benção, Deus abençoe. Em nome de Jesus, tá, amado? E aniversário também nesse mês? Que dia? Ah, fez. Quem mais fez aniversário aqui em junho? Que dia? Parabéns, Deus abençoe. Vamos orar por essa menininha também aqui, ó. Isso, vai fazer 2 aninhos amanhã. Mais alguém para a gente orar por vocês aqui, que estão completando mais um ano de vida nesse mês? É o mês dos namorados, né? Ok? Podemos orar? Estejam em pé os demais, por gentileza. E aí eu pergunto agora também, aqueles que estão lá, e você é solteiro e você quer casar, vem para frente também, ué. Vem para nós orar por você. Se eu casei, fica tranquilo, tá tudo certo. Se eu casei, irmão, se a menina me tirou da prova, eu sempre falo, obrigado, Joyce. Me tirou do deserto, me colocou no oásis do amor. Ô, glória. Isso, pode vir, irmão. Fique tranquilo. Tem bênção para você aí. Glória a Deus. Segure na mão do seu cônjuge. Isso, segure na mão dela. Segure na mão dele. A irmã Joyce vai orar agora juntamente conosco, para Deus fortalecer. Lembra? Nesse tanque do amor, nesse potinho do amor, o quanto que tem aí dentro? A ideia agora é encher. Ah, Jessé, graças a Deus nós já estamos cheios já. Ah, é? Então a ideia agora, tira a tampa que vai transbordar. Em nome de Jesus. Você que está em casa agora nos acompanhando também, se prepare que nesse momento Deus tem do seu amor para derramar sobre a vida de vocês e vai transbordar desse renovo de Deus para o teu matrimônio, em nome de Jesus.
1: Senhor, nós queremos te louvar por tudo quanto o Senhor tem feito. Queremos te exaltar, Senhor, pela tua bondade, a tua graça, a tua misericórdia. Pai, viemos te pedir neste momento para que o Senhor visite a cada lar, a cada família, a cada casamento, Senhor, que o Senhor possa repreender todo o mal, Jesus, sobre este lar, sobre essa família, toda a fúria do inimigo, Jesus, que tenta fazer com que este lar, com que este casamento, com que essa família venha se esfriar. Nós pedimos para que o Senhor venha nos envolver, Senhor, com o teu amor, com tua graça, com a tua bondade, e que o amor venha aumentar, crescer a cada dia mais. Senhor, nós te pedimos para que o Senhor abençoe, Jesus, essa família, para que eles possam ser envolvidos pelo teu amor e pela tua misericórdia. Em nome de Jesus Cristo, se há algum casamento, Senhor, aqui, que esteja passando por crise, por dificuldades, que o Senhor possa ajudá-los, que o Senhor possa dar graça, possa dar força, que o Senhor possa dar sabedoria para essa esposa, para esse esposo, Senhor, que o Senhor possa ensiná-los a amar a cada dia mais, a serem melhores cada dia mais, um para o outro. Em nome de Jesus Cristo, nós clamamos a Ti pela Tua bênção. Visita, Senhor, também a cada um que querem, Senhor, se casar, ter uma família, ter um lar, Senhor Jesus. Nós te pedimos, prepara, Senhor, para essa pessoa, alguém especial, segundo o teu coração. Em nome de Jesus Cristo, nós te pedimos pela tua graça, pela tua bênção, pela tua mão estendida. Abençoa, Senhor Jesus.
2: Firma, Senhor, a vitória, Pai, para aqueles que nos acompanham na internet, na rádio. Aleluia, Senhor, visita agora esse casal, derrama do teu amor, derrama do teu renovo, fortalece, Senhor, que tudo aquilo que foi falado aqui, nós não conseguimos convencer ninguém, nós não conseguimos, Senhor Jesus, fazer a obra em hipótese alguma, mas o teu Espírito Santo consegue, sabe como fazer, trabalha no coração desse esposo, trabalha no coração, Senhor, dessa esposa, em nome de Jesus Cristo, que haja depoimentos, que haja testemunho de mudança. Aleluia, Senhor, aqueles que estão desacreditados um no outro, aqueles que estão desacreditados no amor, aleluia, ó meu Deus e meu Pai, entra com a tua providência nesse casamento. Eu repreendo agora todo espírito contrário contra este casal, eu repreendo no nome de Jesus toda obra maligna, toda obra das trevas, cai por terra, em nome de Jesus, caia por terra, toda obra do inferno contra esse relacionamento, esse casal que não se entende, esse casal que discute constantemente, não chega num consenso, não chega num denominador, que já não se respeita mais, que já não se ama mais, estão vivendo como colegas, amigos ou inimigos dentro de casa. Em nome do Senhor Jesus Cristo, nós oramos com esses casais aqui, nós oramos com essa igreja aqui, nós oramos pelo nome de Jesus que está aqui. Senhor, visita agora essa família que está em qualquer lugar do Brasil e do mundo. Visita esse casamento e que haja um milagre hoje, em nome de Jesus Cristo. Deus, visita a esposa desse homem, aleluia. Visita, Senhor, o marido dessa mulher, que não pôde estar aqui por quaisquer motivos. Segura na mão dela, Senhor, segura na mão dele. Deus está fazendo uma obra aqui, amados. Deus está trabalhando aqui nessa oração, nessa manhã. O renovo de Deus está sendo manifesto aqui nesta oração. Oh, aleluia. Oh, glória. Receba esse renovo de Deus para o teu matrimônio. Receba a cura, receba a cura. Receba a cura para o teu casamento. Receba a restauração para a tua conjugalidade. Em nome de Jesus Cristo. Em nome de Jesus Cristo. Receba renovo de Deus para o teu casamento, para a tua família, para a tua casa, em nome de Jesus Cristo.

Nós te amamos, Jesus. Nós te amamos, Jesus. Nós te amamos, Senhor. Aleluia. Aleluia. Cante. Renova-me. Agora abraça ele. Abraça ela. Você que está sozinho, se abrace. Já não quero ser igual. Vamos lá? Renova-me, Senhor. Abraça forte porque ela é tua. Abraça forte porque ele é teu, é. Tudo, tudo.

0: se abracem mais. Se abracem mais. Olhem pra cá. Quem está aqui na frente, por gentileza? Quem falou que trouxe o presente? Quem pode pegar lá, por favor? Ele vai lá. Isso, o esposo vai, a esposa fica. E os demais fiquem aqui ainda, que tem mais uma bênção para vocês especial aqui, hein? Quem quer? Hã? Quem quer, fica aqui, segura. Os demais lá podem sentar, por gentileza, mas tem mais uma bênção para os casais aqui. Olha ela! Chegando com presente! Presente, presente. Obrigado, filha. Obrigado. Joyce. É, exatamente. É o conteúdo, né? E a intenção que tem nesse conteúdo no coração. Muito obrigado por tu existir na minha vida, por tu sempre estar junto comigo. O nosso propósito é esse: é onde eu vou, tu vai, não é? É onde tu vai, eu vou. E obrigado por ser essa mulher tão especial, tão maravilhosa, por me transbordar de felicidade e de amor. E muito obrigado por saber que tu concorda comigo e que tu vai me dar um Benjamin.
1: Não agora.
0: Não agora, claro. Porque esses dias eu postei alguma coisa, vocês engravidaram de novo? Calma. E vai me dar uma Ruth também, né? Amém ou não amém?
1: Amém, em nome de Jesus.
0: Deus quiser.
1: Se Deus quiser.
0: Tá aqui. Receba o presente que eu te dou com muito amor. Ó,
1: quem tem um presente aí, fique de frente um pro outro.
0: Que eles já vão entregar também aí. Não entrega isso. Ainda. Não entrega ainda, porque...
1: Olha no, nos... Vocês que não trouxeram também, se olhem. Fica nos de frente olhos, um pro outro aí. Fique de um frente isso. Pro outro.
0: Agora é hora de vocês conversarem aí, eu converso com a Joyce aqui. A diferença é que eu tô com o microfone, né? Joyce, aqui está. Receba de coração.
1: Muito obrigada, aqui está o meu. Eu te amo muito, você é o amor da minha vida. Eu orei por você por 4 anos e eu jamais imaginei que Deus me daria realmente você. Então eu sou muito feliz. Obrigada pela família que você me deu. Eu te amo. Abrir? Muito bem.
0: Ah, tu comprou?
1: Comprei.
0: Isso, esse presente pra mim tem um significado muito forte, muito forte. Quem quer saber qual é? Curiosinhos, hein? Mas eu abro esse aqui, eu vou abrir com certeza. Vamos lá, cheguem aqui, por gentileza, quem tá com o presente. Isso, vem cá, vem cá.
1: Vocês não precisam abrir, tá bom? Pode abrir vocês.
0: Fiquem tranquilos aí. Eu vou abrir porque esse aqui é muito especial pra mim. E a Joyce me pegou, hein? Vamos lá. Chega bem pertinho aqui. Aquela declaração e fica à vontade. Sim.
2: Ana Cláudia, esse é o presente que eu trouxe pra você. Sempre te amei e te amo. Sempre te amarei. Você é a mulher da minha vida. Sempre esteve junto comigo. Foi conselheira, uma mulher forte, uma mulher fiel a Deus. Te amo e também te amo em Cristo Jesus.
3: Carlinhos, esse é o presente que eu comprei para você. Eu te amo e você sabe disso. Nós estamos há 31 anos juntos. E eu admiro a pessoa que você é, o pai, que se preocupa com tudo. Eu praticamente não faço quase nada em casa. Eu digo assim que eu sou... mimada por você. Deus me deu você de presente. E receba, porque eu, como você gosta muito de estudar, eu comprei um livro que vai te ajudar.
1: Ai, que lindo.
2: Amém. Quer ver meu presente?
0: É, eu também sou meio curioso, tá? Eu falei do pessoal, mas eu... Vamos lá.
1: Ai, que lindo!
0: Opa, olha!
1: Uau.
0: Esposa sábia, não é, irmãos?
1: Uau.
0: É sábia, né? Imagine, né? E ele sabe o que ela gosta, né? Vamos ver aí. É.
1: Que lindo!
0: O amor está no ar. Meu Deus. Ai, mas esse aí é pra... Esse aí é pra as portas fechadas debaixo da coberta. Deus abençoe, casal. Em nome de Jesus. Quanto tempo de casados? 31 anos. Que mês? Em novembro vão fazer 32 anos de casados. Tão jovens, né? Mas naquela época podia casar com 10 anos. Era outro tempo. 10, 12 anos. É, eu sei, irmã. Não se constranja, não. São... Vai lá. Próximo casal. Esse casal aqui não perde também. Estão sempre conosco, né? Olha só. Que chiqueza da beleza. Chegue mais pertinho aqui. Vamos lá. Quem começa?
4: Meu amor, gostaria de te dizer que quando você chegou na minha vida, você mudou a minha vida, realizou o meu sonho de construir uma família. Hoje nós temos o John Lucas e a Giovana e espero estar o resto da minha vida ao seu lado, assim Deus permitindo, que nós temos muitos algo a fazer ainda juntos. E muito obrigado por fazer parte da minha vida e a realizar o meu sonho. Te amo.
1: Que lindo.
5: João Isaac, você é o amor da minha vida. Só agradeço a Deus por ter conhecido um homem tão especial, uma bênção de Deus na minha vida, um músico, melhor músico, que gosta de louvar a Deus comigo, e o pai dos dois amores da minha vida, o John e a Giovana. Eu te amo, você é o amor da minha vida.
1: Que lindo!
0: Olha aí, parabéns, maravilha! Amor sem fim. Se quiser abrir, eu tô meio curioso aqui, mas se não quiser também não tem problema, né, gente? Se não quiser abrir, não tem problema, né? Ah, então tá. É entre eles, é presente surpresa ali. Ah, quem mais trouxe o presente? Deixa eu ver. Pra dar um exemplo aqui, pra nos ensinar. Lá? Opa, podem aqui vir, por favor? Eles estão com a família, né? Olha lá, as crianças também. Casal lindo, abençoado. Desculpa vocês, é quanto tempo de casados? 13 anos. E vão fazer 14 quando? Em novembro também. Oh, novembro vai ter festa aqui, né? Olha aí. Que maravilha. Casal abençoado. Chegue mais próximo aqui, por favor. Fiquem à vontade. Quem começa? Um, dois, três e amor. Valendo.
6: Michele, desde que eu conheci, né? Muito feliz. E esse é meu presente, né? Uma lembrança, né? Em sinal do meu amor por você. E que Deus esteja abençoando cada dia mais a nossa família.
7: Hoje foi emocionante, né? Não esperava uma palestra tão bonita, né? E todo o conteúdo ajudou bastante, vai ajudar, né? A sempre seguir o nosso relacionamento. E quando ele me falou que a gente iria trocar presentes, eu fiquei pensando bastante, né? No que ia dar. E eu escolhi um presente que representasse muito o que ele é. Que ele é um homem muito prestativo, que ajuda, que gosta de ajudar muitas pessoas. Aparentemente, parece um presente simples, mas não é. Porque tem um grande significado, né? O que ele é e o que ele gosta de ser e que a gente observa nele, né? Então, Fabiano, eu te amo muito e que Deus continue abençoando nossa família. Nesses dois filhos lindos que a gente tem.
1: Amém, glória a Deus.
0: Glória a Deus, parabéns. Olha aí, quanto tempo de casados? 10 anos. Deus abençoe vocês, parabéns por esses filhos maravilhosos mesmo. Família linda. Aplaude Jesus, irmãos. Deixa eu perguntar aqui, tem mais alguém que está aqui e quer fazer uma declaração? Aproveita, essa é a hora, hein? Hã? Tem alguém? Eu não trouxe o presente, mas eu sou o presente. Oh, eu tô te ajudando, Jaia.
1: Pode dar Pix também.
0: Ah, o Pix, né?
1: É.
0: Não trouxe celular, né, varão? Ih, rapaz, então... Tem mais alguém que quer fazer a declaração aqui? Essa é a hora. Aproveita. Você que está em casa, já fez a declaração para o seu cônjuge? Aproveita que essa é a hora também. Tem mais alguém? Não? Já estão assim. Acaba, pelo amor de Deus. Pode voltar lá. Deus abençoe vocês, tá, gente? Muita saúde, muita felicidade, muito amor no casamento de vocês. Aplaude o Senhor Jesus, queridos.
1: Filha, vem.
0: Aplaude o Senhor Jesus. Vamos ouvir mais louvores? Tá curiosa? Foi tu que me deu o presente, Joyce. Ela assim, não vai abrir o teu? Eu vou abrir depois, espera, irmãos. Fiquem tranquilos aqui. É, tu me surpreendeste, Joyce. Com essa daqui, eu não esperava. Vamos lá. Vamos, Josias. E em seguida a gente já retoma aqui para a nossa parte final.

0: lhe salvar. Ele está nessa noite. Ele é digno de toda honra e de toda glória.
1: Glória. Glória a Deus. Não desista. Acredita. Acredita. Porque tudo é possível a quem acredita. Tudo é possível ao que crê. Tudo é possível ao que quer. Amém? Eu quero orar nesse momento, queridos, para Deus abençoar a área das tuas finanças. Todo mês a gente faz essa oração aqui. Para Deus nos ajudar a nos organizarmos financeiramente. Não adianta eu vir aqui dizer assim, Senhor, prospera a vida desse casal. Abre portas grandes agora nesse mês de junho para julho. Escancara os portais da finança para eles, Senhor. Não. A minha oração antes disso é, Senhor, ajuda eles se organizarem financeiramente. Ajuda eles terem inteligência financeira. Quanto que ganha versus quanto que gasta. Então essa aqui é a oração inteligente para Deus ajudar vocês a se organizarem financeiramente para conseguir comprar o que precisa. Não só, que é o grande problema, né? O grande problema de muitos casais que a gente acompanha é que compra tudo o que quer. Tem coisas que eu quero, mas eu não posso. A Joyce também. Ai, amor, eu queria tanto. Eu digo, coloca na lista de desejos. Porque eu já coloquei também. Por enquanto, não. E com o passar do tempo, Deus vai abençoando, a gente vai se organizando ou se reorganizando e o Senhor nos abençoa. Entrega aquela bênção ali para nós. Vamos orar? Vamos fazer aqui essa oração da prosperidade? Nós vamos honrar ao Senhor com as nossas ofertas agora. Vamos honrar ao Senhor com as nossas finanças, com a nossa contribuição, com os dízimos. Vamos apoiar e vamos ajudar a obra de Deus. É feito um investimento diário, gigantesco, para que vidas sejam alcançadas, desde o culto da manhã até o culto da noite. Por exemplo, para que pessoas nos acompanhem agora em todos os lugares do Brasil e do mundo, é feito um baita de um investimento. E quem está patrocinando tudo isso? São vocês que estão aqui. São vocês que nos acompanham na internet, aí no rádio. É geral. E essa roda não pode parar de girar. Porque a gente ouve nas transmissões, ouve no rádio, pessoas testemunhando que elas receberam muitos milagres, libertação. Pessoas que estão sendo abençoadas, que não estão aqui hoje no presencial, mas estão nos acompanhando em casa. E que a vida deles, a partir de hoje, vai mudar alguma coisa, e daqui a algum tempo eles vão dizer, mas foi naquela palestra de junho. Foi a partir daquele encontro de casais lá, ó, que virou. Mudou. Alguma coisa mudou. Não sei o que aconteceu. Mas Deus sabe. E pode ter certeza, queridos, a sua contribuição voluntária e espontânea tem um impacto espiritual muito grande. Fique em pé para nós orarmos agora. Você que é dizimista, você que é ofertante, você que é contribuinte, vamos orar por você. Está aqui, ó. O QR Code está aqui na tela. Aqui está os números das contas bancárias para vocês fazerem as suas contribuições, para você apoiar este trabalho, ajudar a obra de Deus, que não pode parar. A obra de Deus vai continuar em nome de Jesus. Quem tem essa fé, confirma. Amém, queridos? Os coletores, por gentileza, já estejam aqui a postos. Você também que quer fazer a sua contribuição com o cartão, está aqui, maquininha. Mas antes, vamos orar, vamos apresentar maquininha, salva a tua oferta, levanta a mão. Você que está em casa também vai fazer a sua contribuição agora. Levanta o celular, apresenta para Deus. Paizinho, nós estamos apresentando a nossa contribuição do mês de junho, em favor do nosso casamento, orando, Senhor, te agradecendo. Está aqui, ó, a nossa oferta de gratidão ao Senhor, porque estamos mais um mês casados para a glória do teu nome e com a tua bênção. Eu oro pelos dizimistas, pelos contribuintes, pelos ofertantes. Aleluia, eu te louvo, Senhor, pela sensibilidade que o Senhor já colocou no coração dessa pessoa para ela ofertar, uma oferta de gratidão a ti. Eles não estão dizendo, Senhor, eu quero algo em troca, eles estão falando, Senhor, muito obrigado, porque mais um mês o Senhor tem abençoado a minha família, abençoado a minha casa, abençoado o meu casamento. Senhor, obrigado por aqueles que contribuem espontaneamente, voluntariamente. Eu quero te glorificar, Jesus, pela vida e pela vinda dos meus amados irmãos. Aleluia. Aqueles que vão fazer também um voto logo em seguida, em favor do mês de julho, dia 19, se o Senhor não voltar, nós voltaremos para este lugar, Senhor, com a bênção em mãos, cumprindo o nosso voto, cumprindo o nosso propósito. Em nome de Jesus Cristo, nós te pedimos e também já te agradecemos, para a glória do teu nome. Amém. E graças a Deus. Pode sentar, queridos, coloca a sua oferta aí, coloca aí o seu voto também, e logo em seguida os obreiros já vão entregando o envelope para vocês trazerem no dia 19 do mês 7, 19 de julho, nós estaremos aqui novamente, se Deus quiser. Faz um voto pelo teu casamento, um propósito pelo teu casamento, e cumpra no terceiro domingo do mês, aqui em Mi Menor, por gentileza.

Aleluia. Seja fiel nos teus dízimos, nas tuas ofertas e vai para a oração. Glória a Deus. Vai para a madrugada. Glória a Jesus. Queridos, dia 19 do mês 7, 19 de julho, nós estaremos aqui mais um mês. E aí eu quero lançar o desafio novamente para os casados trazerem um presente para trocar aqui na frente. Tá? E deixa eu dizer o seguinte, eu quero convidá-los para uma campanha de 3 dias de oração e jejum a partir de amanhã. 22, 23 e 24, jejum e oração pelo teu casamento, pela tua família, pelo teu lar. O tempo que você puder jejuar, o tempo que você puder orar, em um momento da oração, ore junto com os seus filhos. Em um momento da oração, ore junto com o seu cônjuge. 3 dias para Deus fortalecer o amor no casamento e na família de vocês. Deixa eu perguntar aqui. Quem já entendeu, já vai levantar a mão. Quem faz a campanha comigo e a Joyce levanta o braço bem alto. Olha aí. Entra junto. Entra conosco nesse propósito. Você que está nos assistindo, coloca nos comentários aí. Eu e minha casa entraremos em nome de Jesus. Eu e meu esposo, eu e minha esposa, vamos entrar. Eu e os meus filhos, vamos entrar nesse propósito. 3 dias de jejum e oração. Para a glória de Deus, vai ser uma bênção. Eu aguardo vocês pela fé. Porque quando eu apresentar de manhã o meu jejum, eu já vou dizer, Senhor, visita todos aqueles que estão conosco neste propósito de jejum e de oração. Amém, meus queridos? Vamos lá. Tem irmãos ainda passando com a salva, contribua, continue ajudando a obra de Deus. Pegue o envelope aí para o próximo mês e eu tenho certeza que o Senhor vai te abençoar poderosamente. Nós já vamos finalizar e depois tem mais um louvor, né? Mais um louvor para a glória de Deus. Me deu até um frio agora, porque eu vou mostrar o meu presente, irmãos. Ô Joyce, me ajuda aqui. Mas deixa eu falar para vocês antes. Todas as manhãs, eu já disse aqui que eu agradeço a Deus por 100 motivos pelos quais eu sou grato. Quem lembra? Um dos motivos, eu digo assim, ó, Senhor, muito obrigado, porque tu me fez engraxate de sapato. De 92 a 99, na Praça Nereu Ramos, lá em Criciúma, onde eu tive agora, tomei um caldo de cana com pastel junto com a Joyce, e eu fiquei olhando ao lado, e disse assim, ó, eu estava aqui. Eu fiquei 7 anos fazendo uma faculdade empírica. Aprendi muita coisa da vida lá. E na viagem, a minha escova de sapato se perdeu. Aqui eu tinha de engraxate. A caixinha eu tenho ali. E eu falei para Joyce, eu tô frustrado, eu tô muito decepcionado, eu tô triste. Porque na viagem lá, amor, na mudança se perdeu. E a Joyce, bem do esperta,

0: Joyce, te amo, meu amor. Obrigado. Gente, vocês não sabem o significado que tem esse objeto para mim. Ela me dá presentes e tal. Agora, ela tocou no emocional do psicólogo, né? Ó, isso aqui, maravilha. Eu ganhei a minha vida com uma escova de sapato. Hoje, Deus me fez um pregador do evangelho, ganhador de almas. Eu lembro que nós chegamos na Igreja Deus e Amor em 1996, eu e minha mãe fizemos 30 anos agora em janeiro. Eu comecei a pregar a palavra na Igreja Deus e Amor em 98. Então quando eu vim a primeira vez para São Paulo, aqui na sede mundial, em 96, ali para 97, eu tenho uma foto minha na Praça da Sé junto com meu cunhado, e eu lembro, eu olho e digo, meu Deus, o que, que Deus faz? Nunca imaginava que eu estaria pregando na sede ou palestrando aqui, e muito menos morando, né? Vai fazer um ano agora que a gente está morando aqui em São Paulo. Mas eu agradeço todos os dias por o Senhor ter me feito engraxate de sapato. Agradeço todos os dias por Ele ter me feito um pregador do Evangelho. E eu não digo assim, ó, ah, porque hoje o Senhor me deu qualificações, o Senhor fez eu ter diplomas, certificados, não, nada disso. Meu maior orgulho da vida é Ele ter me feito um pregador do Evangelho e ter me dado uma família linda, abençoada, próspera e cheia do Espírito Santo. Eu glorifico a Deus, porque eu disse assim para Joyce, quando a gente estava para namorar, né? Eu perguntei para ela, tu iria para outra cidade, hein? Tu iria para outro estado, talvez? Ou, sei lá, para um outro país? Porque o meu coração é missionário. Eu já nasci nas missões. Em 84, na Serra Catarinense, os meus pais estavam na missão. E quando eu vim para cá, minha mãe falou assim, meu filho, vai e não olha para trás. Bota a mão no arado e não olha para trás. Só vai. E eu disse, Joyce, você recebeu o convite para nós ir para São Paulo definitivamente. Ela falou, estou junto contigo, vamos embora. Então a melhor coisa que tem para um esposo é ter uma esposa que entende a sua chamada, entende o seu ministério e está junto com ele. A melhor coisa de uma esposa é ter um marido que lhe apoia nos seus projetos. E eu dou glória a Deus justamente por isso. Agora, irmãos, vou chegar em casa e vou até dar uma... Maravilha. Obrigado, Joyce. Vamos se colocar em pé? Para nós fazer a oração da fé, para nós ir para o lounge tomar um café. Até rimou, né? 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Opa, bastante. Que bênção. 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Não perde, porque sempre é uma programação muito abençoada, muito edificante, e na próxima quinta a gente vai, o professor da ETDA, o Wes Miller, vai estar conosco, e compartilhe sempre que vai ser uma benção. Lembrando vocês que daqui a pouco, a partir das 14 horas, nós temos o nosso salão principal, a nossa grande concentração de fé e explosão de milagres, pregação da palavra, louvores a Deus. Vai ser uma bênção do Senhor, uma tarde de vitória aqui na nossa sede mundial da Igreja Deus e Amor. E às 7 horas da noite, o culto em favor da família. Tragam seus familiares, estejam conosco. Vai ser muito forte o que Deus vai fazer aqui nessa noite de domingo, em nome de Jesus. Quero perguntar nessa oração, alguém que está nos assistindo, nos ouvindo, ou está aqui, e você deseja entregar a tua vida para Jesus? Chegou o momento do apelo, o momento de você encontrar Jesus, encontrar a vida, ou você que deseja reconciliar, voltar para a casa do Pai. Onde está a primeira pessoa? O primeiro casal para Jesus? Aqui? Venham. Que maravilha. Venham à frente. Tem. Oh, glória. Eu fiquei feliz que a Joyce me deu uma escova de engraxar sapato. Mas agora, minha felicidade está aqui. Por esse casal e essa família que está diante do altar do Senhor. Glória a Deus. Já vou conversar com eles aqui. Glória a Deus. Deu um frio na barriga quando eu vi eles levantando a mão, irmãos. Glória a Deus. Quem mais quer aceitar Jesus, quer entregar sua vida para Jesus? quer voltar para a casa do Pai, escreva nos comentários aí, quero aceitar Jesus, quero voltar para Jesus, você que nos acompanha na internet, tome essa decisão hoje, não fique postergando, não fique adiando a vida, a bênção, não fique procrastinando, corre para os braços de Jesus. Temos mais alguém para tomar essa decisão? Aleluia, que é a maior e melhor decisão que nós podemos tomar. Se tiver, depois tu conversa comigo. E agora eu vou conversar com essa família aqui. Cheguem mais aqui, por favor. Estão voltando ou aceitando Jesus? Voltando. De qual país? Venezuela. Venezuelano, Paraguai. Glória a Deus. E los niños são de onde? Chileno? Brasileiro? E este? Paraguaio. Ah, que bendição. Vamos orar por essa família, amados. O amor de Deus, vocês sabem que não tem diferença. Ama mais um, ama mais outro. Agora, o cuidado que Deus tem com os estrangeiros é especial, biblicamente falando, sim ou não? E eles estão no Brasil, acolhidos aqui, amados aqui. Principalmente ele que é venezuelano. Sabe muito bem tudo que passou, como que está o país. A própria família dele, toda a realidade, toda a situação econômica, política, social. Não precisa falar, vocês têm internet. Agora, sabe o que é melhor? Que eles, vindo para o Brasil, eles recebem o maior prêmio da vida, que é a herança que o Senhor nos deixou, que é a salvação da alma. E eles vão agora desenvolver os filhos nos caminhos do Senhor. Como é o nome deles? Ezequiel? Enzo. Que bênção. Estendo as mãos de vocês para eles aqui, amados. Vamos receber essa família nos nossos braços. Vamos recebê-los aqui com muito amor e com muita alegria. Glória a Deus. Porque o céu já recebeu eles. Aleluia. Chega mais perto de mim aqui.
1: Senhor Jesus.
2: Perdoa.
1: O meu pecado.
2: Escreve.
1: O meu nome.
2: No livro da vida.
1: E selo.
2: Com tua sangue.
1: Para um grande dia.
2: Da vida eterna. Salva.
1: Liberta.
2: A minha família.
1: Gente.
2: De teu amor. De teu Espírito Santo. E no nome de Jesus. Amém.
0: Senhor Jesus, está aqui essa família. Recebe, Senhor, nos teus braços, na tua presença, no teu colo, com o teu amor. Essas crianças, o desenvolvimento, o crescimento, abençoa, Pai. Oh, aleluia. Em nome de Jesus Cristo, Senhor, estende as tuas mãos sobre essa família, Pai. Eles são bem-vindos à vida. A melhor decisão deles foi ter vindo nessa manhã para este lugar. E nós te pedimos, Senhor, humildemente, derrama das tuas bênçãos sobre a família deles também lá. Em nome do Senhor. Amém. E graças a Deus. Sejam muito bem-vindos. Bem-vindos à vida. Aqui está, ó. As irmãs vão abraçar vocês. Cadê meu irmão para abraçar aqui? Abraçar ele também. Vem um varão aqui. Isso. Glória a Deus. Isso, meu amado. Aqui. Isso, abraça ele aí. Abra espanhol também aqui. Vamos lá, queridos. Levanta a mão aqui em cima. Quem está feliz? Quem está grato a Deus? Quem se esforça para estar conosco dia 19 de julho e traz mais um casal para estar conosco? Então levanta a mão aqui em cima e fala assim, ó: em paz eu vim. Quem veio em paz, né? Fala: em paz eu vim. Em paz eu voltarei. O Senhor guardará a nossa entrada e a nossa saída, desde agora e para sempre. Nenhum mal nos sucederá. Nem a maldição vai chegar na nossa casa, na nossa família, em nome de Amém. Nós vamos despedir com três vezes, três pais agora, descendo o elevador. O lounge já está preparado para recebê-los. O espaço de foto, irmão, deixa eu avisar para vocês aqui, ó, já está pago. é gratuito. Às vezes tem pessoa que fica sem graça e passa lá e olha a fila e acha que tem que ter uma senha, um ticket, tem que pagar para revelar a foto na hora. A igreja já pagou porque vocês já contribuíram. Não é cobrada entrada aqui para a palestra de casais porque já está pago, vocês já contribuíram. Então desfrutem, o café é gratuito também. Amém? Receba com amor. É com muito amor que é feito tudo isso para vocês. Então vamos três vezes lá. Fala assim, ó. A paz! A paz do Senhor Jesus e a paz do Senhor Jesus. Desçam em paz, que Deus acompanhe. Vamos de louvor.

0: 11:28.
1: 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Maratona Bíblica. Leitura pública da Bíblia nos Estados Unidos marca celebrações dos 250 anos do país. Washington, nos Estados Unidos, recebeu o evento chamado América Lê a Bíblia. É uma leitura pública e contínua das escrituras que integra as comemorações pelos 250 anos da independência dos Estados Unidos. A programação, marcada no Museu da Bíblia, reúne centenas de líderes cristãos para ler a Bíblia de Gênesis a Apocalipse, isso ao longo de 7 dias. De acordo com os organizadores, cerca de 500 leitores se revezam diariamente, das 9 da manhã até às 9 da noite, totalizando

0: evangelismo no Brasil? Levantamento mostra aumento do desinteresse religioso entre os jovens aqui no país. Uma pesquisa conduzida pela Universidade Federal de São Paulo, em parceria com a Universidade de São Paulo, aponta um crescimento de 41,9% no número de adolescentes brasileiros que se declaram sem religião ao longo de pouco mais de 10 anos. De acordo com o levantamento, a proporção de jovens entre 14 e 17 anos sem vínculo religioso passou de 14,3% em 2012 para 20,3% em 2023. Entre os mais velhos, os níveis de vínculo religioso permanecem elevados, superando 84%. Para a psiquiatra e coordenadora da pesquisa, as novas gerações tendem a manter uma relação mais distante das instituições religiosas. De acordo com ela, esse comportamento ajuda a explicar o crescimento mais acelerado do sem religião entre adolescentes, enquanto os mais velhos preservam altos níveis de fé e prática religiosa. Mesmo diante dessas transformações, o cenário religioso brasileiro continua marcado por uma forte presença da fé, especialmente fora das grandes mudanças geracionais, indicando que o desafio das igrejas está, sobretudo, na conexão com as novas gerações.
1: Horas e 32 minutos.
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4: Assim como um pai se compadece de seus filhos, assim o Senhor se compadece daqueles que o temem, pois ele conhece a nossa estrutura. Lembre-se de que somos pó. Salmos capítulo 103, versículos 13 e 14.
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0: Muito bem, 11 horas 35 minutos, estamos de volta. Manhã poderosa, depois de uma manhã de workshop, de aprendizado, de conhecimento, de crescimento, não é? De muitas declarações de amor, é verdade, muita troca de presente. I love you para cá, I love you para lá, você é a flor da minha vida, a razão do meu viver. Cá estamos nós para continuar a programação A Voz da Libertação, não é verdade? E do meu lado aqui, pastor internacional, pastor Rivair Silva, para falarmos um pouquinho do culto desta tarde. Domingo, presbítero Marco Magno vai ministrar palavra de Deus, a fé que derruba muralhas, e mais uma tarde de poder, de graça e favor. Presbítero Rivair, bem-vindo, Pai do Senhor Jesus Cristo.
1: Que Deus abençoe, querido irmão Eren de La Lande, que Deus abençoe, queridos ouvintes do programa Voz da Libertação. É um prazer poder comunicar com vocês, ainda mais neste domingo. Domingo é dia do Senhor. Domingo é o dia de nós nos reunirmos na casa de Deus, queridos irmãos, porque o domingo já é o primeiro dia da semana, e quem quer começar a sua semana abençoada não pode ir para outro lugar, deve vir para a casa de Deus. E por isso, já estamos com a nossa fé voltada para esta concentração de hoje. Daqui a pouquinho, já no horário das 3 da tarde, já tivemos um culto 7 da manhã com o nosso querido irmão evangelista Gabriel Miranda. Já tivemos agora o workshop de casais, como já disse aí, o nosso querido irmão Eren, renovação de aliança. E você já sabe, queridos irmãos, as famílias, elas padecem. Por que que padecem? Porque não buscam em Deus. Quando nós buscamos em Deus, queridos irmãos, as coisas tudo ficam mais fácil e mais prático de ser vivenciado e vencer também as batalhas do dia a dia. Uma casa edificada na rocha é uma casa que tem estrutura, e para edificar na rocha, a rocha se chama Cristo. Por isso nós tivemos esta grande concentração que acontece todos os terceiros domingos de cada mês. Você não pôde vir esse mês, no próximo mês já estamos aguardando por vocês. E daqui a pouquinho, 11 da manhã, mais um grande culto, e às 3 da tarde, o início de uma grande campanha.
0: Poderosa campanha! Continuamos a fé que derruba muralhas, e você não pode ficar de fora, porque o Senhor tem a bênção para sua vida, a bênção para sua casa, a bênção para o seu lar. Não saia daí, porque nós queremos fazer este convite a você que precisa derrubar as muralhas da incredulidade, da frieza, as muralhas do desânimo, as muralhas que têm se erguido na barreira financeira, emocional, sentimental, espiritual. Deus tem poder para te restaurar e te renovar também. A Avenida do Estado, 4568, Liberdade, São Paulo, capital. E fique conosco, porque temos testemunho, tem milagre, tem resposta, bênção, graça, favor. Há muito de Jesus a ser derramado em tua alma.
2: O meu nome é Maria Nesita e eu vim conhecer a Igreja Deus e Amor através de bênçãos recebidas sobre um filho. O meu filho, quando ele tinha 9 anos de idade, e meu filho teve um grande problema no coração e se intervou todo, ele ficou todo intervado. E eu percorri tudo quanto foi medicina. E no tratamento com ele já há 2 anos, eu só chorava noite e dia. Eu liguei o rádio e escutei A Voz da Libertação. E eu não conhecia que era a Voz da Libertação, porque eu não conhecia Igreja de Crente. Aí naquela hora saí, peguei meu filho e vim e fiz um propósito com Deus. Que se Deus curasse o meu filho, que eu ia servir esse Deus até o último dia da minha vida. E estava uma campanha com o pastor Lorival de Almeida, uma carta para Deus. E quando eu cheguei aqui, era o tempo antigo, e aquela igreja estava muito cheia. E eu estava lá na porta chorando, e Deus revelou que ali tinha uma mãe que estava passando por isso e isso. Aí ele falou, se você crer, você verá a glória de Deus, você vai receber a bênção. É a mãe que está com o filho assim, assim. Aí levanta a mão e vem à frente. E aí eu perguntei, como que esse homem sabe da minha vida? Porque isso está se passando comigo, mas Deus sabe de todas as coisas. E eu levantei a mão e fui à frente. Ele falou, é assim, mãe? Eu falei, é. Você crê que você vai receber a cura do seu filho? Está se passando isso mesmo com ele? Eu falei, está. Ele falou, receba sua bênção em nome do Senhor Jesus, porque seu filho está curado. E hoje, por honra e glória de nosso Senhor e Salvador Jesus Cristo, meu filho está com 33 anos. Foi curado em nome do Senhor Jesus. Glória a Deus e glória a Jesus. Eu estou nos pés do Senhor sobre essa bênção recebida desde 93. O meu nome é Maria Nezita Moreira da Silva, moro no quilômetro 23 da Via Anhanguera. Muito obrigada, Senhor Jesus.

0: muito bem, é milagre, e nós ainda cremos em milagre. Nós somos um povo que ainda crê em milagre, crê no poder de Deus, crê na resposta de Jesus Cristo, cremos que Ele ainda faz, desde a dor de cabeça até ressuscitar morto, Deus ainda faz, desde abrir portas, até prosperar e até levar para outros cantos da terra. Deus ainda faz, presbítero Rivair, Deus ainda tem o controle e o comando de todas as coisas. É preciso o homem usar a fé como a nossa irmã. Usou a fé, orou a Deus, viveu o milagre e hoje não será diferente.
1: Hoje não será diferente. Para Josué, Deus fez uma promessa que entregaria na palma das mãos dele a cidade de Jericó, mas para isso teria que ser necessário derrubar aquelas muralhas, as muralhas do impedimento, queridos irmãos, tinha que cair por terra. O Senhor fez uma promessa, e além da promessa, Deus deu também uma estratégia para Josué, como seria para derrubar aquela muralha. Preste muita atenção. Quem sabe nós estamos falando com pessoas que já têm a promessa de Deus na sua vida. Deus já falou o que Ele vai fazer. Deus, Ele já falou o que Ele vai realizar. Deus, Ele já falou, meu querido irmão, o que Ele está preparando para te entregar. Mas existe uma muralha servindo como impedimento no seu caminho que vai cair por terra hoje. Porque para Josué, Deus deu a estratégia, rodear 7 vezes aquela muralha. E para você, Deus está dando uma estratégia de você vir nesta tarde e fazer parte desta campanha. Uma campanha, queridos irmãos, que Deus está preparando para ajudar você a sair da situação que você está vivendo, sair desse comodismo que você está vivendo. Mas você já sabe, meu irmão, se permanecer em casa, não vai ter mudança, porque tem pessoas que ficam em casa olhando para o teto, murmurando, reclamando, e o diabo quer isso, meu irmão. Pisa na cabeça desse demônio e venha se unir juntamente conosco na fé e no propósito de clamar a Deus. Pastor Marcos Magno, membro da nossa diretoria, ele está com a unção de Deus sobre a sua vida para ministrar a palavra de Deus. Preste muita atenção, como Deus tem usado o seu servo através da palavra. A palavra que será ministrada vai ao encontro daqueles que estão aflitos, vão ao encontro daqueles que estão desacreditados, vão ao encontro daqueles que não têm mais esperança. Através da palavra, Deus vai renovar os teus sonhos, Deus vai renovar a sua alegria, Deus vai renovar a sua confiança nele. E você vai voltar para casa dizendo: que domingo abençoado que eu tive na presença de Deus. E você já vai voltar para casa com aquele gostinho de querer mais, meu querido irmão, e voltar no próximo domingo, que será mais um dia desta grande campanha aqui no Templo da Glória de Deus. Você orou pedindo e Deus preparou. Hoje é domingo. O Batalhão da Fé, o Esquadrão da Libertação, os obreiros, obreiras, os presbíteros, diáconos, todos na mesma fé, unido com o servo do Senhor, levantando as mãos aos céus e Deus operando.
2: A tua fé pura, vai para cima mesmo, repreenda os demônios, ore pelos enfermos, glorifique a Deus, louve a Deus, faça obra, seja um servo de Deus, leia a palavra de Deus, faça a diferença no seu trabalho, faça a diferença na sua escola, faça a diferença na sua faculdade, seja um servo de Deus. Se Deus é por nós, quem será contra nós? Você nasceu de novo, o jeito de viver antigo acabou, morreu, agora é uma nova criatura, uma nova pessoa. Tem gente que não consegue entender isso, até aceita a palavra, presta atenção na palavra, mas quer levar algumas coisas de outrora, o que era antes ficou para trás. Mas tem gente que quer prosseguir com Jesus e pegar as bagagens e ir levando tudo. Não, não vou largar isso que eu aprendi desse jeito. Para eu dar certo na vida, eu tenho que levar tudo isso. E leva aquelas bagagens todas. Vai tentando, mas o espinho está ali. Ele está tentando, mas o espinho está ali. A preocupação, não. Eu só vou dar certo na vida se eu fazer desse jeito que eu aprendi. Eu só vou prosperar na minha vida se eu fazer desse jeito que eu aprendi antigamente. Eu gosto de Jesus, eu amo Jesus. Eu quero fazer com Jesus, mas eu quero juntar tudo, fazer tudo. Tem muita gente pedindo: Jesus, muda a minha vida, transforma. transforma a minha vida. Mas tem espinhos aí que deixam a palavra infrutífera. E hoje Jesus está falando comigo, está falando com você. Hoje é dia de abandonar. Hoje é dia de você deixar tudo de lado. Hoje é dia de Jesus mudar a sua vida. Você tira os espinhos, a sedução do mundo. Você deixa tudo de lado e fala: Jesus, eu aceito, tá bom. Eu quero ter a minha vida transformada. Jesus, eu quero que a tua palavra dê fruto na minha vida. Eu vou deixar tudo de lado que eu aprendi.
3: Paz do Senhor, irmãos, meu nome é Carolina e eu tenho 17 anos. Desde 2013, aos meus 10, 11 anos, mais ou menos, eu vinha sofrendo muito de dores nas pernas e nos braços, não conseguindo nem levantar da cama. Eu vivia dentro de hospitais toda semana. Imagina, irmãos, eu tinha uma poltrona que era minha no hospital, de tanto que eu ia pra lá. Eu era colocada em cadeira de roda até ser medicada com morfina ou codeína. Era um pesadelo constante que não acabava nunca, nem tinha solução, pois não havia diagnóstico. Os médicos desacreditavam no meu sofrimento e diziam que as dores eram psicológicas e me encaminhavam para psicólogos. Eu fiz inúmeros exames e todos davam normais. Em 2019, um certo dia, fomos na igreja de Porto Alegre, junto com meus avós, que sempre foram da Deus e Amor, e minha mãe foi pedir oração, mas não conseguia nem falar de tão desesperada que ela estava. Então, uma irmã chegou nela e disse que Deus iria dar o caminho certo para resolver a circunstância que eu estava passando. Começamos a fazer campanhas, votos e de coração a clamar a Deus por misericórdia, pois nem eu e nem minha família aguentávamos mais a situação em que eu me encontrava. Eu não dormia, eu vivia com dores. E foi a partir desse dia que a irmã falou com a minha mãe que Deus preparou um médico abençoado que descobriu meu problema através de um específico exame, a ressonância magnética. O exame revelou que eu tenho dois úteros e um rim, e para acabar com as minhas horríveis dores, os médicos disseram que eu teria que fazer uma arriscada e perigosa cirurgia. Na primeira consulta de acompanhamento cirúrgico, a médica me examinou e falou assim para mim: Carol, não tem por que tu estar aqui, tu é completamente normal, não é paciente cirúrgica, não mais. Se tu acreditas em alguma crença, é hora de agradecer, pois explicação científica para isso eu não tenho. Então, irmãos, eu não precisei de cirurgia, pois nesse dia Jesus resolveu o meu problema com seu tremendo poder. Nunca mais tive dores, nunca mais fui para hospitais. Para a honra e glória de Deus, estou curada em nome de Jesus. Aconselho os irmãos a confiarem no Senhor e entregar tudo nas mãos dele, pois é um Deus de milagres e misericordioso. Convido os irmãos a virem para Deus e Amor, uma igreja maravilhosa de oração, para se aproximarem de Jesus, o nosso Salvador.
0: É poder de Deus, continuamos a falar de Cristo, a alegria daqueles que servem ao Senhor, não é verdade? E eu tenho a máxima certeza que você que está aí do outro lado tem desfrutado conosco, tem vivido conosco algo sobrenatural. Então, eu tenho certeza que a bênção de Jesus também te acompanha. 11 horas e 50 minutos, vamos lá, Lucas, Grupo Paz, Mil Motivos, vamos cantar. Adorar, celebrar, porque temos mil motivos para dar glória a Deus. Estamos na expectativa, senhoras e senhores, sim, de viver hoje uma tarde memorável, uma tarde esplendorosa em Jesus Cristo.

Glória ao nome do Senhor que está conosco. Temos motivos, muitos motivos, mil motivos, motivos eternos para dar glória a Deus e declarar o quanto Ele é bom sobre a nossa vida. Sim, e você não vai ficar de fora, porque é Deus quem tem a promessa, é Deus quem tem a resposta, é Deus quem continua a falar, é Deus quem continua a fazer, é Deus quem continua a operar em nossa vida. Portanto, vem conosco, vem com fé, vem com alegria na presença do Eterno. 11 horas e 54 minutos, Rádio Deus é Amor, programação A Voz da Libertação. Lembrar-vos que de hoje a 7 dias temos o culto de missões. Atenção! Domingo que vem, prepara, é o último domingo desta campanha, A Fé que Derruba Muralhas, e em paralelo ao culto de missões, culto missionário, oração por Ucrânia e pela Rússia. Então vamos ter este culto especial com o pastor Jerry Borchá. Vem pra cá. Muito bem. 11h55. Já quero me despedir de todos vocês, porque daqui a pouquinho é aquela oração, tá? Aquele clamor. E você já sabe, não é verdade? Oração, clamor, súplica a Deus, oração do meio-dia. E nos preparamos para tudo aquilo que temos a viver na presença do Eterno. E Deus tem muito a fazer em nossa vida. Não saia daí, fique conosco. Oração com o presbítero Rivair Silva. E o nome do Senhor é glorificado. Vem conosco, vem com fé, vem com alegria na presença do Todo-Poderoso. Até já!

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3: 11 horas e 59 minutos.
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5: Deus abençoe, queridos irmãos, aceite a paz do Senhor Jesus, do seu irmão em Cristo, Rivar Silva. Nós somos a Igreja Pentecostal Deus e Amor, a nossa sede mundial, localizada na Avenida do Estado 4568, aqui na Liberdade, no coração de São Paulo. A entrada do templo acontece pela Avenida Prefeito Passos, número 10. Nós estamos, neste momento, já preparando a nossa fé para o grande clamor. A maior união de fé acontece neste momento através da oração. Você daí ou daqui, nós vamos clamar a Deus neste dia de hoje. Hoje é domingo. Domingo é o dia de nós agradecermos a Deus e preparar para iniciar uma nova semana na presença de Deus. Daqui a pouquinho, 3 da tarde, presbítero Marcos Magno ministrando a palavra de Deus na grande concentração de hoje, queridos irmãos. Deus tem algo muito grande preparado para a sua vida. Vamos falar com Deus? Prepare a sua fé, prepare seu pedido de oração, compartilhe esta transmissão, que estamos pelo áudio e vídeo, Facebook, Instagram, YouTube e também pela rede de rádio e pelos aplicativos de rádio. Vamos falar com aquele que pode atender a nossa oração. Maravilhoso, eterno e soberano Deus, aqui estou mais uma vez me colocando na tua presença, ó Deus. Viemos a ti, Senhor, para te agradecer por tudo que o Senhor tem feito e por tudo que o Senhor ainda irá fazer neste dia chamado hoje, ó Deus. Senhor,

Agradecemos, ó Deus, por cada vida, por cada pessoa, ó Deus, que neste momento está recebendo esta oração e está dobrando o seu

tantas coisas que têm acontecido. Senhor, esta pessoa, meu Deus, que está clamando com a fotografia da família, esta pessoa que está clamando, ó Deus, pedindo ao Deus que fez os céus e a terra, está clamando pela tua misericórdia, Senhor. Como diz a tua palavra, elevo os meus olhos para os montes, de onde

Deus, nós aprendemos na tua palavra, chegai-vos a mim e eu também chegarei a vós. Aqui estamos neste momento, ó Deus, intercedendo por vidas, por almas, Senhor, que estão tão aflitas, desesperadas, angustiadas, precisando muito da tua ajuda, ó Deus, precisando muito do teu socorro. Senhor, quantas vidas que deixou todos os seus afazeres, ó Deus, para clamar de coração aberto. Quantas vidas, ó Deus, parou tudo, Senhor, para invocar o teu nome na beleza da tua santidade. E nós cremos que neste momento de oração, o Senhor já está indo ao encontro daquele que com lágrimas te pede, com lágrimas invoca o teu nome, Senhor. Meu Deus, eles estão num de aflição tão grande, que estão suplicando, meu Deus, que estão crendo que através desta oração o Senhor fará as tuas maravilhas acontecer. Faz mesmo, meu Deus, neste momento de oração, Senhor, que nós estamos apresentando esta vida, apresentando este lar, Senhor, apresentando, meu Deus, aqueles que estão em lágrimas, desesperados, angustiados, Senhor, pensando em tirar até a sua própria vida, não estão suportando mais a luta, não estão suportando mais a batalha, não estão suportando, Senhor, ajuda eles, meu Deus, ajuda, Senhor, esta família, ajuda, meu Deus, este jovem, esta jovem que está orando, este povo que está clamando juntamente comigo, Senhor, faltam palavras para se expressar, a dor é muito grande, Senhor, o sofrimento é muito grande que eles estão tendo, Senhor, mas eu creio que neste dia, chamado hoje, meu Deus, o Senhor fará as tuas maravilhas acontecer da noite para o dia. Faz mesmo, Senhor, até o término desta oração, milagre acontecer. Cicatriza as feridas, Senhor, desta alma que chora, desta alma que implora por um milagre. Este povo, meu Deus, que não suporta mais, Senhor, ver o seu lar destruído, a sua casa destruída, Senhor. Eles estão clamando pela tua misericórdia, Senhor. Eles estão

e mais reuniões familiares, tentando, Senhor, resolver os problemas, mas não conseguiram. Senhor, ele já entendeu que é somente a Tua ajuda neste momento para poder, Senhor, amenizar esses problemas. Eles entenderam, Senhor, que é somente com a Tua ajuda, meu Deus, que este problema familiar será resolvido. O que está faltando dentro deste casamento é a Tua presença. O que está faltando no ambiente familiar é a Tua presença. Então entra, meu Deus, entra, meu Deus, com a Tua providência. Entra, meu Deus, como ajudador do Teu povo. Entra, meu Deus, como conselheiro desta família que estava indo à beira da destruição. É um desentendimento.

Deus, está uma verdadeira guerra, ó Deus. Senhor, que quando estão distante, a saudade é tão grande, mas quando estão juntos, meu Deus, é uma discórdia, é uma contenda, é uma briga, Senhor. Mas agora, nesta oração, nós repreendemos todas as setas malignas e maléficas dos demônios que têm atuado, tentando destruir as famílias. Entra, meu Deus, nesta casa, entra, meu Deus, neste lar, porque a tua palavra é que nos diz: o que uniu o Senhor não separa o homem. E nós cremos, meu Deus, que a tua presença, quando fizer parte deste matrimônio, tudo vai ser diferente. Então entra, meu Deus, entra, Senhor, entra nesta casa como o Senhor entrou

4 vezes mais, o Senhor completou a obra dizendo: hoje chegou salvação a esta casa. Senhor, quantas vidas que estão arrependidas da vida que estava vivendo, quantas vidas, ó Deus, estão arrependidos, Senhor, da vida que estava vivendo, do mundo do crime, das drogas, da prostituição, Senhor, estão se arrependendo, de joelhos dobrados, estão orando neste momento, estão em lágrimas, ó Deus, suplicando, porque já entendeu que o Senhor é poderoso, que o Senhor é grande, que o Senhor é maravilhoso para fazer o que o homem não fez. Faz mesmo, Senhor, acalmando esta tempestade, meu Deus, que esta pessoa está enfrentando na área psicológica, na área, Senhor, financeira, até mesmo na sua saúde. Meu Deus, quantas pessoas que vivem um desequilíbrio, um nervosismo, ó Deus, porque tudo está dando errado para eles. Senhor, o teu povo pede a tua ajuda. Seja, meu Deus, o apoiador deste homem, desta mulher, o ajudador

dizendo: apressa-te, ó Deus, apressa-te, ó Deus, para curar, apressa-te, ó Deus, em libertar, apressa-te, ó Deus, em transformar as lágrimas dos que estão chorando em um cântico de vitória, Senhor. Eles não aguentam mais, meu Deus, carregar esse câncer, carregar, Senhor, esse tumor, carregar, ó Deus, este mundo que está sobre o seu corpo. Ele não aguenta mais carregar, Senhor, esta enfermidade no sangue, hemodiálise.

Senhor. Ela tem feito, mas tem buscado o milagre do Senhor. Cura mesmo, meu Deus, esta pessoa que carrega diabetes, que carrega um câncer, Senhor, uma AIDS, Senhor, até mesmo, meu Deus, uma doença incurável, ó Deus, está carregando há meses, há anos, ó Deus. Senhor, ela tem vivido mais nos hospitais do que em sua casa. Tenha misericórdia, meu Deus, desta criança, deste jovem, deste adolescente, deste ancião, Senhor. Meu Deus, que parte da sua vida viveu normalmente, agora, ó Deus, descobriu uma doença, uma bactéria, descobriu, Senhor, uma enfermidade, uma doença, Senhor, rara, e está lutando para sobreviver. Meu Deus, eu creio que neste momento de oração, o Senhor já está estendendo as tuas mãos para ajudar. Ajuda mesmo, Senhor, ajuda, meu Deus, aqueles que estavam sem fé, incrédulo, ó Deus, porque pediu e não recebeu, a sua fé esmoreceu, ó Deus, ele não entende que para tudo tem um tempo, Senhor, como diz a tua palavra, que tudo tem um tempo debaixo dos céus, há tempo de plantar, há tempo de colher.

presença, é de fazer uma aliança contigo para renovar a nossa fé. Renova, meu Deus, a fé daqueles que estavam cansados, fadigados, perdidos no caminho, Senhor. Renova, meu Deus, a fé dos novos convertidos, dos anciões, dos obreiros, das obreiras da tua casa, Senhor. Renova, meu Deus, a fé daqueles, meu Deus, que estão dentro de um presídio, dentro de um hospital, Senhor. Meu Deus, em um estado vegetativo, ó Deus, os médicos já informou, leva para casa, porque nós não podemos fazer mais nada. Esta mamãe está crendo

de milhares e milhares de vidas que estão no mesmo propósito de orar, no mesmo propósito de clamar, Senhor. Eu oro com vidas que estão há meses em campanhas, Senhor, há dias em campanhas. O Senhor pode, meu Deus, agora, neste momento, revogar o que foi sentenciado contra a vida.

as portas irão se abrir, milagres irão acontecer, Senhor, na vida daqueles que estão aguardando uma resposta da justiça, aqueles que estão aguardando, ó Deus, uma resposta, Senhor, do judiciário. Meu Deus, quantos homens e mulheres estão, Senhor, dentro

Deus, mas ainda não aconteceu. Eu creio, meu Deus, que agora, neste momento de oração, o Senhor já está retirando os documentos que estavam dentro de gavetas, vão colocando sobre as mesas para ser assinado. Senhor, há mais uma oportunidade para este homem que está arrependido. Dá mais uma oportunidade para esta mulher que está arrependida, ó Deus, do crime que cometeu, Senhor. Ó, meu Deus, sabemos que a tua misericórdia, ela dura para sempre, ó Deus. Senhor, quantas vidas se humilhando de coração aberto, porque não querem mais viver na prática do pecado. Não querem mais viver na prática do erro, ó Deus. Senhor, estão fazendo neste momento uma entrega total a Ti. E sabemos que é somente o Senhor que pode transformar a vida do homem por completo. Então transforma, meu Deus, a vida. Transforma, meu Deus, Senhor, para que todos possam ver a tua glória que será manifestada através da oração, através da intercessão.

Deus, porque não querem mais ser escravo da maconha, não querem mais ser escravo do crack, da cocaína, e muito menos do assalto, do sequestro. Não querem mais, Senhor, ser escravo do diabo. Agora querem ser o teu servo, a tua serva. Senhor, dentro deste presídio, ela aprendeu uma lição. Ele aprendeu uma lição, ó Deus, que só existe um que é amigo verdadeiro, que se chama Jesus de Nazaré. Senhor, os amigos lhe abandonou, mas o Senhor não abandona. Senhor, os companheiros lhe abandonaram.

em lágrimas de joelhos no chão, ó Deus, clamando, eu quero a tua presença, derrama da tua presença, orianda, labaia.

sobre a vida de cada um que está clamando, ó Deus, que está perseverando em oração, Senhor. Eu oro neste momento, meu Deus, porque eu creio.

A vovó está orando, ó Deus, para que o Senhor venha salvar, para que o Senhor venha libertar. Liberta, meu Deus, aqueles que estão, Senhor, até mesmo, meu Deus, debaixo de uma marquise, debaixo de uma ponte, ó Deus, deixou o conforto da sua casa para viver uma vida, Senhor, perdida por causa das drogas, Senhor, aconselhamento.

esposa, o lar, o trabalho, meu Deus, por causa do crack. E sabemos que é somente o Senhor que pode libertar, ó Deus. Quantas vidas, quantos testemunhos nós temos ouvido, Senhor, de pessoas que se esforçou, que se entregou a Ti, ó Deus, e hoje estão libertos.

e eu creio que neste momento o Senhor já está indo para libertar, liberta mesmo, meu Deus, aqueles que estão vivendo como aquele homem gadareno vivia. O Senhor não abandonou, o Senhor foi às províncias dos gadarenos para libertar aquele homem que estava possesso de demônios, que havia sido abandonado pela sociedade, abandonado pela família, mas não foi abandonado pelo Senhor. O Senhor vai aonde o homem não vai, o Senhor faz o que o homem não fez, ó Deus, faz mesmo a tua obra completa sobre a vida de cada um que está clamando, sobre a vida de cada um que está suplicando neste momento, meu Deus, atende.

vidas que não conseguem mais orar, estão deitados, ó Deus, por perder o movimento dos seus pés, perder o movimento, Senhor, das suas pernas, por causa de um AVC. Senhor, tenha misericórdia deste obreiro, ó Deus. Tenha misericórdia, meu Deus, desta obreira que está em lágrimas,

nós estamos intercedendo por ele, por ela, pela família, meu Deus, dos teus servos que estão enfermos, que estão doentes, ó Deus. Senhor, quantos vovô, ó Deus, que estão dentro de suas casas, não podendo vir para a tua casa, ó Deus, estão fazendo seus cultos através destas transmissões. Derrama da tua unção, ó Deus, derrama da tua graça. O desejo deles era estar aqui, ó Deus. Renova a saúde, acrescenta os anos de vida, dando saúde, meu Deus, para eles. Senhor, continuar fazendo como diz a tua palavra, ide por todo mundo e pregai o evangelho a toda criatura. Senhor, eu apresento a comitiva de visita, os evangelistas, Senhor, da tua casa, que estão pelas ruas, pelos hospitais, pelos presídios, pelas casas, ó Deus, a equipe do Bom Samaritano, Senhor, que ninguém o conhece, mas o Senhor conhece. Eles são os ganhadores de almas para o teu reino.

contigo, de trazer os doentes dentro do seu próprio automóvel. Honra a fé deles, ó Deus, prospera sobre a vida deles, para que nada venha a faltar. Ó Deus, o Senhor pode recompensar os teus filhos, que têm feito algo em prol da tua obra, que têm feito algo em prol das almas, ó Deus. Senhor, olha o teu povo pedindo a ti, não querem prata, não querem ouro, ó Deus, só querem ser um ganhador de alma para o teu reino, ó Deus. Assim como um dia

e amém, Senhor Jesus. Glória a Deus. Aí está, queridos irmãos, a oração que move as mãos de Deus. Não dá nem vontade de parar de orar, a graça de Deus está tremenda neste lugar. Queridos irmãos, eu quero fazer agora um apelo para você que ainda não é crente. Você já recebeu a oração, agora você vai receber a salvação que é dada por Jesus. Jesus disse na sua palavra, entrega o teu caminho a mim, confia nele e tudo ele fará por ti. Entrega o teu caminho ao Senhor, confia nele e tudo ele fará. E ele fez um convite, vinde a mim, cansados, oprimidos, aflitos, que eu vos aliviarei. Este convite não é meu, mas é do próprio Jesus que quer salvar a sua alma. Você dentro de um presídio, você dentro de um hospital, você no seu ambiente de trabalho, você motorista de uma carreta, de um aplicativo, levanta suas mãos, aonde você estiver agora, repita essas palavras comigo, dizendo, Senhor Jesus, neste momento, eu entrego a minha vida para o Senhor, salva minha alma, liberta minha vida e transforma para a tua glória. Diga, Senhor, escreve o meu nome no livro da vida e sela com teu sangue. Diga, Senhor, eu prometo ser fiel até o fim da minha vida e nunca deixar a tua presença por nada. Salva minha alma e perdoa os meus pecados. Amém. Não saia daí que eu já volto fazendo mais uma oração por você. Eu quero falar com aqueles que estavam abatidos na fé, desigrejados, afastados do caminho do Senhor, para voltar hoje ao caminho de Deus. Você sabe que você está sofrendo longe da presença de Deus.

0: o fim da minha vida, diga amém. Parabéns para vocês que aceitou a Jesus, reconciliou com Deus. No rodapé do vídeo já estamos disponibilizando para vocês 2 meios de comunicação para você entrar em contato com a nossa equipe. A nossa equipe já está preparada. Quero aceitar Jesus, @ipda.com.br. Olha lá, quero aceitar Jesus, @ipda.com.br. E o DDD 11 do WhatsApp, 95094-4645. DDD 11, 95094-4645. Manda o seu WhatsApp agora para a nossa equipe, que a nossa equipe já está pronta e preparada para te ajudar neste próximo passo que você vai dar. Então busque a Igreja Deus e Amor mais próximo de você. Se quiser vir para a sede mundial, já estamos aqui aguardando por vocês na Avenida do Estado, 4568, da Liberdade, no coração de São Paulo, está o Templo da Glória de Deus. Vou orar por você que tomou essa decisão. Senhor, estende as tuas mãos, eu entrego essas vidas das tuas mãos agora. Salva mesmo, ó Deus, liberta mesmo esta alma, esta vida que tomou esta decisão de se entregar de corpo, alma e espírito. Perdoa os seus pecados, salva a sua alma e liberta para a sua glória. É o que eu te peço e te agradeço. Amém. Que Deus abençoe São Paulo. Que Deus abençoe Brasil. Estamos aguardando por vocês nesta tarde de hoje em nossa sede mundial. Presbítero Marcos Magro, membro da nossa diretoria, já está em oração, em consagração a Deus, levantará suas mãos aos céus e vai orar por você. Os cantores da gravadora MC Mills estarão presentes também. Cantora Débora também estará presente. Está faltando você confirmar a sua presença, deixar tudo e vir buscar o milagre das mãos de Deus. Hoje as muralhas vão cair por terra. Muralha do impedimento, muralha da enfermidade, muralha do desemprego vão cair por terra através da oração. Avenida do Estado, 4568. Quem comunicou com vocês até este exato momento, senhor Moisés Cristo Rivani Silva, juntamente comigo, a equipe de áudio e vídeo. Deus abençoe a todos, em nome de Jesus. Compartilhe, se inscreve no canal, ative as notificações. 14h eu volto com todos vocês.
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3: Deus é amor. 12h34.
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1: Pastor Marco, tremendo que Deus está operando e que Deus está falando através da palavra. Estamos aqui com a senhora agora, que está vivendo esse momento, recebendo a libertação. Senhora, o seu nome?
2: Lucilene. Então, eu sinto uma opressão muito forte na cabeça e muitas vozes na minha mente falando cemitério, cemitério, morte, morte, ânsia de vômito e um peso muito grande nas costas. Às vezes eu vou para o trabalho, eu estou sabendo onde eu vou até certo momento, depois eu começo a não entender onde eu estou indo, sabe? É isso.
1: Quanto tempo está assim?
2: Uns 3 meses para cá. E 4 dias eu não consegui dormir direito. Na hora que eu deito na cama, eu sinto uma pontada aqui nesse braço. Eu levanto da cama, fico boazinha. Trabalho, não sinto nada. A hora que eu deito, começo a sentir de novo.
3: Vamos orar pela Lucilene agora, em nome de Jesus. Todo mal, todas as trevas, oprimindo essa mulher. Sai agora, mortandade. Sai, espírito da morte. Você oprimindo essa mulher, nós te ordenamos. Em nome de Jesus Cristo, sai da cabeça dela. Você que oprime ela lá na cama dela. Você que traz transtornos, em nome de Jesus. Olha aí, olha aí, olha ele aí. Olha ele aí, sai em nome de Jesus. Olha ele aí, em nome de Jesus Cristo, todo mal, todas as trevas, assolando a vida dessa mulher, nós te ordenamos agora, pega todas as tuas tralhas e saia, saia, e não volte mais, em nome de Jesus, amém, Jesus, graças a Deus. Seu nome, minha irmã?
4: Leonora.
3: Oh, dona Leonora, a senhora não podia andar.
4: Não.
3: Há quanto tempo a senhora não podia andar?
4: Tem muitos anos.
3: E agora, no momento da oração, o que Jesus fez na sua vida?
4: Me ajudou que eu estou caminhando.
3: Agora está andando?
4: Estou andando.
3: A senhora chegou aqui hoje em cima da cadeira de roda e não podia andar.
4: Em cima da cadeira de roda e não podia andar.
3: E agora, no momento da oração de explosão de milagres, a senhora está curada?
4: Estou curada.
3: Quem te curou?
4: Foi Jesus.
3: Quem te curou?
4: Foi o Senhor Jesus.
3: Foi Jesus, então vem aqui, vamos andar. Olha aí, a dona Leonora, há muitos anos não podia andar e agora está caminhando perfeitamente. Como que é o seu nome, minha irmã?
5: Sueli.
3: Foi você que trouxe ela, minha irmã?
5: Sim.
3: Há quanto tempo ela não podia andar?
5: Há muitos anos.
3: Acompanha a vida dela já tem um bom tempo.
5: Isso, um bom tempo.
3: E agora, o que ela está fazendo?
5: Ela está andando.
3: Ela não podia andar?
5: Não, só com ajuda.
3: Só com ajuda. Agora está andando com ajuda ou sem ajuda?
5: Sem ajuda.
3: Quem curou ela?
5: Jesus.
3: Foi Jesus.
6: Aleluia, pastor Ivaí.
7: Três pessoas que vocês estavam com problema no joelho, Deus alcançou você agora. Vem aqui na frente, vem aqui na frente. Já procura aqui os nossos pastores aqui na frente. Pode vir, pode vir.
8: Levi Muniz. Jesus está fazendo milagres, pastor Marco Magno, aqui no Templo da Glória de Deus. Minha querida irmã, o seu nome?
9: Meu nome é Vilma.
8: O que a senhora recebeu agora?
9: Eu recebi agora a cura no meu joelho direito, que eu tava, já tem mais de ano que eu sinto essa dor no meu joelho. E agora
8: mais de ano? Gente,
9: agora
8: olha,
9: eu fui curada.
8: Ela está dizendo que há mais de um ano ela sentia dores no joelho direito. E agora, na hora da oração, o que aconteceu, minha irmã?
9: Fui curada. Jesus me curou.
8: Jesus curou?
9: Okay,
8: será que a dor não está mais aí, não?
9: Não está mais, não.
8: Está fazendo exercício, pastor Marco Magno, e eu pergunto para ela, cadê a dor?
9: Jesus curou.
8: Sumiu?
9: Sumiu.
8: Quem te curou?
9: Jesus.
8: Jesus curou para a glória do seu nome. Glorifica Ele, glorifica Ele.
6: Glória a Deus, glória a Deus. Que tremendo, tremendo. Pastor Osmar.
10: Quarta-feira do grande mover de Deus, explosão de milagre. Vamos ouvir mais uma senhora. Senhora, o seu nome?
11: Irmã Edileuza.
10: Conte o que aconteceu.
11: Eu estou sofrendo muito tempo com a minha perna, né? Essa perna direita, o tendão de trás perde o componente de dobrar o joelho, então parece que o joelho vai para trás. E muita dor, né? Até a noite isso daqui fica me agonizando, né? Com dor. E agora ali eu pus a mão, expulsei, né? E graças a Deus eu tô aliviada. Não tô sentindo mais nada.
10: Tá curada.
11: Glória a Deus.
10: Quem curou você?
11: Jesus.
10: Jesus Cristo.
11: Glória a Deus.
10: Louvado seja o nome do Senhor. Explosão de milagre aqui na igreja Deus e Amor, na quarta-feira do grande mover de Deus, pastor Marco.
8: Jesus está fazendo milagres aqui na igreja Deus e Amor. Minha irmã, o seu nome?
12: Bejalmita.
8: O que a senhora recebeu agora?
12: Recebi a
8: cura microfone
12: do joelho, que estava doendo muito, dor lombar.
8: A senhora sentia dor lombar?
12: Dor lombar, dor no joelho, muita dor, quase caí lá.
8: Muita dor?
12: É, muita dor.
8: E agora?
9: Agora não estou sentindo nada.
8: Sumiu a dor?
9: Sumiu a dor.
8: Acho que ela está aí ainda, hein?
9: Não, tá não.
8: Saiu, em nome de Jesus.
9: Em nome de Jesus.
8: Jesus curou.
9: Jesus curou.
8: Chegou aqui com muitas dores, mas está dizendo que a dor desapareceu para a glória de Deus.
9: Glória,
8: levanta a mão e glorifica o nome do Senhor.
9: Glória a Deus, aleluia.
13: Muito bem, são 12:46 e nós continuamos a falar do amor de Cristo. Há muito de Deus, há muito milagre, graça, favor e ao resultado. Cultos que glorificam a Deus, que adoram o Senhor, palavra que exalta a Cristo, transforma, não é? Muda o cenário. Você é o nosso convidado especialíssimo a viver esta promessa e esta palavra. Daqui a pouquinho, presbítero Marco Magno, Santo Altar, para mais uma tarde de poder, uma tarde de graça, de favor, mais uma tarde cheia da unção do nosso Deus e do nosso Pai. Eu sei que você não quer ficar de fora, você não vai ficar de fora, porque Jesus quer mudar a sua vida. Anota o endereço, Avenida do Estado, 4560, e 8, Liberdade, aqui em São Paulo, capital. Ou então você pode chegar até nós através da Avenida Prefeito Passos, número 10. Vem para cá, vem viver esta graça, vem viver a resposta. Será no meu penúltimo dia desta campanha que foi feita aos domingos. Será o penúltimo domingo, tá? Então prepare o seu coração para viver resposta, milagre, bênção, graça e favor de Jesus Cristo. A mão do Senhor nos alcançará e haverá mudança, renovo, unção, virtude, bênção, haverá vida, porque Deus é bom demais.
14: A palavra que o Senhor libera para nós aqui, que você se apegue a essa palavra com fé.
15: A palavra que Ele libera para vocês, que você se apegue
14: com Jeová
15: fé.
14: Jiré.
15: Jeová Jiré.
14: O Deus da provisão.
15: Deus da providência.
14: Mas irmão, a minha dificuldade, o meu problema é no meu casamento. Jeová Jiré, Deus da provisão, a providência vem dEle.
15: Deus de... Glória a Deus, a providência vem dEle.
14: Mas eu estou preso em vícios. Jeová Jiré, a providência para você sair e ser liberto vai vir dEle.
15: Glória a Deus.
14: A situação que você estiver vivendo, eu posso descrever inúmeras situações: casamento, a sua vida espiritual, a sua família,
15: glória a Deus,
14: a sua vida financeira, a sua saúde. Deus vai prover. Deus vai prover essa palavra. Deus vai prover. Eu estou preocupado porque Deus vai prover. Deus vai prover. Eu estou preocupado por causa dos ventos. Deus vai prover. Quem crê nessa palavra, quem crê nessa palavra, levante a sua mão bem alta e glorifique o nome do Senhor que está aqui.

0: Deus vai prover, Deus vai trabalhar, Deus vai realizar, Deus vai operar sinais e maravilhas. E você que está conosco tem a oportunidade, tá? Tem o privilégio de vir e viver tudo aquilo que o Senhor tem, tudo aquilo que a palavra de Deus tem, tudo aquilo que o milagre do Senhor faz, sim. Então, olha, não fique de fora, vem para cá, Avenida do Estado, 4568. Vem para cá viver a resposta, vem para cá viver o milagre. Hoje é um domingo especial, domingo de comunhão, domingo de bênção, domingo de graça, domingo de favor, domingo de milagre, domingo de vida, e Jesus Cristo te quer abençoar. Não fiques de fora, porque a palavra do Senhor mudará absolutamente tudo. Vem conosco, vem com fé, vem com alegria, sim, aqui na presença do Espírito Santo.
1: Saia, saia, saia, saia, saia, em nome de Jesus, em nome de Jesus. Todo mal, todas as trevas, sai agora, sai em nome de Jesus. Meu Senhor querido, meu Senhor amado, olha essa pessoa desorientada, essa pessoa que está sendo tida como louca, Senhor meu Deus, estão tendo ela como louca, como louco. Senhor, repreende esse demônio agindo nessa cabeça, repreende esse mal agora, em nome de Jesus, em nome de Jesus. Saia, saia dessa cabeça, saia dessa vida, saia agora, saia dessa mente, Satanás, saia agora, você deixando essa visão turva, saia em nome de Jesus.
2: Meu irmão, seu nome?
3: Nestor.
2: Conte o que aconteceu na sua vida hoje, na quarta-feira, do grande mover de Deus.
3: Amém. Irmãos, eu fui operado no hospital, lá em Itapevi. E eu fiz duas cirurgias. E aí lá eu tinha que entrar na terça e sair na quarta. Não me liberaram, me liberaram só no sábado, fazendo vários exames que meu coração estava parando. E aí eu saí no sábado, era para ficar só um dia e meio. Eu fiquei de terça até sábado internado. Quando eu cheguei em casa, lá no hospital também, eu não conseguia comer, não conseguia beber, não conseguia me alimentar, eu não conseguia fazer mais nada. Aí eu falava, mãe, eu preciso não nascer, de quarta-feira tem um culto abençoado e Deus vai me curar.
2: Glória a Deus!
3: Aí eu,
2: é quarta-feira,
3: a minha mãe,
2: o mover de Deus.
3: Aí eu falei assim, não, eu tenho que ir. Aí eu vim aqui hoje, graças a Deus, e vomitei, que todo mundo deve ter escutado, eu vomitando ali. Essa obra maligna, graças a Deus, eu sou liberto para a honra e glória do Senhor Jesus.
2: Veio na quarta-feira. E agora está saindo completamente curado.
3: Curado.
2: Glória a Deus. Explosão de milagre na quarta-feira do grande mover de Deus. Pastor
1: Marcos. Aleluias. Louvado seja o nome do Senhor. O que aconteceu com essa vida, mulher?
4: Minha irmã, o seu nome?
5: Alzira de Jesus.
4: O que, que a senhora recebeu, minha irmã?
5: Uma cura das costas que estava duas semanas sem aguentar nem andar.
4: Duas semanas a senhora estava com dor nas costas?
5: Era. Duas semanas.
4: Não aguentava nem andar?
5: Nem andar.
4: O que, que aconteceu agora?
5: Agora eu tô curada.
4: Agora tá curada?
5: Agora tô.
4: Cadê as dores?
5: Sumiu.
4: Quem te curou?
5: Jesus.
4: Tem certeza?
5: Tenho certeza.
4: Será que a dor não tá aí? Não, procura a dor, procura. Olha só, tá uma senhora de idade, tá abaixando, tá levantando. Cadê a dor, minha irmã?
5: Sumiu, meu.
4: Quem te curou?
5: Jesus.
4: Levanta a mão e glorifica o Senhor Jesus.
1: Jesus está fazendo maravilhas no nosso meio, aleluia.
6: Que coisa tremenda, meu Deus do céu.
1: É algo impressionante, aleluia. Pastor Marcos, a oração de explosão de milagres, milhares de pessoas curadas nesta oração. Como que é o nome da senhora?
5: Ana Caetano Soares.
1: Qual era a enfermidade que a senhora sentia?
5: Era uma dor na coluna e um peso na cabeça.
1: E agora não está sentindo mais nada?
5: Mais nada.
1: Há quanto tempo a senhora sentia essas dores?
5: Faz muitos anos já.
1: Então procura aí agora, faz o que a senhora não podia fazer, olha, está baixando, está levantando, só quem está vendo, diga glória a Deus. Cadê a enfermidade, minha irmã?
5: Saiu tudo.
1: A senhora não podia baixar.
7: que abaixasse e sentia as dores.
8: As dores.
7: E agora abaixou, levantou, não sente mais nada.
8: Não, não é nada.
7: Não, não podia correr também.
8: Não.
7: Então dá uma corridinha aqui agora. Dá uma corridinha.
9: Glória.
7: Olha lá o pastor Marcos, quem não podia nem abaixar.
9: É maravilha.
7: Agora já está até correndo para a glória de Deus.
9: Maravilha de Deus acontecendo aqui no tempo da glória de Deus. Quantos podem glorificar o Senhor?
0: Muito bem, é. É Deus quem visita o seu povo, é Deus quem trabalha, é Deus quem opera. E hoje nós vamos receber, é uma tarde especial, uma visita do Senhor sobre a nossa vida. Mas por enquanto, quem adora, é a Miranda, visita de Deus. E não se esqueça, tá? É culto hoje, a visita hoje, 15 horas, naquela palavra poderosíssima, pastor Marco Magno. Então, prepara o seu coração. E não espere Deus te visitar. Vem também visitar a Igreja Deus e Amor, porque estamos aqui para adorarmos a Deus.

0: É poder, é milagre, é unção, é comunhão, é vida. E você é o nosso convidado especial. É verdade, senhoras e senhores. Você é o nosso convidado especial a ter esta oportunidade, a viver este privilégio. Sim, Cristo Jesus quer mudar a sua vida, quer mudar a sua história. E olha, não fique de fora. Não fique de fora, porque nós queremos adorar a Deus e exaltá-lo na beleza da sua santidade. Vem para cá hoje, mas chegue cedo, tá bem? Chegue cedo, porque o culto, a palavra começa às 15. O culto começa mais cedo, 14 horas. Estamos aqui já em oração, em comunhão, em adoração, louvores. E a palavra vem. Uma tarde graciosíssima, preciosíssima, em Jesus Cristo. Meio-dia e 59. Nós vamos ao nosso prefixo e voltamos daqui a pouquinho, porque há muito de Cristo para a nossa vida. Até já.
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2: Compadece de seus filhos, assim o Senhor se compadece daqueles que o temem, pois Ele conhece a nossa estrutura. Lembre-se de que somos pó. Salmos capítulo 103, versículos 13 e 14.
3: 13 horas e 1 minuto.
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0: Muito bem, muito bem. São 1h07. Uma ótima tarde na presença do Todo-Poderoso. Uma tarde esplendorosa, abençoada. Uma tarde viva, uma tarde cheia de milagre e do favor do Todo-Poderoso. E você que está conosco já sabe, aproveite o momento para celebrar. Celebrar Jesus, celebrar a palavra, celebrar o momento, celebrar o tempo, celebrar a resposta que vem do Todo-Poderoso. Vamos então, agora com o posto volante linha aberta. Queridos pastores que me escutam, a paz do Senhor Jesus, Presbítero Ribeiro Silva, ótima tarde.
1: Que Deus abençoe, querido irmão Eren de Lalande, que Deus abençoe, queridos ouvintes. Já estamos ao vivo e direto aqui do Templo da Glória de Deus. O domingo chegou, o domingo tão esperado pelo povo paulistano e, por que não dizer, pelo povo de Deus. Chegou, queridos irmãos, e hoje é um dia muito mais do que especial, porque daqui a pouquinho, 15 horas em ponto, pastor Marcos Magno ministrando a poderosa palavra de Deus e orando em favor de todos que estarão presentes aqui no Templo da Glória de Deus. Estamos aguardando por você doente, estamos aguardando por você que está sofrendo, você que está desempregado, precisando da ajuda de Deus. É nesta tarde que Deus vai colocar as suas mãos e mudará o cenário que você está vivendo. O endereço é muito fácil, é Avenida do Estado, 4568. No Templo da Glória de Deus, queridos ouvintes, no Templo da Glória de Deus, você vai presenciar com seus próprios olhos os milagres acontecendo, vidas sendo libertas, pessoas sendo transformadas pelo poder da palavra que será ministrada daqui a pouquinho no horário das 15h. Desperta a sua fé que ainda dá tempo, convide um amigo, um conhecido e venha fazer parte desta grande concentração. Como que é o seu nome, minha irmã?
2: Delma.
1: Bem-vindo de onde, minha irmã?
2: Eu vim dali da Praça da Árvore.
1: Praça da Árvore, numa fé muito grande, né, minha
2: Graças
1: irmã?
2: A Deus.
1: Já tá buscando a Deus.
2: Em nome de Jesus, irmão.
1: E a senhora tem milagre que alcançou de Deus nos domingos aqui em nossa cidade?
2: Isso, irmão. Olha, irmão, se eu fosse contar os milagres que eu já recebi aqui neste lugar, irmão, é muito difícil lembrar até da imensidade. É muitas bênçãos, irmão.
1: Ou seja, você está viva por um milagre.
2: Exatamente, estou vivo pelo milagre, irmão. Só para mim, só para... Olha, eu já tive câncer, irmão. Eu tive câncer no meu sangue duas vezes, por duas vezes.
1: Duas vezes no
2: sangue? Duas vezes, leucemia.
1: Meu Deus.
2: E eu passava num processo, irmão, que eu vinha para a vigília, chegava na vigília e estava com sono, com vontade de deitar debaixo do banco, tão fraca que eu estava. E eu não sabia, não entendia. Aí tinha um irmão que fazia vigília há muitos anos com nós, quando foi um dia Deus usou o irmão e disse assim, aqui tem uma pessoa que ela tem um sono, ela tem uma fraqueza, ela tem um desânimo e ela não entende, sabe o que que é. Mas Deus disse que ela está com leucemia no sangue, ela está num estágio final de vida e ela não entende. Oh, aleluia, Deus. Aí, mano, daquela hora, mano, eu comecei a sentir assim, como fosse um fogo na pele, um calor na minha pele. Eu digo, oh, Deus, agora eu sei que eu estou liberta em nome de Jesus.
1: Depois da revelação, não sentiu mais
2: nada. Não senti mais nada.
1: Fui curada, minha irmã.
2: Fui curada, curada.
1: Restaurada por Jesus.
2: Por Jesus, irmão, por Jesus.
1: As pessoas estão como a senhora estava, uma fraqueza, uma indisposição, o mal acompanhando a vida dessas pessoas. E a senhora é prova que quem vem para a igreja Deus e amor, Deus restaura. Né,
2: exatamente, exatamente. Só pode vir. Venha. Se...
1: O milagre acontece.
2: Aqui há um milagre acontece. Aqui é na certa, onde é também na hora, irmão.
1: Aqui não é uma tentativa.
2: Não.
1: Tentativa se faz em outro lugar.
2: Exatamente.
1: Aqui é lugar de oportunidade, de mudança.
2: De mudança de vida, de transformação de vida. Lugar de salvação onde se prega a palavra do Senhor. Verdadeiramente a palavra.
1: Irmão. Ainda mais hoje, minha irmã. Daqui a pouquinho, o início da grande campanha derrubando muralhas. Tem muitas pessoas que estão passando por muralhas da enfermidade. muralha do desânimo, muralha da angústia, no casamento, é tantas
2: coisas. Exatamente.
1: E hoje é dia de vitória.
2: Hoje é dia de vitória.
1: No dia da semana, o diabo está segurando eles.
2: É verdade, mas é verdade. Mas
1: tem que pisar na cabeça.
2: Tem que pisar na cabeça deles.
1: Exatamente,
2: irmão. Exatamente.
1: Vou olhar para o tempo, né? Não vou olhar para o frio, vou olhar para a bênção.
2: Vou olhar para Jesus e vir.
1: Olha para a bênção, vem, né,
2: e vem, recebe.
1: Não olha para a distância.
2: Não, não podemos olhar, nem pensar em distância, irmão.
1: Tem muita gente precisando, né,
2: e com certeza.
1: Tem pessoas que culpa Deus.
2: Exatamente.
1: E Deus não é culpado.
2: Não.
1: Está dizendo, vinde a mim.
2: Vinde a mim todos os cansados e oprimidos que eu vos aliviarei. E ele não só alivia, irmão, como ele dá um fim no mal.
1: É, põe o ponto final da batalha.
2: Põe o ponto final na luta, na batalha.
1: Não sabe como é bom servir a Deus.
2: Servir a Deus, é verdade.
1: Se eu soubesse como é bom, não demoraria mais nenhum
2: minuto. Não demoraria, era só ouvir.
1: Para casa de Deus. A senhora está feliz com esse milagre.
2: Meu Deus, graças a Deus.
1: Agora é prova que Jesus cura o câncer.
2: Cura, câncer.
1: Chegar um canceroso hoje aqui, volta como?
2: Pode, pode vir. Pode ter certeza que chegando aqui vai receber a sua vitória.
1: Vamos voltar curado.
2: Vamos voltar curado.
1: Obrigado, Jesus.
2: Obrigada, Jesus.
1: Que Deus abençoe, minha querida irmã. Que fé tremenda, queridos ouvintes. Isto que é uma fé verdadeira. Vem para sentir, vem para ver, vem para receber. Deus tem algo muito grande preparado para você nesta tarde de hoje, aqui no Templo da Glória de Deus, na Avenida do Estado, 4568. Como que é o nome da senhora, minha irmã?
3: Lucidalva.
1: Vindo de onde, minha irmã?
3: De São Miguel.
1: De São Miguel. O povo de São Miguel também veio para derrubar as muralhas.
3: Louvado seja.
1: Pode deixar as muralhas de pedra.
3: Grande é o poder de Deus.
1: Meu Deus, tá vendo? Já chegou, já tá aqui no santuário orando, buscando a Deus enquanto se pode achar. E a senhora já tem bênção que recebeu de Jesus, minha irmã?
3: Eu tenho pouco tempo que congrego aqui, que estou visitando aqui.
1: Mas nesse pouco tempo já houve mudança.
3: Ô, irmão, eu busco a presença de Deus, eu busco transformação para minha família, eu busco a salvação, irmão.
1: E já está vendo isso acontecer.
3: Porque aqui
1: resolve. Não,
3: é a transformação de vida, é salvação, é libertação do vício, da bebida, da droga, de familiares, né? Sim. Porque é demais coisa, Deus vai nos acrescentar.
1: Isso, a senhora já disse tudo, o Senhor vai acrescentar. E hoje é dia de derrubar as muralhas.
3: Então, né? Eu vou estar lá 3 horas, estou esperando aqui.
1: Perder por
3: não,
1: nada.
3: Não.
1: Esta campanha veio para revolucionar a história.
3: Glória a Deus, de louvado seja o nome
1: quem tá
3: grande.
1: Ouvindo a voz de Deus,
3: Deus
1: recebe o milagre.
3: Recebe o milagre.
1: O inimigo faz de tudo para segurar as
3: pessoas. E o nome do Senhor seja exaltado, vai porque ser. Tudo é para honra e glória do Senhor.
1: Em nome
3: de Jesus.
1: Que Deus te abençoe, minha irmã. Que fé tremenda, queridos ouvintes. É uma fé contagiante, é uma fé que desperta. Esse povo de São Paulo é um povo, queridos irmãos, que já demonstra para vocês que estão nos ouvindo que vale a pena vir ao Templo da Glória de Deus. Daqui a pouquinho, 3 da tarde, ele mesmo, presbítero Marcos Magro, ele vai estar orando por aqueles que precisam de um milagre. Você que precisa de um milagre, meu irmão, venha estar juntamente conosco. Estão presentes aqui no
4: Avenida do Estado, 4568, aqui mesmo no centro da capital paulista, bairro Liberdade. Aguardamos você e também a sua querida e amada família. Hoje é domingo dos milagres, domingo da família. Vem receber a bênção do nosso Deus. Traga as crianças também, porque hoje tem escolinha O Pequeno Galileu, essa escola infantil, que as crianças estão sendo abençoadas por Deus. Então traga as criancinhas, enquanto o culto está ocorrendo, as crianças estão com as professoras recebendo o ensinamento da palavra de Deus, e você vai receber a sua vitória aqui na sede mundial. Você que está sofrendo com problemas, você que está enfermo, vem receber a cura do nosso Deus. E o povo está chegando neste domingo abençoado, está recebendo já vitória aqui na sede mundial. Vamos ouvir o nosso irmão. Meu irmão, seu nome?
5: Marcos.
4: O Marcos está vindo de onde?
5: Santo André.
4: Santo André, povo do ABC, um povo de muita fé.
5: É, nome do Senhor lá, bem avivado mesmo, a igreja lá, a sede lá, onde que eu congrego lá, no bairro, graças a Deus, é bem avivado lá, né? Bastante bênção lá, né? Glória a Deus, aleluia. Deus é bom, né? O tempo todo.
4: Bom, Marcos, qual é a sua expectativa para hoje à tarde, esse culto especial, onde Deus vai fazer presente, abençoando o povo?
5: Ah, eu creio, irmão, que Deus sempre operando, né, as maravilhas, né, sempre operando as misericórdias, né, só de nós já ter acordado de manhã já é motivo de nós estar alegre já, né, e vindo para a casa do Senhor aqui, né, aquele que estiver enfermo, aquele que estiver ali precisando, né, agora Deus resolver algum problema, é só vir para cá essa tarde e eu creio que vai sair daqui com a vitória. Porque a mão de Deus ainda está operando, né? Ainda a graça do nosso Pai ainda sendo derramada, né? Agora Deus, e aqui nesse santo lugar, Deus sempre operou milagres, né? Vem 64 anos operando as maravilhas, né? Agora Deus, e Ele não mudou, Ele é o mesmo ontem, hoje e eternamente. Se você está aí preocupado, né? Agora Deus, se você está aí precisando de uma bênção, está aí precisando de um livramento, agora Deus, pode vir para cá, que não é tempo perdido, aqui é bênção. Glória a Deus, aqui eu creio que você vai sair daqui com a vitória nessa tarde abençoada, nesse culto maravilhoso. E aproveitar, né, que ainda Deus está dando a oportunidade, né, agora Deus, para nós buscar. É maravilhoso, irmão. Pode vir aqui que você vai receber a sua bênção e a sua vitória e vai sair daqui maravilhado. Porque por menor que seja o problema na sua vida, você não tem força alguma de resolver, só colocando na mão do Pai. E agora essa tarde é a hora de você vir aqui para a sede e colocar esse problema e aqui receber a sua bênção. Maravilha.
4: Bom, Marcos, não é um convite, mas sim uma oportunidade de mudança de vida. Quem estiver sofrendo com depressão, com enfermidades, problemas insolúveis, problemas psicomáticos, é uma oportunidade que Deus preparou nessa tarde para o povo vir aqui e receber a bênção, receber o milagre e a mudança de vida.
5: Perfeitamente. As portas estão abertas, né? Agora é Deus, aleluia. E você que acredita, né? Você que pode se esforçar de vir até aqui, né? Independente da distância, você vai conseguir aqui receber, né? Aquilo que você não consegue fazer, né? Aquilo que você... Por mais que você tenha, assim, né, inteligência, por mais que você tenha um bom emprego, por mais que você tenha uma vida até estável, mas se você está com um problema que você não vai conseguir resolver, é só vir para cá. Porque a própria palavra fala, né, no evangelista Marcos, né, 10:27, para o homem é impossível, mas não para Deus, porque para Deus todas as coisas são possíveis. E aquele que você está aí achando que não vai ter como resolver, pode vir para cá, que aqui Jesus Cristo garante a vitória, né? Que ele disse que em todos os dias ele estaria convosco, né? Então todo dia ele está com nós, mas temos que se aproximar, né? Temos que tirar, né, agora Deus, da teoria e colocar na prática. E eu creio que você vindo aqui essa tarde, que Deus está dando essa oportunidade, você vai receber o grande milagre, a grande vitória que Jesus Cristo garante. Não é o pastor, não é o missionário, não é o diretor, é o próprio Jesus Cristo, né, agora Deus, que te convida essa tarde, e aqui ele garante a vitória. Jesus Cristo, é somente ele.
4: Só Deus que pode preencher o vazio do coração do ser humano, só Deus pode mudar a história. Bom, Marcos, o irmão tem sido abençoado aqui na igreja Deus de Amor?
5: Ah, irmão, desde quando eu comecei aqui, né?
4: Relate para nós.
5: Aqui, né, levava uma vida, né, mundana aí, droga, prostituição, não dava certo o emprego, né, tudo que eu tentava, nunca...
4: Quanto tempo o senhor ficou no mundo das drogas, irmão Marcos?
5: Ah, eu creio que uns 30 anos aí, fazendo a vontade do adversário aí, né?
4: Uma vida toda escravizada, uma vida toda, vamos dizer que perdida, né? Ali na escravidão das drogas. E como que era esse período? como é que você se sentia? Você tinha uma vontade de ser liberto, não conseguia? Relate para nós.
5: É, perfeitamente. Eu achava que com a minha própria força eu conseguiria, né? Aí ficava uma semana, ficava assim alguns dias sem usar e achava que ia conseguir.
4: Ia vencer de si mesmo.
5: É, mas era perca de tempo, irmão. Era perca de tempo, não conseguia, não achava ninguém que podia me ajudar. Muito pelo contrário, só meus familiares se afastaram, né? Os meus amigos também, né?
4: Toda a família foi afetada, ficou triste.
5: Todo mundo que gosta de você sofre junto com você. É uma situação constrangedora, é uma situação que você chora de raiva, mas você não consegue resolver. Se você não colocar na mão de Deus, meu irmão, se você não vir buscar, né, como a palavra fala em João 8:32, conhecer a verdade, meu irmão, e a verdade que vai libertar, você vai perder. E é isso que o adversário se alegra, né? Que já é uma alma que ele conta, ele já dá pulo de alegria, que ele fala, esse já é meu, né? E é isso mesmo, você tá caminhando para cada vez, você vai estar cavando a sua própria cova, né? Você,
4: Marcos, relate para nós como que foi a virada de chave, como que você conseguiu sair dessa escravidão, desse vício das drogas.
5: Ó, eu tinha uma irmã que é evangélica, ela é evangélica e ela sempre pedia ali pro pastor tá orando, né, por mim. Aí sempre era aquelas notícias, né, que sempre ele falava que Deus estava fechando a minha sepultura, Deus estava, né, tendo misericórdia da minha vida. Isso foi um bom tempo, só que da última vez foi diferente, né? Da última vez ela falou, o pastor falou que essa é a última vez que ele fechou sua sepultura. Você não vai ter mais oportunidade, a próxima você vai descer. Aí eu acordei, dei uma despertada, né? Aí eu passando ali no centro ali de Santo André, ali na sede ali, né, na 15 de novembro, onde Deus tocou no meu coração para mim entrar, né? Glória a Deus, aleluia. E ali eu entrei, aceitei Jesus, né? Glória a Deus, há 4 anos atrás, e continuo andando no caminho aí, né? Tem dia, né, que você não tá bem, tem dia que, né, você está cansado do seu trabalho, mas nada disso impede, né? Agora Deus está sempre orando, sempre buscando, né? Agora Deus, aí fiz o curso de CFO, agora sou obreiro, né? Agora Deus ajudo ali no Capuava, ali a IPDA do Capuava, né? E sempre estou buscando, né? Cada
4: Quem
5: vez.
4: Quem diria, irmão Marcos, que o irmão, há tanto tempo, 3 décadas escravizado nas drogas, hoje se tornaria um obreiro da casa do Senhor, que olhava para você de fora e dizia, isso aí não tem mais jeito.
5: Ah, isso era, né, para aqueles que me via ali na favela ali, né, consumindo, vendendo droga ali, se prostituindo, né, todos já, até eu mesmo, toda minha própria família falava, né, que o final ali, o final que já tava chegando era a morte e uma cadeia, né? Se Deus tivesse misericórdia, uma cadeia, né? Ninguém acreditava, né? E agora que foi o que eu mais, assim, gostei, que eu vi que foi o trabalhar de Deus, que ali eu trabalho num depósito de reciclagem, ali perto da favela, e aqueles que me veem ali não acreditam, né? E ali já é uma forma de eu já estar pregando ali, né, pra eles e falar, tá vendo? Vocês viram, vocês me conheceram, como eu andava na favela, o tanto de droga eu consumia, o tanto de dia que eu ficava fazendo a vontade do adversário, vocês mesmo acompanharam, Deus fez isso na minha vida e agora quer fazer na de vocês, né? Você vê que ali Deus abriu uma porta ali perto, ali, de onde que eu ficava, né? Pra mim, pras pessoas verem, aqueles que andavam comigo, que falavam que era meu amigo, né? Agora Deus, pra eles verem a mudança que Deus fez na minha vida, como Deus operou grandemente, está aí ainda, né? Agora Deus, a oportunidade também para que ele quiser se converter é somente Jesus, é somente Deus mesmo, irmão. Com a sua própria força é perca de tempo, você não consegue.
4: Bom, Marcos, quem estiver nos ouvindo agora tem que dar ouvido à voz de Deus, assim como o irmão foi evangelizado para aquela irmã, que foi pregando, que foi anunciando que Deus queria mudar a sua vida. Tem que abrir o coração. Tem que ir para Jesus. O irmão foi para a igreja, o irmão viu a igreja dos amores, eu vou entrar lá. Então tem que tomar uma atitude.
5: Perfeitamente. Você tem que tentar vencer essa vontade, porque a vontade do mundo, a vontade da carne, ela é grande, irmão. E a vontade, que é três lutas, né, que nós temos. É o mundo, é a carne, né, e o maligno, né, querendo uma brecha. As vozes espirituais andando querendo uma brecha, né. E aí quando ele vê que você tá tentando se fortalecer, aí que ele vai se levantar, meu irmão. Mas você tem que se esforçar, você tem que dar lugar, tem que buscar, né, tem que dobrar seu joelho, pedir pro misericórdia, porque você sozinho, irmão, você é presa fácil para adversário, você não consegue. Se você não ter força de chegar a uma casa aí, né, agora uma casa que é chamada casa de oração, de buscar, meu irmão, nada vai acontecer. Você tem que se esforçar, tem que buscar, né, não esperar, né, agora Deus, que eu, pela misericórdia, né, Deus colocou a mão, me deu mais uma oportunidade, foi a última oportunidade, agora eu não sei como que tá a sua vida, se você vai ter uma oportunidade, né, que nem essa que eu tive, né, que o próprio pastor revelou, falou assim, ó, ele vai descer, se ele não mudar, ele vai descer. Então Deus colocou a mão, Deus teve misericórdia. Agora eu não sei a sua situação, se você vai encontrar uma oportunidade dessa, você vai descer. Então eu creio que não é motivo mais de você ficar perdendo tempo, irmão. Se você se encontra nesse problema que nem eu se encontrei aí, não tem outra solução, é só você buscando mesmo, né, vindo aí, ó. E essa tarde é propícia, meu irmão, pra você tá buscando. Eu não sei qual que é o seu problema, não sei qual que é a sua dificuldade, mas uma coisa eu falo, que sozinho você não consegue, sozinho você vai se enfraquecer, sozinho você vai cair mais ainda e não vai ter força, irmão. Somente Deus mesmo para fazer isso que ele fez na minha vida. Agora é Deus, aleluia.
4: Amém, irmão Marcos, Deus abençoe. Estamos alegres com o seu depoimento, com o seu testemunho, aquilo que Deus fez na sua vida. Deus te abençoe grandemente. Hoje está feliz com Jesus?
5: Hoje, meu irmão, meu Deus do céu, até choro vendo alguma pregação assim, sentado do nada. Eu sinto a presença de Deus, né? E não quero mais sair, meu irmão, não quero mais sair, não quero mais viver aquela vida que, meu Deus do céu, é perdição, é tragédia. Aquelas pessoas também que gostam de você, que torcem por você, também vai morrendo com você. E eu não quero mais levar essa tristeza para os meus familiares, né, agora Deus, para ninguém, meu irmão, nem para mim. Então eu quero cada vez mais afirmar, cada vez mais se aproximar, né, agora Deus. E a palavra é bem clara, né, agora Deus, em Isaías 59, que a mão do Senhor não está encolhida para que não possa nos salvar, nem os seus ouvidos estão agravados, irmãos. Então é aí, você aproveitar que a mão do Senhor está aí, os ouvidos dele estão aí, ainda a misericórdia do Senhor, ainda a bondade de Deus, você aproveitar, meu irmão, porque não há tempo, né, agora Deus, para se perder mais. E eu estou feliz, alegre, e quero cada vez mais a presença de Deus na minha vida. Por isso que eu estou aqui. Estava lá no congresso que teve lá na igreja lá das Varoas, né? Agora Deus, estava na vigília, mas estou aqui buscando mais. Glória a Deus, aleluia.
4: Diga, Senhor, obrigado, Jesus.
5: Obrigado, Jesus, por tudo que o Senhor vem fazendo na minha vida, na vida do povo que clama, do povo que o Senhor separou. E eu só tenho a agradecer. Obrigado, Jesus. Obrigado, glória a Deus, aleluia.
4: Deus abençoe, irmão Marcos. Amém. Está aí, querida audiência. Você que está sofrendo, meu irmão, minha irmã, nessa situação, ou outras situações de vícios, Jesus Cristo, ele te liberta, ele te transforma, assim como fez na vida do irmão Marcos, que hoje é redimido, é lavado pelo sangue do Cordeiro de Deus, pelo sangue de Cristo. O Senhor também tem libertação, transformação na sua vida, dá lugar para Deus. E hoje é a oportunidade, daqui a pouco, às 15 horas, pastor Marco Magno pregando a palavra de Deus, orando por milagres, por libertações, vem receber a sua bênção. Você que tem problemas jurídicos, nós vamos orar pelas suas causas, vamos apresentar para que Deus possa fazer justiça. Você que está passando com problema de saúde, nós vamos orar para Jesus te curar. Você que está com um problema na família, Deus, ele tem solução. O nosso Deus é o maior interessado em te abençoar. E lembrando que hoje em São Paulo é tarifa zero. 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Tarifa zero em São Paulo. Venha depressa para a sede mundial. O endereço é muito fácil. Avenida do Estado, 4568 Liberdade. É a entrada principal de veículos e pedestres pela Avenida Prefeito Passos, número 10. Presbítero Edmilson Salles. Deus preparou.

0: conosco aqui nesta tarde, na capital paulista, 1h30. Deus, ele tem algo especial para entregar para a tua vida nesse dia de hoje. Convide aquela pessoa, aquele ente querido, aquela pessoa da tua família para estar conosco aqui neste domingo, domingo de vitória, domingo especial de adoração, de glorificação ao nome do Senhor. Convida também a tua família para estar aqui conosco neste domingo. Minha irmã, qual o seu nome?
1: Isabel.
0: Irmã Isabel, qual a bênção que a irmã recebeu de Deus aqui na Igreja Pentecostal Deus e Amor?
1: Nossa, irmão, eu recebo tantas bênçãos de Deus aqui que eu
0: não conta sei. Uma bênção para acrescentar a fé desse ouvinte.
1: Olha, ultimamente eu tenho passado muitas aflições, muitas lutas espirituais, a um ponto de achar que iria morrer, entendeu? Mas assim, sabendo que são lutas espirituais, as forças da maldade, né, lutando não só contra mim, mas contra a Igreja do Senhor. E eu tenho vindo para os cultos e eu tenho visto o mover de Deus, o trabalhar de Deus para lançar o inimigo por terra e nos dar a vitória, até mesmo a nossa família, que muitas das vezes estão lá preso num vício, né? Na desobediência à palavra de Deus, porque todos que estão na desobediência, presos nos desejos do mal, né? Nos vícios, estão aprisionados por Satanás, e o que Deus espera de todas estas pessoas, né, para que eles possam vencer o mal e ter dias melhores nesta vida, é a obediência à palavra de Deus, é aceitar os conselhos de Deus e se dispor a obedecer, assim como eu fiz e tenho recebido grandes livramentos da parte de Deus, de Jesus Cristo, na saúde, na vida financeira, na família, por estar na presença de Deus e ter uma igreja orando por todos nós, por eles, né? Eles também têm recebido o livramento. Então eu quero dizer para todos que nos ouvem, vem para este lugar, vem buscar a misericórdia de Deus, porque ela ainda está estendida para libertar, transformar, perdoar e tirar um ser humano da escravidão de Satanás.
0: Minha querida irmã, a nossa Igreja Pentecostal Deus e Amor, nesse mês de junho, completou 64 anos, anunciando a palavra de Deus, anunciando o Evangelho de Cristo Jesus. Há quanto tempo a irmã está nesse ministério?
1: Eu estou nesse ministério há quase 30 anos, há uns 25 anos, mais ou menos 27 anos, por aí.
0: Servindo a Deus.
1: Servindo a Deus, né? A gente tem momentos que a gente está numa situação melhor, a gente tem situação que a gente está em guerras espirituais, mas em nenhum desses momentos de dificuldade o Senhor nos abandona, não. Não tem nos deixado passar fome, não tem nos deixado perecer, mas isso, tudo isso, nós temos que querer honrar esse Deus Todo-Poderoso que nos dá vitória.
0: São batalhas constantes, mas que vencemos em oração, em perseverança, na presença do Senhor, não é verdade, minha irmã?
1: Com certeza, na obediência, na perseverança, na oração, jejum, desejando bem, até mesmo aqueles que lutam para nos destruir, né? Os nossos inimigos espirituais, carnais, desejando que eles também se arrependam. Porque o inimigo das nossas almas, a Bíblia diz que é Satanás, são principados, potestades, espíritos imundos, e engana, para aqueles que estão nos ouvindo, engana vocês. E ainda leva as vossas almas à destruição, à condenação eterna. Se não, se arrependerem antes da morte. Olha que o nosso Deus é tão tremendo, que até na hora da morte, Ele dá oportunidade ao ser humano, oh glória, de se arrepender e reconhecer que o Senhor dos Exércitos, Jeová, o seu Filho Jesus, é o Criador da nossa alma, é o que intercede por nós, juntamente com o Espírito Santo, para nos convencer a todos que estão errados de todo erro e se humilhar perante Ele e alcança misericórdia e salvação.
0: Nesses 30 anos de perseverança, a irmã contemplou muitos milagres, né? De libertação, transformações de vidas aqui na Igreja Pentecostal Deus e Amor.

0: E qual o convite que a irmã faz para aquelas pessoas que estão nessa situação, pessoas que estão passando por um momento difícil, um momento de angústia, de tribulação, tem alguma pessoa na família que necessita de uma libertação, necessita de uma cura, necessita do milagre de Deus? Faça um convite, minha querida irmã, para esse ouvinte que nos escuta neste momento.
1: Eu convido a todos vocês que nos ouvem, venha para a Igreja Deus é Amor. Essa igreja, ela foi revelada por Deus e ela tem bênçãos para dar a todos que virem buscar a misericórdia de Deus, olhando para Ele. Olha para Ele, respeita o irmão, respeita a irmã, aleluias, e confia que Deus e Jesus Cristo, Ele pode te tirar desse lamaçal de pecado, Ele pode te tirar dessa situação terrível, seja qual for ela que você esteja vivendo, seja enfermidade, seja desemprego, seja vício, seja o que for, separação de família, Deus te dá o perdão e te dá alegria para você entender o que Ele quer e vencer e ainda ajudar a sua família ainda.
0: Deus abençoe, minha querida, por esse testemunho de bênção, esse testemunho de vitória que a irmã alcançou de Deus aqui na Igreja Pentecostal Deus e Amor. E você, ouvintes, é o nosso convidado. Não fique de fora. Compareça aqui na Igreja Pentecostal Deus e Amor, Avenida do Estado, número 4568, a poucos minutos do terminal de ônibus do Parque Dom Pedro II. Igreja Pentecostal Deus e Amor, está aí o convite para você que precisa de um milagre de Deus, necessita de uma providência do Senhor. Está conosco aqui também a nossa querida irmã. Minha irmã, qual o seu nome?
2: Meu nome é Maria Rodrigo da Cunha.
0: Irmã Maria, qual a expectativa da irmã de estar presente nesta tarde aqui na igreja? Irmã, estou vendo que a irmã está aqui no santuário buscando a presença de Deus. Qual a expectativa da irmã de poder estar aqui na casa de Deus, se alegrando juntamente com nossos irmãos ouvintes? Deixa um convite para eles também para estar aqui nesta tarde.
2: É, irmã, a minha felicidade é estar aqui todos os domingos, né, na oração. Sou desse ministério há mais de 20 anos, eu tenho recebido bênção, livramento. Também a vitória que meu pai, meu Deus me deu nesse ministério foi a minha aposentadoria. Estava muito difícil para me aposentar, ia no excesso, ele não garantia. Eu orando, fazendo meus votos e pedindo Deus, e Deus agora me deu minha vitória da minha aposentadoria aqui nessa igreja, né, irmã? Quem crama Jesus nesse ministério, orando e pedindo Jesus, ele dá a bênção, né? Jesus não mudou, não. Nós que estamos mudando, não quer mais agradar nosso Deus, mas se nós confiar nele, ele é o Deus de hoje e eternamente. Nós só temos bênção e alegria nesse ministério, cura, salvação da nossa alma, é só nós perseverar. E aqueles que veem hoje também nessa tarde, vem receber a cura, livramento. Que Jesus garanta a cura de todas as enfermidades, porque Ele é o médico dos médicos, Ele é o nosso Deus maravilhoso, amém?
0: Irmã Maria, a irmã estava algum tempo já aguardando, buscando de Deus essa providência, alcançou o milagre de Deus, recebeu a sua aposentadoria, uma bênção de Deus. E há muitas pessoas que estão nos ouvindo neste momento, pessoas que estão na mesma situação, que precisam também uma resposta de Deus. Vale a pena perseverar, né, minha irmã?
2: Vale a pena, irmã, é só crer e confiar no nosso Jesus, porque Ele é o nosso juiz, o nosso advogado. Para nosso Jesus não tem problema difícil, Ele prova a nossa fé, mas quando Ele dá a bênção é garantida, a bênção, a prosperidade vem da parte do nosso Deus, porque Ele é o nosso Deus que prosperou Abraão, Jó. Jesus não mudou não, meu irmão, se você está aí passando uma luta, querendo sua aposentadoria, vem, traz o dízimo para Deus te abençoar, e quando você aposentar, vem agradecer o nosso Deus, porque Ele está aqui na igreja Deus e Amor. A palavra de Deus diz que tudo que pedir na oração, na perseverança, crê, nós recebe, porque Ele é o Deus que resolve tudo, nossos problemas.
0: Deus abençoe, minha querida irmã, por esse relato, esse testemunho de bênção que a irmã alcançou de Deus aqui na igreja Pentecostal Deus e Amor. E você, ouvintes, não fique de fora, ainda dá tempo. Na capital paulista, 13 horas e 40 minutos. Estamos aqui na Igreja Pentecostal Deus e Amor, Avenida do Estado, número 4568. E nesta tarde de domingo, a partir das 15 horas, presbítero Marcos Magno estará trazendo uma mensagem do coração de Deus para toda a igreja do Senhor. E você não pode ficar de fora. Venha receber o teu livramento, venha receber a libertação, a transformação de Deus para a tua vida. vida. Nesse momento, vamos passar assim para o nosso irmão, homem de Deus, que estará dando seguimento.
3: Deus abençoe, presbítero. Presbítero Edmilson, quem fala com todos vocês é o seu irmão em Cristo, presbítero Alex. Lembre-se, sede mundial, estamos a todo vapor, aguardando por você, pela sua família, pelos seus familiares. Hoje, nesta oportunidade, presbítero Marco Magno, pregando a palavra do Senhor, e com toda certeza, milagres da era apostólica estarão acontecendo na tarde de hoje. Presbítero Alan, vamos a um break, a um intervalo. Já passou das 13h30 e logo mais retornaremos diretamente com entrevistas, diretamente aqui da entrada principal do Templo da Glória de Deus. Alô, estúdio!
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1: Horas 48 minutos marcam os ponteiros na capital de São Paulo. Aqui estamos diretamente da entrada principal do Templo da Glória de Deus, em especial no Santuário de Oração. Lembrando, hoje nós temos o culto especial aqui na Sede Mundial. Hoje, dia 21/6, nesta oportunidade, presbítero Marco Magno pregando a palavra do Senhor. Com certeza, almas serão salvas, famílias restauradas, casamentos restituídos, ou seja, a bênção será completa. Eu tenho aqui ao meu lado o presbítero Marco. Presbítero Marco, diga para os ouvintes da Rádio Deus e Amor a sua alegria, o seu entusiasmo, a sua fé por estar no Templo da Glória de Deus e também a expectativa para o culto desta tarde. A paz do Senhor.
2: A paz do Senhor, meu querido. Graças a Deus. É uma realidade. Hoje será uma tarde de bênçãos, curas, milagres, vitórias. Com certeza, aqui no Templo da Glória de Deus, Deus usando poderosamente a vida do pastor Marcos Magno. E você que está por aqui às redondezas, não perda a oportunidade. Venha estar conosco, venha presenciar, venha receber, venha glorificar Deus conosco. Você vai ficar muito contente, vai sair daqui satisfeito pelo mover de Deus aqui no Templo da Glória de Deus no dia de hoje.
1: Presbítero Marco, Cristo é o mesmo de ontem, hoje e será sempre. As mesmas maravilhas que nós contemplamos na semana passada, na comemoração dos 64 anos da nossa Igreja Deus e Amor, as mesmas bênçãos derramadas estão sendo derramadas aqui hoje.
2: Com certeza, irmão, com certeza. É milagres e mais milagres aqui no Templo da Glória de Deus. Quem chega aqui com fé não sai decepcionado, sai daqui curado, sai daqui liberto pelo poder de Deus, sai saciado com uma palavra revelada. É um lugar preparado por Deus para o nosso crescimento e elevo espiritual. E eu quero convidar todos vocês, todos os ouvintes, internautas, todos que estão nos ouvindo agora, vem estar conosco nesta tarde, ainda dá tempo. Você que está ao redor deles aí, pegue o metrô, pegue o seu veículo, venha receber a bênção conosco em nome de Jesus. Você é muito bem-vindo, estamos aguardando você para alegrar conosco aqui na Avenida do Estado, 4568, na Liberdade. Venha receber a bênção de Deus conosco em nome de Jesus.
1: Deus abençoe, presbítero Marcos, pela sua participação na Rádio Deus é Amor. Nós queremos convidar você que está passando por problemas difíceis, problemas na sua vida espiritual, na área monetária, na área sentimental. Você que ainda não conhece a pessoa bendita do nosso Senhor e Salvador Jesus Cristo, venha para a Igreja Deus e Amor, para a Sede Mundial. Com certeza, Deus, ele tem planos para a sua vida, para a sua casa e para a sua família. Você não sabe o endereço? Anote no bloco de notas, no Waze, no Google Maps, Avenida do Estado 4568, repetindo, Avenida do Estado 4568. Estamos localizados no bairro da Liberdade, no coração da capital paulista. Você que vem pela Rua da Moca, ao entrar ou subir o viaduto aqui do Glicério, você já vai conseguir ver as dependências do Templo da Glória de Deus. Você que vem pela Avenida do Estado, que vem ali de São Caetano, você também consegue já visualizar o Templo da Glória de Deus de longe. Então venha para cá, aproveite a tarifa zero, pastor Marco. Hoje, tarifa zero, quem quiser vir de ônibus e talvez diga, não tenho dinheiro para passagem, a tarifa é zero.
2: Tarifa zero, é só pegar o ônibus. É tranquilo, sem problema nenhum, você consegue chegar aqui para receber o seu milagre. Faço o mesmo que eu mesmo fiz há 40 anos atrás, onde encontrei a libertação das obras do mal e encontrei a verdadeira paz que só se pode ter em Jesus.
1: A verdadeira paz está em Cristo, está no nosso Senhor. Deus abençoe, pastor Marcos. Deus, ele tem vitórias, presbítero Douglas, para realizar em nossas vidas, em nosso ser e em nossa família. A atitude do ouvinte é aquela: vir para a Igreja Deus e Amor, colocar a fé em ação e acreditar no milagre, pastor Douglas.
3: Acreditar no milagre, pastor Alex, querida audiência, é o que Deus tem nesta tarde para nós: milagres extraordinários, obras grandiosas. É isso mesmo, querido ouvinte, porque esse Deus, ele permanece o mesmo. Ele não mudou, as mãos dele continuam estendidas. E nós cremos que nesta tarde, Deus, uma vez mais, vai fazer sinais, prodígios, maravilhas. E todos que comparecerem aqui na nossa igreja pentecostal Deus de Amor serão abençoados por Jesus, porque esse Deus é fiel, esse Deus é verdadeiro. E você é o nosso convidado, querido ouvinte. Você que está nas proximidades aqui da nossa sede mundial, você morador da capital paulista, ainda dá tempo, porque logo mais às 15 horas, nosso querido presbítero Marco Magno estará no Santo Altar, pregando a palavra de Deus, orando por todos nós. E eu não tenho dúvida, Deus, uma vez mais, vai manifestar a sua graça, o seu poder e também a sua misericórdia. Por isso, não fique em casa, não. Venha para cá, Avenida do Estado, 4568, bairro da Liberdade. Aqui mesmo, no centro da capital paulista, esse é o endereço ao qual você terá a oportunidade de ter uma verdadeira experiência com Jesus de Nazaré. Ele está em nosso meio. O povo de Deus já está aqui no santuário da oração, clamando, buscando, pedindo a Deus as misericórdias. Tudo isso numa preparação para que daqui a pouco a palavra de Deus seja pregada e o nome de Jesus, ele venha a ser glorificado de uma maneira poderosa, de uma maneira graciosa, de uma maneira eficaz. Vamos ouvir aqui o nosso irmão que está conosco já, chegando aqui no santuário da oração. Conte uma bênção, relate um milagre, como está a sua expectativa, compartilha com os nossos ouvintes. A paz do Senhor, como é o nome do senhor?
4: Maurício.
3: Irmão Maurício, seja bem-vindo. Irmão, vem da onde mesmo?
4: Osasco.
3: Osasco, zona oeste de São Paulo. Irmão Maurício, conte um pouquinho, um testemunho, uma bênção, algo que o senhor recebeu das mãos de Jesus através da Igreja Deus e Amor.
4: Graças a Deus, eu primeiramente cumprimento os irmãos, né? É um prazer estar aqui, né, na sede mundial, né? E eu quero contar, são várias bênçãos, né? Várias vezes que eu já tinha recebido de Deus, né? Como a Bíblia diz, né? Como que nós pagaríamos aquilo que Deus tem feito por nós, né? E se você, aleluia, tiver fé de se fazer presente aqui na sede mundial, você também vai receber o seu milagre, a sua bênção, assim como eu também tenho recebido muitas bênçãos da mão do Senhor, né? Se for para contar o que Deus já fez na minha vida, vai muito tempo, né? Mas, glória a Deus, eu tenho recebido muita bênção, muito milagre, muitas providências de Deus, bênçãos material, bênçãos espiritual, né? Porque a Bíblia diz, buscar em primeiro lugar o reino de Deus e a sua justiça. E as demais coisas serão acrescentadas, amém?
3: Muitas coisas Deus tem feito, irmão Maurício.
4: Tem, muitas coisas, né? Mas um milagre que me chamou a atenção, que Deus fez, né? Na minha vida, foi na área da saúde, né? Que eu tinha um problema na cabeça, assim, né? De perder sangue pelo nariz, né? Esse milagre para mim foi muito grande, né? Porque anos e anos eu tinha esse problema de perder sangue, qualquer batidinha que eu dava na cabeça, eu tinha que molhar a nuca para estancar o sangue, para parar, né? Glória a Deus. Mas através da minha fé e na oração, eu alcancei esse milagre. Amém? Não só esse, mas vários. Mas se você vier também aqui se fazer presente, Deus também tem um milagre para operar na tua vida, né?
3: Na Igreja Deus de Amor, Jesus opera maravilhas.
4: Com certeza, né? Deus é o mesmo de ontem, hoje e eternamente, né? O mesmo Deus que operava no passado, curando paralítico, coxo, aleijado, surdo, mudo, cego, é o mesmo que opera no dia de hoje, né? Basta ter fé, né? Porque a Bíblia diz, né? Que sem fé é impossível agradar ao Senhor. Mas se você vier com fé e pedir, né? E a palavra do Senhor diz no livro de São Mateus 7, versículo 7. Pedi, dá-se-vos. Aquele que pede, recebe. Aquele que busca, encontra. Aquele que bate, a porta se abre. E a porta vai se abrir para você, meu irmão, minha irmã, que estiver presente aqui na sede mundial, né? na igreja Deus e Amor, venha crendo que você sairá com seu milagre em nome de Jesus.
3: Sairá com milagre, querido ouvinte, irmão Maurício. E como está a sua expectativa? Daqui a pouquinho o nosso irmão presbítero Marco Magno vai estar no altar pregando a palavra, orando por todos nós nesta poderosa campanha, os cultos aqui das tardes de domingo, cultos esses que marcam aqui a grande São Paulo por causa da manifestação do poder do nosso Deus. Como está a sua fé? O senhor crê que vai sair daqui hoje com posse de vitória, com milagres das mãos do nosso Deus?
4: Com certeza, né? A fé está muito grande, a expectativa está enorme também, né? Porque eu vim aqui para receber algo de Deus, e eu tenho certeza que é você também que veio para receber algo de Deus, né? Adorar a Deus em espírito e em verdade, você vai sair com a tua bênção, com o teu milagre nessa tarde, em nome de Jesus.
3: Milagres em nome de Jesus. Nós vamos viver nessa tarde. Deus abençoe o irmão Maurício. Obrigado pela sua participação aqui no programa Voz da Libertação. 13 horas e 58 minutos. Eu quero fazer uma oração. Eu quero orar pedindo a bênção de Deus sobre a sua vida. Você que vai comparecer aqui na nossa igreja pentecostal, Deus de Amor. Eu quero orar para que a bênção de Deus alcance a tua vida. Senhor Deus e Pai, apresentamos ao Senhor a vida de cada ouvinte, a vida de cada irmão, de cada irmã, que já está, ó Pai, no caminho, no trajeto, até aqui a nossa sede mundial. Vai trazendo os nossos irmãos em paz, em segurança, para que eles estejam guardados, protegidos, e que o Senhor mesmo, ó Pai, venha manifestar o seu poder, a sua graça e também a sua misericórdia. Que haja curas, que haja libertações, que haja milagres extraordinários para o louvor da tua glória. Fica conosco, usa, meu Pai, o nosso irmão presbítero Marco Magno, usa, meu Deus, os obreiros, usa, meu Pai, toda a membresia, todo o corpo de Cristo Jesus. Confirma a tua graça, é o que pedimos em nome de Jesus. 14 horas em ponto, horário de Brasília, e nós vamos agora para a identificação das nossas emissoras. Alô, alô, estúdio, é com você. Que Deus abençoe!
5: De bênção, domingo de vitória, domingo de milagres, porque daqui a pouquinho daremos início à grande campanha Fé que Derruba Muralhas. Você crê, meu irmão, que esta fé que Deus está dando para você vai colocar essas muralhas por terra? Então deixa tudo e vem para cá para alcançar.

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2: Do impedimento para você prosseguir e alcançar a vitória. Por isso é importante você nos ajudar agora a compartilhar esta transmissão. Compartilhando, outras pessoas terão a oportunidade de serem alcançadas. Através do compartilhamento, você estará propagando, anunciando esta mensagem, a mensagem do reino, a mensagem de Cristo. Então agora é o momento. Se você está nas redes sociais, Facebook, Instagram, você pode compartilhar na sua própria página e também compartilhar no direct, na DM, para que as pessoas possam assim acompanhar ao vivo e cultuar conosco. Se você está no canal oficial da igreja no YouTube, você pode compartilhar nos grupos do WhatsApp para os familiares, os amigos, os colegas de trabalho, para o máximo possível de pessoas, para que elas sejam alcançadas também, porque nos alegra em saber que as ferramentas que temos, seja a internet, seja outras ferramentas, nos ajudam a propagar, anunciar esta mensagem para o máximo possível de pessoas, e vidas estão sendo alcançadas, presbítero Rivaí. Pessoas que estão longe, estão distantes, em regiões remotas, são alcançadas através da internet, da transmissão de um culto como esse. Elas recebem a palavra de Deus, são motivadas, a fé delas é fortalecida e elas passam a viver o extraordinário do Senhor. Porque quem recebe o fortalecimento na fé, essas pessoas também passam a ser ousadas para buscar o milagre. E quem age assim, Deus opera grandes maravilhas.
3: É apenas um clique e você poderá ajudar a salvar uma vida. Apenas um compartilhamento, você pode ajudar uma pessoa a se aproximar de Jesus, meu querido irmão. São tantos convites que chegam para as pessoas e você pode agora lançar este convite através das suas redes sociais que você tem. Tem pessoas que têm mais de 10 grupos de WhatsApp, mais de 20 lá no Telegram. Envia para as pessoas que você conhece, ajuda, queridos irmãos, outras pessoas alcançar o evangelho da salvação através desta transmissão. Essa transmissão está sendo por um objetivo, está sendo enviada para um propósito: alcançar a alma daqueles que estão necessitados e precisando da ajuda de Deus. Por isso Deus levantou a Igreja Deus e Amor, que nasceu no coração de Deus e foi revelada ao nosso saudoso missionário Davi Miranda, uma igreja que tem crescido não somente em São Paulo, mas no Brasil, no mundo todo. São 64 anos pregando o evangelho genuíno e crendo nos dons de Deus. E hoje, daqui a pouquinho, no horário das 3 da tarde, faltam apenas 56 minutos para o início da concentração tão aguardada. Queridos irmãos, nós estávamos recepcionando o povo ali na entrada principal e daqui a pouquinho nós vamos ao giro informativo com a equipe de fé da sede mundial, que já estão posicionados lá na entrada principal para trazer para você um panorâmico do colorido muito grande, muito lindo, do grande congestionamento de pessoas que estão vindo de todas as partes de São Paulo, porque entendeu que hoje é o primeiro dia da semana e não tem lugar melhor, querido irmão Mateus, para iniciar a sua semana a não ser na casa de Deus.
2: Com toda certeza, a melhor oportunidade que nos é oferecida, como nós podemos iniciar a semana, estando na casa do Pai, na casa de Deus, glorificando ao Senhor, buscando ao Senhor, unidos numa mesma fé, em um mesmo propósito, derramando as nossas almas diante do Senhor. Sim, você colocando o seu coração diante do altar de Deus e assim Deus operando, porque o Senhor se alegra em ver os seus filhos se esforçando. Esforça-te e eu te ajudarei. Essa foi a palavra que o Senhor falou e assim também para nós. Esta mensagem continua vigente. Se nós nos esforçarmos, o Senhor, ele será estará conosco, Ele nos ajudará. Se nós crermos, nós viveremos milagres, nós alcançaremos maravilhas. E por isso é importante iniciarmos esta semana, hoje o primeiro dia, o dia do Senhor, estarmos na casa do Pai, glorificando a Ele. E eu tenho a certeza que você não irá se arrepender. Por isso, se você está nas imediações, está nos bairros aqui próximos à Liberdade, se você é da Grande São Paulo, você tem a oportunidade de estar presencialmente conosco. Ainda dá tempo de você sair da sua casa, pegar o ônibus, o metrô e vir para a sede mundial ser abençoado por Deus.
3: Deus te chama, meu irmão. Deus te convida, minha irmã. Desperta a sua fé e venha fazer parte desta grande concentração. Nós vamos iniciar agora essa transmissão já com uma oração. Em seguida, nós vamos de louvor, que a nossa equipe já está preparando, e logo em seguida nós iremos também a um giro informativo com os nossos queridos irmãos que já estão posicionados na entrada do templo, colhendo os testemunhos e recepcionando o povo que está chegando de todas as partes de São Paulo. Então nós vamos iniciar uma oração para Deus guardar aqueles que estão no metrô, no trem, hoje também tarifa zero na linha de ônibus municipal de São Paulo. Não tem desculpa, meu irmão, não tem desculpa para você ficar em casa. Eu vou ficar em casa porque eu não tenho passagem, não tem desculpa. Tarifa zero que iniciou às 4 da manhã e vai até a meia-noite deste dia de hoje. São Paulo, queridos irmãos, é a capital da fé. Deus preparou tudo para o povo paulistano vir cultuar nesta tarde de hoje. Preparação, praticamente, o início da grande campanha, a fé que derruba muralhas. Nós vamos orar por você, porque quando colocamos um propósito no coração, o inimigo começa a se levantar para tentar impedir. O impedimento vai cair por terra e você vai vir, porque todas as muralhas que estão no seu caminho cairão por terra e o nome do meu Deus vai ser glorificado. Vamos falar com Deus através da oração. Maravilhoso, eterno, soberano Deus, aqui estou mais uma vez entrando na tua presença para orar e apresentar o teu povo, meu Deus, que já estão a caminho desta grande concentração para receber o grandioso milagre. Senhor, são vidas que se programou no período de uma semana, de um mês, para estar hoje na tua casa, nesta data que o Senhor preparou. Guarda o teu povo, meu Deus, que está no trem, no metrô, no ônibus, que estão, Senhor, nos seus carros particulares, até mesmo em um táxi, em um aplicativo, ó Deus. Guarda, Senhor, o teu povo que está passando pelas rodovias, pelas avenidas de São Paulo, com destino ao templo da tua glória. Usa, meu Deus, os cantores que estarão louvando o teu nome nesta tarde de hoje. Usa, meu Deus, a vida do teu servo, presbítero Marcos Magno, que vai ministrar a tua palavra. Usa eles no mais

samaritanos que estão nas ruas, os bons samaritanos que estão nos hospitais, nos presídios, evangelizando, ó Deus. Guarda mesmo, Senhor, e estende as tuas bênçãos. É o que eu te peço e te agradeço, em nome de Jesus. Amém e amém, Senhor Jesus. Glória a Deus, recebe a proteção de Deus, deixa tudo e vem para cá, queridos irmãos, para receber o milagre das mãos do nosso Deus. Você que orou comigo, assumiu um compromisso com Deus, desperta sua fé e venha buscar a presença de Deus. Vamos de louvor no céu com o Salvador, cantor Ivan Luiz, que daqui a pouquinho estará também louvando a Deus. Você não pode perder essa oportunidade. Vem para cá, porque hoje é dia de vitória.

0: Que maravilha podermos adorar ao Senhor. Quem vai? Nós iremos ao céu. Esse é o objetivo, este é o propósito da igreja. Nós estamos sendo preparados para este momento. 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E quando nós falamos de Igreja Deus e Amor e de propósitos e campanhas, nós estamos hoje iniciando a campanha Fé que Derruba Muralhas. Mas nós temos visto que Deus tem operado tão grandiosas obras que não são apenas muralhas que caem por terra, mas todo tipo de problema, situação que o homem ele reconhece que não consegue solucionar e recorre a Deus, clama ao Senhor, ele tem recebido respostas. Nós temos vivido isso. São milhares de testemunhos de vidas impactadas, pessoas que foram libertas, curadas, portas que foram abertas, situações que eram irremediáveis, pessoas não conseguiam resolver, recorreram aos homens, recorreram aos familiares, recorreram a todos e ninguém conseguiu lhes ajudar. Mas quando eles entenderam que era algo que somente Deus poderia ajudá-los, eles clamaram ao Senhor e eles viveram algo extraordinário. Nós vamos agora acompanhar um testemunho poderoso de uma vida que foi impactada, de alguém que foi tocado e curado, porque o poder de Deus é grandioso e a palavra de Deus, ela é a verdade. E quando o Senhor fala, esta palavra se cumpre e o Senhor, ele opera um milagre, o extraordinário. Vamos ouvir o testemunho do Carlos de Oliveira, que foi curado por Deus aqui na Igreja Pentecostal Deus e Amor.
1: Meu nome é Carlos Alberto Corrêa de Oliveira. E aconteceu um probleminha lá com uma criança. E aquelas crianças brincavam junto, né? Meu netinho e o menininho também brincavam. Às vezes ele vinha na casa da minha filha, às vezes ia pra lá. Minha filha me falou assim, ó, o menininho da colega minha, ela tá com câncer, né? Na cabeça. Carlos Alberto Corrêa de Oliveira. E aconteceu um probleminha lá com uma criança, e aquelas crianças brincavam junto, né? Meu netinho e o menininho também brincavam, às vezes ele vinha na casa da minha filha, às vezes ia pra lá. Minha filha me falou assim, ó, o menininho da colega minha, ela tá com câncer, né? Na cabeça. Não dei atenção àquela informação que ela me passou. Quando ela chegou em mim e falou assim, pai, o nenê da colega lá, ele tá no hospital e o médico deu só mais uma semana de vida pra ele. Aí aquilo me chacoalhou, eu falei, puxa, eu não fiz nada, faz tempo que ela tá me falando isso e eu não tomei atitude nenhuma. Eu vi aquela criança desse jeito, eu me coloquei no lugar como se ele fosse o meu neto. Ele poderia ser o meu neto que tá nessa situação. Então, como eu sabia que aqui na Igreja Deus é Amor, todos os dias a igreja tá funcionando, né? A igreja tá aberta, tem um santuário da oração a noite inteira também. Falei, vou escolher um horário e vou para lá, vou colocar essa criança no propósito. Eu vim e fiz o propósito pela criança, 7 domingos. Eu falei para Deus, durante 7 domingos eu vou me ocupar nesse propósito. Quando foi passando as semanas, aí a minha filha disse assim para mim, pai, o menininho já saiu do hospital, o médico deu alta para ele. E a criança tá lá, sã e salva, né? Graças a Deus, a família também reconheceu a Jesus, né, como Salvador. Reconheceu que foi Deus que fez o milagre na vida da criança. E eu fico feliz também porque impactou muito a minha vida. É uma atitude que a gente toma, a gente fala assim, poxa, poderia ser comigo isso aí. Para você que está vendo esse depoimento, esse testemunho, vem ver. Vem provar e ver de que o Senhor é bom. Vem buscar, vem na vigília, vem nas campanhas. Não precisa ser exclusivamente na campanha. Deus opera toda hora.
2: 14 horas com 17 minutos. Que testemunho tremendo, meu Deus do céu. É isso que nós estamos falando que Deus vai fazer na sua vida hoje. Venha buscar pela sua família, venha clamar, venha interceder por aqueles que estão doentes, enfermos. Querido irmão Mateus, tem pessoas neste momento que está com parentes doentes, enfermo, desenganado pelos médicos, hospitalizado. não pode estar presente, mas alguém da família pode vir representando esta pessoa e clamar por esta pessoa para que Deus venha trazer uma resposta do céu e um milagre pela qual eles estão necessitando.
0: Certamente, certamente podemos clamar por aqueles que precisam, nossos familiares ou até mesmo amigos, conhecidos. Seja um intercessor, clame por alguém que não tem condições. Talvez a pessoa, como disse o presbítero Rivaí, ela não consegue estar presencialmente, mas você consegue. Você consegue orar por ela, você consegue clamar por esta vida. E assim Deus também te abençoará, porque não apenas aquela pessoa receberá um milagre, mas você será abençoado por fazer o trabalho, o papel de um bom samaritano. O bom samaritano não é apenas aquele que ajuda de acordo com as suas condições, quando a pessoa está ali caída, como relata a história na Bíblia, mas você pode ser um bom samaritano também orando pelo seu próximo. Você pode ser um bom samaritano demonstrando o amor, o cuidado de Deus para com o seu semelhante, aquele que precisa, que não tem condições, mas você tem, pode fazer, assim Deus irá te recompensar. A fé colocada em ação irá levar essas muralhas à ruína, porque é o Deus que opera que irá lançar por terra todas as barreiras que estão impedindo pessoas de viverem os milagres, e você será mais um alcançado. Viverá o milagre de Deus e glorificará o Senhor.
2: Deus vai fazer algo muito grande, não sabemos qual é a muralha que te impede, qual é a muralha que atrapalha, mas hoje, através da fé, essas muralhas vão cair por terra. Queridos irmãos, 14:19, nós vamos ao giro informativo com os nossos irmãos que estão na porta de entrada do templo. Já vamos dividir a tela, ele mesmo, nosso querido irmão Alan, que vai trazer as precisas informações, a sua saudação, e é contigo, servo de Deus.
3: Deus abençoe, presbítero Rivaí Silva e também nosso irmão Matheus Galvão. Estamos aqui na entrada do Templo da Glória de Deus. E hoje aquela concentração poderosa, a fé que derruba muralhas. Qual é a muralha que está diante de você, querido irmão e irmã? Com toda certeza, Deus vai repreender esta muralha, vai cair por terra e você vai levantar a bandeira da vitória. E daqui a pouco, pastor Marco Magno pregando a palavra de Deus e orando por todos nessa tarde. Vem para cá, São Paulo, vem para cá, Brasil, venha depressa receber a bênção. Lembrando que hoje em São Paulo é tarifa zero, você não vai pagar nada no transporte público, então venha depressa. Atenção Zona Norte, atenção Zona Sul, Zona Oeste, Leste, Grande ABCDMR, venha estar conosco aqui mesmo na Avenida do Estado, 4568 Liberdade. Lembrando que a entrada principal de veículos e pedestres pela Avenida Prefeito Passos, número 10. E o povo está chegando aqui com muita fé, com muita alegria, porque hoje é tarde de milagres, hoje é tarde onde Deus vai manifestar o seu poder na sede mundial. Vem cá, minha irmã, vem cá relatar a bênção, a sua expectativa para hoje à tarde. Qual que é o seu nome?
4: Camila.
3: Camila, a senhora veio de onde, minha irmã?
4: Eu moro perto, sou quase do Cambuci.
3: Mais do Cambuci. Hoje é uma tarde abençoada.
4: Verdade, muito.
3: Quem vem aqui vai receber a bênção, irmã Camila.
4: E os milagres também.
3: A irmã tem sido abençoada aqui na Igreja dos Amor?
4: Sim.
3: Aqui é o pronto-socorro de Jesus, minha irmã.
4: Verdade, médico dos médicos, Senhor do Senhor.
3: Conta aqui uma bênção para nós que a irmã recebeu.
4: Foi uma revelação que eu estava junto com as outras irmãs, fizeram uma oração. Aí o Senhor revelou para a irmã, que a irmã falou para mim que eu tinha, sem eu perceber, que o Senhor revelou que eu ia fazer um tratamento de hemodiálise. Eu era para estar com um problema do lado aqui dos meus rins. Aí o Senhor revelou, fez a oração e o Senhor me livrou dessa hemodiálise.
3: Foi uma intervenção divina. A irmã ia ter problemas no seu rim e Jesus revelou e já curou na hora.
4: Sim. Aí eu nem sabia, eu já sei, porque tem uma parente minha, que mas ela faleceu, que ela fazia muito hemodiálise, era tipo filtro de sangue. Sim. Se perdesse dois órgãos que filtram o sangue, aí vai ter que fazer pro resto da vida isso daí, que ia ser um sofrimento.
3: Deus teve misericórdia, te poupou, te deu livramento, te deu saúde.
4: Nossa, muito.
3: Tá feliz?
4: Tô. Aí eu nunca contei ainda, já contei antes, mas vou contar de novo. Vem aqui, pessoal, aproveita pelo curto da tarde de hoje, pela pregação da palavra, pela oração. Vem receber seus milagres, ouve esse testemunho dessa revelação que eu recebi. Aumente, Senhor, aumente a fé dessas pessoas, aqueles que precisam muito. Vem
5: aqui. Depressa.
4: Isso, aproveitar, que amanhã é tempo ainda. A porta das graças está aberta, mas um dia vai poder se fechar. A vinda do Senhor Jesus está próximo, gente. Vem!
5: Amém. Deus te abençoe, irmã Camila. Está aí, recebeu a bênção. Pode ir, tá bom? Deus te abençoe. Seja muito bem-vindo ao culto desta tarde. Foi revelada por Deus e agora está contando o livramento. Já tinha uma familiar que teve esse problema de enfermidade dos rins, mas Deus, com a sua bondade, com a sua fidelidade, curou ela, deu vitória, está aí contando para nós, de viva voz, e convidando você também para receber a bênção. Vem cá, minha irmã, vem cá, o povo está chegando. Como que é o nome da senhora?
6: Júlia.
5: Júlia, está vindo de onde, minha irmã?
6: Vasconcelos,
5: Ferraz de Vasconcelos. Veio na fé, minha irmã.
6: Em nome de Jesus.
5: Hoje é uma tarde abençoada.
6: Grande, viu? Aí eu fiquei com os problemas, que eu fui fazer uma cirurgia da vista. Eu esqueci o nome do pastor que estava fazendo. Aqui. Assim, aí eu pedi oração para ele, né? Pedi o irmão. Ai, meu Deus, esqueci o nome dele.
5: A senhora estava com um problema muito grave nas suas vistas. O que era?
6: Como é que chama? Catarata. Meus olhos inchavam, por causa dessa costura assim de inchar.
5: Inchava muito.
6: Uma dor de cabeça que eu tinha. Aí, meu testemunho é grande. Ó, eu tava.
5: E a senhora pediu oração aqui pra Igreja dos Amores, na sede mundial?
6: Não, e eu fiz a cirurgia, graças a Deus. Eu tô até sem o óculos, ainda não nem peguei o óculos, porque o óculos vem junto com a cirurgia, né? É SUS, é do SUS, né? Aí, mas graças, meu bom Deus, que tá, correu. Correu tudo bem, e eu tô...
5: Deu tudo certo na cirurgia.
6: Certo, o irmão aqui pegou e orou por mim, e eu fui e fiz a cirurgia as duas. E Deus ajudou, e também a dor de cabeça não parou. A dor de cabeça ficava doendo.
5: Era uma enxaqueca crônica.
6: Aí eu vim aqui no culto da sexta-feira com o irmão Klebe. Sim. O irmão Klebe. Aí o irmão Klebe pegou e deu um voto pra gente, né? Aí eu peguei, como eu não pude vir na sexta-feira para vir aqui, né, para trazer o voto, aí eu peguei e dei lá na igreja que eu congrego, né, na igreja que eu congrego.
5: Fez um voto com Deus, para Deus te curar, da dor de cabeça muito forte, e sumiu a dor.
6: Sumiu a dor. Aí, meu irmão...
5: O milagre foi grande, meu irmão.
6: Aí eu peguei, fui na igreja lá e levei o voto.
5: Pagou o voto.
6: Paguei lá na outra igreja, né, e levei. Quando foi de noite, veio um bicho para pegar minhas pernas, sabe? E eu tive um negócio que deu em mim assim.
5: Passou mal, minha irmã?
6: Passei. Aí veio um negócio que pegou minhas pernas assim, ficava assim, pegando. 3 vezes. Aí, sabe, quando eu assustei, eu falei, pedi assim, o sangue de Jesus te repreende, Satanás. Falei assim 2 vezes.
5: E o mal caiu por terra.
6: Caiu por terra e sumiu, a dor de cabeça sumiu.
5: Glória a Deus. Minha irmã, faça um convite, olhando para aquela câmera, para as pessoas que estão sofrendo com enfermidade, catarata, problemas espirituais, igual a senhora estava, para vir aqui, faça um convite.
6: A pessoa que tiver com problema, que nem eu estava, com muito problema mesmo, que eu fiquei até internada, para poder ficar de olho, pensando que não vai ter solução, mas tem sim. Vem na casa da Igreja de Deus Amor, que Jesus cura, salva e batiza com o fogo do Espírito Santo.
5: Aqui é o pronto-socorro de Jesus.
6: Jesus, assim eu acredito muito, em nome de Jesus.
5: Deus abençoe, minha irmã, seja muito bem-vindo nessa tarde abençoada. É a fé que derruba muralhas. Venha depressa. Deus tem uma bênção especial para a sua vida nesta tarde. E vamos ouvir aqui mais uma irmã que está chegando com muita alegria, com muita fé. Vem cá, abençoada. Qual que é o seu nome?
7: Mariana.
5: Ô Mariana, está vindo de onde, minha irmã?
7: Vindo da cidade de Tiradentes.
5: Cidade Tiradentes, zona leste de São Paulo. Irmã Mariana, hoje é uma tarde abençoada.
7: Amém, glória a Deus.
5: Veio na fé, minha irmã.
7: Na fé, eu tenho um testemunho para contar, né? Que tem uns 15 anos. Sim. Mais ou menos, eu trabalhava assim, eu tinha, como é, coluna, né? A coluna, eu tinha que ser 4 pessoas para me pegar, para levar para o médico. Que eu
5: travava tudo, irmã Mariana.
7: Tudo. Aí aqui eu vim para a sede mundial, né? E aí eu fui curada. Fui curada da coluna.
5: O que os médicos falaram para a senhora, irmã Mariana?
7: Unho também fui.
5: O que os médicos falaram para a senhora da sua coluna?
7: Ah, que eu tinha, né, que só dava o remédio para passar dor, né? Mas na mesma da hora que passava a dor, no outro dia ela voltava de novo, né?
5: O sofrimento era muito grande.
7: Muito grande, amém. E outro testemunho também.
5: Aí a senhora veio aqui na sede do Mundial. Jesus curou a senhora.
7: Foi uma quarta-feira, aí eu fui curada. E outro...
5: Nunca mais doeu sua coluna?
7: Nunca mais mesmo. E também eu fui revelar também que eu tinha um tumor na cabeça. Era uma dor de cabeça que eu só faltava sair louco.
5: Suportável.
7: Não suportava.
5: Tomava remédio, não adiantava?
7: Remédio não adiantava. E eu fui curada aqui também. Para a honra e glória do Senhor Jesus.
5: Glória a Deus.
7: Aí eu paguei o voto. Não, o voto que eu fiz foi outra benção, né?
5: Outra benção. Que... É muitas bênçãos, irmã Mariana.
7: Para me aposentar, né? E foi rapidinho. Fiz o voto, peguei o voto lá na Tiradentes da Deus é Amor e fiz o voto. Né, que se o Senhor me abençoasse, minha aposentadoria saísse, eu ia contribuir, né, dar um voto. E Deus me ajudou.
5: Aposentada.
7: Estou aposentada para a honra e glória do Senhor Jesus. Tudo na Deus é amor. E eu agradeço a Deus por isso, né? Sou grato muito a Deus é amor.
5: É, irmã Mariana, olha para aquela câmera ali e faz um convite para pessoas que estão com enfermidades e também precisam se aposentar. Tem pessoas que dão entrada e ficam ali aguardando e nada sai. Faça um convite para elas virem aqui na igreja, fazer um propósito com Deus, assim como a senhora fez.
7: O convite que eu tenho para fazer é que aqueles que estão enfermos, aqueles, né, que estão desempregados, venham para Deus é amor, né, que na sede mundial, que Deus vai abrir as portas, né, aqueles também, né, que está... Sei lá, que tá desanimado, que não sabe, tudo tá travado. Só vim para Deus e amor, faça um propósito com Deus, que Deus o abençoar e a vitória é certa em nome de Jesus.
5: Tá feliz, irmã?
7: Assim como eu recebi, quem vim também vai receber a bênção em nome de Jesus.
5: Deus te abençoe, irmã Mariana. Seja muito bem-vinda nesta tarde. Está aí, querido ouvinte, querido internauta, a nossa irmã Mariana, presbítero Alex. Foi abençoada por Deus, ela precisava da aposentadoria, fez um voto com Deus e ela foi aposentada, está aqui relatando esta vitória. Também tinha enfermidades crônicas na sua coluna, na sua cabeça, tomava remédio, presbítero Alex, não adiantava. Mas através dela comparecer aqui na sede mundial, ela foi curada da coluna, foi curada da cabeça, e hoje está aposentada. Três bênçãos a nossa irmã Mariana relatou. É uma vitória, é uma bênção, é um milagre atrás do outro. Então venha você depressa para a sede mundial. O endereço, o presbítero Alex vai passar para você, porque ainda dá tempo. A paz do Senhor, presbítero Alex.
8: Deus abençoe, presbítero Alan Feitosa. Deus abençoe, ouvintes da Rádio Deus e Amor e amigos internautas. Anote o endereço aí no seu bloco de notas, no seu rascunho, no Waze, no Google Maps, Avenida do Estado 4568, bairro da Liberdade.

0: à disposição da sua criança. Ao vir, você vai procurar as irmãs da Escolinha Pequeno Galileu. As professoras, elas irão introduzir as suas crianças ali na escolinha, aonde elas estarão aprendendo em uma linguagem na idade delas, aprendendo de Cristo, brincadeiras dinâmicas, e toda a família será abençoada por Deus, Igreja, Deus e Amor, mais que uma família, uma igreja. Cooperador José Ney, vem cá, por gentileza, vem aqui ao meu lado. Irmão José Ney, nós estávamos relatando alguns minutos que a Igreja Deus e Amor é mais que uma família, é mais que uma igreja, melhor dizendo, ela é uma família para acolher, para abraçar, para recepcionar aqueles que precisam da salvação, que precisam de Cristo. E o irmão, como um dos irmãos que trabalham, que cooperam na recepção da Igreja Deus e Amor, diga para os ouvintes, para os internautas, como está a recepção quando a pessoa vem aqui pela primeira vez? Quem que ela procura? Onde que ela é direcionada? Aonde que ela pode ir? Como funciona, irmão José Ney? A paz do Senhor.
1: A paz do Senhor, presbítero Alex. A recepção aqui da Igreja Deus e Amor é muito boa. Para você que está pensando, como que eu vou fazer? Se eu chegar lá, será que tem alguém para me receber? Sim, estamos aqui à disposição para receber você, recepcionar direitinho. E aqui, a Igreja Deus e Amor, ela é considerada realmente como o pronto-socorro de Jesus. E nesta tarde, você que está pensando, eu vou, não vou, venha, venha para você receber as bênçãos do nosso Deus.
0: Você que está passando por problemas na área espiritual, monetária, sentimental, venha para a Igreja Deus e Amor, porque certo será um milagre. Lembrando, ao vir para a Igreja Deus e Amor, a equipe de recepção está a todo vapor para lhe receber, para lhe direcionar, para reservar ali um local para você e para a sua família participar do culto. Aqui está o irmão José Ney, ele é um dos irmãos que coopera, trabalha na recepção e ele vai te receber. Irmão José Ney, todos aqueles que precisam de um milagre, o lugar certo é este.
1: Esse é o lugar certo, a Igreja Pentecostal Deus e Amor, a chamada Pronto Socorro de Jesus. Você que está aí doente, desenganado pela medicina, vem à Igreja Deus e Amor. Nós estamos aqui de braços abertos para te receber, orar por você, e o milagre é certo, viu? O milagre é certo por nosso Deus.
0: Irmão Zé, diga graças a Deus.
1: Graças a Deus.
0: Deus abençoe, irmão José, pela sua participação, pelas suas palavras aos nossos irmãos internautas e também aos ouvintes da Rádio Deus e Amor. Temos mais um irmão, por gentileza, irmão. Vem aqui ao meu lado, por favor. Olhando para aquela câmera, diga para os ouvintes da Rádio Deus e Amor e para os nossos irmãos internautas o seu nome e de qual localidade o senhor vem. A paz do Senhor, seja bem-vindo.
2: A paz do Senhor. Meu nome é Ronaldo, moro em Barueri, aqui na cidade de Barueri. Eu vim aqui hoje, né? Eu quero agradecer a Deus por muitos livramentos que Ele tem me dado, porque na realidade não era nem para mim estar aqui mais, mas Deus me livrou da morte. Deus me deu livramento de droga, de coisa assim, de álcool, de droga, né? E me deu livramento de morte muitas e muitas vezes. Inclusive, a semana passada o Senhor me deu um livramento de morte também. Eu quero agradecer a Ele por tudo isso, né? Porta de trabalho que Ele abriu para mim, né? Graças a Deus. E por minha família também, né, que eu tenho também, né, que Ele me deu uma família, me deu filho, eu tenho filhos, né, que Deus, foi Deus que me deu, claro, e tenho família, e graças a Deus, eu quero agradecer a Deus por tudo isso, né, e por Ele também estar me ajudando, e até mesmo eu creio na minha libertação também. Eu quero agradecer a Deus por tudo isso.
0: Aí está, irmãos internautas que nos acompanham através das redes sociais, do YouTube, do Instagram, e irmãos da Rádio Deus e Amor, ele que não tinha família, ele que não tinha emprego, ele que não tinha Cristo na sua vida, ao vir para a Igreja Deus e Amor, Deus lhe deu salvação, Deus livrou ele da morte, Deus lhe deu uma família, Deus abriu porta de emprego, a bênção foi completa.
2: A bênção foi completa. Graças a Deus, Jesus me abençoou completo. Graças a Deus.
0: Diga graças a Deus.
2: Graças a Deus. Eu não tenho nem palavra para agradecer a Deus e a Jesus.
0: Olhe para a câmera, por gentileza, e faça um convite para os internautas, para os ouvintes, para os irmãos que nos acompanham pelo YouTube, para que eles possam vir e, assim como o Senhor foi abençoado, eles também possam ser.
2: Eu faço um convite para para muitas pessoas que estão

0: vindo nesta hora, pessoas que é usuário de droga, pessoas que é da que bebe, né? Porque eu também já fui viciado nas drogas, na bebida, e graças a Deus Jesus me libertou, né? Jesus tem me dado muitas bênçãos, livramento de morte. Jesus abriu porta de trabalho para mim, me deu família. Então eu agradeço a Deus por tudo isso e por muitas bênçãos que ele já me deu, em nome de Jesus.
1: Irmão, muito obrigado. Deus abençoe pela sua participação e pela sua presença. Diácono Douglas, por gentileza, Diácono Douglas, nós estamos maravilhados, Diácono Douglas, pelas inúmeras maravilhas, relatos de prosperidades, curas, portas abertas, salvações que as pessoas estão relatando aqui nesta live, aqui na Igreja Deus e Amor. São maravilhas extraordinárias, Pastor Douglas. Seja bem-vindo.
2: Deus abençoe, presbítero Alan, Deus abençoe, queridos irmãos internautas e também ouvintes do programa Voz da Libertação. É, estamos nesta grande expectativa, porque daqui minutos mais o culto já vai se iniciar, a palavra de Deus vai ser pregada na instrumentalidade do nosso irmão presbítero Marco Magno, e eu tenho certeza, será uma tarde marcada pela glória de Deus, onde Deus, pela sua infinita graça, uma vez mais vai manifestar o seu poder e o bom nome de Jesus, ele será glorificado. Vamos ouvir testemunhos, as pessoas estão chegando aqui na nossa igreja pentecostal Deus de Amor, as pessoas estão comparecendo e eu tenho a certeza que ao comparecerem vão viver o milagre. Pode se chegar aqui, minha irmã, pode se chegar aqui, a paz do Senhor Jesus, seja bem-vinda. Seu nome, minha irmã?
3: Isabel.
2: Irmã Isabel, a senhora vem da onde?
3: Itaquera.
2: Itaquera, zona leste de São Paulo, seja bem-vinda. Conte uma bênção olhando para aquela câmera, o testemunho, aquilo que Deus tem feito na sua vida através aqui da Igreja Pentecostal Deus de Amor.
3: A paz do Senhor Jesus, ouvinte, eu gostaria de dizer que estou muito feliz pelo algo que aconteceu comigo por esses dias. Que eu estava muito aflita, porque eu não estava conseguindo vaga para o meu filho de 11 anos na escola. Aí eu peguei e falei assim, agora, o que eu vou fazer? Aí ele caiu, até que ele caiu numa escola perto da minha casa, só que aquela escola lá é uma escola que não era muito querida, não era muito preferencial, né? Há muitos pais ali, né, na região onde eu moro. Aí eu fiz o quê? Eu falei assim, olha, e agora, o que eu vou fazer? Eu vou procurar uma escola perto da minha casa que seja, né, preferencial, assim, Aí eu fui lá na Vila Regina, que é perto de onde eu moro, os pais, os moradores, têm uma preferência muito grande por essa escola. Aí eu fui até lá para saber o porquê, né, a preferência da escola. Aí eu falei com a diretora lá, ela falou, olha, essa escola aqui você não vai conseguir vaga, já foi logo me avisando.
2: Já desenganando a senhora.
3: Já falou, olha mãe, aqui você não vai conseguir a vaga. A vaga que tem nas regiões aqui, todos mandam pra lá. Aqui você não vai conseguir, mas por que eu não vou conseguir? Ela falou, olha, você não vai conseguir porque aqui é só pra quem tem pra particular. Que os particulares, quando querem, saem de lá e vai para a escola lá. Ou então aquelas pais que vêm de longe, de viagem, né? E mora perto da região, a preferência é deles. Não é para você que mora já há muitos anos aqui, né? Não é, não. Aí eu, então tá bom, então. Aquilo me entristeceu. Eu falei assim, ó, meu Deus do céu. Então, por isso que é preferencial, né? Ela é querida e ela é elogiada e ela é muito, sabe, particular para quem é particular, né? Ela é, como fala, ela é da prefeitura, mas ela é só para quem é particular. Pessoas que estudam em particular e se inscreve lá e consegue vaga rapidinho.
2: Mas a senhora também não ficou de braços cruzados. Ela falou que não tinha mais jeito, que não tinha solução, que não tinha possibilidade do seu filho entrar naquela escola. Mas a senhora não ficou de braços cruzados. A senhora foi para a oração. Tenho certeza que a senhora foi buscar a presença de Deus. Porque quando as pessoas dizem para nós que não tem jeito, nós que somos crentes em Jesus, a gente sabe que para Jesus tem jeito. Não é verdade, irmã?
3: Para aquele que busca o Senhor, né? Como a palavra ela fala assim, ó, buscai ao Senhor enquanto se pode achar, não há embaraço, buscar o Senhor enquanto se pode achar. O que eu fiz? Aí, imediatamente, eu falei assim, não, peraí, se tem uma escola perto da minha casa, que ela é querida, ela é elogiada, ela é preferencial a todos que moram aqui na região, e até fora da região, ela também, né, muitos falam dela.
2: Muito conhecida, muito famosa, uma referência no bairro.
3: Não só no bairro. Tem pessoas que eu descobri que mora longe e vai para lá, porque ela é indispensável. O que aconteceu? Eu falei, ah, é? Então, peraí que você vai ver com quem que está falando. Com a serva do Senhor, que eu não estou brincando de ser evangélica, não. Falei, Senhor, se for da tua vontade, eu vou fazer o seguinte. Eu vou levantar na madrugada três, Pai, Filho e Espírito Santo, três vezes na madrugada e vou entregar nas tuas mãos. Aí, tá bom, levantei a primeira vez na madrugada, que a gente sempre tá orando, né? Mas não, essa foi no propósito. Quando chegou na segunda vez, tudo bem. Aí, quando chegou na terceira vez, o Monsanto, sabe o que aconteceu comigo? Eu vim parar aqui, na vigília da sexta-feira, sem eu lembrar que eu tava na... Aí, meu Deus, a campanha, esqueci a campanha das 3 horas da madrugada, sem que eu tava aqui. Eu falei, eu preciso levantar na madrugada, sendo que eu tava aqui.
2: Já estava na posição, já, porque estava na madrugada, já na presença de Deus, já entregou a campanha.
3: Eu estava aqui na vigília, eu lembrei que eu tinha que estar 3 horas orando, só que eu lembrei que eu estava já na posição, na oração com Deus. Aqui, Deus me trouxe, né? Aí, tudo bem. Aí terminou a campanha, aí começou. Na hora da palavra, Deus usando os servos do Senhor, né? Deus tem usado tremendamente e tem falado, quantos dias... Aí começou, vai contar, seu número vai contar. E aí começou Deus já me dando um toque que vai ser realizado o meu desejo. Irmão, vou falar uma coisa pra você. Eu fiquei tão feliz, irmão, que quando eu olhei no meu celular, no WhatsApp, o número da escola, olha, irmão, eu dei um grito em casa, que eu dei um glória a Deus tão grande, que eu falei, meu Deus, não tô acreditando. Na hora eu levantei. Era 5 horas da tarde. Eu corri para essa escola para ver se era verdade. Desculpa, eu não levei documento, eu não levei nada. Eu cheguei lá e falei, é verdade. O nome do meu filho está aqui? Ela falou, está. Quando ela falou que estava, eu falei, ela falou, cadê o documento para ele já começar a estudar amanhã? Eu fiquei dura olhando para a cara dela. Eu falei, glória a Deus, mas eu não trouxe o documento. Porque eu me empolguei, eu me senti muito feliz. Aí eu falei para ela, olha... Eu gostaria de saber de quantas mães foi convocada, porque eu estou feliz e eu quero saber quantas mães que conseguiu essa vaga. Eu estou muito feliz, eu quero que essas mães conseguiu vaga, esteja feliz também. Ela falou, não sei como nós te encontrou, não sei como nós te achou. Eu não sei o que está fazendo que conseguiu essa vaga.
2: Foi Jesus, minha irmã. Jesus entrou com a providência... Querido irmão internauta, a nossa irmã está testificando, dizendo que o filho dela estava precisando de uma vaga numa escola, que é uma referência não só no bairro onde ela mora, como no próprio município. E aquela vaga não tinha jeito, né, irmã? Não tinha solução, mas ela não ficou de braços cruzados. Ela foi para a oração, fez propósito, clamou a Deus e hoje a vitória chegou.
3: A vitória chegou. Estou tão feliz até hoje. Estou grata a Deus até hoje. Nossa, lá é muito bom, porque a escola lá é dá curso lá dentro, tem curso lá dentro para eles. Lá a gente não precisa se preocupar com nada. Tanto que até os próprios particular, quando fica sabendo dessa escola, que eles são uma preferência, eles saem dos particular, irmão. Para você ter uma ideia, no Vila Regina, saem de lá e vai pro... A própria diretora me falou, eu não sei como que nós conseguiu você...
2: Foi Deus, foi Jesus. Vale a pena, irmã, fazer propósitos com Jesus. Tem muita gente nos vendo e nos ouvindo agora que está com a vida toda amarrada, cheia de impedimentos, cheia de barreiras, cheia de muralhas. Mas com o testemunho da senhora, a senhora está deixando muito claro que através da fé, Deus derruba muralhas. E é nesse propósito que nós estamos nessa tarde com o nosso presbítero Marco Magno. É o propósito, a fé que derruba muralhas, e o seu testemunho testifica que verdadeiramente as muralhas caem por terra. Tá feliz com Jesus, minha irmã?
3: Muito feliz com o Senhor Jesus. Estou vindo buscar o Senhor Jesus e eu gostaria muito que você viesse também, não ficava em dúvida, não tenha dúvida, não dá ouvido para... que falam, será? O será não existe, o será. Venha e confirme, Deus vai dar vitória para você.
2: Aqui é o lugar da bênção. Chegou aqui enfermo, chegou aqui desenganado, chegou aqui cheio de barreiras e muralhas. Jesus faz a obra e entrega a vitória por completo.
3: E eu vou orar mais, que eu quero a vitória daqueles que ficou querendo vaga lá e não conseguiu. Porque eu creio ainda que eles vão conseguir, através da minha oração. Porque eu estou muito com fé que eles vão conseguir também, do jeito que eu consegui. Eu quero orar, eu quero buscar o Senhor em propósito daqueles que estão com a vaga ali. Porque eu sei o quanto que é muito ruim você querer um algo que você não consegue. E vem a barreira, a dificuldade. E na casa do Senhor, todo embaraço, Deus desembaraça o embaraço. Quem se embaraça, o embaraço é Deus.
2: É o próprio Jesus, né, minha irmã? Minha irmã, Deus abençoe, obrigado pelo seu testemunho, grande a sua fé. É, querido irmão internauta, verdadeiramente a mão de Deus, ela está estendida, verdadeiramente Deus está operando aqui nesta casa de oração. Estou aqui com meu querido irmãozinho. Seu nome, meu irmão?
4: Mateus.
2: Irmão Mateus, vocês vêm da onde? Pode vir aqui, mãe, pode vir aqui, pode vir aqui. Está aqui o Mateus, está aqui a mamãe dele também, a nossa irmã. Seu nome, minha irmã?
5: Elaine.
2: Irmã Elaine, vocês vêm da onde?
5: Nós somos do região de Santo Amaro.
2: Santo Amaro, zona sul de São Paulo. Sejam bem-vindos, viu? Irmã Elaine, Mateuzinho, conte a bênção, aquilo que vocês receberam das mãos de Jesus através da Igreja Deus e Amor.
5: No ano de 2025, eu fui fazer um check-up. Aí deu uma alteração no meu coração. E eu falando com o Senhor, né, eu falei, Senhor, que eu faça esses exames e não dê nada, né, que esteja tudo bem. Só que eu fiz vários exames que eu nunca tinha feito na minha vida. Um exame que até hoje eu paro para pensar, eu falo, Senhor, que exame complicado, que você fica numa posição horrível, sabe? E eu orando ao Senhor.
2: Uma bateria de exames, muitos exames, porque os médicos estavam preocupados, queriam saber o que estava acontecendo.
5: É, os médicos lá do São Camilo, né, que eu fui fazer meu check-up lá. Aí o médico falou, Dona Elaine, para a gente tirar todas as dúvidas, nós vamos fazer esse, é um tal de tilt test, que eu nunca ouvi na minha vida esse exame, foi a primeira vez que eu fiz. Quando eu fiz, aí peguei, fui pegar o resultado. Eu falei, Senhor, vai na minha frente, que eu tenho meu filho para criar, Senhor. E multiplica meus anos de vida nessa terra, né? Aí quando eu peguei os exames, levei lá, ele abriu, dois médicos, né? Um auxiliando o outro, né, que abriu. Aí sentou, segurou na minha mão. Eu falei, Senhor, tu é os médicos dos médicos. Eu creio que não vai dar nada no meu coração. E para a glória de Deus, não deu nada no meu coração. A glória de Deus, ele falou, Dona Elaine, se ela vai viver muito, seu coração tá, eu vou ver o tempo determinado pelo Senhor, né, mas o seu coração tá ótimo, graças a Deus, esse exame que a senhora fez, foi para tirar todas as dúvidas, seu coração tá novo, pra glória de Deus, tô aqui contando a minha vitória, e quem estiver passando luta, né, de enfermidade, precisa de libertação, né, eu passo ainda luta, que quem não passa, né? Eu estou orando ao Senhor, que eu creio que Ele vai entrar com providência na minha vida, em todas as áreas que eu estou pedindo, né? Mas essa é uma grande vitória. E venha buscar a tua vitória, porque aqui o Senhor tem operado milagres e maravilhas. Aqui na Avenida Prefeito Passos, número 10, é o cartão postal aqui da Liberdade. Vem, porque você vai levar a sua vitória, em nome de Jesus. Pode confiar.
2: Irmã Elaine, e como estava a sua qualidade de vida? Como que você estava? Estava sentindo cansaço, fadiga? Como estava esse processo que levou até a essa bateria de exames?
5: Na realidade, eu não sentia nada. Só que assim, eu fui fazer o check-up anual, né? Aí quando eu fui fazer esse que eles pediram esteira, pediram... como que fala? Aí que deu essa alteração, mas eu não sentia cansaço, eu não sentia nada. Por isso que eles ficaram preocupados. Ele falou, Dona Elaine, por essa alteração, a senhora era para se sentir cansada, fadigada, mas para a glória de Deus eu não sentia nada. Mas para a glória de Deus também os exames não deu nada. O exame que eu falei, que é o tilt test, né? Que é um exame muito, assim... Ele é complicado, porque a gente fica numa posição muito ruim, sabe? Eu nunca tinha feito, mas para a glória de Deus não deu nada. E eu agradeço muito ao Senhor, porque até aqui Ele tem me ajudado, tem me dado força para prosseguir, sabe? Porque A gente passa muita luta, muita prova, e se não é o Jesus para segurar na nossa mão, a gente não suporta.
2: Mãe Elaine, verdadeiramente a gente pode confiar e descansar em Jesus, porque Ele cuida de nós. A senhora é uma serva de Deus, a sua casa está na presença de Deus, e Deus tem cuidado, né, irmã Elaine? Tem muita gente nos vendo e nos ouvindo agora que está sofrendo nas mãos do adversário, sofrendo no mundo, porque o inimigo, a Bíblia diz que ele vem roubar, matar, destruir, e quando nós estamos longe da presença de Deus, a gente acaba sofrendo, mas o segredo da vitória é estar na casa de Deus, não é verdade? É estar na presença do nosso Deus, porque na casa de Deus, na presença de Jesus, há cuidado, há livramento, há providência. Vale a pena servir a Deus aqui na igreja?
5: Vale muito a pena, vale muito a pena servir ao Senhor, viu? É maravilhoso. A gente fica aflito, o fardo fica pesado, mas com Jesus tudo fica leve. Quando a gente abre os olhos, hoje mesmo, falando com o Senhor, eu acordei e falei: Senhor, muito obrigado pelo fôlego de vida, por tudo, porque não é fácil. A vida nessa terra está complicada, e sem Jesus nós não vamos vencer. Nós temos que estar sempre na presença do Senhor, mesmo fraco, forte, caindo, levantando, mas a gente não pode sair da presença do Senhor, porque é Ele que nos sustenta a cada dia.
2: É Ele que nos sustenta, irmã Elaine. Como está a sua expectativa? Daqui a pouquinho, nosso irmão presbítero Marco Magno vai estar aqui pregando a palavra de Deus, orando por nós, nessa poderosa campanha, a fé que derruba muralhas. E a senhora já está contando a bênção, porque uma muralha já caiu. O adversário investiu tentando contra a sua saúde, mas Deus, ele chega primeiro, né, irmã?
5: Graças a Deus. Eu tô ansiosa, né? Porque durante a semana é difícil a gente vir na igreja devido ao trabalho. Aí o domingo eu tiro pro Senhor. Aí eu venho adorar meu Senhor para ter uma semana abençoada, maravilhosa, para prosseguir nessa terra, porque não é fácil. Mas com Jesus tudo fica leve.
2: Com Jesus tudo fica leve. Faça um convite para os nossos irmãos ouvintes e internautas do programa A Voz da Libertação.
5: Eu convido, irmãos, venha aqui, como eu já falei, na rua Prefeito Passos, no número 10, na Liberdade. Venha adorar o Senhor, venha buscar a sua vitória. Traga seus filhos, seus netos, aqueles que estão precisando, que estão em depressão, que precisa de uma vitória. Venha, porque aqui é o pronto-socorro do Senhor Jesus. Traga sua família, seus filhos, mesmo que não venha presencialmente, mas veja pela internet. O Evangelho está sendo pregado, o Senhor tem dado como que fala?
4: Bênçãos.
5: Não, tem as redes sociais para a gente, né? Para a gente, tem as redes sociais, as mídias sociais, para a gente falar do amor de Jesus. Então venha, meus irmãos, vem, mesmo que não consiga vir presencialmente, mas veja pelos canais que a IPDA tem, para a gente servir ao Senhor, mesmo não presencialmente, mas pelas redes sociais. E eu agradeço, viu, essa oportunidade. Muito feliz com o meu Senhor, muito feliz. Eu não tenho palavras para agradecer. Tudo que eu faço é pouco, porque o Senhor tem cuidado grandemente de mim e dos meus também. Eu agradeço muito ao Senhor.
2: Deus abençoe, irmã Elaine. Deus abençoe, Mateus. Fica na paz do Senhor Jesus. Grande é o testemunho de vocês. Grande é a bênção ao qual o Senhor Deus tem concedido. Querido irmão internauta, Deus abençoe. Querido irmão internauta, Deus, ele é aquele que cuida, Deus, ele é aquele que guarda, Deus, ele é aquele que livra cada um de nós, os seus filhos, você que está sofrendo, você que está sendo oprimido, até mesmo pelo adversário da nossa alma, não fique sofrendo não, você tem a oportunidade de se ver livre desse sofrimento, dessa escravidão ao qual os vícios colocou sobre a sua alma, você que está no vício da bebida alcoólica, você que está no vício, enfim, tantos vícios que aprisionam o homem. Aqui na Igreja Deus e Amor, Jesus Cristo de Nazaré, ele tem estendido as suas mãos, ele tem trazido libertação, ele tem trazido salvação na vida das pessoas que têm comparecido. Centenas, e por que não dizer milhares de testemunhos, nós temos ouvido ao longo dos 64 anos da Igreja Deus e Amor, e Deus, pela sua infinita graça, ele tem cumprido a obra, a sua promessa, que fez ao nosso irmão saudoso missionário Davi Martins de Miranda, quando ele disse que esta obra, ela alcançaria centenas de vidas, centenas de almas, e nós temos visto, presbítero Alain, ao longo desses 64 anos, essa manifestação, essa explosão de milagres, essa explosão de libertações. Vidas têm sido libertas e o nome de Jesus tem sido glorificado aqui na Igreja Deus e Amor.
6: Realmente Deus tem operado maravilhas, Diácono Douglas, estamos aqui alegres, celebrando o nome do Senhor e convidando as pessoas para estar no templo da glória de Deus. Vamos agora voltar o som aos estúdios, são 14 horas e 57 minutos, aqui em São Paulo, horário oficial de Brasília. Diácono Matheus Galvão, Deus te abençoe, linha aberta.
7: Deus abençoe os pastores que pegaram os testemunhos das pessoas aí que com fé estão chegando em nossa sede mundial. Colheram os testemunhos de vidas que foram alcançadas através da busca. Por isso que nós temos a plena certeza que a fé em ação, ela gera milagres, porque ela move as mãos de Deus. Quando direcionado ao Senhor, sim, quando a oração feita ao Deus Criador, ao verdadeiro Deus, assim, há respostas, há milagres. A fé que gera milagres é a fé que derruba muralhas. É aquela fé colocada em prática. É a fé em Cristo Jesus, o nosso Senhor. Deus abençoe a todos os pastores, presbítero Alain, presbítero também Rivaí, que aqui esteve conosco, Diácono Douglas, todos adorando ao Senhor em forma já de preparação para este culto, glorificando ao Senhor, contando os testemunhos e também fazendo este momento de interação com você, querido internauta e ouvinte, que participará conosco também. Você não apenas será um espectador, mas você participará deste culto, deixará Deus falar ao seu coração e operar um milagre em sua vida. À distância, o Senhor te alcançará. Nós já temos a informação de que no auditório Renascença, no local do culto, sim, presbítero Rivaí está ali no altar, fazendo abertura, aquele momento de louvor, de adoração. E daqui a pouquinho o presbítero Marco Magno, na ministração da palavra e Deus operando. A fé que move, a fé que derruba muralhas, é esta fé que nós viveremos nesta tarde. Vamos ao altar, vamos cultuar ao Senhor nesta tarde.
8: Oração em posição de mãos. Quem quer receber uma oração em posição de mãos? Quem já quer receber, já está na beira do altar aqui já, ó. Quem quer receber, já está grudado no altar aqui já. Vamos ficar em pé? Vamos ficar em pé? Já fica em pé com as suas mãos levantadas. Eu quero agradecer a compreensão daqueles que já estão. Isso, olha que coisa linda. Esse povo é tremendo. É falar com eles, eles atendem. Desce, isso, vem mais para cá, mais próximo do altar. Pastor Marcos Magno vai ministrar a palavra daqui a pouquinho. Vai orar por mim, orar por você. E nós vamos levar a bênção para casa. Então levanta suas mãos. Levanta suas mãos para Deus, mãos levantadas é sinal de vitória. Quem é vitorioso já está com as mãos levantadas. Abre o coração para adorar a Deus. Levanta suas mãos, adora a Deus assim, ó. Deus.

bem bonito, vai lá. Tão certo como amanhã que se levanta. E a igreja? Tão certo como eu te falo, tu podes me ouvir. Levanta as mãos e adora a Deus, bem bonito, vai lá. Eu te louvo. E aí? De todo meu coração, eu te louvarei, Senhor,

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0: Pode bater palma e dar glória para Jesus. Aleluias. Quem crê que hoje as muralhas vão cair por terra, diga glória a Deus. Deixa eu fazer uma pergunta. Quem tem causas na justiça para Deus resolver para você? Quem tem? Quem tem causas na família para Jesus resolver para você? Quem tem uma causa na saúde para Jesus resolver também para você? Queridos irmãos, eu vou fazer mais um clamor com vocês agora. Só que o clamor que nós vamos fazer agora é colocar a fé em ação. Porque o tema desta campanha já diz tudo. A fé que derruba muralhas. Jesus disse que sem fé é impossível agradar a Deus. Quem crê que Deus pode te dar fé hoje? Quem crê? Quem crê que Deus pode te dar fé hoje? E a fé, queridos irmãos, ela é gerada através de nós tomar a decisão de buscar a Deus. A Bíblia diz que a fé vem por ouvir a palavra de Deus. A fé vem também por nós contemplar as maravilhas de Deus. E quem crê que Deus já está preparado para fazer coisas grandes nesta tarde, diga glória a Deus. Então os nossos irmãos obreiros vão entregar para vocês um voto. Vocês vão pegar esse voto e você vai escrever qual é a muralha que você quer que Deus venha derrubar hoje. A Bíblia diz que Deus fez uma promessa para Josué, que entregaria Jericó nas mãos de Josué. Só que Deus deu uma estratégia para ele derrubar aquela muralha. O Senhor deu para ele o quê? Uma estratégia para ele rodear a cidade, e cada volta que ele dava era um sinal que Deus mostrava. Josué rodeou a primeira, a segunda, a terceira, e na sétima vez ele pôde contemplar as muralhas caindo e Deus cumprindo o que havia prometido. Quem crê que Deus vai fazer o mesmo por você? Quem crê? Você vai perseverar em cada domingo. Em cada domingo você vai trazer o glória a Deus e o aleluia junto com você. E a fé também não pode faltar. Então quero ver todo mundo colocando a fé em prática agora, pegando o voto. Pega esse voto, passa lá, irmãos obreiros, entrega nas mãos dessas pessoas que precisa que Deus julgue a sua causa, que precisa que Deus entre com providência na sua família, que precisa que Deus venha abrir porta onde não há porta. Quem crê que Deus pode fazer tudo isso e muito mais por você? Quem crê? Quem crê? Então já pega o voto, já fica em pé que nós vamos fazer esta oração agora. As muralhas já vão começar a cair por terra agora. As muralhas já vão começar a cair por terra agora. Diga, queima ele, Jesus. Você que está em casa nos acompanhando, seja bem-vindo. Transmissão direta e ao vivo do Templo da Glória de Deus. Já prepara a sua fé, porque a muralha vai cair por terra. O povo paulistano já está na fé. São Paulo já é a capital da fé. Quem crê assim, diga glória a Deus. Quem tem fé do tamanho de um grão de mostarda e levanta as mãos aí. Quem tem? Ei, meu Deus do céu. É hoje que Jesus vai fazer maravilhas neste lugar, porque a fé não faltou. Não faltou, a fé chegou. Quem tem fé, levanta as mãos e dá glória para Jesus. Eu tenho fé, meu irmão, que para casa hoje tu vai voltar cantando o hino da vitória. Quem crê, diga glória a Deus. Quem tem fé já está com o voto nas mãos. Já fica em pé, que nós já vamos fazer esta oração. Você não vai entregar esse voto agora, você só vai entregar na hora que o pastor Marcos for fazer a oração da entrega do voto a Deus. E a oração para que as muralhas venham cair por terra. Por que que eu já estou entregando para você? Para você já fazer seu pedido. Você já vai fazer o seu pedido, já vai colocar quais são as muralhas que estão atrapalhando a sua vida. Quais são as muralhas que estão atrapalhando a sua vida? Se quando Deus falou para Josué que daria nas mãos dele, se Josué ficasse de braços cruzados, Josué não tinha conquistado o que Deus havia prometido. Nós já temos a promessa de Deus, irmão. Agora é só lutar por ela. Quem vai lutar por ela? Quem vai lutar por ela? Quem vai lutar por ela? Já fica em pé. Já fica em pé que nós vamos orar agora. Deus vai derrubar as muralhas que estão no seu caminho. O diabo quer atrapalhar os seus negócios, mas não vai não. Diga, queima ele, Jesus. Diga, queima ele. Já fica em pé, meu irmão. Já fica sobre os teus pés aí. Preparado como um soldado para a guerra. Você já viu soldado guerrear sentado? Já viu soldado guerrear? Diz, não, tem que ter ânimo. A Bíblia diz, tem de fé e tem de o quê? ânimo. Então levanta para Deus que nós vamos orar agora. Levanta para Deus. Já fica em pé. Já fica em pé, porque se o diabo passar em pé de você, você vai mandar. Queima ele, Jesus. Queima ele ou deixa ele? Queima ele ou deixa ele? Então levanta para Deus que nós vamos orar, porque as muralhas vão cair por terra. Hoje é o primeiro dia da semana, já é o primeiro dia que Deus escolheu para te abençoar. Olha que bênção. Que bênção de Deus, irmãos. Levanta para Deus, levanta para Deus, levanta para Deus e começa dando glória, glória, glória. Senhor, aqui estamos já orando a Deus, apresentando este voto nas suas mãos, porque as muralhas caíram por terra. É hoje, meu Deus, que veremos os teus sinais, as tuas maravilhas, o Senhor operando no meio deste povo, ó Deus. É a fé que move, é a fé que derruba muralhas, Senhor. Já estamos vendo pela fé a muralha do câncer caindo por terra, já estamos contemplando pela fé a muralha do desemprego caindo por terra. Olha o teu povo com voto nas mãos, já preparado, ó Deus, porque crê que será julgada aquela causa que está na justiça, que está, ó Deus, tramitando há meses, há anos. O Senhor dará vitória. Honra, meu Deus, a fé deste povo, honra, meu Deus, a fé deste povo que entendeu a importância desta campanha. Usa, meu Deus, as tuas mãos, o teu ministro que ministrará a tua palavra, Senhor. Oh Deus, atende a oração, ó, e conceda a tua bênção, em nome de Jesus, diga amém. Olha para quem está do seu lado e diga: seja bem-vindo na casa de Deus, e vamos de louvor. Diga: seja bem-vindo na casa de... Não, tem que ser com felicidade, alegria. Nós estamos na presença de Deus. Olha para quem está do seu lado. Diga: seja bem-vindo na casa de Deus. Seja bem-vindo na casa de Deus. Vamos de louvor.
1: Aleluia. Você pode se colocar de pé nesta tarde mais uma vez para nós louvarmos ao Senhor? Quantos crerem que o Senhor, Ele também opera através do louvor, diz amém, Jesus? Então, se coloque de pé mais uma vez, vamos adorar ao Senhor, vamos louvar, vamos orar, vamos interceder, tudo de uma vez só. E eu tenho certeza que o Senhor, Ele vai ouvir o seu louvor, vai ouvir a sua oração. Quem crê nisso, dá glória a Deus.

Glória a Deus. Pode louvar a Deus, irmãos, pode glorificar a Deus, Ele está presente neste lugar. Vamos ficar em pé, meus irmãos, chegou aquele momento tão esperado que nós vamos ouvir a palavra de Deus. Pastor Marcos Magno já está conosco, toda a igreja em pé. Quem quer ouvir Deus falar com você? Você que pode, por gentileza, já fica em pé. Levanta suas mãos em direção ao altar de Deus. Nós vamos orar apresentando a vida do servo do Senhor, que vai ser um instrumento de Deus nesta tarde para anunciar a palavra. E além de tudo isso, orar também pelas nossas vidas. E você que trouxe a fé e trouxe o glória a Deus, não deixa ele de lado, não. O glória a Deus faz parte do culto e a fé tem que estar em ação para que as muralhas venham cair por terra. Então levanta suas mãos para cá, levanta suas mãos. Nós vamos orar apresentando a vida do servo do Senhor e em seguida já vamos recebê-lo. Isso, levanta as mãos, oremos. Senhor, ó Deus, aqui estamos apresentando a vida do pastor Marcos e toda a sua família. Usa o teu servo como o Senhor sempre tem usado, ó Deus, como um canal de bênção para esta geração. Senhor, fala com aqueles que estão aqui.

nome de Jesus, diga amém. Levanta as tuas mãos, desocupe as mãos, coloque aí sobre o seu assento a Bíblia, o voto. Levanta as tuas mãos, vamos receber o consagrado homem de Deus com palmas e glória para Jesus.

mais forte para Jesus, mais forte para Jesus. Louvado seja o nome dele para sempre, aleluia. Glórias. A paz do Senhor Jesus, meus irmãos. Que Deus abençoe você, que Deus abençoe a sua família, os seus familiares. Que a bênção do Senhor venha sobre a sua vida, sobre a sua casa e sobre a sua família, em nome de Jesus. Saúdo também aqueles que nos acompanham pelas nossas redes sociais, programa radiofônico também. Que Deus abençoe você também. Deus já está falando conosco desde o início do culto. Aquele que está ligado, ele já entendeu que Deus já está falando conosco. Amém, meus irmãos? Estamos ainda impactados, não é verdade? Estamos impactados ainda pelo evento que aconteceu aqui, 64 anos da nossa igreja pentecostal, Deus amor. Que mover tremendo o Senhor Deus fez nas nossas vidas, fez aqui nesse lugar, não é verdade? A semana toda foi o mover de Deus, e nós estávamos orando e pedindo para o Senhor manifestar mais ainda no momento do aniversário, no final de semana do aniversário, e Deus manifestou. Foi além daquilo que nós pedimos. Ele é desse jeito, ele vai além. Você pede uma coisa, ele dá mais. Ele vai além, ele sempre nos surpreende. Quem crê que Deus sempre nos surpreende? Então nós já vamos começar aqui pedindo perdão, misericórdia na oração. E vamos pedir para Deus abençoar também. E pode ter certeza que ele vai surpreender você. Quem pode orar comigo aqui? 2 minutos. 2 minutos de oração. E nós já vamos louvar e já vamos meditar na palavra de Deus. Põe a mão no seu coração, aleluia. Aproveite esse ambiente totalmente espiritual e a presença de Deus no nosso meio. Aproveite esse momento para abrir o coração para Ele. Se declara para Ele, aleluia. Se declare para Ele. Reconheça as suas misérias. Vamos reconhecer que nós somos pequeninos e dependemos dEle, precisamos dEle, aleluia. Põe a mão no seu coração, feche os seus olhos. Abre o coração para Deus aqui nessa tarde, aleluia. Oh Senhor meu Deus, Senhor meu Deus. Como nós somos pequeninos, meu Pai. Perdoa os nossos pensamentos, atitudes, palavras, gestos, olhares. Falhamos tanto, Senhor, pecamos tanto. Se não fosse pela sua graça, nós não estaríamos aqui, aleluia. Senhor, obrigado pela sua misericórdia que se renova a cada manhã, pela graça do Senhor que nos alcançou. Abrimos o nosso coração aqui nessa tarde e agradecemos o Senhor por mais um culto. Agradecemos o Senhor pelo final de semana passado, que foi um mover tremendo, Senhor. Mas nós olhamos para frente e pedimos mais, que o Senhor venha dar mais do que aquele, do que aconteceu naquele final de semana. Nós queremos viver mais, aleluia. Oh, grandioso Deus, grandioso Pai, nós te amamos, Senhor. Nós te adoramos. Adoramos o Senhor na beleza da sua santidade. O Senhor é lindo, é maravilhoso, é cheiroso. E nós queremos mais dessa presença poderosa e gloriosa na nossa vida. Enche mesmo, Senhor. Nos dê um novo coração. Santifica o nosso pensamento. Aleluia. Senhor, esse nosso coração que é tão falho, Senhor, meu Deus, tão libidinoso, Senhor, nos dê um coração como o coração de Cristo, nós pedimos nessa tarde, um coração que ame, que perdoe, um coração que adore, aleluia, que se compadeça, que tenha misericórdia, sim, meu Deus.

essa tarde, meu Deus. Aleluia, sim, vem, Senhor. Abre as janelas dos céus aqui no Templo da Glória, aqui no Auditório Renascença, sim, meu Deus. Nós queremos viver o mover do Senhor, o novo, experiências sobrenaturais. Nos dê visão, Senhor, meu Deus. Se revela o oculto, profundo, escondido. Nos ensine a sua palavra. Nos ajude, Senhor, meu Deus, a compreender essa palavra poderosa. Em nome de Jesus Cristo, vem enchendo a nossa vida, tomando a nossa frente, repreendendo barreiras, muralhas, impedimentos. Nós repreendemos setas malignas em corações aqui, barreiras satânicas impedindo pessoas de receberem a sua palavra, caiam por terra agora, em

Vem sobre essa família, vem sobre esse homem, vem sobre essa mulher, vem sobre esse jovem, vem sobre esse ancião. Em nome de Jesus, vem Espírito Santo de Deus, aleluia! Ou Barabia, Xúria, Mandarabadarabastéria, vem grande Deus, aleluia! Líbia,

Grande Deus, sobre nós vem Espírito de Deus, aleluia, sobre a sua igreja, meu Pai, e faz a sua vontade, nós te pedimos, nessa tarde, vem Senhor, meu Deus, sobre nós te pedimos e te agradecemos, em nome de Jesus, graças a Deus, bate palma para Jesus. Quem trouxe a sua Bíblia?

Aleluia! Mensagem da cruz. O Salmo de número 139, verso 1. Davi escreveu esse salmo falando da onipresença de Deus, falando um pouquinho da onipresença e da onisciência de Deus, o Deus que conhece tudo, vê tudo, está em todos os lugares. Ele estava passando um período.

período de perseguição, de lutas ali no... A história de Davi não é só sabor de mel, mar de rosas, mas ele teve muita perseguição, muita luta. E nas suas lutas ele se voltava para Deus, escrevia os salmos, então deixou aqui uma joia para nós, direcionado pelo Espírito Santo. Salmo de número 139. Diz assim: Senhor, tu me sondaste e me conheces. Tu conheces o meu assentar e o meu levantar. De longe entendes o meu pensamento, aleluia. Cercas o meu andar, ele cerca o meu andar e o meu deitar. E conhece todos os meus caminhos. Esse é o Deus que conhece. Repita comigo: o Deus que conhece. O Deus que conhece. O Deus que conhece. Levante a palavra de Deus, a espada, o escudo, o martelo, levante. Repita assim comigo: meu Deus, pode falar. Eu estou aqui para ouvir e aprender. Usa o seu servo nessa tarde, em nome de Jesus. Amém. Podeis assentar. Se você sentir, só quem sentir, sentir, bate palma para Jesus. Se você sentir, bate palma para Ele. Amados e queridos irmãos, palavra de Deus para nós aqui nessa tarde, palavra de Deus que precisa ser priorizada na nossa vida. Salmo de número 139, já disse para vocês aqui o contexto que Davi escreveu esse salmo. Um salmo muito bonito, muito profundo, inspiração para letras de hinos e músicas muito bonitas. Depois eu quero até cantar um pedacinho de uma música junto com vocês aqui, vocês vão lembrar. Inspirados aqui nesse salmo, o Deus que conhece é o Deus onisciente. Repita comigo: Deus que conhece. Falando em conhecimento, meus irmãos, nós não podemos confundir. Às vezes a gente confunde pessoas que decoram as coisas com pessoas que conhecem muitas coisas, e nós nos surpreendemos e achamos aquela pessoa que decorou algo, meu Deus, como ele conhece, como ela conhece. Lembrando eu aqui agora, olha só, quinta série. A quinta série você sai ali daquele período da quarta série que só tem uma professora, e quando você passa para a quinta série, acho que começam a chamar de ginásio, né? Que tem vários professores, um para cada matéria. Tem um professor para cada matéria. Então já é aquela mudança. Na quinta série, a minha turminha ali não conseguia decorar um texto, a matéria de história. E aí, a professora muito inteligente, muito sábia, se tiver, tem professor aqui? Eu sei que tem aqui, na tribuna tem professor aqui, tem professor ali. Tem professor aqui? Estratégias de professor. A minha professora muito inteligente, muito sábia, não está entrando a história na cabeça deles. Então vamos fazer um concurso aqui de música. Vamos ver quem faz a melhor música aqui. E todo mundo pula e grita: vamos fazer o concurso. Só que a letra vai ser da história. Vocês têm que pegar um texto aqui. E lá vai a turma, né? E decorou. Irmãos, eu decorei o texto que até hoje não sai da minha cabeça. Ganhamos o concurso de música com texto de história. E aí, da quinta série pra frente, os meus amigos se juntavam ali, sétima, oitava série, pra falar um pouquinho, um querendo mostrar o conhecimento, que era mais que o outro. E eu chegava no meio, e eles falando de história, e eu lembrava da música. E eu chegava, você pode até ver aí no seu celular que é isso mesmo. Eu chegava no meio, eu conheço muito de história. É verdade? Aí eu lembrava a letra da música, eu não cantava, né? Eu só... Em 1600... Isso aqui é a música, eu decorei a música. Em 1624, uma esquadra holandesa atacou a cidade de Salvador, lá na Bahia. O olho deles, eles esbugalhavam o olho assim, rapaz, era música. Decorado, não conhecia nada, decorei. Lá era a sede do governo geral, tinha um porto exportador de açúcar, e os senhores de engenho, toda a população, eles fugiram para o interior, onde organizaram uma resistência sob a liderança do bispo Marcos Teixeira. Decorado, mano, decorei da quinta série até hoje.
E eu falando isso, eles: como ele tem conhecimento de história? Ninguém ganha. Ele ficava toda a classe ali, ele conhece, conhecia isso. Só conhecia isso. Mas eu estou dizendo isso para você. Sabe, é tão bom quando nós conversamos com alguém que conhece algo profundamente, na verdade. Não decorado, mas profundamente. É tão bom quando nós temos aula com um professor que conhece algo profundamente. Eu estava meditando sobre o conhecimento, me aprofundei um pouquinho, e a palavra conhecer vem do latim cognoscere, significa compreender, experimentar e ter relacionamento. Os filósofos gregos valorizavam muito conhecimento. Você vai ver ali Platão, Sócrates. Aí perguntaram para Sócrates, um dos grandes filósofos daquela época: dá uma declaração para a gente. Ele diz: só sei que nada sei. Um dos grandes pensadores daquela época. Os gregos valorizavam muito isso. Você vê Paulo tendo embate com eles no Areópago. E Paulo, pelo Espírito de Deus, pelo conhecimento do Evangelho, pelo Espírito de Deus, a sabedoria do Espírito que veio sobre a vida dele, ele falou sobre os caminhos de Cristo para aqueles homens sábios e inteligentes. Nós conhecemos as coisas em parte. Pode ser o homem mais sábio. Pode ser os homens mais sábios do mundo. Todos conhecem em parte. Não tem nenhum que tenha um conhecimento perfeito, genuíno. Pode ser o maior filósofo, pode ser o maior médico, pode ser o maior cientista. Todos conhecem em parte. Agora tem um. Aleluia. Existe um. Aleluia. Que o livro de Provérbios descreve para nós, a sabedoria estava dizendo que acompanhou ele nas obras iniciais e era aluna dele e se alegrava aprendendo com ele. A sabedoria estava dizendo isso. Aleluia. É o Senhor dessa igreja. É aquele que tem todo conhecimento e toda a sabedoria. Ele não conhece em parte, ele conhece tudo. Ele foi o professor da sabedoria. Ele conhece todas as coisas. Aleluia. Não é aquele que decora. Não é aquele que conhece em parte, que te impressiona e me impressiona. Ele conhece todas as coisas. O homem passa a vida tentando conhecer tudo. Deus já conhece tudo desde a eternidade. Quem recebe essa palavra? Aleluia. Ele já conhece desde a eternidade. Deus conhece o que ninguém mais conhece. 139:2. Tu conheces o meu sentar e o meu levantar. Ele conhece as nossas motivações. Tem pessoas que conhecem o nosso nome, outras conhecem a nossa profissão, alguns conhecem a nossa história, mas Deus conhece os nossos pensamentos, as nossas intenções. Ele sabe por que você está fazendo isso, por que você está falando isso, por que você está vestido dessa maneira, por que você escolheu essa profissão. Ele sabe as nossas intenções, ele sabe os nossos medos, aquele que você tenta esconder, aquele medo de escuro, aquele medo de barata, aquele medo de lagartixa, aquele medo de aranha. Oh, Jesus amado, ele conhece os nossos medos, ele conhece as nossas lágrimas, aquela que você não fala para ninguém, mas você está ali parado e derramando, amando lágrimas, sabe aquelas lágrimas que tem muita história, tem muita coisa. Se a lágrima falasse, tinha livros, best-sellers ali das suas lágrimas. Deus conhece as nossas lágrimas e Deus conhece as nossas lutas escondidas. O salmista está dizendo: tu conheces o meu sentar e o meu levantar. Antes da palavra chegar à minha boca, ele já sabe. Antes da lágrima cair, ele já viu. Antes da oração ser feita, ele já ouviu. Deus conhece o que ninguém mais conhece.
Eu estou pregando aqui nessa tarde sobre o Deus que conhece só isso. O Deus que conhece cada um que está aqui nesse auditório, cada um que acompanha através das redes sociais, o programa de rádio. Deus conhece. Deus conhece. As pessoas conhecem capítulos da nossa história. Deus conhece o livro inteiro. Deus conhece o livro inteiro aí, ó. Andréia Magno, capítulo 1, capítulo... Deus conhece tudo. A história da sua vida, Ele conhece tudo. Esse é o Deus que conhece. Ele conhece tanto que Ele te trouxe aqui nessa tarde. Não porque você acha esses bancos bonitos, não porque você gosta do presbítero Marco Magno, que você ama a igreja pentecostal, os amor, Ele te trouxe aqui porque Ele te conhece, Ele sabe que você precisa ouvir essa palavra, porque hoje Ele quer fazer um mover poderoso e sobrenatural na sua vida. Quem recebe essa palavra, não me deixe aqui sozinho, levanta a sua mão bem alto e glorifica o Deus que te conhece. Aleluia! Ele conhece o que ninguém mais conhece. Não há como se esconder. Aí já entra numa parte. Mas não tem como se esconder. Esses dias eu estava orando. E aí eu tive uma visão. Eu me vi atrás de uma coluninha assim. Só com a mãozinha, com o olhinho para trás. Só tentando se esconder assim, sabe? Atrás da coluna, olhando, eu me via. Falei, que é isso? Que é isso? E Deus falando, eu quero falar com você, eu estou te vendo, você está tentando se esconder, não adianta se esconder, eu quero falar com você. E o meu Deus, eu estou tentando me esconder. Nós nem percebemos e nós estamos nos escondendo de Deus. Não há como se esconder de Deus, salmista. No Salmo 139, verso 7, para onde me ausentarei do seu Espírito? Interrogação. Para onde? Aonde eu vou? Se eu vou no mar, no profundo do mar, lá nas fossas da Mariana, fossas da Mariana, né? Lugar mais profundo do oceano, né? Fossas das Marianas ali, Ele vai me ver. Se eu for lá para Júpiter, sei lá para qual planeta, que lugar, na Lua, nos satélites de Júpiter, Ele vai me ver. Se eu me enfiar dentro de um buraco, Ele vai me ver, não adianta. Hebreus 4:13. Nada em toda a criação está oculto aos olhos de Deus. Tudo está descoberto e exposto diante dos olhos daquele a quem temos de prestar contas. Podemos nos esconder ou esconder coisas da família, dos amigos, da igreja, do pastor, mas não podemos esconder nada de Deus, porque Ele é o Deus que conhece. Ele vê o palco, mas Ele também vê os bastidores. Aleluia. Ele vê aquilo que nós mostramos, que nós caprichamos e mostramos, mas Ele também vê aquilo que nós tentamos esconder aqui com essa mão. Oh, meu Deus do céu, isso é muito profundo. Meu Jesus amado, você está ouvindo o que Deus está falando aqui nessa palavra? Nós estamos mostrando bem bonitinho, mostrando, você está mostrando assim com a sua mão, bem bonitinho, você está entregando para Ele, mas Ele está vendo também o que está atrás da sua mão. Oh, meu Deus do céu, os dois irmãos foram oferecer para Deus o melhor que eles tinham, aí lá vai um irmão e oferece o melhor que ele tem, de coração aberto. O outro foi lá e pegou o que ele achava mais bonito e foi, só que tinha coisa no coração e Deus não aceitou. Ele ficou tão bravo que matou o outro. Meu Deus do céu, Ele está vendo, Ele conhece, Ele se relaciona. Ele é um Deus que se relaciona, Ele quer se relacionar conosco. Aleluia. Não há como se esconder desse Deus.
Nada está oculto aos olhos daquele que vê o que você está fazendo lá dentro do seu quarto com a porta fechada. Nada está oculto aos olhos daquele que vê e conhece até dentro do seu coração, que ninguém consegue entrar. Nada está oculto, não tem como esconder, e Ele nos ama tanto que hoje Ele nos traz essa palavra, aleluia, para dizer para você: vem, vem, vinde a mim, seja verdadeiro. Mas eu quero me limpar primeiro. Vem do jeito que está, eu conheço. Ele está chamando: vem, vem, não precisa ter vergonha, não precisa querer se preparar primeiro. Vem do jeito que você está, porque Ele já conhece você. Vem, vem, vem para a presença dEle assim mesmo. Não há como se esconder desse Deus. Pode bater palma para Jesus. Não há como se esconder. O Evangelho nos fala de duas mulheres. Uma mulher com seus 5 maridos e outra mulher com um passado tenebroso. E o presente também era. Essa mulher com seus 5 maridos, Jesus encontrou ela junto ao poço. Ela tentou esconder, constrangedor. O pecado constrange. A vida errada, iníqua, de engano e lamaçal, de sujeira, constrange. Satanás, ele te convence, te conquista como um Dom Juan infernal. Quando você cai, ele vem e o primeiro a te acusar é apontar o dedo e constranger você de dia e de noite. Aquela mulher constrangida com a vida que ela levava, tentando esconder a história dela da sociedade, é claro, porque vão apontar. Mas ela não conseguiu esconder de Cristo. Jesus conhecia os seus maridos. Jesus conhecia ela. Jesus conhecia as suas frustrações. Jesus conhecia a sua vergonha. Jesus conhecia toda a vida daquela mulher. Mas Ele não foi ao poço para condená-la. Quem sabe eu, o presbítero Marco, naquela época, veria aquela mulher e falaria: você é uma pecadora, saia de perto do meu... Quem sabe eu, quem sabe você, iríamos julgá-la e mandá-la para o inferno. Mas Jesus, que conhece verdadeiramente, nós olhamos só o exterior. Jesus, que conhece interior e exterior, conhecendo verdadeiramente a história da vida daquela mulher, Ele não foi ao poço para condená-la, Ele foi ao poço para salvá-la. Você está entendendo? A graça de Deus alcançou aquela mulher pecadora. A graça de Deus alcança a nossa vida aqui nessa tarde. Quem precisa da graça de Deus? Quem precisa da graça de Deus? Nós não merecemos, mas nós precisamos. Recebe essa palavra e a graça de Deus nessa tarde. Aleluia. Recebe a graça de Deus aqui nessa tarde. Aleluia. Nós não merecemos, mas Ele nos concede. Jesus conhecia o pecado delas, mas também viu o coração delas. A mulher que foi até Cristo, na casa do fariseu, entra chorando. Ela era conhecida na cidade pelos seus pecados. Todos olhavam para ela e viam uma pecadora. Jesus olhou para ela e viu uma alma arrependida. Olha só, a diferença de visão, a visão é tão importante. Eu olho, você olha, pecador. Jesus olha uma alma arrependida, valiosa, amada. Oh, Jesus. Oremos para que o Deus dessa igreja mude a nossa visão. Aleluia.
Oremos para que o Deus dessa igreja tire as escamas espirituais dos nossos olhos, aleluia, e possamos enxergar como Cristo enxergava, aleluia. Ele viu aquela mulher arrependida, sabia exatamente, conhecia. Quando nós falamos de conhecer, a Bíblia até usa o termo conhecer, falando de intimidade do casal. O conhecimento é profundo, intimidade profunda. Intimidade. Deus conhece do íntimo. Conhece tão bem que nem a gente mesmo entende e conhece lá no nosso íntimo como Ele. Ele sabia tudo que essa mulher tinha feito, mas Ele não expulsou, Ele não humilhou, Ele não rejeitou, Ele perdoou. Ele perdoou. Ele perdoou. Nós temos tanta dificuldade para perdoar, não é verdade? E Paulo disse: sejam meus imitadores, assim como eu sou de Cristo. Será que nós estamos sendo imitadores de Cristo? Perdoou. Será que nós estamos perdoando? Perdoou. Ele perdoou. E nós devemos perdoar também. Quem sabe ela pensou, os que estavam lá disseram, né? Pensaram, se ele souber quem é essa, se ele souber quem é essa. Só que o evangelho diz o contrário. O evangelho diz: ele sabe quem você é, ele sabe o que você fez, e ainda assim ele chama você para perto. Oh, meu Deus! A gente empurra para longe, e ele chama para perto, você entendeu? Ele sabe quem você é, sabe o que você fez, mas ele te chama para perto. Oh, Jesus amado. Mesmo Jesus, o mesmo Jesus que conhece o seu pior, é o único capaz de revelar o seu melhor. Ele consegue olhar lá dentro daquela família lá em Belém e ver um cuidador de ovelhas maltrapilho lá, sujinho, correndo para lá e para cá, meio alegrinho. Ele olha lá e já e vê um rei ali dentro. Ele olha para você aqui hoje, cheio de problemas, cheio de mágoas, com uma vida torta, com uma boca suja, falando tanta coisa horrível e terrível. Ele olha para você e ele vê o melhor, ele quer entregar o melhor, ele quer que você alcance esse melhor. E Deus já está fazendo isso pelo poder dessa palavra nessa tarde. Ele já está fazendo mover aqui na sua vida. Quem está sentindo a presença de Deus? Quem está recebendo essa palavra? Ele já está fazendo mover na sua vida. Não me deixa sozinho, faz barulho aqui no auditório e glorifica esse Deus. Oh, aleluia, meu Deus. Sibia Súria Badarabadás. O Espírito de Deus está aqui nesse lugar. Esse é o Deus dessa igreja. O maior milagre é esse. Ele sabendo de tudo e mesmo assim ele nos ama. Sabe aquela coisa que você tem vergonha até de falar? Que ele sabe. Oh, meu Deus, ele sabe. Até constrange. Quando eu era mais jovem, que eu vim desde a escolinha, eu fui oferecido para demônios quando eu era novo, criança, mas aceitei Jesus antes na escolinha das crianças. E ali fui crescendo, querendo aprender mais. E eu fui entendendo essa questão da onisciência, o Deus que conhece. E às vezes eu ia pro toalete, pro banheiro, tomar banho, eu ficava com criança, adolescente, ficava constrangido. Eu ficava constrangido. Meu Deus, ele conhece, ele está em todo lugar, os olhos do Senhor estão em todo lugar, tudo é exposto, ele está vendo tudo, eu estou aqui no banheiro, trocando de roupa, meu Deus, me perdoa. Eu ficava constrangido, eu não estava entendendo isso. Mas aí nós vamos entendendo e conhecendo que ele não tem esse coração falho igual a nós. Ele não tem essa mente falha igual a nós.

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2: Morrido por nós, sendo nós ainda pecadores. Morrer por um pecador, irmão? Você não morre nem pelo seu vizinho? Você não tropeça nem pelo vizinho? Fala a verdade. Pelo filho, talvez, pela filha. Ele morreu pelos pecadores, oh Jesus. Com todas essas falhas que nós temos, Ele nos ama. Só isso aqui era um motivo de dar glória, de pular, de ficar semanas gritando, agradecendo. Glória a Deus, obrigado. Eu sou tão pequenino, tão falho, mesmo assim o Senhor me ama, o Senhor me escolheu, o Senhor morreu por mim. Ainda sendo pecador, eu te agradeço, meu Deus. Pecadores, recebendo a graça de Deus. O maior milagre é conhecer tudo e continuar amando. Ele conhece os pecados, conhece as suas quedas. Sabe aquele negócio, você tenta, pequei perdão, levanta, cai de novo, pequei perdão. Ele sabe de tudo isso e Ele continua amando. Meu Deus do céu. Ele conhece os nossos erros, as nossas falhas, oh meu Deus. E mesmo assim continua oferecendo perdão. Eu quero finalizar aqui para não ficar muito extenso. Mas A.W. Tozer, um escritor, aqueles que gostam de estudar teologia conhecem. Ele disse assim: nada em nossa vida surpreende a Deus. Ele conhece o pior de nós e ainda assim oferece o melhor dele. Meu Deus. Eu vou repetir. Nada em nossa vida surpreende a Deus. Ele conhece o pior de nós e ainda assim oferece o melhor dele. Que coisa, que tremendo é esse Deus, aleluia! Quem concorda que Ele oferece o melhor, quem concorda que Ele oferece o melhor, bate palma, dá glória a Deus, faz barulho aqui no auditório, renascença, aleluia! Quero finalizar. Jesus nos conhece porque caminhou entre nós. Hebreus 4,15 diz assim: porque não temos um sumo sacerdote que não possa compadecer-se das nossas fraquezas. Hebreus 4,15. Nós não temos um sumo sacerdote que não possa se compadecer. Nós temos um sumo sacerdote, Jesus Cristo, que Ele sabe o que você passa, porque Ele esteve aqui. A Bíblia diz: Ele chorou. Ele foi traído, Ele foi crucificado. Temos um sumo sacerdote que nos compreende, nos conhece, aleluia. Ele sentiu fome, Ele sentiu sede, Ele foi humilhado, Ele sabe o que é sofrer, Ele sabe o que é chorar, Ele sabe o que é sentir dor. Por isso, não apenas conhece você, mas Ele compreende você. Ele nos compreende. Ele nos compreende.
3: Glória a Deus, aleluia.
2: Ninguém conhece a sua dor tão profundamente quanto aquele que carregou a sua cruz antes de carregar a dele. Oh meu Deus. Aquela cruz que era minha e sua, Ele que conhece Cada um de nós se carregou aquela cruz, a minha, a sua cruz. Ele carregou aquela cruz. Tem uma fábula. E eu encerro aqui. Conta-se que um rapaz levou um relógio quebrado a um velho relojoeiro. O jovem disse: acho que ninguém consegue consertá-lo. O velho pegou o relógio, observou aquele relógio por alguns instantes e respondeu: eu consigo, rapaz. Eu consigo. Aquele jovem estava frustrado porque ninguém conseguia consertar. O velho olhou e disse: eu consigo. E o jovem: mas como o senhor tem tanta certeza assim? Como? Ele ficou espantado, mas ninguém conseguiu. Como o senhor tem tanta certeza? O relojoeiro respondeu: porque fui eu que o construiu. Ele abriu a tampa, ajustou algumas peças, e poucos minutos depois o relógio voltou a funcionar perfeitamente. E o velho disse: quem cria algo conhece cada detalhe daquilo que fez. Quando a sua vida parece quebrada, leve para quem a criou. Porque ninguém conhece você melhor do que Deus, o Criador. Quem recebe essa palavra? Quem recebe essa palavra? Bate palma para Jesus. Bate palma para Jesus. Bate palma para Jesus. Aleluia, Ele te criou, Ele te conhece, Ele é o Deus que conhece. Eu não sei como você chegou aqui nessa tarde, mas Ele sabe, porque Ele te conhece. E Ele tem algo, Ele está dizendo para você: vem do jeito que você está, vem desse jeito. Mas eu estou sujo, cheio de... vem desse jeito, porque eu vou fazer. Aleluia. João 3:20. Se o nosso coração nos condenar, Deus é maior do que o nosso coração e conhece todas as coisas. Ele sabe o que é melhor e Ele sabe o melhor caminho para você. 1 Coríntios 4:5. Portanto, não julguem nada antes do tempo devido. Esperem até que o Senhor venha. Ele trará à luz o que está oculto nas trevas e manifestará os motivos dos corações. Em todas as situações, confiem no conhecimento de Deus. Segundo Timóteo, Paulo diz ali no capítulo 2, verso 19: entretanto, o firme fundamento de Deus permanece inabalável, selado com essa inscrição: o Senhor conhece quem lhe pertence. Ele conhece cada um de nós. Você pertence a Deus, Ele te conhece. Você pertence a Deus? Cadê os que pertencem a Deus? Deixa eu ver os que pertencem a Deus. Hoje o Espírito Santo de Deus está aqui nesse auditório, olhando. E mesmo você que ainda não se entregou para Ele, Ele está olhando para você, Ele te conhece também. Hoje é dia, hoje é dia, hoje é dia de pertencer a Ele. Eu falo para os que pertencem e os que a partir de hoje vão pertencer também. Só aquele que se alegra com esse Deus que conhece, levanta a mão bem alto e glorifica a Ele nessa igreja. Aleluia! Sou. Oh. Aleluia! Eu quero orar por você aqui nessa tarde. Eu quero orar por você. Eu quero orar por você. Ele nos ama tanto que enviou o seu filho aqui para nos conhecer, para andar conosco de perto e se compadecer de nós. E hoje Ele está aqui nessa igreja. Eu quero orar por você. Põe a mão no seu coração e curve a sua cabeça. Põe a mão no seu coração e curve a sua cabeça. Eu quero orar pela sua vida nessa tarde. Aleluias. Oh, aleluia. Eu sinto a presença dEle aqui nesse lugar. Aleluias. Oh, marabe, assúria, bandarabandas, aleluias. Eu sinto a presença dEle aqui nesse auditório, aleluias. Oh, me assúria, bandarabandas, aleluia. Curva a sua cabeça, põe a mão no seu coração, eu quero orar por você, aleluias. Oh, meu Deus, meu Deus, meu Deus, meu Pai, meu Senhor, sabemos que o Senhor é o Deus que conhece. Oh, meu Deus, cada centímetro, cada milímetro do nosso ser, da nossa alma, do nosso espírito, do nosso corpo. Senhor, coisas que nós nem sabemos, sondamos ou entendemos, o Senhor sabe melhor do que nós. Olha o seu povo aqui, Senhor meu Deus, e pelo poder da sua palavra, vem grande Deus, aleluia, vem grande Deus, tirando essas mágoas, essas mentiras de Satanás, acusando essas pessoas, corações pesados, meu Deus, o dedo de Satanás apontando para vidas aqui, meu Deus. Vem, Senhor, pelo seu amor. Vem, Senhor, meu Deus, restaurando. Vem, Senhor, meu Deus, com arrependimento, oferecendo o seu perdão. Vem, Senhor, sobre essas vidas aqui nessa tarde. Vem, grande Deus. O Senhor é o Deus que conhece, meu Pai, aleluia. Vem nessa tarde mudar histórias. Vem nessa tarde, Senhor, meu Deus, restaurar, resgatar, salvar. Em nome de Jesus eu oro por cada um. Senhor, alcance esses corações, nos dê um coração novo. Vem, abre o céu. Em nome de Jesus, nessa tarde, vem, abre o céu, meu Deus. Senhor amado, olha essa luta tão terrível, meu Pai, que essa pessoa não consegue orar, falar com o Senhor, por causa do peso, Senhor, da situação que está vivendo. Vem, grande Deus, o Senhor que conhece no oculto, no profundo, o Senhor sabe, Senhor, até quando essa pessoa consegue carregar, sim, essa cruz, meu Deus. Vem, meu Pai, nessa tarde, grande Deus, mudando, transformando, nós pedimos, vem com o seu poder, vem com o seu poder, em nome de Jesus Cristo, vem com o seu poder, meu Pai, nessa tarde, aleluia, e faz esse mover, meu Pai, oh, grande Deus. Faz, Senhor, nós te pedimos, nessa tarde, em nome de Jesus Cristo, aleluia, Jesus, glorifica a Deus nessa tarde. O salmista finaliza o Salmo 139, verso 23 e 24, ele finaliza dizendo: sonda-me, ó Deus, e conhece o meu coração. Prova-me e conhece os meus pensamentos. E vê se há em mim algum caminho mau, e guia-me pelo caminho eterno. Tinha um hino que eu gostava de cantar quando eu era mais jovem. Eu não tenho a potência vocal assim, não sou tão afinado como a irmã Débora. Mas

Será que ele pode sondar a gente? Será que ele pode sondar a gente aqui nessa tarde? Será que ele pode sondar? Aleluia. Eu não posso finalizar esse culto. Irmã Andréia vai fazer uma oração para vocês ainda. Mas eu não posso finalizar esse culto sem fazer uma oração especial. E eu quero a ajuda da igreja. Quem pode me ajudar aqui? Quem pode me ajudar? Tem pessoas aqui no nosso meio que nos acompanham também pelas redes sociais e programa de rádio. Tem pessoas aqui que estão escravizadas por Satanás. Tem pessoas aqui que Satanás grita na mente dele: não adianta, você não vai sair dessa situação. Olha o que você fez: prostituiu, matou, fez isso, fez aquilo, coisas horríveis. Satanás prendendo, aprisionando, e aquela pessoa não tem força. Hoje Deus trouxe aqui, hoje Deus traz essa palavra para dizer que Ele conhece, Ele sabe. Não precisa ficar com vergonha, não, Ele sabe. Mas Ele está concedendo uma oportunidade de arrependimento, de perdão. Eu quero orar por essas pessoas hoje. Eu quero que você venha aqui na frente. Quero pedir para a igreja, se coloque em pé, porque você ajuda a pessoa a não ficar com tanta vergonha quando você está em pé. A pessoa não fica com tanta vergonha. Eu quero orar por você. Deus está falando com você. Vem aqui na frente. Ele conhece. Vem aqui na frente. Eu quero orar por você. Isso. Pode vir. Pode vir. Ele conhece. Ele é o Deus que conhece. Isso. Pode vir. Pode vir, meu querido. Pode vir. Nós vamos orar por você, meu querido. Ele é o Deus que conhece. Vem aqui na frente junto com eles. Hoje Deus muda isso. Irmão, mas é tão complicado que eu não posso nem falar. Mas Deus conhece, eu nem quero saber. Mas vem aqui que Deus está te chamando. Vinde a mim. Vem, vem. Isso, meu querido. Vem aqui na frente. Vem aqui. Isso. Se junte aqui também. Se junta aqui. Se junte aqui. Tem mais. Vem, irmã. Vem, irmã. Vem aqui na frente. Vem aqui na frente. Tem mais gente. Deus te conhece, irmão. Deus te conhece. Vem, vem, vem. Vem aqui na frente. Hoje Ele quer mudar. Vem. Hoje Ele entra na sua história. Ele vai mudar tudo, aleluia. Hoje você entrega tudo nas mãos daquele que te conhece, daquele que pode mudar, que pode fazer. Vem, vem. Vem aqui na frente. Em nome de Jesus Cristo. Ele te chama, Ele te chama. Vem. É a voz de Deus suave te chamando. Não é o presbítero Marco Magna, é Ele que está te... Isso, pode vir, meu irmão. Pode vir aqui na frente, Ele te conhece. Ele te conhece, aleluia. E você que nos ouve pelas redes sociais e programa de rádio também, Ele te conhece. Eu não estou te vendo, mas Deus está te vendo. Ele te conhece. E hoje Ele está concedendo uma oportunidade para você, porque Ele te conhece, aleluia. E Ele quer fazer um mover na sua vida. Pode vir, pastor, pode vir. Pode vir, vem, vem. Deus está chamando. A igreja continua em espírito de oração. É uma batalha espiritual nesse momento, aleluia. Pode vir, Deus te conhece. Irmão, mas é tão sujo, é tão terrível. Deus te conhece, irmão. Vem aqui na frente, vem aqui na frente. Vem, vem. Pode vir, aleluia. Louvado seja o nome dEle para sempre, aleluia. E eu peço a ajuda da igreja para nós orarmos por essas vidas aqui agora, tão importantes e tão preciosas. Quem sabe eu e você colocaríamos cada um aqui para correr, mas o Espírito de Deus, aleluia, que trabalha na nossa vida, no nosso coração também, coloca esse amor de Deus, faz a gente amar aqui agora, se alegrar com eles aqui agora, aleluia. E Ele não dispensa ninguém. Louvado seja Deus. Entrega sua vida nas mãos de Jesus Cristo hoje. Você é afastado dos caminhos do Senhor. Tantas coisas aconteceram, você viu, você ouviu. Situações que te enfraqueceram, traumatizaram. Hoje Ele está te chamando, é hoje. O dia da oportunidade agora, é hoje. Vem aqui reconciliar com o Senhor. Vem aqui na frente. Eu quero orar por você, afastado dos caminhos do Senhor. A luta foi terrível, né? Vem aqui, vem. Vem aqui na frente, eu te chamo, vem aqui. Em nome de Jesus, igreja do Senhor, direciona suas mãos para cá. Vamos orar por essas vidas e pelos que nos acompanham a longa distância. Vamos orar aqui agora.
Mas vocês que estão aqui na frente, fechem os seus olhos. E vocês que me acompanham também pela rede social, repitam essas palavras que eu vou dizer aqui agora. Repita assim: Senhor, nesse momento, peço perdão dos meus pecados e das minhas falhas. Eu entrego a minha vida em suas mãos. Escreve o meu nome no livro da vida e me sela para o grande dia da vida eterna, em nome de Jesus. Povo de Deus, direciona suas mãos para cá. Vamos apresentar essas vidas e aqueles que nos acompanham também. Santíssimo Deus, poderoso Pai, aleluia. Senhor, nós apresentamos essas vidas, cada um que aqui está, grande Deus, e pedimos ao Senhor, meu Senhor, o Senhor Deus que conhece, o Senhor conhece a história deles. Sim, meu Deus, antes de nascerem, quando ainda eram uma massa disforme, o Senhor já conhecia, meu Pai. Oh, grande Deus, muda a história, meu Deus, em nome de Jesus Cristo. Vem, grande Deus, transforma, liberta. Senhor, nós repreendemos todas as trevas que aprisionam eles. Saia do caminho deles, em nome de Jesus, meu Deus. Liberta, meu Deus, enche da sua presença, meu Deus. Transforma, meu Deus, cura. Faz um grande mover. Vem, grande Deus, sobre essas vidas e sobre a

nome de Jesus. Amém. Quem se alegra com isso, bate palma para Jesus. Deus abençoe, meus irmãos. Deus abençoe todos vocês. Nós vamos adotá-los em oração. Eles vão anotar o nome de vocês e nós vamos colocar no santuário de oração. 24 horas pessoas orando por vocês. 24 horas. A obra é grande. Amém, meu querido? Deus abençoe. Em nome de Jesus. Bate palma para Jesus. Bate palma para Jesus. Bate palma para Jesus.

graças a Deus, graças a Deus. Festa no céu e na igreja do Senhor também. Nós nos alegramos, né, meus irmãos? Nos alegramos com isso. Louvado seja o nome do Senhor. Isso não pode parar, meus irmãos. Não, não pode parar. O evangelho precisa ser pregado, expandir aí em toda a terra. Amém? Só que temos custos, né, meus irmãos? Temos custos aí. E somos os mantenedores. Agora é a hora dos mantenedores, os adoradores, os que amam, os que adoram, ofertar na casa de Deus agora. Pega a sua melhor oferta aí agora. Vamos apresentar. Você que já pegou o envelope aí com o pastor Rivair, pega aí agora a sua oferta. Vamos orar, vamos entregar ao Senhor, apresentar a nossa melhor oferta ao Senhor. Continuamos adorando, no momento de adoração, momento de adoração. Não entristece não, momento de adoração. E pode ficar tranquilo que quanto mais você ajuda na casa de Deus, mais abençoado você é. Pode ficar tranquilo que não falta, não falta. Diga a irmã Andréia, né? Irmã Andréia que teve umas experiências aí, mas eu já falei tanto das experiências da irmã Andréia. Se eu falar aqui agora, ela vai ficar com vergonha. Estamos semeando em terra fértil, amém? Esse é o Deus que conhece, esse é o Deus da multiplicação. A lei da semeadura é real, aqui é terra fértil. Não pode faltar nada nessa casa. A igreja Pentecostal Os Amor, milhares de membros, milhares de igrejas espalhadas no mundo todo. Então tem algum membro que acontece algum problema, tem um obreiro que acontece algum problema, uma igreja acontece algum problema. Então nós precisamos dos recursos, somos nós aqui, ó. Deus abençoa a gente para não deixar faltar nada na casa. Pegue a sua oferta agora. Vamos entregar o melhor para o Senhor como mantenedor da casa de Deus, sabendo que tudo que a igreja está fazendo, você tem um dedinho nisso. Tem um tijolinho seu aí em tudo. Aqui, ó, no Auditório Renascença, tem um tijolinho que você ajudou a comprar, uma cadeira que você ajudou a comprar, um aparelho aqui também. Olha só, aqui nessas câmeras você ajudou, caixa de som, você ajudou a comprar com a sua oferta. Pega o seu voto aí agora. Os mantenedores, os que entenderam, levanta, levanta bem alto. Não me deixa sozinho aqui, em nome de Jesus. Em nome de Jesus. Se eu ficar sozinho, eu oferto sozinho também, porque eu quero a bênção de Deus na minha vida e eu sou grato. Amém? Mas que você seja abençoado também e seja grato. Gratidão. É muito importante ter gratidão. Somos gratos a Deus por tudo que Ele tem feito. Aleluia. Levante. Eu sou grato ao Senhor. Que eu saí daquela vida com Satanás. Ele me resgatou. Satanás tentou colocar um câncer lá na minha vida. E o Senhor arrancou o câncer. Eu sou grato a Deus. Se não fosse Ele, eu não estaria aqui. Quem já foi abençoado? Quem já recebeu uma cura? Aleluia, olha quantas pessoas aqui para agradecer ao Senhor. Quantos corações cheios de gratidão. Quem Deus já abriu uma porta? Meu Deus do céu, esse é o Deus que abre porta, esse é o Deus que cura. Aleluia, quem Deus já surpreendeu? Surpreendeu você? Meu Deus. Então com tudo isso, irmão, com toda a gratidão no seu coração, levanta a sua oferta, a sua melhor oferta. Pega aí agora, pega, pega a sua melhor oferta. Vamos apresentar ao Senhor, deixa eu ver. Estou vendo algumas poucas pessoas. Levanta sua oferta, deixa eu ver. Deixa eu ver. Será que é o meu óculos? Estou vendo pouca aí. Deus abençoe. Os irmãos de fé falam que a gente é pouco. Nós somos poucos na igreja e não ajudamos muito. Cadê os irmãos? Irmãos de fé, em nome de Jesus. Levanta, irmãos. Vamos fazer bonito aqui, em nome de Jesus. Amém. E as mulheres de fé? Cadê as mulheres de fé? Deixa eu ver. Levanta a sua oferta. Cadê a mulher de fé com a sua oferta na mão? Amém. Amém, levanta bem alto, vamos apresentar ao Senhor. Santíssimo Deus, poderoso Pai, entregamos essa oferta, apresentamos ao Senhor nesse momento especial, Senhor meu Deus. Em nome de Jesus Cristo, o Senhor que conhece, sonda os corações. Olha os seus servos que ajudam com alegria. Corações gratos, sim meu Deus, agradecidos. Senhor meu Deus, abençoa cada vez mais, vem com a multiplicação sobre a vida deles. Eu peço ao Senhor, abre as janelas dos céus e derrama prosperidade espiritual sobre a vida de cada um, Senhor, em nome de Jesus Cristo. É material também sobre a vida de cada um, em nome de Jesus Cristo. Nós repreendemos o espírito da miséria, que traz miséria. Sai miséria, sai do nosso caminho, sai da nossa fazenda, das nossas finanças, sai miséria da nossa casa, da nossa dispensa, sai miséria em nome de Jesus. Queima, Senhor, o gafanhoto, queima o devorador em nome de Jesus Cristo. Meu Deus, recebe a nossa oferta e o nosso voto nessa tarde, em nome de Jesus. Graças a Deus. Deposite na salva. Você já vai ouvir aí do obreiro, Deus te abençoe.
deposite com o coração cheio de gratidão, sabendo que você faz parte de tudo isso. Aleluia!

0: passeio.
1: Amém! Amém! Graças a Deus! Dá um votinho pra mim aqui, mano, do livramento. E esse aqui também, esse azulzinho aqui, mano, aqui, ó. Irmão, esse azulzinho aí. Isso, esse voto bem bonitinho. Muito obrigado. Amados irmãos, a Mandré já vai fazer uma oração para vocês, mas eu quero fazer um propósito com vocês aqui bem rápido para o próximo domingo. Nós vamos passar aqui um propósito com o voto do livramento. Quem precisa do livramento de Deus? Que mundo violento. Que mundo violento nós estamos vivendo, né, meus irmãos? Nós precisamos do grande livramento de Deus para nossa família, para nossa casa. Pessoas que saem para ir na padaria, não voltam. Saem para trabalhar, não voltam. Saem para andar de carro, bate o carro, não volta. Nós precisamos do livramento. Assaltos, golpes, meu Deus do céu. Pessoas da minha família sofreram esses golpes de internet, perderam dinheiro. Mas é tanta coisa que Satanás está fazendo, é tanta malandragem. Nós precisamos do livramento de Deus, não é verdade? Você está quietinho, vivendo a sua vida em paz, fazendo as coisas certinho, e entra alguém na sua conta bancária e pega o seu dinheiro, irmão. Que é isso? Nós precisamos do livramento de Deus. Nós vamos passar o voto do livramento. Eu quero que você pegue esse voto do livramento. Nós vamos orar pedindo o livramento de Deus em todas as áreas. Tá certo? Nós vamos fazer um propósito com você aqui também. E eu quero passar esse outro voto bem bonito. O voto da casa própria. Ô, Jesus... A irmã Andréia fez esse voto aqui da casa própria, né, irmã Andréia? Se ela quiser contar, depois ela conta. Mas apesar que eu já contei, viu, irmã Andréia? Eu já contei aqui, tem os irmãos que acompanham e já sabem. A irmã Andréia fez o voto da casa própria. Você vai fazer. Quem precisa? Quem tem o sonho da casa própria? Deus vai te dar, irmão. Deus vai te dar. Vamos fazer um propósito com Deus de oração aqui. E todo impedimento que tiver vai cair por terra e Deus vai dar condições e fé para você tomar posse e pegar a chave na mão e vir aqui, ó. Fiz o propósito com Deus, está aqui a chave da minha casa, do meu apartamento, do sítio que for. Nós vamos fazer esse propósito. Eu quero que você se coloque em pé, em nome de Jesus. Em nome de Jesus. Eu vou fazer um propósito aqui, eu e a irmã Andréia.

grita: não, é muito alto, eu não oferta não. Você está ouvindo a voz de Satanás, que seja anulada essa voz aí agora em nome de Jesus. Pegue esse voto e vem aqui na frente, nós vamos orar, nós vamos falar com o nosso Deus, fazer um propósito agora do livramento e da casa própria, apartamento próprio, eu não sei, é a empresa, eu não sei, é o seu carro, eu não sei. Vamos fazer um propósito com Deus aqui em nome de Jesus. Pega o seu voto e vem aqui na frente orar comigo, aqui na frente, nós vamos orar aqui agora. Pega o voto, isso, irmão, vem aqui em nome de Jesus Cristo. É 3 quartos, 4 quartos, a irmã está fazendo um propósito com Deus, a casa grande, né, irmão? Isso mesmo, tá certo. É isso mesmo, você também tem que ter quartinho para ele também, né? É isso aí, exatamente. Vem aqui na frente, rápido, rápido. Nós já vamos orar, vem aqui na frente em nome de Jesus, para nós terminarmos o culto no horário certinho. Voto dos 64 anos também, em nome de Jesus Cristo, irmão. A bênção de Deus é certa aí, em nome de Jesus. Pode vir, quem mais? Vem aqui na frente. Pega o seu voto, vem aqui na frente orar comigo. Rapidinho, rapidinho. Vamos orar, propósito com Deus aqui. Eu falei com a irmã Andréia, tem que ser de comum acordo. Não é que ela manda, não é que a irmã Andréia manda, tem que olhar para ela para autorizar. É comum acordo, né? Comum acordo, irmã Andréia? Comum acordo. Comum acordo. Então, comum acordo, vem aqui em nome de Jesus. Vamos lá. Pega o seu voto, propósito com Deus. Lembrando que essa oferta, esse voto de fé que nós estamos fazendo, você ajuda na obra de Deus, para não faltar nada aqui nas reformas. Olha como o auditório Renascença está bonito. O templo 1 vai ficar bonito também assim. Então nós ajudamos também com esse valor aqui, ó. Você ajuda a comprar cadeiras assim, ó, mais aconchegantes. Olha só o irmão ali, eu estou vendo que ele está gostando. A cadeira está boa, está confortável, irmão? Temos que ter cadeiras dessas em todos os lugares do nosso tempo. O irmão está falando ali que está bom. Não é verdade? Então, com essa oferta nós ajudamos em tudo. Pega essa oferta. Vem, vem aqui na frente. Em nome de Jesus. Em nome de Jesus. Nós já vamos orar. Vamos apresentar o nosso propósito. Mas você, quando estiver apresentando a sua casa para Deus, já escolhe a cor da parede, quantos quartos. O seu carro, faz igual eu, que eu já escolhi a cor, o que eu ia colocar no vidro, a cor do banco. Faz da mesma maneira, porque o nosso Deus é grande, irmãos. Nosso Deus é grande. Tem gente aqui, olha só, tem gente aqui que está pedindo uma oportunidade para estudo. Deus vai abrir uma porta para você também, em nome de uma faculdade boa. Em nome de Jesus. Vem aqui na frente também, faz o voto comigo. Vem aqui, em nome de Jesus. Vem aqui na frente. Em nome de Jesus, vamos orar. Você que não pegou, fique em pé. Fique em pé. Ele te conhece, ele está vendo a sua fé. Fique em pé, onde você está, no seu lugar mesmo. Ore conosco também. Esse é o Deus que conhece. Tem gente que está cheia de fé. Pegou o voto ali, mas ele tem vergonha de vir até aqui. Mas ele está ali cheio de fé. Deus está te vendo, Deus te conhece. Aleluia, levanta o seu voto aí, em nome de Jesus. Vamos orar aqui agora, vamos orar aqui agora. Todos em pé, levanta o seu voto. Propósito com Deus, eu e a irmã Andréia, os R$200 aqui, domingo que vem, em nome de Jesus Cristo. Eu tenho certeza que o meu Deus vai preparar, eu vou trazer, o nome dele vai ser glorificado, e eu vou contar a bênção aqui, em nome de Jesus. E você da mesma maneira, levanta bem alto o seu voto. Vamos apresentar a Deus. Santíssimo Deus, poderoso Pai, nós te louvamos, nós te agradecemos, Senhor meu Deus, por esse privilégio. Oh Senhor meu Deus, por esse privilégio de semear na sua obra. Senhor, nós fazemos um propósito. Olha os seus céus. O Senhor conhece cada um que está aqui na frente, Senhor, junto comigo, em nome de Jesus Cristo, meu Deus. Eu peço ao Senhor um sinal na vida deles, um sinal na vida deles. Olha o propósito de fé de cada um. Eu faço o meu propósito juntamente com eles, meu Deus. Abre, escancara a janela do céu, Senhor, para que a bênção do Senhor chegue na mão de cada um, em nome de Jesus. Vem, Senhor, meu Deus, para que o seu nome seja glorificado, em nome de Jesus. Senhor, fazemos um propósito.

todas as artimanhas de Satanás, assaltos, balas perdidas, acidentes, golpes. Livra, Senhor, das calúnias, das contendas. Livra, Senhor, de toda a violência, nós pedimos. Grande Deus, em nome de Jesus, o Senhor que é o Deus dessa palavra, eu te peço.

0: tarde, em nome de Jesus. Amém. Recebe a sua vitória em nome de Jesus Cristo. Quem recebe essa palavra, bate palma para Jesus, porque Ele está aqui nesse lugar. Deus abençoe vocês. Quero ver todo mundo aqui contando a bênção. Todo mundo aqui contando a bênção. 16 horas e 39 minutos. Em nome de Jesus Cristo. Amém? O obreiro vai falar com a irmã aqui. Em nome de Jesus. 16 horas e 39 minutos. Você sabe que onde eu sempre vou muito bem acompanhado, não é verdade? Sempre muito bem acompanhado. Com a minha queridíssima esposa. A minha princesa. Que eu não posso nem esquecer. Olha só. Olha só a minha toalhinha. Olha aqui. O que está escrito aqui? Andréia. Dá para pegar aí? Olha a toalha. Para não esquecer mesmo. Fica a toalhinha aqui na frente. Tá vendo? Andréia. Minha princesa. E ela vai fazer uma oração por todos vocês aqui. Em nome de Jesus Cristo. Aprendi com o meu pastor Lorival de Almeida. Sempre junto com a irmã Débora. Então, estou seguindo aí. O que é bom a gente tem que copiar, não é verdade? Então, copio o meu pastor mesmo, com muito orgulho. Vamos receber a serva de Deus com palmas, que glorifique o nome santo do Senhor.
1: Glória a Deus. Glória a Deus, aleluia. Salve a igreja com a paz do Senhor Jesus. Quantos estão sentindo a presença de Deus, diz aleluia. Quantos já vão sair daqui de posse da sua vitória, diz amém. Se coloque de pé, vamos louvar ao Senhor. Ou melhor, orar ao Senhor. Eu louvo a Deus por essa oportunidade, esta tarde maravilhosa. E essa palavra que aqueceu o nosso coração, não é? Saber que nós somos conhecidos pelo Senhor. Aleluia, foi Ele que nos fez, Ele nos conhece por dentro e por fora. Então fica tranquilo, porque não tem nada que Ele não possa conhecer na sua vida. Feche os seus olhos, oremos ao Senhor. Senhor, meu Deus e Pai, neste momento de oração, nós queremos louvar ao Teu nome, Pai. Porque...

0: assim comigo: glória ao Pai, glória ao Filho, glória ao Espírito Santo de Deus. Mas graças a Deus, que já nos deu a vitória por nosso Senhor e Salvador Jesus Cristo. Se Deus é por nós, agindo Deus, o Senhor é o nosso pastor e nada nos faltará. Eu quero orar aqui por 137 pessoas que o Senhor fala que aqui e também na nossa live Ele está visitando e colocando a sua glicemia em um nível normal. Olha só, o inimigo está lutando com você com a sua diabetes, mas Deus está colocando a sua glicemia no nível normal e te dando a vitória nesta tarde. Você quer a vitória? Recebe, pastor, em nome de Jesus, já vai recebendo isso. São 137 pessoas, aleluia. Não para, essa glicemia sobe e desce, mas Deus está visitando, porque Ele conhece, Ele sabe, aleluia, o que você precisa. O Senhor visita aqui nesta tarde também. São 27 pessoas que Deus, mulheres, que Deus está visitando o seu útero, repreendendo ovário policístico, mioma e dando a vitória. Aleluia, isso. São dores que as irmãs sentem. Aleluia, tem irmãs até com fluxo já sanguíneo constante, mas Deus está visitando e repreendendo esta fraqueza. São 27 irmãs que é a vitória de Deus. Aleluia, isso, minha irmã, em nome de Jesus, levante a sua mão e eu quero orar por vocês, isso. Vem aqui na frente, nós vamos orar no final, todos juntos. Isso, minha irmã que está lá de máscara, recebe a vitória. Aonde está? Aleluia. O meu tempo é curto e você já levanta a sua mão para receber a sua bênção. Isso. Deus está visitando a sua saúde. Aleluia. O seu útero, minha irmã. O seu ventre. E dando a grande vitória, a inflamação. Aleluia. Oh, o médico às vezes não acha a causa, mas Deus, Ele já sabe, aleluia, a causa, e já tem a cura também, para a honra e glória do Senhor. Você pode adorar e exaltar o nome dEle. Oh, louvado é o nome do Senhor. Eu estava ali sentada e o Senhor me mostrava uma palavra dourada, escrita benefício. E eu falava para Deus o que significava aquilo. E Deus, Ele fala que nesta tarde Ele está visitando 213 processos. E Deus, Ele fala assim: benefício. Você já entendeu o mistério de Deus. Aleluia. Vem aqui na frente, nós vamos orar. Mas o INSS está devagar. Olha, eu não estou perguntando se está devagar ou se não está. Eu estou falando que Deus falou que vai abençoar e está falando que é o benefício. Aleluia. Que é a vitória de Deus. Aleluia, o nosso Deus é um Deus, aleluia, que o processo ele pode estar parado, o advogado não tem mais o que fazer, mas Deus dá sabedoria, Deus faz andar, Deus é tremendo, impossível é para você, mas para o nosso Deus não. Vem correndo, você também que está nos acompanhando, já recebe aí, isso, meu querido, em nome de Jesus. Eu quero orar aqui por uma irmã que você sente a sua perna direita repuxando, depois que você teve um AVC, presta bem atenção. Me diz o Espírito Santo que a sua perna direita, ela não voltou ao normal. E você anda com essa perna repuxando. Mas Deus, nesta tarde, Ele vai te curar para a glória do Senhor. É uma irmã, a nossa irmã ali, isso, que está perto da câmera. Venha, minha amada, em nome de Jesus, receber a restauração do Senhor. Deus, Ele visita aqui nesta tarde ainda. Eu quero orar. São 57 pessoas que Deus está visitando a sua visão. O inimigo, olha como ele é astuto. Ele sabe da sua dificuldade de leitura. E para poder piorar ainda mais, ele começa a dificultar a sua visão. E começa a ficar embaralhado. Você já perde até o ânimo de ler as Sagradas Escrituras. Mas o Senhor, nesta tarde, Ele visita essas pessoas. E o Senhor, Ele tem cirurgia para você. Isso, vai recebendo, minha irmã. Isso, aleluia. Porque o médico dos médicos, Ele está aqui. O Senhor está visitando, aleluia, a sua vida. Eu quero orar por um irmão que você sente dor de cabeça constante. E é uma dor de cabeça no lado esquerdo. Para você saber que é com esse irmão que está aqui. Quando você passa o pente, para pentear o seu cabelo, dói. E você não suporta. Mas Deus está repreendendo este câncer maligno. Isso, meu irmão, venha. Venha receber a vitória do Senhor. Aleluia. Você pode adorar a igreja do Senhor. Aleluia! Oh! exaltado é o nome do Senhor Todo-Poderoso. Aleluias. São 26 lares que o Senhor fala que tem jovens lá dentro depressivos, mas pela sua presença aqui, Deus está visitando aquele jovem lá. Aleluia. 26 jovens que Deus está repreendendo aquela depressão, aquela coisa maligna. Só quer ficar sozinho, não quer conversar, não come, não sai do quarto. Deus está visitando, jogando por terra aquela coisa maligna. Porque o nosso Deus, Ele é poderoso e Ele conhece. Aleluia, você vai ver a diferença quando chegar na sua casa. Aleluia, que coisa linda. Porque Deus, Ele ama, não é, Pastor Marco? Deus, Ele ama demais. Oh, glória. Mas ele nem serve ao Senhor. Mas você está servindo, orando, apresentando. E o Senhor está vendo. Aleluia. Eu quero orar ainda. Aleluia. Nós estamos finalizando o mês de junho. Aleluia. O Senhor, Ele me mostrava aqui. São 34 pessoas que vocês fizeram um propósito com Deus financeiro. Na virada do ano. E até agora deu tudo errado. O Senhor fala para essas 34 pessoas. Que o seu propósito não foi com o homem, mas foi com Deus. Nós estamos finalizando o mês de junho. Deus fala para você aguardar. Aguardar a surpresa de Deus. Isso. Aleluia. Nossas irmãs que estão ali sentadas. Isso. O homem pode esquecer do propósito e da promessa, mas o Senhor, Ele não esquece. Aleluia. Isso, meu querido. Em nome de Jesus, é propósito com o Senhor. Parece que piorou. Deu tudo errado. Mas o Senhor fala que ainda tem 6 meses para Ele fazer um milagre na tua vida. Se você crer, levanta a sua mão. Aleluia, a bênção vai alcançar a sua casa, o seu lar, a sua família. Em nome de Jesus, se coloca de pé. Aleluia. O Senhor tem um grande livramento para um irmão que é caminhoneiro. Deus me mostrava esse caminhão virando. Isso, meu irmão, lá atrás. Já recebe esse caminhão ia capotar. Ia ser fatal, mas Deus, Ele guarda a sua vida nesta tarde. Recebe o livramento do Senhor. Aleluia. Oh, amandora, mandara, subi, declama, nai. Esse jovem aqui, ó. Faz assim com a sua mão, meu querido. Isso. Deus, Ele te trouxe aqui nesta tarde por um propósito. Eu não te conheço, mas Ele já falou que te conhece. E você ouviu muito bem. Hoje o Senhor fecha uma sepultura que estava aberta para a sua vida. Te dá um grande livramento. E fala que a obra é grande e o lugar é aqui. Recebe do Senhor, amém? Aleluia, vitória de Deus. Igreja, aleluia, vamos então orar. Vamos receber o pastor Marcos, que vai orar por nós também, por todos que estão aqui. Com as palmas bem alegres para Jesus, eu agradeço a minha oportunidade. Em nome do Senhor.
1: Bate palma para Jesus. Todos abençoados em nome de Jesus. A última oração que eu faço aqui antes da oração da fé. Põe a mão na sua cabeça agora. Põe a mão na sua cabeça. Quero a ajuda dos obreiros e das obreiras aí agora. Nós vamos fazer uma oração rápida. Não é no muito falar, mas é na autoridade do nome de Jesus. Amém? Põe a mão na sua cabeça. Nós vamos repreender toda a hoste maligna, principados, potestades. Vamos repreender todos os demônios nesse momento, em nome de Jesus. Se tiver algum demônio assolando, trazendo setas de enfermidade, assolando a sua casa, a sua família, pessoas que têm pesadelos, coisas inexplicáveis, vultos, nós vamos repreender esse mal aqui agora. Espírito da morte rodeando pessoas, pessoas sentindo gosto de sangue na boca, não tem nada, não tem corte nem nada, mas estão com gosto de sangue na boca. Nós vamos orar agora em nome de Jesus, com a ajuda da nossa irmã Débora, dos obreiros, em nome, põe a mão na sua cabeça, em nome de Jesus, comece dando glória, vai dando glória, glória, aleluia, glórias, aleluia, glórias, aleluia, oh, aleluia, meu Deus, Santíssimo Deus, querido Pai, Senhor, na sua presença nós entramos em oração mais uma vez. E no nome de Jesus, nós repreendemos agora todos os demônios. No nome de Jesus, nós repreendemos agora todas as trevas. Saiam dessas vidas. Saia da vida dessa pessoa. Saia da mente dela. Saia em nome de Jesus. Senhor, meu Deus, queima agora. Queima agora, meu Deus, liberta. Quebra as correntes, quebra as cadeias, quebra as amarras. Em nome de Jesus Cristo, nós te pedimos, vem, grande Deus. Aleluia, vem sobre a vida dela, sobre a vida dele. Nós repreendemos agora. Legiões infernais, saiam em nome de Jesus. Potestades das trevas, saiam em nome de Jesus. Setas malignas, nós ordenamos agora, sai da nossa frente, sai do nosso caminho, sai da nossa família, da nossa parentela, em nome de Jesus. Espíritos que trazem enfermidade, nós ordenamos agora, pega toda a sua tralha e saia dessa vida. Sai enfermidade, saia câncer, saia tumor, sai enfermidade no sangue, sai enfermidade nos ossos, saia em nome de Jesus. Meu Deus, queima a mortandade, queima, Senhor, a mortandade, queima o espírito da morte, sai, sai em nome de Jesus, queima, Senhor, meu Deus, esse mal, oh Senhor, essa pessoa sentindo esse frio inexplicável, meu Deus, nós repreendemos agora a mortandade, sai espírito da morte, sai do nosso caminho.

0: vem, grande Deus, é no nome de Jesus, vem, Senhor, no nome de Jesus, em nome de Jesus, vem, Senhor, meu Deus, grande Deus. Olha essa mulher com tanto medo, com esse pesadelo, com esses pesadelos, meu Deus, oh, grande Deus, esses demônios invocados, Senhor, que atormentam essa pessoa, trazendo esse medo. Essa pessoa dorme desses pesadelos terríveis, Senhor, meu Deus, essa pessoa vendo tantos vultos, demônios, nós repreendemos esses vultos, nós repreendemos esses demônios, nós repreendemos esses pesadelos, saiam em nome de Jesus, expulse a igreja do Senhor, saia em nome de Jesus, queima ele, meu Deus, queima, meu Senhor querido, em nome de Jesus Cristo, nós pedimos, vem, vem, vem, vem, vem, Senhor, liberta, meu Pai, liberta, Senhor, meu Deus, liberta essas vidas, liberta essas pessoas, em nome de Jesus Cristo, vem, grandiosíssimo Deus, vem, grandiosíssimo Pai, em nome de Jesus, em nome de Jesus, vem sobre a vida dela agora, vem sobre a vida dessa mulher, meu Deus, quanta confusão, quanta confusão nos pensamentos, quanta confusão, meu Deus, na cabeça desse homem, em nome de Jesus, nós repreendemos esse espírito de confusão. Sai, confusão, sai da cabeça dele, sai, meu Deus, quanta atrapalhação, repreendemos esse espírito de atrapalhação, sai da vida dele, sai da vida dela, sai em nome de Jesus, é a igreja do Senhor expulsando no nome de Jesus, perde a sua força, Satanás, perde a sua força, Satanás, perde a sua força e dá o seu grito de derrota, Satanás, sai da vida dela, sai da vida dele, em nome de Jesus Cristo, meu Deus, queima esse demônio lutando contra esse casamento, queima esse demônio lutando, Senhor, meu Deus, contra esse casamento, sai, espírito das trevas, trazendo esse esfriamento, trazendo essa separação, saia, Satanás, a igreja do Senhor te expulsa, saia no nome de Jesus, saia, espírito maligno lutando contra os casais, saia em nome de Jesus, nós te ordenamos, ai dessa casa, sai dessa casa, sai do seio dessa família, sai, Satanás, expulsa, igreja, expulsa, expulsa esse demônio, expulsa esse demônio, sai, sai, sai, sai, aqui você não pode ficar, sai, sai, demônio que trouxe mal-estar, sai, sai, demônio dos vícios, sai, demônio que luta contra os jovens e as crianças, sai, em nome de Jesus, queima, Senhor meu Deus, queima todo o mal, queima todas as trevas, Senhor meu Deus, nós pedimos ao Senhor, sim, que a paz que excede entendimento venha sobre essas vidas, meu Pai, nessa tarde, em nome de Jesus, amém. Quem pode bater palma para Jesus, aleluia, vamos lá.
1: Seu corpo, dor no basto, dor no estômago, dor nas pernas, mas ele relatou que na hora da oração de explosão de milagres, a dor completamente sumiu. Vamos ouvir o seu nome, irmão.
2: Antônio Carlos.
1: Irmão Antônio, o senhor chegou com dores aonde?
2: No corpo inteiro.
1: Estava com dores no corpo inteiro. Chegou aí no médico?
2: Eu fui, mas faz tempo que eu...
1: O senhor foi, mas não resultou em nada? Não
2: resultou em nada.
1: Onde estão as dores?
2: Sumiu.
1: As dores eram aonde? No corpo inteiro?
2: Corpo inteiro.
1: Quem curou o senhor?
2: Senhor Jesus.
1: Procure a dor, irmão Antônio. Tem certeza? Procura direito aí.
2: Absoluto, eu já procurei.
1: Não encontra dor?
2: Não.
1: Foi quem que curou o senhor?
2: Jesus.
1: Foi Jesus?
2: Jesus.
1: Diga graças a Deus.
2: Graças a Deus.
1: Jesus curou ele aqui, pastor Marco.
0: Pode bater palma para Jesus. Deus abençoe, meus irmãos. Tomem posse da vitória. Você vai para sua casa com posse da sua vitória em nome de Jesus. E nós vamos fazer a oração. Tem mais um aí?
1: Marco, mais um grande milagre. Ele disse que estava tomando medicamentos há duas semanas, mas na hora da oração sumiu as dores.
3: É, eu estava com uma dor muito forte no braço direito e eu falei pro médico lá onde eu moro que eu não aguentava de dor. Daí ele me chamou a atenção assim, mas você não está tomando remédio? Estou tomando, mas não está melhorando. Daí eu fui em outro hospital, mandaram fazer o raio-x do braço direito. Daí não consegui. Daí ficava para lá e para cá. Eu falei, meu Deus do céu, como que eu vou fazer? Uma dor no braço direito, né? Era, tomava tudo quanto era comprimido.
1: Não resolvia.
3: Não resolvia.
1: Onde está a dor?
3: Não, agora não está mais. Daí na hora que da revelação do milagre, daí eu peguei, eu pedi muito.

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2: Eu vim para aqui, mas eu não trazia a Bíblia.
3: E agora está enxergando perfeitamente.
2: Tô.
3: Quem te curou, minha irmã?
2: Foi Jesus.
3: A campanha A Fé que Move Muralhas, Deus deu saúde para a senhora.
2: Deus, sim.
3: Está abençoada. Então diga obrigado, Jesus.
2: Obrigado, Jesus.
4: Bate palma para Jesus. Tem mais gente aí, mas nós vamos finalizar o culto e depois procurem o pastor Rivair aqui para falar, tá bom? 5 horas, vamos finalizar o nosso culto, fazer a oração final, oração da fé. Todos foram abençoados, tem testemunho para contar, procure o pastor Rivair Silva aqui na frente para você testemunhar. Nós queremos gravar e o nome do Senhor vai ser glorificado. Deus abençoe, muitíssimo obrigado pela sua presença aqui, você que nos acompanha também. Nós ficamos felizes de receber você aqui, a nossa igreja pentecostal. Deus é Amor. Presença ilustre também aqui da nossa presidente, a nossa vice-presidente também aqui conosco nesse culto abençoado. Oração final, oração da fé. Levanta aí a chave da sua casa, levanta a chave da sua casa, levanta aí a chave do seu carro, levanta em nome de Jesus, pode levantar. Você trouxe aí uma fotografia, a pessoa não pôde estar aqui, mas a fotografia está aí representando na fé que você tem, representando a pessoa. Vamos apresentar, levanta bem alto, está aqui a minha chave, estou levantando a minha chave também. Levanta a sua chave, estou levantando a chave do carro da minha esposa aqui, em nome de Jesus. Vamos lá, vamos apresentar, em nome de Jesus. Santíssimo Deus, poderoso Pai, agradecemos o Senhor, meu Deus, por esse culto, por essa palavra, por tudo que o Senhor fez aqui, Senhor, meu Deus, nessa tarde. Nós agradecemos porque o Senhor nos conhece e o Senhor nos ama, meu Pai. Muitíssimo obrigado, Senhor, por tudo que o Senhor tem feito. Agradecemos, Senhor, pela vida de cada um aqui, cada um que nos ouviu também. Agradecemos pela vida do nosso presidente, nossa irmã Eleni, pela nossa vice-presidente, nossa irmã Débora Miranda, toda a diretoria. Nós agradecemos o Senhor, meu Deus, pelas misericórdias, pela graça, pelo livramento. Leva-nos para casa com segurança, Senhor, concedendo o grande livramento de todo mal. Livra de todo mal, Senhor, meu Deus. Nós precisamos do Senhor, dá ordens aos seus anjos, ao nosso respeito, Senhor, para nos guardar em todos os nossos caminhos, Senhor, meu Deus. Nós te agradecemos, em nome de Jesus, que o amor de Deus, a graça do nosso Senhor Jesus Cristo e as santíssimas consolações do Espírito Santo fiquem com a sua amada igreja para sempre. Todos digam, ah! Quem tem a paz do Senhor Jesus, deixa eu ver, paz do Senhor Jesus, paz do Senhor Jesus e paz do Senhor Jesus. Pastor Rivail Silva.
3: Queridos ouvintes, Deus abençoe o povo de Deus. Do nosso Deus, aqui mesmo na Igreja Pentecostal Deus e Amor, e hoje a fé que derruba muralhas, Hebreus capítulo 11 e o versículo 30, queridos irmãos, que palavra tremenda. Deus nos conhece, Deus sonda o nosso coração. Vamos ouvir o que Deus, ele operou, o que ele tem feito através desta grande concentração de domingo, e já queremos convidar vocês para o próximo domingo. Próximo domingo, queridos ouvintes, mais uma grande concentração às 3 da tarde aqui no Templo da Glória de Deus. O que é o seu nome, minha irmã?
5: Meu nome é Tamires.
3: Qual foi o milagre que Jesus operou na sua vida neste dia de hoje?
5: Então, eu cheguei aqui com mal-estar aqui, uma sensação ruim assim. Aí na hora da oração, que o pastor chamou para orar, a obreira veio e orou e eu senti o toque de Jesus e eu fui curada.
3: Sumiu, minha irmã.
5: Sumiu aquele mal-estar, aquela coisa apertando assim, meu peito, sumiu.
3: Não... Incomodava muito, né?
5: me incomodava.
3: Quanto tempo você vinha sentindo esse mal-estar na região peitoral?
5: Uma semana.
3: Uma semana, que incomodava.
5: Que incomodava.
3: Valeu a pena vir hoje, no primeiro dia da campanha, a fé que derruba a muralha.
5: Com certeza, valeu a pena.
3: E qual o convite que você faz para aqueles que nos ouvem neste momento, que estão em casa, ouvindo o programa Voz da Libertação, que estão neste momento doente, enfermo, que não puderam estar presente aqui hoje, mas no próximo domingo nós vamos prosseguir na mesma fé.
5: Para vir buscar o Senhor Jesus, que vai valer a pena, vai sair daqui liberto. Se vir com dor, vai sair daqui curado.
3: Você é prova disso.
5: Eu sou a prova disso.
3: Chegou doente...
5: Cheguei ruim e saí daqui curada.
3: Quem te curou?
5: Jesus me curou.
3: Foi Jesus, que Deus te abençoe. Foi Jesus. Que coisa impressionante, querido irmão Alan. O nosso Deus está curando. O nosso Deus está restaurando. O nosso Deus está fazendo maravilhas neste lugar.
6: Horrível, eu vou lá, hein? Está operando maravilhas aqui no templo da glória de Deus. Deus está operando maravilhas aqui no tempo da glória de Deus. Vamos ver o povo que recebeu as bênçãos do Senhor nessa tarde. Minha irmã, seu nome?
7: Meu nome é Célia.
6: Então, Célia, conte para nós o que a irmã recebeu nessa tarde.
7: Então, foi dois testemunhos que eu tive quase hemorragia. Eu tive uma hemorragia, eu quase morri, minha pressão foi assim, com meus batimentos cardíacos ia caindo. Eu falei, Senhor, me salva, que eu vou lá na igreja Deus e Amor e vou dar o testemunho. E vou me converter para os teus caminhos, voltei para os caminhos de Jesus. E graças a Deus, deu tudo certo e os batimentos cardíacos meu voltou. Tava tudo caindo, perderam o meu acesso, tudo. Operei da apendicite agora também, deu tudo certo. Eu falei que se desse tudo certo, eu ia dar o testemunho aqui. Deu tudo certo. Foi uma operação muito rápida. Os médicos falaram, nossa, já foi rápido. Eu tive hemorragia muito forte, quase morri, pastor, quase.
6: A irmã fez um propósito com Deus. Senhor, se o Senhor me curar, eu vou voltar para a tua presença e eu também vou contar o testemunho na sede mundial. Deus te ouviu, meu irmão.
7: Congregar na Deus e Amor. Eu falei, eu era da Assembleia, eu falei, eu vou para Deus e Amor com meu esposo. E vou me converter, joguei minhas calças, tudo fora, brinco, tudo. Não quero mais, eu quero servir o Senhor aqui. Porque aqui tem milagre, aqui tem, em nome de Jesus.
6: A irmã passou pelo Vale da Sombra da Morte...
7: muito, foi muito, eu cheguei lá, os médicos correu comigo, colocaram na maca, falou, nossa, ela tá muito branca, a minha HB, que é hemoglobina, chegou 5.8 e a minha pressão chegou 5, os batimentos cardíacos caiu, eles perderam o acesso, tive que pegar a veia no meu pescoço, porque eles falaram, nossa, o batimento dela tá caindo, eu falei, Senhor, eu falei, me salva, eu vou para Deus e Amor, eu vou dar o testemunho lá, eu vou me converter lá. Porque era da Assembleia. Aí os batimentos voltou rápido. Os batimentos voltou.
6: Graças, minha irmã. Obrigado, Jesus.
7: Obrigada, Senhor Jesus. Muito obrigada, porque eu nem sou digna, nem merecedora de nada. Obrigada, Jesus.
6: Deus abençoe por esse lindo testemunho no programa Voz da Libertação. Está aí, querido ouvinte, o povo recebendo bênção, a irmã passou pelo Vale da Sombra da Morte, mas venceu para a glória de Deus. Vamos ouvir aqui mais uma irmã. Minha irmã, seu nome?
8: É Raquel.
6: Ah, que a irmã veio de onde?
8: Sou de Sorocaba.
6: Sorocaba, interior de São Paulo. Veio nesta tarde cultuar Deus, receber o milagre.
8: Sim, sim, vim receber o milagre e contar, testemunhar um livramento que Deus me deu e contar uma bênção também. Primeiro livramento que Deus me deu de um acidente de carro. A gente estava indo para São Paulo, saindo de Sorocaba, indo para São Paulo, num almoço em família. E estávamos entrando na pista expressa. Demos a seta e não vimos ninguém do lado. Quando entramos, nós só sentimos a colisão na nossa traseira. Nós rodamos na pista, estava bem movimentada. A gente não capotou porque Deus não permitiu, né? E Deus deu esse livramento de morte para mim e para minha família.
6: Não aconteceu nada, meu irmão. Rodaram na pista, um olhou para o outro. Como é que vocês estão? Não, estou todo mundo bem. Jesus guardou.
8: Guardou. O carro deu PT, perca total no carro. Mas Deus guardou a mim e meu marido, minha filha, graças a Deus, não estava no carro, né? E Deus guardou a mim e meu marido, e eu vim contar a bênção hoje, porque eu falei que eu ia contar a bênção desse livramento que Deus me deu. Porque foi Deus que guardou, irmão. Deus...
6: Quem serve a Deus recebe livramento, proteção.
8: Recebe livramento, proteção, né? Deus está sempre do lado, guardando e livrando de todo mal. E a outra é uma bênção que eu tinha. Meu marido estava guardando uma proposta para trabalho fora do país. E deu um, tinha dado um problema no passaporte dele e eu fiz o propósito que se Deus desse a bênção, se desse tempo de dar tudo certo com a documentação, que eu viria contar a bênção. E 3 dias depois deu certo a questão do passaporte dele e graças a Deus ele viajou a trabalho, está no México trabalhando. Deus está abençoando, graças a Deus.
9: Foi uma providência de Deus, né, minha irmã? Senhor, se o Senhor preparar essa vitória, esses documentos, dá tudo certo, eu vou contar a bênção. Em 3 dias, o milagre já aconteceu.
8: 3 dias o milagre aconteceu, graças a Deus. E a gente está aqui para testemunhar, né, que Deus é Deus de vitória, Deus de resposta já. Quando a gente precisa, a gente clama, Ele está sempre aqui para nos ajudar, para nos ouvir. Ele sempre ouve, Ele sempre me ouviu. Eu sempre chorei aos pés dEle e Ele sempre estava ali pronto para me ouvir e para me responder. Agradeço a Deus por isso.
9: Quem tiver com algum documento travado, causas jurídicas, situações que praticamente só Deus pode resolver. Qual é a palavra da irmã para essas pessoas que estão nos ouvindo agora, que estão tendo dificuldades, documentações travadas, enfermidades também? Qual é as palavras da irmã?
8: Coloca nas mãos de Deus. Deus é socorro bem presente na hora da angústia. Ele é resposta já. Confia e acredita que Deus sempre está ali para nos ajudar.
9: Fazer um propósito também com Deus, assim como a irmã fez.
8: Sim, sim, eu fiz um propósito. Sempre, né, não é colocando Deus em prova, mas a gente faz um propósito. Propósito para Deus resolver essa questão urgente, né? Deus está sempre ali, resolvendo nossos propósitos, ajudando e nos respondendo. E esse propósito que eu fiz, Deus respondeu. Foi resposta já, 3 dias. E o grande livramento também que Deus me deu.
9: Amém, minha irmã. Bom retorno para Sorocaba. Deus abençoe sua vida, sua família. Está aí, queridos ouvintes, o povo relatando a benção, relatando a vitória, presbítero Alex.
4: É isso, presbítero Alan. O culto desta tarde com o tema Fé que Derruba Muralhas, e já contemplamos aí as muralhas que caíram por terra através das pessoas clamarem e buscarem a Deus aqui na Igreja Deus e Amor. E nós temos aqui uma prova viva de uma irmã que estava aí com uma situação que por ótica humana seria praticamente impossível de ser solucionada, mas ela veio ao santuário, passou 3 dias aqui clamando ao Senhor, retornava para o seu lar para fazer as suas necessidades básicas, se alimentar, tomar banho, e voltava para a sede mundial novamente, porque acreditava no milagre, e o milagre foi concluído, e nós iremos ouvi-la agora. Irmã, a paz do Senhor, qual o seu nome?
10: Meu nome é Letícia.
4: Irmã Letícia, diga para os ouvintes da Rádio Deus e Amor, esta experiência que você teve com Deus, através de buscar a Deus no santuário e a sua vitória.
10: Irmãos, eu tenho um bebezinho de 1 aninho, e eu e o meu ex-marido estamos separados. Eu pedi para ele levar o menino no médico, e ele levou, e quando foi no dia seguinte, ele falou para mim que não iria me devolver mais o menino, e desapareceu com o menino. Eu entrei em desespero, fui atrás do fórum, fui atrás de advogados da Defensoria Pública, nisso eles entrou com o processo, e eu orando. Passou 1 semana, a juíza expediu o mandato de busca e apreensão do menino, a gente foi até a casa da mãe dele, com o oficial de justiça, com a polícia, e mesmo assim, ele se recusava a entregar a criança para mim. Ele tinha levado a criança não sei para onde, até hoje eu não sei onde que a criança ficou. Foram 34 dias. Aí a juíza expediu mais 2 mandatos. Ele falou para mim que não iria me devolver a criança de jeito nenhum. Eu entrei em desespero, falei: "Meu Deus, eu vou para dentro da igreja". Passei 3 dias aqui no santuário orando, só ia para minha casa para tomar banho e voltava para cá, e até a minha irmã falou assim: "Você tá ficando louca". Eu falei: "Não, eu creio que Deus vai tocar no coração dele". Quando foi agora segunda-feira, ele me mandou mensagem falando para mim que o patrão dele tinha dado uma suspensão de 5 dias para ele e que ele tava me devolvendo o menino, e ele me devolveu o menino e está na minha casa, para a honra e a glória de Jesus.
4: O milagre aconteceu.
10: Aconteceu.
4: Ela teve até, presbítero Alan, que procurar, recorrer aos advogados da Defensoria Pública. Aqui está o processo, porque estava praticamente uma situação complicada, mas Deus deu a vitória. Está feliz, irmã?
10: Muito, muito feliz, muito agradecida. Só Deus mesmo para fazer esse milagre, e Ele fez.
4: Quem operou este milagre?
10: Foi Deus.
4: O que a irmã tem a dizer para aqueles que precisam de um milagre, de uma vitória? Onde eles devem recorrer? Qual o local que eles devem buscar a Deus? Onde eles devem vir?
10: Irmãos, tem um santuário, é um lugar abençoado. Eu digo para vocês: venham, se esforcem, tenham fé e creia que Deus vai dar a vitória de cada um de vocês. Em nome de Jesus.
4: Diga graças a Deus.
10: Graças a Deus.
4: O seu nome?
10: É Letícia.
4: Obrigado, Letícia, pelo seu depoimento. O nome da sua bebê?
10: É um menino, é Leandro.
11: É o bebezinho Leandro.
10: Isso, é Leandro.
11: Você tá feliz que agora tem o Leandro de volta, né, irmã?
10: Muito, muito feliz, irmão. Só uma mãe sabe que você passar 34 dias longe de um bebê de um aninho sem saber onde que ele tá, com quem ele tá, o que está acontecendo. E, aliás, ele estava até na casa de pessoas que são da Umbanda e o pai dele não quis saber, deixou ele lá e veio trabalhar e estava irredutível em querer me devolver. E foi Deus que tocou no coração dele e moveu a mão e ele me devolveu.
11: Deve ser uma agonia terrível, né, presbítero Alan? O pai levou a criança, não passou informações aonde que estava a criança e a mamãe ali aflita. Porém, ela não deu lugar para aflição. Ela colocou no coração dela, eu vou buscar a Deus na igreja Deus e Amor, vou no santuário e eu vou ter o meu filho de volta. E ela está com o filho dela de volta porque ela fez como Ana, colocou a fé dela em ação, milagre aconteceu. Diga graças a Deus.
10: Graças a Deus.
11: Deus te abençoe, minha irmã. Que o Senhor te guarde. Presbítero Alan, nós presenciamos milagres, vitórias e com certeza nós iremos presenciar mais e mais ainda. E lembrando que daqui a pouco, culto da família e aqueles que desejam vir, que venham, porque Deus ele tem palavra, tem bênçãos. Também temos a escolinha Um Pequeno Galileu no período noturno e a bênção será mais completa ainda. Presbítero Alan.
9: Realmente a bênção vai ser completa no endereço Avenida do Estado, 4568, Liberdade, entrada principal de veículos e pedestres, pela Avenida Prefeito Passos, número 10, ou procure também Presbítero Alex em todas as nossas igrejas Pentecostal do Amor. Nessa noite temos o culto da família, aquele culto especial voltado para a família, para Deus abençoar, orações específicas para Deus guardar, prosperar todas as famílias, então ninguém pode perder. Se você não estiver aqui em São Paulo, está em outro estado, procure a igreja Deus Amor da sua cidade, do seu bairro, e você vai receber a sua bênção. São 17 horas e 15 minutos, vamos fazer uma oração e devolver o som aos estúdios.
11: Senhor nosso Deus e nosso eterno Pai, nós agradecemos ao Senhor pelo culto desta tarde, onde o Senhor mais uma vez falou conosco através da sua palavra, usando em tuas mãos o teu servo, presbítero Marco Magno, Senhor, também a sua esposa, a irmã Andréia. Senhor, que o Senhor venha abençoar os ouvintes da Rádio Deus e Amor, aqueles que estão nas cidades aqui da capital, na grande São Paulo, em outros estados e também em outros continentes da terra. Abençoe a igreja Deus e Amor, Senhor, abençoe a todo o ministério, abençoe a nossa irmã Irene Miranda, sua família, a cantora Débora, o pastor Lourival, abençoe a toda a Igreja Deus e Amor, a Fundação Reviver, a Reviver Help, Senhor, a Escolinha Bíblica, o Pequeno Galileu, o Ministério Regenere, Senhor, visita teu servo, presbítero Davi Miranda Neto, a sua esposa, a irmã Karina, seus filhos, ó Pai, visite, ó Deus, a família Deus e Amor, abençoe o presbítero Alan, a sua esposa, a todos da Rádio Deus e Amor, que o Senhor nos livre, que o Senhor venha abençoar o culto desta noite, o culto da família, traga teus filhos, livra teus filhos, e conceda-nos a vitória para a tua honra.
9: Sim, meu Deus, muito obrigado, meu Pai, por esta tarde abençoada, pelos milagres, especialmente pela tua palavra que foi ministrada. Meu Deus, vai guardando o teu povo no retorno da sua casa, abençoa cada irmão, cada irmã, está se preparando também para o culto desta noite, está conosco, sintonizado na Rádio Deus e Amor. Guarda essa pessoa que está, meu Pai, dirigindo esse automóvel, mas está ouvindo e também orando em pensamento, falando contigo, meu Deus, vai curando as enfermidades, essa pessoa que está no seio da sua casa, com dores, ó Pai, precisando da intervenção divina, meu Deus, se compadece da vida dele, da vida dela, visita esse hospital, visita esse leito, repreende, meu Pai, todo espírito da mortandade, repreenda, meu Pai, as enfermidades crônicas, queima as doenças, meu Pai, alcança esta UTI, esse quarto, esse leito, meu Deus, repreenda todos os males agora, é que nós te pedimos nesta oração, é que nós intercedemos, ó Pai, por cada vida, meu Pai, que está passando dificuldades, travadas, ó Pai, beleza, Senhor, vai dando a vitória, vai abençoando o teu povo, vai confirmando grandes milagres e maravilhas nesta tarde de oração, meu Deus, muito obrigado, meu Pai, que o Senhor possa abençoar cada ouvinte, cada pessoa agora, meu Pai, que te pede uma bênção, uma porta aberta, no nome do Senhor, e Salvador, Jesus Cristo. Obrigado, ó Pai. Amém, amém, amém, Jesus. 17 horas e 18 minutos, aqui em São Paulo, horário oficial de Brasília. Nós vamos ficando por aqui, eu, presbítero Alain também.
11: Presbítero Alex, que Deus abençoe, esteja sintonizado na Rádio Deus e Amor. Deus tem bênçãos e vitória para você, para sua casa e para sua família. Diácono Armando, alô estúdio, alô estúdio.
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2: 17 horas e 20 minutos.
3: Obrigada pela sua audiência. Eu sou a Cristine Luiz. E vamos ao momento de informação aqui na Rádio Deus é Amor. Pesquisa. Profissionais da costura e um novo mercado. Costureiras de bairro resistem à desvalorização do trabalho manual. Olha, o Brasil ainda tem cerca de 9,3 milhões de profissionais da costura, considerando empregos diretos e indiretos. Ou seja, são mais de 9 milhões de profissionais. Mas o perfil da categoria mudou. O feito sob medida virou raridade. Quem domina o ofício envelhece com poucas sucessoras. De acordo com a Antônia, que é professora de corte, costura e modelagem, o cenário é muito claro. Tem procura por costureiras, mas falta quem queira ocupar aí esse espaço. Ela percebe um padrão entre os alunos que frequentam os seus cursos. Os alunos são, na maioria, aposentados que costuram por lazer e quase não há procura por jovens. Empregos ainda estão em alta. Por quê? Há muita procura, mas o problema é que o salário é que tem diminuído, desestimulando os profissionais. Para especialistas na área, no entanto, há um retorno recente da valorização do artesanal, que é uma oportunidade de resgate da profissão. Esses profissionais acreditam que a geração mais jovem pode redescobrir o encanto da costura, especialmente quando entende o valor de ter uma roupa personalizada e sob medida. Desvalorização de profissões versus estabilidade financeira. Entenda a relação e quais são os fatores para empregos essenciais com baixo salário. Atualmente, muitos profissionais enfrentam salários baixos, incompatíveis com o nível de formação exigido, a carga de trabalho e a responsabilidade envolvida. Existem profissões essenciais para a sociedade que exigem ensino superior, mas oferecem remunerações próximas ao salário mínimo, afastando, evidentemente, novos interessados e desmotivando quem já atua na área. Um dos principais fatores por trás da rejeição dessas carreiras é o aumento contínuo do custo de vida, tornando inviável a permanência em empregos que pagam pouco. Pesquisas indicam que a média salarial de professores estão mais desvalorizadas aqui no Brasil. Essa falta de valorização obriga os docentes a trabalharem em vários lugares e a enfrentarem rotinas cansativas, o que acaba prejudicando a qualidade do ensino. Jovens profissionais priorizam qualidade de vida, equilíbrio entre trabalho e vida pessoal e a possibilidade, claro, de crescimento. Dessa forma, carreiras que oferecem salários baixos, pouca progressão e alta carga emocional acabam sendo descartadas logo no início da trajetória profissional. O resultado é a escassez de mão de obra em áreas fundamentais para o funcionamento da sociedade.
2: Dezessete horas e 23 minutos.
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6: Quem veio adorar a Deus essa noite aí? Eu creio que você não saiu do seu lar simplesmente por sair, mas creio que você vem entregar o seu melhor para Ele nesse lugar.

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4: Deus é amor. 17 horas 30 minutos. É o programa Voz da Libertação, algo informativo das igrejas pentecostal Deus é Amor. Eu sou seu irmão em Cristo, John William. Na mesa de som, nosso irmão Armando. Nós vamos juntos até as 18 horas nesta tarde de domingo, dia 21 de junho, é um grande prazer ter todos vocês conosco nesta programação.
5: 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Romanos capítulo 10, versículo 17. 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
4: Culto de hoje, nós tivemos uma grande campanha, A Fé que Derruba Muralhas. O presbítero Marco Magno trouxe essa ministração direto do coração de Deus para os nossos corações. Foi um culto abençoado, onde pudemos contemplar pessoas que se entregaram a Jesus. E esse é o objetivo da nossa igreja. Na verdade, este é o objetivo da igreja aqui na terra, povoar o céu. A nossa missão é essa, nós precisamos anunciar o evangelho. A igreja pentecostal Deus é Amor tem entendido isso, a igreja pentecostal Deus é Amor tem cumprido esse propósito de levar o nome de Jesus, de anunciar as boas novas de salvação, e são muitas as pessoas que são alcançadas através das ministrações, dos cultos, através de tudo aquilo que a igreja tem feito no programa Voz da Libertação, por exemplo. Quantas vidas diariamente são tocadas, ouvem a palavra de Deus, ouvem os nossos louvores e são transformadas por Jesus. Inclusive agora, vamos a um desses depoimentos de transformação de vida. É Jesus que está alcançando e a palavra de Deus está cumprindo. Qual palavra? Essa que diz que ao conhecermos a verdade, a verdade nos liberta. Vidas estão sendo libertas porque estão conhecendo a palavra do Senhor.
6: Meu nome é Luana Salim, do Nascimento. Eu vim de Minas Gerais, eu sou de Campos Altos. E eu sempre fui, na minha infância, uma pessoa muito problemática, porque eu era muito antissocial. E os médicos, depois de um tempo que eu tive depressão, eles me disseram que eu tinha borderline. E tudo isso veio desencadeado da minha infância. E borderline é um transtorno de personalidade limítrofe. E a gente não sabe discernir o que a gente está sentindo, se é certo, se não é. Tem coisas que a gente sente de uma forma totalmente diferente. O impacto é maior. E a minha infância, ela foi muito triste, porque eu nunca conseguia fazer amizades, em casa era brigas, muitos xingamentos, e eu cresci naquela área e sempre me sentindo muito infeliz. Chegou aos meus 12 anos, eu

mais ficar com ele, porque eu passava muita dificuldade em casa. Ele só jogava, não pensava mais em casa, passava dificuldades e comecei a trabalhar. No que eu comecei a trabalhar, eu tive outra visão de vida. Falei, não, isso pra mim não dá mais. Eu terminei com ele e acabei me relacionando com o primo dele. Um ano e 4 meses depois veio um abuso e foi muito triste para mim, porque aquele abuso ele mexeu profundamente no meu psicológico. Como eu já tinha todos os problemas que eu já tinha enfrentado na infância, veio a depressão. 4 anos depois, começou a automutilação, as tentativas de suicídio. E eu já não via mais uma saída, porque eu só queria ficar num quarto fechado, me isolando, eu não queria conversar, não queria sair. Nem trabalhar mais eu queria. Eu pensava que se eu morresse, aquele sofrimento ia acabar. Porque o meu psicológico ele não me dava um dia de paz. E sempre vinha aquela pressão psicológica que eu tinha ouvido, que eu não era ninguém, que eu era pior do que um lixo hospitalar, que nem o urubu chega perto. E aquilo mexeu de uma forma tão intensa comigo que não tinha mais sentido. Eu não tinha mais esperança de que um dia algo fosse mudar. De relacionamento em relacionamento, foram 10 casamentos ao longo desse tempo. Não casamento certo, como deve ser feito no cartório. Relacionamentos em que eu decidia morar com a pessoa. E nesses 10 relacionamentos eu apanhei muito, passei fome, foi dificuldades. Só Deus e eu sei o que eu passei nessa vida. Cheguei até a falar, Senhor, hoje daqui eu não saio, mas eu esquecia que, além de tudo, eu tinha um Deus que guardava a minha vida. Antes da depressão, Deus me deu uma revelação, que eu ia passar por dentro de um grande mar. E quando eu não conseguisse mais caminhar, Ele ia me tomar em seus braços e ia vencer comigo esse mar. E hoje, louvado seja Deus, eu venci esse mar. Meu encontro com Jesus foi maravilhoso. Foi num dia de pregação sobre perdão, aqui na Deus e Amor, numa sexta-feira, pastor Kleber pregando. E eu nunca me perdoei por muitas coisas que aconteceram na minha vida, porque eu sabia que algumas das coisas que aconteceram, um pouco foi por causa das minhas atitudes desenfreadas. E aquela pregação, ela foi no íntimo do meu coração. E falou, se você não se perdoar do que aconteceu, do que te fizeram, como que Deus vai te perdoar de tantas outras coisas que você fez? Se liberta desse jugo, é muito pesado. Pega o meu jugo, o meu fardo é leve. Venha ter paz. E aquele dia foi o dia que foi marcado o meu encontro com Jesus. E eu pude ver que tudo que eu havia passado, sofrido, tudo tinha um propósito. Deus, Ele me mostrou tantas coisas em meio a essa depressão, que Ele nunca me abandonou, embora teve dias que eu questionasse a Deus, perguntando se Ele havia me esquecido ou que não me amasse. Mas hoje, olhando para trás e vendo quão forte Ele me tornou, eu tenho a sabedoria de falar para todos que enfrentam a mesma coisa. Ainda há esperança, porque há um Deus que, independente dos seus pecados, dos seus feitos, Ele te ama. Porque Ele te criou para adorá-lo. Então, a nossa sabedoria hoje que Deus tem nos dado é que, apesar de todos os empecilhos na nossa vida, temos que ter a lembrança e a esperança que Deus Ele pode mudar tudo, simplesmente da noite para o dia. E quando a gente entrega a nossa vida nas mãos dEle, a gente tem paz, a gente tem sabedoria para ajudar até mesmo quem está passando pela mesma situação a qual vivenciamos há um tempo atrás. E hoje, eu estou aqui servindo ao Senhor na Igreja Pentecostal Deus e Amor. Tem 2 anos já que estamos aí firmes no Senhor. Não penso mais em tirar minha vida. Hoje eu sou grata. Eu sou grata pelo ar, pela vida, por esse céu maravilhoso. E Ele vai salvar cada pessoa que também deu o primeiro passo, porque Deus Ele precisa do nosso primeiro passo para poder agir em nossa vida. Irmão, eu quero falar para vocês que enfrentam o que eu enfrentei.
tem dias que...

0: Você vai olhar assim, vai falar: Senhor, eu não aguento mais. Vai pedir até mesmo ao Senhor para te tirar dessa terra. Mas lembra de uma coisa: às vezes o que você está passando é um processo para abençoar uma vida lá na frente que vai estar passando pelo que você passou. Tenha fé, tenha esperança, continua clamando a Deus, porque Ele nunca tarda, Ele chega no momento certo. E tudo que você está vivendo hoje vai servir de testemunho para ajudar uma alma que tanto precisa. Eu sei que a situação é difícil e que a nossa mente ela é muito limitada. E às vezes a gente pensa não ter mais esperança, mas ainda tem. Porque enquanto houver o dia, enquanto houver o fôlego de vida, ainda há esperança, ainda há transformação. Venha para Jesus, venha sentir a paz que excede todos os entendimentos. A paz que você vai olhar para trás e falar: meu Deus, eu não acredito que eu vivi tudo aquilo. Porque vai ser tão glorioso sentir o amor do Senhor no seu coração que você nem sequer vai lembrar dos terrores que você já enfrentou. É difícil? É. Mas Deus, Ele sabe como agir na nossa vida. A gente não. Mas temos que entender que temos que nos entregar, porque fomos feitos para Ele, para adorar o nome santo do Senhor. Luana Salim, do Nascimento dos Santos.
1: Que lindo depoimento que nos ensina que Jesus é a nossa única solução. Não adianta nós, pelas nossas próprias forças, buscarmos refrigério para as nossas almas, porque vai acontecer isso. Será com certeza esse ciclo que a nossa irmã viveu, de aparentemente as coisas resolviam, ela buscava uma solução, depois piorava. E assim acontece quando nós tentamos com as nossas próprias forças. Nós talvez vamos experimentar de algo momentâneo, assim como o filho pródigo. Quando nós lemos lá em Lucas a parábola do filho pródigo, não é que ele saiu da casa do pai de imediato, ele já sentiu a necessidade de voltar porque as coisas pioraram, não. A Bíblia diz que depois que acabou os recursos, aí sim começou aquele desespero, onde ele desejava se alimentar até das bolotas que os porcos comiam. Então, as pessoas que tentam com as suas próprias forças, muitas vezes elas vivem ali um refrigério momentâneo, só que é momentâneo mesmo, a paz verdadeira, essa paz que ela fala no final, que excede todo entendimento, é só em Jesus que nós encontramos. Por isso, venha para Jesus, por isso ore pelos seus familiares que estão afastados dos caminhos do Senhor. Aqueles que ainda não conheceram Jesus, saiba que Jesus, sim, Ele tem poder para transformar. E é esse Deus que nós pregamos, é esse Deus que é anunciado durante as nossas campanhas. Hoje ainda teremos mais um culto às 19 horas. Presbítero Paulo Cunha, também presbítero GC Ávila, pregando a palavra de Deus, orando por todos. Durante a semana, na quarta, nós temos a quarta do Grande Mover de Deus. Sexta-feira, campanha de libertação. Vários cultos chegando, vários eventos aqui na sede mundial. E nós convidamos você para que venha conhecer a nossa igreja. Venha. Estamos na Avenida do Estado, 4568, no bairro Liberdade, São Paulo. E aqui é o local onde você conhecerá a Deus, onde colocando em prática, escute isso, viu? Colocando em prática os ensinamentos que você ouvirá, com certeza a sua vida será transformada, mas tem que colocar em prática. Não adianta você vir aqui na sede um culto, e aí no culto você fecha o olho, você recebe a palavra de Deus, mas depois você sai disposto a cometer os mesmos erros que antes cometia. Não haverá mudança. Para que a mudança aconteça, você precisa ouvir a palavra de Deus, colocar em prática. E aí a Bíblia diz que você será comparado ao homem prudente que construiu a sua casa sobre a rocha. Como está a sua vida? Você tem colocado em prática os quadros que nós reproduzimos aqui, o Momento da Família, o Minuto com Deus, o Quadro Sementes, tudo isso? Você tem colocado em prática? Tem mudado as suas atitudes? A sua vida só vai mudar quando você colocar em prática a palavra de Deus que tem sido ministrada. E nós amamos a palavra de Deus. Há um louvor da cantora Ângela, que fala amiga fiel. Daqui a pouquinho nós vamos ouvir. Mas antes, vamos ao Momento da Família. E como dito, escute e coloque em prática os ensinamentos que serão passados para nós nesse momento.
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3: O dinheiro, né? Dinheiro, dinheiro, poder. São armas, eu digo poderosas, para destruir a família se não forem bem manuseadas e bem usadas. Já que o dinheiro é a maior causa de brigas na família, separações e divórcio, nada melhor do que falarmos de orçamento familiar. E qual a importância do orçamento familiar? O orçamento familiar é fundamental. Não há dúvidas que administrar um lar financeiramente, falando, né, é uma arte. Só administrando as finanças de um lar não é a garantia de um lar feliz, mas com certeza não administrar corretamente as finanças é certamente um lar em dificuldades. Anote tudo que você gasta, porque tem gente que gasta muito e fica sem nada, mas essa pessoa ganha bem. Eu conheço pessoas que não têm um salário recheado, vamos dizer assim, como a gente diz, né? Essa pessoa tem casa própria, essa pessoa tem o seu carrinho, ela tem suas coisas, ela tem seu investimento. Ela vive bem, porque sabe administrar, sabe gastar. Então, comece anotando tudo que você gasta. Tudo mesmo, absolutamente tudo. Até aquele centavozinho que você colocou lá para comprar uma bala. Até os mínimos centavos. E saiba onde você gasta o seu dinheiro. No final do dia você falar, meu Deus, eu gastei tudo isso, sem ver, não é? Você também pode fazer um quadro, uma tabela ou uma planilha com tudo que você ganha. Põe lá tudo e com tudo que você gasta. A partir daí você vai priorizar, colocar em primeiro lugar as diversas categorias de gastos que você tem. Por exemplo, classifique o que é principalmente essencial. Aquilo que é importante que você tem de fazer, tem de pagar. Por exemplo, uma conta de aluguel, por exemplo. Depois você anota o que é necessário. E em terceiro, o que é simplesmente essencial. Em segundo, o que é necessário. Em terceiro, o que é simplesmente um desejo, melhor dizendo. Então, primeiro lugar, essencial. Segundo, o que é necessário. E o terceiro, que é um desejo. Que não é necessariamente importante para comprar. Aí você vai fazer uma lista de tudo que você deseja comprar. E você vai esperar 30 dias para comprar. O problema é esperar os 30 dias, né? Porque o ser humano, ele é muito movido por impulso. Nós somos movidos pelas emoções, né? O homem é mais razão do que a mulher. A mulher é mais emoção, então ela tem mais facilidade. Por isso a mulher gosta tanto de shopping. O homem é mais razão. Precisa comprar isso? Não, então não precisa, então não vou comprar. A mulher fala, ai, mas é tão bonitinho, vai ter uma festinha tal, eu preciso comprar esse sapato para usar na festinha tal. E vai lá e compra. Compra-se por impulso, pela propaganda. Compra-se pela influência do meio, né? E eu estava até falando em um dos encontros, Lorival, de mulheres que tinham o título Influenciando ou Sendo Influenciadas. Sabe o que acontece no nosso cérebro quando a gente lê Últimos Pares? Amanhã termina-se a liquidação. Nosso cérebro imediatamente ativa um dispositivo que diz, estou perdendo e amanhã não terei oportunidade. É hoje ou nunca mais. E ela é levada a comprar aquele objeto, aquele sapato ou bolsa, porque está escrito Últimos Pares. Quer dizer, eu estou perdendo. O cérebro aciona esse dispositivo dizendo, eu estou perdendo. O ser humano é assim, né? Influenciado pelo meio, pelo que lê, pelo que vê, pelo que se fala. 7 entre 10 compras são feitas por impulso. Então, o meio de comércio já sabe disso, né? Então, não compre pelo impulso. Saiba o que você está comprando. Compre no tempo certo. E aí o planejamento é essencial. Se você vai ser movido por aquela propaganda e você pega o orçamento familiar e fala, eu já gastei já mais da metade do meu salário, é o que sempre o Lorival diz. Você não pode gastar mais do que você ganha. Né? Uhum. Então, compre no tempo certo e o planejamento familiar, aí o orçamento familiar vai ser essencial e vai te ajudar muito. O amor ao dinheiro é a raiz de todos os males. 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

0: 17h53, Bíblia Sagrada, como nós amamos a palavra de Deus e nós procuramos como igreja obedecermos a palavra. O que a palavra diz? Orai, orai em todo tempo, orai sem cessar. Jeremias diz, busca a mim e responder-te-ei, anunciar-te-ei coisas grandes e firmes que não sabes. E por isso, daqui 7 minutos nós iniciaremos a oração do entardecer. Também à meia-noite nós temos oração ao vivo do nosso santuário. Irmão, quero orar agora. Tem como, é só você entrar no YouTube e escrever Direto com Deus Oficial. Direto com Deus Oficial é o nosso canal exclusivo de oração. São 24 horas ininterruptas de oração e você pode a qualquer momento do dia se conectar e vai encontrar um pastor orando com você, por você também. E como é importante nós orarmos, é importante entendermos que a oração não muda Deus, não. A oração ela muda nós mesmos. Quando nós oramos, nós, vamos colocar assim, nos habilitamos para viver a vontade de Deus. Por quê? Porque muitas vezes a nossa vontade não coincide com a de Deus. Nós vemos algo e nós almejamos e pensamos, ah, meu Deus, eu preciso disso, mas se nós nos colocarmos em oração, os desejos que estão no nosso coração e não estão no coração de Deus, pouco a pouco eles serão tirados. Nós seremos convencidos pelo Espírito Santo que aquilo que está no nosso coração não é o propósito de Deus, mas tudo isso é possível através da oração. Você ora? Como que é a sua oração? Ou será que a sua oração é aquela oração insistente, que você sabe de repente que aquilo que está pedindo não é o desejo de Deus, e mesmo assim você fica insistindo, você quer convencer Deus? Isso não é orar. E daqui a pouquinho nós teremos uma oração ao vivo, e eu tenho certeza que Deus ele vai ouvir o seu clamor. Então ore conosco, viu? Ore conosco, participe da nossa programação e não deixe de conhecer a Igreja Pentecostal Deus e Amor. Mas, irmão, eu moro aqui no Nordeste, não tem problema. É só você entrar no nosso site, ipda.com.br. Lá você encontra os endereços das nossas igrejas espalhadas pelo Brasil, também no exterior. Irmão, vou de férias lá para Portugal. Temos igreja em Portugal. A sede nacional, por exemplo, está lá em Lisboa, no bairro Alvalade, Rua do Centro Cultural, número 33. Temos igreja em Porto, temos igreja em várias cidades de Portugal, temos na Espanha, vai para Madrid, temos igreja Deus e Amor, vai para Valência, temos a igreja pertinho lá do Centro das Artes, um local muito bonito. Ah, irmão, eu vou para África fazer um safari lá, deixa eu ver um país aqui, Namíbia, temos igreja na Namíbia. Vou lá para Cabo Verde, temos igreja na linda ilha de Cabo Verde, então nossa igreja está espalhada. Ah, não, irmão, vou lá para os Estados Unidos. Pronto, temos Igreja Deus e Amor nos Estados Unidos também, em Canadá, México, toda a Centro-América. Então, entre no nosso site, conheça. E se quiser conhecer mais sobre o trabalho missionário da Igreja Deus e Amor, eu vou te dar outro conselho. Entre no Instagram e escreva Missões IPDA. E lá, confira os destaques. Já são mais de 40 países catalogados, onde você conhecerá a nossa igreja, você conhecerá sobre a cultura do país. Então entre lá no Instagram, Missões IPDA. E a nossa igreja segue evangelizando, vidas sendo alcançadas através dos braços assistenciais também da nossa igreja, que são eles, a Fundação Reviver e a Associação Rever Help, Deus e Amor. É só você seguir no Instagram, Associação Rever Help, ou então Fundação Reviver, que, diga-se de passagem, completará 32 anos e dia 22 de agosto nós teremos o culto especial aqui na sede mundial. Vá acompanhando a nossa programação. Siga no Instagram, Igreja Deus e Amor Oficial, para que você fique por dentro de todos os eventos que acontecerão aqui e também no Brasil todo. Certo, meus amigos? Agora 17h57, nós vamos encerrar aqui, mas vamos para a oração ao vivo. Foi um grande prazer ter estado com todos vocês. Eu sou seu irmão em Cristo, John William, e na mesa de som esteve o nosso irmão Armando. E agora vamos para as identificações logo após oração ao vivo. Vamos juntos buscar a presença de Deus.
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4: 17 horas e 59 minutos.
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0: Sendo uma boa tarde, você está nos canais oficiais da Igreja Pentecostal Deus e Amor. Esse quem tem o prazer de falar com você é o seu irmão em Cristo, Diácono Douglas Almeida. É, e nós estamos aqui para a oração do entardecer. Aquele momento tão aguardado, onde nós vamos ter a oportunidade de estarmos em comunhão uns com os outros e também com Jesus Cristo por intermédio da oração. Vamos fazer uma corrente, um propósito de fé. Eu tenho a certeza que a mão do Todo-Poderoso ela vai se estender uma vez mais devido à sua infinita graça e também misericórdia. Bom, sem mais delongas, vamos falar com Deus. Você que está em casa, você que está no transporte público, você que está com a alma sedenta, chegou o momento, vamos falar com Deus, o nosso Pai. Soberano Deus e eterno e querido Pai, Pai de nosso Senhor e Salvador, Jesus Cristo de Nazaré. Mais uma vez, ó Deus, mais uma vez, ó Pai, diante da Tua presença, que é bendita e também poderosa, nós nos colocamos em oração aqui nessa tarde, ó Pai. Eu quero dar graças ao Senhor, porque até aqui o Senhor tem nos ajudado, até aqui as Tuas mãos, que são benditas e também poderosas, elas têm se manifestado de uma maneira poderosa, de uma maneira gloriosa e também eficaz. Obrigado pela vida, ó Deus, desse irmão. Obrigado pela vida dessa irmã, obrigado por esta pessoa que está unida, Pai, conosco, por intermédio dessa humilde oração, que nessa tarde o Teu nome venha a ser glorificado. Uma vez mais, ó Deus, que nessa tarde o Teu nome venha a ser engrandecido, ó Deus, por intermédio da nossa vida, por intermédio, ó Pai, do milagre realizado para o louvor da Tua glória. Quero apresentar nesse momento cada pedido de oração. Sim, pessoas que estão deixando já os seus pedidos de orações através do nosso chat. Sim, lá no YouTube, ó Pai, toma nas suas mãos agora, estende as suas mãos e confirma o grande milagre, confirma a grande providência divina. Sim, meu Pai, sobre cada causa, sobre cada demanda, sobre cada situação, situações difíceis, situações, ó Papai do Céu, até mesmo improváveis, sim, improváveis, ó Pai, de ter resultados favoráveis, mas sabemos que a oração move as Tuas mãos e aquilo que o Senhor faz, faz, ó Deus, o impossível. Faz, ó Deus, o extraordinário. Sim, para que o Teu nome venha a ser exaltado, venha a ser glorificado. Toma nas Suas mãos, Senhor meu Pai, não só os pedidos de orações que têm chegado por intermédio, ó Deus, do chat lá no canal do YouTube, mas como também, ó Pai, os pedidos de oração que têm chegado através do WhatsApp da Central de Produções Internacional. Os pedidos de orações, ó Deus, que os irmãos têm trazido pessoalmente em mãos e depositado nas urnas que estão espalhadas, ó Pai, ali no Santuário da Oração, no Salão de Número 1, no Salão de Número 2. Sim, meu Pai, confirma a grande bênção, a grande vitória, o grande milagre. Pessoas que estão pedindo, ó Deus, a bênção da porta aberta. Pessoas que estão desempregadas. Pessoas que estão almejando, ó meu Deus, um crescimento dentro desta empresa. Sim, pessoas que estão pedindo, ó Pai, ó Deus, para que o Senhor prepare um curso. Sim, para que Ele adquira em seu currículo, ó Deus, uma qualificação, ó Deus, melhor, dentro do mercado de trabalho, vai honrando a Deus a fé e o propósito, Senhor meu Deus, que esta pessoa colocou diante do teu altar, dizendo que vai ser um dizimista, dizendo que vai ser um mantenedor da tua obra, que vai ser um ofertante fiel, ó meu Pai, que contribui com amor e alegria, honra a fé e o propósito que ele e que também ela tem colocado diante do Senhor. Abre as portas, meu Deus, abre as portas por causa da fé que esta pessoa tem depositado em ti. Pai amado, Pai querido, que nesta tarde barreiras, muralhas, empecilhos, Senhor, caiam ao chão e o teu nome, Senhor meu Deus, ele venha a ser glorificado, ele venha a ser exaltado e também engrandecido. Pedimos ao Senhor, meu Deus, pedimos ao Senhor, meu Pai, nos ajuda, meu Deus, a buscarmos a tua face enquanto nós podemos achar, a invocar o teu santo nome, porque o Senhor ainda está perto e queremos, ó Deus, mergulharmos no oceano que é o teu Espírito Santo. Queremos, ó Pai, nos envolver, ó meu Pai, ainda mais na tua presença, ainda mais, ó Deus, no centro da tua vontade, no centro do teu querer. Toma nas suas mãos cada vida, cada alma, cada pedido de oração. Pessoas que estão pedindo, meu Pai, não só a bênção da porta aberta, mas também estão pedindo, Senhor, ó meu Pai, a saúde. Sim, esta pessoa que tem a sua saúde debilitada, esta pessoa, ó meu Pai, que está fragilizada emocionalmente, sim, ó meu Pai, psicologicamente, estende as suas mãos, meu Rei, estende as tuas mãos, Senhor meu Pai, dá uma saúde perfeita para ele, dá uma saúde perfeita para ela, repreendendo, meu Deus, as enfermidades, sim, esta pessoa que está lutando, ó meu Pai, contra, ó meu Deus, a depressão, essa pessoa que está lutando, meu Pai, ó meu Senhor, contra a ansiedade, essa pessoa que está lutando, meu Rei, contra a síndrome do pânico, meu Deus, vai dando vitória, repreendendo este mal que tem afligido a alma, que tem afligido a mente, que tem afligido, Senhor, todo o ser desta pessoa. É, meu Pai, que essa pessoa, a partir de agora, passe a sentir, ó, meu Pai, a paz que excede todo o entendimento. Que esta pessoa, meu Pai, passe a desfrutar, ó, meu Pai, de uma comunhão, de uma intimidade, ao qual até então ela não havia experimentado ainda, mas a partir de agora, ela experimentará, ela vivenciará, ó Deus, essa grande bênção, esta grande vitória. Vai abençoando esta pessoa que está lutando, meu Pai, contra o câncer. É, meu Pai, esse linfoma, essa metástase, sim, que está tomando conta do corpo desta pessoa. Jesus, repreende agora, Senhor, em nome de Jesus, nós repreendemos todo mal, toda enfermidade, que desapareça do corpo, que desapareça do corpo desta pessoa. É, em nome de Jesus, que a cura divina, venha se manifestar, o sobrenatural venha acontecer aqui agora, para que o teu nome, Senhor meu Deus, para que o teu nome, Senhor meu Pai, ele venha a ser exaltado, ele venha a ser engrandecido, ele venha a ser glorificado, meu Deus. Vai abrindo nesta tarde, vai abrindo as janelas do céu, vai derramando sobre nós e vai derramando através de nós, ó Pai, a bênção, a unção, a virtude, a autoridade, a ousadia do teu Espírito, meu Pai. Vai abençoando, ah Senhor, não só esta pessoa que está lutando contra o câncer, mas também esta pessoa, meu Pai, que possui em seu organismo uma enfermidade crônica. Senhor, que nesta tarde, esta enfermidade crônica, ao qual os médicos disseram que não tem jeito, que não há cura constatada pela medicina, oh meu Pai, que esses médicos, meu Pai, venham ficar boquiaberto diante do teu milagre, diante da tua intervenção. É, Pai, que esta enfermidade crônica desapareça, que esta enfermidade, no nome de Jesus, bata em retirada e a bênção do Senhor venha se manifestar, Senhor meu Deus. Senhor meu Pai, enquanto nós estamos orando, enquanto nós estamos pedindo, enquanto nós estamos nos humilhando, vai abrindo também, meu Pai, ó Deus, o entendimento desta pessoa, meu Pai, ó Deus, que tem tomado decisões errôneas, é, Pai, decisões, Deus, que tem levado ao casamento dele, ao casamento dela, a uma crise, a um desentendimento, a brigas contínuas, ó Pai, mas oramos agora para que, ó Deus, uma chave venha a ser, ó Pai, girada, ó Deus, de mudança, mudança de mente, mudança de entendimento, é, meu Pai, uma verdadeira transformação, é, meu Pai, de entendimento, uma verdadeira metanoia, é, Papai do Céu, que esta pessoa, ó Deus, que até então tem gastado os seus recursos, tem gastado, ó Pai, ó meu Deus, o patrimônio, ó meu Pai, da sua família, de uma maneira, ó Senhor, equivocada. Sim, o inimigo, meu Pai, tem ludibriado, tem enganado, e esta pessoa, meu Pai, a semelhança daquele filho pródigo, ó Pai, que tomou a sua herança, ou parte da sua herança, e gastou, ó meu Deus, de uma maneira desacerbada, sim, Senhor, com coisas fúteis, com coisas, meu Pai, supérfluas, ó meu Pai, e quantos agora estão desta maneira, quantos agora estão sendo ludibriados pelo inimigo das nossas almas. Senhor, estende as suas mãos, liberta, liberta esta pessoa, liberta esta vida que está no engano, que está na mentira, que está, meu Pai, sendo ludibriado pelo inimigo das nossas almas, traz das trevas para a sua maravilhosa luz, meu Pai, tira do engano, tira do monturo, tira, Senhor, do lamaçal do pecado e vai trazendo, trazendo para a tua presença, é, meu Pai, lavado, remido no teu sangue carmesim, para que o teu nome, meu Deus, para que o teu nome, Senhor, meu Pai, ele continue sendo glorificado, para que o teu bom nome continue sendo engrandecido. Vai abençoando nesta hora, meu Pai, aquele pai de família, Senhor, aquele pai de família, meu Pai, ó meu Deus, que tem sido, ó Pai, bombardeado, aquela mãe de família, Senhor, que tem sido bombardeada pelos ataques do inimigo, Senhor. O inimigo, ó Deus, que por muitas vezes, a semelhança do ladrão que vem roubar, matar e destruir, assim também, meu Pai, o inimigo usa, ó Deus, tais práticas para prejudicar, para denegrir, para, ó meu Pai, ó Deus, aniquilar, ó Deus, uma família, um casamento. Mas nós oramos, meu Pai, para que, ó Deus, o inimigo, uma vez mais, perca suas forças, uma vez mais, bata em retirada desta família, deste casamento. Senhor, confirma a bênção nesta tarde, que nesta tarde o Teu Espírito Santo venha visitar, ó meu Pai, esta casa, a casa deste irmão, a casa desta irmã, por meio, ó Pai, dessa humilde oração. Ó Espírito, que o Senhor opere, que o Senhor trabalhe, que o Senhor manifeste o Seu poder e também a Sua graça e também a Sua unção. Pessoas que estão, meu Pai, fracas na fé, pessoas que estão, meu Pai, aflitas, angustiadas, ó Pai, porque já não conseguem mais ter, ó Deus, aquele momento de comunhão com a Tua presença. Pessoas, meu Pai, ó Deus, que infelizmente, devido às circunstâncias, devido a obstáculos, ó Deus, que se levantaram ao decorrer da caminhada, acabaram, meu Pai, esfriando-se na fé, acabaram, meu Pai, negligenciando, ó Deus, ó Pai, a comunhão e a intimidade com o Teu Espírito. É, meu Pai, nesse momento, encontram-se prostradas, encontram-se, meu Pai, abatidas, encontram-se, meu Deus, frias, mornas espiritualmente, mas pedimos ao Senhor, torna a levantar, torna Espírito de Deus a levantar esta pessoa que em outrora vivia na dependência do Senhor, vivia, ó Pai, na intimidade para com o Senhor, mas agora está caído. Mas nós cremos, meu Pai, ainda que um justo caia por 7 vezes, o Senhor tornará a levantá-lo, tornará a levantá-la. Por isso vai levantando, meu Deus, por isso vai levantando, Senhor, meu Pai, levanta os caídos, levanta os fracos, coloca de pé, para que o Teu nome, Senhor, meu Pai, continue sendo engrandecido, continue sendo exaltado, meu Deus, exaltado, Senhor, meu Pai. É tarde de bênçãos, é tarde de vitórias, é tarde de renovação. Abençoa, meu Pai, esta família, Senhor, que está preparada já para estar, ó meu Pai, na Tua casa. Vai abençoando, Senhor, ó meu Rei e meu Pai, vai abençoando, Senhor, esta família também, ó Deus, que, ó Deus, ao longo do dia, ela tirou aquele momento para adorar e glorificar ao Senhor por meio de um santo culto, e agora, meu Pai, eles estão desfrutando, ó Deus, de uma comunhão entre família. Abençoa também, confirma a vitória também, confirma a unção também do Teu Espírito, Senhor, meu Deus, do Teu Espírito, Senhor, meu Pai. Enquanto nós estamos orando, vai abençoando também, meu Pai, a nossa diretoria, vai tomando nas Suas mãos, A diretoria, ó Pai, deliberativa, abençoa a nossa irmã presidente mundial, Ereni Miranda, e também, meu Senhor, a nossa irmã vice-presidente mundial, Débora Miranda, o nosso irmão pastor Lorival de Almeida, vai abençoando, meu Pai, o nosso irmão presbítero Davi Miranda Neto, abençoa, Senhor, a diretoria executiva, abençoa, Senhor, meu Deus, de uma maneira poderosa, derramando unção, derramando, ó, meu Pai, sabedoria, derramando, Senhor, entendimento para a condução desta obra que está firmada, meu Pai, na rocha eternal, que é a pessoa bendita do nosso Senhor Jesus Cristo. Vai abençoando também, meu Pai, ó Deus, os nossos irmãos pastores, sim, ah, Senhor, os nossos irmãos presbíteros, os nossos irmãos diáconos, os nossos irmãos e também as nossas irmãs, cooperadores e cooperadoras da Tua obra, abençoa a membresia de modo geral, vai guardando, vai livrando, vai levantando, vai enchendo, vai fortalecendo, ó Pai, porque temos uma promessa. O Senhor disse que as portas do inferno não prevaleceriam contra a sua amada igreja. E eu creio, Senhor, eu creio, meu Pai, ainda que o adversário, ele lute de uma maneira, ó Pai sagaz, de uma maneira, ó meu Senhor, covarde, mas o Senhor está conosco. O Senhor está com a igreja do Senhor, e se o Senhor está conosco, não devemos temer o mal, não devemos temer, meu Pai, as adversidades, não devemos temer, meu Deus, os obstáculos, pelo contrário, devemos permanecer na fé, é, meu Pai, crendo, confiando e descansando na Tua presença. É, meu Pai, porque o Senhor cuida de nós, o Senhor cuida daqueles que são seus, e nessa tarde o Senhor está cuidando, nesta tarde o Senhor está providenciando, nesta tarde a mão do Senhor está se fazendo presente de uma maneira notória, de uma maneira gloriosa na vida daquele que crê, na vida daquele que confia, na vida daquele que espera. É, meu Pai, porque os que esperam no Senhor, diz a Escritura Sagrada, ó, meu Pai, aqueles que esperam no Senhor, aleluia, correrão e não se fadigarão. É, meu Pai, ó, glória, e nesta tarde, ó Deus, estamos esperando em Ti, estamos descansando em Ti. É, Pai, ainda que as circunstâncias, ah, Pai, digam que não tem mais jeito, digam que não tem mais solução, em Ti nós podemos confiar, em Ti nós podemos descansar, meu Pai, Te damos honra, Te damos glória, Te damos o louvor e ações de graças. Ó Deus, ó Pai, continua nos abençoando aqui nesta tarde. Tão somente pedimos, porque cremos, porque temos a convicção dada pelo Teu Espírito e confirmada através da Sua palavra. Obrigado, Senhor. Obrigado, pedimos tão somente pela fé, em nome de Jesus. Que Deus abençoe, querido irmão internauta e também querido irmão ouvinte, você que orou juntamente comigo, Deus abençoe a sua vida. Nesse momento eu quero fazer um convite muito mais do que especial. Eu falo com você que está afastado dos caminhos do Senhor. Até quando você vai viver essa vida de sofrimento, essa vida de dor? Pare de sofrer, volte para Jesus e faça isso agora. Falo com você também que ainda não tomou a decisão de reconhecer Jesus como seu único, exclusivo, eterno e suficiente Salvador. Faça isso agora, porque só em Jesus nós temos a certeza da vida eterna. Repita comigo as seguintes palavras. Vamos fazer a oração de confissão a Deus. Senhor Deus e Pai, diante da Tua face eu estou. E nesse momento eu quero confessar que sou, sim, um pecador, mas eu estou arrependido. E peço perdão pelos pecados cometidos, ó Pai, contra a Tua santidade, contra o Teu santo nome. Creio que esse perdão é dado a mim mediante a fé no unigênito do Pai, a saber, Jesus Cristo de Nazaré. Creio na morte e também creio na ressurreição de Jesus. E peço que, por meio do sangue que Ele derramou na cruz do Calvário, eu receba agora a purificação dos meus pecados. Senhor, sela o meu nome, ó Deus, no livro da vida, ó Deus, para que no grande dia eu venha a ser achado e possa, ó Pai, morar nas mansões celestiais. Pedimos, ó Pai, em nome de Jesus. Amém e amém. Que Deus abençoe você que está através do programa Voz da Libertação. Nós queremos te ouvir. Você pode entrar em contato através do e-mail queroaceitarjesus@ipda.com.br ou o nosso WhatsApp, DDD 11 9594 4645. Você que está nas nossas mídias sociais, já está aparecendo no rodapé do vídeo os nossos endereços, onde você pode entrar em contato. Eu tenho a certeza que você será muito bem atendido. Nós temos uma equipe para isso, que vai te orientar, te instruir, te discipular. Posteriormente, você fará parte da família de Jesus aqui na Igreja Deus e Amor. Bom, eu vou ficando por aqui, 18 horas e 30 minutos na capital paulista, horário de Brasília. Eu vou, mas você não pode ir não, você deve permanecer. Se você está no YouTube, migre lá para o canal Direto com Deus. Se você está no programa Voz da Libertação, permaneça, porque nós temos uma programação toda especial, preparada com muito carinho, para que a sua fé a cada dia seja acrescentada na pessoa bendita de Jesus. Esse quem comunicou com você foi o seu irmão em Cristo, Diácono Douglas Almeida. Essa foi uma transmissão diretamente aqui do estúdio, em nossa sede mundial, Templo da Glória de Deus, localizada na Avenida Prefeito Passos, número 10, bairro da Liberdade, coração de São Paulo. Fique todos na paz do Senhor Jesus. E se Deus permitir, a próxima oportunidade, nós estamos aqui com você. Fique na paz do Senhor Jesus.
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6: 18 horas e 33 minutos.
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1: 18:42.
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3: Paz do Senhor Jesus, quem vos fala é sua irmã em Cristo, Elisângela dos Santos Machado. Eu moro na cidade de Gravataí, na faixa de Taquara, na Parada 83. Aqui, amados irmãos, eu venho contar o meu testemunho. Antes de aceitar a Jesus, o nosso Salvador, a minha vida era uma desgraça. Desde a minha adolescência, já vivendo no mundo, morei na casa de minhas amigas. Quando saí da minha casa, de meus pais, aos 14 anos. E ali nós juntas ia para os bailes, festa, funk, onde bebia, nós fumava, cigarros, tinha as noites de prazeres, mas era só aquele momento. Eu, entre todas, eu era a ovelha negra, como eles diziam. Bebia, brigava, entrava dentro de mim, dos meus pensamentos, coisas horríveis. Ao longo deste ano, acabei mais tarde tendo dois filhos. Mas fui ficando cada vez pior. Eu estava no último da oprimição, deixando meus filhos em casa, sem se importar com eles. Um dia, irmãos, eu entrei numa crise, bebi demais. Eu fiquei terrivelmente fora de mim. Comecei a me sentir ruim. Dores no corpo, nas minhas costas. A minha visão eu já não tinha mais. Estava ficando cega. Eu vou ter que ir no médico. Estou doente. Ali, irmãos, era de manhã, naquele dia, uma coisa horrível. As legiões de demônios me agitavam. Quando desci para ir no posto de saúde, perto de minha casa, me deu um estalo dentro de minha cabeça, como se fosse um barulho de taça. Eu saí gritando, lomba abaixo. A minha cabeça abriu. Eu senti a morte. Eu cheguei no posto. Veio de novo aquela pressão maligna na cabeça, de novo. Espírito da morte, Satanás queria me matar. Ali encontrei a irmã Carmosina, que estava passando na rua. Eu disse, Dona Carmosina, me ajuda. Ali ela me levou para casa, onde eles estavam já em campanha de oração pela minha vida. Ali, os irmãos oraram por mim. Aceitei Jesus. A minha vida começou a mudar. A partir daquele momento, eu comecei a ir na igreja. Não fumava mais, nem bebia. Foi uma mudança rápida. Onde eu moro, as pessoas até que eu andava na adolescência não acreditavam. Eles ficavam admirados. Até hoje, na mudança que o Senhor fez na minha vida, eu tive oportunidades de falar do amor de Jesus para todos ao meu redor. Aquela Dani, a minha amiga de adolescência, das festas, hoje, para honra e glória, ela serve o Senhor. Não troco Jesus por nada. Todos os dias eu lembro da onde o Senhor me tirou. Me libertou das trevas para viver na luz. Eu vos agradeço por contar o meu testemunho. Elisângela dos Santos Machado, eu moro na cidade de Gravataí, na Parada 83, na faixa de Taquara. Tenho 33 anos e sirvo o Senhor. Amém.
4: 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Deus te ama. 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Você pensa em fugir de tudo e de todos? Esconder-se e dizer, ninguém gosta de mim? 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Deus te ama, porque de tal maneira Ele enviou seu único Filho para que todo aquele que nele crê não pereça, mas tenha vida eterna. Jesus, Ele morreu. Morreu pelos teus pecados em uma cruz de dor, sofrimento e angústia, para te dar a paz e a tranquilidade. Ele mesmo disse bem claro: Eu sou o bom pastor, e o bom pastor dá a vida pelas suas ovelhas. Ele chegou a dizer mais ainda: Vinde a mim todos que estão cansados e oprimidos, e eu vos aliviarei. 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
5: 18 horas e 49 minutos.
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7: Olá, seja muito bem-vindo a mais um episódio do Família em Foco, um espaço dedicado a reflexões sobre relacionamentos, convivência e bem-estar familiar. Aqui falamos de temas que podem transformar o dia a dia da sua casa, sempre com base em estudos, mas de um jeito simples e prático. Você sabia que a saída dos filhos de casa pode gerar sintomas emocionais semelhantes ao luto em alguns pais? Pois é, é por essas razões que hoje nós vamos falar sobre a síndrome do ninho vazio. Você já ouviu falar sobre essa síndrome? Então vamos ver aqui como lidar com essa fase de transição na vida familiar. A síndrome do ninho vazio não é um transtorno clínico, mas um conjunto de reações emocionais como tristeza, sensação de perda, sensação de vazio, de solidão, perda de propósito. Ela ocorre principalmente quando a identidade dos pais está fortemente centrada no papel de cuidar dos filhos. Por exemplo, após anos com a casa cheia, filhos na volta, aqueles momentos maravilhosos de família, rotina intensa, a presença constante dos filhos em casa, nas viagens, nos passeios, enfim, o ambiente, ele acaba se tornando agora silencioso e vazio. Então, muitos pais se sentem desorientados, perdidos, sem saber como reorganizar a própria vida. Os filhos, eles foram preparados, ou teoricamente, deveriam ser preparados para partir. Mas muitos pais não foram preparados para permanecer, para continuarem em casa, mesmo que os filhos já alçaram voos. E essa fase não é o fim de um ciclo. Na verdade, inicia-se ali, com a partida dos filhos, um novo ciclo. E aí eu quero citar aqui 5 dicas práticas que pode ajudar você que talvez esteja passando por essa situação ou que em algum momento vai precisar dessas dicas. E a primeira é: reconstrua a sua identidade além da parentalidade. Se por muitos anos a sua rotina girou em torno dos filhos, quem sabe este é o momento de redescobrir interesses pessoais, hobbies, estudos, projetos ou atividades que tragam um significado. A segunda dica é: fortaleça o relacionamento conjugal. Muitos casais percebem que se afastaram ao longo dos anos e é importante, então, aproveitar essa fase para retomar o diálogo, investir em tempo de qualidade e reconstruir a conexão entre os dois. Número 3. Mantenha vínculo saudável com os filhos, sem algum tipo de dependência. Até porque não é porque eles estão agora em outro momento, em outra fase, que vão se distanciar e vão se desvincular da família. Não, a questão é continuar próximo, isso é muito importante, mas respeitar a autonomia deles também. Então, evite controle, ligações excessivas, para buscar o equilíbrio na relação. Número 4. Organize uma nova rotina. Estruturar o dia com atividades planejadas reduz a sensação de vazio. Por exemplo, a caminhada, atividade física, encontros sociais ou participações em grupos pode ser muito saudável para organizar a sua rotina. E por último, permita-se viver o processo emocional. Sentir saudade? É claro, isso é natural. O importante é não se isolar, compartilhar sentimentos com amigos, com familiares ou até um profissional pode ajudar nessa adaptação. Como disse Carl Jung, a vida realmente começa na segunda metade. E aí, você gostou desse conteúdo? Então compartilhe aí a nossa programação com amigos e familiares. Continue nos acompanhando e fique atento, porque a qualquer momento estaremos de volta com mais reflexões que podem transformar a sua vida. Forte abraço e até breve.
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1: 19 horas.
2: Uma noite tranquila e abençoada para você que está na sintonia do programa A Voz da Libertação. Boa noite.
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1: Boa noite, São Paulo. Boa noite, Brasil. Recebam a paz do nosso Senhor e Salvador Jesus Cristo. Um ótimo domingo a todos, uma ótima noite abençoada na presença do nosso Deus, do nosso Senhor e Salvador Jesus Cristo. Já estamos aqui, já ao vivo, diretamente do Estúdio C, Central de Produção Internacional, a nossa rádio Deus é Amor, programa Voz da Libertação, juntamente com você aí, você que está em casa, você que está nos acompanhando. Sejam todos muito bem-vindos a esta programação abençoada. Quem cumprimenta todos vocês, claro, é o seu irmão e amigo, Diácono Lindenberg Araújo. Estamos aqui com vocês. Na mesa de comunicação, nosso querido irmão e amigo também, Felipe Medina. Nós prosseguiremos a esta programação. Portanto, todavia, já envia sua mensagem para o nosso WhatsApp, da nossa Rádio Deus e Amor, e nós estaremos anotando todos os pedidos de oração que vocês farão nesta noite. Nós estaremos orando, intercedendo, nós estaremos apresentando as vossas causas. Sim, todavia Deus manifestará o seu poder e pela sua graça ele enviará a resposta para a sua vida. 7:07, esta é a Rádio Deus é Amor.
0: 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É pra pedir louvor, dar bom dia, boa tarde, boa noite e até mesmo pra contar o seu testemunho. Participe e fique mais perto da rádio que te abençoa em todo momento.
1: Sete horas e 8 minutos. Que Deus abençoe São Paulo. Que Deus abençoe povo de Deus do Brasil, outros estados. Envia sua mensagem para o nosso WhatsApp da nossa rádio Deus e Amor. Já quero já ler algumas mensagens já que estão aqui sendo enviadas para o nosso WhatsApp. Nosso querido irmão Rogério Alves. Boa noite, estou ligado no programa Voz da Libertação. Meu nome é Rogério, moro em São Luís do Maranhão e peço oração para minha família, parentes e também oração na área financeira. Amém. Nós estaremos apresentando a sua vida, meu irmão Rogério, a nossa irmã Silvana Gomes. Boa noite, a paz do Senhor. Peço oração para minha família, minha vida espiritual, também todos os pastores, professores, crianças, o Brasil e o mundo. Oh, glória, que Deus abençoe, serva de Deus, em nome de Jesus Cristo. Nós estaremos orando por todos vocês. Em nome do Senhor, temos aqui o nosso irmão José. Boa noite, peço oração para esta criança, minha netinha. Olha só, tá doente. Meu Deus, está em uma situação muito difícil. Nós estaremos sim orando por ela. Coloque seu nome, coloque a sua localização, seu estado, sua cidade, onde você está nos ouvindo. Nós queremos conhecer você, nós queremos orar por você, apresentar a sua vida nas mãos de Deus e certamente Deus abençoará a sua vida, a sua família, toda a sua casa para a glória de Deus. A Bíblia Sagrada, ela nos afirma, é muito interessante isto, você ouvirá agora este trecho, quando certo homem de pequena estatura, ele sobe em cima de uma figueira brava. E a Bíblia Sagrada diz que ele sobe nesta figueira para ver Jesus passando ali. E a Bíblia diz que Jesus, ele chama aquele homem pelo nome, Zaqueu, desce depressa. E a Bíblia diz que Jesus olha para Zaqueu e ele disse esta palavra: hoje me convém entrar em tua casa. Olha que tremendo. Hoje me convém entrar em tua casa. E isto, quando Deus ele entra na nossa casa, ele não abençoa somente a mim. Ele abençoa toda a minha família. E a Bíblia Sagrada diz que houve um quebrantamento no coração de Zaqueu. Ele disse: se eu tenho ofendido, defraudado alguém, vou restituir 4 vezes mais. E Jesus disse: hoje veio salvação a esta casa. E é exatamente isto que Jesus quer fazer hoje. Não é amanhã, é hoje, na tua casa, na tua família, na tua parentela. Ele quer te salvar, Ele quer te libertar. Vem para a Igreja Pentecostal Deus e Amor. Nós estamos localizados na Avenida do Estado, 4568, aqui no centro da capital paulista, no bairro da Liberdade. Você entrará pelo amplo estacionamento, entrada principal, Avenida Prefeito Passos, número 10, e você poderá participar dos nossos cultos, concentrações, das nossas campanhas, de todas as nossas programações aqui do Templo da Glória de Deus. Temos também o Santuário de Oração, 24 horas, é orações constantemente, pessoas orando por você, pessoas intercedendo pela tua alma, e você certamente será abençoado pelo nosso Deus, o nosso Senhor e Salvador Jesus Cristo. Para não ficar nas minhas palavras, Felipe, vamos ouvir aquilo que Deus está fazendo na Igreja Deus e Amor? Ouviremos agora testemunhos, depoimentos daquilo que Deus está fazendo em muitas vidas aqui na sede mundial, na Igreja Pentecostal Deus e Amor.
2: A paz do Senhor Jesus, irmãos, meu nome é Deise. Eu moro em Catanduva, interior de São Paulo. Hoje eu vim deixar um testemunho para os irmãos de tantas notícias dessa doença, Covid-19. Eu sendo diabética, né, de pressão alta, eu comecei a ficar com medo. E aí acabei adquirindo síndrome do pânico e uma depressão. Irmãos, era 4 horas da manhã, acordava com medo de arrumar a marmita do meu esposo, dele trabalhar, com medo dele sair de casa. Tinha medo de chegar perto das minhas filhas, medo de ouvir notícias. Eu tinha medo de tudo, irmão. Angústia muito grande no coração. Parei de comer. A minha vida era ficar andando dentro de casa, para lá e para cá, tampando janelas, portas. Não conseguia ouvir mais ninguém. Ouvi alguma notícia falando desse nome, eu tremia, eu chorava. Mas aí eu fui até o postinho, a médica me passou um calmante, faixa preta. Eu comecei a tomar aquele remédio, só que eu não aceitei aquilo para minha vida, irmãos. Eu comecei a tomar aquele remédio, mas eu senti no coração de fazer uma campanha de oração e jejum. Eu entrei na oração do Salmo 91, a campanha de jejum e oração, todo dia. E eu venci, irmãos. Para a honra e glória do Senhor Jesus, eu venci. Eu fui curada da depressão e do síndrome do pânico. Não tomo mais remédio nenhum. Para a honra e a glória do Senhor Jesus, hoje estou curada. Eu quero deixar para os irmãos que estão passando por isso também, que estão com medo, que estão vivendo o síndrome do pânico, que estão vivendo a depressão. Irmãos, ore, jejue, porque essa doença só vence com jejum e oração. Vai orando, vai jejuando, vai clamando a Deus, porque você vai vencer. Eu quero dizer para os irmãos que essa fase vai passar. Essa enfermidade vai surpreender muitas pessoas, principalmente aquelas que não acreditam que Deus faz milagre. Vai ver o milagre que Deus vai fazer. Eu quero deixar para os irmãos que nós não devemos desistir, irmãos. Continuar orando, porque eu venci essa depressão. Eu venci o síndrome do pânico. Eu não comi, irmãos. Eu emagreci. Eu fiquei totalmente privada da minha família. Minha família achava que eu não ia nem conseguir sobreviver. Ia me internar, eu louca. Mas o meu Jesus, o médico dos médicos, me deu a vida e hoje estou aqui para contar os testemunhos, amém? Eu agradeço essa oportunidade e creio que os irmãos também vão receber a vitória de Deus em nome de Jesus. Porque eu venci e vocês também vão vencer. O meu nome é Deise, eu moro em Catanduva e sou da igreja IPDA aqui de Catanduva, amém? Deus abençoe a todos os irmãos.
1: Glória a Deus, que tremendo, que coisa tremenda, é Deus, isso quem faz é Deus na vida das pessoas, na vida daquelas pessoas que estão oprimidas e precisam ser libertas, precisam serem libertas, transformadas, curadas. Esta irmã não desacreditou, manteve a fé em Deus, manteve a sua confiança no Senhor. E olha o que Deus fez na vida dela. Olha o que Deus fez através da sua fé, através do clamor, através da busca constante pela presença do nosso Deus. Então, se você está, se encontra, porventura, nesta situação, Deus acalmará esta tempestade e trará bonança para a tua vida, para a tua família. E você receberá hoje Não é amanhã, não é depois, é agora. Receberá de Deus o teu milagre, a libertação e a cura que você precisa. Da parte de Deus, é Deus quem vai fazer, no nome de Jesus. Estes são os testemunhos que acontecem diariamente na Igreja Pentecostal Deus e Amor. 7:16, vamos agora para este quadro com o pastor Lorival de Almeida, Pão Diário, com o tema Mensageiro de Deus.
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3: A palavra de Deus, ela é, eu diria, imbloqueável, se é que existe essa palavra. A palavra de Deus, ela não pode ser bloqueada, ela não pode ser detida. A palavra de Deus, ela triunfa sempre. Fazer um negócio. Nós vamos refletir um pouquinho. Eu já falei sobre esse tema, mas eu quero continuar falando sobre esse tema. Nós não podemos, de forma alguma, deixar de pregar a palavra de Deus. Não podemos. Você que está ouvindo o programa, você é um mensageiro de Deus. Ah, mas eu não sou pastor, não sou cooperador, não sou diácono, não sou evangelista. Você é. Você é algo para Deus. E você é importante para Deus. E vou dizer uma coisa para você, hein? Eu confio muito nos pregadores anônimos, nos que parecem às vezes tão invisíveis, mas que não deixam de fazer a sua parte. Admiro as pessoas que evangelizam no metrô, evangelizam nos ônibus, evangelizam na escola, evangelizam no trabalho, tudo com inteligência, com sabedoria, sabendo decifrar a questão do tempo oportuno. Eu admiro você que leva a palavra de Deus sem subir em púlpitos. Você é um ganhador de almas. Eu admiro e sei que Deus também te admira. Então não deixe de evangelizar, não deixe de convidar, não deixe de falar com os aflitos, porque Deus vai usar, Ele está usando você. Está usando você tremendamente, viu? A Bíblia Sagrada fala que Jeremias estava preso. E lá no pátio da guarda, preso, os que queriam calar a sua voz não conseguiram, porque a palavra de Deus estava com ele, o Senhor estava com ele. E lá no cárcere onde estava, Deus foi lá falar com ele. Estava ainda preso ali no pátio da guarda, quando a palavra de Deus lhe foi dirigida pela segunda vez, a Bíblia fala no capítulo 33 do profeta Jeremias. Interessante esse capítulo, não é? Mesmo porque, se a gente ler mais alguns versículos, a gente vai se deparar com 33:3, é o clama a mim. Mas a palavra de Deus, é o que eu quero falar aqui, não pode ser parada, ela não pode ser bloqueada. Nós vemos a palavra de Deus, não importa que você esteja preso, não importa que você esteja sendo impedido de falar por movimentos, por regimes, por sistemas políticos. Não importa que você seja de repente ironizado, depreciado pela mídia, por minorias militantes em suas causas, que na verdade alguns, não todos é claro, querem os seus direitos, mas não querem permitir os direitos dos outros. Não importa. A palavra de Deus não morre, viu? Por mais que se tente calar a palavra de Deus, não se pode calar a palavra de Deus, não se pode calar Deus. Os movimentos que acontecem, é só você ver, a palavra de Deus sempre, ela triunfa, ela não pode ser barrada. A palavra de Deus triunfou nos países comunistas, os comunistas não conseguiram impedir, os ateístas também não podem impedir. Esse movimento grande agora, que às vezes quer calar os seus também extremistas, os seus militantes, a palavra de Deus, o Islã, também não impedirá a palavra de Deus. Sabe por quê? Porque Deus não se cala, não tem como calar a boca de Deus. Deus sempre vai levantar alguém, como Deus está levantando você agora. Por mais que tentem, por mais que Satanás tente, por mais que a ciência tente, por mais que movimentos, às vezes, de conhecimento, inteligência, ou movimentos, eu diria, considerados intelectuais, tentem calar a palavra de Deus não pode morrer. Deus não se cala. Deus não para de falar. Está falando contigo agora. que há de vir, virá, não tardará. Você precisa de Deus, você precisa de uma vida espiritual que dê a você a tranquilidade para a vida. Não só não se cala a palavra de Deus, como também nada pode tirar a comunhão de Deus com os seus servos. Você pode estar preso, você pode estar jurado de morte por pregar a palavra de Deus, você pode estar exilado, você pode estar numa situação financeira difícil, não importa. Se Deus quer falar contigo, Deus vai falar contigo. A comunhão com Deus, ela não pode ser detida por barras de cadeias. A comunhão com Deus não pode ser detida por ameaças. Não. Jeremias estava lá. Pensaram que talvez ele não fosse falar mais nada e que a comunhão com Deus seria detida pelas portas ou pelos guardas, mas não foi. Deus foi lá na prisão e falou com Jeremias, assim como está falando com você hoje. Deus sempre está com os seus servos. Nada pode deter o nosso Deus. Nada. Nada. O evangelho precisa alcançar a gente e vai alcançar. O evangelho precisa ser pregado e vai continuar sendo pregado. Então, ouvinte, você é um vaso. Você é uma voz que Deus colocou para falar. Você é um servo que Deus levantou para evangelizar. Independente de você ser valorizado pelo grupo A, B ou C, ou até mesmo pela sua igreja, você é um vaso que Deus levantou para falar dessa palavra. Então fale, com sabedoria, fale a todo tempo, Deus será contigo. Você será muitíssimo abençoado pelo Senhor. E muitas almas vão se render. Preso ali, e Deus falando com ele, foi solto, e Deus mandando a palavra também. E por escrito mandou a palavra ao rei Joaquim, por meio de Baruque. E o rei ouviu a palavra, cortou o livro, que era em forma de rolo, né, em pedaços. Manda prender de novo os dois. Cadeia de novo, Jeremias, sei Baruque. Deus os escondeu e mandou Jeremias escrever tudo de novo. E ainda foram acrescentadas muitas palavras. Rasgou a palavra, Deus manda de novo. E dentre as palavras que foram acrescentadas, foi dito que Joaquim seria morto pelo rei da Babilônia e o seu cadáver ficaria insepulto, ou seja, não seria sepultado. Nós vemos ouvintes as perseguições daqui e dali, crescimentos de movimentos, religiões. Estamos vendo perseguições todos os dias. E às vezes nós vemos aí a solução, né, que alguns dão. A gente até brincou aqui que um determinado pastor disse, não, os crentes têm que ter mais filho, porque é a forma de... Não! Não! Os crentes não crescem assim. Embora assim cresçam também, né? Mas nós temos que sim, continuar pregando o evangelho. Não adianta, vamos proibir a entrada de religiões violentas, vamos proibir a entrada dos muçulmanos, hinduístas, vamos proibir a construção de mesquita, não. Não. Ah, então nós temos que fazer uma bancada, porque nessa bancada nós podemos ter um favorecimento político. Não. O evangelho não vai crescer dessa forma, não. Não podemos achar que o evangelho cresce quando nós suprimimos o crescimento dos outros ou tiramos dos outros a liberdade deles cultuarem, porque é algo também que é regido pela Constituição Nacional. Se eles não podem, nós não podemos. Vamos ser justos, minha gente. Todo mundo pode. Não adianta nós termos a bancada evangélica, porque o evangelho não vai crescer por ação política, nem pelo número de gente que tem lá, e por isso vamos dizer, não, o evangelho cresce quando nós levamos a palavra, quando nós pregamos, e às vezes pregamos tão pouco. Às vezes falamos do amor de Deus tão pouquinho. Às vezes encontramos pessoas dispostas a encontrarem tantas fórmulas para deter esse movimento, para deter aquele movimento. Não adianta. Se esse grupo ou aquele haverá de dominar o planeta e serão instrumentos na grande tribulação, enfim, vai haver perseguição contra cristãos, bom, que venha. Nós não fomos chamados para dominar o mundo. Nós estamos bem avisados que sofreremos e estamos sofrendo perseguições, é final dos tempos. Não importa o crescimento desse grupo, não importa o crescimento comunista, não importa o crescimento fascista, não importa o crescimento de pessoas tentando cada vez mais produzir leis para calar os cristãos, como determinados movimentos que se consideram movimentos como a última Coca-Cola do deserto. Não, não, não, não. Não importa o quanto nós sejamos depreciados pela mídia, por Rede Globo, Rede Bobo, Rede Babá, não importa. Jesus deixou claro que a hostilidade haveria de acontecer contra todos os fiéis. Você é servo de Deus? Não tem bilhete de primeira classe para você, não. Você é servo de Deus, acha que tudo vai ser bênção, dinheirinho no bolso, carro, conforto, sem nenhum compromisso, sem nenhum sofrimento. Olha, vou dizer a você, se você acha que é assim, eu vou dizer uma coisa, saia. Saia do movimento. Saia, porque você deixando esse tipo de pensamento, você vai deixar de influenciar pessoas e vai deixar de ficar falando bobagem. Evangelho é sofrimento. Evangelho tem vitórias, tem conforto, tem alegrias, é claro que sim, mas nós sabemos que nós somos como a escória desse planeta. Você é uma pessoa séria, olha, Jesus mesmo disse, quando essas coisas começarem a acontecer, levantem as vossas cabeças, porque está próxima a vossa redenção. Então, ouvintes, olha, a palavra de Deus, ela não pode ser parada, não pode ser calada, ela não pode ser impedida, Deus não pode ser impedido, o Evangelho sempre triunfará, porque Deus tem o controle de todas as coisas, Deus tem o controle de toda a história, nós só temos que fazer a nossa parte, disponha-te, ou dispõe-te, coloca-te na presença de Deus e faz a obra de Deus. Não fique esperando facilidades criadas por pessoas que estão buscando boquinhas, por plataformas que querem se formar para pessoas ficarem ricas às suas costas ou usando o movimento cristão. Nós não precisamos disso. A palavra de Deus vai crescer quando nós pregarmos a palavra de Deus, quando nós formos exemplo e quando nós vivemos o que nós pregamos. Quando nós anunciarmos a palavra de Deus, como os servos de Deus do passado anunciaram, sem medo da oposição, sem medo de cortarem a nossa cabeça, não. Vamos ter sim muitas bênçãos, vamos ser sim alegres em muitos momentos, mas haverá um momento que vai doer, vai chegar um momento que vai, não é? Pois é assim. Então olha, ouvintes amados, se reis, se monarcas não conseguiram parar a palavra de Deus, ninguém vai conseguir. Nós temos é de falar. Se você não está falando, quem está parando a palavra de Deus é você. Você é crente e acha que não, porque o meu pastor só prega. Olha, você tem pregado, tem feito alguma coisa, tem convidado alguém para participar do culto, tem falado que Jesus vai voltar e que Jesus ama as almas. Tem, não tem? Então você sim está detendo, porque a sua boca é para falar do amor de Deus também. Comunicação geral, mas é para falar do amor de Deus, é para levar a palavra de Deus aos corações. Não vamos parar de jeito nenhum. Que Deus abençoe você.
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0: 7:31, que Deus abençoe, voltamos com todos vocês, que palavra tremenda, hein? Que palavra poderosa, pastor Lorival de Almeida, trazendo uma mensagem gloriosa aos nossos corações, olha, e já tem muitas pessoas enviando aqui as suas mensagens, quero mandar um abraço especial também, nossa irmã Miriam, lá do Rio Grande do Sul, Deus abençoe, serva de Deus, que Deus abençoe a sua vida grandemente, sempre está nos acompanhando, sempre liga para nós aqui do estúdio, pedindo oração, apresentando a sua família, a sua casa, que bênção. Ficamos felizes que todos vocês estão participando, enviando as vossas mensagens, pedido de oração, apresentando família, causa, enfim. Nós estaremos clamando, estaremos apresentando a sua vida, a sua causa, e nós estaremos também glorificando ao nome do Senhor pela vida de cada um de vocês que estão conosco participando. Talvez, se porventura vocês não conseguiram ir até a igreja onde você está, na cidade que você se encontra, mas você está acompanhando a Voz da Libertação, a Rádio Deus e Amor, é um culto no lar. Certamente, não tenho dúvida nenhuma que isto, esta programação aqui também faz com que você consiga e possa adorar a Deus de alguma forma, glorificando a Ele, acompanhando os testemunhos, esta programação, Palavra de Deus. Sempre estamos aqui ouvindo os testemunhos e isto aumenta a nossa fé, enriquece a nossa alma quando nós vemos que muitas pessoas estavam outrora enfermas, desenganados pela medicina, sem chance de vida, sem esperança de vida, nem a própria família estava dando, tinha esta expectativa de que a pessoa viveria, mas quando veio a Igreja Deus e Amor, olha, Jesus curou. Quando veio a sede mundial, quando participou das concentrações, recebera de Deus o grande milagre. Por quê? Está escrito na palavra de Deus, capítulo 1 do livro de Lucas, que nada é impossível para Deus. Deus resolve problemas, Deus resolve causa, e é isto que nós estamos vendo na Igreja Pentecostal Deus e Amor. Estamos em clima ainda, esta grande festa. Semana passada nós vivenciamos esta grande celebração que nós tivemos aqui na sede mundial, dias 13 e 14. De junho, e nós estamos dando andamento a esta grande festividade com o tema Firmados na Rocha. E nós proclamaremos, nós anunciaremos isto, que a Igreja Deus e Amor está firmada na rocha, que é Cristo, o nosso Deus e Salvador. Sete horas e 34 minutos, vamos agora para um breve intervalo, mas não vá embora não. Fique conosco, porque já já nós voltamos com todos vocês.
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1: 19:36.
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2: Oi, boa noite, irmão. Estou aqui escutando o programa Voz da Libertação, aqui na cidade de Coatis, estado do Rio de Janeiro. Fica perto da Porto Real, Resende, Barra Mansa. A paz seja para todos os irmãos aí. Meu nome é José Augusto Oliveira, Coatis.
3: Boa noite, a paz do Senhor Jesus. Quem fala nesse momento com todos os ouvintes do programa Voz da Libertação, seu irmão em Cristo, cooperador Antônio Chagas, aqui do estado do Ceará, da região de Pentecoste. A paz do Senhor para todos.
4: Boa noite, meus queridos, amados irmãos. A paz do Salvador Jesus Cristo. Eu sou o Benedito de Rio Grande da Serra, São Paulo. Sou ouvinte de vocês aí, desse programa maravilhoso. Um abraço, fica com Deus. Tudo de bom para todos nós.

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2: 20 horas.
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1: Deus abençoe, povo de Deus, 8 horas e 9 minutos, que Deus abençoe, ouvintes. Deus abençoe meus irmãos e amigos do programa Voz da Libertação. Você que está ligado conosco nesta noite gloriosa. Quero mandar um abraço também para minha mãe, Dona Jeane. Está lá em Fortaleza, estado do Ceará. Está me acompanhando agora, neste momento, acompanhando a rádio Deus é Amor. Que Deus abençoe grandemente no nome de Jesus Cristo. Você também, ouvinte, que Deus abençoe a sua vida grandemente. Você que está nos ouvindo lá de outros estados, ali do Centro-Oeste, Mato Grosso, Brasília, Goiás, enfim, que Deus abençoe você que está aí na ilha de Marajó, estado do Maranhão, estado do Pará, estado do Amazonas, no Acre, no Amapá, meu Deus do céu, que Deus abençoe todos vocês, evangelistas, missionários, vocês que estão constantemente anunciando a palavra de Deus, a voz do que clama no deserto, é Ele mesmo, Cristo, o Todo-Poderoso. Lembrando que daqui a pouquinho nós vamos estar orando por todos vocês, faremos aquela oração de gratidão, aquela oração de agradecimento por tudo que Deus tem feito em nossas vidas e continuará fazendo. Nós somos dependentes de Deus, somos dependentes da sua misericórdia e nós estamos aqui para isso, para proclamar o evangelho genuíno e também agradecer a Deus. Portanto, convido vocês logo mais, daqui a pouquinho, 8h30, 8h35, certamente nós estaremos fazendo aquela oração de gratidão, faremos este clamor e eu convido todos vocês também a orar comigo. Vocês não estarão apenas me ouvindo orar, mas estarão orando, orando e sempre na presença do nosso Deus. Eu creio que o Senhor será glorificado. Olha, temos aqui também muitas pessoas comentando, enviando a sua mensagem de oração, pedido de oração. Olha só que bênção, muitas pessoas participando. Glória a Deus, nossa irmã Valentina, nosso irmão Daniel, nosso irmão Elias, nossa irmã Ana Paula, nossa irmã Maria da Penha, Andréia, Sinara, Margarete, olha, Marta Regiane, nosso irmão Wesley, nosso irmão José, nosso irmão Sérgio, meu Deus, Daisy, Davidson, meu Deus do céu, muitas pessoas participando desta programação, nossos irmãos do Piauí, Teresina, o povo de fé, Deus abençoe vocês, que Deus abençoe, esta é a Rádio Deus e Amor, programa Voz da Libertação.
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1: Glória a Deus, 8 horas e 13 minutos, estamos ao vivo e também testemunhando daquilo que Deus está fazendo na Igreja Pentecostal Deus e Amor. E nós contemplaremos, ouviremos agora as maravilhas que Deus está fazendo para a glória de Deus. Muitas pessoas enfermas, muitas pessoas problemáticas, muitas pessoas oprimidas, mas Jesus está libertando na Igreja Pentecostal Deus e Amor. Portanto, ouvintes, vamos agora de testemunho. Já já voltamos com vocês.
4: Meu nome é Neide dos Santos Pereira. Eu sou de Diadema. E a minha vida no passado era muito triste. Eu vivia só em baladas, como dizem, né? Rock and roll, droga. Minha alegria só estava nessas coisas, até que um dia eu comecei a ouvir o programa Voz da Libertação. Eu ouvi o programa e tal, mas aquilo não entrava muito na minha mente, porque eu também, quando eu era criança, eu era levada pelos vizinhos na igreja, e eu não queria saber. Aí fui indo, continuei no crime, nas drogas, na prostituição, no roubo. Tudo que o diabo mandava fazer, eu fazia. Eu era totalmente escravizada por Satanás. Vivia andando nas madrugadas, eu não parava em casa de noite. De madrugada eu tava pros bailes, pras baladas. Um dia eu fui no médico. O médico falou: ah, a senhora tá com hepatite. Aí eu fiquei num estado no fundo do poço, doente. Nessas horas os amigos saem tudo correndo, ninguém dá um apoio pra gente. O único apoio que eu encontrei foi o meu irmão, que é obreiro da igreja, pregou o evangelho para mim, realmente me levou para a igreja, eu tive um encontro com Deus. Isso foi em 1998. Aí eu desci as águas, já estava liberta tudo, mas estava doente, né, irmãos? Os irmãos sabem que vem a consequência do pecado, né? Continuei na igreja doente, mas indo de vez em quando, assim. Chegou uma época que eu fui fazer o tratamento. Fiz o tratamento, graças a Deus. Ficava em casa ouvindo a Voz da Libertação, porque era difícil até de ir para a igreja, porque eu fiquei completamente debilitada. Graças a Deus, hoje a minha vida é uma maravilha com Jesus. Tô curada da hepatite, tô liberta, o diabo não tem mais poder sobre mim, agora só tenho Jesus na minha vida. A minha vida hoje em dia é louvar a Deus. Eu agradeço pela oportunidade em nome de Jesus. Neide Santos Pereira, Santa Rita Diadema, Deus abençoe.
1: Oito horas 16 minutos, que Deus abençoe, glória a Deus, que bênção, o povo está feliz, testemunhando das maravilhas de Deus, que Deus está fazendo na igreja pentecostal Deus e Amor. Olha, isto tudo, ouvintes, é para a glória de Deus, é para a glória do nosso Deus, que Deus está fazendo isto, e nós queremos tributar todo louvor, toda honra e toda glória ao nosso Deus. Olha, tem nossa irmã Andréia, olha o que ela está dizendo: ouço a rádio todos os dias, 24 horas. Oh, glória, que bênção, irmã Andréia, que Deus te abençoe grandemente, obrigado pela sua audiência, pela sua mensagem, que bênção receber esta mensagem, saber que todos vocês, ouvintes, sempre estão conosco nestas programações, nossa rádio Deus e Amor com vocês, tá? Nossa irmã Miriam, boa noite, toda a equipe abençoada da rádio Deus e Amor. Estou aqui ligadinha na programação, tá uma bênção. Meu nome, Miriam Rabelo, de Atibaia. Deus abençoe também, serva de Deus. Olha que bênção, hein? O povo grande de São Paulo, interior de São Paulo, nossos irmãos de outros estados, nossos irmãos do norte, do nordeste, sempre nos acompanhando. Isto é muito importante. Bom, hoje é domingo, sim, dia 21 de junho, mas amanhã, segunda-feira, temos uma programação especial, terça-feira dos vencedores, quarta-feira do grande mover de Deus, quinta-feira da campanha em prol das instituições reviver, sexta-feira também, a sexta-feira da libertação total. Então, durante toda esta semana, nós teremos muitas programações, concentrações, campanhas de milagres, de bênçãos, de vitórias para o povo de Deus aqui na sede mundial. Avenida do Estado, 4568, aqui na Liberdade. Você que está no litoral paulista, você que está no interior, corre para cá. Vem para cá, porque dá tempo de você fazer um propósito com Deus, colocar a tua fé em prática e vir até a Igreja Deus e Amor, aqui no centro de São Paulo, receber um milagre da parte de Deus para a sua vida e para toda a sua família, em nome de Jesus. 8 horas e 18 minutos.
5: Que Deus abençoe, queridos e amados ouvintes do programa Voz da Libertação. Pastor Rivair falando com todos vocês. Estou aqui para confirmar a minha presença na grande quarta-feira, a quarta-feira do grande mover de Deus, no horário das 15 horas. Iremos levantar um grande clamor a Deus em seu favor, o batalhão da oração, o batalhão da fé, o batalhão da libertação, confirmando também a presença nesta grande quarta-feira, no horário das 15 horas, na Avenida do Estado, 4568. Você que precisa de um milagre, você que precisa de uma grande libertação, não vai ficar em casa. Venha buscar o seu milagre, venha receber a grande bênção que virá das mãos do nosso Deus para a palma das suas mãos. Chega de sofrer, meu irmão. Anote este endereço: Avenida do Estado, 4568. Eu aguardo por você e por toda a sua querida e amada família. Faça o trabalho do bom samaritano, evangelize um amigo e convide para fazer parte da Tarde da Libertação, a quarta-feira do Grande Mover de Deus. Mais uma vez o endereço: Avenida do Estado, 4568, no horário das 15 horas. Espero por você e por toda a sua família.
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6: Sou a irmã Elisandra de Canoas, do Rio Grande do Sul. E o meu hino predileto é da irmã Ângela Gonçalves, Debaixo da Promessa. Que Deus abençoe os irmãos.

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1: Horas e 25 minutos na capital paulista. Deus abençoe, ouvintes. Deus abençoe, povo de Deus. Olha, prepare o seu coração, prepare a sua mente, prepare a sua vida, porque daqui a pouco, logo mais, alguns minutos, nós estaremos em oração por todos vocês. E quando nós falamos de oração, nós lembramos, nós recordamos que a palavra de Deus, ela nos diz que a oração do justo pode muito em seus efeitos. Então eu creio nisto, que pelo poder da oração, nós receberemos de Deus a nossa grande vitória. Então você que está cabisbaixo, que está frustrado, está desanimado por algo que aconteceu em sua vida, não fique desta maneira, não permaneça assim, porque hoje Deus tem bênçãos para te entregar. Tem livramento para te dar, tem bênçãos, tem vitórias. Basta você crer, você acreditar naquilo que Deus preparou para a sua vida. Enquanto você está frustrado, enquanto você permanecer desanimado, cabisbaixo, as bênçãos de Deus não vão chegar, não vai, enquanto você murmurar, enquanto você reclamar. Portanto, eu te trago esta notícia especial para você que está em casa, está nos ouvindo, está nos acompanhando agora através da Rádio Deus e Amor, que através da oração nós receberemos de Deus. Sim, nós receberemos de Deus o nosso milagre para a glória de Deus. Não sei o que você está precisando, não sei o que você está necessitando, mas através do clamor, através de agradecer ao nosso Deus, nós seremos alcançados pela mão poderosa do Senhor. E você, amado ouvinte, receberá do Senhor a tua grande bênção, a tua grande vitória. Vamos de testemunhos? Vamos ouvir testemunho, relatos do que Deus está fazendo na Igreja Pentecostal Deus e Amor. Lembrando que amanhã, segunda-feira, é a segunda-feira do pão. Pastor Kleber de Oliveira pregando a palavra de Deus, e nós seremos abençoados e vivificados pelo poder da sua palavra. Então, ouvintes, testemunhos de bênçãos, de curas e libertação, você ouve na Rádio Deus é Amor.
2: Marcos Claretti. No ano de 2003, eu tive uma infecção generalizada no sangue, na urina e no intestino. E quando eu tive essa infecção, eu tive febre de 39 graus que não passava. E isso aconteceu por 7 dias e eu passei em 5 hospitais e 2 médicos e nenhum resolvia, porque era para o Senhor fazer a obra. Quando foi no outro dia, para a glória de Deus, não tinha mais febre, não tinha mais doença nenhuma. E toda a infecção foi sarada e a febre sumiu no outro dia, sem tomar mais uma gota de remédio, porque o Senhor se fez presente. E você que precisa de uma bênção também, venha na Igreja Deus é Amor, porque aqui o Senhor faz milagres, faz maravilhas, aleluia, liberta também e realiza uma grande obra de salvação na tua vida, para a glória de Deus, amém?
1: Oito horas e 29 minutos, olha o que Deus está fazendo, que bênção! É cura, é milagre, é livramento. É o que Deus está fazendo na Igreja Deus e Amor. Então, ouvintes, não percam a sua esperança, a sua expectativa de vir até a Igreja Deus e Amor. Mas venha com propósito, não venha de mão vazia. Venha com fé, traz a sua fé consigo e Deus abençoará e honrará sua fé também. A Bíblia Sagrada, ela nos afirma que certa feita uma mulher que havia padecido 12 anos de um fluxo de sangue, e ela pensou consigo mesma: eu só preciso tocar em suas vestes e serei curada. É isto que ela fez. Colocou a fé em ação, colocou a fé em prática e Deus honrou a sua fé. Então, coloque a fé em prática. Não perca, não venha com um pensamento: será que vou ser abençoado? Será que eu vou receber a bênção? Será que eu vou sair da mesma maneira? Meu Deus, não, não venha com este pensamento. Venha com este pensamento, esta mentalidade de que você receberá de Deus a tua graça, a tua vitória, a tua bênção, no nome de Jesus. Amém? 8 horas e 30 minutos, vamos para o bloco de notícias. Saúde em Foco. Já já nós voltamos com todos vocês.
3: Obrigada pela sua audiência. Eu sou a Cristine Luiz e vamos ao momento de informação aqui na Rádio Deus é Amor. Pele protegida. A pele fina da idade exige hidratação e cuidado redobrado. No envelhecimento, a pele se torna naturalmente mais fina e seca. Isso deixa mais sensível a machucados, manchas roxas e feridas. A hidratação diária com cremes adequados é fundamental para fortalecer a barreira. Beber água também ajuda a manter a elasticidade e a saúde da pele. Evitar banhos muito quentes e demorados impede o ressecamento excessivo. O uso de sabonetes neutros e suaves agride menos a proteção natural. Então, qualquer batida pode causar hematomas que demoram a sumir, exigindo cuidado. Proteger os braços e pernas ao realizar tarefas domésticas evita arranhões. O uso de protetor solar continua sendo vital, mesmo para quem fica em casa. A luz das janelas e lâmpadas também pode causar manchas na pele sensível. Ficar atento a pintas que mudam de cor ou feridas que não saram também é importante. O dermatologista pode indicar os melhores produtos para a pele madura. O carinho ao passar o creme é aquele momento de autocuidado e conexão. Uma pele bem cuidada coça menos e traz mais conforto no dia a dia. Toque suave e produtos certos garantem a integridade da pele. Então, cuidar do invólucro do corpo é cuidar de si mesmo. Pés bem cuidados. A saúde dos pés é essencial para o equilíbrio e caminhada. Os pés sustentam o corpo a vida inteira e merecem atenção especial agora. Unhas encravadas, calos e ressecamento podem causar dor e desequilíbrio. Para quem tem diabetes, o cuidado deve ser diário e rigoroso. Qualquer pequeno corte ou ferida deve ser tratado imediatamente para não piorar. Usar sapatos confortáveis, fechados e com solado firme previne quedas. Chinelos soltos ou gastos aumentam o risco de tropeços dentro de casa. Secar bem entre os dedos após o banho evita frieiras e micoses. Cortar as unhas de forma reta impede que elas encravem nos cantos. A hidratação dos pés evita rachaduras que podem ser dolorosas e infectar. Massagens nos pés ao final do dia ajudam a circulação e relaxam. Então, se houver dificuldade para alcançar os pés, peça ajuda a um familiar ou podólogo. Pés sem dor garantem a liberdade de ir e vir com segurança. Olhar a sola dos pés com o espelho também ajuda a identificar machucados escondidos. O conforto dos pés reflete na postura e na disposição para caminhar. Cuidar da sua base para continuar caminhando firme pela vida. Pés saudáveis levam a lugares felizes.

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1: Glória a Deus, que bênção! Deus abençoe, ouvintes! Convido todos vocês agora a clamar a Deus. Faremos agora um clamor, a oração da gratidão. Nós vamos agradecer. Agradecer pelo que, irmão Lindenberg? Agradecer pelas lutas, agradecer pelos livramentos. Você já agradeceu hoje pelo ar que você está respirando? Você já agradeceu porque você já acordou com vida neste dia de hoje? Se não, é hora de agradecer. Convido você agora a fazer aquela oração de gratidão. Portanto, oremos ao nosso Deus. Poderoso Deus, glorifico o teu nome, ó Pai. Meu Deus de maravilha, de graça e misericórdia, no nome de Jesus Cristo, ó Deus, eu creio, ó Pai da glória, que o Senhor é fiel, é justo, é poderoso para nos abençoar. Obrigado, ó Deus da glória, obrigado, Senhor, pelo teu amor incondicional. Obrigado pelo livramento, obrigado pelas tuas bênçãos. Obrigado, ó Pai da glória, porque até aqui o Senhor tem nos sustentado. Obrigado, Senhor, pelas tuas mãos gloriosas. Obrigado, ó Pai. Obrigado, Espírito Santo da verdade, porque o Senhor tem abençoado este ouvinte que está nos acompanhando agora, que está orando. Ó Deus, no nome de Jesus Cristo, ó Pai, em nome do Senhor e Salvador Jesus Cristo, eu creio. É por isto que eu oro, para que o Senhor possa abençoar os nossos irmãos, nossas irmãs, ouvintes que estão em casa. Pai, abençoa os teus servos, que têm orado pela família, pela casa. Nós queremos te agradecer, ó Deus, agradecer pela saúde, agradecer pelo fôlego de vida, agradecer pela tua presença. Salmos de número 51, ó Pai, Davi, ele vai, meu Deus, explanar na tua palavra. Ó Deus, não retires de mim o teu Espírito Santo. Pai, obrigado, Senhor, porque nós temos a tua presença, nós sentimos a tua graça. Pai da glória, obrigado, Senhor, pelo teu amor, pelo teu perdão, pelos livramentos, pelas maravilhas que o Senhor tem feito em cada vida, pelo livramento que o Senhor deu para esta pessoa, e ele nem viu, ele nem percebeu, mas foi o Senhor livrando. Ah, Deus da glória, meu Pai, meu Deus, este impedimento que este homem estava, meu Pai, enfrentando, era um livramento que o Senhor estava dando lá na frente. Pai, obrigado, porque era a forma que Deus trabalha, a forma que o Senhor age. Pai, não é conforme a nossa vontade, mas é conforme a sua vontade. E nós queremos te agradecer, ó Deus, te agradecer por esta graça, te agradecer por esta proteção, porque está escrito na tua palavra: 1.000 cairão ao teu lado e 10.000 à tua direita, e tu não serás atingido. Ó Deus, ó meu Pai de maravilha, nós não

0: tal, ó Pai, nós não merecemos este tão grande amor, nós não merecemos, ó Deus, mas a Tua misericórdia, a Tua graça, ó Deus, as Tuas bênçãos incontáveis, Pai da glória, é que nos faz sermos gratos ao Senhor, por tudo que o Senhor já fez, por tudo que o Senhor já realizou, Pai, e continuará realizando. Obrigado por nossa família, obrigado pelos meus pais, obrigado pela minha esposa. Ah, Senhor, que este ouvinte seja grato pela família, que este ouvinte seja grato, Pai, pelo casamento, seja grato pelos filhos, seja grato pela família que o Senhor lhe deu, meu Deus da glória. Que tremendo, Senhor, que tremendo, Pai, que tremendo, ó Deus, obrigado, Espírito Santo, porque quanto mais nós somos gratos ao Senhor, mais o Senhor trabalha, mais o Senhor age, mais o Senhor liberta, mais o Senhor transforma, e nós queremos te agradecer, enaltecer o teu nome, tributar ao Senhor honras e glórias, louvores e majestade, porque nós somos gratos, a nossa alma, ela jubila de alegria, porque o Teu Espírito Santo, Ele consola nossa alma, Ele consola nossa família, Ele consola, meu Pai, meu Deus, a nosso coração. Talvez este irmão, este ouvinte está angustiado, mas queremos Te agradecer, porque o Senhor Jesus é que está consolando esta alma nesta hora. Obrigado, Pai. Obrigado, Santo Espírito de Deus, porque o Senhor preparou este momento, o Senhor preparou esta hora para este ouvinte ouvir esta oração e orar juntamente conosco e receber a bênção completa. Deus, prepara o coração desta vida para que ele possa permanecer firmado na rocha que é o Senhor. Ó Deus, muitas maravilhas o Senhor continuará fazendo. E nós queremos te agradecer. Muito obrigado. Obrigado, ó Deus de amor, por cada ouvinte, por cada um que está conosco nesta noite gloriosa de domingo. Confirma a tua bênção e a grande vitória em nome de Jesus.
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2: Portanto, já que estamos recebendo um reino inabalável, sejamos agradecidos. E assim, oremos a Deus de modo aceitável, com reverência e temor, pois o nosso Deus é fogo consumidor. Hebreus 12, 28 e 29.
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0: Oito horas e 45 minutos. Que Deus abençoe você que orou com fé, você que orou neste objetivo, neste propósito, recebeu de Deus a tua bênção, em nome de Jesus. 8 horas e 45, vamos agora para os clássicos da nossa gravadora MC Music. Ouviremos agora estas canções, estes louvores, mensagens cantadas, que inclusive trará fortalecimento espiritual para mim e para você. Portanto, não vá embora, fique conosco e seja abençoado. 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

0: E assim encerramos mais uma edição do Clássicos Gravadora MC Music. Agradecemos a sua companhia nesta jornada de fé, memória e inspiração. E os hinos que marcaram época continuem a ser uma bênção em sua vida. Voltamos em breve com mais louvores que atravessaram gerações. Até o próximo Clássicos Gravadora MC Music. Deus.
1: 21 horas e 1 minuto.
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